0: fazer a doação.
1: Hoje na apresentação da Voz do Brasil, eu, Mariana Jungmann e Luciano Seixas.
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1: Prorrogado o prazo para microempreendedores aderirem ao programa de renegociação de dívidas.
2: Agora quem tem até 20 mil reais na dívida ativa da União pode renegociar até 29 de janeiro do ano que vem.
1: Também foi lançada uma nova modalidade específica para quem tem débitos de até 8 mil reais.
3: Microempreendedores individuais podem negociar a partir desta quinta-feira dívidas fiscais com o governo federal de até 5 salários mínimos, ou seja, R$ 8.105. É uma nova modalidade do Desenrola, o Desenrola MEI Pequeno Valor. Quem aderir paga uma entrada correspondente a 5% da dívida sem desconto. O valor restante tem desconto de 50% e pode ser pago em até 55 parcelas mensais. Mariana Correia, coordenadora geral da Dívida Ativa da União e do Fundo de Garantia do Tempo de Serviço, explica que a nova modalidade deve alcançar mais de 3 milhões de pessoas.
4: A gente focou nesse universo, que parece pequeno, né? Mas que representam 3,6 milhões de microempreendedores individuais que possuem essas dívidas e que agora vão ter a chance de retomar suas atividades sem pendências perante a Procuradoria da Fazenda.
3: Além da criação da nova modalidade, o governo prorrogou o prazo do Desenrola MEI já existente, a modalidade que atende microempreendedores com dívidas de até 20 mil reais junto à União, fica disponível até 29 de janeiro de 2027. Nesse caso, podem ser abatidos todos os valores de juros, multas e encargos. Com isso, o valor do débito pode ser reduzido em até 70%. A coordenadora da dívida ativa, Mariana Correia, destaca que as adesões a esses planos de negociação podem ser feitas pela internet.
4: O procedimento é 100% online, via Regularize. O contribuinte consegue entrar lá dentro, consultar a sua dívida, simular os descontos máximos aplicáveis àquela dívida, verificar se ele tem condições de aderir àquele acordo e concluir aquela negociação 100% digital em coisas de minutos.
3: O endereço para aderir às modalidades do Desenrola MEI é www.regularize.pgfn.gov.br. Reportagem Gabriela Noronha.
2: Vítimas de violência doméstica que forem afastadas do trabalho por medida protetiva terão a renda garantida.
1: A medida terá validade por até 6 meses e garante também o pagamento a mulheres sem vínculo previdenciário.
2: O governo federal seguiu o parecer da Advocacia Geral da União após o entendimento do Supremo Tribunal Federal sobre a Lei Maria da Penha.
5: O parecer da Advocacia Geral da União garante a mulheres vítimas de violência doméstica o afastamento remunerado do trabalho por até 6 meses, desde que determinado pela Justiça como medida protetiva. Esse afastamento já era previsto na Lei Maria da Penha, mas a norma não especificava quem pagaria o salário da trabalhadora nesse período. A incerteza sobre o recebimento da remuneração fazia com que muitas mulheres tivessem de optar entre a segurança e o próprio sustento, como destaca a ministra substituta das mulheres, Eutália Naves.
6: Um passo muito importante para que nenhuma mulher precise escolher entre proteger a própria vida e garantir a sua sobrevivência econômica e muitas vezes também da sua família.
5: O parecer da AGU segue entendimento do Supremo Tribunal Federal, que em junho esclareceu que o empregador é responsável pelo pagamento dos 15 primeiros dias de afastamento e o Instituto Nacional do Seguro Social, INSS, pelo restante do período. Nos casos em que a mulher é contribuinte individual, facultativa ou seguradora especial, o INSS vai pagar o benefício integralmente. Já para as mulheres que não são seguradas da Previdência, o pagamento terá natureza assistencial. A presidente do INSS, Ana Cristina Viana Silveira, destaca que bastará a decisão judicial para que o Instituto faça o pagamento.
7: O INSS tem a responsabilidade de assegurar que esse direito chegue a essas mulheres com agilidade, respeito e sensibilidade, especialmente para mulheres que enfrentam a violência doméstica.
5: Após a publicação do parecer da AGU, o Ministério da Previdência Social e o INSS terão até 15 dias para regulamentar o pagamento. As dúvidas podem ser tiradas pelo Disque 135 do INSS ou pela Central de Atendimento à Mulher, o Ligue 180. Reportagem Luana Karen.
1: E quando o assunto é proteção e garantia de direitos da mulher, o dinheiro que chega todo mês também faz diferença.
2: E por isso que o Pix Pensão foi criado, para facilitar o pagamento e o recebimento da pensão de um jeito mais simples e seguro.
1: Vamos entender mais sobre a medida que começa a valer no ano que vem.
0: O Pix Pensão entrará em vigor em julho do ano que vem. A medida altera o Código de Processo Civil para permitir o pagamento de pensão alimentícia de forma automática, via Pix, conforme decisão judicial. Antes da sanção da lei, o pagamento dependia exclusivamente de quem devia a pensão, que podia optar entre transferência manual, boleto ou desconto em folha de pagamento, no caso dos assalariados. Giuliana Hernandes Cores, coordenadora-geral de Políticas de Cuidado da Secretaria Nacional de Autonomia Econômica e Política de Cuidados do Ministério das Mulheres, detalha a mudança.
8: A gente tem números que mostram que as mulheres, principalmente mulheres, ficam sem a garantia dos seus direitos, como é exercido o direito hoje. 90% dos pedidos de execução de alimentos não são constantes, então a gente entende que o Pix Pensão vai facilitar, e não só a tramitação judicial, mas a tramitação bancária também.
0: As mães ou responsáveis legais que detenham a guarda de crianças e adolescentes beneficiários de pensão alimentícia poderão solicitar o Pix Pensão a qualquer momento do cumprimento da sentença. Para isso, será preciso procurar um advogado ou defensor público, acessar o processo judicial onde a pensão foi definida e pedir o Pix automático. O interessado precisa informar nos autos os dados bancários, agência, conta e chave Pix cadastrada, tanto de quem recebe quanto de quem deve pagar. E só então o juiz vai expedir a ordem eletrônica para que o sistema bancário agende o pagamento, como explica o advogado especialista em direito de família, Marcelo Lucena.
9: Então, a parte devedora, independente de sua vontade, ela vai receber uma ordem judicial em sua instituição financeira, e naquela data que o juiz determinar ou no acordo que foi feito e homologado pelo judiciário, naquela data fixa, será cadastrada uma ordem judicial para que se transfira de forma automática o valor referente à pensão pelo tempo que ficar determinado.
0: Por se tratar de decisão judicial, o Pix da pensão alimentícia só poderá ser cancelado ou alterado a partir de nova manifestação da Justiça. Reportagem Graziele Bezerra.
2: E a partir de hoje, o pagamento via Pix por aproximação pode ser feito para valores acima de R$500.
1: Para mudar esse limite, a pessoa deve procurar o banco onde realiza a transação e solicitar a nova quantia máxima que o cliente vai permitir.
2: Essa nova regra foi autorizada pelo Banco Central em junho e passa a vigorar a partir de hoje.
1: O Clube Esportivo fecha acordo para a ocupação de um patrimônio público.
2: É o Centro de Treinamento Rei Pelé, uma referência no cenário do futebol brasileiro.
1: Entenda o que representa para os dois lados o acordo assinado hoje em Brasília.
10: O Santos Futebol Clube negociou um acordo com a União para garantir a permanência no Centro de Treinamento Rei Pelé por 20 anos, renováveis por igual período. Por meio desse acordo, o clube ganha segurança jurídica sem que a área deixe de ser patrimônio público. Como disse a ministra da Gestão e da Inovação em Serviços Públicos, Esther Dueck.
11: A gente tem uma propriedade da União que vai ser preservada, vai ser cuidada. É um imóvel maior. Área muito importante, muito valiosa. O patrimônio vai deixar de ser um motivo de litígio para cumprir sua função social.
10: O Centro de Treinamento Rei Pelé tem cerca de 40 mil metros quadrados e fica no bairro do Jabaquara, em Santos, São Paulo. O complexo foi inaugurado em outubro de 2005 e se tornou uma referência no cenário do futebol brasileiro profissional. As negociações foram conduzidas pela Advocacia Geral da União e, segundo o Jorge Messias, o advogado-geral, representam mais que uma transação econômica.
12: Nós entendemos que este patrimônio da União, ele tem um trabalho e um serviço que transcende a uma equação econômica. Nós estamos falando do valor imaterial que ele representa, não só para a sociedade santista, mas para toda a sociedade brasileira.
10: A partir do acordo, o Santos Futebol Clube assume uma série de compromissos relacionados a ações sociais, investimentos nas categorias de base e conservação da área. Reportagem Luciana Colares de Holanda.
2: Hoje é dia do idoso, uma data para lembrar que cuidar da saúde também é uma forma de garantir mais qualidade de vida e proteção na terceira idade.
1: E entre esses cuidados, a imunização tem um papel importante. Manter as vacinas em dia ajuda a prevenir doenças e complicações que podem ser mais graves em pessoas idosas.
13: Envelhecer com saúde também passa pela vacinação. Manter a caderneta em dia é uma das formas mais simples e eficazes de prevenir doenças graves, reduzir internações e garantir mais qualidade de vida. No Sistema Único de Saúde, pessoas com 60 anos ou mais têm acesso gratuito às vacinas previstas no Calendário Nacional de Vacinação. Em Brasília, a aposentada dona Gilmara Teixeira tem a caderneta de vacinação completa. Aos 70 anos, ela não esconde a preocupação de ficar livre das doenças.
14: A vacina em dia a gente livra da doença. Não quero ficar doente. Eu sou com 70 anos e eu quero ter uma vida saudável.
13: O exemplo da dona Gilmara é a recomendação para todos os idosos. Entre as principais vacinas estão a da gripe, aplicada todos os anos, o reforço contra a Covid-19 a cada 6 meses, além das vacinas contra hepatite B, tétano e difteria. Dependendo da situação de saúde do histórico vacinal, também podem ser indicadas vacinas como a da febre amarela e a pneumocócica, que protege contra formas graves de pneumonia e meningite. A diretora substituta do Programa Nacional de Imunizações do Ministério da Saúde, Ana Catarina de Melo Araújo, explica a importância da vacinação para os idosos.
15: A criança e o idoso, ele é mais vulnerável. Então, às vezes, uma doença que na fase adulta ela não teria uma complicação tão importante, mas na fase do idoso ela pode complicar e até levar ao óbito ou deixar alguma sequela.
13: Com o avanço da idade, o organismo fica mais vulnerável às infecções. Por isso, manter a vacinação atualizada ajuda a evitar complicações, internações e até mortes provocadas por doenças que podem ser prevenidas. Para a dona Gilmara, do começo da reportagem, a vacina é proteção e vida longa.
14: Vacina salva vidas e muitas vidas. Vamos confiar. A ciência está aí para poder estudar e ensinar para a gente que a vacina é fundamental na nossa vida.
13: A recomendação é não esperar uma doença aparecer para procurar proteção. Atualizar a caderneta é simples. Basta procurar a unidade básica de saúde mais próxima, levando um documento de identificação e o cartão de vacinação. Mesmo quem perdeu a caderneta deve buscar a unidade para que os profissionais avaliem o histórico e indiquem quais vacinas ainda precisam ser aplicadas. Reportagem Pablo Mundim.
2: E idosos podem contribuir também para salvar vidas.
1: Novas regras autorizam que pessoas com 70 anos ou mais sejam doadoras de sangue.
2: O regulamento também reduziu o tempo de espera para que pessoas temporariamente impedidas possam voltar a doar.
1: A coordenadora-geral de sangue e hemoderivados do Ministério da Saúde, Luciana Carlos, explicou para a gente essas mudanças. Acompanhe a entrevista. Coordenadora Geral de Sangue e Hemoderivados do Ministério da Saúde, Luciana Carlos. É um prazer ter a senhora com a gente aqui na Voz do Brasil. Vamos falar então sobre essas mudanças nessa parte de doação de sangue que foram anunciadas recentemente. A doação de sangue passou a ter então novas regras para coleta, armazenamento, transporte, não é isso? Entre essas mudanças está o prazo, por exemplo, para quem fez tatuagem, piercing, endoscopia. Explica pra gente então quais essas mudanças.
16: Bom, eu queria agradecer inicialmente, né, a oportunidade de estar conversando com o Brasil inteiro sobre isso. E, na verdade, essa atualização do regulamento técnico da hemoterapia no Brasil é uma coisa que a gente esperava há muito tempo. Está sendo muito bem recebido e saudado por toda a hemoterapia brasileira, porque a gente tinha algumas regras que datavam de 2014. Então, eram regras e normas que já estavam um pouco defasadas e distantes da necessidade de segurança dos serviços. Então, agora a gente tem realmente uma atualização desse regulamento técnico e isso faz com que a gente tenha mais segurança para doadores e pacientes, porque a gente, vamos dizer assim, a gente melhorou, né, a segurança desses regulamentos ou desses critérios que são aplicados, né, para que as pessoas possam ou não fazer a doação de sangue com segurança.
2: E por que foram feitas essas atualizações, então?
16: Existem várias tecnologias que surgiram, algumas situações epidemiológicas que mudaram, alguns critérios técnicos que antes a gente não tinha evidência da segurança e hoje a gente tem. Então, assim, são atualizações técnicas e científicas mesmo que surgem ao longo do tempo e que a gente vai precisando fazer a adequação. Infelizmente, teve um tempo muito longo e agora a gente conseguiu trazer essa adequação, que não está restrita apenas à doação de sangue ou aos critérios de doação. A gente também tem outras alterações de incorporação de tecnologias, uso, por exemplo, de ferramentas informatizadas dentro do serviço para atendimento ao doador. Então, várias oportunidades de atualização que foram feitas, né? E sempre voltadas para a segurança dos doadores, porque o que a gente precisa é que os doadores, as pessoas que podem doar, elas realmente façam a doação com segurança e tranquilidade e continuem saudáveis e até voltem a doar, né, como doadores regulares. E para a segurança também dos pacientes que vão receber esse sangue ou esses componentes que são produzidos a partir do sangue doado.
1: Agora, só para a gente deixar mais claro, né, eu cheguei a mencionar aí os prazos para quem fez tatuagem, piercing. A senhora pode dizer para a gente, então, quais são as principais mudanças, principalmente as que mais impactam os doadores?
16: Uma das coisas que mudou e que a gente fica muito tranquilo e feliz com essa mudança é o tempo máximo de doação, então a idade máxima para fazer a doação. A gente tem vários doadores regulares que chegavam a 70 anos e que não podiam mais doar por causa do corte que a gente tinha no regulamento anterior. Agora, essas pessoas, se saudáveis, avaliadas pelo médico do serviço, elas podem continuar fazendo a doação. A tatuagem, a gente tinha um tempo de inaptidão longo. Agora, a tatuagem feita em serviços regulamentados e fiscalizados pela Anvisa, o tempo é de 7 dias. E aquelas tatuagens que são feitas sem a gente saber como, o tempo é de 4 meses. Então, as endoscopias, que eram 6 meses, passaram a 4 meses. Então, assim, são muitas alterações que a gente incorporou ao texto, mas sempre garantindo que essa incorporação, essa alteração, não vai significar mais risco, nem para os doadores, nem para os pacientes. Então, a gente passa a ter pessoas que antes eram inaptas, agora podendo fazer a doação e ampliando, né, também o número de potenciais doadores no país. Então, a gente espera que isso tenha uma repercussão muito boa. Principalmente essa questão da tatuagem, porque a gente tem hoje, a população mais jovem usa muito essa está todo mundo se tatuando, e lindos e maravilhosos, mas a gente, então a gente perdia muito doador com isso, né? E agora não, agora a gente vai poder realmente, a partir até da melhoria dos serviços que fazem a tatuagem, né? A gente tem agora agulhas descartáveis, as tintas que são também alicotadas, então a gente tem segurança e a partir dessa segurança, na forma como a tatuagem é feita, a gente vai poder flexibilizar isso. Então, isso traz muitos doadores para os serviços.
2: Falando sobre a doação de sangue em si, por que que a doação regular é tão importante para manter os estoques no país e em que situações os estoques costumam ficar mais baixos ao longo do ano?
16: O doador regular, ele é importante porque ele é uma pessoa que já entendeu o processo como um todo, então ele já sabe o que é que acontece, ele já se compromete com a segurança do processo ao estar sensibilizado para ter as respostas corretas às perguntas que são feitas na triagem. Ele já foi testado anteriormente, então a gente já tem várias informações desse doador e ele é uma pessoa que já está comprometido com o sistema. Então, os homens podem doar até 4 vezes por ano, as mulheres 3 vezes por ano. E esse doador que volta, né, ele tanto é mais seguro, como ele já é uma forma da gente ter um número regular, né, de doações.
1: Muito bem, nós conversamos com Luciana Carlos, coordenadora geral de sangue e hemoderivados do Ministério da Saúde. Coordenadora, muito obrigada pela sua entrevista aqui à Voz do Brasil.
16: Nós que agradecemos. Obrigada.
2: A disputa mundial por minerais críticos usados na fabricação de baterias de celulares e carros elétricos já é uma realidade.
1: Mas a ciência brasileira está de olho em uma alternativa sustentável, a partir de uma matéria-prima que tem a cara do Nordeste do país, o coco.
2: Pesquisadores da Universidade Federal de Sergipe estão transformando os resíduos do fruto em uma peça-chave para uma nova geração de baterias.
1: Os detalhes dessa inovação você acompanha agora no quadro Ciência na Prática.
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18: Sergipe é um dos maiores produtores de coco do país. E depois de consumido, o fruto pode virar lixo. Mas essa realidade vem mudando graças a uma pesquisa realizada no estado. A casca e o pó residual do coco têm se tornado um material de alto valor tecnológico, conhecido como biocarvão.
19: Meu nome é Yara de Fátima Jimenez e eu sou do Departamento de Química da Universidade Federal de Sergipe. A produção e consumo de coco é muito importante aqui nesse estado, né? Então gera um grande volume de resíduos. E um dos produtos que podem ser obtidos são os materiais carbonáceos, ou conhecidos popularmente como os biocarvões. Que tipos de bioprodutos nós podemos obter? Em filtros, como absorventes, também como suportes para catalisadores. E uma das aplicações, né, que nos chamou a atenção são as aplicações em energia.
18: Atualmente, as baterias dependem do lítio, um mineral caro e que pode se tornar escasso no futuro. A solução encontrada pelos pesquisadores foi substituir o lítio pelo sódio, usando o biocarvão de coco para fazer a bateria funcionar.
19: O íon lítio, ele sofre oscilações de preço e disponibilidade no mercado mundial. E nesse contexto, o estado de Sergipe, ele tem reservas de potássio e de sódio. As baterias de íon sódio são biocarvões preparados a partir de biomassa a temperaturas altas.
18: A pesquisa ainda está sendo desenvolvida em laboratório, mas promete colocar o Brasil em um mercado promissor, criando uma alternativa viável e sustentável para o futuro da energia global.
19: A China, ela está privilegiando muito os tipos de pesquisas no desenvolvimento de baterias de íon sódio. Em escala ainda de laboratório, a gente conseguiria, entre 4 a 5 anos, ter uma linha de desenvolvimento até a otimização desse carbono.
18: Acompanhe a pesquisa na página da Universidade Federal de Sergipe. E esse foi o Ciência na Prática, com produção de Warby Calil e edição de Edinaldo Júnior. E nosso encontro com o Saber Científico volta na próxima semana. Até lá!
2: Instrumentos musicais, microfones e máquinas de costura agora podem ser importados sem o pagamento de imposto.
1: A importação desses produtos estava sujeita à alíquota de 18%.
2: No caso das máquinas de costura, a medida que já valia de forma provisória e com restrições de cotas, agora é definitiva.
1: A redução tarifária consta em resolução da Câmara de Comércio Exterior, que incorporou decisões do Mercosul.
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1: E agora com as notícias do Poder Judiciário e do Congresso Nacional. Boa noite.
2: Boa noite para você e até amanhã.
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22: STF envia conciliação do caso sobre a aplicação do Estatuto da Pessoa Idosa a contratos de planos de saúde.
23: Justiça do Trabalho vai fazer um mutirão de conciliação em processos que envolvem pessoas a partir dos 60 anos.
22: Tribunal Superior Eleitoral define relatores para recursos relacionados à apuração das eleições 2026.
23: Boa noite, eu sou
3: sou Marcela Luiza.
4: E eu sou Walter Lima.
3: Em nota publicada nesta quinta-feira, a presidência do Supremo Tribunal Federal firmou o compromisso com a democracia e a liberdade de escolha de brasileiros e brasileiras em ambiente de paz.
4: O voto é a expressão máxima da cidadania, segundo o presidente do STF, ministro Edson Fachin, e a garantia de que a vontade popular define o futuro do Brasil. Na nota, o ministro ressaltou que isso só é possível graças ao empenho incansável da Justiça Eleitoral brasileira.
3: TSE define relatores para recursos relacionados à apuração das eleições 2026.
4: Os ministros ficarão responsáveis pela análise de processos relativos aos cargos de presidente e vice-presidente da República. Fábio Ruas.
6: O ministro Sebastião Reis Júnior vai ser o relator da apuração dos resultados eleitorais do Amazonas, Alagoas, São Paulo e Tocantins. A ministra Estela Aranha ficou com Minas Gerais, Mato Grosso, Espírito Santo e Mato Grosso do Sul. Já o ministro Floriano de Azevedo Marques será o responsável pelo Ceará, Sergipe, Maranhão e Goiás. Os processos de apuração dos votos dos estados do Rio de Janeiro, Paraná, Pará e Piauí ficarão sob a relatoria do ministro André Mendonça. O ministro Ricardo Vilas Boas Cueva vai atuar nos processos da Bahia, Pernambuco, Paraíba e Santa Catarina. E o ministro Dias Toffoli ficou com o Distrito Federal, Rio Grande do Sul, Rio Grande do Norte, Acre, Amapá, Roraima e Rondônia. A distribuição garante a organização e a celeridade dos trabalhos da Justiça Eleitoral durante a totalização dos votos.
3: O Supremo suspendeu o julgamento sobre a aplicação do Estatuto da Pessoa Idosa a contratos de planos de saúde firmados antes de 2004.
4: A discussão envolve reajustes das mensalidades em razão da idade.
3: O Estatuto proíbe a cobrança de valores diferenciados em razão da idade. Com a lei entrou em vigor em 2004, o Supremo discute se essa proteção também se aplica aos contratos firmados antes dessa data, inclusive nos casos em que o beneficiário completou 60 anos após a entrada em vigor do Estatuto.
4: A questão é discutida em dois processos diferentes, que começaram a ser julgados por composições distintas da Corte. Na sessão de hoje, o ministro Dias Toffoli propôs o envio do caso ao Núcleo de Solução Consensual de Conflitos do Supremo para tentativa de conciliação. A sugestão foi acolhida pelo plenário.
3: Hoje, 1º de outubro, é o Dia Nacional e Internacional da Pessoa Idosa.
4: De olho na data, a Justiça do Trabalho vai fazer um mutirão de conciliação em processos que envolvem pessoas a partir dos 60 anos. Rocine Gomes.
7: É isso mesmo. A ação em todo o país será de 5 a 9 de outubro. Chamada Em Pauta a Melhor Idade, a iniciativa vai dar preferência aos processos de pessoas idosas. Para participar e adiantar a sua vida, basta procurar seu advogado, ir ao Tribunal Regional do Trabalho e pedir que o processo seja priorizado. É o seu processo em cima da pilha.
3: O STJ recebeu o primeiro recurso especial da história, autuado de acordo com os novos critérios da sistemática da relevância da questão federal.
4: O chamado filtro de relevância entrou em vigor em 3 de setembro. Fátima Uchoa.
24: Nesse novo sistema, só serão julgados pelo STJ casos com relevância econômica, política, social ou jurídica que ultrapassem os interesses das partes, além dos que já têm relevância.

0: origem em execução fiscal ajuizada pelo Conselho Regional de Engenharia e Agronomia do Paraná para cobrar dívida decorrente de infração à lei que rege a categoria. Vale destacar que o STJ começou e deve concluir até 7 de outubro as primeiras sessões virtuais para analisar propostas de submissão de recursos especiais ao filtro da relevância.
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1: Uma boa noite.
2: E até amanhã.
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5: Eu sou Humberto Pinheiro e estes são os destaques de hoje do Jornal do Senado, que começa agora. Senado debate projetos para ampliar inclusão e qualidade de vida dos idosos. CCJ analisa a criação da Universidade do Vale do Juruá, no Acre. Nova lei do seguro rural amplia a proteção de produtores contra grandes perdas. Boa noite. 1º de outubro é o Dia Nacional do Idoso, data dedicada à reflexão sobre os direitos e as condições de vida dos brasileiros com 60 anos ou mais. O Senado analisa projetos para ampliar a inclusão digital e incentivar a participação das pessoas idosas em atividades turísticas. Repórter Rodrigo Rezende.
6: Uma lei sancionada em 2006 determinou que 1º de outubro é o Dia Nacional do Idoso. Em 2003, três anos antes, o país ganhou seu primeiro conjunto de leis específicas para essa parcela da população, o Estatuto do Idoso, hoje denominado Estatuto da Pessoa Idosa, como destaca o senador Paulo Paim, do PT do Rio Grande do Sul.
7: O Estatuto garantiu algo fundamental.

0: Desde direitos, com prioridade nas políticas públicas, proteção à saúde, à moradia, à previdência, ao trabalho, à assistência social e, acima de tudo, à dignidade.
1: O Senado debate diversos projetos para melhorar a vida dos idosos brasileiros. Um deles, apresentado pela senadora Damaris Alves, do Republicanos do Distrito Federal, quer promover a acessibilidade, inclusão e segurança da pessoa idosa nos ambientes digitais. Já o senador astronauta Marcos Pontes, do PL de São Paulo, é relator na Comissão de Direitos Humanos de uma proposta que incentiva a participação dos idosos em atividades turísticas.
2: A Comissão de Constituição e Justiça analisa o projeto de lei que autoriza o Poder Executivo a criar a Universidade Federal do Vale do Juruá, UFVJ, com sede em Cruzeiro do Sul, no Acre. A proposta tem o objetivo de interiorizar a oferta de ensino superior público na Amazônia Ocidental e impulsionar o desenvolvimento científico e socioambiental da região. A reportagem é de Bruno Lourenço.
3: A proposta prevê a criação de uma fundação pública federal, sediada em Cruzeiro do Sul, no oeste do Acre, com atuação em outras localidades do Vale do Juruá. O senador Hamilton Mourão, do Republicanos do Rio Grande do Sul, defendeu a importância de expandir o ensino superior público para além das capitais.
4: A interiorização do ensino superior público, especialmente em territórios com as peculiaridades socioambientais e os desafios logísticos do Vale do Juruá, é medida de inegável e urgente interesse público.
3: A Universidade Federal do Vale do Juruá deverá ter como foco suas vocações regionais e priorizar áreas como bioeconomia, agricultura familiar, biotecnologia, saúde e conservação ambiental.
2: O Brasil e os Estados Unidos anunciaram a criação de um grupo de trabalho para negociar o tarifaço. O objetivo é avaliar possíveis soluções e avançar nas negociações sobre um eventual acordo. No Congresso, aguarda análise uma MP que destina crédito subsidiado a exportadores e setores estratégicos. Repórter Pedro Pincer.
5: O governo norte-americano deve apresentar nas próximas semanas uma proposta para definir os assuntos das negociações. As conversas ocorrem enquanto os Estados Unidos mantêm sobretaxas sobre parte das exportações brasileiras. Em julho, foi anunciada uma tarifa adicional de 25% sobre determinados produtos brasileiros. No Congresso brasileiro, aguarda a instalação a comissão mista que vai analisar a medida provisória que prevê R$ 18,5 bilhões em crédito subsidiado para exportadores e setores estratégicos. O presidente do Senado, Davi Alcolumbre, afirmou que o Legislativo está unido na defesa dos interesses nacionais.
6: Nós vamos defender a soberania nacional, vamos defender os empregos dos brasileiros, defender os empresários brasileiros que geram a riqueza para o Brasil, e tenho convicção também que esse processo tem que ser liderado pelo Poder Executivo. Buscar estreitar os laços e fazer as coisas acontecerem defendendo os brasileiros. O Parlamento está integralmente à disposição da defesa dos interesses do Brasil.
5: A partir de um documento que será enviado pelos Estados Unidos, o grupo de trabalho vai buscar um entendimento entre os dois países.
2: O Executivo sancionou uma lei aprovada no Senado que muda as regras do seguro rural para proteger produtores e seguradoras em caso de grandes perdas no campo. Repórter Patrícia Oliveira.
7: O dinheiro que o governo federal destina para ajudar o produtor a pagar o seguro rural não poderá ser bloqueado ou congelado durante a execução do orçamento. A nova lei também tira do papel o chamado Fundo Catástrofe, criado em 2010 para auxiliar as seguradoras a cobrirem prejuízos extraordinários na produção rural, como os causados pelas mudanças climáticas. A proposta que deu origem à lei é da senadora Tereza Cristina, do Progressistas de Mato Grosso do Sul.
8: O seguro rural, ele representa um instrumento essencial de gestão de risco, pois protege o produtor rural contra perdas decorrentes de eventos aleatórios e não controláveis.
7: A lei prevê ainda que os produtores que têm seguro terão prioridade nas linhas de crédito para prorrogar ou renegociar dívidas.
9: O plenário pode votar em breve um projeto que estabelece condições de trabalho específicas para mulheres com câncer de mama, incluindo aquelas em tratamento ou em período de remissão. A proposta autoriza a adoção de medidas para flexibilizar as condições de trabalho, como teletrabalho,

0: trabalho, redução da jornada, horários flexíveis e apoio psicossocial sem redução salarial. Além disso, institui o selo rosa para reconhecer empresas que adotarem práticas inclusivas e não discriminatórias. Durante a leitura do relatório na Comissão de Assuntos Sociais, o senador Flávio Arnes, do PSB do Paraná, ressaltou que o trabalho pode contribuir efetivamente para a saúde mental de quem enfrenta o câncer de mama.
1: É comprovado que se manter ocupado e produtivo representa um grande apoio psíquico aos pacientes de câncer ao obstar ou ao menos dificultar o advento de depressão que muitas vezes os acomete.
0: A Comissão de Constituição e Justiça do Senado pode votar o projeto de lei do senador Chico Rodrigues, do PSB de Roraima, que muda a contagem de prazos para manifestação da Fazenda Pública, do Ministério Público e da Defensoria Pública em processos de inventário. Pela proposta, os prazos passam a ser contados em dias corridos, incluindo sábados, domingos e feriados. Atualmente, a contagem é feita apenas em dias úteis. O relatório do senador Jorge Cajuru, do PSB de Goiás, recomenda a aprovação do projeto.
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4: 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Atenção na urna!
0: Na hora de votar, além do celular, o eleitor precisa deixar outros equipamentos eletrônicos fora da cabine, como relógio inteligente e óculos com câmera. A proibição vale até para aparelhos desligados e foi reforçada pela Justiça Eleitoral para garantir o sigilo do voto. Repórter Marcela Cunha.
5: Não é só o celular que deve ficar fora da cabine de votação. Com o avanço de dispositivos cada vez menores e mais conectados, a Justiça Eleitoral detalhou as regras para impedir que novas tecnologias comprometam o sigilo do voto. A proibição também vale para máquinas fotográficas, filmadoras, relógios e pulseiras inteligentes, óculos conectados, fones de ouvido, câmeras corporais e microcâmeras. A medida busca evitar que equipamentos capazes de registrar ou transmitir informações sejam usados para revelar a escolha do eleitor. Também ajuda a combater a compra ou a coação de votos ao impedir a produção de uma prova da opção registrada na urna, como lembrou a senadora Damares Alves, do Republicanos do Distrito Federal.
6: A legislação é muito clara. O voto, ele é secreto.
5: Quem se recusar a entregar o equipamento aos mesários não poderá votar até cumprir a orientação. O caso será registrado em ata e, se necessário, a força policial poderá ser acionada. Já equipamentos de acessibilidade e tecnologias assistivas continuam permitidos.
0: Com trabalhos técnicos de Eliseu Caires, o Jornal do Senado fica por aqui. Acompanhe agora as notícias da Câmara dos Deputados. Boa noite e até amanhã.
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8: Mulher que delatar violação de medida protetiva poderá ter escolta policial.
9: Deputados esclarecem a atuação do Ministério Público em pedido de pensão.
8: Escolas devem informar suspeita de trabalho infantil ao Conselho Tutelar.
9: Avança projeto que aumenta a punição para corridas ilegais em vias públicas.
8: Boa noite. A Comissão de Viação e Transportes aprovou penas mais rígidas para quem participar de corridas ilegais em vias públicas. A repórter Kate Nayane traz mais detalhes sobre o que agora será analisado pela Comissão de Constituição de Constituição e Justiça.
10: O projeto de lei que aumenta as punições para os chamados rachas foi aprovado pela Comissão de Viação e Transportes da Câmara dos Deputados. Pela proposta, a multa pela prática de corridas ilegais em vias públicas passa de 2.934 para 4.402, além da suspensão do direito de dirigir e apreensão do veículo. O aumento do valor da multa também se aplica para quem promover ou participar de eventos que envolvam manobras perigosas, corridas ou disputas em vias públicas sem a permissão da autoridade de trânsito. O texto aprovado também agrava as penas. Caso a infração ocorra próximo de escolas, hospitais, locais de embarque e desembarque de passageiros, ruas estreitas ou onde exista grande concentração de pessoas, as penas passam de 3 a 6 anos para reclusão, de 4 a 8 anos em caso de lesão corporal grave e de 6 a 12 anos em caso de morte. O relator da proposta, deputado Hugo Leal, do PSD do Rio de Janeiro, defende que infrações como estas não devem ser tratadas como acidentes.
11: Inclusive, no caso de lesão corporal ou morte, há essa responsabilidade por homicídio. Homicídio, essa é a nossa principal mudança, principal alteração, é que quando uma prática ilegal dessa natureza, o resultado dela é o homicídio, nós temos que tratar esse indivíduo como um homicida, não como um acidente de trânsito.
10: Em seguida, o projeto de lei que aumenta as punições para quem pratica corridas ilegais em vias públicas será analisado pela Comissão de Constituição e Justiça. Da Rádio Câmara de Brasília, Kate Nayane.
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2: Economia.
13: Afonso Mota, do PDT do Rio Grande do Sul, destaca a importância da lei que reduz as alíquotas do PIS/PASEP e da COFINS para a indústria química e petroquímica. O deputado ressalta que o setor recolhe aproximadamente 40 bilhões de reais por ano em impostos.
14: Afonso Mota avalia que a redução dos tributos tem fortalecido uma atividade estratégica para a economia brasileira diante da concorrência internacional. O parlamentar reitera que a medida cria condições para que o setor continue contribuindo para o desenvolvimento do país.
13: Marcos Aurélio Sampaio, do MDB do Piauí, defende o projeto que acaba com a cobrança pelo uso da rede de distribuição de energia elétrica para microgeradores de energia solar. O texto garante isenção permanente aos consumidores que injetam energia excedente na rede.
14: A proposta estende a isenção a todos os usuários de fontes renováveis, independentemente da data de adesão. No entendimento de Marcos... Aurélio Sampaio, a medida garante segurança jurídica e incentiva a democratização da energia limpa.
2: Agricultura.
13: O projeto de Renilson e Nicodemos, do MDB do Pará, estabelece um período de paralisação temporária na colheita do açaí e cria um seguro para os extrativistas do fruto. A ideia é pagar aos trabalhadores um salário mínimo por até 4 meses no ano para permitir a regeneração natural das palmeiras.
14: Na visão de Renilson e Nicodemos, a medida garante a sustentabilidade ambiental e assegura renda às famílias extrativistas no período de entre-safra. A proposta prevê ainda ações para diminuir os acidentes de trabalho na subida dos açaizeiros e modernizar as técnicas de manejo.
2: Relações Exteriores.
13: Felipe Martins, do PL Tocantinense, apoia a criação da Frente Parlamentar Mista pela Integração Continental e Desenvolvimento Sul-Americano. O objetivo do colegiado é elaborar iniciativas de conexão produtiva, digital e institucional entre os países do continente.
14: De acordo com Felipe Martins, o grupo vai articular com governos estaduais, municipais e a sociedade civil para ampliar o protagonismo do Brasil na América do Sul, promovendo o intercâmbio tecnológico e o crescimento socioeconômico.
2: Segurança Pública.
13: A Comissão de Segurança Pública aprovou uma escolta policial para mulheres vítimas de descumprimento de medida protetiva. O repórter Luiz Cláudio Canuto explica a questão.
15: A Comissão de Segurança Pública e Combate ao Crime Organizado aprovou projeto que prevê escolta policial para mulheres que denunciarem descumprimento de medida protetiva. Pela proposta, a escolta deveria ser concedida quando houvesse risco à integridade física. A proposta muda a Lei Maria da Penha e também a lei que disciplina a proteção de vítimas e testemunhas ameaçadas. O colegiado aprovou a versão da relatora, deputada delegada Ione, do Avante de Minas Gerais. Segundo ela, o objetivo é fortalecer a proteção das vítimas no momento em que procuram as autoridades para comunicar que o agressor desrespeitou a decisão judicial. O texto aprovado amplia o alcance da proposta original e incorpora a proteção da escolta a um conjunto mais amplo de medidas protetivas na Lei Maria da Penha. A proposta original da deputada Rogéria Santos, do Republicanos da Bahia, previa a obrigatoriedade de escolta policial para a mulher que comparecesse à delegacia para denunciar o descumprimento de medida protetiva de urgência. Pelo texto aprovado, a adoção de escolta policial deixa de ser uma medida automática e passa a depender de avaliação técnica do risco enfrentado pela vítima. Entre os critérios poderiam ser considerados o histórico de violência praticada pelo agressor, a gravidade das ameaças e a possibilidade de novas agressões. Segundo o Conselho Nacional de Justiça, a cada 45 segundos, uma mulher recebe a proteção judicial. O projeto tramita em caráter conclusivo e aguarda indicação de relator na Comissão de Defesa dos Direitos da Mulher. Em seguida, passará pela Comissão de Constituição e Justiça. Da Rádio Câmara de Brasília, Luiz Cláudio Canuto.
14: Franciane Baier, do Republicanos do Rio Grande do Sul, apoia projeto que destina 30% da arrecadação de apostas de cota fixa ao Fundo Nacional de Segurança Pública. Também reserva, no mínimo, 30% do fundo para o combate à violência contra a mulher.
16: Franciane Baier informa que os recursos vão financiar ações como monitoramento eletrônico de agressores, patrulhas especializadas e casas de acolhimento. Para a deputada, a medida garante orçamento contínuo para interromper os ciclos de agressão às mulheres.
14: Projeto de lei quer proibir a nomeação ou contratação de pessoas condenadas por crimes sexuais contra crianças e adolescentes para cargos ou funções públicas. De autoria de Júnior Lourenço, do MDB do Maranhão, a medida valeria para órgãos públicos, empresas estatais e contratos de prestação de serviços.
16: A proposta determina ainda que a proibição só será aplicada após condenações definitivas. De acordo com Júnior Lourenço, a iniciativa reforça a proteção de crianças e adolescentes e a integridade da administração pública.
14: Misael Varela, do PSD de Minas Gerais, apoia a proposta de emenda à Constituição que reduz a maioridade penal de 18 para 16 anos. A mudança visa punir com mais rigor menores envolvidos em crimes hediondos e em casos de violência extrema contra pessoas e animais.
16: Misael Varela pondera que a responsabilização penal vai depender de laudo técnico que comprove a capacidade do jovem de entender a gravidade do ato. Para o deputado, a proposta evita a impunidade em casos de extrema violência.
14: Exigir vídeo monitoramento e punir a omissão de casos de agressão contra crianças e adolescentes em creches e escolas é a proposta de delegado Bruno Lima, do Podemos de São Paulo. O texto ainda impõe pena para os dirigentes que deixarem de notificar casos suspeitos.
16: Delegado Bruno Lima argumenta que crianças pequenas muitas vezes não conseguem relatar abusos, o que exige provas objetivas. O parlamentar pondera que as câmeras devem ficar restritas às áreas comuns, prevendo penas mais duras para maus tratos em creches.
14: André Fernandes, do PL do Ceará, apresentou o projeto que determina a queima completa como único método para destruir entorpecentes apreendidos e plantações ilícitas. Pela proposta, a destruição deve ser gravada em vídeo com registro de geolocalização.
16: Na avaliação de André Fernandes, métodos atuais como enterramento não garantem a destruição total dos materiais apreendidos. Para o deputado, a incineração evita que drogas e lavouras voltem ao mercado ilegal por falhas no descarte policial.
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2: Justiça.
14: Os deputados aprovaram um projeto que esclarece a atuação do Ministério Público em pedido de pensão alimentícia. A repórter Paula Bittar explica os detalhes.
18: A Comissão de Constituição e Justiça da Câmara aprovou uma proposta que inclui no Estatuto da Criança e do Adolescente uma regra autorizando o Ministério Público a pedir judicialmente pensão alimentícia em favor de crianças e adolescentes. Pela proposta, isso poderá ocorrer mesmo que os pais continuem exercendo seus direitos e deveres legais em relação ao filho, que a criança ou adolescente não esteja em situação de risco e que exista defensoria pública na comarca. O objetivo é transformar em texto legal um entendimento que já é adotado pelo Superior Tribunal de Justiça. A relatora na CCJ, deputada Maria Arraes, do PSB de Pernambuco, destacou que a proposta não traz uma inovação substancial, mas confere maior precisão ao texto legal ao incorporar orientação jurisprudencial já consolidada, promovendo segurança jurídica, uniformidade interpretativa e previsibilidade na atuação dos órgãos responsáveis pela tutela dos direitos infanto-juvenis. De acordo com o Estatuto da Criança e do Adolescente, o Ministério Público pode promover ações de alimentos em favor de crianças e adolescentes, mas a lei não explicita que essa atuação independe da situação familiar da criança ou adolescente, da existência de situação de risco ou da disponibilidade da Defensoria Pública. A autora do projeto, deputada Laura Carneiro, do PSD do Rio de Janeiro, explicou que parte da doutrina tem uma visão distorcida sobre o tema e seu objetivo foi deixar a regra bem clara.
19: O Ministério Público precisa poder pedir alimentos quando eles são de interesse do menor, quando as crianças estão em vulnerabilidade, quando as crianças precisam dessa ajuda do Estado. Na prática, o que a gente faz é colocar agilidade numa rede de proteção que é muito importante para as crianças. Porque a gente sabe que a justiça tem o seu próprio tempo, ela demora, mas a fome, essa, não tem tempo.
18: A proposta, que inclui no Estatuto da Criança e do Adolescente uma regra autorizando o Ministério Público a pedir judicialmente pensão alimentícia em favor de crianças e adolescentes, pode seguir agora para a análise do Senado, a menos que haja recurso para votação antes pelo plenário da Câmara. Da Rádio Câmara, de Brasília, Paula Bittar.
2: Ciência e tecnologia.
16: Aliel Machado, do PV do Paraná, defende a regulação e o combate ao abuso de poder de grandes empresas de tecnologia. Ele explica que a ideia é permitir que o governo federal imponha regras de transparência e evite privilégios para produtos das próprias plataformas.
14: Aliel Machado argumenta que o mercado digital exige uma área especial dentro do Conselho Administrativo de Defesa Econômica para proteger o direito do consumidor. Ele ressalta que as regras devem focar apenas nas chamadas Big Techs, garantindo mais espaço para pequenos concorrentes.
16: Dr. Ismael Alexandrino, do PSD de Goiás, quer estabelecer diretrizes mais rigorosas para a classificação indicativa de desenhos e animações digitais. A proposta obriga emissoras e serviços de streaming a barrar produções com cenas de violência, humilhação ou duplo sentido.
14: Dr. Ismael Alexandrino lembra que o uso indiscriminado de telas por bebês e crianças pequenas traz prejuízos ao desenvolvimento cognitivo e emocional. Ele defende que as plataformas de vídeo auditem seus catálogos sob pena de multas milionárias e suspensão da empresa.
16: Pastor Eurico, do PSDB de Pernambuco, cobra do governo explicações sobre denúncias de interferência na eleição do Conselho Regional dos Técnicos Industriais da Terceira Região. Ele quer saber se o Ministério da Ciência, Tecnologia e Inovação apoiou uma das chapas concorrentes em Pernambuco e na Paraíba.
14: Pastor Eurico pede detalhes sobre agendas, manifestações públicas e uso de recursos do Ministério em favor de candidatos. Segundo o parlamentar, denúncias apontam quebra dos princípios da impessoalidade, neutralidade, além de possível abuso de poder político.
20: Direitos Humanos.
16: Comissão aprova projeto que obriga as escolas a comunicarem suspeitas de trabalho infantil ao Conselho Tutelar. A reportagem é de Agui Pontes.
21: A Câmara dos Deputados debate fazer com que as escolas sejam obrigadas a comunicar ao Conselho Tutelar suspeitas de trabalho infantil. A proposta, apresentada pelo deputado Amon Mandel, do Republicanos do Amazonas, insere a mudança no Estatuto da Criança e do Adolescente. Segundo a proposta, já aprovada pela Comissão de Educação, a suspeita ou comprovação da prática de trabalho infantil precisa ser apontada pela instituição de ensino, especialmente se envolver uma criança de até 12 anos. A Constituição já prevê o contato da escola com o Conselho Tutelar, em caso de maus-tratos ou faltas excessivas e injustificadas à escola. Segundo a relatora na comissão, deputada Franciane Baier, do Republicanos do Rio Grande do Sul, a escola é estratégica para dar esse primeiro alerta.
22: A escola é muitas vezes o primeiro lugar onde os sinais de exploração aparecem. E ao tornar essa obrigação expressa na lei, damos mais agilidade para que o Conselho Tutelar seja acionado e as medidas de proteção sejam tomadas o quanto antes.
21: A Constituição proíbe o trabalho para menores de 16 anos, salvo na condição de aprendiz, que o jovem pode desempenhar a partir dos 14 anos. Segundo um estudo recente do Fórum Nacional de Prevenção e Erradicação do Trabalho Infantil, 1 milhão e 650 mil crianças e adolescentes estão tendo sua força de trabalho explorada no Brasil. A proposta que prevê a denúncia do trabalho infantil pelas escolas ao Conselho Tutelar será analisada pela Comissão de Previdência, Assistência Social, Infância, Adolescência e Família. Da Rádio Câmara de Brasília, Agui Pontes.
14: Márcio Alvino, do PL de São Paulo, enaltece o trabalho da APAE, Associação de Pais e Amigos dos Excepcionais, na inclusão e na defesa dos direitos das pessoas com deficiência. Ele ressalta a atuação de profissionais, voluntários e famílias no apoio a milhões de brasileiros.
16: Márcio Alvino defende o fortalecimento das APAEs por meio de mais recursos e de políticas públicas voltadas às pessoas com deficiência. Vice-presidente da Frente Parlamentar em Defesa das APAEs, o deputado reafirma o compromisso de apoiar as instituições presentes em todo o país.
20: Educação.
14: O projeto de Geraldo Mendes, do União do Paraná, prevê o abono de até 3 dias de faltas escolares por mês para alunas com deficiência durante o período menstrual. A medida dispensa atestado médico, bastando a notificação da família à instituição de ensino.
16: Geraldo Mendes argumenta que dores intensas tornam a frequência escolar dolorosa para muitas adolescentes com deficiência. Para ele, a dispensa de laudo mensal evita filas desnecessárias nos postos de saúde e assegura o direito à educação sem reprovação por falta.
14: Fomentar o hábito da leitura e ampliar o financiamento de bibliotecas públicas é o objetivo de projeto de Amaro Neto, do PP do Espírito Santo. O texto permite que empresas e pessoas físicas usem deduções no imposto de renda para apoiar a compra de livros, feiras literárias e acervos digitais.
16: Amaro Neto argumenta que o país ainda enfrenta gargalos no acesso à literatura e na preservação de espaços culturais. Ele diz ainda que a proposta estimula a cooperação entre a iniciativa privada e o governo para modernizar estruturas de bibliotecas públicas do país.
14: Termina agora o Jornal Câmara dos Deputados, produzido pela Rádio Câmara com trabalhos técnicos de Wellington Teles e apresentação de Luciana Vieira e Val Monteiro. Boa noite.
16: A Voz do Brasil volta amanhã. Uma boa noite para você.
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1: Vinte e duas horas e 3 minutos.

0: Deus abençoe, queridos e amados ouvintes do programa Voz da Libertação. Boa noite para você, para sua casa, para sua família. Estamos ao vivo com todos vocês, diretamente desta programação Igreja Pentecostal Deus Amor. Este é o seu programa Voz da Libertação. A nossa sede estadual do Rio de Janeiro, Rua Senador Pompeu, número 27, no centro da capital carioca. A cargo e responsabilidade deste grande homem de Deus, Pastor Antônio dos Santos. E o sol se curva diante de ti. E a nossa sede mundial se encontra localizada na Avenida do Estado 4568, Baixada do Glicério, São Paulo, capital. Sob a responsabilidade da nossa querida irmã Ereni Miranda. E nós estamos na fé, nós estamos ao vivo nesta programação juntamente com o Pastor Antônio dos Santos, porque nós estamos em prosseguimento desta grande campanha, 12 dias de orações para o grande dia da medicina, ouvintes. É um dia especial e nós já queremos convidar você, porque nós já estamos aqui com o Pastor Antônio Santos, toda a equipe, todo o povo da Igreja Pentecostal Deus Amor, em oração total para este grande dia. É o grande dia da medicina de Deus, está chegando, e eu quero chamar a sua atenção, paralítico, canceroso, você que está doente, você que está enfrentando lutas. Jesus, ele quer fazer um milagre na sua vida, e nós estamos com este compromisso firmado, instaurando por você, pela sua casa e também pela sua querida e amada família. Agora nós já iremos a participação com o Pastor Antônio Santos. Pastor Antônio Santos, a paz do Senhor Jesus, neste momento aqui do programa Voz da Libertação.
1: Agora são 22 horas com mais 6 minutos e nós já vamos para o segundo dia desta campanha de oração. Olha, meus irmãos, dia 12 está chegando e nós estamos numa expectativa muito grande, porque será o dia da medicina de Deus e serão em dois horários, no horário das 7 às 9 da manhã. Vai estar conosco o presbítero Sandro Mesquita neste primeiro culto deste dia 12. E também no horário das 9 ao meio-dia vai estar conosco o pastor Davi Miranda Filho e a evangelista Maria Lorena. Nós temos certeza que vai ser uma explosão de milagres. Vai ser uma data marcante para o povo carioca. E eu já quero, neste momento, orar por vocês. Você que está à minha escuta, dobre os seus joelhos agora. Aproxima do seu rádio receptor e nós já vamos falar com Deus. Senhor, meu Deus e meu Pai, é no nome do Senhor Jesus Cristo, outra vez, nós estamos aqui diante da Tua presença, Senhor, no segundo dia desta campanha, ó Deus, clamando ao Senhor em prol deste dia 12 agora de outubro. Meu Deus e meu Senhor, neste momento eu quero Te louvar, meu Deus, pela oportunidade de dobrar os meus joelhos na Tua presença. E eu sei, ó Deus, que tem muitos ouvintes agora que estão com seus joelhos dobrados, ó Deus, próximo do seu rádio receptor, orando comigo neste momento. Eu quero pedir ao Senhor, meu Pai, visita neste momento, Senhor. Visita este lar, visita esta família. Ó Deus, que está clamando juntamente comigo agora, esta pessoa que está perto, aquela que está longe, Senhor. O Senhor é Deus de perto e também é Deus de longe. Nós clamamos ao Senhor neste momento. Ó, meu Deus e Pai, Que coisa tremenda, Senhor, porque são muitas pessoas clamando neste momento, e o Senhor conhece a voz de cada pessoa. O Senhor consegue, ó Deus, entender o clamor de cada pessoa. São palavras diferentes, são pedidos diferentes, são orações diferentes, meu Pai. Mas o Senhor está ouvindo todas elas em um único momento. Que Deus tão tremendo é o Senhor. Ah, Senhor da glória, quando nós ouvimos as pessoas, meu Pai, nós não conseguimos ouvir mais do que uma, e o Senhor consegue ouvir, entender e separar a voz de milhões de pessoas de uma única só vez. Que Deus tão tremendo é o Senhor. É por isso que nós agora, meu Pai, nós clamamos ao Senhor. Nós apresentamos este dia 12 de outubro nas Tuas mãos. Meu Deus e Pai, que tema muito forte, Senhor, esta data do dia 12, a medicina do Senhor. Quando falamos de medicina, a medicina humana é limitada, meu Pai. Quantas pessoas enfermas, pessoas desenganadas pela medicina da terra, Senhor. Mas quando se trata da medicina do Senhor, não há, Deus, impossibilidades. Meu Deus e Pai, manifesta a sua glória, Senhor. Manifesta mesmo a sua presença neste dia 12. Eu sei que muitas pessoas sairão de tão longe para estar presente aqui conosco. Eu sei que muitos enfermos, ó Deus, as pessoas vão trazer nesta data, quem sabe pessoas acamadas, meu Pai, paralíticas, desenganadas pelos recursos humanos. Ó Senhor, essas pessoas serão colocadas na presença do Senhor. E o Senhor é claro na Tua palavra quando disse: de maneira nenhuma o lançarei fora. Ah, Pai querido, o Senhor não vai despedir esta multidão de mãos vazias, meu Pai. Usa nas Tuas mãos, no horário das 7 da manhã, o presbítero Sandro Mesquita. Usa, Senhor, no horário das 9, o pastor Davi Miranda Filho e a evangelista Maria Lorena. Ah, Deus querido, eu sei, meu Deus, que haverá um desfile de paralíticos, meu Pai, porque o Senhor estará presente conosco. Nós acreditamos no Teu mover, nós acreditamos no Teu agir, meu Pai. Visita os pastores que já estão organizando as caravanas aqui de todo o estado, Senhor, para trazer as pessoas enfermas, para trazer o povo para esta concentração de fé. Meu Deus, nós clamamos pelo Teu mover, nós clamamos pelo Teu agir, meu Pai. Manifesta mesmo a Sua glória. Meu Deus, visita as pessoas que estão orando comigo no segundo dia desta campanha, meu Pai. Manifesta mesmo a Sua glória. Acrescenta, Senhor, a nossa fé. Acrescenta a nossa fé. É o que nós te pedimos, ó Deus, e também te agradecemos no nome de Jesus. Amém. Olha, meus irmãos, Deus continue abençoando a vida de todos vocês. Amanhã, nesta sexta-feira, neste mesmo horário, eu estarei aqui com vocês no terceiro dia desta campanha, clamando a Deus em favor deste dia 12 de outubro, a medicina do Senhor Jesus Cristo. E eu já quero deixar aqui o meu convite para você que está perto, para você que está longe. Olha, tragam as pessoas enfermas, as pessoas desenganadas pelos recursos humanos, porque Jesus terá o prazer, o imenso prazer de glorificar o teu nome na vida dos enfermos. Dia 12, 7 da manhã e também às 9, a medicina do Senhor Jesus. Deus abençoe. Amanhã eu retornarei com vocês neste mesmo horário, no terceiro dia desta campanha. Deus abençoe, irmão Silvan. Pode prosseguir aí diretamente do estúdio da nossa igreja Deus é Amor.
0: Que maravilha, pastor Antônio Santos. Deus abençoe ouvintes, Deus abençoe você que esteve conosco, Deus abençoe a sua vida. Estamos na fé e convidamos você, porque amanhã o homem de Deus, pastor Antônio Santos, aqui conosco nos estúdios da nossa programação, é orando por todos. É o dia da medicina, está chegando o Deus de milagres na Igreja Pentecostal Deus e Amor, Rua Senador Pompeu, número 27, no centro da capital carioca.

0: Não estejais inquietos por coisa alguma. Antes, as vossas petições sejam em tudo conhecidas diante de Deus pela oração e súplica, com ação de graças. Filipenses 4:6.
1: Vinte e duas horas e 16 minutos.
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1: Vinte e duas horas e 16 minutos.
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4: Olha, ouvintes, neste momento eu quero convidar a todos vocês para participarem conosco desta poderosa campanha Destruindo as Fortalezas. É amanhã, sexta-feira, em 6 horários, 7, 9, 11, às 13, 15 e também no horário das 19 horas. Deus preparou 6 horários para você poder estar aqui conosco e ser abençoado. Eu estarei com vocês amanhã pregando a palavra do nosso Deus.
5: Em Hebreus capítulo 4, versículo 12, a palavra de Deus é viva e eficaz e mais penetrante do que espada de dois gumes e penetra até a divisão da alma e do espírito, das juntas e medulas, e é apta para discernir os pensamentos e a intenção do coração. Que arma mais poderosa do que esta? O salmista fala no Salmo 20, no versículo 7, que uns confiam em carros, outros em cavalos, mas nós faremos menção do nome do Senhor. Quem faz menção do nome do Senhor? Não tem fortalezas que prevaleçam diante de você, se você faz menção do nome do Senhor. Levante a sua mão e glorifica a Deus outra vez, irmãos. Levante a mão e adora. Levante a mão e glorifica! Pare de tentar vencer sozinho. Clame a Deus antes de surtar. Medite na palavra antes de reagir. E busque a Deus antes de desistir. Porque quando Deus, ele entra na batalha, não tem capeta, não tem batalha, não tem fortaleza que prevaleça de pé. Se Deus entrou na batalha, é para te dar vitória. Se Deus entrou na batalha, é para te abençoar. Se Deus entrou na batalha, é para vencer. E agora Paulo conclui aqui em Romanos 8, 1. Nenhuma condenação há para os que estão em Cristo Jesus. Nenhuma condenação há para os que estão em Cristo Jesus. Irmãos, quem já foi livre, liberto por Jesus, teve a sua mente transformada. Levante a sua mão bem alta para o céu e aplaude a Deus. Aplaude aquele que te libertou, aquele que te transformou, aquele que destruiu as fortalezas. E hoje você é livre!
6: Lutou a luta de Moisés no Egito e Faraó destruiu.
4: Tenho certeza que Deus, ele tem uma palavra para o seu coração. Você vai sair daqui leve. A palavra vai penetrar no seu coração e vai te impactar. Vai mudar a história da sua vida. No decorrer desta campanha, eu estarei orando através dos excelentes dons do Espírito Santo e, na sequência, realizando com a igreja aquela oração forte. Aquela oração de desafio, quando a igreja levanta as mãos aos céus, Deus tem confirmado as libertações.
5: Pede para Jesus queimar ele.
7: Vão expulsando. Sai daí, demônio assassino. Sai, demônio da loucura. Sai da mente desta pessoa, Satanás. Vai queimando, Jesus. Vai repreendendo. Começa a desfazer, meu Deus, toda obra maligna aqui agora no nosso meio. Começa a repreender, começa a repreender. Vai tocando, Jesus, vai tocando. Vai tocando na vida dessas pessoas e vai libertando. Jesus já está libertando vidas. Jesus está libertando vidas. Jesus está libertando vidas. Vai queimando, Jesus, vai queimando. Meu Deus, vai expulsando, vão expulsando. Sai da vida dessas pessoas, sai!
8: O nome de Jesus vamos expulsar. Sai, sai, sai, sai. O demônio da contenda vai ter que se retirar.
4: É, o mal não pode resistir à presença de Deus. A glória de Deus tem se manifestado no nosso meio. Pessoas têm sido libertas por Jesus. Olha, ouvintes, as pessoas que estão participando estão felizes, estão testemunhando o poder de Deus. Nós vamos acompanhar agora para você entender que quem participa desta campanha é agraciado pelo Senhor. Aumente o volume do seu rádio e nós vamos acompanhar agora os testemunhos, aquilo que Deus tem realizado na vida das pessoas no decorrer desta campanha.
9: É tremendo, pastor Antônio, o que Deus tem feito. Essa senhora acabou de me falar agora que ela estava há mais de 4 anos com um zumbido no ouvido e ela sofria muito com isso. Mas agora, na hora da revelação, o zumbido sumiu e ela está emocionada, completamente curada, para a glória de Deus, pastor Antônio.
4: Irmã, qual é o seu nome?
10: Meu nome é Adilma.
4: Quer dizer que a senhora estava com esse zumbido no ouvido
10: há
4: 4 anos?
10: É um cigarro muito forte, aquilo perturbava minha cabeça à noite. Eu, meu Deus, me cura, eu não tinha esse barulho, esse mais de 4 anos, esse zumbido no meu ouvido.
4: Mas e agora?
10: E agora sumiu na hora da oração, sumiu.
4: Na hora da oração sumiu.
10: Sumiu.
4: Está curada.
10: Eu comentei ali com a irmã, falei do ouvido da cura.
4: A mulher, meus irmãos, com um zumbido no ouvido há mais de 4 anos, e agora na hora da oração, o zumbido sumiu, para a glória de Deus.
10: Está
4: curada.
10: Estou curada em nome de Jesus.
4: Curada. Você não vai ficar apenas ouvindo esses testemunhos, você também vai testemunhar, você vai contar aquilo que Deus fez na sua vida no decorrer desta campanha. Venham participar conosco, ouvintes. Rua Senador Pompeu, número 27, aqui no centro do Rio de Janeiro.
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0: Neste momento eu quero fazer um convite especial para todos vocês que acompanham esta programação. Quero informar que é neste final de semana, nesta sexta-feira, aquela vigília, aquela madrugada com as mulheres de fé. Eu quero convidar todas as mulheres aqui da capital, da área central do Rio, do interior, as mulheres que estão nos bairros aqui da cidade, que estão nas comunidades, que estão distantes. Eu quero convocar todas vocês para esta vigília. E você que é homem está perguntando, pastor, e nós? Todos estão convocados também para estarem conosco nesta vigília, nesta sexta-feira. A vigília das mulheres de fé é a vigília do encontro com Deus. Quer ter um encontro com Deus nesta madrugada? Venham participar conosco. Eu tenho certeza que será uma vigília que marcará sua vida. A presença de Deus será notória nesta madrugada. A minha esposa, a nossa irmã Sueli Santos, vai estar conosco pregando a palavra do nosso Deus.
1: Deus está dizendo orai sem cessar. A igreja não pode parar de orar. Nós não podemos parar de orar. Se este povo parar de orar, o que vai ser dessa cidade? Se este povo parar de orar, o que vai ser deste estado?
2: Ora, mas clama e anda.
1: É clamar com fé e certeza que ao clamar o sol para, como fez Josué. É preciso continuar clamando porque o Deus que respondeu às orações passadas, Ele é o mesmo Deus do presente que ouve e responde a nossa oração e vai continuar ouvindo até Ele voltar. Aleluia!
0: É, vai ser uma vigília da presença de Deus. Olha, vários grupos estarão louvando, vários grupos adorando a Deus, o povo adorando a Deus em espírito e em verdade. E você não pode ficar de fora. Venham para esta vigília buscar a Deus, ouvir a palavra e também adorar a Deus na beleza da sua santidade.

0: Madrugada da presença, madrugada do encontro com Deus, adoração, pregação da palavra, oração, e eu estarei com vocês também, a igreja unida, naquele momento de Pentecoste. Olha, ouvinte, você que está fraco, Deus vai te dar força. Você que está caído, Deus vai te levantar. Quem sabe você já perdeu o prazer pelas coisas de Deus, já morreu espiritualmente. O Espírito Santo vai te dar vida nesta madrugada. Nós estaremos fazendo aquela oração, a oração de Pentecoste. O Espírito Santo vai encher a sua vida nesta madrugada.
1: Vai adorando aquele que vive.

0: saia daqui mais brilhando, brilhando na presença de Deus.
1: Madrugada de poder, madrugada de encontro com Deus. Você não pode ficar de fora. Nesta sexta-feira, olha, Deus tem um encontro marcado com você. Rua Senador Pompeu, número 27, aqui no centro do Rio de Janeiro.

Neste momento eu quero falar com todos os pais, tios, avós. Está chegando, hein? Dia 10 agora de outubro, aquela linda festividade com todas as crianças da nossa igreja, aquelas crianças também que ainda não fazem parte da igreja. Nós estaremos aqui a partir das 14 horas com todas as tias. São irmãs preparadas para falar com a sua criança na linguagem infantil. A sua criança vai ouvir a pregação da palavra e ela vai entender. Teremos também brincadeiras. Olha, você não pode deixar a sua criança de fora desta festividade. Então, olha lá, pai, mãe, tio, avó, vem para cá. Tragam todas as crianças para esta festa. Até porque o mês de outubro é o mês das crianças. Então, marque esta data. 10 de outubro, no horário das 14 horas. E teremos muitas brincadeiras com essas crianças. E pode ter certeza, vai alegrar o coração de cada uma delas. Nós estaremos aqui, aguardando por todos vocês.

0: nós estaremos aqui na celebração da Santa Ceia do Senhor Jesus Cristo. É um momento muito especial para a igreja. Olha, meus irmãos, não marque outro compromisso. Que você possa estar conosco no sábado, no dia 10, às 9 da manhã. Presbítero Apolo Alexandre vai estar com vocês, ministrando a palavra de Deus, celebrando a Santa Ceia do Senhor Jesus. E no domingo, no horário das 7, 9, 11, às 15 e também às 18 horas, no domingo, a celebração da Santa Ceia do Senhor Jesus Cristo. Jesus deixou muito claro para a igreja: quem come a minha carne e bebe do meu sangue, esse permanece em mim e eu nele, e eu ressuscitarei no último dia. Nós estaremos aqui nesses cultos memoriais, cultos proféticos, onde nós estaremos aí falando da morte e também da ressurreição de nosso Senhor e Salvador Jesus Cristo. E também falando acerca da sua volta, que é, meus irmãos, a maior esperança da igreja. Então você não pode perder, neste dia 10 e também dia 11 de outubro, Santa Ceia do Senhor Jesus Cristo.
1: Duas horas e 35 minutos.

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22 horas 36 minutos na capital carioca. Boa noite para você, boa noite para sua casa, para sua família. Estamos ao vivo com todos vocês, mais uma vez. Acabamos de ter a participação com o homem de Deus, pastor Antônio Santos, e dando continuidade, seu amigo e irmão em Cristo Jesus, Silvan Araújo. Deus abençoe a sua vida, muito obrigado pela sua participação. Queremos lembrar a todos vocês, como bem comunicado, que amanhã, sexta-feira, é a campanha forte, destruindo as fortalezas do inimigo. Deus quer destruir toda a fortaleza que se levantou contra a sua casa, contra a sua vida e também a sua família. 7 da manhã vai estar no altar de Deus o diácono Márcio Mendes, no horário das 9 horas da manhã, ele mesmo, o pastor Antônio dos Santos, pregando a palavra, orando pela sua vida, orando também pelos mais preciosos dons do Espírito Santo, entregando as divinas revelações do Espírito Santo e orando para que Deus possa verdadeiramente trazer a libertação, a cura, o milagre na sua vida e na sua família. 11 horas da manhã vai estar no altar de Deus o nosso querido irmão cooperador Greg Martins, pregando a palavra, orando e também entregando as divinas revelações do Espírito Santo de Deus no horário das 13, 14, 15 e 19 horas. Também teremos mais outras concentrações, lembrando que no horário das 19 horas, no horário das 7 horas da noite, vai estar no altar de Deus o presbítero Apolo Alexandre, pregando a palavra, orando pela sua vida, orando pela sua casa e também pela sua querida e amada família. É dia de milagre, é o dia da

a resposta de Deus. Sexta-feira forte, sexta-feira da libertação total, na rua Senador Pompeu, número 27, no centro da capital carioca. Na capital carioca. Deus abençoe a sua vida, amigo ouvinte. Você está sobre a 102.9 FM e também através da 1030 AM Rádio Capital. Duas grandes emissoras levando para você o amor de Deus, a palavra. E também este é o órgão informativo das campanhas da nossa igreja pentecostal Deus de Amor. E eu quero despertar a sua fé, porque amanhã é dia de você viver uma verdadeira libertação na sua vida, na sua casa, dentro do seu lar. Talvez você está agora preocupado com o seu filho, com o seu esposo, com a sua vida, ver que nada vai bem, mas eu tenho uma palavra de fé ao seu coração. A Bíblia fala que havia um homem chamado Jairo, e Jairo, ele tinha uma filha. A Bíblia diz que a sua filha estava moribunda, e rapidamente Jairo, ele era um dos principais da sinagoga, e ele vai até Jesus para pedir que Jesus entre na sua casa, para pedir que Jesus venha em pró da sua vida, da sua família e em pró da vida da sua filha. A Bíblia fala, a Sagrada fala, queridos ouvintes, que este é o momento do desafio. Quando você vê o problema, mas sabe a quem socorrer. Quando você vê o problema e você sabe a quem ir atrás. Nós sabemos que há pessoas que dependem da medicina humana, há pessoas que dependem de uma palavra do médico, há pessoa que está dependendo de uma palavra de autoajuda. Mas ao contrário do que Jairo precisava, ele foi até Jesus para pedir o milagre, para pedir a vitória que vem das mãos dele. E entenda uma coisa, o processo foi grande, porque ao chegar até Jesus e voltando para casa, a Bíblia fala que a notícia já havia mudado, a situação já se agravou. A sua filha estava já morta, já não estava mais moribunda, já não estava mais enferma. E a Bíblia fala para nós que Jesus dá uma palavra de alívio para Jairo, falando para ele: não temas, crê somente. E é isto que eu quero que você entenda. Há momentos em nossas vidas que nós vamos ouvir alguém falando que não vai dar mais certo, alguém falando que podemos abandonar, alguém falando que não tem jeito, não tem solução. Foi isto que Jairo ouviu de pessoas que estavam próximo da sua casa. E talvez você deixou de ouvir a palavra de Deus, deixou de caminhar, deixou de estar na presença de Deus, ou até mesmo esqueceu da promessa que Ele tem para você através desta campanha de sexta-feira. Da mesma maneira que Jairo recebeu uma palavra de Jesus dizendo: não temas, crê somente. Jesus entra na casa, o cenário de morte passa a ser um cenário de vida, um cenário de choro passa a se tornar um cenário de lágrimas, de felicidade. Jesus ressuscita a filha de Jairo, entrega na palma das suas mãos. E eu quero que você entenda o que eu quero falar para você nesta noite. Quando você vem até Jesus, quando você larga tudo para vir para a igreja, para buscar a presença, para buscar o socorro, é isto que acontece na sua vida. Deus começa a ressuscitar sonhos, Deus começa a ressuscitar projetos, Deus começa a mover as mãos em prol da sua vida. Uma atitude que você precisa ter neste momento é uma atitude de fé. E a atitude de fé gera pessoas que, no momento da dificuldade, no momento da luta, no momento em que eles estão passando por lutas dentro da sua casa, no casamento, com família, com filhos, eles automaticamente, eles andam, caminham até Jesus. Esta situação gera uma reação de buscar Jesus, e amanhã não será diferente. Como Jairo saiu de casa, foi até Jesus, tenha certeza, meu irmão, tenha certeza, amigo ouvinte, você que está canceroso, você que está diabético, você que está desenganado pela medicina, saia de casa e venha para a igreja pentecostal Deus de Amor, crendo que o Deus da medicina, o Deus que faz milagres, está neste lugar. E você já vai ouvir pessoas que fizeram como Jairo, saíram de casa, vieram para a igreja, receberam o milagre, receberam a vitória.

0: Irmã, qual é o seu nome?
1: É Andréia.
0: Irmã Andréia, o que é que aconteceu?
1: Irmão, no meado do ano passado, eu tenho um filho mais velho que era um filho abençoado. Ele era muito bom, ele é. E meu filho, de repente, nunca bebeu nada, de repente, do nada, ele começou a beber cachaça e andar pela comunidade descalço, gritando as entidades todas, nome ruim, e fazendo arruaça na minha casa. E as pessoas da comunidade não acreditavam, falavam que era para internar, porque ele estava ficando maluco, que era para internar ele, porque ele estava doido. Eu falei assim, não, meu filho não está doido. E eu comecei a fazer a campanha em novembro, sexta-feira. Ele ia para cemitério, falava que tinha que desenterrar carneiro, coisas que tinha no cemitério. E hoje, meu filho, tá uma bênção.
0: Olha só, ouvinte e irmãos presentes. A mãe testemunhando que o seu filho estava tudo bem com ele. De repente, o filho começa a beber, sai pelas comunidades gritando, desesperado, indo até para o cemitério. Mas ela participando das campanhas, sextas-feiras aqui, ela está testemunhando que o seu filho está liberto por Jesus.
1: Sim, ele
0: está liberto.
1: Está liberto, em nome de Jesus.
0: Vale a pena fazer
1: vale
0: a campanha.
1: Vale a pena, irmão, vale a pena. Todo mundo não dava nada mais, todo mundo dizia que era para me internar ele.
0: Está liberto
1: ele
0: agora.
1: Está liberto.
0: Dai glória a Deus com esta mãe, o seu filho foi liberto por Jesus.
2: 22 horas 45 minutos na capital carioca, meu irmão, minha irmã, você que está ouvindo o programa Voz da Libertação, você já está entendendo que o inimigo, ele trabalha para destruir aquilo que Deus colocou de pé. Ele tenta destruir famílias, ele tenta destruir sonhos, destruir a paz, a esperança, destruir até mesmo a comunhão com Deus. Ele tenta fazer com que as pessoas venham olhar para os problemas e não acreditar que existe uma saída, que exista uma solução. Mas eu quero falar algo para você. Existe uma verdade maior, existe um poder de Deus que destrói toda a barreira do inimigo. O poder que destrói, o poder que destrói todo o inimigo está na palavra de Deus, e você precisa estar aqui nesta grande sexta-feira para Deus restituir na sua vida os anos que foram consumidos pelo gafanhoto. É o que a palavra de Deus diz, é o que a palavra do Senhor diz. Aquilo que foi consumido, Deus pode restaurar. Aquilo que foi perdido, Deus, ele pode restituir. Você crê? Você tem fé, meu irmão, que Deus pode restituir aquilo que foi quebrado? Deus, ele vai fazer uma grande obra na sua vida por intermédio da sua fé, da sua perseverança. Venha para cá, Rua Senador Pompeu, número 27. Aí está um testemunho de restituição, um testemunho de uma verdadeira libertação. Deus libertando, Deus restituindo, Deus transformando a vida do filho da Andréia, uma pessoa que estava pelos sepulcros, uma pessoa que estava em outros lugares. O inimigo fez a cabeça, o inimigo colocou a perturbação, mas Deus jogou por terra. Deus é um Deus que faz grandes coisas em prol do seu povo. E amanhã, testemunhos como este, milagres como este, livramentos como este estarão acontecendo, e você não pode ficar em fora. Você não pode deixar de estar aqui nesta grande sexta-feira. Venha participar desta reunião, desta concentração, onde une pessoas de fé, pessoas que tomam posse da sua vitória através do poder da oração. Pastor Antônio dos Santos, 9 horas da manhã, vai estar pregando a palavra de Deus, vai estar orando pela sua vida, e o nome do Senhor vai ser glorificado. Porque, meu irmão, minha irmã, aquilo que o homem não consegue restaurar, Deus continua restaurando. Aquilo que você não pode fazer, Deus, ele pode fazer pela sua vida. E Deus, ele quer mudar a sua história, transformar a sua vida e trazer a paz. Vamos ouvir mais milagres, vamos ouvir. É o que está acontecendo na grande sexta-feira forte, sexta-feira da libertação, Rua Senador Pompeu, número 27, no centro da capital carioca.

0: glórias para Jesus.
1: Conforme a revelação, pastor Antônio, essa irmã chegou sentindo-se muito mal, mas agora, na hora da oração, o mal caiu por terra e ela está curada. Para a glória de Deus, pastor Antônio.
0: Irmã, qual é o seu nome?
2: O meu nome é Zélia.
0: Irmã ontem, Zélia, o que é que aconteceu?
2: Ontem eu me senti muito mal, um negócio assim no meu corpo, do nada, parece que travava as minhas pernas e eu não conseguia andar. Aquele peso, hoje de manhã a mesma coisa. Aí eu sentei no sofá, aí aquilo na minha mente, olha, tu vai morrer. Aí tu deixa, eu já estava fazendo até plano para deixar o que eu queria deixar para um filho, deixar para o outro, o que eu tinha de fazer. Aí veio na minha mente de novo, olha, tu, se tu tá achando que tu tá com aquela doença, é melhor tu se matar logo, tu não esperar morrer, então tu se mata aquilo logo. Aí foi na hora da revelação com o pastor, foi assim, foi o que estava acontecendo comigo, entendeu? Com aquele negócio que eu vou morrer, que eu vou morrer, aí...
0: E você ouvindo a voz dizendo para se matar.
2: Né, aquela voz, falando assim, olha, se tu tá com essa doença, tu vai esperar morrer, então tu se mata logo para tu não morrer. Aquilo na minha mente, entendeu? Aí desde ontem que eu tô me sentindo mal, aí quando for de manhã, se tu tá sentado no sofá, olhando para minhas coisas, eu vou deixar isso aqui para fulano, vou deixar isso aqui para outro... Aí na hora da revelação eu senti que aquela revelação era pra mim.
0: E sumiu o mal.
2: Aí sumi, tô me sentindo melhor, boa, graças a Deus.
0: Tá liberta.
2: É, a minha mente já até mudou.
0: Já mudou, Jesus revela e cura na hora. Cadê o glória pra ele? Glorifica o nome de Jesus.
3: É as campanhas fortes, campanha de libertação. Você que está acompanhando o programa Voz da Libertação, seja bem-vindo. 22 horas e 50 minutos na comunicação com todos vocês nesta noite maravilhosa. Seu amigo e irmão em Cristo Jesus, Silvan Araújo, você acaba de ouvir testemunho de pessoas que entraram nesta campanha, foram libertos. A nossa irmã ouviu uma voz, e uma voz que falava para ela tirar a própria vida, uma voz que falava para ela que não tem mais jeito, não tem mais solução, e ela já estava fazendo os planos certos, mas o plano do inimigo, e este era um plano errado, um plano onde a destruição, um plano onde o inimigo queria tirar a própria vida da nossa irmã, mas através dela ter fé. Vim para a igreja pentecostal, Deus amou, Deus repreendeu, cortou o laço, e o nome do Senhor foi glorificado. Eu quero falar algo para você, meu irmão, eu quero falar algo para você, minha irmã. Preste atenção, uma das formas pela qual o inimigo ele tenta enfraquecer uma pessoa é fazendo com que ela não acredite na sua vitória. O inimigo faz com que ela comece a acreditar que já perdeu, antes mesmo dela lutar, antes mesmo dela se levantar, dela estar vindo para a igreja receber uma oração. Ela tenta colocar, o inimigo ele tenta na verdade colocar pensamentos, por exemplo, que não vai dar certo, você não vai conseguir, acabou para você, Deus não vai fazer nada, não adianta você mais orar, você nasceu para sofrer, você nunca vai mudar, não existe mais solução. Isto são formas que o inimigo ele coloca na mente de uma pessoa para que ela não possa receber aquilo que Deus tem para a sua vida. E quantas pessoas estão vivendo assim, com medo? O inimigo está oprimindo a sua mente. Você precisa estar aqui para receber uma palavra de libertação. Queremos orar pela sua vida. Você precisa sair deste fracasso. Você precisa se levantar. A Bíblia diz, meus irmãos, que Deus não nos chamou e não nos escolheu para ser cauda, mas sim cabeça. Enquanto e quando uma pessoa ela começa a se alimentar destes pensamentos, ela perde a força, até mesmo antes de enfrentar a batalha. E eu quero que você entenda, você não precisa mais ficar ouvindo estes pensamentos, onde você não vai chegar a lugar nenhum. A Bíblia diz em 2 Coríntios capítulo 10, versículo 5, que devemos levar cativo todo o entendimento à obediência de Cristo. Então, quando vier este pensamento falando para você que acabou, responda pela fé, não acabou, porque Deus ainda está trabalhando. Enquanto vier E quando vier pensamentos falando para você que não tem saída, você já pode dizer: para Deus existe caminho onde eu não consigo enxergar. Meu irmão, minha irmã, entenda uma coisa: quando vier para você falando que você não vai vencer, lembre-se de uma palavra: a minha força não vem de mim, a minha confiança está no Senhor. Aleluia, glória a Deus. Deus já está falando com alguém. Eu tenho certeza que Deus já está falando com você que achou que estava perdido, meu irmão. Não alimentes, meu irmão, de palavras de derrota. Não se alimentes por dentro com palavras que não vão te levar a lugar nenhum. Troque este pensamento de medo pela palavra de Deus. Troque este desânimo, minha irmã, meu irmão, pela fé. Troque o não consigo pelo Deus me fortalece. Amanhã Deus vai fortalecer a sua fé nesta grande sexta-feira. Venha para a campanha, venha buscar a Deus, porque o inimigo pode tentar lançar pensamentos de derrota, mas quem decide e quem vai colocar a sua confiança é você. Não desista, não pare, porque Deus já jogou por terra esta barreira e está aumentando a sua fé neste momento. 22 horas e 54 minutos, você está ouvindo o programa Voz da Libertação, e eu quero convidar você, porque amanhã teremos a campanha Destruindo as Fortalezas. 7 da manhã, 9 da manhã, pastor Antônio Santos pregando a palavra, orando pela sua vida, pela sua casa, pela sua família. É um encontro com aquele que é poderoso, é um encontro com aquele que faz, é um encontro com aquele que abre portas onde não há porta. A nossa igreja pentecostal Deus e Amor se encontra localizada na rua Senador Pompeu, número 27, no centro da capital carioca. Lembrando a todos que no horário das 19 horas, 7 horas da noite, vai estar no altar de Deus o presbítero Apolo Alexandre, na mesma fé, na mesma intensidade, pregando a palavra, orando pela sua vida, pela sua casa e também pela sua querida e amada família. Rua Senador Pompeu, número 27, no centro da capital carioca.

E eu quero chamar sua atenção porque no horário das 23 horas teremos a grande vigília das mulheres de fé aqui na nossa igreja pentecostal. Deus é amor.

É a grande vigília das mulheres de fé, Rua Senador Pompeu, número 27, a partir das 23 horas. O povo de fé, homens e mulheres, também estarão presentes nesta vigília. Todo o campo em uma só fé para buscar a presença de Deus. Você que gosta de passar uma madrugada com Deus, atenção, você mulher de fé, você que é uma mulher dedicada à obra de Deus, você não vai perder esta grande oportunidade de estar aqui conosco no horário das 23 horas, juntamente com a nossa querida irmã Sueli Santos. Todas as irmãs estarão aqui presentes em oração por esta obra, em oração pelas nossas vidas. É busca pela santificação, busca pelo batismo com o Espírito Santo, busca pela presença de Deus, e você não pode deixar de estar aqui. Todo grupo de mulheres de fé, o coração vai estar aqui, a juventude vai estar aqui, todos os nossos irmãos, todas as nossas irmãs também, nesta grande madrugada. É a madrugada das mulheres de fé.

0: É nesta grande sexta-feira, será uma noite para a busca, a presença de Deus. Deus vai fortalecer a sua fé, Deus vai fortalecer minha irmã, Deus vai fortalecer meu irmão. É a palavra do nosso Deus que nos diz em Provérbios capítulo 14, versículo 1, a mulher sábia edifica a sua casa. Mulher sábia, talvez você esteja vivendo uma batalha dentro da sua casa, no seu casamento, com seus filhos, na sua vida espiritual, ou até mesmo dentro do seu próprio coração, mas não desista, continue de joelhos, continue orando, continue crendo, porque nesta madrugada nós queremos, juntamente com todas as mulheres de fé, buscar o renovo de Deus, buscar a presença de Deus. O Senhor, Ele é o teu escudo, o Senhor, Ele é a tua fortaleza, e eu tenho certeza que o Senhor, Ele vai cumprir com a tua palavra na sua vida. Você, minha irmã, você que pode estar aqui, traga mais uma mulher, venha com você, não venha só, porque eu tenho certeza que esta vigília de fé, uma noite de oração, busca pela presença de Deus, é uma madrugada especial. Venha participar, Rua Senador Pompeu, número 27, no centro da capital carioca. É o endereço do seu milagre, é o endereço da sua vitória. Chegamos ao término desta programação. Deus abençoe a sua vida, Deus abençoe a sua casa, o seu lar, a sua família. Neste momento que se despede de todos vocês, é seu amigo e irmão em Cristo Jesus, Silvana Araújo, permitindo Deus, amanhã estaremos com todos vocês nesta programação e também juntamente com o pastor Antônio dos Santos. Deus abençoe, agora nós iremos à identificação das emissoras, após o spot político, nós iremos também a uma transmissão, é uma reprise de um culto ao vivo pelo pastor Lorival de Almeida. Nós queremos ouvir uma reprise de um culto, uma pregação, mas é uma pregação de fé aos nossos corações. Lembrando, Igreja Pentecostal Deus Amor, mais do que uma igreja, nós somos uma família em Cristo Jesus. E nós continuamos, ouvintes, nós continuamos orando uns pelos outros. Deus abençoe a sua vida, Deus abençoe a sua casa, a sua família.
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1: 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Busquem sempre a sua face. 1 Crônicas 16, 11.
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0: Agora você vai ouvir o hino Deus Vê Muito Além, na voz da cantora Débora Miranda. Álbum É Assim Que Adoro, da gravadora MC Music.

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2: Abram as suas Bíblias, amados.
3: Open your Bibles, dear church.
2: No capítulo 8 do Evangelho de São Mateus. O Evangelho de São Mateus, do capítulo 8, versículo 5 para frente.
3: Gospel of Matthew, chapter 8, verse 5 and on.
2: Já encontraram, meus irmãos?
3: Have you found it, dear church?
2: Mateus é o primeiro livro do Novo Testamento.
3: Matthew is the first book of the New Testament.
2: Amém? Agradeço por vocês estarem em jejum hoje.
3: I thank you for all being in fasting today.
2: Percebo que vocês estão jejuando.
3: I can perceive that you are fasting.
2: Amém? Amém. Quem está jejuando? Só os que estão jejuando, amém?
4: Amém.
2: Agora os que não estão jejuando, amém? É mais poderoso, né? Vamos lá à leitura então. O centurião de Cafarnaum.
3: The centurion of Capernaum.
2: E entrando Jesus em Cafarnaum, chegou junto dele um centurião rogando-lhe e dizendo.
3: When Jesus had entered Capernaum, a centurion came to him asking for help.
2: Senhor, o meu criado jaz em casa paralítico e violentamente atormentado.
3: Lord, my servant lies at home paralyzed, suffering terribly.
2: E Jesus lhe disse, eu irei e lhe darei saúde.
3: Jesus said to him, I shall come and heal him.
2: E o centurião respondendo disse,
3: the centurion replied, Lord,
2: Senhor,
3: dear Lord,
2: eu não sou digno que entres debaixo do meu telhado.
3: I do not deserve to have you come under my roof.
2: Mas dize somente uma palavra e o meu criado sarará.
3: But just say the word and my servant will be healed.
2: Pois também eu sou homem sob autoridade, tenho soldados às minhas ordens.
3: For I myself am a man under authority with soldiers under me.
2: E digo a este,
3: I tell this one,
2: vai,
3: go,
2: e ele vai.
3: And he goes.
2: E ao outro,
3: and that one,
2: vem, e ele vem.
3: Come, and he comes.
2: E ao meu criado, faz isso.
3: I say to my servant, do this.
2: E ele o faz.
3: And he does it.
2: E maravilhou-se Jesus ouvindo isso.
3: When Jesus heard this, he was amazed.
2: E disse aos que o seguiam.
3: And said to those following him,
2: em verdade,
3: truly I tell you,
2: vos digo,
3: I tell you now,
2: que nem mesmo Israel encontrei tanta fé.
3: I have not found anyone in Israel with such great faith.
2: Mas eu vos digo que muitos virão do Oriente.
3: I say to you that many will come from the East.
2: E do Ocidente.
3: And the West.
2: E assentar-se-ão à mesa com Abraão, Isaac e Jacó no reino dos céus.
3: And will take their places at the feast with Abraham, Isaac and Jacob.
2: E os filhos do reino serão lançados nas trevas exteriores.
3: But the subjects of the kingdom will be thrown outside into the darkness.
2: E ali haverá pranto e ranger de dentes.
3: Where there will be weeping and gnashing of teeth.
2: Então Jesus disse ao centurião,
3: Jesus said to the centurion,
2: vai,
3: go,
2: e como creste, te será feito.
3: Let it be done just as you believed it would.
2: Só levanta uma das suas mãos e diz assim, diga assim, fala comigo, Senhor.
3: Speak to me, dear Lord.
2: Fala comigo, Senhor.
3: Speak to me, dear Lord.
2: Eu preciso da sua voz.
3: I need your voice today.
2: Eu preciso do Senhor falando comigo.
3: I need you speaking to me today.
2: Fala comigo, Senhor.
3: Speak to me, dear Lord.
2: Fala comigo, Senhor.
3: Speak to me, dear Lord.
2: Amém.
3: Amém.
2: Amém. Tome os seus assentos, amados. Louvado seja Deus.
3: Please have your seats. Glory be to God.
2: Esse é um texto rico.
3: This is a good text.
2: É um texto que nós fomos refletir em cada aspecto dele, a gente tem bastante coisa a falar.
3: Mas
2: tem algumas coisinhas que eu gostaria de ressaltar.
3: There are a few things that I would like to highlight.
2: Bom, centurião, meus irmãos, era um chefe de pelo menos 100 soldados, por isso centurião.
3: Was the boss of at least 100 soldiers.
2: Uma centúria quer dizer 100 soldados.
3: Centurion means 100 soldiers.
2: E esse homem era um centurião.
3: And this man was a centurion.
2: E a Bíblia Sagrada nos diz,
3: the Bible tells us,
2: que esse homem chegou junto de Jesus,
3: that this man came close to Jesus,
2: rogando-lhe,
3: crying out to him.
2: Eu acredito que a gente pode falar com autoridade.
3: And I believe that we can speak with authority.
2: Que esse não era um homem judeu.
3: That this man was not Jewish.
2: Possivelmente fosse romano.
3: Perhaps he was a Roman.
2: O que é muito interessante.
3: Which is very interesting.
2: Porque Jesus mesmo fala mais para frente, olha, muitos virão de um lado e de outro que não são judeus, Jesus está querendo dizer.
3: Jesus said many will come from the east and west which were not Jewish.
2: E assentar-se-ão à mesa com Abraão.
3: And they will sit at the banquet with Abraham.
2: Eu posso traduzir isso dizendo muitos serão salvos mesmo daqueles que não são dentro judeus.
3: This can mean that many will be saved who are not Jewish.
2: E esses que são chamados os filhos do reino,
3: and those who are called the sons of kingdom,
2: por não crerem em mim, por não crerem na minha palavra, serão lançados nas trevas exteriores. Então, meus irmãos, diante de Deus não tem mais bonito, mais feio, não é porque você é romano, porque você é judeu, porque você é brasileiro, porque você é paulista ou porque você é nordestino. Não, não, não, não, não, não.
3: So before God, it doesn't matter where you come from.
2: Se você se acerca a Deus e acredita nele, Deus não faz acepção de pessoas. Deus não faz acepção de classes sociais. Deus não está interessado se você é rico ou pobre. Se você acercou-se a ele, ele vai te abençoar. E se você aceitá-lo, aceitar Jesus, você vai ser salvo.
3: Não importa se você é rico ou pobre. Se você chegar perto de Jesus, você será salvo e abençoado.
2: Por isso eu acho interessante falar sobre esse homem.
3: This is why it is so interesting to speak about this man.
2: E acho interessante também falar a respeito desse homem.
3: And it is also interesting to say about this man.
2: Que embora não fosse um homem religioso do meu ponto de vista,
3: although he was not a religious man in my point of view,
2: ele nos faz entender que nós podemos sim.
3: He makes us understand that we can.
2: Mesmo não sendo pessoas, quando digo religioso, não falo no sentido assim o religioso que parece ser espírito. Não, estou dizendo a pessoa que aprofunda-se no conhecimento de Deus.
3: When I say religious, is a person that knows about God.
2: Mas é possível pelo relato desse homem.
3: But it is possible through the story of this man.
2: Nós verificarmos então a possibilidade de entendermos o que acontece com uma pessoa.
3: For us to understand what happens to a person.
2: Não faz uma hora nós estávamos conversando com o irmão da igreja aqui no escritório.
3: Not an hour ago I was talking about to a man of this church here in the office.
2: E ele nos falava a respeito de um membro da sua família.
3: And he spoke about a member of his family.
2: Que ele sabia discernir quando chegava na casa desse membro da família.
3: That he could judge when he came to the house of this family member.
2: Quando essa pessoa estava bem e quando essa pessoa estava possuída por demônios.
3: When this person was well or when she was possessed by demons.
2: O que esse centurião está dizendo quando ele chega para Jesus e fala?
3: What the centurion means when he comes to Jesus and says.
2: O meu criado.
3: My servant.
2: Ele está paralisado.
3: He is paralyzed.
2: E também está terrivelmente atormentado.
3: And he is suffering terribly.
2: Ele não era nenhum tipo de escriba, não era nenhum fariseu, não era um saduceu.
3: He was not any type of scribe or Sadducee or Pharisee.
2: Ele não era um entendido nas religiões.
3: He didn't understand the things of religion.
2: Mas ele conseguiu compreender.
3: But he could understand.
2: A situação que vivia o seu criado.
3: The situation that his servant was in.
2: E o que nos faz entender que nós também somos da mesma forma capacitados.
3: Which leads us to believe that we can also be able to.
2: Para entender o que é natural e o que é espiritual.
3: To understand what is natural and what is spiritual.
2: Porque Deus, como eu disse a vocês, Deus não escolhe um ou outro e diz, olha, esse aqui eu vou capacitar para entender isso no aspecto espiritual. O outro não, quero que o outro morra. Não, Deus não faz isso.
3: God does not distinguish between people of things of discerning of the spirit.
2: Nós, seres feitos à imagem e semelhança espiritual de Deus.
3: We were made in the image and similarity of God.
2: Assim como esse centurião romano, temos a capacidade de decifrar o que está acontecendo conosco.
3: Just as this Roman centurion, we can understand what is going on with us.
2: E nós temos a capacidade de decifrar, não vou dizer em todas as ocasiões, mas em muitas ocasiões o que acontece até com outras pessoas.
3: In many cases we have the ability to judge what is going on with other people as well.
2: Paralítico,
3: paralyzed,
2: e atormentado,
3: and suffering terribly.
2: Ele não fez nenhuma consulta com nenhum pastor, nenhum reverendo, nenhum bispo, nenhum apóstolo.
3: He didn't consult any apostle or any bishop or pastor.
2: Mas ele vendo a situação do seu criado.
3: But just by looking at his servant.
2: E criado pode significar em alguns momentos até filho, mas esse aqui, pelo que nós vemos, era criado mesmo, que também pode significar escravo.
3: And it can mean either for a son or even a slave.
5: Ele concluiu que a questão não era apenas física.
3: He came to the conclusion that it was not only a physical matter.
5: E deixa eu falar uma coisa para vocês, meus irmãos, qualquer tipo de problema espiritual,
3: any type of spiritual problem, dear brothers,
5: não detectado,
3: that is not discerned,
5: vai fazer muita gente gastar tudo que ganhou na extensão de toda a vida.
3: Will make many people spend everything they earned throughout their life.
5: Vai fazer pessoas passarem por humilhações terríveis e profundas.
3: Will make people go through terrible and humiliation.
5: E nem assim haverá salvação para essa vida ou para essa pessoa ou para essa família.
3: And even so, there will be no salvation for this family or for this person.
5: Porque o que se resolve, eu diria naturalmente, se resolve naturalmente.
3: Because what is natural is naturally resolved.
5: Mas coisas espirituais só podem ser resolvidas espiritualmente.
3: Spiritual things can only be resolved spiritually.
5: Esse centurião que, pelo que a gente vê, tinha uma afeição muito grande pelo seu criado.
3: The centurion who liked his servant.
5: O seu criado que estava na sua casa.
3: The servant that was under his roof.
5: Ele poderia ter convocado, talvez, os maiores expertos romanos.
3: He could have called the greatest Roman experts.
5: Mas ele concluiu que havia um espírito maligno atormentando o seu criado e então ele procurou Jesus Cristo.
3: He came to the conclusion that his servant was under a malignant spirit, so he came to Jesus Christ.
5: E o interessante, meus irmãos,
3: and what is interesting, dear brothers,
5: é que ele fala para Jesus em rápidas palavras, paralisado,
3: is that he came to quick words, paralyzed,
5: atormentado,
3: suffering terribly.
5: E Jesus disse, eu vou lá na sua casa e vou dar saúde para ele.
3: And Jesus said, I will go to your house and give him health.
5: Eu gostaria de ouvir isso no meu ouvido.
3: I would like to hear this from Jesus.
5: Já pensou você chegar aqui na igreja e falar, Senhor, porque tem uma doença lá em casa, e de repente vem uma voz que você sabe que é de Deus e fala, eu irei à sua casa e darei saúde. Que maravilha, né?
3: Coming to Jesus and Jesus speaking to you that he will go to your house.
5: A gente já vai logo pegando a nossa sacolinha, vamos, Senhor, vamos, estou apressado, vamos, vamos. Não é?
3: Quickly we will invite him into our house.
5: Então a resposta de Jesus é surpreendente.
3: So the answer from Jesus is surprising.
5: Eu irei e lhe darei saúde.
3: I will come to him and heal him.
5: Mas aí a resposta do centurião é mais surpreendente ainda.
3: The centurion's answer is even more surprising.
5: Ele diz, não, Senhor.
3: He said, no, dear Lord.
5: Não precisa ir na minha casa, não.
3: You don't need to come to my house.
5: Eu não sou digno que o Senhor entre debaixo do meu telhado.
3: I'm not worthy that you come under my roof.
5: Em outras palavras, ele está dizendo, eu sou um homem que não sou grande coisa, não, mas...
3: In other words, he's saying, I'm not worthy.
5: Não precisa ser em casa, não.
3: You don't need to come to my house.
5: Eu, hein? Eu já ia falando logo, não, Senhor Jesus, vamos em casa. A gente já faz almoço, janta, já aproveita, já passa as férias lá.
3: The first thing that I would say is, come quickly, né, to my house, dear Jesus.
5: Mas de repente a resposta extra, hiper, mega surpreendente é essa.
3: But this extra surprising answer is this.
5: Não precisa ir.
3: You don't need to come to my house.
5: Basta somente uma palavra.
3: All you have to do is say one word.
5: Dizem algumas Bíblias.
3: It says in a few Bibles.
5: Mas dizem apenas uma palavra.
3: Just say one
5: outras
3: word.
5: Bíblias. E algumas traduções, mas dizem somente uma palavra.
3: Another translation says, but just say the word.
5: E o meu criado sarará.
3: And my servant will be healed.
5: Aleluia, aleluia, aleluia, aleluia, aleluia.
3: Aleluia, glory to God.
5: É isso que nós estamos falando hoje, apenas uma palavra.
3: This is what we're saying today, just one word.
5: Diga apenas uma palavra.
3: Say just one word.
5: Eu comecei a pregar faz uns 15 minutos já, não, mais ou menos 10 minutos. 15.
3: I've been preaching for around 10 minutes.
5: Eu queria chegar aqui e falar, Jesus disse para vocês que vocês todos estão abençoados, amém?
3: I'd like to come here and say, Jesus tells that everyone is blessed.
5: Pode ir embora agora, pode ir embora, Deus abençoe, vão com Deus.
3: You can leave, go with God.
5: 90% da igreja, se tivesse tomate na mão, ia mandar tomate. Mas que pastor é esse? Só isso?
3: And if the church had access, they would throw tomatoes at me.
5: Mas de repente nós vemos que a Bíblia Sagrada fala de um homem que nem era um homem. Eu vou dizer crente, vai.
3: But all of a sudden we see the Bible telling us of one man that was not even a believer.
5: Crente no aspecto geral da palavra nossa, não era um evangélico, vamos dizer assim.
3: He wasn't a Christian person.
5: Diz
6: Dize apenas uma palavra.
3: Just say one word.
6: E o que torna mais interessante essa resposta é que Jesus disse: eu vou até a sua casa. Não, dize apenas uma palavra.
3: What is most interesting is that his answer said, just say one word.
6: Qualquer pastor que chegar, meus irmãos, ler a Bíblia e pregar em um minuto.
3: Any pastor that comes reads the Bible and preaches in one minute.
6: Pode levantar-se a suspeita que esse pastor está na carne.
3: Many people will suspect that that person is living in the flesh.
6: Pode levantar-se a suspeita que esse pastor não leu a Bíblia aquele dia e está despreparado para pregar.
3: They would say that that person is not prepared to preach.
6: Sem falar os que gostam de se aprofundar muito mais, né?
3: Not even to say that those who would like to go in deeply.
6: Isso aí não tem mensagem não, isso aí.
3: And say that he has no message to bring.
6: Mas de repente vocês estão se deparando hoje, os ouvintes estão ouvindo em casa também essa mensagem.
3: Today you see this message.
6: Uma palavra de Jesus para você é o suficiente.
3: Just one word from Jesus to all of us is sufficient.
6: Basta ou não basta uma palavra de Jesus para você?
3: And one word from Jesus enough for you.
6: Eu quando era mais garoto,
3: when I was a younger man,
6: eu me lembro que, não sei vocês, talvez vocês tenham a mesma experiência que eu, porque lembro dos nossos pais, aqueles senhores mais antigos, na, meu pai está na casa dos 90 já.
3: I remember my father, who today is around 9 years old.
6: Às vezes meu pai queria dar alguma mensagem para nós e ele não precisava nem falar nada.
3: Sometimes my father wanted to tell me something and he didn't need to say
6: Às
3: anything.
6: Vezes bastava meu pai dar aquela olhada assim.
3: Sometimes all it took was a look.
6: Alguém é desse tempo aí, não?
3: Is anyone here from this, these times?
6: Tá vendo? Bastava aquele olhar assim, tipo,
3: all he needed to do was look.
6: A gente já entendia a mensagem.
3: And we understood the message.
6: Gozado, né, que o nosso pai,
3: it is funny that our father,
6: não precisava nem da palavra, nós estamos no lucro, porque é que Jesus está dizendo uma palavra.
3: And Jesus here is at least saying one word.
6: Quem tem mais autoridade para você, o seu pai ou Jesus Cristo, o unigênito Filho de Deus?
3: Who has more authority, your father or Jesus Christ?
6: Basta para você uma palavra ou não?
3: Is one word from Jesus enough for you?
6: Esse homem está dizendo, não precise ir na minha casa, eu não sou uma pessoa extremamente, eu diria, honesta o suficiente para recebê-lo debaixo do meu teto.
3: And the centurion was saying, I am not worthy to receive you in my house.
6: Era um homem que reconhecia suas debilidades.
3: He recognized his limits.
6: É um homem que reconhecia a santidade de Jesus Cristo.
3: He recognized the sanctity of Jesus Christ.
6: É um homem que demonstrava uma confiança tremenda.
3: And he showed a great confidence.
6: Mas este homem tinha uma coisa que eu quero que toda a igreja, se não tem, adquira agora.
3: But this man had one thing that if you don't have, you should acquire right now.
6: Se você não tem, você tem que adquirir agora.
3: If you don't have this, you must have this right now.
6: Não é só acreditar em Jesus Cristo.
3: It's not only a matter of believing in Jesus
6: não.
3: Christ.
6: Não é só simplesmente dizer eu tenho fé.
3: It is not only a matter of saying that you have faith.
6: Não, não.
3: No.
6: Deus quer. Eu como pastor dessa igreja quero.
3: God wants it and I want it as well as a pastor of this church.
6: Que vocês adquiram.
3: For you to have right now.
6: Confiança e crença perfeita.
3: The confidence and perfect belief.
6: Na autoridade.
3: And the authority.
6: Da palavra.
3: Of the word
6: de Deus.
3: Of God.
6: Confiança, credibilidade completa na autoridade da palavra de Jesus Cristo.
3: Confidence and perfect belief in the authority of Jesus
6: Christ. Porque isso vai mudar a vossa vida.
3: Because this is going to change your life.
6: Porque isso vai mover a mão de Deus na vossa vida, no vosso lar, nos vossos negócios.
3: It will move God's hand in your life, in your home, in family, in your businesses.
6: Por que não acreditar na palavra que Jesus fala ao seu coração?
3: Why not believe the word that God is speaking unto your heart today?
6: Às vezes, meus irmãos, o meu coração se enche de frustração.
3: Sometimes my heart is filled with frustration.
6: A gente prega mensagens, às vezes, extremamente, eu procuro simplificar o máximo possível as mensagens.
3: Because sometimes I look to simplify the most I can.
6: Eu procuro falar as palavras mais simples possíveis para que todos entendam.
3: And speak the most simplest word for all to understand.
6: E eu sei que as pessoas entendem.
3: And I know that people understand.
6: E a palavra de Deus é falada, é lançada nos corações.
3: The word of God is thrown into the heart. hearts of people.
6: E muitas pessoas resistem à palavra.
3: And many people resist the word.
6: Muitas pessoas rejeitam a palavra.
3: Many people reject the word of God.
6: Muitas pessoas desprezam a palavra.
3: Many people despise the word.
6: Muitos desafiam a palavra.
3: And many even challenge the word.
6: Quantos dentro do coração ficam, pastorzinho, é só essa palavra aí, você não vai me convencer nunca.
3: How many people are speaking in their hearts they will never be convinced through the word of God.
6: Mas é só isso, eu estava esperando uma explicação. A física, estava esperando uma explicação científica, estava explicando algo assim mais químico.
3: I was waiting for a scientific explanation for all this.
6: Você quer algo melhor do que Jesus te ama?
3: You want something better than Jesus?
6: Eu não tenho.
3: I don't have it.
6: Você quer algo melhor do que Jesus morreu na cruz pelos seus pecados?
3: You want something more profound than Jesus died for your sins?
6: Eu não tenho.
3: I don't have it.
6: Você quer algo mais profundo que eu irei te darei saúde?
3: You want something more profound that I will go and give you health?
6: Você tem que dar credibilidade e perceber que tem autoridade nessa palavra.
3: You need to understand the authority that is in this word.
6: O livro de Hebreus, capítulo 11, versículo 3, a Bíblia fala que debaixo da autoridade dessa palavra os mundos foram criados.
3: The Bible says in Hebrews that through this word the world were created.
6: Se na autoridade dessa palavra os mundos foram criados, o que acontece se Jesus dizer uma palavra de autoridade em favor da sua família? Você pode crer e pode imaginar o que vai acontecer.
3: If the world were created through his word, if Jesus speaks one word to you, you can imagine the miracle happening in your life.
6: Infelizmente as pessoas hoje, meus irmãos, veem o pregador assim tipo... Eu não vi ele plantar bananeira ainda.
3: Unfortunately, many people expect too much from their
6: pastor. Eu não vi ele pular ainda.
3: I haven't seen him jump around.
6: Ele ainda não fez aqueles gestos esquisitões.
3: I haven't seen him make gestures in the pulpit.
6: Então não vou acreditar.
3: So I'm not going to believe.
6: Mas diga no seu coração, dize somente uma palavra, Senhor.
3: But have it in your heart, say one word.
6: E as coisas vão acontecer na minha vida.
3: The things will happen in your mind.
6: Essa palavra tem autoridade, essa palavra tem poder.
3: This word has authority and power.
6: O capítulo 1 de Gênesis, versículo 3.
3: Genesis, chapter 1, verse 3.
6: A Bíblia Sagrada nos fala que Deus simplesmente falou e pronunciou: haja luz!
3: That Jesus, God spoke, that let there be light.
6: E assim aconteceu, houve luz.
3: And there happened, there was light.
6: É o mesmo Deus que está dizendo: haja saúde nesse seu corpo debilitado. Haja perdão nessa sua vida que se humilha.
3: Let there be forgiveness for those who humble themselves.
6: Haja salvação nesse coração que se abre e se entrega ao Senhor.
3: Let there be salvation for those who will deliver themselves to God.
6: Creia na autoridade dessa palavra.
3: Believe in the authority of this word.
6: E nós pregadores, irmãos, pastores que estão aqui,
3: all of us preachers and people
6: nós
3: who are
6: não
3: here.
6: Temos que sair inventando nenhum tipo de moda para falar de Deus.
3: We don't have to invent anything to speak
6: nós não
3: of God.
6: Temos que estar criando coisas estranhas à palavra de Deus para falar de Deus.
3: We don't need to create anything to speak of God.
6: Que falemos de Deus simplesmente a palavra de Deus e nada mais do que a palavra de Deus, porque essa sim tem poder.
3: We may preach the word of God and nothing beyond the word of God because it has power and authority.
6: Salmo 107, a Bíblia Sagrada fala através do salmista no versículo 20. Ele enviou a sua palavra e o sarou.
3: In Psalms 107, the Bible tells us that he sent his word and they were cured.
6: Acredite na autoridade dessa palavra.
3: Believe in the authority of this word.
6: Essa palavra não é minha.
3: This word is not mine.
6: Essa palavra não é domínio de nenhum tipo de denominação.
3: This word is not of any church or denomination.
6: Essa palavra é a palavra de Deus.
3: This word is the word of God.
6: Nós não temos que defraudá-la, tornando-a menor do que ela é.
3: We don't have to change it and making it smaller than it is.
6: Nem maior do que ela é.
3: Not even greater than it is.
6: Porque ela é completa em si.
3: Because it is complete in itself.
6: Nós não temos que parecer, queridos irmãos, eu tenho que intelectualizar essa palavra para que as pessoas vejam que eu sou o intelectual da palavra. Que bobagem é essa? Vamos parar com isso.
3: We don't need to make it intellectual to make us seem smarter.
6: Nós só temos que falar que essa palavra é poderosa, essa palavra é tudo, essa palavra é o Verbo, essa palavra é o Cristo.
3: All we have to do is say that this word is
6: Christ. Não precisamos de nada mais.
3: And we don't need anything else.
6: O profeta Isaías já dizia no capítulo 55 do seu livro.
3: The prophet Isaiah said in chapter 55.
6: Assim como desce do céu a chuva, a neve, para lá não torna, mas antes regam a terra e fazem brotar a semente.
3: Just like the rain comes down and makes the seeds sprout.
6: Assim será a palavra que sair da minha boca.
3: So will be the word that comes out of his mouth.
6: Ela não voltará para mim vazia.
3: It will not return to me empty.
6: Antes ela prosperará na
7: aquilo para que ela é enviada.
3: Before it will prosper in the
7: pode acreditar no poder dessa palavra.
3: You can believe in the power of this word.
7: Essa palavra te levanta se você acreditar na autoridade dela.
3: This word will raise you up if you believe in its authority.
7: Essa palavra te tira esse peso horrível que você carrega nos seus ombros se você acreditar na autoridade dela.
3: This word will take away the weight on your shoulders if you believe.
7: Essa palavra é a cura que você precisa.
3: This word is the cure that you need.
7: Essa palavra é a salvação que nos foi desenhada no projeto de Deus.
3: This word is the salvation that was designed for all of
7: us. Essa palavra é a alegria que você precisa.
3: This word is the joy that you need.
7: Essa palavra é tudo que você precisa para ser uma pessoa vitoriosa.
3: This word is everything that you need to be a victorious
7: salva.
3: Person. It will save you.
7: Uma pessoa que sabe que tem muito mais
3: a person that knows that has much more
7: para viver em alegria
3: to live in joy
7: do que tem vivido até o presente momento
3: than has lived so far.
7: Mas uma palavra tem que bastar.
3: But one word must be enough.
7: Nós como pregadores do evangelho temos de dedicar as nossas vidas em santificação, em verdade, em honestidade.
3: We as preachers of the word must dedicate our life in sanctification.
7: Nós sabemos que nós somos pregadores, nós não somos deuses, nós não somos vice-deuses, nós não somos nada. Nada mais do que somos homens, isso é que somos.
3: We are only preachers and men, and that's all we are.
7: Mas temos de nos colocar com honestidade perante Deus para falar a vocês.
3: But we must put ourselves in honesty before God to speak to you.
7: Para que vocês entendam que a palavra que está saindo da nossa boca.
3: So that you may understand that the word that is coming out of my mouth.
7: É a palavra de Deus.
3: Is the word of God.
7: E basta uma palavra.
3: And only one word is enough.
7: E as coisas que Deus tem de fazer na sua vida acontecerão.
3: And the things that God must do in your life.
7: Se você entender que essa palavra,
3: if you understand that this word,
7: ela é a palavra de autoridade que vem de Deus.
3: It is the word of authority that comes from God.

0: Quando viu o que o centurião falou,
1: when he said what the centurion spoke,
0: ele falou: olha, nunca vi tanta fé na minha vida.
1: He said, I've never seen such faith in my life.
0: Diga, basta uma palavra, Senhor. Diga uma palavra, Pai.
1: Say,
0: diga.
1: All I need is one word, dear God.
0: Você já ouviu essa palavra hoje? Já sentiu que Deus está falando através da minha boca contigo hoje?
1: You feel that God is speaking to you today through me.
0: Não tem difícil para Deus, não. Deus está aqui.
1: There is nothing hard for God, and He is here today.
0: E a Bíblia é clara em dizer que o nosso Deus é diferente de todos os supostos.
1: And our Bible tells us that God is different from all the others.
0: Porque o nosso Deus é um Deus que trabalha para aquele que nele espera.
1: Because God works for those who wait upon
0: Deus
1: him.
0: Está trabalhando por você que está esperando nele.
1: God is working for you who waits upon him.
0: Deus está trabalhando por você que acredita nele.
1: God works for you who believe in
0: Deus
1: him.
0: Está trabalhando por você que acredita na autoridade da palavra dele.
1: God works for those who believe in the authority.
0: Eu vou garantir a você biblicamente.
1: I will biblically guarantee to you.
0: Não há demônio que possa resistir a essa palavra.
1: There is no demon that can resist this word.
0: Não há doença que possa resistir a essa palavra.
1: There is no disease that can resist this word.
0: Não há mentira que possa resistir a essa palavra.
1: There is no lie that can resist this word.
0: Não há hipocrisia que possa resistir a essa palavra.
1: There is no hypocrisy that can resist this word.
0: Não há falsidade que possa resistir a essa palavra.
1: There is no false testimony that can resist.
0: Porque essa é a palavra de Deus.
1: Because this is the word of God.
0: Essa é a poderosa palavra de Deus.
1: This is the powerful word of God.
0: Que esmiuça a penha.
1: That those who have it.
0: Que arrebenta a pedra.
1: That will destroy stone.
0: Que faz tremer e estremecerem as montanhas.
1: I will shake the mountains.
0: Que faz estremecer os céus.
1: I will shake even heaven.
0: Essa é a palavra de Deus.
1: This is the word of God.
0: Jesus disse, eu nunca vi tanta fé.
1: And Jesus said, I've never seen such faith.
0: Eu quero ir na casa desse rapaz, mas ele diz, basta uma palavra.
1: I would like to go to his house, but he said, there only one word is needed.
0: Eu nunca vi tanta fé.
1: I've never seen such faith.
0: É. Muitos daqueles que parecem ser os verdadeiros crentes, mas não são.
1: Many those who seem true believers but are not.
0: Esses não vão assentar-se nunca na mesa com Isaac, com Abraão.
1: These will never sit at the banquet with Isaac and Abraham.
0: Mas os que parecem estar tão distantes no Ocidente, no Oriente, os que parecem estar tão longe.
1: But many who seem so far away from the East and West.
0: Mais tarde seria traduzido como os primeiros serão os últimos serão os primeiros.
1: And it can be translated as the first shall be last and the last shall be first.
0: Então,
1: and so on.
0: Esses sim.
1: And these will be.
0: Assentar-se-ão à mesa com Abraão, Isaac e Jacó no reino dos céus.
1: They will sit with Isaac and Abraham in the kingdom of heaven.
0: Os religiosos, os hipócritas, os supostos crentes.
1: The religious people and hypocrites.
0: Os que dizem que acreditam só com a boca.
1: Those who say they believe only from the mouth.
0: Mas não acreditam com o coração.
1: But they don't believe with their heart.
0: Esses são os piores mentirosos, porque mentem para si mesmos.
1: These are the worst liars because they are only lying to
0: esses,
1: themselves.
0: Esses infelizmente serão lançados nas trevas exteriores.
1: Unfortunately, these will be thrown into the outside.
0: E ali haverá pranto e ranger de dentes.
1: There will be suffering.
0: Que horror, que desgraça, que derrota.
1: What a great defeat this will be.
0: Acredite nessa palavra porque ela é boa. Deixa eu dizer a você, basta uma palavra para você, basta. Jesus te ama, aceita Jesus hoje, tá bom?
1: Jesus loves you, accept Jesus today. Is this enough for you?
0: Para você desviado, só uma palavra, volta para Jesus hoje.
1: For those who have gone away, return to Jesus today.
0: Para você hipócrita, deixa de ser hipócrita porque pode ser o seu último dia de vida hoje, dá para entender?
1: For the hypocrite, stop being a hypocrite because today can be the last day of your life.
0: Essa é a palavra da verdade, a palavra que transforma.
1: This is the word of truth, the word that transforms.
0: Essa é a palavra que basta uma.
1: It is the word that is one word is enough.
0: E eu vou dizer a vocês uma coisa.
1: And let me tell you something right now.
0: Na realidade, se Jesus estivesse passando aqui, eu diria fisicamente.
1: If Jesus was passing by here physically.
0: No nível espiritual que eu estou aqui agora e que vocês também estão.
1: In the spiritual level that we are here today.
0: Nessa dimensão onde aflora-se tremendamente a nossa fé.
1: In this dimension where our faith is.
0: Eu me arriscaria a dizer.
1: I would risk to say
0: que não precisaria nem da palavra, bastaria apenas olhar.
1: That we don't even need one word, only one look.
0: Então receba o que Deus tem para você hoje.
1: So receive what God has for you today.
0: Mas entenda a questão daquilo que é primordial.
1: But understand that which is primordial.
0: Basta uma palavra para a sua salvação, porque o sacrifício já foi feito na cruz do Calvário. Vem para Jesus e aceita Jesus.
1: Only one word is enough for what Jesus did on the cross of Calvary.
0: Basta uma palavra para você que conhece o Senhor, mas está transviado. Volta para Jesus hoje.
1: And only one word is needed. Return to Jesus.
0: Você que está doente, basta uma palavra. Eu te darei saúde.
1: And those who are sick, only one word is needed.
0: A sua casa está tudo arrebentada, está tudo triste, tudo está azedo na sua casa.
1: And your home where everything goes wrong.
0: Eu vou e restauro a sua família, o Senhor te diz.
1: I will go and restore your family, says the Lord.
0: Aquele familiar que está lá no hospital.

0: family member that is in
1: você
0: the hospital.
1: Tem fé e você dá credibilidade à autoridade dessa palavra.
0: Those who have faith in the authority and credibility of this
1: Jesus
0: word.
1: Jesus já disse ao seu parente lá, levanta da tua cama agora porque eu te dou saúde, eu te curo.
0: Jesus is saying, rise from your bed because I will give you healing.
1: É suficiente para você uma palavra ou não é?
0: There's only one word enough for you to believe.
1: Porque eu estou colocando para vocês muito mais que uma palavra.
0: Because I am putting to you much more than one word.
1: Eu estou colocando o resultado da palavra.
0: I'm giving you the result of the word.
1: Eu estou dizendo que essa palavra traz uma resposta para as vossas vidas.
0: I'm saying that this word will bring answers
1: to
0: your life.
1: Mas ao mesmo tempo eu estou dizendo que se a resposta não vier, pode acreditar nessa palavra porque essa palavra é verdadeira.
0: But I am saying that you can believe in this word because this word is true.
1: Ao mesmo tempo estou dizendo isso.
0: That is what I'm saying.
1: Porque se basta uma palavra e vocês disseram que basta, basta uma palavra ou não basta? Levanta a mão para quem basta uma palavra, levanta a mão. Basta.
0: One word enough, raise your hand if that is enough.
1: Então tudo quanto o Senhor fizer nessa tarde será um bônus para nós.
0: So everything the Lord does this afternoon will be a bonus for us.
1: Então todos os milagres, todas as libertações, todas as curas que o Senhor fizer aqui hoje será um bônus para nós.
0: So all the miracles and cures will be a bonus for us.
1: A palavra basta ou não basta?
0: Is this word enough
1: or not?
0: É claro,
1: eu não vou fugir do texto. O texto está dizendo que a palavra é para curar.
0: The word is enough to cure.
1: Eu só estou dando uma, como a gente fala lá no Nordeste, um arroxo.
0: I'm just polishing the word.
1: Para que os irmãos deixem navegar.
0: So that you let the faith flow.
1: Deixa a fé navegar.
0: Let the faith flow through
1: you. Deixa a fé flutuar, navegar.
0: Let the faith flow through
1: you. E adentre esse mundo espiritual de Deus onde tudo é possível pela fé.
0: And enter the spiritual world of God.
1: Essa dimensão espiritual de Deus onde tudo é possível ao que crê.
0: The spiritual dimension.
1: Que Deus abençoe você.
0: May God bless you.
1: Que Deus te guarde.
0: May God keep you.
1: Que o Espírito Santo de Deus siga falando a sua vida.
0: The Holy Spirit continue.
1: E que você não volte para sua casa hoje.
0: That you don't return to your house today.
1: Antes de ser tocado pela mão do Todo-Poderoso.
0: Before being touched.
1: Que Deus abençoe você. Que Deus te guarde. Que o Espírito de Deus siga falando ao seu coração.
0: May God keep you and love you.
1: Eu te amo, quero salvar a sua alma.
0: I love you and want to save your soul.
1: Basta esta palavra para você?
0: Is that word enough for you?
1: Então vem aqui à frente aceitar Jesus como seu Salvador, vem.
0: So come forward, accept Jesus as your Savior.
1: Entregar a sua vida para Cristo, vem cá. Se basta para você uma palavra, vem.
0: If one word is enough, come deliver your life to Christ.
1: Isso, pode sair do seu lugar e vir. Que Deus abençoe, que maravilha.
0: May God bless you, this wonderful thing.
1: Você que está desviado, basta para você uma palavra.
0: Those who are astray from the Lord.
1: Eu te amo, volte para mim agora, está dizendo o Senhor.
0: I love you, return to me right now, is what the Lord is saying.
1: Sai do seu lugar e venha para reconciliação agora, venha.
0: Leave your place and come to reconciliation right now.
1: Jesus te ama, ele está te chamando, venha.
0: Jesus is calling you today.
1: Você que abandonou a congregação.
0: Those who have abandoned your church.
1: E saiu com aquele sentimento que ninguém ama, ninguém me quer. Ah, como eu sou perseguido.
0: Left with that feeling that no one wants you.
1: Deixando toda a bobagem para trás, quer voltar para congregar de novo? Vem cá, vem, nós vamos receber você de braços abertos. Jesus sempre amou você e nós também.
0: Jesus has always loved you and we have loved you as well.
1: Basta para você uma palavra ou não basta?
0: One word for you enough or is it not?
1: Jesus está te chamando nesse dia, porque amanhã você não sabe.
0: Jesus is calling you today because you don't know the day of tomorrow.
1: Que essa palavra,
0: that this word,
1: produz em você o efeito para que ela foi enviada.
0: May produce in you the effect for which it was created.
1: Jesus te ama, vem.
0: Jesus loves you, come to him.
1: Jesus quer você e quer muito.
0: Jesus wants you and he wants you a lot.
1: Jesus está dizendo, eu quero muito você.
0: Jesus is saying, I want you a lot.
1: Eu quero muito te perdoar.
0: I want to forgive you too much.
1: Eu quero muito mostrar a você o meu amor.
0: I want to show you my love.
1: Vem, vem, manso e suave, Jesus está te chamando.
0: Jesus is calling you here today.
1: Basta para você uma palavra?
0: Is one word enough for you?
1: Se basta você uma palavra,
0: if one word is enough,
1: Deus ama você.
0: God loves you.
1: Deus não tem prazer na sua miséria.
0: God has no pleasure in your misery.
1: Deus não tem prazer no seu sofrimento.
0: God has no pleasure in your suffering.
1: Deixa Deus agir na sua vida.
0: Allow Jesus to act in your life.
1: Vem para Jesus agora.
0: Come to Jesus right now.
1: Vem para Cristo agora.
0: Come to Christ today.
1: Esse é o maior passo que a gente pode dar na vida da gente, vir para Jesus.
0: The greatest step that we can take in our life is to come to Jesus.
1: A luz da esperança passa a brilhar para nós.
0: The light of hope starts to shine upon us.
1: ao sabermos da nossa salvação,
0: when we know of our salvation,
1: ao sabermos do nosso nome no livro da vida,
0: when we know of our name in the book of life,
1: a transformação imediatamente no nosso ser,
0: the transformation in our being is immediate,
1: na nossa forma de viver, ela acontece.
0: In the way that we live, it happens.
1: Volta para Jesus agora.
0: Return to Jesus today.
1: Vem para Jesus agora.
0: Come to Jesus right now.
1: Enquanto você estiver vivo, Deus não desistirá de você.
0: While you are still alive, God will not give up on you.
1: Mesmo que você já tenha desistido dele.
0: Even if you have given up on Jesus.
1: Foi mais do que uma palavra.
0: It was much more than one word.
1: Foram muitas palavras.
0: There were many words.
1: Porque Deus vai continuar falando.
0: Because God will continue to speak.
1: Porque o amor de Deus por você.
0: Because the love of God for you.
1: É grande.
0: Is too great.
1: E Deus sabe que vale a pena lutar.
0: And God knows that it is worth it to.
1: Enquanto você estiver vivo.
0: While you are still alive.
1: Para que você venha para Ele.
0: For you to come to Him.
1: Para que você viva para Ele.
0: For you to live for Him.
1: Foi para isso que você foi criado.
0: This is why you were created.
1: Para glorificar o nome do Senhor.
0: To glorify the name of the Lord.
1: Para viver eternamente na presença do Senhor.
0: To live eternally in the presence of the Lord.
1: Não aceite o diabo estragar tudo.
0: Do not accept the devil to destroy everything.
1: Não aceite Satanás cortar.
0: Do not accept the Satan to fight.
1: O projeto que Deus tem na sua vida.
0: And destroy the project that God has in your life.
1: Jesus está te chamando, vem.
0: Jesus is calling you today. Come.
1: Vem, Jesus está te chamando, vem.
0: Come, Jesus is calling you.
1: Não resista.
0: Do not resist.
1: A palavra de Jesus para você hoje é essa, eu te amo.
0: The word of God for you today is this, He loves
1: vem
0: you.
1: Vem para mim, eu te amo.
0: Come to me, I love you.
1: Vem para mim, vem servir.
0: Come to me, come and serve me.
1: Eu quero te proteger.
0: I want to protect you.
1: Assim como a galinha protege os seus pintainhos.
0: Just as the chicken protects her hen.
1: Vem para mim, eu quero te guardar.
0: Come to me, I want to keep you.
1: Vem para Jesus, vem.
0: Come to Jesus today.
1: Que Deus abençoe vocês, amados.
0: May God bless you all.
1: Que Deus abençoe vocês que estão em casa. Jesus está com vocês. Que nós também amamos vocês, amor do Senhor.
0: We love you all in the love of God.
1: A alegria de vocês também é a nossa alegria.
0: Your joy is also our joy.
1: E não são só os anjos fazendo festa, se é que estão fazendo, eu diria assim.
0: It is not only the angels who are celebrating.
1: Eles estão fazendo mais do que uma festa.
0: They are much more than celebrating.
1: Festa estamos fazendo nós.
0: We are celebrating.
1: Os anjos estão fazendo muito mais do que uma festa.
0: The angels are doing much more than celebrating.
1: Mas ninguém está festejando mais do que o nosso Deus na pessoa do Pai, do Filho e do Espírito Santo.
0: Celebrating more than our God.
1: Deus está em festa.
0: God is celebrating this afternoon.
1: Na pessoa do Pai, do Filho e do Espírito Santo.
0: In the God, the Father, the Son, and the Holy Spirit.
1: É isso que a Bíblia nos faz entender.
0: This is what the Bible leads us to understand.
1: Que o Pai tem esperado você com tanto amor e tanto carinho e você está aqui hoje.
0: Because the Father has waited for you and
1: que Deus abençoe vocês.
0: May God bless you all.
1: Oremos, igreja, por essas pessoas. É uma congregação que a gente vê aqui.
0: Let us pray for these people in your church.
1: Senhor meu Deus, Senhor meu Pai, aqui estão as vidas que o Senhor nos entregou nesse dia. Pessoas, Senhor meu Deus, que estão vindo para servir-te, que estão vindo para amar-te de todo o coração. Purifica, Senhor meu Deus, lava, perdoa, levanta. Escreva o nome desses no livro da vida. Senhor meu Deus, Senhor meu Deus, esses corações hoje foram terreno fértil, onde a semente veio e brotou. Lava essas pessoas pela sua palavra, perdoa os pecados dessas pessoas, e esses corações que se abriram para o Senhor, para o Senhor vir e fazer morada, se abriram para Ti, ó Deus poderoso, para que o Senhor venha assumir essas vidas e dizer agora são minhas, protegidas e guardadas, salvas, propriedades do Senhor. Deus de misericórdia, receba essas vidas, Senhor, receba essas pessoas, ó Deus, em nome de Jesus Cristo. Escreva o nome delas no livro da vida. Guarda, proteja, que a orientação venha a esses corações e que permaneçam todos fiéis até o dia da grande chamada. Em nome de Jesus, amém, Senhor. Amém, amém, amém.
0: Amém.
1: Essa igreja pode dar um glória a Deus?
0: And this church glorify the name.
1: Pode dar um aleluia? só para confirmar a operação de Deus. Senhor meu Deus, Senhor meu Pai, leva em paz o seu povo, leva em paz a sua igreja. Senhor, eu sei que essas pessoas vieram aqui por causa do Senhor. Eu sei que essas pessoas estão aqui por causa do Senhor. Então abençoa, meu Deus, abençoa. O que eu não pude resumir em palavras, ó Deus, eu sei que o Senhor está dando preenchimento. Eu sei que o Senhor está falando, Senhor. Em nome de Jesus, leva em paz esse povo curado, abençoado, prosperado. Dá prosperidade, meu Deus. Eu repreendo esse espírito de miséria, que esse povo seja próspero. Que esse povo tenha cada vez mais, ó Deus, uma vez que a salvação eles já receberam e é o primeiro, primordial, em primeiro lugar. Meu Deus, em nome de Jesus, que a bênção do Senhor esteja sobre todas essas famílias, sobre todos esses irmãos, sobre todas essas irmãs, que o poder do Senhor esteja sobre todos nós, em nome de Jesus Cristo. Amém, Senhor Jesus, amém. Muito obrigado, amados irmãos, muito obrigado. A presença de vocês para nós é uma honra, viu? A presença de vocês para nós é uma honra. Então, muito obrigado. Vocês nos honram com a vossa presença. Venham sempre. Vocês da nossa igreja, bem-vindos, que Deus os abençoe. Vocês de outros ministérios, bem-vindos, que Deus os abençoe. Venham sempre. Vocês sempre serão bem-vindos a esse lugar, a Igreja Pentecostal Deus e Amor. Digam comigo assim: a paz do Senhor Jesus, mais uma vez. Do Senhor Jesus, mais uma vez, a paz do Senhor Jesus, que o amor de Deus, que a comunhão do Espírito Santo, que a presença de Deus esteja convosco de hoje para todo sempre, e que vocês sejam abundantes em todas as coisas, que jamais vos falte coisa alguma, que a bênção de Deus esteja sobre todos vós, em nome de Jesus Cristo.
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7: Vinte e três horas e 54 minutos.
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9: Louvando o seu pedido, está dizendo a paz do Senhor Jesus, pastor Kleber, Deus abençoe a sua vida também. O Denis Ferreira está dizendo, glória a Deus, estou aqui da Bélgica, na Bélgica, acompanhando, Deus abençoe o povo aí da Bélgica, Deus abençoe o povo da Europa, de Paris, ali da França, o povo que está nos acompanhando também ali na Espanha. Povo abençoado que ora conosco neste horário também, ali na Holanda, no Portugal. É uma missão especial que Deus deu para esta igreja, unir o Brasil e o mundo na oração. Pois bem, hoje nos preparamos, estamos falando do primeiro dia deste mês de outubro. E a pergunta fica, como que será um mês abençoado de definições, de manifestações, se nós não colocarmos tudo isso em oração? Domingo agora, nós temos um momento especial na vida da nossa nação, porque é o dia em que todo cidadão, incluindo você, meu irmão e minha irmã, tem o direito, e também não é um dever, é um direito de exercer a sua cidadania. E você irá fazê-lo com maestria, porque Deus vai te dar direção. A Igreja Deus e Amor não se envolve, a Igreja Deus e Amor não incentiva, a Igreja Deus e Amor não pende nem à direita nem à esquerda, a Igreja Deus e Amor simplesmente recorda que você que está na transmissão tem o seu direito de cidadão e de exercer esta cidadania. Você que estará fazendo uso desta, posso dizer, de oportunidade e privilégio, nós, pela manhã, nós te aguardamos pela tarde. E aqueles que irão à tarde, você tem a oportunidade de estar aqui de manhã na nossa sede mundial. Porque neste domingo também, nós teremos a nossa reunião ministerial com todas as sedes ligadas aqui ao campo da Grande São Paulo. Atenção, atenção, queridos irmãos que estão nos acompanhando aqui próximo, na Mazém, aqueles que estão em Santana, Barra Funda, na Lapa, os nossos irmãos que estão nos acompanhando aqui em Duque de Caxias e todas as regiões, os nossos irmãos do Pari, os nossos irmãos aqui do centro de São Paulo, já sabe que a nossa reunião ministerial, também que acontece com a nossa diretoria e também com a direção local, acontece aqui na Avenida do Estado 4568. Ora, pastor, se haverá reunião pela manhã, então não haverá culto público? Claro que não. culto público acontecendo, normalmente aquela multidão que sempre comparece nas manhãs de domingo, em jejum, em oração, para interceder pelo bom fluir, para o bom fluir da decisão de todos aqueles que estarão exercendo a sua cidadania neste domingo. E agora, você que fez isso pela manhã, claro que a maioria vai fazer uso desta oportunidade pela manhã, porque terão muito mais facilidade, eu espero por vocês à tarde, porque na tarde deste domingo, nós estaremos iniciando uma campanha tão simples, mas tão revolucionadora, que mudará a vida, a história de muitas famílias nesta nação. A campanha Portas Abertas, porque nós sabemos quem tem a chave, já sabemos o que necessitamos para entrar nas grandes respostas de Deus para a nossa vida, e eu quero já te convidar, porque domingo à tarde nós estaremos clamando. As portas de trabalho se fecharam, as oportunidades se trancaram, parece Jericó, quando a Bíblia diz em Josué 6 que se fechou e se cerrou por causa da nação de Israel, e o Senhor operou maravilhas para que Israel passasse, pudesse transponer aquela barreira. Eu quero te convidar neste domingo, não será diferente, tá? É portas abertas na sua vida social, na sua vida, em sua vida espiritual, será portas abertas de Deus, por que não? Na sua vida financeira, na sua vida profissional, e é claro que a nossa missão especial e espiritual é intercedermos também pela nossa nação. Deus ama esta população, Deus ama este país, e em oração nós veremos as maravilhas de Deus acontecendo. Então, eu quero te convidar e eu quero já também intimar aqueles que têm fé, aqueles que crê no poder sobrenatural do nosso Deus. As portas da saúde se trancou, somente a enfermidade ficou batendo a porta, desafiando a sua vida. Neste domingo, nós esperamos por todos. Falta segundinhos apenas para adentrarmos a esta sexta-feira de um novo dia. E sexta-feira é libertação total aqui na nossa sede mundial. Pela manhã, a nossa equipe interna ministrando a palavra de Deus. Pela tarde, nós estaremos com vocês naquele propósito de jejum e oração. É libertação total na sede mundial e você não pode ficar de fora. Esta opressão, perdão, não terá poder para exercer controle e domínio sobre a sua vida e sobre a sua família, porque juntos iremos vencer. Sexta-feira à tarde, eu estarei com você e junto conosco o Batalhão da Libertação Total para impor as mãos e os presbíteros para realizar a unção com azeite. À noite, ele mesmo, Diácono Douglas Almeida, dá continuidade à sexta-feira. E na madrugada, aquela poderosa vigília, a vigília do renovo, a vigília que fez e está abalando São Paulo e estremecendo o umbrais da porta e, é claro, enchendo do Espírito Santo aqueles que estão entendendo o chamado de Deus. Não falta mais nada. 0 horas em ponto na capital do estado, chegou o momento de falarmos com Deus em oração. Agora, você não vai tocar mais aí neste telefone, você não vai mais se ocupar do que estava te afligindo, agora é momento de orar, é momento de clamar ao Todo-Poderoso. Você que está pelas redes sociais, pelas emissoras, você que está agora pelo aplicativo e a nossa página, vamos elevar a Deus o nosso coração. É momento de falar com Deus em oração. Deus glorioso, Pai eterno, ó Deus de amor, te louvamos, meu Salvador, pelas maravilhas. Te agradecemos, Pai, porque a nossa alma estava desejando, estava querendo este momento. Buscávamos, ó Pai, a Ti, Senhor, desejando a Tua face. Como disse o salmista, quando entrarei e quando estarei diante do Senhor. Oh, meu Pai, nós clamamos, ó Deus, nós oramos agora neste momento e trazemos, ó Pai, não somente as nossas causas, vida, família, mas também, ó Pai, aqueles que estão na oração conosco. Perdoe-nos, ó Deus glorioso. Não permita, Espírito Santo, que a nossa ansiedade, que a nossa superficialidade, que as nossas muitas transgressões atrapalhe, Pai, este momento tão especial, este momento tão nobre de oração, meu Pai. Não permita que os nossos pensamentos acelerados, que os nossos desejos agitados em nossa alma, em nosso sentido, ó Pai, venha atropelar, venha prejudicar. Ó Deus, venha causar, meu Pai, ó Deus, dano naquilo que nós já estamos, ó Pai, ó Deus, nos preparando para colocarmos diante do Senhor. Pai amado, quantas propostas, promessas, ó Deus, na Tua palavra, tem se renovado neste momento de clamor em que oramos a Ti. Meu Pai, nós não podemos desistir agora, Senhor. Esta pessoa, Pai de amor, que está em campanha conosco, veio as dores, a enfermidade, o sono, agora está lhe pressionando, Pai, bombardeando a sua estrutura física, para que ele não ore conosco, para que ela não clame a Ti, meu Deus. Mas em nome de Jesus Cristo, pelo Teu Espírito, nós recebemos o melhor e maior incentivo, ó Deus, para clamarmos a Ti, porque diz a Tua palavra no livro de João 16, até agora nada pedistes em meu nome, e o Senhor completou dizendo, pedi e receberei, para que o vosso gozo seja completo. Oh, Pai amado, estamos aqui em oração, meu Deus, estamos aqui crendo na manifestação poderosa do Senhor, Rei da Glória, atende o nosso gemido, atende o nosso clamor, atende, Senhor, as nossas fragilidades, as nossas debilidades, Pai, precisamos da Tua proteção a cada dia, a cada momento. E se o Senhor levantar as suas mãos, se o Senhor tirar a sua proteção, seremos esmagados, Pai, pelo ódio, pela fúria do diabo, pelas astúcias do homem e até mesmo pelas nossas próprias decisões. Meu Pai, é por isso que nós nos submetemos a Ti, reconhecemos, ó Pai, alamastecando alamaia, reconhecemos as nossas faltas, reconhecemos as nossas falhas, reconhecemos os nossos muitos pecados e trazemos, Pai, tudo aquilo que tem nos separado de Ti, tudo aquilo que tem nos afastado do Senhor, ó Pai de amor, neste momento nós trazemos em oração ao Senhor, o Todo-Poderoso, Rei da Glória, obrigado por ter nos guardado, Pai, ó Deus, destes momentos de aflição que tem açoitado a terra. Obrigado, Senhor, milhões de graças estão sendo agora, Pai, derramados diante do Teu altar pelo clamor e súplica do Teu povo, que não cessa de Te louvar pelas bênçãos que o Senhor ministrou em nosso ser. Ah, Deus de poder, Rei de Glória, agora Te agradecemos, ó Pai, ó Deus, pelo benefício que nós recebemos da vida, pelo benefício da comunhão, Pai, que foi renovado nesta manhã, pelo Teu perdão, pela Tua misericórdia, pela Tua graça. O Senhor nos guardou dos nossos pecados, elemarás, terimicandalamaia. O Senhor nos guardou, ó Rei de amor, das nossas culpas, que atormentavam a nossa mente, que envelheciam os nossos ossos, Pai. Oh, meu Deus, mas o Senhor quis nos perdoar. O Senhor quis, ó Deus da glória, em Cristo Jesus, apagar as nossas transgressões. Ó Deus, fazer, ó Pai, ó Deus, esquecida, perdida as nossas faltas e falhas. E é por isso que nós Te agradecemos. Obrigado, Rei da Glória, porque agora sentimos o Teu Espírito nos socorrendo. correndo, socorrendo, Pai, aquele que estava atormentado pelas culpas, desde o dia que ele falhou, desde o dia, Pai, que ela voltou ao pecado, que ele tropeçou naquelas mesmas transgressões, desde o dia, Pai, que este teu filho caiu de novo, Pai, no pecado. O diabo, Senhor, estava, ó Deus, apoderado do sentido da mente, a culpar, acusando a ele, acusando a ela, Pai. Mas agora nós suplicamos o teu perdão. Ó Deus de glória, Rei de amor, coloque as tuas mãos, meu Pai. Ó Deus, para que aquelas vidas que estavam, Senhor, atormentadas, afligidas atrás das grades, ó Deus, simplesmente, ó Pai, sem esperança, meu Pai, devido ao peso da sentença, dos anos, da sua condenação, Pai, mas nós oramos agora, vem com o teu perdão, para que aquele tormento dentro daquela casa, ó Pai, gerado na alma, ó Senhor, pelos resíduos, pelas setas do maligno, ó Deus, até mesmo pela tribulação projetada pelo inferno, mas agora, ó Deus, o teu perdão divino está alcançando, está colocando, renovando a consciência deste filho, ó Deus, de que ele precisa do seu pai, renovando a consciência desta esposa, que ela não deve, ó Deus, alimentar o pleito, as brigas, as intrigas com o seu esposo. Deus maravilhoso, vem com o seu perdão, que muda a mente, Senhor, transforma os pensamentos e o coração e habilita as vidas para fluir diante de ti, meu Pai. Te agradecemos porque agora nós recebemos este milagre, esta cura, este remédio do teu perdão divino. Perdoa-nos, ó Pai, do alto da cabeça até a planta dos pés, e alcança aqueles que estão enfermos, acamados, ó Deus, e todo mal, ó Deus, começou e teve o seu início na vida espiritual, mas agora nós pedimos, Senhor, lava, purifica, oricalamassuri alamaia, a cada vida, Senhor, que está precisando, necessitando deste milagre espiritual, da renovação da comunhão, da graça sobrenatural do Senhor. Ó Pai, oramos pelas vidas espirituais que estavam, Senhor, chorando, mesmo estando nos vícios, longe da tua casa e presença, meu Deus, a saudade, as lembranças, ó Senhor, fere o coração deste rapaz, meu Deus, ouricalamassuri alamaia. Pai da glória, opera este milagre espiritual, desatando, Senhor, aquelas ataduras, ó Deus, arrebentando aquelas correntes dos pés, das mãos, que não lhe deixava mais, ó Deus, adentrar ao caminho da vida, a buscar ao Senhor, ó Pai da glória. É por isso, Rei eterno, que nós te agradecemos pela obra poderosa que o Senhor está fazendo, meu Deus, dentro dos lares, a obra poderosa que o Senhor está fazendo nos corações, nas mentes, a obra perfeita que só o teu Espírito pode realizar, meu Deus, condicionando o coração do homem para reconhecer, para se humilhar a ti. Meu Deus, entregamos agora nas tuas mãos a vida da nossa nação. Entregamos, ó Pai, ó Deus, a cada um dos teus servos neste domingo. Ah, Senhor, que vão cumprir, ó Deus, naquele nobre exercício de exercer a sua cidadania. Meu Deus, orienta, usa, direciona a cada um dos teus filhos, e que seja feito a sua vontade, meu Pai. Ó Senhor, porque o homem não pode intervir na sua vontade, a tua vontade é perfeita, é soberana, é gloriosa, e agora nós descansamos a nossa alma. Esta nação, meu Pai, recebe a paz, o refrigério, o descanso que é ministrado pelo teu Espírito, pelas tuas mãos, Pai. Aqueles que estão no leito, que se deitam, mas não conseguem dormir, aqueles que a fadiga do dia, que o cansaço, que a preocupação, que as ansiedades, ó Pai, que a tribulação do trabalho toma a mente, pesa o ser, e esta pessoa não consegue, ó Pai, ó Deus, fazer uso da noite para o sono. A madrugada é tormento. E é a madrugada toda, Senhor, esta pessoa gemendo, virando nesta cama, Senhor, passando tão mal. Te calamassuri alamaia. Repreende este peso infernal, repreende estas preocupações satânicas, repreende, meu Pai, os resquícios, meu Deus, os resíduos daquilo que ficou, dos problemas, Pai, que não se solucionou, das dificuldades que se apresentaram, dos males, ó Pai, que se revelaram para confrontar a ele e a ela. Tira, Senhor, limpando a mente, limpa este coração, acalma, Senhor, o ser desta pessoa, acalma, meu Pai, aquela vida que chega a este momento, ela se agita, ó Deus, e é como se estivesse iniciando para ela, ó Deus, o dia, mas porém é a madrugada que o Senhor está dando para repousar, é a madrugada que o Senhor está dando para esta pessoa já entregar um novo dia e clamar ao Senhor, ó Deus, de amor com fé. E agora, Pai, pela fé nós apresentamos este novo dia, pela fé nós entregamos nas tuas mãos, que seja, Pai, ó Deus, um dia abençoado, Senhor, que as forças do maligno, do mal e do pecado não tenha poder para exercer domínio, vai jogando por terra, Pai, que possamos ter um dia aonde a nossa alma desfrutará do socorro, da ajuda divina do Senhor. Pai, entregamos aqueles que estão orando pedindo para que o Senhor os segure, para que o Senhor os levante, para que o Senhor os tome pelas mãos, meu Deus, como precisamos todos os dias da sua compaixão, da sua piedade, meu Pai. Ajuda o teu filho que está em guerra, que está em lutas espirituais, meu Pai. É uma demanda pelo território da mente, é uma demanda pelo espaço. Nemadaya Khan, Torimi Alamaya. Ah, meu Pai, ah, Senhor, é uma guerra para tomar espaço no coração. É uma guerra, meu Pai, para este homem que trabalhava honestamente retroceder. É uma batalha de todos os dias para este jovem não ter força, saúde, para se levantar e ir aos estudos, Pai. E na verdade é só uma guerra espiritual onde Satanás quer território, quer mais espaço, quer domínio, quer controle, mas em nome de Jesus Cristo nós pedimos, ó Pai, todos os territórios, seja da mente, da alma, do coração, da família, dos bens, da posse, do trabalho, aonde o diabo, Senhor, estava investindo, aonde o maligno estava atacando e tomando, Senhor, ó Deus, posse das mentes, das vidas, das famílias, dos matrimônios, Senhor, vai queimando, vai jogando por terra. Sai daí, Satanás, sai daí, Satanás, sai da vida desta criança, espírito maligno, espírito das trevas, que atormenta esta criança de madrugada, que faz ela gemer, gritar e chorar daqueles pesadelos, e ela vê aquelas sombras, aqueles animais horríveis, e é você, espírito maligno, espírito do tormento, que tem sido o angustiador desta criança, deste adolescente, deste jovem. Queima, Jesus, queima estes espíritos de tormento, queima estes espíritos malignos que foram mandados. Senhor, em nome de Jesus Cristo, nós pedimos a tua ajuda, o teu favor, Pai, aonde o adversário estava ganhando a batalha, ó Deus, contra a alma, as vidas daquele matrimônio, Senhor, que já estava aceitando a separação, que já estava aceitando a frieza na comunhão, que já estava aceitando, Pai, dormir um separado de outro, dormir, ó Pai, um em outra casa, outro na casa dos parentes e amigos. Senhor, repreende agora as astutas ciladas do inimigo. Ele está ganhando espaço através das escolhas, Pai, que a humanidade está fazendo. Senhor, das paixões que combate na nossa mente, querendo expulsar para longe de nós a tua presença, querendo tomar lugar em nosso ser, Pai, mas em nome de Jesus Cristo, Cristo, nós te pedimos, cubra-nos com teu sangue. Cobre com teu sangue, Senhor, esta casa. Cobre com teu sangue este lar. Cobre com teu sangue, alamastecanda, alabaia. Pai, aonde a enfermidade estava ganhando território, Senhor, entrando pelos corpos, entrando pelos organismos. Pai querido, olha aquele homem que está abatido, porque hoje foi visitar aquele familiar que já está pele e osso em cima daquela cama, Pai. Meu Deus, tenha de misericórdia. Senhor, repreendemos agora, meu Deus, deste terreno espiritual, deste terreno físico, ó Deus, deste terreno mental, aonde o inimigo estava se agarrando, se alimentando, meu Pai, do medo, do fracasso, da permissão, da legalidade para tomar lugar na macanda labaia. Ah, Pai, nós expulsamos agora. Sai, Satanás. Você preparou esta mente para aceitar este tumor, você preparou este coração para aceitar este câncer, você preparou esta vida para aceitar esta destruição maligna, mas nós não te aceitamos, mas nós não cooperamos contigo, Satanás. Sai, sai, espírito do inferno, que quer matar usando esta diabetes, que quer matar usando estas infecções, estas inflamações, Pai, estas infecções malignas transmitidas, estas infecções, meu Pai, que estão no ar, estas infecções que são causadas, que são geradas, meu Pai, tenha de misericórdia, Pai, ajuda a humanidade, meu Deus, aqueles males, aquelas enfermidades que não tem nada a ver, ó Pai, que não tem, Senhor, a sua raiz no físico, são enfermidades postiças, são enfermidades mandadas, enfermidades geradas, Pai, nas encruzilhadas, nas madrugadas, nas beira-mar, nas beiras dos rios, Senhor, nas beiras, Senhor, das grandes avenidas, metrópoles, nas esquinas, lá dentro daqueles cemitérios, vai queimando, Jesus, vai desfazendo agora, Pai, aquele corpo que está arrepiando, esta pessoa que está sentindo aquele cheiro de incenso, de charuto, se levantando, sai, Satanás. O sangue de Jesus te repreenda, perca sua força, demônio das trevas, que está lutando, levando este homem a vagar pelas noites, a mendigar o pão. Senhor, repreende esta legião pelo poder do teu sangue e cubra-nos, ó Pai, ó Deus, com o teu poder para interceder toda a retaliação, Pai. Ó Deus, toda a aflição, toda a luta que Satanás queira ou deseje levantar, contra a vida, Pai, dos intercessores desta madrugada. Que o Senhor venha nos guardar, Pai. Cobre com teu sangue a vida, a família do pastor Marco Magno, que também, Senhor, daqui a minutos vai avançar no clamor. Senhor, cobre com teu sangue a família dele, a casa, a esposa dele. Senhor, que toda retaliação, que toda fúria, que toda a vingança do mal, Pai, porque quando estamos orando pelas vidas, clamando pelos teus, Espírito de Deus, se levanta as fúrias do inferno para combater, para trazer mal, mas em nome de Jesus Cristo, nós repreendemos estes males, ó Deus, aqueles males projetados, os males que são criados, os males inventados pelo inferno que está sugerido na mente dos homens, Pai, vai queimando. Senhor, eu oro pelos que estão agora intercedendo, apresentando o seu trabalho. Meu Deus, olha o desespero deste carreteiro, Senhor. Olha o desespero deste motorista de caminhão, meu Deus. Senhor, cruzando estas capitais, cruzando até, Senhor, as fronteiras da nossa nação. Ah, Pai, naquelas BRs escuras, naqueles cantos sem vidas, Senhor, naquelas chuvas, naquelas tempestades e laços armados, preparados, colocados diante deles para roubo, para tragédia, para acidente. Meu Deus, mas agora nós trazemos a causa, Alamai Decam. Pai, vai queimando. Senhor, eu oro pelos que estão agora intercedendo, apresentando o seu trabalho. Meu Deus, olha o desespero deste carreteiro, Senhor. Olha o desespero deste motorista de caminhão, meu Deus. Senhor, cruzando estas capitais, cruzando até, Senhor, as fronteiras da nossa nação. Ah, Pai, naquelas BRs escuras, naqueles cantos sem vidas, Senhor, naquelas chuvas, naquelas tempestades, e laços armados, preparados, colocados diante deles, para roubo, para tragédia, para acidente. Meu Deus, mas agora nós trazemos a causa, Alamai Decam, Oricalamassuri Alamaia. Livra, Senhor, livra este taxista, livra, Senhor, este motorista, ó Deus, deste transporte pequeno, deste transporte baixo, deste transporte terrestre, deste transporte aéreo, deste transporte fluvial. Meu Pai, traz agora o teu livramento, meu Deus. Vai cortando o laço, vai desfazendo tudo aquilo que o inimigo preparou. Ó, Pai de amor, porque eles estão crendo no livramento que o Senhor já está preparando. Ah, Senhor, está colocando diante deles já nas primeiras horas deste dia. Senhor, queremos apresentar aqueles que estão fora de casa, aqueles que viajaram para trabalhar, meu Deus, e a necessidade é que ele tivesse próximo da família, ó Deus, para ajudar a esposa, ah, meu Deus, para defender os filhos, mas ele está, ó Deus, trabalhando pelo pão, ó Deus, pela manutenção desta casa, ajuda este pai de família, ah, Senhor, e a preocupação do coração de que algo possa estar acontecendo, seja, Pai, arrancado, agora substituído pela paz que o teu Espírito está dando. Meu Deus, guarda aquelas casas que o inimigo está rondando. Ó Deus, levando o roubo, preparando, meu Pai, ó Deus, o defraudar, preparando, meu Deus, para adentrar aquelas portas. O sangue de Jesus tem poder. Cobre com teu sangue a nossa casa, cobre com teu sangue o nosso lar, cobre com teu sangue a família. Pai, eu quero te apresentar a família pentecostal, Deus e amor. Senhor, ajude-nos a completar sem nenhuma novidade ou perda estes 900 dias de oração. Pai, abençoa, Senhor, com a bênção da saúde, do renovo, da unção, os intercessores, Pai, os da madrugada, os da noite, os da tarde, os da manhã. Pai, como eles precisam da tua graça para clamar, interceder, não da forma ou maneira que eles querem fazer, mas da forma e da maneira que o teu Espírito sugerir. Oh, meu Pai, nós queremos pedir, Senhor, vem abençoar a libertação total, meu Pai, deste dia em todas as igrejas pentecostal, Deus e amor, da maior, Senhor, até a menor, meu Deus, da mais próxima até a mais distante, Senhor, aquela que está nesta nação, até aquela que está, Senhor, lá no último vilarejo daquele país, daquela nação, meu Deus, vem abençoar. Oh, Senhor, derrama liberdade, autoridade do teu Espírito. Venha guardar, Senhor, os teus filhos que já têm viagens marcadas, evangelizações que foram preparadas e a tua palavra tem que chegar até aqueles corações sedentos e o Senhor fará uso da vida deste teu filho. Pai querido, apresentamos em tuas mãos, meu Deus, aquela multidão que estará aqui domingo pela manhã para clamar a ti, meu Deus. Ó, Senhor, pela vida deste país e nação. Vem abençoar, ó Pai, este domingo à tarde, o primeiro dia desta campanha Portas Abertas. Senhor, encomendamos a ti, porque sabemos que o Senhor é especialista, ó Deus, em socorrer e operar. O Senhor é especialista em operar prodígios e maravilhas. Meu Deus, nós queremos apresentar a nossa diretoria, queremos apresentar o Ministério Geral, Senhor, venha ajudar. Oh, Pai, coloque as tuas mãos sobre a vida da nossa presidente. Ajude a tua filha, Pai. Dê saúde a ela. Senhor, só o teu Espírito, ó Pai, para conceder graça, unção e poder e saúde dada pelo Senhor para avançar. Cobre com teu sangue a família, o ministério dela, Pai. Venha abençoar a vida da nossa irmã Irene Miranda. Abençoa a vida, Senhor, a família da nossa irmã Débora. Ajuda a tua filha, Senhor, que está combatendo contra as trevas, que está lutando contra este momento difícil. Pai, visita a saúde, visita, Senhor, a vida. Oh, Pai do pastor Lorival de Almeida, visita, Senhor, a vida do teu filho, do do presbítero Davi Neto. Visita, Senhor, a vida do pastor Milton, do pastor Osmar, do pastor Marco, ó Senhor, do pastor Wilson Siqueira, do pastor Jerry. Ah, meu Deus, venha visitar, Pai, a vida da irmã Maria. Senhor, cobre com teu sangue toda a nossa diretoria. Cobre com a família deles, Pai, com teu sangue. Venha dar, Senhor, a graça que eles precisam para avançar, o respaldo que eles necessitam para prosperar no que estão realizando. Pai, vai usando e operando maravilhas na vida daqueles que fazem uso da palavra, que estão ali na tribuna, Senhor, no teu altar. Meu Deus, fortifica a vida da tua igreja para avançar nesta missão, Pai, de santificação, nesta missão, meu Pai, de promover e trazer o avivamento a esta nação. Pai, o Senhor é poderoso para nos encher do teu Espírito e arrancar todo o temor do inferno e arrancando a lamassura e a lamaia, e tirar, Pai, da nossa mente e coração toda a incerteza. Ajude-nos a prosperar no teu reino. Senhor, dê força-nos para jejuar neste novo dia. Dê-nos força e graça, meu Pai, para examinar a luz da tua palavra e caminhar, ó Pai, ó Deus, pelo caminho que o Senhor tem dado, Pai Santo. Ó Deus, entregamos a nossa vida espiritual nas tuas mãos e confiamos que o Senhor é poderoso para conceder e fazer além do que pedimos, cremos ou imaginamos. Pai Santo, agora Espírito de Deus, que seja o Senhor confortando o coração daqueles, Pai, que estava lutando contra o sono até agora, mas a tua unção se derramou sobre eles para que eles possam avançar nesta madrugada dentro na oração e não desanimar. Pai, nós queremos entregar a vida do pastor Marco Magno, que vai avançar nesta oração. Sim, meu Deus, que seja o teu Espírito, Pai bendito, dando inspiração dos céus, orientação do Senhor, Pai de amor, para que todos aqueles que clamam e oram neste momento possam ter, ó Pai, ó Deus, como trazer a sua gratidão pelas bênçãos recebidas, em nome de Jesus. Jesus, ó Pai.
7: Sim, meu Deus, em nome de Jesus Cristo, meu Pai. Em concordância com o coração do seu servo, meu Deus, aleluia. Nós pedimos, meu Deus, que a sua vontade seja feita, aleluia. Sim, grandioso Deus, iniciamos pedindo perdão dos nossos pecados, das nossas falhas, das nossas transgressões e iniquidades. São muitas, Senhor, meu Deus. Falhamos demais, grandioso Deus. Somos pecadores, porém, arrependidos, lavados e remidos no sangue do Cordeiro Eterno. Agradecemos o Senhor, meu Deus, meu Pai, por mais um dia na sua presença. Agradecemos o Senhor pela vida dos nossos irmãos, Senhor, meus. Agradeço pela vida do pastor Kleber, toda a equipe que está aqui comigo. Agradeço pela vida de todos os intercessores que fazem parte desse ministério de intercessão global da Igreja Pentecostal Deus e Amor. Nós agradecemos, Senhor, meu Deus, pela vida de cada um, por todos que dobram os joelhos nesse momento, por todos que intercedem conosco, apresentam a nação brasileira, apresentam o povo, apresentam a obra missionária. Meu Deus, agradecemos pela vida de todos. Agradeço pela minha esposa, pela minha família, pelos meus familiares. Sim, grande Deus, pelos livramentos que o Senhor tem nos dado. São tantos livramentos. Agradecemos pela refeição, pelo pão de cada dia que o Senhor tem nos proporcionado. Nós deitamos, dormimos e acordamos, porque o Senhor nos guardou, nos abençoou, e nós te louvamos, Senhor meu Deus. Te agradecemos pelo seu amor, pela sua graça, pela sua misericórdia, a causa de não sermos consumidos. Agradecemos o Senhor por tudo. O nosso coração é grato, meu Deus. O nosso coração é grato, Senhor meu Deus, nesse momento. Sim, Senhor meu Deus. Gratidão, Senhor meu Deus, é a palavra. Oh, querido Deus, querido Pai, te louvamos, Senhor meu Deus, nessa madrugada, nessa oração, apresentando a vida dos seus servos, enviando os pedidos de oração. Tantos nas nossas redes sociais, nas nossas igrejas, nos cestos de oração, no nosso santuário de oração, 24 horas, que os irmãos deixam ali tantos pedidos, Senhor, nós intercedemos agora e apresentamos cada um, cada vida, Senhor meu Deus, agora, apresentando seus pedidos, escrevendo nome de pessoas, familiares, tantas situações tão complicadas, libertação, cura divina. Meu Deus, famílias aí, pais colocando o nome dos filhos, filhos colocando o nome dos pais, irmãos colocando o nome dos irmãos. Meu Deus, meu Pai, responde, Senhor meu Deus. Nós oramos e nós pedimos, grandioso Deus, em nome de Jesus Cristo, seu Filho amado, responde a oração de cada um. Vem com o seu poder nessa madrugada, com a sua mão poderosa, move a sua mão poderosa, meu Deus, alcançando essas vidas, restaurando relacionamentos, quebrantando corações, quebrando as correntes e amarras de Satanás, libertando vidas. Liberta nessa oração, nós pedimos, grande Deus. Liberta essa vida, meu Pai. Liberta essa pessoa nesse vício. Liberta, Senhor meu Deus, esse homem, esse jovem há tanto tempo, Senhor meu Deus, nesse cativeiro satânico e demoníaco. Nós pedimos, liberta, meu Pai. Oh, querido Deus poderoso, te louvamos porque o Senhor não se esquece do aflito e não se esquece do necessitado. Liberta mesmo, Senhor. Apresentamos, intercedemos, pedimos por essa mãe que chora, por essa criança. Pedimos, Senhor meu Deus, por esse pai orando pela família. Pedimos, Senhor meu Deus, por essa família que ora nesse momento de mãos dadas, pedindo uma providência do Senhor, pedindo para o Senhor intervir, para o Senhor entrar em uma situação urgentemente, precisando de uma providência do Senhor. Responde à oração dessa família. Oh, grande Deus, nós clamamos, nós pedimos por todas as famílias neste momento, por todas as famílias brasileiras, por todas as famílias em toda a terra. Nós oramos, nós intercedemos e pedimos, grande Deus, guarda, blinda essa família. Blinda, Senhor, meu Deus, guarda. Quantas investidas satânicas para destruir, meu Deus. Quantas investidas satânicas para rachar, destruir, entrar no seio da família, causar confusão, contenda, meu Deus. Nós pedimos ao Senhor neste momento, entra nessa madrugada. Entra no seio dessa família. Guarda, une, abençoa.

Satanás destruindo, lutando. Nós oramos nessa madrugada e pedimos, grande Deus, o Ministério de Intercessão Global da sua igreja ora pelas famílias, pelos casais, matrimônios, casamentos, que o Senhor restaure nesse momento, que o Senhor alcance esse casal, que o Senhor une, guarde, põe amor, compreensão, paciência nesses corações e guarda, Senhor, em nome de Jesus Cristo, meu Deus, guarda, Senhor, meu Pai, em nome de Jesus Cristo, meu Deus, nós te pedimos, Senhor, meu Deus, oramos pela nossa juventude, oramos pelos filhos, oramos, Senhor, meu Deus, pelos adolescentes, pelos jovens, pelas crianças, que o Senhor guarde, guarda os bebezinhos também, os de colo, Senhor, Senhor, guarda aqueles que vão para as creches, guarda aqueles que estão já nas escolinhas, começando ali, Senhor, meu Deus, nas escolinhas, que o Senhor guarde. Que o Senhor guarde do mal intencionado. Olha a preocupação da mãe. Olha essa mãe, Senhor, meu Deus, que se preocupa tanto. Grandioso Deus, dá ordens aos seus anjos para guardar essa criança. Guarda, Senhor, e tira a preocupação dessa mãe. Senhor, meu Deus, Senhor, meu Pai, que o Senhor, meu Deus, que o Senhor guarde essa criança, que o Senhor guarde se machucar, se ferir, de ingerir algo mortífero, pensando ser algum brinquedo, algum doce, que o Senhor guarde, que o Senhor livre, que o Senhor afaste os maus intencionados, que o Senhor abençoe esse jovem, que o Senhor guarde esse jovem no colégio, dos bullying, Senhor meu Deus, que o Senhor guarde, Senhor meu Pai, das más companhias, que o Senhor guarde, Senhor meu Deus, em nome de Jesus, ouve a oração dessa mãe, pedindo para o Senhor afastar, Senhor meu Deus, pedindo para o Senhor fortalecer os passos desse jovem, fortalece, meu Deus, em nome de Jesus Cristo, oramos pela nossa juventude. Pedimos ao Senhor, meu Deus, multiplica, usa os nossos jovens fortes, valentes, sábios, inteligentes, Senhor, meu Deus. Que o Senhor use eles para multiplicar em nome de Jesus. Usa eles nos colégios, usa, Senhor, nas universidades, usa no trabalho, usa, Senhor, aonde o Senhor enviar, aonde eles forem, indo, Senhor, meu Deus, fazer discípulos, multiplicarem. Sim, fazer a diferença, Senhor meu Pai. Em nome de Jesus Cristo, guarda os nossos jovens, usa os nossos jovens, Senhor meu Deus. Nós intercedemos, oramos, Senhor meu Deus. Pedimos, continue expandindo, expansão. Continue expandindo, Senhor, regenere. Continue expandindo, Senhor meu Deus, o pequeno Galileu. Continue expandindo, Senhor meu Deus, também o trabalho, Senhor meu Deus, com os nossos adolescentes. Em nome de Jesus, nós pedimos, faz essa obra, grande Deus. Nós oramos, intercedemos com todos os pais nesse momento. E pedimos, faz essa obra com a nossa juventude, com as nossas crianças. Sim, grande Deus, usa as nossas professoras e professores. Usa, Senhor meu Deus, em nome de Jesus. Nós oramos, nós clamamos e agradecemos o Senhor, como é bom estar na sua presença em oração. Agradecemos por esse momento, por esse privilégio de estar na sua presença em oração. Sim, meu Deus, meu Deus, meu Pai, agradecemos, Senhor, enche a nossa vida, meu Pai, enche mais e mais do seu Espírito Santo, nós pedimos, transforma o nosso coração, tira, Senhor, meu Deus, se por acaso está sendo um coração de pedra, que o Senhor tire de pedra e coloque um de carne, quebrantado, contrito, transformado e cheio do seu Espírito Santo, aleluia. Tira, Senhor, nessa madrugada toda amargura desses corações. Tira, Senhor, nessa madrugada toda angústia desses corações. Tira, Senhor, nessa madrugada toda tristeza, toda ira. Sim, Senhor, meu Deus, oh, Senhor querido, quantos angustiados, quantos, Senhor meu Deus, com desejo de vingança, quantos, Senhor meu Deus, tão abatidos, Senhor meu Pai, pensando até em se matar, parar a vida, parar a caminhada.

0: desistir. Oh, Senhor, meu Deus, vem. Vem com a sua mão poderosa, nós pedimos nessa madrugada, move a sua mão poderosa, alcance essa vida, esse coração, arranca esse mal, esse desejo suicida, esse desejo de se matar, essa angústia, essa depressão que consome, essas síndromes, essa rejeição, meu Deus, tantas coisas, meu Pai. Oh, Senhor, meu Deus, Satanás atuando de tantas maneiras para oprimir as pessoas. Nós pedimos nessa madrugada, vem grande Deus, com a sua presença poderosa, arrancando esse mal, essa amargura, essa tristeza, e enchendo do seu espírito, levando a sua paz. Faz, Senhor, um grande mover. Faz, meu Deus, um grande mover. Aonde, Senhor, meu Deus, sim, abundou a tristeza. Sim, meu Deus, que venha superabundar de alegria da sua presença. Vem, grande Deus. Nós pedimos, em nome de Jesus Cristo, nós repreendemos a mortandade que assola essa madrugada. Esse demônio, esse espírito da morte cirandando essas vidas, nós repreendemos agora. Toda depressão, síndrome de ansiedade, nós repreendemos esse mal. Em nome de Jesus, saia dessa vida e não volte mais. Oh, aleluia! Sim, grande Deus, quantos que estão, Senhor meu Pai, como deserto árido, seco, Senhor meu Deus, sem vegetação e água. Quantos corações, quantas vidas dessa maneira nós pedimos nessa madrugada. Vem rebentar, Senhor, as fontes das águas nesses corações, nessas vidas. Em nome de Jesus, vem com as águas do Espírito, Senhor, aleluia. As águas que saem do trono, vem, Senhor meu Deus, com essas águas sobre essa terra seca, nesse coração, dessa vida. Vem, Senhor meu Deus, com essas águas que trazem vida, traz vida e vida com abundância, aleluia. Sim, meu Deus, muda o quadro, transforma essa pessoa, levanta esse homem caído, meu Deus, em nome de Jesus Cristo, nós te pedimos, Senhor amado, tem misericórdia nessa madrugada, estende a sua mão poderosa e levanta, Senhor meu Deus, esse homem, essa mulher, levanta, Senhor meu Deus, deixando em pé, lavando, Senhor meu Deus, na sua palavra, no sangue do Cordeiro, enchendo do seu Espírito Santo, renovando a mente, renova a mente, Senhor, nessa madrugada, vem, meu Deus, renovando mentes, Senhor meu Deus, aleluia, com o poder do seu Evangelho, do seu Espírito Santo, aleluia. Sim, grandioso Deus, grandioso Pai, nós te pedimos, nós queremos, Senhor, ter intimidade, profundidade com o Senhor. Tira do raso, Senhor, nos leva para ter profundidade contigo. Sim, grande Deus, ouvir a sua voz, ver a sua glória, sentir a sua presença, contemplar a sua formosura, meditar, entender, discernir a sua palavra, aleluia. Nos ajude nessa madrugada, Senhor meu Deus, meu Pai, parar, sim, meu Deus, meu Pai, de ser dessa maneira, sair do raso, deixar, Senhor meu Deus, de ser inertes, sim, passivos na sua presença, meu Deus. Nós queremos mais mergulhar nas águas do seu Espírito, Espírito, aleluia. Sim, grande Deus, levanta nessa madrugada homens e mulheres inflamados da sua presença, transforma o nosso ser. Meu Deus, nós pedimos, traz algo novo nessa madrugada, traz o novo da sua presença, põe fome, sede de ti, aleluia. Sim, que querido Deus, querido Pai, entra nessa casa, acaba com essa confusão, com essa contenda, com essa briga, gritaria. Sim, meu Deus, meu Pai, essas palavras duras e ásperas, Senhor, meu Deus, acaba com isso. Entra, Senhor, aonde chegar essa live, aonde chegar a minha voz, em nome de Jesus Cristo, que o Senhor mude esse ambiente, meu Deus. Em nome de Jesus, mude esse ambiente. Em nome de Jesus, nós repreendemos as trevas, as opressões malignas atuando nesse lugar. Nós ordenamos agora, Satanás e espíritos imundos, peguem as suas tralhas e saiam desse ambiente. Saiam desse cômodo, saiam dessa casa, saiam dessa empresa, saiam dessa vida. Nós ordenamos em nome de Jesus Cristo, saia agora! E não volte mais, queima esse mal, Senhor. Entra, Senhor, com a sua presença, aleluia. Nós oramos agora, o Ministério de Intercessão Global intercede nesse momento. Nós pedimos ao Senhor, entra, meu Deus, nessas casas, levando a sua presença. Entra, Senhor, resplandecendo a sua luz, erradicando as trevas, dissipando as trevas. Sim, meu Deus, resplandece a sua luz nesse coração, nessa vida, Biaçúria, Mandarábia. Sim, grande Deus, resplandece nesse coração, meu Deus, que até esse momento estava cheio de trevas. Sim, meu Deus, resplandece a sua luz. Resplandece a sua luz, meu Deus, resplandece, aleluia! Resplandece a sua luz, grande Deus, nessa madrugada nós te pedimos, sim, a sua presença, meu Pai, nessa casa, nesse ambiente, nesse cômodo, na vida desse que está trabalhando agora, mas está orando conosco. Resplandece a sua luz nessa vida, nesse lugar, resplandece, Senhor. Oramos pelos enfermos, meu Pai, oramos e pedimos, resplandece a sua luz, vem, Senhor, meu Deus, trazendo cura, curando nesse momento, sim, grande Deus e Pai. Pedimos transformação, libertação, cura divina, sim, que o Senhor salve, sim, que o Senhor faça mover, meu Deus. Mas oramos especificamente agora pelos enfermos, oramos, Senhor, meu Deus, por aqueles que estão nas UTIs, nas CTIs, oramos, Senhor, meu Deus, pelo nosso pastor Lorival de Almeida, alcança o seu servo agora, fortalecendo, dando saúde, toca nele agora, envia os seus anjos, Senhor, meu Deus, ao encontro do seu servo agora, toca ele com a sua mão poderosa, Senhor, aquece ele com o abraço do Senhor, em nome de Jesus Cristo, alcança o seu servo agora, meu Deus, fortalecendo ele, em nome de Jesus Cristo, nós clamamos, aleluia, Senhor, nós temos certeza no mover do Senhor, sim, meu Deus. Temos certeza, vivemos em um ambiente de milagres, nós cremos no mover do seu Espírito nessa madrugada. Oramos por toda a nossa diretoria, meu Deus. Oramos, intercedemos pelos seus servos e servas agora. Oramos pela diretoria deliberativa, alcança, Senhor, meu Deus, nossa querida irmã, nossa presidente, nossa irmã Irene Miranda, fortalecendo a sua serva, sim, grande Deus, dando graça, usando a sua serva, direcionando a sua serva, alcança a nossa vice-presidente, a nossa irmã Débora Miranda, meu Deus, que o Senhor fortaleça a sua serva, Senhor, meu Deus, nesse momento que ela está passando, grande Deus, que o Senhor ajude ela, fortaleça mais e mais, dê saúde, em nome de Jesus, usa ela, Senhor meu Deus, nessa obra, alcança, Senhor meu Deus, alcança o presbítero Davi Miranda Neto, nós oramos pelo seu servo e toda a família dele, que o Senhor continue usando, que o Senhor fortaleça ele, meu Deus, em nome de Jesus, e toda a diretoria, Senhor meu Deus, executivo, oramos, Senhor meu Deus, pelo pastor Milton de Almeida, pastor Osmar Oliveira, oramos, Senhor meu Deus, pelo presbítero Fabrício Beata, oramos, Senhor meu Deus, pelo pastor Jerry Borchard. Sim, meu Deus, pastor Wilson Siqueira. Oramos, Senhor, meu Deus, pela irmã Maria Josefina. Toda a diretoria, Senhor, meu Deus, nós oramos pelo seu servo e pedimos que o Senhor continue usando, fortalecendo, guardando as famílias deles. Sim, meu Deus, querido, oramos pelos nossos pastores. Senhor, meu Deus, sim, meu Deus, todos os nossos pastores no Nordeste, no Norte do Brasil. Sim, grandioso Deus, oramos pelos nossos pastores no Centro-Oeste. Oramos pelos nossos pastores que estão no Sudeste, no Sul do Brasil, em todo o Brasil oramos, Senhor meu Deus, pelos nossos pastores, presbíteros, diáconos, cooperadores, pregadores e pregadoras, professores e professoras, por todos, músicos, instrumentistas, nossos membros, oramos por todos, no Brasil e no exterior, pelos que estão fazendo a obra missionária, que o Senhor ajude, que o Senhor fortaleça. Aqueles que estão fazendo a obra, Senhor, nos interiores, aqueles que estão fazendo a obra em outros continentes, Senhor, meu Deus. Oramos por aqueles que estão nas aldeias indígenas, nas comunidades quilombolas, ribeirinhas. Sim, grandioso Deus, nós oramos, meu Deus, meu Pai, por todos, meu Deus, por todos, meu Pai, por todos. Oramos, Senhor, meu Deus, por todos os homens. Alcança a sua igreja na terra, alcança a sua igreja pentecostal, Deus de amor. Oramos pela igreja de Cristo. Pedimos, grande Deus, direciona, guarda a sua igreja, fortalece a sua igreja, manifesta o teu mover, confirma a pregação do evangelho com sinais, usa os nossos pastores, pregadores nos altares, levando o evangelho poderoso, levando o evangelho, Senhor meu Deus, que é como um dinamite, Senhor meu Deus, uma bomba atômica, que é o poder de Deus para a salvação de todo aquele que crê. Usa os pregadores, Senhor, no evangelho, nos altares, sim, Senhor meu Deus, nas praças, nas ruas, nos hospitais, nas cadeias, meu Senhor. Usa, Senhor, em nome de Jesus Cristo, nós te pedimos, Senhor meu Deus, usa, meu Pai, sim, grandioso. Oramos pelos trabalhadores, oramos, Senhor meu Deus, pelos desempregados, oramos por aqueles que estão nos hospitais, nos leitos, sim, oramos por aqueles que estão se preparando para fazer cirurgias, oramos, Senhor meu Deus, pelas gestantes, meu Pai, que o Senhor acompanhe essas semanas, que o Senhor ajude, Senhor meu Deus, para que essa criança venha ao mundo, Senhor, com saúde, seja uma bênção nas suas mãos. Oramos, Senhor meu Deus, meu Pai, aleluia, por aqueles que estão nos orfanatos, oramos, Senhor, não nos esquecemos, por aqueles que estão em situação de rua, nós oramos também, os que estão em casas de recuperação, oramos, intercedemos, Senhor meu Deus, pelas nossas autoridades, por esse momento de eleição, Senhor, eleições aqui no nosso país, oramos por esse momento, pedimos, grandioso Deus, que o Senhor venha, meu Pai, aleluia, fazer a sua vontade, queremos viver a sua vontade boa, agradável e perfeita, aleluia, sim, Senhor meu Deus, sim, a sua vontade, Senhor, porque sabemos os pensamentos que o Senhor tem sobre nós, que são pensamentos de paz. Oh, meu Deus querido, meu Deus poderoso, que os seus pensamentos, que não podem ser impedidos, sejam feitos, que a sua vontade boa, agradável e perfeita seja realizada acima da nossa, acima dos nossos planos, nossos projetos, meu Deus, nós fazemos planos e projetos, mas acima da nossa vontade seja feita a sua vontade. Sim, meu Deus, sabemos que o Senhor sabe o que é bom para cada um de nós, então nós queremos viver a sua vontade, aleluia! Sim, querido Deus, a sua vontade, meu Pai, aleluia, que o Senhor se preocupa, meu Deus, que o Senhor sabe, Senhor, meu Deus, e confiamos, sim, no seu julgamento, na sua justiça, queremos viver a sua vontade, a sua justiça divina, sim, grandioso Deus, e nos perdoe, porque muitas vezes, Senhor, meu Deus, queremos impor a nossa justiça, Senhor, meu Deus, que é como um trapo de imundícia. A nossa justiça, Senhor, meu Deus, achamos que ela é elevada, elevada, que é alta, Senhor, e somos tão falhos. Quem somos nós? Oh, Senhor, meu Deus, nos perdoe, meu Pai, e nos ajuda a vivermos a sua justiça. Sim, meu Deus, temos sede de justiça. A sua justiça, meu Deus. A sua justiça, meu Pai. Oh, grande Deus querido, grande Deus maravilhoso, faz esse mover. Faz esse mover. Em nome de Jesus Cristo, nós oramos e apresentamos as causas na justiça. Quantos que têm colocado nas suas mãos? Quantos que estão esperando mover do Senhor? Meu Deus querido, meu Deus poderoso, oh Senhor amado, Senhor querido, move a sua mão poderosa, assina, Senhor, a vitória, faz conforme a sua vontade, peleja pela sua igreja, peleja pelos seus servos, peleja, Senhor. Nós pedimos que o Senhor venha guardar, que o Senhor guarde, Senhor, o viajante, que o Senhor guarde aquele que está trabalhando na madrugada, viajando na madrugada, que o Senhor guarde nessas estradas, meu Deus, que o Senhor guarde, Senhor, esses veículos, que o Senhor guarde esses caminhões, ônibus, sim, meu Deus querido, Deus poderoso, aqueles que viajam na madrugada, sim, Senhor, também de transporte aéreo, que o Senhor guarde dos acidentes. Guarda, Senhor, meu Deus, de todo mal. Guarda do homem sanguinário, violento. Guarda, Senhor, das catástrofes. Guarda, Senhor, meu Deus, o seu povo de toda a violência. Nós te pedimos, meu Deus. Guarda, Senhor, meu Deus, desse espírito sanguinário, Senhor, meu Deus, que vem para destruir, para tragar, para roubar, matar e destruir. Guarda o seu povo, Senhor, meu Deus, com mão forte, nós te pedimos, guarda o seu povo, Senhor, daquele que vem, Senhor, meu Deus, como um leão bramindo, buscando alguém para tragar. Guarda, Senhor, meu Deus, sim, das astutas ciladas de Satanás, das armas forjadas, guarda das calúnias, das contendas, guarda, Senhor, meu Deus, dos golpes, guarda, Senhor, meu Deus, do laço do passarinheiro. Sim, meu Deus, corta o laço, quebra a lança, em nome de Jesus, não deixa as armas forjadas contra o seu povo, contra a sua igreja, prosperar. Em nome de Jesus Cristo, vem, meu Deus, envia os seus exércitos celestiais. Envia, Senhor, guarda a nossa casa, guarda a entrada e a saída. Envia os seus anjos, Senhor, meu Deus, para guardar o seu povo. Sim, grandioso Deus, grandioso Pai, nós clamamos, nós pedimos, Senhor amado, Senhor querido, oramos, Senhor, meu Deus, pelo seu povo. Sim, grande Deus, que chora, que geme. Oramos, Senhor, meu Deus, por aqueles que estão numa situação financeira difícil e pedem a ajuda do Senhor, uma providência, que o Senhor venha com a providência, meu Pai, em nome de Jesus Cristo. Oramos pelos dizimistas, pelos ofertantes. Oramos, Senhor, meu Deus, por toda a sua obra, por todos os departamentos, pelo evangelismo. Oramos, Senhor, meu Deus, pela obra social. Sim, grandioso Deus, Fundação Reviver, Associação Reviver, Help, Deus e Amor. Oramos por todos, Senhor, meu Deus. Pela nossa escola teológica, Deus e Amor. Pedimos nesse momento, Senhor, que o Senhor continue usando os professores, que o Senhor continue usando os seus servos com sabedoria, inteligência. Sim, Senhor, conduzindo essas turmas do seminário, conduzindo esses alunos ao conhecimento pleno da sua palavra. Te louvamos, Senhor, meu Deus, nessa madrugada, e te agradecemos por tudo que o Senhor tem feito. Te agradecemos. Estamos certos da resposta e da vitória do Senhor, em nome de Jesus. Graças a Deus, louvado e engrandecido seja o nome do Senhor. Que Deus abençoe você. Eu tenho certeza que você foi alcançado. Então toma posse da sua vitória nessa madrugada, porque você e o seu lar foram alcançados pelo Altíssimo. Quero falar com você que ainda não entregou a sua vida nas mãos do Senhor Jesus Cristo. Faça isso agora, a melhor decisão da sua vida, confessando com os seus lábios e crendo no seu coração que Ele é o Senhor, você será salvo. Ore comigo agora, confesse agora, levante a sua mão onde você estiver, se você puder, levante a sua mão e repita assim comigo. meu Deus, nesse momento, eu peço perdão dos meus pecados e das minhas falhas. Seja o meu Salvador pessoal. Escreve meu nome no livro da vida e me sela para aquele grande dia da vida eterna, em nome de Jesus. Aleluia. Amém. 00:58, você acabou de entregar a sua vida nas mãos de Jesus Cristo. Nós queremos acompanhar você nesse início da sua caminhada. Entre em contato conosco, temos dois meios de comunicação, está aí na tela para você que está vendo. O e-mail quer aceitar jesus@pda.com.br e o número de WhatsApp também, que é o DDD11 São Paulo 95094-4645. Entre em contato conosco agora, temos uma equipe preparada para atender você da melhor maneira possível e seja bem-vindo à família Deus é Amor. 00:59, eu vou ficando por aqui. É o Ministério de Intercessão Global da Igreja Pentecostal Deus Amor. Todos os dias nós oramos da 00:00 à 1:00. Ore conosco, seja abençoado, seja edificado. Se você puder, venha visitar uma das nossas igrejas Pentecostal Deus Amor, que com certeza você vai ser muito bem recebido. É uma honra receber você aqui nas nossas igrejas Pentecostal Deus e Amor. Eu vou ficando por aqui. Quem se despede é o seu irmão e amigo, presbítero Marco Magno. Que Deus abençoe você!
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3: Paz do Senhor, irmãos. No programa Voz da Libertação, eu fui libertado, porque antes de eu adentrar a Igreja Pentecostal Deus e Amor, eu era usuário de droga, vendia droga, assaltava, roubava, planejava o mal contra o meu próximo. E no decorrer de toda essa vida, eu me sentia vazio, me sentia. Fui preso 5 vezes, assalto, roubo, tentativa de homicídio, porte ilegal de arma. Eu vivi uma vida assim errada, mas quando eu conheci a Jesus, Jesus me libertou. Foi me libertando fase a fase. Primeiro ele me libertou das drogas, depois foi me libertando espiritualmente, porque quando eu cheguei aqui, eu adentrei a Igreja Deus e Amor, eu adentrei ainda drogado, tinha acabado de usar um cigarro de droga. E eu vim buscar minha esposa e uma irmã me chamou, me convidou para que eu viesse receber uma oração do pastor. Quando eu adentrei, foi diferente. Já tinha entrado em outras igrejas, mas foi diferente. Deus falou comigo. Depois dessa oração, eu comecei a caminhar, comecei a perseverar e Deus foi quebrando as portas. Hoje eu faço parte do corpo de Cristo, batizei, sou casado, sou feliz, estou vivendo uma vida com Cristo e a família está estruturada. Estamos vivendo uma vida melhor, uma vida melhor do que nós levávamos antes, porque antes nós éramos rejeitados pela sociedade, a sociedade olhava, não tinha futuro, não tinha salvação. Hoje, pelo contrário, pessoas vêm até nós receber oração, pedir uma ajuda de palavra, uma ajuda espiritualmente. Antes não, nós corríamos atrás de pessoas para ajudar-nos, porque a gente era escravizado pelo inimigo, escravizado pelo pecado, mas hoje não. Hoje pessoas vêm até nós. Meu endereço é Alameda dos Girassóis, no Parque das Laranjeiras.
4: Para a sua vida mudar, é preciso que haja uma concordância total e completa entre você e a sua fé. Mas como saber se tenho fé suficiente para que haja essa concordância? Não basta apenas crer em Deus de uma forma sentimental e emotiva, mas é preciso acreditar nele de uma forma totalmente consciente. E isso só é possível através de sua palavra. As Escrituras Sagradas não nos deixam dúvida ao dizer: a fé vem pelo ouvir e ouvir a palavra de Deus. Para tocar o coração de Deus, é preciso que Ele veja em cada um de nós como estamos o servindo, qual a nossa crença para com Ele. Se você começar a crer em Deus hoje, de uma maneira consciente, ouvindo e crendo em Sua palavra, tenha certeza de que sua vida nunca mais será a mesma. 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
5: Uma hora e 4 minutos.

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2: Uma da manhã e 10 minutos na capital paulista. Que Deus abençoe grandemente o seu lar, a sua casa e a sua família. Aceite a gloriosa paz de nosso Senhor e Salvador Jesus Cristo, do seu irmão e amigo, presbítero Rafael Gonçalves. Hoje é sexta-feira, dia 2 de outubro de 2026. Iniciamos nesta madrugada este programa maravilhoso que tem como intuito orar por você, ajudar você neste momento tão difícil que hoje você esteja passando. Talvez você está aflito, oprimido, depressivo, ansioso, e você precisa, e muito, do socorro de Deus. Estamos aqui para interceder por você. Você pode nos enviar a sua mensagem de texto a partir deste momento, pelo DDD 11 98292-3392. Você também pode entrar em contato conosco e falar ao vivo pelo DDD 11 3208 2790. Você entra em contato, deixa o seu nome, a cidade que você está falando ou nos escreve e em seguida deixa o seu pedido de oração, pois às 2 da manhã faremos o grande clamor do socorro de Deus. Seja muito bem-vindo, muitas orações, muito louvor durante a madrugada e, é claro, quadros que edificarão a sua vida.
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2: O nosso irmão José Carlos nos enviou a sua mensagem dizendo: Amém, Pastor Rafael, envio o meu nome e o nome da minha família para oração. O nosso irmão Xavier nos escreve nesta madrugada, nos cumprimentando com a paz do Senhor. Ele pede orações pela Edna Aparecida, que está passando por uma situação complicada, principalmente com problemas psicológicos. Vamos orar, vamos interceder pela vida dela. Deusuíta também nos escreveu pedindo orações pelo seu lar e pela sua família. Já está anotado. Às 2 da manhã, vamos orar por todos vocês. Vamos ouvir também aquele ouvinte que se encontra do outro lado da linha. A paz do Senhor Jesus, bom dia.
3: Bom dia.
2: Com quem eu falo?
3: É com a Maria Lúcia.
2: Irmã Maria Lúcia, fala de onde?
3: Eu falo aqui da Zona Norte, pastor.
2: A irmã deseja orações?
3: Eu desejo oração.
2: Fique à vontade.
3: Para mim e para uma filha minha que está passando por uma fase de ansiedade.
2: Qual o nome da filha da irmã?
3: É Daniele Barbosa Lima.
2: A irmã deseja acrescentar mais alguém para a oração?
3: É, mais outra filha, Darlene.
2: Darlene. Anotado.
3: Tá bom, pastor.
2: Deus abençoe.
3: E pela minha vida também, viu?
2: Deus abençoe.
3: Que eu sofro também de artrose, dói meus joelhos. E também eu tenho problema de intestino. Meu intestino é tão preso que eu tenho que tomar remédio toda semana. Toda semana eu tomo remédio para poder ir no banheiro.
2: Ore conosco. No clamor das 2 da manhã, vamos apresentar a saúde da irmã e também a vida das filhas. Fique na paz de Cristo.
3: Eu escuto todo dia esse programa.
2: Glória a Deus.
3: Eu escuto você.
2: Muito obrigado pela audiência.
3: Na madrugada.
2: Foi um prazer atender a irmã nessa madrugada.
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2: A nossa irmã Vânia Pereira nos escreveu dizendo: a paz do Senhor Jesus, pastor, muito obrigado pela atenção e vamos orar sim. Vamos orar às 2 da manhã. Gostaria muito que colocasse o meu nome e o nome da minha família para a oração. Vamos orar sim, irmã Vânia. Mônica também nos escreveu dizendo: a paz do Senhor, estou acompanhando e orando através do rádio. Temos mais uma pessoa do outro lado que entrou em contato conosco e nos aguarda. A paz do Senhor, bom dia.
4: A paz, Senhor Jesus.
2: Com quem eu falo?
4: A Gisele, de Goiânia.
2: Irmã Gisele, bem-vinda à nossa programação.
4: Obrigada.
2: A irmã deseja orações?
4: Sim, oração para mim, para Deus me libertar, né?
2: Uhum.
4: É da medicação que eu tomo, já estou cortando ela, sabe?
2: Ah, que bênção. A irmã já sente que já está sendo liberta.
4: Em nome de Jesus, eu estou orando. Porque eu sou descendente de Deus, só que eu já visitei vocês 2 vezes aqui de Goiânia, da sede de Goiânia, aqui na Deus Amor.
2: Glória a Deus. A irmã deseja colocar o nome de mais alguém?
4: Eu vou colocar da minha avó, do Hilarinha.
2: Repita novamente, por gentileza.
4: Nome Hilarinha.
2: Ah, sim. Mais alguém?
4: Meu pai Antônio.
2: Antônio.
4: Minha mãe, dona Iracilda.
2: Iracilda.
4: E meu tio Olandino.
2: Olandino.
4: Isso. Mais uma pessoa só. Olailton. Também tio.
2: Olailton.
4: Olaildo.
2: Ah, Olaildo.
4: Olaildo. É meio complicado.
2: Anotado, Olaildo. Irmã Gisele. Vamos orar pela irmã e por toda a família.
4: Pastor, então os votos também. Que precisa orar também, colocar no santuário da oração os votos que eu fiz com Deus.
2: À
4: também.
2: Vontade.
4: Votos assim, que eu fiz assim com Deus, né? Só precisa colocar assim, acrescentar os votos que eu fiz com Deus. Ah. Oração das 2 da manhã.
2: Amém. Vamos apresentar, senhora, e conosco.
4: Tá bom, muito obrigada.
2: Nós que agradecemos, fique na paz do Senhor Jesus.
4: Amém.
2: Quem também nos escreve nessa madrugada é a nossa irmã Edna. Ela escreve dizendo: pastor, peço orações para um jovem que se chama Carlos, está sofrendo e muito, com enfermidades físicas e também espirituais. Ore também pela minha saúde e pela saúde dos meus filhos. Já estamos em oração, irmã Edna. Joel Gouveia nos escreve dizendo: a paz do Senhor Jesus Cristo, sou de Vitória, Espírito Santo. Peço orações por mim, pela minha esposa, para que o Senhor venha entrar com providências na área da saúde. Anotado, irmão Joel, vamos orar por você e por sua família. Vamos ouvir também mais um ouvinte que está na ponta da linha. A paz do Senhor, bom dia.
5: Bom dia, na paz.
2: Com quem eu falo?
5: É com Alice.
2: Irmã Alice, bem-vinda à nossa programação. A irmã deseja orações?
5: Eu quero oração para o Anderson Jones Gonçalves.
2: Sim.
5: E também Anderson de Oliveira Gonçalves.
2: Uhum. Anotado.
5: E o Alisson, ele tentou suicídio, viu?
2: Meu
5: ele
2: Deus.
5: É meu filho, viu, moço?
2: Vamos orar por ele.
5: Tá bom. E para mim, que a Alice, que eu tenho uma cirurgia no coração,
2: uhum.
5: E estava muito mal ontem, viu? Por causa da tempestade aqui.
2: Meu Deus.
5: É, moço. E daí, muito triste. Eu vivo sozinho, sabe, numa casa.
2: Sim.
5: E
2: aí vem a ansiedade, gente, o desespero.
5: É.
2: E acaba afetando o coração, né?
5: É, já tenho a cirurgia. Mas eu peço oração para... Eu tenho 87 anos, sabe, moço? Há 3 anos que eu operei.
2: Uhum.
5: A gente escuta, oro com vocês à meia-noite, o Dorival, oro. De novo agora, né? Que vai, depois das 3 horas, escuta mensagem. Então, estou precisando demais, tá? Para esse meu filho, o Alisson Júnior, e para o Anderson, que é, ele tem problema muito sério com o vinho, tá? Ele tem 25 anos. por favor, põe misericórdia, põe ele aí
2: na
5: sala de oração tão linda, viu?
2: Além de orarmos pela irmã, pelos dois Andersons que a irmã citou, nós vamos também colocar o nome da irmã e da família no santuário da oração, no final da programação.
5: Tá bom. Ô, irmão, outro dia eu estava assistindo um programa do Jovem, sabe?
2: Uhum.
5: E daí Deus falou comigo que estava passando muita luta na escola, faculdade, sabe?
2: Uhum.
5: E daí Deus falou comigo, lê o Salmo 23 e pede um refrigério. Irmão, foi a coisa mais linda que eu vi, sabe?
2: Glória a Deus.
5: Vem lá do alto do mundo um refrigério do céu em cima da igreja. Mas lindo demais, irmão. Oh, é
2: glória a Deus.
5: É coisa linda que ele mostra, sabe?
2: Deus abençoe, irmã Alice.
5: Aí agora a gente peguei eles, né? Está debaixo do joelho, jovem da igreja. Todas as igrejas. De todos, né? Precisa,
2: continue
5: irmão,
2: orando. Sabe? Continue orando, irmã Alice, por todos nós. Continue intercedendo.
5: Eu vou falar um negócio pra vocês.
2: Deus abençoe, viu? Irmã Alice.
5: Viu? Eu chamo Alice também, Gonçalves. Eu não tenho mais ninguém.
2: Alice Gonçalves.
5: Daí eu vi Rafael Gonçalves. Eu falei, será que é meu parente? Mas não é, não, né?
2: Tem muitos Gonçalves pelo Brasil. Mas, para mim, sempre é um prazer.
5: Mas agora eu marquei teu nome aqui e vou orar exclusivamente, viu?
2: Amém, amém, irmã Alice. É, ore por nós e tenha certeza...
5: Eu sou de Londrina, sabe? Só
2: tá que bom. Bênção. Às duas da manhã, nós vamos orar pela irmã também, tá?
5: Tá bom, irmão. Ô, glória a Deus por conseguir.
2: Fique na paz de Cristo. Foi um prazer. 1:22 da manhã, Deus abençoe irmã Alice, irmã Gisele e também Maria Lúcia, que entraram em contato conosco, e os demais irmãos que também estão escrevendo a sua mensagem de texto pelo DDD 11 98292-3392. Chegou o momento de nós nos alimentarmos da palavra de Deus. Pastor Lorival de Almeida, no quadro Pão Diário, traz o seguinte tema: homens mercenários. Vamos ouvir e vamos ser edificados pelo Senhor.
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7: E o Senhor Deus já está pelejando, o Senhor já está agindo por cada vida, por cada lar, por cada família nesta manhã. Nós estamos em mais um dia da campanha, rompendo os laços malignos. E eu sei que o Senhor nesta manhã, mais uma vez, vai colocar pessoas em liberdade. O Senhor vai libertar do cativeiro, o Senhor vai colocar vidas para serem livres aqui hoje. Fica conosco, meu Deus, no nome de Jesus. Amém. Oh, glória a Deus. Quem orou com fé, grita glória. Quando a terra clama, o céu responde. Vamos aproveitar que estamos em pé? Vamos ler a Bíblia? Quem tem a Bíblia Sagrada, grita glória. Pegue a Bíblia comigo, meus irmãos. Livro do profeta Isaías, capítulo 54, e nós vamos ler o versículo 17. Aleluia! Estamos em mais uma manhã de guerra, em mais uma manhã de batalha, mas nós já vencemos a guerra, porque Jesus já venceu por nós. E ele diz que nós somos mais do que vencedores. Bíblia aberta, Isaías 54. Versículo 17. Toda ferramenta preparada contra ti não prosperará. E toda língua que se levantar contra ti em juízo, tu a condenarás. Esta é a herança dos servos do Senhor, e a sua justiça que vem de mim, diz o Senhor. Levante as mãos bem altas, levante as mãos, grita: meu Deus, eu creio na sua palavra. Fala comigo nesta manhã. Pode tomar o vosso assento, meus irmãos. Guarda a Bíblia com carinho. Guarda com carinho e aplaude a ele também com alegria. Isso, vai aplaudindo, vai gritando glória, vai gritando aleluia. Oh, glória a Deus. Queridos irmãos presentes, ouvintes em casa, irmãos internautas, nós lemos a Bíblia Sagrada em Isaías 54 e lemos o versículo 17. Toda ferramenta preparada contra ti não prosperará. Quando a gente ouve a palavra ferramenta, talvez a gente pense assim: será que é uma enxada? Será que é a pá? Será que é uma desempenadeira? Será que é uma ferramenta que o médico utiliza? Não. A Bíblia está falando aqui de ferramentas poderosas no mundo espiritual, que são levantadas contra a nossa vida. E eu não posso, meus irmãos, negar em falar com a igreja que nós estamos vivendo um tempo de intensa guerra espiritual e social. O povo de Deus é atacado por todos os lados. Quando a gente olha para a direita, a gente está sendo atacado, na frente, do lado esquerdo, de trás, é ataques por todos os lados. Quando olhamos as ideologias contrárias, talvez acusações falsas, quando se trata de perseguições religiosas, lutas internas, e a lista se estende. Porém, em Isaías 54, 17, isso aqui é uma carta de alforria espiritual. Aqui é uma proclamação divina de proteção irrevogável. Isso aqui é um selo de vitória emitido pelo trono de Deus. Ele está selando, selou pessoas dizendo: aqui ninguém toca, aqui ninguém mexe, aqui ninguém pode mexer. Está seguro, está protegido. Eu garanto segurança contra qualquer tipo de ferramenta. Aleluia! Você se sente seguro? Você se sente protegido? Olha aqui, toda ferramenta preparada contra ti não prosperará. Isso aqui, meus irmãos, não é um versículo isolado. Este versículo aqui é resultado de todo o capítulo 54, onde Deus restaura a dignidade de Sião e promete um futuro glorioso após o cativeiro. Deus traz uma restauração. Deus tira o povo de um estado de vergonha, levanta, ergue a nação e fala assim: a partir de agora, ninguém mais toca em vocês. Isaías 54 é o capítulo da restauração. Deus cura, Deus levanta, Deus amplia, Deus devolve a honra ao seu povo. Irmão, Sião representa Jerusalém, mas também simboliza o povo de Deus ferido, exilado, humilhado e agora restaurado. Quem passou pelo cativeiro agora viverá a reconstrução de Deus. Agora viverá o novo de Deus. Tem alguém aqui que Deus te tirou do cativeiro? Levante a mão então e aplaude, porque quem sai do cativeiro vive uma reconstrução, vive o novo. Olha no capítulo 54, a partir do versículo 1, o Senhor começa falando: canta, ó estéril, que não deste a luz. Deus aqui começa falando com uma mulher estéril, que é símbolo de frustração, é símbolo de vergonha, é símbolo de limitação. Mas ele fala com ela para cantar, pois o tempo da vergonha, o tempo da frustração, Deus falou, acabou. E eu sei que há pessoas se sentindo infrutíferas. Eu sei que vivemos um tempo que as pessoas se sentem esquecidas, paralisadas, mas guarda esta palavra. Deus traz vida onde há secura. Deus traz vida onde não tem vida. Ele disse, não temas, porque o teu Criador é o teu marido. O marido, ele provê, o marido, ele cuida. E Deus falou, eu sou o teu marido, eu sou o provedor da sua vida. Levante a mão e adora o nome deste Deus. Levante a mão e glorifica o nome dele. Dê glória. Oh, aleluia. O povo se sentia como uma mulher abandonada, uma mulher envergonhada. E Deus se apresenta como redentor amoroso. Ele perdoa, ele honra, ele acolhe, ele restaura a identidade do seu povo. E agora, meus irmãos, o povo restaurado. Aí Deus faz mais uma promessa. Eu mesmo serei o protetor de vocês. Eu mesmo é que vou defender vocês. Por isso ele disse, a partir de agora, toda ferramenta preparada contra vocês não irão prosperar. Quem tem assinatura de Deus na alma não precisa temer a forja do inferno. Levante a mão, se Deus é contigo, fica tranquilo. Se Deus é contigo, fica tranquilo. Aplaude a Deus, glorifique a Ele. Se Deus está contigo, não precisa temer as armas do inferno. Oh, aleluia, glória. A arma, meus irmãos, ela pode ser forjada, mas ela não será eficaz. O inimigo pode fabricar planos e ataques, mas Deus decretou a ineficácia de todo mal.

vai atingir a sua vida. Deus falou, toda a ferramenta preparada contra ti não vai prosperar. No hebraico aqui é keli, isso fala de instrumento, fala de arma, fala de ferramenta, e atizar também no hebraico, fala sobre forjar, formar, moldar com intenção. A imagem aqui deste texto bíblico, meus irmãos, é de um ferreiro do mal, moldando algo com intenção destrutiva. E nós não podemos ignorar que Satanás é criativo em suas ciladas, mas, porém, ele é limitado. Ele só vai aonde Deus permite. E Deus até permite que a arma seja forjada, formada, mas ela não vai prosperar contra os seus filhos. Tem filhos de Deus aqui? Tem. Oh, aleluia, glorifique a Ele por isso. Deus garante a proteção dos seus filhos. Aleluia. Glória a Deus. Deus está dizendo, a ferramenta que for levantada contra você não terá sucesso. A ferramenta que for levantada contra você não vai alcançar o objetivo. A arma levantada até chega, meus irmãos, mas na hora que ela vai nos atingir, ela falha. Jesus, o Senhor falou em Isaías 43:2 com o povo, quando passares pelas águas, eu estarei contigo. Quando pelos rios, eles não te submergirão. Quando passares pelo fogo, não te queimarás e nem a chama arderá em ti. Uma vez que Deus está conosco, nós não precisamos temer nenhum tipo de ferramenta. A ferramenta significa qualquer tipo de instrumento de ataque. Seja físico, seja espiritual, seja verbal ou emocional. Deus não está falando, meus irmãos, que as armas não serão forjadas. Deus está garantindo a proteção. O diabo vai se levantar, o diabo vai lançar as suas ferramentas malditas, vai, mas nenhuma delas poderão nos atingir, porque Deus está conosco. Deus estando conosco, nenhuma ferramenta, nenhuma arma poderá nos atingir. Oh, glória! Pode adorar, sejam gratos mesmo a Deus por isso. Aleluia! O diabo vai até forjar. Eu posso pegar aqui o exemplo de José. Os seus irmãos forjaram. E forjaram um plano maligno para acabar com ele. O seu pai Jacó chorou dias por causa deste plano maligno. Seus irmãos pegaram a túnica, mataram um animal, sujou ali a túnica de sangue, levou para o pai dizendo, olha, certamente uma fera comeu José. Lançaram ele na cisterna, venderam ele como escravo. Tentaram acabar com José, tentaram matar os sonhos de José, mas no capítulo 50 de Gênesis, no versículo 20, José, face a face com eles, falou, ei, vós intentaste mal contra mim, mas Deus transformou o mal naquilo que é bom. Nenhuma ferramenta levantada

0: a ti, ela vai prosperar, nenhuma delas. Oh, glória, glorifique a Deus. Aleluia. Você pode olhar para você hoje, quem sabe você está sendo alvo de críticas, quem sabe você está sendo alvo de invejas, quem sabe você esteja sendo alvo de fofocas e perseguições. Eu quero trazer uma palavra a você: confie em Deus. A arma foi até forjada, mas Deus já decretou que ela não vai prosperar. Deus já decretou, ela não vai te atingir. Alai odei, mene calamai, astei camalamai. Vai adorando, não vai, não vai. Podem programar, podem tentar te atingir, podem tentar te falir, pode tentar acabar com você, mas não vai. Deus já garantiu, não vai te atingir. Aleluia! Oh, glória a Deus! Salmo 91:7, 1000 cairão ao teu lado, 10.000 à tua direita, mas tu não serás atingido. Não tenha preocupação com a ferramenta que está sendo levantada contra você. Eu sei que tem pessoas que quando há uma perseguição, quando realmente falam mal, te caluniam, tem pessoas que desmoronam emocionalmente, mas fica tranquilo. Deus está dizendo, não vai te atingir. A arma pode ser forjada lá no inferno, mas ela será anulada pelo céu. O céu destrói, o céu desarma, o céu paralisa qualquer ação do inimigo contra o seu povo. Levante a mão e aplaude, porque o céu está desarmando, o céu está anulando, o céu está destruindo hoje as ações malignas. O céu está anulando hoje toda a forja do diabo. Aleluia, glória a Deus. Se Deus está contigo, fica tranquilo. Toda ferramenta preparada não vai prosperar. No capítulo 22 do livro de Números, no versículo 32, nós vemos um homem por nome Balaão. Quem era Balaão? Um profeta de Deus. Esse homem tinha visões de olhos abertos. E a Bíblia fala que a quem ele abençoasse, era abençoado. E a quem ele amaldiçoasse, era amaldiçoado. E chegou o momento que ele tentou amaldiçoar o povo de Deus. Israel estava prestes a entrar na terra prometida. Um homem, um rei chamado Balaque, rei de Moabe, vendo o crescimento do povo de Israel, ficou com medo. Quem é que ele vai chamar? Deixa eu chamar o profeta Balaão. Balaão, profeta de reputação. E ele falou assim: olha, eu vou chamar Balaão. Balaão vai amaldiçoar este povo e eu vou ficar tranquilo. Grita glória a Deus, irmãos. Chamou Balaão, fez propostas para ele e falou: olha, tem um povo aí, um povo numeroso, já venceu muitos inimigos, estão próximo aqui da gente e isto é preocupante. Talvez Balaque falou: seus filhos estudam na escola pública, vão estudar tudo em particular. Você tem uma fazenda cheia de gados? Não, vai ter uma fazenda cheia de gados. Sua conta bancária como que está? Não tem nada. Eu vou encher sua conta bancária de dinheiro. ele fez propostas, meus irmãos. Se fosse hoje, será que algum profeta aqui ia tentar amaldiçoar alguém? Olha para cá, por favor. Balaque, ele oferece prêmio para Balaão amaldiçoar o povo de Deus. Ele pensava que bastava uma maldição para enfraquecer Israel. Pensava que poderia manipular o espiritual com dinheiro e a sua influência. Mas Deus mostrou que ninguém amaldiçoa o que ele já abençoou. Ninguém amaldiçoa aquele que Deus já abençoou. Tem pessoas aqui que tem a bênção de Deus? Tem? Levante a mão então e aplaude a Deus. Não tenha preocupação. Quem está abençoado, maldição não pode te atingir. Oh, glória! Balaão, Deus havia falado com ele, Balaão, não é para amaldiçoar este povo, porque eu já abençoei. Mas ele tinha recebido uma proposta boa. Ele deixa de ouvir a voz de Deus, monta na jumenta e falou, eu vou lá amaldiçoar. No caminho não morreu porque Deus não quis matá-lo. O anjo parou na frente dele com a espada. Ele, não enxergando o anjo, espancou a jumenta. E Deus teve que abrir a boca da jumenta para falar com o profeta. Você já pensou, meus irmãos? Tem gente que fala que Deus usa até o jumento para pregar. Isso é mentira. Certo? Deus abriu a boca da jumenta ali em um momento muito específico para despertar o profeta. A jumenta conversa com ele, era para ele descer dela e sair correndo. E ele ainda conversou com a jumenta, de repente Deus abre a visão dele, o anjo estava ali com a espada, quase que corta o seu pescoço. Mas resumindo, ele vai, falou, olha Balaque, eu preciso que edifica para mim 7 altares, vai sacrificar aí um animal para cada altar e eu vou subir e vou amaldiçoar. Subiu lá uma vez, foi amaldiçoar, a língua dele enrolou e não conseguiu. Subiu pela segunda vez, quis amaldiçoar, mais uma vez a língua enrolou, não conseguiu amaldiçoar. Pela terceira vez, meus irmãos, ele não conseguiu amaldiçoar e teve que falar publicamente, Deus tem abençoado e eu não posso revogar. Aqui tem bênçãos, então não tem jeito de entrar maldição. Onde tem bênção de Deus, maldição não entra, não entra, não entra. Ninguém revoga aquilo que Deus já decretou. Aleluia, aleluia, aleluia. Há pessoas que ainda hoje tentam usar palavras. Tem pessoas que ainda hoje tentam usar a inveja, tentam usar a feitiçaria. Tem pessoas até hoje que tentam a manipulação para prejudicar. E existe aquela famosa oração contrária. Quando uma pessoa não gosta da outra, ela fala, eu vou colocar o nome debaixo do meu joelho. Eu vou orar, Deus vai matar, Deus vai jogar na cadeira de roda. Deus vai acabar com ela, queridos irmãos. Contra Jacó não há encantamento, não há feitiço que funcione onde a bênção de Deus está ativa. Tem bênção de Deus na sua vida? Tem? Levante a mão então e aplaude a ele por isso. Não há encantamento contra Jacó. Não tenha medo do feitiço, não tem medo de orações contrárias. Quem tem a bênção de Deus, maldição não poderá atingir, não! Aleluia, glória! Nenhuma ferramenta poderá te atingir. Levanta a mão e grita: eu creio na palavra de Deus. Continue confiante. Rejeite palavras negativas. Rejeite maldições e sentimentos de medo e de fracasso. Comece a abrir a Bíblia todos os dias, em Números 23, 19, onde Deus está dizendo que Ele não é homem para que minta. Ele te abençoou e ninguém vai mudar isso na sua vida, ninguém! Você já está abençoado por Deus, você já está abençoado. Vai aplaudindo a Ele se você está abençoado, se a bênção de Deus está ativa. Pode pronunciar maldições, pode tentar te destruir, não vai conseguir, não vai. Nenhuma ferramenta vai atingir a sua vida, não! Vai adorando, louve a Deus por isso. Louve a Deus por isso. Maldição não atinge quem tem a bênção. Maldição não atinge. Palavras negativas não atinge. Palavras mal faladas não atinge. Vai adorando, glorifique a Deus por isso. Oh glória. Oh glória. Ninguém pode mudar o que Deus já decidiu. Ninguém, meus irmãos, ninguém pode mudar. O inferno não pode mudar. As autoridades não poderão mudar. Ninguém muda o que Deus já decidiu. Você está abençoado e pronto, e acabou. A bênção de Deus está ativa na sua vida. Ou você que é abençoado, joga a mão para cima ainda mais e continua adorando. Quem tem a bênção ativa, fica tranquilo, fica tranquilo. Aleluia. A acusação será anulada por Deus. Olha o versículo 17 do capítulo 54 de Isaías que lemos na parte B. E toda língua que se levantar contra ti em juízo, tu a condenarás. Deus não só protege de ataques físicos, mas também de palavras. Aquelas palavras que cortam mais do que uma faca. Aquelas palavras que, quem sabe, vai com uma força pior do que um soco. Deus está dizendo, não vai te atingir. Aquelas críticas destrutivas, não vai te atingir. Julgamentos injustos, não vai te atingir. Quem anda com Deus não precisa ficar se explicando, meus irmãos. Deus o justifica. No capítulo 12 de Apocalipse, no versículo 10, Satanás é o nosso acusador. Ele tenta acusar o povo de Deus dia e noite. Ele usa pessoas, ele usa sistemas e até consciências para tentar nos condenar. Mas o próprio Deus dá ao crente autoridade espiritual para condenar a acusação do diabo. Receba autoridade de Deus aqui hoje. Receba a autoridade de Deus aqui hoje. Receba a autoridade de Deus aqui hoje. Adore a Ele, vai glorificando o nome dEle. Deus está te dando autoridade para você condenar a acusação. Deus está te dando autoridade para você condenar toda acusação. Aleluia. Oh glória, tu a condenarás. No hebraico, a ideia é de autoridade legal. sobre a sentença. Se estão te julgando, calma. Quem tem a última palavra é o Senhor. A boca que se levanta contra um justo, esta boca será silenciada pelo céu. Você crê nisso? A acusação que está indo contra você será destruída pelo céu. É o céu que age, é o céu que peleja. Adore a Deus por isso mais uma vez. Adore a Deus por isso. O céu peleja, o céu age. Oh, glória! Romanos 8:33, Paulo está falando com a igreja de Roma. Quem tentará acusação contra os escolhidos de Deus? E ele fala, é Deus quem os justifica. O céu peleja pelos seus filhos aqui na terra. Isso aqui não é que merecemos, não. Isto aqui, meus irmãos, a Bíblia fala que esta proteção é herança dos servos de Deus. Você sabe que toda herança, ela é legitimamente a uma pessoa. Quando se tem uma família, alguém morre e deixa bens, é distribuído os bens ali, herança, é de direito. A Bíblia está dizendo aqui que esta proteção contra qualquer tipo de ferramenta é herança para os servos de Deus. Esta é a herança dos servos do Senhor, e a sua justiça que de mim procede, diz o Senhor. Deus está dizendo que isso não é um acaso, é uma herança, é um direito de quem vive para Ele. Quem anda com Ele tem este direito. Eu repito que essa justiça não vem de nós, não é da nossa performance, não é pela religiosidade, é a justiça de Deus. Ele garante que quem anda com Ele, nenhuma ferramenta poderá atingir. Nós pegamos o exemplo do próprio Jesus, inocente, foi condenado injustamente, mas Deus o justificou ressuscitando ao terceiro dia. Romanos 4:25, o qual pelos nossos pecados foi entregue, ou seja, ele não morreu, não foi porque ele errou, ele era inocente, morreu por causa de quem? Por causa dos nossos pecados. Mas a parte B nos alegra, ele ressuscitou para nossa justificação. Se você é servo, essa promessa é sua. Não precisa temer maldição, não precisa temer armadilha e nem acusação. Não precisa temer. A maior arma que Satanás tentou usar foi o pecado, para tentar nos separar de Deus. Mas Jesus na cruz desarmou todo o inferno. Colossenses 2:14, havendo riscado a cédula que era contra nós, tirou-a do meio de nós, cravando-a na cruz, e despojando os principados e potestades, os expôs publicamente, e deles triunfou em si mesmo. Ele venceu. Jesus recebeu os ataques de todas as armas do inferno, mas todas elas caíram por terra, todas elas não prevaleceram. Você pode adorar a Ele por isso? Pode. Nenhuma arma do inferno prevaleceu e nenhuma prevalecerá. Oh, aleluia! Oh, glória! Quando Deus é o teu escudo, a espada do inimigo não vai te atingir. Deus garante ao seu povo que nenhuma arma, seja ela visível ou invisível, não vai ter sucesso contra a vida daqueles que vivem sob a sua justiça. Tem alguém aqui que anda com Deus? Tem alguém que anda com Deus? Nenhuma ferramenta que for levantada contra você vai prosperar. Creia nesta palavra de Deus nesta manhã. Aplaude a Ele por isso, vai adorando. Nenhuma terá sucesso, nenhuma vai prosperar. Deus está dizendo, eu garanto a segurança de vocês. Oh, aleluia! Que Deus os abençoe, que o Espírito de Deus prossiga falando melhor em cada coração. Eu quero orar por vocês e com vocês, mas antes eu quero chamar pessoas aqui, pessoas que querem viver uma segurança total 24 horas. Eu quero chamar pessoas aqui na frente que querem viver sem medo a partir de hoje. Talvez você está aqui com medo da macumba, medo de orações contrárias, como falam por aí. Quem sabe você esteja aqui nesta manhã com medo de maldições, medo de demônios. Eu quero te convidar a ser protegido 100% aqui hoje. Pastor, o que que eu tenho que fazer? Aceitar a Jesus como Senhor e Salvador da sua alma. Eu quero convidar você a abrir o seu coração e entregar sua vida para Jesus. Porque se você entregar sua vida para Ele, o céu vai cuidar de você a partir de hoje. Levante a mão e grita glória a Deus. Venham à frente aceitar a Jesus. Venham aqui ter um encontro com Ele. Eu quero te convidar hoje a mudar de vida, a ter a sua vida segura por Deus 24 horas por dia. Venham entregar sua vida para Jesus nesta manhã. Oh, glória a Deus, chega de viver com medo, chega de viver inseguro, chega de viver nesta situação, quem sabe, difícil que você está vivendo. Jesus quer salvar sua alma, Jesus quer te dar segurança aqui nesta manhã. Oh, glória a Deus, venham para Jesus. Onde você estiver sentado agora me ouvindo, em casa também, irmãos internautas, entregue a sua vida para Jesus. Se você aceitar a Ele hoje, a partir de hoje, não há encantamento mais contra a sua vida. Você não vai precisar ter medo da macumba, da feitiçaria. Você não vai precisar temer mais as maldições, nada, porque Jesus garante a segurança da sua vida por completo. Oh, glória a Deus. Tem glória aí? Tem? Tem glória para Ele? Tem? Se tiver mais alguém, eu aguardo você chegar aqui na frente. Já tem pessoas aqui abrindo o coração para Jesus entrar. E Jesus entra e faz morada. Glória a Deus. Vem aqui um pastor atender a irmã para mim, por gentileza. Isso. Glória a Deus. Aleluia. Venha à frente, venha aceitar a Jesus. Venha entregar sua vida a Cristo aqui nesta manhã. É manhã de salvação. Jesus quer mudar a história da sua vida. Oh glória! Vamos orar por essas pessoas, vamos? Uma, duas, três, quatro, cinco, seis, sete, oito almas para Jesus. Levante as mãos de vocês bem altas aos céus, levante as mãos. Jesus vai segurar nas mãos de vocês aqui agora, isso. Levante as mãos para os céus, levanta bem altas. Digam assim comigo: Senhor Jesus, nesta manhã eu te aceito como Senhor e Salvador da minha alma. Perdoa os meus pecados, escreve o meu nome no livro da vida para o dia da tua vinda. Amém. Vamos orar por elas, Senhor Deus e Pai. No nome do Senhor Jesus, nós apresentamos essas oito almas ao Senhor. Continue ajudando, fortalecendo no processo, Deus, de transformação, de santificação. Ó Deus, eu sei que está sob os cuidados do Senhor. Abençoe a família no nome de Jesus. Amém. Olha aqui para mim, por favor. Parabéns para vocês que tomaram esta decisão. Vocês vão acompanhar aqui à minha direita. Está ali o pastor Greg, a equipe. Ele vai pegar os dados de vocês e nós vamos ajudar vocês todos os dias nesta caminhada, tá bom? Grita glória a Deus, meus irmãos. Fica toda a igreja de pé, fica de pé. Nós já vamos entrar em ação. Glória a Deus. O esquadrão da fé, nós já vamos orar para Jesus curar, para Jesus operar maravilhas. Levanta a sua mão e grita glória a Deus. Vocês podem ficar de pé. Nós já vamos orar juntos para Jesus operar milagres. Quem crê que Jesus está aqui, grita, eu creio. Preste bastante atenção aqui, meus irmãos. Tem 17 pessoas entre nós. O Senhor falou comigo acerca de um documento que está enrolado e você precisa deste documento. O documento precisa chegar nas suas mãos. Eu quero que vocês saiam dos seus lugares e venham aqui e marque a data de hoje. Deus está dizendo que este documento chegará nas suas mãos. Está amarrado, está enrolado, mas Deus está dizendo, você vai receber essa documentação. Tem glória aí? Tem. E não se esqueça depois de contar a bênção, tá bom? De testemunhar o poder de Deus. Levante a mão e grita glória. O Senhor me mostrou 8 placas de venda de um imóvel. Meu Deus, e não vende de jeito nenhum. Deus manda falar para essas 8 pessoas que já tem o comprador para a sua casa. Oh, aleluia. Vem à frente, vem crendo. Vocês precisam crer no que Deus está falando. Levante a mão e grita, eu creio. Levante a mão e grita, glória. Tem ainda 21 pessoas aqui no nosso meio. Uma causa na justiça amarrada. Oh, meu Deus do céu. Vem para cá, por favor, gente. Vem para cá, aproxima aqui do púlpito. Vocês vão receber a ligação aí breve, breve do advogado. Creia nisso. O advogado vai te ligar breve, breve. Deus está agindo por vocês aqui nesta manhã. Levante a mão e grita glória a Deus, meus irmãos. O Espírito de Deus falou comigo aqui, meus irmãos, que tem 32 pessoas ainda no nosso meio. Essas 32 pessoas têm um demônio amarrando o seu caminho. Vocês não estão crendo, não gritam para Jesus queimar ele? Diabo está amarrando tudo para nada dar certo. Vem aqui na frente. Jesus vai jogar este capeta por terra. Jesus vai jogar este demônio por terra. Inclusive, este demônio está colocando doenças, causando males na vida dessas 32 pessoas. Venham aqui para a frente em nome de Jesus. Ele vai cair por terra. ele vai cair por terra. O Espírito de Deus falou comigo aqui, meus irmãos. Fique atentos aí, viu, irmãs obreiras e irmãos obreiros. Quando Deus me deu esta revelação aqui, o Espírito de Deus me mostrava uma pessoa toda vestida de preto. Preste atenção, hein? O Senhor me mostrava uma encruzilhada. Eu vi esta pessoa numa encruzilhada, fazendo um trabalho. E esta pessoa é da família de alguém que está aqui. O diabo está usando essa própria pessoa da sua família para tentar a sua destruição. Vocês não gritam para Jesus queimar ele? Você sabe que esta pessoa trabalha lá, ela trabalha dentro de um centro espírita. Glória a Deus. Se tiver mais alguém doente aí atrás, vem para frente que eu quero orar para Jesus te curar também. Nós vamos orar para Jesus te dar saúde e repreender toda a obra do mal aqui no nosso meio. Fecha os olhos aí, por favor. Fecha os olhos. Fecha os olhos, por favor. Silêncio, silêncio. Jesus vai trabalhar aqui agora no silêncio, quer ver? O Senhor falou comigo aqui, preste bastante atenção. Tem um demônio escondido aqui que falou assim: eu vou colocar ela na cadeira de roda. Eu vou deixar. É uma mulher, cuidado, hein? Cuidado. Este demônio falou que vai deixar esta mulher impossibilitada de andar, para ela não vir mais aqui para a igreja. Cuidado, hein? Cuidado. Cuidado. Olha, já gritou lá. Grita para Jesus queimar ele. Grita para Jesus queimar. Vai pedindo para Jesus queimar ele. Continua expulsando, vamos expulsando, vamos expulsando. Sai daí, Satanás, sai, demônio assassino. É você que está colocando a enfermidade no corpo desta pessoa, Satanás. O meu Deus te repreende, vai embora, sai da vida dessas pessoas. Vão expulsando, irmãos, vão expulsando. É guerra contra o inferno. Sai dela, Satanás. Vão expulsando, vão expulsando. Jesus vai desfazendo as obras malignas. Todo o trabalho que foi feito lá na encruzilhada, no cemitério. Segura lá que é bravo. Segura lá, irmãs obreiras. Vai pedindo para Jesus queimar ele. Olha aqui, demônio bravo, traz para frente. Abre espaço aqui, irmãs. Abre espaço, irmãos, aqui na frente. Jesus está desfazendo todas as obras malignas. Jesus está desfazendo as obras do mal. Sai, Satanás, sai daí no nome de Jesus. Meu Deus, vai desfazendo todo o trabalho que foi feito. Com sangue, com cachaça, com cigarro, com bebidas, com dinheiro. Sai da vida dessas pessoas, Satanás. Sai no poder do nome de Jesus. O diabo não pode resistir à presença de Deus. Sai da vida dessas pessoas, Satanás. Vai queimando, Jesus, vai queimando. Sai, opressão do mal, sai daí, Satanás, sai da vida desta moça, sai da família dela em nome de Jesus. Vão expulsando, vão expulsando, vão expulsando, vão expulsando. Grita para Jesus queimar ele. Sai dela, Satanás. Quem é você, hein?
1: Pombagira!
0: Eles não pedem para Jesus queimar ele? É você que está destruindo a vida dela, é? Vão expulsando, vão expulsando. Pede para Jesus queimar toda a obra do mal. Vai queimando, Jesus, vai queimando. Sai, opressão do mal. Sai, obra maligna. O meu Deus te repreende, Satanás. Sai da vida desta moça, sai dela. Toda a opressão do mal, eu te repreendo. Vão expulsando, vão expulsando. Queima ele, Jesus. Queima ele. nome de Jesus. Vão expulsando toda obra maligna. Fica quieto aí, fica quieto. Pede para Jesus queimar. Jesus está repreendendo as obras malignas. A capetada entrou em desespero nesta manhã. Toda obra do mal, vai embora, Satanás, sai. Sai daí, doença. Sai no nome de Jesus. Sai, sai, caroço. Sai, hérnia. Sai, paralisia. Sai, inflamação. Sai. Sai, doença maligna. Sai, câncer. Sai, tumor. Sai, sai, sai. Sai, cegueira. Sai, paralisia. É no nome de Jesus Cristo que eu te repreendo. É no nome de Jesus Cristo que eu te repreendo. Sai da vida dessas pessoas, sai. Vão expulsando, irmãos, vão expulsando. Vão expulsando, vão expulsando. Sai da vida desta moça, Satanás. Sai da casa dela, onde você estiver escondido. Tudo que você ganhou para destruir a vida dessas pessoas, você perdeu, viu? Expulsa todo o mal, expulsa o mal. Grita para Jesus queimar. Sai da vida desse jovem também, Satanás. Pede para Jesus queimar ele. O Senhor falou comigo que este demônio tomou a mente desse jovem e queria causar uma destruição através da vida dele. Sai da mente dele, Satanás. Há poder no nome de Jesus. Sai da vida desse jovem. Sai da vida dele, Satanás. Sai. Sai da vida desta moça também, Satanás. Tudo que você ganhou para entrar na vida dela, você perdeu, viu? Você vai sair dela hoje. Você vai sair da casa dela hoje. Vamos expulsar esses demônios, vamos? Levante as mãos para cá, por favor. A mão de vocês tem fogo, hein? Tem ou não tem? Grita comigo então, Satanás. Em nome de Jesus. Vai embora. Sai. Isso, abre os olhos, todo mundo. Abre os olhos. Se tinha dor, procura. Se tinha algum mal, procura, por favor. Aleluia. Todo mal já saiu. No poder do nome de Jesus. Sai.
1: Já tem milagre aqui, pastor Antônio. Essa senhora acabou de falar comigo que ela estava sofrendo com fortes dores no pé da sua barriga, mas agora, na hora da revelação, a dor sumiu e ela está curada, para a glória de Deus, pastor Antônio.
0: Irmã, qual é o seu nome?
2: É Andréia.
0: Irmã Andréia, o que é que você estava sentindo?
2: É porque eu fiz um exame, né? Aí o médico falou que eu tô com cisto no colo do útero. Tô com cisto, né? E tô com lesão no colo do útero. Aí às vezes eu sinto essas dores no útero, entendeu?
0: Estava. Porque a partir de hoje, Jesus te curou.
2: Em nome de Jesus.
0: Você já procurou aí? Faça um teste. Faça um teste, bate os pés, porque Jesus te libertou agora e te curou também.
2: Amém.
0: Sumiu as dores.
2: Sumiu.
0: Tá curada. Liberta e curada. Cadê o glória para Jesus? Isso, nós queremos ouvir mais pessoas que foram curadas por Jesus aqui agora. Tinha uma dor. Você que chegou aqui tinha caroços, tinha hérnia, não enxergava, não ouvia. Por favor, procura agora para você testemunhar o poder de Deus.
1: 4 dias sem comer aqui, pastor Antônio. Esse jovem acabou de falar comigo que ele estava sentindo fortes dores na sua barriga, um soluço intenso. Ele estava carregando esse balde aqui, aonde ele estava só colocando líquido para fora, mas agora, na hora da revelação, a dor sumiu, a enfermidade foi embora, e ele está testemunhando que está completamente completamente curado, para a glória de Deus, pastor Antônio.
0: Jovem, qual é o seu nome?
3: Meu nome é Lohan.
0: Irmão Lohan, quanto tempo mesmo sem alimentar?
3: 4 dias sem comer nada.
0: 4 dias só colocando líquido para fora. E agora chegou aqui sentindo dores no estômago, é isso?
3: Soluço muito forte.
0: E com soluço. Mas agora, após a oração, sumiu a dor.
3: Para a honra e a glória do Senhor Jesus Cristo.
0: O senhor pode sair daqui do culto e comer agora. No
3: Amém.
0: Nome de Jesus.
3: Glória a Deus.
0: Depois
3: Aleluia.
0: De 4 dias sentindo dores, o homem está curado
3: Aleluia,
0: por Jesus. Vai glória a Deus com ele. Glorifica o nome do Senhor.
1: Pastor Antônio, a mãe dele está aqui. A tia dele está aqui, que acompanhou todo o sofrimento desse jovem. Também está aqui emocionada pelo milagre que Jesus fez. Seu nome, minha irmã?
4: Elza.
0: Irmã Elza, fala pra nós aí. 4 dias que o rapaz não comia nada.
4: É, porque ele tá com febre, tá com muita dor no estômago de tanto soluçar.
0: Soluço constante.
4: Soluço constante não para.
0: Dor no estômago.
4: Isso.
0: 4 dias sem
4: febre,
0: comer.
4: Já levei no médico,
0: com muita febre.
4: Mas não passou.
0: E agora, na hora da oração, as dores sumiram.
4: É, ele está testificando que sumiu.
0: Mas a partir de agora o senhor vai comer, viu, jovem?
3: Sumiu, a dor sumiu.
0: Sumiu. Está curado por Jesus, meus irmãos. Vocês podem glorificar a Deus por isso? Pode alimentar a partir de agora, no nome do Senhor Jesus Cristo. Ô, glória! Tem mais alguém curado aí por Jesus? Que a dor sumiu, a cegueira sumiu, a surdez sumiu. Nós queremos te ouvir aqui agora. Jesus tem operado maravilhas nesta campanha. Grita glória a Deus, irmãos.
1: Caroço acabou de sumir aqui agora, pastor Antônio. Essa senhora afirma que ela estava com um caroço debaixo do braço, mas agora, na hora da revelação, o caroço desapareceu. Para a glória de Deus, pastor Antônio.
0: Senhora, qual é o seu nome?
5: Maria da Penha.
0: Irmã Maria, o que é que aconteceu?
5: Eu estava com um caroço aqui embaixo do braço, sentia muitas pontadas no braço, não conseguia dormir, rolava na cama, muita dor, tomava remédio, não conseguia nada. Aí agora eu pedi o irmão aqui para orar por mim aqui, o pastor Greg, que ele orou e o caroço sumiu, não estou sentindo mais ele. Eu não estou conseguindo nem levantar, mas está com muita pontada.
0: Espera aí, levantar. Quanto tempo este caroço estava aí?
5: Ah, já estava uns 6 meses já.
0: Seis meses. Procurou o caroço?
5: Procurei, não está mais não.
0: Sumiu.
5: Sumiu, está
0: sumiu.
5: Levantar, não estava conseguindo. Sumiu, não
0: sumiu. Sumiu o caroço. Sumiu. Cadê o glória para Jesus?
6: Pastor Antônio
0: Aleluia.
6: Santos, aqui está essa mulher, é um milagre vivo. Ela tem uma bala alojada na cabeça, ela foi tragada por uma máquina no seu local de trabalho, aqui está a mão dela toda atrofiada, e Deus, ele deu a vida para ela novamente, um milagre que abala o mundo inteiro.
0: Irmã, qual é o seu nome?
7: Margarida.
0: Irmã Margarida, resumidamente, conta o milagre.
7: Eu vou contar um milagre mesmo, porque Jesus é maravilhoso. Bom, o que Deus fez na minha vida é isso aqui. Tem uma bala aqui, que foi assalto dentro do ônibus. Quando eu fui estar com esse garoto com 4 anos no meu colo, ele foi quem viu, né? Eu tive um coado na cabeça, esse cabelo aqui caiu, meu cabelo era assim, caiu tudo. De ontem pra cá, ontem de noite, eu senti um negócio assim, que fez assim. Eu digo, ô, glória.
0: Espera
7: é eu
0: aí.
7: E a minha filha que mora dentro
0: sentiam
7: de casa.
0: Mal na sua cabeça, é isso?
7: Eu tinha um coado na cabeça.
0: E quanto tempo?
7: Ih, irmão, muitos anos.
0: Mas agora sumiu o que estava incomodando.
7: Hoje eu não sei que vai voltar, mas eu creio que não.
0: Sumiu aqui hoje.
7: Sumiu.
0: Se sumiu, não volta mais.
7: Não, não vai voltar.
0: Está é... curada por Jesus.
7: Em nome de Jesus. E aqui, a bala está aqui ainda, a bala está aqui alojada.
6: Mas o mal sumiu. Antônio, que houve um assalto no ônibus e nesse assalto houve um disparo de um tiro e ela tomou um tiro no rosto sem ela perceber. A criança que percebeu o tiro no rosto dela e falou, mamãe, está sangrando o teu rosto.
7: Quem viu? O garoto que viu, tinha 4 anos. E aí eu fiz lá, fiz a manutenção lá dos homens. Aí ele disse assim, anda Margarida, se tirar, vai ficar o buraco. E daí ele não vai arranjar nenhum anjo. Eu digo, deixa aí.
0: E agora a senhora sentia esse mal-estar, esse coágulo na cabeça, sentiu que sumiu e não está sentindo mais o mal-estar.
7: Não.
0: Sumiu.
7: O cabelo tá...
0: Sumiu, não vai voltar mais, viu? Cadê o glória para Jesus?
1: Dor de cabeça terrível acabou de sumir. Agora na hora da revelação, pastor Antônio.
0: Irmão, qual é o seu nome?
8: Anderson.
0: Irmão Anderson, o que é que aconteceu?
8: Eu cheguei aqui com a cabeça muito pesada, com muita dor de cabeça, e o irmão orou por mim, e no momento que ele orou por mim, a dor de cabeça saiu. O Espírito Santo revelou a ele que eu estava sentindo muito esquecimento. Realmente, isso é verdade. Tudo que eu fazia, eu estava esquecendo. E Deus revelou que a partir desse momento estava dando basta no esquecimento e a dor de cabeça foi embora.
0: Sumiu.
8: Sim.
0: Sumiu a dor na cabeça.
8: Graças a Deus.
0: Mais um homem curado. Jesus cura. Cadê o glória? Fica de pé, meus irmãos. Fica de pé. Levanta, venham para a frente.

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1: Romanos capítulo 8, versículo 6.
2: Romanos capítulo 8, versículo 6.
1: A inclinação da carne é morte, mas a inclinação do Espírito é vida e paz.
2: Porque el ocuparse de la carne es muerte, pero el ocuparse del Espíritu es vida y paz.
1: Então veja, irmãos.
2: Você vê, irmãos.
1: O irmão já aceitou a Jesus Cristo como Salvador da sua alma?
2: O irmão já aceitou a Jesus Cristo como o Salvador de sua alma?
1: A minha irmã já entregou a sua vida a Jesus Cristo?
2: Minha irmã já entregou sua vida para Jesus Cristo?
1: Fizeste bem.
2: Hiciste bem.
1: Um ato perfeito perante o Senhor.
2: Um acto perfeito delante do Senhor.
1: Mas não é por isso que você se considera um crente?
2: Mas não é por isso que você se considera um crente?
1: Que crê em Jesus?
2: Que crê em Jesus?
1: Porque o diabo também ele crê e até estremece.
2: Porque o diabo também crê.
1: Diante da verdade.
2: Delante de la verdad.
1: Mas ele não obedece.
2: Mas ele não obedece.
1: Então veja, irmãos, a importância.
2: Você vê, irmão, a importância.
1: Quando o homem aceita Jesus.
2: Quando o homem aceita Jesus.
1: Quando a mulher aceita Jesus.
2: Quando a mulher aceita Jesus.
1: Tem que haver um crescimento espiritual.
2: Tem que haver um crescimento espiritual.
0: Ele vai estar conosco pregando a palavra de Deus na manhã desta segunda-feira. E olha, ouvintes, Deus vai falar conosco. Ele vai orar por revelação, fazer também aquela oração de explosão de milagres. E eu tenho certeza, mais uma vez, o Rio de Janeiro será impactado pela presença do nosso Deus.
3: Esta pessoa, ó Deus, que anda tomando tantos remédios, a enfermidade é terrível, a doença é terrível, mas o nosso Deus é o Deus dos médicos por excelência, a medicina divina, a operação divina que agora, para curar, para libertar, para fazer sinais, maravilhas e prodígios, de uma maneira tão gloriosa agora. Eu creio na resposta que vem de Deus, eu creio no milagre que vem de Jesus, eu creio que o Senhor agora está ouvindo a oração do teu povo, que está orando para serem curados. Entra agora, Senhor, neste hospital, esta criança que está enferma, esta criança que nasceu doente, este pai, esta mãe que chora por ver os seus filhos sofrendo, mas agora a operação divina, o milagre divino, o Senhor curando agora, o Senhor libertando agora, de uma forma tão gloriosa.
1: Escute a revelação. O Espírito de Deus está me revelando 12 pessoas. Escute a revelação. Você tinha dores terríveis na coluna, você não conseguia fazer o movimento. Faça o movimento, 12 pessoas curadas agora, Jesus está me dizendo. O Espírito dele está fazendo 12 pessoas. Seu nome, irmão?
4: Meu nome é Douglas, pastor Davi.
1: O que foi que aconteceu?
4: Eu estou mais de 6 meses sem poder andar com a minha coluna. E eu vim para cá hoje de carro, sentado em cima de um colchão, porque eu não podia me movimentar. E na hora da oração, Jesus colocou as mãos na minha coluna. Para honra e glória do Senhor Jesus, estou curado. Eu não conseguia mover minhas pernas, não conseguia me abaixar.
1: Abaixando e levantando.
4: Abaixando e levantando. E não podia caminhar, só que agora eu vou correr aqui para aumentar a fé do povo.
1: Olha aí, ó. Chegou, olha a situação que ele estava. Dá glória a Deus, igreja! Dá glória a Jesus, igreja! Me permita conversar com ele. Escute, irmão. O senhor falou que chegou em cima de um colchão.
4: Isso, porque eu dobrava o colchão no meio assim para colocar atrás da coluna, porque não dava para se movimentar.
1: Há quanto tempo essa enfermidade na coluna?
4: Eu já estou com essa dor assim, que eu não podia me movimentar já 6 meses, mas já tinha perto de mais de um ano já.
1: Veja, irmão, chegou aqui num colchão, irmãos. Dentro do carro não podia nem sentar. E ele correu, pulou, porque isso é o quê? Milagre, milagre, milagre, milagre! Dá glória a Deus, igreja!
5: Não existe outro igual, este médico tem poder.
0: Você não pode ficar de fora, dia 12 de outubro, no horário das 9 da manhã. E vai estar presente conosco, orando pelo...

0: evangelista Maria Lorena. Ela vai deslocar de Curitiba e vai estar aqui conosco, sendo um canal de bênçãos para o Rio de Janeiro.
1: Pode gritar, queima, queima, queima, toda legião de demônio que você quer com ela. Eu vou acabar. Eu deixo eles trancados dentro de mim. Eles não têm nada. Eu tranco tudo. Eu acabo. O marido de... E ela fica desesperada. Você ganhou muito pra fazer isso. Você não gosta dessas campanhas.
2: Não, ela vem aqui.
1: Pode gritar, queima eles. Pode gritar, queima ele, igreja. É uma legião, igreja. Fala comigo, Satanás. Eu não ouvi, Satanás. Sai dela agora. Sai dela agora. Sai do marido dela. Sai da casa dela. Pode gritar. Toda bruxaria, sai! Em nome de Jesus.

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1: Dizimai, dizimai, dizimai.
2: Neste momento eu quero falar com todos os dizimistas da Casa de Deus. Você que é membro, você que é um simpatizante. Eu sei que tem pessoas que não são nem membros da nossa igreja, mas são dizimistas fiéis. Vem até a livraria da nossa igreja, devolve o seu dízimo. Outras pessoas que faz aquela transferência bancária, faz um Pix, porque você entendeu o reino de Deus aqui na terra e você tem abrido o seu coração e estendido as mãos e ajudado. Deus te abençoe, meus irmãos. Estou aqui neste momento para levar uma palavra de gratidão até vocês. Que Deus continue abençoando muito, muito mesmo, a vida de vocês que tem realmente dizimado na casa do Senhor. Vocês sabem que isso para vocês é um privilégio poder contribuir, colaborar no crescimento do reino de Deus aqui na terra. E vocês fazendo isso, Deus garante sempre a proteção.

0: proteção do vosso patrimônio. O devorador não vai devorar os seus bens, não vai tocar no seu dinheiro, não. Deus garante a segurança total de todos os seus bens. Muito obrigado, meus irmãos, muito obrigado por estar contribuindo, estar ajudando sempre nas manutenções da casa de Deus. E eu quero aproveitar este momento e fazer uma pequena oração por vocês, pedir a Deus para continuar multiplicando aí o seu salário, abençoando todo o trabalho das suas mãos.
1: O Senhor Jesus nos promete em sua palavra no livro de João, capítulo 14, versículos 13 e 14.
2: E eu farei o que vocês pedirem em meu nome, para que o Pai seja glorificado no Filho. O que vocês pedirem em meu nome, eu farei.
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0: Senhor meu Deus e meu Pai, é no nome do Senhor Jesus Cristo, mais uma vez, ó Deus, eu quero te louvar por tudo, Senhor. Quero te louvar pela vida de cada dizimista fiel da tua obra. Meu Deus, a vida de cada membro, de cada simpatizante, cada visitante, as pessoas, meu Deus, que já entenderam, ó Deus, o reino do Senhor aqui na terra. São pessoas, Senhor, que têm abrido seus corações e também estendido as mãos para ajudar a tua obra. Visita mesmo neste momento a vida de cada dizimista fiel, aqueles, meu Deus, que quem sabe não tem nem condição de vir na igreja, porque estão longe, mas são pessoas que têm feito aquela transferência bancária, têm feito um Pix e contribuído, têm devolvido a décima parte de tudo quanto o Senhor tem dado a elas. Visita essas pessoas, meu Deus, abençoando o seu trabalho, abençoando o trabalho das suas mãos, multiplicando também, ó Deus, o seu ganho, multiplicando o seu salário e garantindo a proteção de todos os seus bens. Visita neste momento a membresia, Senhor. Ó Deus querido, todos aqueles que são fiéis ao Senhor, que têm devolvido também o seu dízimo na casa do Senhor para manutenção. É por isso, ó Deus, que o Senhor tem salvado almas através de cada contribuição. Missionários têm sido enviados, ó Deus, de leste a oeste, de norte a sul, ó Deus, dentro do nosso Brasil, ó Deus, no exterior, que tem levado a boa semente. E cada dizimista, meu Pai, faz parte desta grande obra, porque tem contribuído no teu reino, tem contribuído na salvação das almas. Senhor da glória, repreende mesmo os espíritos devoradores, meu Pai. A miséria, as obras da inveja, arranca de dentro desta casa as enfermidades, meu Deus, que tem consumido o físico desta pessoa. E tem também, ó Deus, tirado do salário para compra de remédios. Senhor da glória, que haja bonança, que haja prosperidade e a proteção na vida deste dizimista, Senhor. É o que eu te peço e também te agradeço no nome de Jesus. Deus continue te abençoando. Você que é um dizimista fiel, nós estaremos aqui orando constantemente por você, pela sua família, para que Deus possa continuar aí, multiplicando o seu salário e também protegendo o seu patrimônio. Deus abençoe, meus irmãos. Continue sendo fiel a Deus, que Deus vai continuar também sendo fiel com todos vocês.
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0: Passando aqui para chamar a vossa atenção, é nesta sexta-feira, nós estaremos aí no prosseguimento desta campanha, a campanha voltada à libertação e curas, esta campanha que traz o tema Destruindo as Fortalezas. Eu quero convidar você, a sua família, para estarem presentes conosco, participando desta campanha. É uma campanha que Deus levantou aqui em nossa Igreja Deus e Amor do Rio de Janeiro para garantir a libertação da sua vida, a libertação da sua casa e de toda a sua família. Olha, ouvintes, eu estarei com vocês pregando a palavra de Deus nesta sexta-feira.
1: E Deus está chamando o seu povo hoje para parar de olhar para o inimigo. Deus chama o seu povo hoje para silenciar o medo e confiar plenamente nele. Porque é ele que salva, é ele que liberta, é ele que transforma. Porque quando Deus, irmãos, está agindo, quando Deus está operando, a pergunta não é o que vai acontecer. Quando Deus está operando, a pergunta é: quem impedirá? Se Deus opera, ninguém impede. Se Deus age, ninguém é capaz de impedir. E você precisa entender que o Evangelho nos chama a sair da lógica do pânico para entrar na dimensão da confiança em Deus. Enquanto o mundo ensina reagir em desespero, Deus nos ensina a descansar. Deus nos ensina a acreditar nele. Entenda, Deus ainda transforma cenários de desespero em testemunhos de livramento. Se o medo tem sido o senhor da sua vida até na data de hoje, hoje Jesus quer ser senhor do seu coração. E se ele for senhor do seu coração, ele vai governar. E se ele governar, não tem espaço para o medo. Não tem espaço para desespero. Levante a sua mão e vai glorificando. Levante a sua mão e vai exaltando. Deixa Deus te governar. Deixa Cristo ser Senhor da sua vida. Levante a mão e vai aplaudindo o nome dele. O medo não vai te dominar. O medo não vai te paralisar. Cristo quer ser Senhor da sua vida.
2: Assim diz o Senhor, eu farei reviver.
0: A palavra de Deus é poderosa. A palavra vai penetrar no seu coração. Esta palavra é remédio, ouvintes. Esta palavra nos orienta, nos guia, nos instrui, nos fortalece na nossa trajetória do dia a dia. E eu tenho certeza, aquilo que você precisa ouvir, Deus ele tem para você no decorrer desta campanha. A palavra vai penetrar no seu coração. Eu sempre, após a pregação da palavra, eu levo o povo a um momento de adoração. Após este momento de adoração, estarei orando por revelação do Espírito Santo. E na sequência, ouvinte, as pessoas que estão participando da campanha estão testemunhando. Elas estão contando a bênção de Deus. E você que me ouve agora, venha testemunhar também. Nós vamos acompanhar neste momento para você entender as pessoas testemunhando os milagres da parte do nosso Deus. Qual é o seu nome?
3: Patrícia.
0: Irmã Patrícia, o que aconteceu?
3: Eu, quando comecei a vir na Igreja Deus e Amor, eu estava vindo já de 3 clínicas de dependência química, corrida. Eu estava diagnosticada na psiquiatria por 4 doenças psiquiátricas, transtorno de bipolar, borderline, ansiedade e depressão, tenho os cortes pelos pulsos. E fui, tinha um alcoolismo de último grau, que eu tomava álcool em gel, álcool puro, perfume, meu marido tá ali, acetona, o que tinha de álcool em casa. E já cansada, ficava vindo nas campanhas da igreja e comecei a pegar o propósito, e o pastor começou a falar comigo, falando que eu iria enjoar o álcool. Não, na hora nem... Aí, por decorrer de hoje em dia, eu já não bebo mais. Se alguém estiver bebendo perto de mim, eu vomito, eu não consigo. É, através disso também, eu tinha um pequeno comérciozinho, uma barraquinha, que eu tinha um ganho, o diabo me levou essa barraquinha. E eu me migrei para a vida errada e eu falei dentro do meu quarto, Senhor, se o Senhor me restaurar, eu nunca mais vou fazer o que eu faço. Eu nunca mais vou tocar em nada que é de ninguém. E eu vou contar a minha bênção. Aí em um ano Deus foi lá e me abriu uma loja online, que eu tenho aqui hoje em dia com o meu nome, Patrícia, loja online kits em geral, que eu consigo hoje em dia trabalhar com esse celularzinho, ainda onde eu moro, trabalhando com cesta básica, kits em geral, em torno, no mês mais fraco eu tenho tirado mais de uns 6 mil por aí, somente dentro da minha casa. Deus tem me dado paz, não tomo um remédio para dormir, muito raro, quando às vezes eu tomo um fenegão, mas muito raro, nem tenho ido mais no CAPS. E não trabalho com bebida e não sinto vontade nenhuma, pastor.
0: Espera aí. Era viciada, estava doente, havia perdido a loja e está aqui hoje testemunhando que está liberta, está curada e tem a sua loja online trabalhando, pastor, recebendo, pastor, abençoada!
3: Hoje em dia, os fornecedores da onde eu moro, que contemplou a minha derrota, que eu andava suja, fedendo, era apelidada, pastor, era muita humilhação. Eles me procuram e me propõem para trabalhar com eles e vender os produtos deles.
0: Você chegou aqui fracassada e Jesus te levantou e honrou a sua vida.
3: Amém.
0: Que testemunho tremendo, dai glória a Deus com ela.
4: Restito,
0: Jesus
4: então,
0: muda
4: geral.
0: Vidas. Tremendo, ouvintes, é aquilo que Deus está realizando na vida das pessoas. É por isso que Deus está te convidando agora para você participar desta campanha. Por quê? Ele quer abençoar a sua vida também. Talvez você me ouve agora precisando de uma cura, de uma libertação, de um milagre. Participa conosco desta campanha. Eu não tenho dúvida que Deus está te chamando, Deus está te convidando para estar conosco participando desta campanha. Nós vamos acompanhar mais testemunhos para você entender que Deus está trabalhando, Deus está operando, realizando milagres na vida das pessoas. Aumente o volume do seu rádio e vamos acompanhar mais um testemunho.
5: Pastor Antônio é tremendo. Na campanha, Deus libertou o filho dela das drogas e ela está aqui emocionada dizendo que Jesus liberta na igreja Deus e Amor, Pastor Antônio.
0: Irmã, qual é o seu nome?
6: Marilene.
0: Conta pra nós o que aconteceu.
6: Meu filho só andava endemoniado, bebia, fumava, roubava nosso dia, chamava de demônio, me xingava, pedindo a Deus libertar e transformar ele. Deus libertou e transformou ele. Ele passou a me ajudar daqui a R$ 500 por mês. Aí se me deu, ele me deu 900. Agora ele fez acordo na firma para poder me ajudar pagar as contas.
0: Espera aí, o seu filho era viciado.
6: É.
0: Causava um transtorno grande em casa.
6: É, recebia demônio dentro de casa.
0: Participando da campanha aqui, o seu filho está liberto.
6: Me xingava, tudo que eu tinha na minha rua, enxava os irmãos dele, mas todo mundo morria, todo mundo pro inferno. Aí conversando com o senhor para libertar, transformar ele, fazendo jejum, oração. Aí Deus transformou ele, passou a me dar de R$ 500 por mês. Esse mês ele me deu R$ 900. Agora ele fez acordo na firma para me ajudar.
0: Pois o seu filho está liberto e abençoado.
6: Graças a Deus, graças a Deus de todo.
0: Jesus liberta aqui na igreja, Deus é bom.
6: Eu não gostava de ir para a igreja, porque eu estou amando.
0: Que maravilha. Dai glória a Deus, uma mãe feliz. Filho liberto, filho abençoado.
7: Eu estou crendo no milagre, vou sair do vale.
0: Eu tenho certeza que Deus está te chamando, Deus está te incomodando para você estar conosco nesta sexta-feira. Venham participar, você ouvinte, será a próxima pessoa a testemunhar o milagre. a testemunhar o poder de Deus. Não perca, não fica de fora. Venha você, traga a sua família, traga um amigo, um vizinho, para Deus abençoar também. Nós vamos acompanhar mais testemunhos, ouvinte, porque esses testemunhos têm acrescentado a nossa fé. Esses testemunhos são provas que Deus está presente conosco nesta campanha. Vamos acompanhar mais um testemunho. Irmã, qual é o seu nome?
4: Maria.
0: Irmã, o que é que aconteceu?
4: Bom, eu comecei a vir à igreja, eu estava numa campanha. Aí meu filho era viciado desde 18 anos de droga. Tinha filho, saiu de casa e foi pra rua, ficou na rua. Aí ele sumiu, ficou um tempo sumido, tá com 36 anos. Aí eu fiz um voto com Deus. Eu fiz esse voto num dia, à noite. Aí quando foi no outro dia, às 6 horas da tarde, meu filho apareceu, estava sumido, ele tá com 33 anos. Ele foi curado das drogas, voltou, falou que não queria mais saber de droga.
0: Quantos anos o seu filho tem?
4: Ele tem com 33 anos.
0: 33.
4: É.
0: Desde os 18 anos, viciado.
4: Viciado, foi pra rua, veio na rua.
0: Você participando aqui da campanha, fez um voto com Deus, o seu filho está liberto.
4: Ficou sumido, aí eu fiz o voto.
0: Ele apareceu liberto.
4: Apareceu, liberto.
0: Tá liberto.
4: Tá liberto.
0: Dá em glória a Deus com ela. Jesus liberta.
8: Derrama tua chuva, Senhor.
0: Que tremendo esses testemunhos. Eu tenho certeza que Deus já falou com você o suficiente para você estar conosco nesta sexta-feira. Anote o endereço. Rua Senador Pompeu, número 27, aqui no centro do Rio de Janeiro.
8: Chuva purificadora.
0: Eu quero neste momento, ouvintes, orar por você. Eu quero pedir a Deus para abençoar a sua vida, a sua casa, a sua família, e que nada possa impedir a sua chegada aqui nesta sexta-feira. Você que pode agora, dobra os seus joelhos. Você que pode fechar os seus olhos. Você que está no trânsito, claro, não vai fechar os olhos, mas liga o seu pensamento a Deus. Eu quero agora orar por você.
9: Elevo os meus olhos para os montes, de onde me virá o socorro? 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
0: Senhor meu Deus e meu Pai, é no nome do Senhor Jesus Cristo, outra vez, nós estamos aqui diante da tua presença, clamando ao Senhor. E eu já quero te louvar, meu Deus, por tudo que o Senhor vem realizando no decorrer desta campanha. O Senhor tem feito coisas extraordinárias. O Senhor tem alcançado pessoas, Senhor, no fundo do poço. O Senhor tem curado, tem libertado, tem transformado vidas no decorrer desta campanha. Nós te louvamos, meu Deus, ó Senhor, pelas maravilhas que o Senhor tem realizado. Eu quero aproveitar este momento e apresentar ao Senhor a vida de cada ouvinte. Senhor, pessoas que estão aqui perto, pessoas que estão longe, acompanhando esta programação. Eu sei, ó Deus, que o Senhor já tocou em corações. O Senhor já convidou pessoas para estarem presentes conosco nesta sexta-feira. Quem sabe esta pessoa, Senhor, está sofrendo. Esta pessoa que está gemendo de tanto sofrimento. Ó, meu Deus, as portas se fecharam. Esta pessoa que está enferma, quem sabe oprimida, desesperada, já perdeu até a esperança de viver. Eu sei que o Senhor está falando com esta pessoa agora. Meu Deus e meu Pai, traz essa pessoa nesta sexta-feira, meu Deus. Eu sei que o Senhor já preparou o milagre, o Senhor já preparou a libertação, o Senhor vai mudar a história da vida desta pessoa. Esta pessoa, Senhor, quem sabe sonha em voltar à normalidade da sua vida. Esta pessoa que tem lutado para ser feliz, para ter paz, para ter comunhão com a família, mas o inimigo tem batalhado, o inimigo tem atrapalhado. Entra nesta casa, Senhor. Entra no lar desta pessoa agora, levando a libertação, levando a paz. Meu Deus, tira os impedimentos, as barreiras. Quem sabe o inimigo está batalhando para impedir a chegada desta pessoa aqui nesta sexta-feira. Se o Senhor quiser, meu Deus, enviar anjos agora em cada lar, meu Pai, para trazer essas pessoas nesta sexta-feira, o Senhor pode fazer isso. Meu Deus e Pai, utiliza a nossa vida, Senhor, nesta sexta-feira, para que o Teu nome possa continuar sendo glorificado. Ó Deus, fala com o povo através da Sua palavra. Fala com o povo através dos milagres, das libertações, das maravilhas, Senhor. Que a glória do Senhor possa encher a casa e vidas serem transformadas, libertas pelo Senhor. É o que eu te peço, meu Deus, e também te agradeço no nome de Jesus.
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Muito bem, ouvintes amados, aqui estamos nós para fazermos a nossa oração. Prepara o seu coração, vamos falar com Deus de coração para coração. Nesse exato momento eu convido você a abrir a sua vida perante o Todo-Poderoso, porque certamente Ele está nos ouvindo e nos respondendo.

0: você.
1: Soberano Deus, poderoso Pai, mais uma vez nos encontramos na presença do Senhor, orando nessa cadeia de emissoras, meu Deus, juntamente com muita gente, Senhor. Não sei dizer quantas pessoas e nem é preciso, mas sei que muita gente está orando comigo nesse momento. E nós sabemos, ó Deus, que não estamos orando a um Deus morto, a um deusinho que se resume a um pedaço de pedra. Sabemos que estamos orando a Ti, ó Deus Todo-Poderoso, Criador de todas as coisas. Deus poderoso, que se encerra dentro dos padrões totalmente divinos, extraordinários, que nós apenas colocamos como os padrões misteriosos do Senhor. Te glorifico, Senhor meu Deus. Em nome de Jesus, receba a gratidão do meu coração, da minha vida, por todas as coisas que nós temos vivido, que eu tenho vivido. Coisas boas, coisas às vezes não tão boas, mas, Senhor, o meu coração é agradecido por ter conquistado a vida até o presente momento, por ter, meu Deus, desfrutado do pão de cada dia, por ter desfrutado, Senhor, momentos de alegria e ultrapassado também momentos, às vezes, de tristeza, de dor, grandes decepções. Em tudo isso, Senhor, meu Deus, eu quero glorificar o nome do Senhor e dizer obrigado, ó Pai, porque tudo certamente foi para o meu próprio bem. Perdoai os meus pecados, ó Deus. Perdoai as minhas iniquidades, os meus maus pensamentos, as minhas palavras ociosas. Senhor, eu não preciso dizer ao Senhor, porque o Senhor sabe. Apenas um ser humano eu sou, imperfeito. Aliás, meu Deus, cheio de defeitos. Por isso, Senhor, meu Pai, eu quero orar e quero saber de estar limpo diante do Senhor, juntamente com os nossos ouvintes, nós todos limpos na presença do Senhor. Nós não queremos, ó Deus, dar a mínima chance ao adversário de nos acusar, de dizer que a nossa oração não será ouvida, que o Senhor não vai responder. Não, não, não. Nós queremos sentir, ó Deus, o poder do Senhor sobre nós, o perdão do Senhor sobre a nossa vida. Levanta, meu Deus, essas pessoas que espiritualmente estão caídas. Levanta, ó Deus, esse que sabe que caiu e vai morrer se não se levantar. Mas o Senhor já está levantando esse que de bom grado, de coração aberto, está pedindo socorro. Senhor meu Deus, Senhor meu Pai, exaltado e glorificado seja o nome do Senhor por todas as coisas que o Senhor tem feito, por todas as coisas que o Senhor está fazendo e por todas as coisas que o Senhor haverá de fazer. Senhor meu Pai, a igreja do Senhor está nas mãos do Senhor. Eu quero colocar, ó Deus, fortemente essa obra nas Tuas mãos. Essa obra, ó Deus, não é obra de homem, não é obra minha, não é obra, Senhor meu Deus, de um grupo de diretores. Essa obra pertence a Ti. Nós temos, ó Deus, no melhor do nosso entendimento, colocado, Senhor meu Pai, no mais profundo do nosso raciocinar, colocado, Senhor meu Deus, em Suas mãos, à disposição do Senhor, os nossos projetos, os nossos planos e as nossas decisões. Sabemos, ó Deus, que não acertamos em tudo, sabemos, ó Pai, que somos falhos, mas essa obra pertence a Ti. Somos apenas instrumentos nas Tuas mãos. Essa obra, meu Deus, ela é do Senhor. Ela é dedicada ao Senhor. Senhor, sendo essa obra do Senhor, pertencendo essa obra a Ti, nós pedimos ao Senhor que o Senhor venha protegê-la, Senhor. Livrá-la do homem fraudulento. Livrá-la, Senhor meu Deus, do homem mau. Que o Senhor venha abençoar os que aqui estiverem conosco. Que o Senhor venha fazer cumprir a Sua palavra, Senhor, na vida de todos quantos comparecerem aos cultos que nós temos anunciado, aos convites que nós temos feito. Senhor, que essa igreja seja, Senhor, um lugar dedicado ao Senhor, como já foi consagrado a Ti. E que o Senhor possa dizer que os ouvidos do Senhor estão atentos às orações feitas nessa obra, nas nossas igrejas, nos nossos templos. Senhor meu Deus, que o nosso povo seja um povo, Senhor, cada dia mais santificado, cada dia mais abençoado, cada dia mais vitorioso, e que Satanás seja cada dia mais derrotado. Eu quero, meu Deus, apresentar ao Senhor situações de vidas que estão em estado de degradação profundo, Senhor. Pessoas que já não sabem mais o que fazer para sair desse fundo de poço que estão vivendo, para sair dessa situação horrível que estão atravessando. Meu Deus, em nome de Jesus, quanta gente, Senhor, está pedindo socorro nesse momento, porque a vida foi indo para o buraco, foi indo para o fundo do poço, foi indo, Senhor meu Deus, para todo tipo de procedimento mundano, profano, diabólico. Satanás veio, colocou a sua ação, e essa família, essas pessoas estão vivendo um verdadeiro inferno em vida. Senhor, eu quero pedir ao Senhor, em nome de Jesus, que o Senhor coloque a sua mão para destruir esse causador de distúrbios, para repreender, ó Deus, esse espírito imundo que está trazendo tantas coisas ruins a essa casa, a essas pessoas, destruindo famílias, lançando pessoas na vida da prostituição, lançando pessoas na vida profana, na vida, Senhor meu Deus, completamente desregrada, completamente fora dos parâmetros do Senhor. Quantas pessoas depois de conhecerem o Senhor, têm voltado, Senhor meu Deus, para a vida profana, diabólica, satânica, vencidas, assim como a porca volta de novo para o chiqueiro. Eu quero repreender, ó Deus, toda a força do mal que aflige essas vidas, vidas drogadas, vidas, ó Deus, que começaram naquilo que parecia tão inocente, aquele cigarrinho, e foi passando depois para maconha, para cocaína, para o crack, foi passando para heroína e tantas outras drogas que eu nem conheço, Senhor meu Pai. Vidas completamente miseráveis, vidas, ó Deus, que sabem que a qualquer momento não serão mais vidas, mas serão perdas. Serão, Senhor meu Deus, vidas destruídas, completamente vencidas e mortas. O Senhor é Deus para visitar essas famílias agora. O Senhor é Deus para visitar essas pessoas agora. Quantas delas, ó Deus, não conseguem ficar algumas horas sem usar alguma coisa, sem usar uma droga, sem tomar um copo de bebida alcoólica. Senhor, meu Deus, o Senhor é Deus vivo e poderoso. O Senhor pode trazer essas pessoas para a sua presença. O Senhor pode nos usar para ministrar a essas pessoas, a essa gente. Quantos lares abatidos, quantos homens estão sofrendo, quantas mulheres também, quantas famílias estão sendo destruídas, tudo por conta, Senhor meu Deus, disso tudo que nós estamos colocando nessa oração. Vidas completamente desregradas, que foram enganadas por espíritos imundos, foram enganadas pelos preceitos do mundo, foram enganadas por armadilhas inteiramente diabólicas, satânicas. Senhor meu Deus, Senhor meu Pai, coloca a sua mão agora, Senhor. Coloca a sua mão agora, meu Deus. Eu creio no milagre do Senhor. Eu creio na libertação do Senhor. Quantas pessoas, ó Deus, que a situação chegou a um ponto tão degradante que essas pessoas já julgam que é melhor morrerem do que continuarem a vida da forma que está. Pessoas que perderam tudo, perderam o lar, perderam a família, perderam o emprego, algumas perderam a decência, algumas perderam, Senhor meu Deus, até mesmo a sua cidadania. Algumas já são consideradas, ó Deus, uma verdadeira escória da sociedade. O Senhor não fez essas pessoas para isso, mas para a glória do Senhor. Nós, ó Deus, somos a glória da sua criação, e sabemos, ó Pai, que o único que está alegre e se deliciando com essa situação degradante, humilhante, essa situação de morte, é o nosso adversário, que está vencido agora, nessa vida, porque vencido genericamente já foi na cruz do Calvário, quando o Senhor Jesus se entregou e morreu por nós, e derramou o seu sangue ali na cruz do Calvário. O inimigo já foi vencido, ó Deus, mas em algumas vidas é claro, Senhor, que ele tem sido vencedor, sim, e agora nós estamos repreendendo esse espírito imundo. Caia por terra agora, Satanás. caia por terra agora. Você não vencerá de jamais. Você não sairá vencedor jamais. Aliás, você é um ser vencido, vencido na cruz do Calvário, pelo nosso Senhor Jesus Cristo. Saia dessa casa agora, espírito destruidor de famílias. Saia desse corpo agora, espírito destruidor de pessoas, espírito maligno que tem vindo com força para acabar, denegrir essa vida, essa pessoa, que já não vive mais, já vegeta. O Senhor é Deus poderoso, em nome de Jesus, meu Deus, toma ação agora. Toma ação agora, meu Pai. Essa casa está desmoralizada. Essa casa está, meu Deus, vivendo aí, eu diria, um verdadeiro abismo. Porque todas essas obras malignas foram deflagradas contra ela. Porque todo o poder do diabo, do inferno, infelizmente abateu-se sobre essa casa. Houve o espaço, é verdade. Mas agora eu repreendo essa força macabra. Agora eu repreendo essa força do inferno. Saia, espírito imundo. Saia, você pode até zombar. Você pode até rir. Você pode até tentar descaracterizar a nossa oração. Você pode até mesmo tentar lançar-nos no ridículo. Algumas pessoas falarão, rirão. Algumas pessoas pensarão que somos quadrados, retrógrados. Algumas pessoas pensarão que somos fanatizados e que nada do que estamos falando nessa oração perfaz a verdade. Mas eu te repreendo, espírito imundo, porque não adianta você tentar dizer que você não é você. Não adianta você tentar convencer essa pessoa que essa obra diabólica de destruição, de morte, de prostituição, de adultério, de infidelidade, não adianta você tentar dizer que não é você, porque é você, e você está caindo por terra agora, porque o braço forte do meu Deus está agindo contra você, e você não vencerá essa família, você não vencerá essa pessoa, você não vencerá essa vida que está lutando para sair desse charco de lodo, para sair desse lamaçal completo. Você não tem poder para detê-la, porque a mão do meu Deus está levantando agora essa pessoa, esse lar, essa casa, essa vida degradante está sendo deixada para trás. Senhor meu Deus, age agora em nome de Jesus. Eu creio no milagre do Senhor. Eu creio na libertação das tuas mãos. Eu creio que agora, meu Deus, essa pessoa que está já acabada, a medicina, ou seja, os médicos fizeram o trabalho deles, um bom trabalho em muitos casos. E infelizmente os médicos chamaram a família e pediram para que retirasse esse membro, levassem para casa, porque não haveria mais solução. Senhor, eu creio no sobrenatural do Senhor. Claro, meu Deus, que eu sou uma pessoa racional, às vezes sou movido pela razão, mas, meu Deus, a minha racionalidade, a minha razão não podem deter a minha fé. E eu creio, Senhor, não podem deter a ação do Senhor no impossível. Eu creio no impossível, meu Pai. Essa família crê no impossível. Essas pessoas, Senhor, meu Deus, que estão sofrendo tanto por conta desse membro, dessa criança, Senhor, meu Deus, desse velhinho já, que estão essas pessoas numa situação tão horrorosa, numa situação tão desesperadora, que a esperança dessa família já se foi. Mas eu peço ao Senhor, derrama poder agora, levantando essa pessoa que está acamada, levantando essa pessoa, Deus, que recebeu a sua sentença. Mas a sentença do Senhor, meu Pai, é diferente da sentença daqueles que não têm o poder que o Senhor tem, daqueles, ó Deus, que não têm o poder do sobrenatural, daqueles, Senhor, meu Deus, que não têm o poder do impossível. Em nome de Jesus, eu repreendo toda a enfermidade, eu repreendo toda a dor e repreendo toda a miséria, em nome de Jesus Cristo. Em nome de Jesus Cristo, vai embora poder da miséria, vai embora poder da morte, vai embora poder da destruição, em nome de Jesus, meu Deus, é em nome de Jesus, não é em nome de um ministério, não é em nome de uma denominação, não é no meu nome, é no nome do Senhor, em nome de Jesus Cristo, para a glória e honra do teu santo nome, Senhor Jesus, Senhor meu Deus, opera agora nessa vida, nessa casa, cura essa criança, meu Deus, cura, meu Deus, estes que estão atravessando um momento horrível de dores, dores, ó Pai, que se recusam a sair, dores, Senhor meu Pai, que a medicina já não consegue mais conter, são lágrimas, gritos escalofriantes. O Senhor é Deus poderoso para agir agora, o Senhor é Deus maravilhoso para exterminar essa dor, essa cólica, para exterminar, Senhor meu Deus, essa dor de cabeça, essa enxaqueca, exterminar essa enfermidade pulmonar, essa enfermidade renal, hepática, essa enfermidade cerebral, essa enfermidade do coração. Senhor, eu repreendo todas as bactérias que proliferam, Senhor, nesse corpo, essas bactérias, ó Deus, que estão consumindo essa vida. Repreendo toda a verminose, repreendo, Senhor meu Deus, toda a parasitose, repreendo, Senhor meu Pai, toda a virose, em nome de Jesus Cristo. Senhor, o nosso país, infelizmente, está sendo, Senhor, atacado, está vivendo momentos de terríveis pestes, pragas. Nós estamos vendo, ó Deus, tantas enfermidades que estão alcançando o nosso país. Estamos tendo surtos de febre amarela, estamos tendo surtos, ó Deus, de dengue, chikungunya, zika vírus, é tanta coisa, meu Pai. Eu peço ao Senhor que o Senhor tenha misericórdia da nossa nação. Sei, ó Deus, que as precauções, sim, devemos tomá-las, mas nas proporções que estamos vivendo, ó Deus, invocamos o Senhor também, porque sabemos que o Senhor se interessa, ó Deus, por essa nação que está sendo evangelizada, por essa nação, Senhor meu Deus, que precisa tanto do socorro do Senhor. Em nome de Jesus, Senhor, que na nossa nação as pragas não venham, Senhor, tomar conta, as pestes não venham a ser, ó Pai, eu diria, distribuídas de forma a causar a morte de tanta gente. Repreendo todo o mal, repreendo, Senhor meu Deus, todo o demônio que tem levado tanta gente, Senhor meu Deus, que perde o senso moral, que perde, ó Deus, o senso de vergonha. E, Senhor meu Pai, infelizmente, quanta gente, Senhor, tem aí vivido de explorar a pobreza, de explorar, ó Deus, eu diria, um país já que tanto sofrimento tem passado, quantos, ó Pai, estão aí acumulando fortunas e mais fortunas de uma forma, ó Deus, tão errada, pessoas que estão lesando, saqueando a nação, que estão fazendo o pobre se tornar mais pobre. Senhor, apresentamos ao Senhor a nossa nação, e nós queremos que a nossa nação seja uma nação que sirva ao Senhor, seja uma nação abençoada por ser uma nação serva do Senhor e ser, portanto, também bem-aventurada. Senhor, coloca nos eixos, ó Deus, o segmento da nossa nação, do nosso Brasil, para que nós possamos continuar trabalhando, ganhando almas para o Teu reino, e que essa nação seja uma nação pertencente a Ti. Abençoe as autoridades, guardai nas Tuas mãos, dai sobriedade, Senhor, e que as ações tomadas, que as decisões tomadas sejam decisões acertadas, que nós tenhamos, Senhor meu Pai, a liberdade de pregar a sua palavra nesse país, falar do seu amor e ganhar tantas almas que ainda precisam do Senhor, precisam da salvação que há em Ti. Eu quero repreender, ó Deus, todo o câncer que está no corpo dessa pessoa que ora comigo. Essa pessoa, ó Deus, que sabe que a qualquer momento o seu corpo pode colapsar, o seu corpo pode não suportar o que está passando e ela pode vir a óbito. E essa pessoa ora comigo agora, meu Deus, pedindo misericórdia. Eu também peço misericórdia por essa pessoa. Também peço, Senhor meu Deus, tenha misericórdia dela. Tenha misericórdia de nós todos. Tenha misericórdia dessa família, Senhor, que infelizmente se sente, Senhor, abatida, se sente atacada, Senhor, pelo infortúnio. São tantas enfermidades que eu não poderia enumerar todas. Essa pessoa que está tendo problemas na boca, do nariz, na garganta, nos olhos, nos ouvidos. Essa pessoa, Senhor meu Deus, que está tendo dores nos ossos, artrite reumatoide, reumatismo, lúpus. Essa pessoa, Senhor meu Pai, que está tendo vários tipos de febres. Senhor, Senhor, eu peço ao Senhor, haja agora, Senhor. Quanta gente pensando pela situação que vive, que a morte já é uma situação plausível. Quantas pessoas, ó Deus, que o estado de sofrimento está num estágio tão grande, Senhor, que elas acham que morrer já é uma solução, que morrer já é a solução melhor, mas o Senhor é Deus vivo para dar a essas pessoas a vida e mostrar a elas que o Senhor tem a solução para que elas possam testificar o Seu nome a respeito do milagre, glorificar o Teu santo nome, porque o Senhor vai está fazendo o milagre nessas vidas, está abençoando essas vidas, está repreendendo esse infortúnio, está repreendendo esse cheio cheiro de morte. Senhor meu Deus, dá vida ao seu povo, dá vida à sua igreja, dá vida a essa gente que clama comigo agora, em nome de Jesus. Eu não saberia, Senhor meu Pai, citar nomes aqui, porque são tantos, mas eu sei, meu Deus, que o Senhor está ouvindo a minha oração, está atendendo o meu clamor, está repreendendo, Senhor meu Deus, tudo que de ruim está acontecendo nessa vida. Quantas coisas ruins estão acontecendo nessa casa, mas eu estou vendo a mão do Senhor agindo, eu estou vendo o Senhor trazendo alegria para essas pessoas. Senhor meu Pai, eu posso sentir que o Senhor está abrindo portas, mesmo em meio, Senhor meu Deus, à situação delicada que o nosso país está vivendo. Eu quero repreender, ó Deus, todo o espírito de miséria. Senhor meu Pai, abra uma porta para essa vida que está servindo o Senhor, essa vida, ó Deus, que tem buscado a sua presença. Abra uma porta de prosperidade, abra uma porta de um bom trabalho, Senhor meu Deus. Essas pessoas glorificarão o nome do Senhor com dízimos, ofertas, com a própria vida, com louvor. Sim, meu Deus, serão verdadeiros adoradores. Abra a porta, Senhor meu Pai. A sua palavra é clara quando diz que o justo não mendiga o pão, nem a sua descendência passa fome, ou o justo passa fome, a sua descendência mendiga o pão. Não, porque o Senhor é Deus provedor, o Senhor é Deus que não deixa faltar nada para o seu povo, o Senhor é Deus que abre as grandes portas, até mesmo onde não há portas. Senhor meu Deus, prospera a sua igreja, prospera o seu povo, purifica-nos, ó Deus, e derrama sobre nós poder do Espírito Santo. Nós queremos cada dia mais, ó Deus, estar orientados pelo Espírito Santo, queremos estar cada dia mais cheios do poder de Deus, para que possamos ter a nossa vida em santificação, para que possamos, Senhor meu Deus, ter entendimento e discernimento da nossa vida, da nossa igreja, das nossas atitudes e procedimentos, para que nós possamos nos manter dentro da santidade, nos livrando, deixando para trás tudo que profana, Senhor, os seus retos e santos caminhos. Abençoa a sua igreja, abençoa o seu povo, abençoa os cultos já anunciados, cura, meu Deus, toda dor, Senhor, que está tirando dessa vida o prazer da vida. Abençoa, meu Deus, todos os obreiros e diretores da nossa igreja e de todas as igrejas que são sérias e que também pregam a sua palavra com autoridade, com respeito, com carinho e com verdade. Senhor meu Deus, Senhor meu Pai, tantas pessoas fraudulentas estão em nosso meio. Eu quero repreender, ó Deus, o obreiro mercenário. Eu quero repreender, Senhor meu Deus, aquele que só prega por dinheiro. Eu quero repreender aqueles que cobram, ó Deus, para pregar. Aqueles que cobram, Senhor meu Deus, quero repreender esse demônio de mentira, esse demônio, Senhor meu Pai, que coloca nesses corações um sentimento, Senhor, horrível de ganância. Senhor, às vezes temos a sensação que um espírito ladrão se apodera dessas vidas e essas vidas não têm esse entendimento. Quantos, ó Deus, mesmo contra as ordens ministeriais, tem saído, tem cobrado, Senhor, para fazer aquilo que de graça recebemos. Quero repreender esse espírito imundo e quero pedir ao Senhor discernimento, ó Pai, para aqueles que estão fazendo os movimentos em suas igrejas, para que entendam que a sua palavra tem que ser propagada de forma voluntária, de forma, meu Deus, cristã e ordenada. Senhor, meu Deus, abençoe todos aqueles, ó Pai, que tem no coração a honestidade de fazer a sua obra. Abençoai, prosperai, ajudai, levantai, Senhor meu Deus, e usai nas tuas mãos poderosamente. Eu creio, meu Deus, no socorro do Senhor, eu creio nas maravilhas das tuas mãos. Eu creio que o Senhor é Deus, que o Senhor está ouvindo a nossa oração e está fazendo, meu Pai, uma grande obra em todas as vidas, em todas as pessoas que oram conosco nesse momento. Fazemos esta oração certos da sua resposta, Senhor meu Pai, certos de que o Senhor está ouvindo o nosso clamor nesse dia, em nome de Jesus Cristo, nosso Salvador. Visita os hospitalizados, meu Pai, visita os encarcerados também, visita os presidiários também, visita, Senhor meu Deus, todas as autoridades que regem essa nação, em nome de Jesus Cristo. Guarda as nossas vidas, guarda as autoridades policiais também, Senhor, proteja as nossas vidas do mal, Senhor, em nome de Jesus, clamamos a Ti agora. Amém, amém, Senhor Jesus, amém.

0: Muito bem, prezados ouvintes, que Deus abençoe vocês. Eu sou o pastor Lourival de Almeida, nós somos a Igreja Deus e Amor. A nossa sede mundial está na Avenida do Estado, 4568, no bairro da Liberdade. A Igreja Deus e Amor é muito mais que uma igreja, é uma família. Uma igreja de todos e para todos. Fiquem todos com Deus, até a próxima oportunidade, em nome de Jesus Cristo.
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2: Na casa do justo há um grande tesouro, mas nos ganhos do ímpio há perturbação. Provérbios 15:6.

0: Por natureza, o homem é esquecido. Esquece dos fatos, datas, pessoas e compromissos. Por outro lado, a tendência humana é para não esquecer certos fatos que ocorrem na vida. Principalmente quando se trata de perdoar ou pedir perdão. Vemos e ouvimos muitas pessoas afirmarem: eu perdoo, mas não esqueço. Perdoo, mas não quero mais amizade com ele ou com ela. Isto não é perdão. O perdão que a Bíblia ensina é cheio de amor, misericórdia, e normalmente se perdoando se esquece, se sepulta no passado. Isso é possível se a pessoa experimentar o perdão divino, tornando-se revestida do grande amor de Deus. Deus é onisciente, é onipresente, é onipotente, mas, sem dúvida alguma, Ele esquece dos nossos pecados. Pois eu mesmo, o Senhor de Israel, apago as tuas transgressões por amor de mim, e dos teus pecados eu não me lembro mais. O Senhor Deus lança os teus pecados perdoados para trás de suas costas e joga nas profundezas dos mares. Caro amigo ouvinte, o sangue de Jesus Cristo nos purifica de todo pecado. Através do seu sangue que temos a comunhão uns com os outros. E o sangue do Cordeiro de Deus, o Filho de Deus, nos purifica de todo pecado. Isso se conhecermos a Jesus Cristo e sabermos que Ele é o Senhor. Mantemos a comunhão uns com os outros. E o sangue do Cordeiro nos purifica, nos lava e nos limpa de toda iniquidade. Amigo ouvinte, pare, pense, confesse os seus pecados. E a partir de hoje, você será uma nova pessoa em Cristo Jesus, o Filho de Deus. Aprenda a perdoar e serás perdoado. Pois quem conhece a Deus, sabe perdoar. 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
5: Que a graça e a paz do nosso Senhor e Salvador Jesus Cristo esteja sobre a sua vida. Seja muito bem-vindo. Eu sou o seu irmão e amigo, cooperador Douglas Almeida, e hoje eu quero falar com você dentro de um tema que diz: um conselho para a juventude. A minha Bíblia está aberta no texto de 1 Reis, capítulo de número 12, e o versículo de número 8, que diz: mas Roboão não seguiu o conselho dos homens mais velhos, e foi falar com os homens jovens que haviam crescido junto com ele, e que agora eram os seus conselheiros. O período de

0: A transição da infância para a juventude é um período um tanto quanto complexo. O jovem está se adequando às mudanças de seu corpo, além de passar a enxergar o mundo com novas lentes. A juventude é um período desafiador. Todos nós, seres humanos, já passamos ou estamos passando pelos desafios da juventude. É normal um jovem, nesse período da sua vida, tomar inúmeras decisões equivocadas de maneira inconsequente. E, infelizmente, muitos desses jovens, por agirem assim, acabam perdendo as suas vidas e, consequentemente, também as suas almas. Vejamos um pouco da história de Roboão, filho do grande monarca Salomão, rei de Israel. O mesmo assumiu a cadeira monárquica após a morte de seu pai, que até então governava sobre as 12 tribos de Israel, mas a falta de experiência do mesmo, acompanhada por uma vontade soberana e divina, vai desencadear sérias consequências ao mesmo, e podemos extrair algumas lições preciosas para a nossa vida. Vejamos. A primeira lição que podemos extrair é: em alguns momentos a vida exigirá decisões difíceis e o jovem precisa ter humildade para buscar conselhos nas pessoas certas. Bom, o texto diz em 1 Reis capítulo 12 e o versículo de número 6 que Roboão, ele foi buscar conselho não nos mais experientes que estavam ali já desde o período do governo de seu pai, mas ele preferiu o conselho dos mais novos, porque aos olhos de Roboão, os mais velhos estavam desatualizados. Os mais velhos não tinham um conselho bom, ou simplesmente o conselho dos mais velhos era um conselho que aos ouvidos de Roboão não o agradara. Mas eu quero que você entenda, querido ouvinte, você jovem que está acompanhando esta programação, Deus, por muitas vezes, ele fará uso das pessoas que possuem experiência para que você não caia nos laços e nas armadilhas ao qual Satanás tem preparado. Por isso, se faz necessário você buscar o conselho nas pessoas certas. Não busque conselho em quem não construiu nada. Não busque conselho em quem não chegou a lugar algum na sua vida, mas busque conselho, sim, naqueles que você tem como referência, ao qual você sabe que pode confiar. Bom, a segunda lição que podemos aprender é que nem sempre o conselho recebido será agradável aos ouvidos, mas, caso praticado, poderá te livrar de consequências desastrosas. Quando Roboão perguntou aos mais velhos qual decisão ele deveria tomar, essa foi a palavra dos mais velhos: deem ouvido ao povo, pois o povo estava com um jugo pesado, colocado ainda nos dias de Salomão, e o povo queria o alívio dessa carga pesada, e o conselho que Roboão ouve aos ouvidos dele não parece ser bom, pois o desejo dele era demonstrar o seu poder, demonstrar a sua autoridade, e que os seus governados que se dobrassem diante de seu poder, diante do seu reinado. Essa era a palavra que Roboão queria ouvir, mas nem sempre aquilo que nós queremos ouvir será falado por aqueles ao qual Deus colocou o conselho na boca deles. Nem sempre aquilo que nós vamos escutar é o que queremos ouvir, mas precisamos estar atentos e colocar, sim, aquele conselho que vem da parte de Deus em prática na nossa vida. Só assim alcançaremos o sucesso em todos os âmbitos da nossa vida, desde do âmbito espiritual até o âmbito profissional e acadêmico. Se dermos ouvidos ao conselho de Deus manifesto pelas pessoas que estão ao nosso redor, envolvidas pelo Espírito, com certeza prosperaremos e alcançaremos tudo quanto Deus tem para a nossa vida. A terceira lição é que as decisões tomadas na juventude gerarão consequências para o resto de sua vida. Querido jovem, cada uma decisão que você tomar, seja ela na direção de Deus ou fora da direção de Deus, essa decisão gerará consequências. É claro que se for uma decisão na direção de Deus, as consequências serão bem-sucedidas, serão favoráveis. Mas caso sejam decisões fora da vontade de Deus, as consequências certamente serão a nossa vida, a nossa casa, a nossa família. O texto diz que quando Roboão chegou a Jerusalém, após aquela reunião, ele reuniu 180 mil dos melhores soldados das tribos de Judá e de Benjamim, pois a intenção de seu coração era sair para lutar, porque agora, após ele manifestar esta palavra dura, este juízo, o reino se dividiu. Agora, Roboão só havia ficado apenas com uma tribo de Israel, a saber, a tribo de Judá e a meia tribo de Benjamim. As demais tribos, as outras 10 tribos, não aceitaram o governo de Roboão e rejeitaram a casa de Davi e levantaram a Jeroboão como rei sobre as 10 tribos. Agora o reino havia se dividido. Aquilo que o seu pai, ou melhor dizendo, o seu avô, Davi, havia conquistado e que Salomão havia perpetuado, agora, por falta de conselho, acompanhado de uma soberana vontade divina, agora tudo aquilo havia sido perdido. Tudo aquilo havia sido perdido. Podemos concluir que Deus, o maior pai e conselheiro da humanidade, tem dado a cada um de nós, quer seja jovem, adulto ou ancião, a oportunidade de discernir a sua vontade e gozarmos de tudo quanto ele tem preparado para nós. Em todas as faixas etárias da vida humana, Deus admoesta, aconselha, orienta para que venhamos desfrutar de maneira abundante desta vida terrena e também da vida eterna preparada para nós nos céus. Disse-lhe um certo sábio que experimentou tudo quanto a juventude e a riqueza pode proporcionar. De tudo o que foi dito, a conclusão é esta: tema a Deus e obedeça os seus mandamentos, porque foi para isso que nós fomos criados. Nós teremos de prestar contas a Deus de tudo o que fizemos e até daquilo que fizemos em segredo, seja bem ou mal. Eclesiastes, capítulo de número 12, versículos de número 13 e 14. Palavras de Salomão. Que Deus abençoe a sua vida. Eu vou ficando por aqui. Que Deus abençoe você. Continue conosco nesta programação. Fiquem todos na paz do Senhor Jesus.
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12: Cuidar da saúde mental é proteger a vida. Afinal, é ela que nos permite enfrentar desafios, manter relações saudáveis, trabalhar bem e encontrar o equilíbrio no dia a dia.
13: Por isso, a saúde mental precisa de atenção, hábitos para mantê-la em dia e pilares que a sustentem. E um pilar muito importante, mas também negligenciado por muitas pessoas, é o sono. Você tem dormido bem? Sono e saúde mental formam uma via de mão dupla, ou seja, um pode impactar positivamente ou negativamente o outro. Quando não dormimos bem, por conta de distúrbios do sono, como a insônia, podemos ter uma hipersensibilidade emocional, com respostas desproporcionais ao estresse e maior risco de transtornos mentais, como depressão, ansiedade e até ideação suicida. Então, para uma boa saúde mental, um sono de qualidade e reparador é essencial. Cuidar de um é proteger o outro, e para isso, você pode começar hoje mesmo a dar a atenção que as suas noites de sono precisam. Mantenha horários regulares para dormir e acordar, inclusive nos finais de semana. Isso regula o seu relógio biológico. Desligue as telas pelo menos uma hora antes de dormir. Crie um ambiente favorável, com quarto escuro, silencioso e em temperatura agradável. Não leve problemas para a cama, busque acalmar a mente nesse momento. E atenção, se tiver dificuldade para adormecer, acordar no meio da noite sem voltar a dormir e sentir que o descanso nunca é suficiente, procure ajuda médica. Além do cuidado com esse pilar tão importante, também é necessário cultivar bons hábitos. Faça refeições nutritivas e viva esse instante sem distrações. Movimente o corpo, inclua exercícios físicos na rotina. Isso ajuda e muito na manutenção da saúde mental. E não se esqueça de dar atenção ao que a sua mente diz. Fale sobre o que você sente, busque apoio psicológico quando achar necessário, não normalize o cansaço emocional constante. Se você precisar conversar sem julgamentos, ligue para o CVV, Disque 188. Não deixe a sua saúde mental no escuro. Abra os olhos para o cuidado das suas emoções. Cuide-se, a sua vida importa e deve ser vivida plenamente.
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0: Neste momento eu quero fazer um convite especial para todos vocês que acompanham esta programação. Quero informar que é neste final de semana, nesta sexta-feira, aquela vigília, aquela madrugada com as mulheres de fé. Eu quero convidar todas as mulheres aqui da capital, da área central do Rio, do interior, as mulheres que estão nos bairros aqui da cidade, que estão nas comunidades, que estão distantes. Eu quero convocar todas vocês para esta vigília. E você que é homem está perguntando, pastor, e nós? Todos estão convocados também para estarem conosco nesta vigília, nesta sexta-feira. A vigília das mulheres de fé é a vigília do encontro com Deus. Quer ter um encontro com Deus nesta madrugada? Venham participar conosco. Eu tenho certeza que será uma vigília que marcará a sua vida. A presença de Deus será notória nesta madrugada. A minha esposa, a nossa irmã Sueli Santos, vai estar conosco pregando a palavra do nosso Deus.
1: Deus está dizendo orai sem cessar. A igreja não pode parar de orar. Nós não podemos parar de orar. Se este povo parar de orar, o que vai ser dessa cidade? Se este povo parar de orar, o que vai ser deste estado?
2: Ora, mas clama e anda.
1: É clamar com fé e certeza, que ao clamar o sol para, como fez Josué. É preciso continuar clamando, porque o Deus que respondeu às orações passadas, Ele é o mesmo Deus do presente que ouve e responde a nossa oração, e vai continuar ouvindo até Ele voltar. Aleluia!
0: É, vai ser uma vigília da presença de Deus. Olha, vários grupos estarão louvando, vários grupos adorando a Deus, o povo adorando a Deus em espírito e em verdade. E você não pode ficar de fora. Venham para esta vigília buscar a Deus, ouvir a palavra e também adorar a Deus na beleza da sua santidade.

0: Madrugada da presença, madrugada do encontro com Deus, adoração, pregação da palavra, oração, e eu estarei com vocês também, a igreja unida, naquele momento de Pentecoste. Olha, ouvinte, você que está fraco, Deus vai te dar força. Você que está caído, Deus vai te levantar. Quem sabe você já perdeu o prazer pelas coisas de Deus, já morreu espiritualmente. O Espírito Santo vai te dar vida nesta madrugada. Nós estaremos fazendo aquela oração, a oração de Pentecoste. O Espírito Santo vai encher a sua vida nesta madrugada.
1: Vai adorando aquele que vive.

0: saia daqui mais brilhando, brilhando na presença de Deus.
1: Madrugada de poder, madrugada de encontro com Deus. Você não pode ficar de fora. Nesta sexta-feira, olha, Deus tem um encontro marcado com você. Rua Senador Pompeu, número 27, aqui no centro do Rio de Janeiro.

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1: Quero informar a todos que está chegando, é o Domingo dos Vencedores. Olha, ouvinte, a cada primeiro domingo de cada mês, nós estamos aqui no Domingo dos Vencedores. E eu quero convidar você, quero convidar a sua família para participar conosco. Quero convocar a todos para estarem aqui em consagração, em santo jejum, em humilhação na presença de Deus. Quem sabe eu esteja falando neste momento com pessoas que não conseguem vencer na vida. Você olha de um lado para o outro e todas as áreas da sua vida há fracasso, há derrota e você não consegue avançar. Venham participar conosco neste domingo. Deus quer fazer de você uma pessoa mais do que vencedora. Todos aqueles que estão em Cristo Jesus são mais do que vencedores. E eu tenho certeza, você participando conosco, você vai entender essa realidade, você vai sair do fracasso e vai voltar para casa dizendo: eu vou vencer, eu vou sair dessa situação, porque a partir de hoje Cristo vai direcionar a minha vida. Neste domingo, eu estarei aqui com vocês, pregando a palavra do nosso Deus.
2: Nós vivemos em um mundo onde as pessoas valorizam mais a aparência do que a essência. Pessoas que se sentem vazias porque não mora numa casa bonita. Quem sabe porque não anda em um carro novo. Quem sabe porque não tem uma roupa que está na moda. Você se sente para baixo, você se sente inferior. Mas eu quero te informar que a verdadeira glória de Deus não está na casa nova. A verdadeira glória de Deus não está na prata, no ouro que você tem. A glória de Deus não está no seu carro novo, mas está em um coração quebrantado na presença de Deus. Se tem coração aberto, se tem coração quebrantado, tem glória, tem presença, tem valor. Levante a mão e adora, levante a mão e glorifique a Deus.
3: Glória, glória, aleluia.
1: Estarei pregando a palavra de Deus na manhã deste domingo e eu tenho certeza, Deus vai falar com você. Olha, ouvintes, estarei orando por revelação do Espírito Santo, fazendo aquela oração, pedindo a Deus para abençoar a sua vida. As pessoas que estão participando conosco estão testemunhando de viva voz o milagre, a vitória. Pessoas que chegaram aqui no fracasso, derrotadas, e hoje testemunham o poder de Deus. Nós vamos acompanhar agora essas pessoas testemunhando o poder de Deus no decorrer da campanha da restituição.
4: Dor no peito acabou de sumir agora, pastor Antônio.
5: Irmã, qual é o seu nome?
6: Verônica.
5: Irmã Verônica, quanto tempo este problema que estava no peito? É dor no peito, é isso?
6: É, toda noite me dá febre, dor no peito e a pneumonia vai e volta três
5: toda
6: vezes.
5: Noite, toda noite? Toda noite sente febre, e dor no peito. Sentia. Porque você foi liberta por Jesus aqui agora.
6: Oh, glória a Deus.
5: E você está curada.
6: Eu creio, pastor.
5: A partir de hoje não terá mais febre. Não terá mais dor no peito.
6: Três vezes eu vou no pronto-socorro, chega lá, é pneumonia, tomo remédio, aí à noite dá febre.
5: Vai no médico.
6: E não melhora.
5: Não resolve.
6: É.
5: Mas você hoje veio no médico dos médicos.
6: Oh, glória a Deus.
5: Está curada.
6: Amém.
5: Por Jesus.
6: Amém, pastor.
5: Cadê o glória para Jesus?
3: É meu Deus que me dá a vitória. É meu
1: Você não pode ficar de fora. Venham participar conosco. Você também, ouvinte, vai testemunhar o milagre de Deus. Você ouviu alguém contando agora? Você é a próxima pessoa a testemunhar. Todo primeiro domingo de cada mês, o domingo dos vencedores. Participe conosco. Rua Senador Pompeu, número 27, aqui no centro do Rio de Janeiro.
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0: Jesus!
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1: Olha, ouvintes, está chegando dia 4 de outubro, é o prosseguimento da campanha da restituição e também o domingo dos vencedores, é o primeiro domingo do mês de outubro. Eu quero reforçar com todos vocês, não fique de fora, Deus tem uma palavra para o seu coração, a presença de Deus será notória conosco e com certeza você vai sair deste domingo com as mãos levantadas, dando o brado de vitória. Você sabe, em Cristo Jesus, nós somos mais do que vencedores. E é uma data também, claro, que você vai cumprir com seu dever como cidadão. Mas antes de cumprir com o seu dever, venha para a igreja. Passa aqui conosco no domingo dos vencedores e o próprio Deus vai te orientar, o próprio Deus vai te instruir. Então não fique de fora, dia 4 de outubro, o domingo dos vencedores, 7, 9 e 11 da manhã, nós estaremos aqui aguardando por todos vocês.

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1: Lembrando a todos que será nesta segunda-feira o nosso culto doutrinário, o nosso culto de ensino da Palavra de Deus. E eu quero, neste momento, reforçar este convite a toda a membresia da nossa Igreja Deus e Amor, aqui da nossa sede estadual da Senador Pompeu. E você também, que está aí no bairro, você que está longe, mas você gosta da palavra e queira participar. Eu quero informar que nesta segunda-feira, no horário das 19 horas, eu estarei aqui com todos vocês, com muita alegria no meu coração, para transmitir uma palavra vinda diretamente do coração de Deus para o vosso coração. Olha, ouvintes, uma igreja que senta para ouvir a palavra é uma igreja que não é enganada, é uma igreja que prossegue caminhando rumo à Nova Jerusalém. Uma igreja forte, uma igreja que resiste o mundo, o diabo, o pecado. É esta igreja que senta para ouvir, para receber a palavra de Deus. E nesta segunda-feira eu estarei aqui com vocês pregando a palavra do nosso Deus. Quando nós olhamos em Marcos 6, a partir do versículo 17, nós vemos Herodias e Herodes. Meu Deus, o que é que aconteceu? Cortaram a cabeça de João Batista. Um casamento adulterino que levou ao assassinato de João Batista. Sabe por quê? Eles pregavam uma coisa, mas João estava firme naquilo que está na palavra. Irmãos, não tenha medo, pastor, mas se me matar, fique tranquilo, se você morrer com Cristo, com Ele você vai ressuscitar também. O que você não pode é deixar esses valores serem invertidos. O que você não pode é trilhar por outro caminho, ceder por outro caminho. Você precisa permanecer firme. Se o mundo tem zombado da sua pureza, saiba que o céu tem aplaudido a sua fidelidade. Não importa o que o mundo fala, o importante é o que o céu já falou, é o que o céu já determinou. Deus, Ele tem uma palavra para o seu coração. Eu tenho certeza, ouvinte, você vai sair daqui fortalecido na presença de Deus. A palavra de Deus nos alimenta, nos instrui, nos fortalece, guia os nossos passos. O salmista chega a afirmar: lâmpada para os meus pés é a tua palavra e luz para o meu caminho. Uma pessoa que anda iluminada pela palavra de Deus, essa pessoa tem o rumo, tem a direção certa para onde ela vai. Olha, ouvintes, e todas as segundas-feiras, após a pregação da palavra, eu tenho feito com a igreja aquele momento de Pentecoste, aquela oração pedindo a Deus para renovar a igreja. O Espírito Santo tem derramado porção dobrada e também tem batizado pessoas todas as segundas-feiras.
2: Receba poder, receba poder! O diabo não vai te parar. Os ataques do inimigo não vão te atingir. Aleluia! Aleluia! Glória! Batiza Jesus. Distribui dons para esta igreja. Capacita esta igreja. O Senhor é poderoso para distribuir os dons espirituais. O dom de profecia. O dom da revelação. O dom de curas. Oh Deus, o dom de maravilhas. Senhor da glória, o dom da interpretação das línguas. Manifesta, Senhor, manifesta no nosso meio. Vai distribuindo O Senhor é poderoso para dotar esta igreja dos dons espirituais. Levanta homens valorosos. Levanta mulheres valorosas. Levanta uma juventude valente. Levanta, Deus, levanta. Aleluia!
1: Você não pode ficar de fora. Ficar em casa é perder tudo isso. O Espírito de Deus tem renovado, tem batizado, tem derramado porção dobrada. As pessoas têm sido capacitadas pelo Senhor a cada segunda-feira. E também, ouvintes, é o prosseguimento da campanha Jesus Salva o Meu Lar. Olha bem, é o culto de ensino, culto doutrinário, culto de avivamento e o culto voltado à salvação da família. Todas as segundas-feiras eu tenho feito com a igreja essa oração. A oração para Jesus entrar no nosso lar e alcançar toda a nossa família.
2: Que haja libertações, que haja milagres. Recebe o nosso propósito, Senhor, livrando a família do mal, protegendo a família do mal.
1: Não fique em casa, venham participar conosco, venham ouvir a palavra, receber o poder, o avivamento do Espírito Santo, e também clamar a Deus pela salvação da sua família. Nesta segunda-feira, no horário das 19 horas, Rua Senador Pompeu, no número 27, aqui no centro do Rio de Janeiro.
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1: Deus abençoe ouvintes do programa Voz da Libertação. Neste momento, eu quero orar por você que é o mantenedor deste programa no ar. Você que tem contribuído, abrido seu coração e estendido as mãos, nós vamos orar agora por vocês. Eu vou citar alguns nomes aqui e na sequência nós estaremos orando por você. Ailton da Silva, Albertina Assunção, Ana Ribeiro, Angel de Souza, Antônio Batalha, Antônio Rebonato, Antônio Soares, Beatriz Mesquita, Benedito Pereira, Bruno Souza, Carlos Alberto, Carlos Eduardo, Clóvis Mota, Daniela Rangel, Deusete Cunha, Deusineia Rosa, Delson, Devaíris Cordeiro, Edmilson Pereira, Edmilson Souza, Edson da Conceição, Eulina Silva, Fabrício Dávila, Farley de Souza, Francisco Marques, Gabriele Freitas, Graça Maria, Heleno João e Evanir Cordeiro. Nós estaremos agora orando, pedindo a Deus para continuar abençoando a sua vida.
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1: Senhor meu Deus e meu Pai, no nome do Senhor Jesus Cristo, mais uma vez, ó Deus, nós estamos aqui diante da Tua presença apresentando todos esses nomes. São pessoas, Senhor, quem sabe todas as semanas, quem sabe de 15 dias ou uma vez por mês, tem contribuído, tem ajudado na manutenção do programa Voz da Libertação. Nós sabemos, meu Deus, que a cada minuto esta rádio está no ar. Ó Deus, o valor é muito alto. Mas, Senhor, o preço maior foi pago pelo Senhor na cruz do Calvário, que foi derramar o seu próprio sangue pelo resgate da humanidade. E nós estamos investindo, Senhor, nesta programação em prol da salvação de almas. E essas pessoas que têm contribuído, têm ajudado, são pessoas que entenderam a urgência da salvação de almas, porque este programa é uma ferramenta poderosa que o Senhor entregou para a Igreja Deus e Amor ganhar almas para o Teu reino. E é por isso que nós apresentamos ao Senhor os contribuintes, ó Deus, do programa Voz da Libertação, porque são pessoas, meu Deus, que amam missões, são pessoas que têm contribuído com amor e alegria, porque, ó Deus, além de ouvir esta programação nos seus lares, elas estão contribuindo para que vidas sejam alcançadas pela Tua Palavra, através desta programação. Ó Deus querido, Deus poderoso, alcança mesmo agora este ouvinte, Senhor, abençoando, prosperando, quanto mais esta pessoa contribuir, mantendo esta programação no ar. Eu sei que o Senhor já está estendendo as mãos e multiplicando, meu Deus. Está dando em dobro na vida desta pessoa agora que tem ajudado. Que a bênção do Senhor permaneça sobre esta vida, sobre esta casa e sobre toda esta família, no nome de Jesus. Tenha certeza, ouvintes, que Deus já abençoou a sua vida, Deus já abençoou a sua casa e a sua querida e amada família. Continue sempre abrindo o seu coração, estendendo as mãos e ajudando este programa a continuar falando do amor de Deus. Deus abençoe, estarei sempre aqui orando por todos vocês.
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especial a todos vocês que estão acompanhando esta programação. Primeiro lugar, ouvintes, que esta paz, a graça, o amor de Deus possa continuar reinando em cada coração. Eu sou seu irmão em Cristo, pastor Antônio dos Santos, e eu quero agora convidar você para participar conosco de uma campanha que está revolucionando a vida das pessoas aqui no Rio de Janeiro. A campanha da restituição, que acontece todos os domingos em 3 horários, 7 da manhã, às 9 e também às 11. Deus preparou esses 3 horários porque, quem sabe, a sua vida é aquela correria e você não tem tempo de estar conosco aqui no decorrer da semana, mas aos domingos você e a sua família podem estar conosco aqui participando desta campanha. Eu tenho certeza, ouvintes, Deus vai restituir a sua vida. É uma campanha

0: livro de Jó, todos sabem, houve uma restituição sobrenatural na vida de Jó. Um homem que perdeu tudo, filhos, perdeu ali os seus bens, perdeu a sua saúde, mas ele confiou em Deus, ele acreditou e, por fim, Deus restituiu em dobro tudo o que ele tinha perdido. E neste domingo não será diferente. Deus quer trabalhar em você, Deus quer trabalhar na sua vida. Neste domingo eu estarei com vocês pregando a palavra do nosso Deus.
1: O texto que nós lemos reconhece o sofrimento como parte da nossa caminhada. Mas as aflições não são sinal de derrota, mas ela é o campo onde Deus manifesta a sua graça. É aí que a glória de Deus é manifesta. O texto nos garante, afirma a superioridade da vitória, mais do que vencedor. Não é apenas vencer, mas é vencer com propósito, é vencer com frutos, é vencer com transformação, porque em Jesus as feridas viram testemunho. A luta que você está enfrentando hoje, o nome dela é testemunho. A enfermidade que te assola hoje, o nome dela é testemunho. Tudo que você está enfrentando hoje lhe qualifica para ocupar uma nova posição. Sabe o que é isso? O seu milagre vai virar notícia. O problema que você está enfrentando será um testemunho do poder de Deus. Todos saberão. Vai dando glória, vai dando glória, vai dando glória. Vai virar milagre. Aleluia, glória. O próprio apóstolo Paulo, em 2 Coríntios 11, a partir do versículo 23, ele enfrentou situações adversas. Apedrejado e preso várias vezes, foi açoitado, passou por naufrágio, foi traído, enfrentou escassez, passou fome, passou por necessidade, perigo, foi rejeitado. Mas ele superou as adversidades. Filipenses 1:21, ele chega a afirmar: para mim, aleluia, o viver é Cristo e o morrer é ganho. Meus irmãos, sabe o que é isso? A dor não pode parar aquele que é mais do que vencedor. A morte não pode parar aquele que é mais do que vencedor. As adversidades não poderão parar aquele que é mais do que vencedor. Levante a mão e vai aplaudindo. Levante a mão, saia do fracasso, saia da derrota. Ah, levanta a sua cabeça. Você é mais do que vencedor. Aleluia.

0: momento, acompanhando esta programação, quem sabe já perdeu a sua saúde, vem realizando tratamentos médicos aí há anos, ouvintes, só tendo gasto na farmácia, com remédios, a saúde a cada dia debilitada. Quem sabe você me acompanha agora, a sua família está sendo destruída ou já foi destruída e você está aí buscando recursos, buscando a solução, tentando a restauração da família. Quem sabe você perdeu seus bens, perdeu a empresa, perdeu o emprego. Eu quero convidar você para estar conosco neste domingo. Eu estou falando com vocês agora acerca de um Deus que é poderoso, um Deus que não conhece o impossível, e Ele vai restituir aquilo que você perdeu. E a restituição de Deus, ela virá em dobro para a sua vida. Nós vamos acompanhar agora para você entender. As pessoas que estão conosco aqui aos domingos estão testemunhando o poder de Deus.
1: Explosão de milagres, pastor Antônio Santos, irmãos presentes, ouvinte de casa. Aqui está uma senhora que há muito tempo sentia problemas, grandes problemas no seu corpo, no seu intestino, chegou a vomitar sangue com o problema que ela está, e ao colocar seus pés aqui, recebeu a oração e está completamente liberta para a glória de Deus.
0: Irmã, qual é o seu nome?
2: Senilda.
0: Irmã, quanto tempo com esse problema?
2: Muito tempo.
0: Muito tempo,
2: eu não durmo de madrugada, parece que o inimigo quer me matar, me sufocar, porque eu não durmo de madrugada, é muita dor no corpo, é só eu deitar, quando eu tô fazendo as minhas coisas em casa, eu não sinto dor, eu tô andando, eu ando, eu saio, eu vou pra igreja, eu ando pra tudo quanto é canto, mas quando eu vou dormir, eu não consigo dormir.
0: Espera aí, qual é o sintoma que a senhora sentia?
2: É muita dor no corpo, muita dor.
0: Dor no corpo.
2: Dor, formigação, vou no médico, o médico não diz o que, que eu tenho, diz que é por causa do diabetes, que eu tenho diabetes desde 2014. Aí ele falou que é por causa do diabetes, não passa nenhum remédio, porque falou que esse sintoma dessas dores é por causa do diabetes.
0: Mas agora, na hora da oração, foi curada.
2: Amém, eu creio.
0: Sumiu as dores. Curada.
2: Amém, eu creio.
0: Está curada por Jesus. Cadê o glória para Ele?
2: Deus, aleluia, Jesus.
3: Deus de milagre está aqui.
0: É tremendo. É tremendo o que Deus vem realizando a cada domingo desta campanha. É a campanha da restituição. Olha, ouvintes, você não pode perder. Traga a sua família neste domingo. Convida aí o seu vizinho, o seu amigo. Convida aquela pessoa mais próxima que você sabe que necessita da restituição de Deus. Vocês acompanharam agora a pessoa testemunhando de viva voz o que ela alcançou de Deus no decorrer desta campanha. E nós vamos acompanhar mais as pessoas contando, testemunhando o que elas têm alcançado. Aumenta o volume do seu rádio. Vamos para mais um testemunho que vai acrescentar a sua fé. O Espírito de Deus falou comigo que tem 8 pessoas aqui entre nós. Há uma dor no estômago dessas 8 pessoas constante. É uma dor muito forte. Jesus vai te curar agora. E você nunca mais vai sentir esta dor no seu estômago. Vem aqui para a frente em nome de Jesus. Vem para a frente em nome de Jesus. Cadê o glória para Ele?
1: Todo o estômago acabou de sumir agora, pastor Antônio.
0: Irmão, qual é o seu nome?
4: Alexandre.
0: Irmão Alexandre, conta pra nós o que aconteceu.
4: É, quando foi revelado, como eu saí de casa, eu saí com uma dor muito forte no estômago, tava doendo muito, e quando foi revelado, eu vim aqui na frente, e passei a mão, tinha um caroço aqui assim, esse caroço desapareceu e a dor já sumiu para a honra e a glória do Senhor Jesus Cristo.
0: Chegou aqui com dores.
4: Isso, uma dor muito forte, não podia tomar café, nem almoçar, muitas coisas que eu não podia comer. E para a honra e a glória do Senhor, eu saí de casa terminando a minha fé e a minha vitória.
0: Foi revelado e curado.
4: Revelado e curado, para a honra e a glória do Senhor.
0: Está curado por Jesus. Amém. Cadê o glória para Jesus? Está curado. Que tremendo é o que Deus tem realizado na vida das pessoas que estão nesta campanha. Olha, ouvintes, você não pode ficar de fora. Venham participar conosco e ser também abençoado. Então, olha, as pessoas que estão participando, você acabou de acompanhar. Elas testemunham o poder de Deus. E você quer também ser uma testemunha do poder de Deus? Venham participar conosco. Nós vamos acompanhar mais um testemunho, pelo menos mais uma pessoa que vai testemunhar milagres, vitórias que elas têm alcançado de Deus nesta campanha. Deus abençoe pelo seu testemunho.
1: Um grande testemunho aqui, pastor Antônio.
0: Irmã, qual é o seu nome?
5: É Maria Francisca.
0: Irmã Maria, conte a bênção.
5: Eu tenho uma sobrinha, que a minha sobrinha mora na Paraíba, eu sou da Paraíba. Então eu soube que ela estava muito doente, que ela vinha do trabalho, deu uma dor tão grande nas costas dela, e essa dor, ela ficou na cadeira de roda, não podia comer com a mão dela, nada, nada. Os outros é que faziam. Ela é evangélica numa igreja de lá da Paraíba. Aí eu comecei a fazer voto aqui para ela, pedir a Deus, orar por ela. Agora ela já saiu da cadeira de roda, já está comendo com a mão dela.
0: Espera aí, a sua sobrinha estava numa cadeira de roda,
5: tava.
0: Não conseguia alimentar com as próprias mãos.
5: Não.
0: A senhora vindo aqui fazendo a campanha em prol dela, ela já está fora da cadeira de roda e alimentando com as próprias mãos.
5: Está
0: curada.
5: Está curada em nome de Jesus.
0: Curada em nome de Jesus. Cadê o glória? Glorifica o nome desse Jesus. Eu sei que Deus já está falando muito forte no seu coração e você não vai ficar em casa neste domingo. Eu sei que você, a sua família, estarão conosco participando. Olha, ouvintes, você entendeu que a dor de Jó, o sofrimento dele, se tornou testemunho do poder de Deus. E pode ter certeza que o seu sofrimento, a sua dificuldade, a sua dor vai se tornar também um testemunho do poder de Deus. Você não pode ficar de fora. Participando desta campanha, você vai também testemunhar. Eu quero acompanhar mais um testemunho, porque esses testemunhos edificam a nossa vida, ouvinte. Esses testemunhos acrescentam a nossa fé. Vamos lá, aumente o volume do seu rádio. Cadê o glória?
1: Pastor Antônio dos Santos, irmãos presentes, aqui está a nossa irmã, estava com um problema grave de esquecimento, e ela foi revelada pelo Espírito Santo na campanha, e a partir da revelação ela nunca mais teve o problema de esquecimento.
0: Irmã, qual é o seu nome?
6: Meu nome é Rosângela.
0: Irmã Rosângela, quanto tempo este problema?
6: Começou numa sexta-feira. Né? Aí eu falei, Jesus, que coisa é essa? Eu falava, mas ao mesmo tempo eu esquecia o que eu tinha falado. Aí meu filho falou, mãe, a senhora é tão nova, então já está esquecendo das coisas. Aí eu falei, não sei, meu filho, não sei. E aí me dava aquela dor de cabeça muito forte. Né? Aí eu vi na campanha que teve aqui no domingo, aí eu fui revelada que tinha uma irmã que estava com esquecimento de tudo e sentia muita dor na cabeça. Aí todo mundo levantou a mão, não era. Falei, Senhor, eu estou passando esse problema, será que eu, quando levantei a mão, era eu. Deus, já tem umas 3 semanas que eu não sinto mais essa dor, nem esquecimento. E
0: Jesus
6: tudo mais.
0: Revelou e curou na hora.
6: Foi na hora. E tem outra também que eu recebi pelo rádio. Eu estava sentada no sofá na sala, no meu rádio fica 24 horas ligado, né? Então, eu tava um negócio na minha cabeça, eu passava a mão assim, eu falei, meu Deus, o que, que é isso? Isso na minha cabeça, eu apertava em cima da minha cabeça, doía. Aí meu filho, caçulo, que mora só eu e meu filho, nós dois. Aí meu filho apertou, tá doendo mesmo, e tá. Aí quando foi na sexta-feira, o pastor estava revelando as pessoas todinha, né? E eu falei, Senhor, ai Senhor, eu quero ser curado, Senhor, não sei o que é isso, não sei o que é tumor, não sei o que é isso na minha cabeça. Então eu apertava, aquilo doía muito. Aí ele falou assim, tem uma irmã, é de longe, ela não mora por aqui não, é de lá de longe. Ela está com caroço na cabeça, Deus está curando ela agora. Quando ele acabou de revelar, eu apertei a mão na minha cabeça até hoje. Deus, sexta-feira,
0: sumiu.
6: Sumiu.
0: Está curada.
6: Tá curada. Aí eu falei assim.
0: Foi curada através do programa Voz da Libertação. É. Nosso Deus é Deus de perto e é Deus de longe. Que milagre tremendo. Levante a mão e grita glória, meus irmãos.
3: Foi pelo sangue de Jesus, foi pelo sangue.
0: Que tremendo, ouvintes, que maravilha é poder estar agora acompanhando esses testemunhos. Pessoas alegres, pessoas testemunhando o poder de Deus. E você vai ser a próxima pessoa também a contar o seu testemunho. Hoje você está ouvindo pessoas testemunhando, amanhã outras pessoas ouvirão o seu testemunho também. Venham participar conosco neste domingo. O prosseguimento desta campanha da restituição, 7 da manhã, às 9 e às 11. Eu tenho certeza, ouvintes, Deus mudará a sua história. E aproveitando neste momento, eu quero já pedir a Deus a seu favor. Eu quero orar, eu quero pedir a Deus para te ajudar a estar conosco neste domingo, participando desta campanha.
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com vocês no decorrer desta campanha, uma oração poderosa. Nós estaremos aqui orando juntamente com o Esquadrão da Fé para Deus fazer maravilhas. Olha, ouvintes, eu quero convidar você, quero convidar a sua família para estarem conosco aqui neste domingo. Eu tenho certeza, Deus já preparou o seu milagre, Deus já preparou a libertação, Deus já preparou a sua vitória. Eu quero informar a todos que tem muitas pessoas aqui neste

Senhor meu Deus e meu Pai, em nome do Senhor Jesus Cristo, estou aqui diante da Tua presença, Senhor, convidando o povo para estar conosco neste próximo domingo e aproveitando, Deus, que estou na Tua presença, eu quero pedir ao Senhor, visita cada ouvinte neste momento. Eu sei que tem pessoas, meu Pai, que acompanharam esses testemunhos, pessoas que já ouviram a voz do Senhor, o convite para estar conosco neste domingo, e elas estarão participando. Ó Deus querido, Deus poderoso, quem sabe há pessoas, meu Deus, que já havia desistido de lutar, pessoas que já perderam a sua saúde, o seu lar, perderam seus bens e já estavam entregues ao fracasso. Mas eu sei que neste domingo o Senhor vai trazer essas pessoas, vai falar com elas e haverá restituição. Ó Deus querido, Deus poderoso, ajuda, meu Pai, este ouvinte a estar conosco neste domingo. Os obstáculos, meu Deus, que estavam adiante dessas pessoas, o Senhor já está removendo, o Senhor já está tirando, e essas pessoas terão facilidade para participar conosco neste domingo. Ó Deus querido, Deus poderoso, é o que eu te peço, Senhor, e também te agradeço no nome de Jesus.

isso aí, ouvinte. Deus já falou com você, a sua fé já foi acrescentada, Deus já tirou os obstáculos. Domingo agora, nós estaremos aqui aguardando por todos vocês. Rua Senador Pompeu, número 27, aqui no centro do Rio de Janeiro.

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4: Glória a Deus. Eu saúdo a igreja amada com a paz do Senhor Jesus. Vamos saudar os ouvintes. Quem quer saudar os ouvintes para nós já ler a Bíblia, diga glória a Deus. Vamos abrir a Bíblia e já vamos estar saudando os ouvintes. Abra sua Bíblia em Lucas capítulo 7. Quem trouxe a Bíblia, o livro sagrado, levanta bem alto assim. Quem crê que esta palavra tem poder para te dar vida? Quem crê que essa palavra tem poder para curar você? Vamos então, vamos saudar os ouvintes. Diga, ouvintes! Receba a paz do nosso Senhor e Salvador, Jesus Cristo. Quem crê que Deus vai se mover hoje aqui, diga glória a Deus. Vamos ler a palavra. Ouvintes, abra sua Bíblia. Evangelho de Lucas, capítulo 7. Versículo 11. Hoje eu vou pregar. O tema é o grande encontro. Vamos falar desse primeiro encontro, que está em Lucas. E depois nós vamos falar de um segundo encontro, que está em Atos. Quem trouxe a Bíblia, diga amém. Quem já abriu, diga glória a Deus. Ouvintes, leia conosco o que aconteceu pouco depois de ir à cidade chamada Naim. E com ele ia muito dos seus discípulos e uma grande multidão. E quando chegou perto da porta da cidade, eis que levavam o defunto, filho único da sua mãe, que era viúva, e com ela uma grande multidão da cidade. E vendo-a o Senhor, moveu-se de íntima compaixão por ela, e disse-lhe, não chores. E chegando, tocou o esquife, e os que levaram pararam, e disse, jovem, eu te digo, levanta-te. E o defunto assentou-se e começou a falar, e entregou a sua mãe. E de todos se apoderou um temor, e glorificaram a Deus, dizendo, um grande profeta se levantou entre nós. e Deus visitou seu povo. Oh, aleluia! E Deus visitou seu povo. Levante a mão e comece dando glória, glória, glória, glória. Deus poderoso, Pai maravilhoso, Deus, fala conosco, Pai. Ajuda-nos, Senhor, através da Tua palavra. Faz a nossa vida, Pai, ser cada dia mais abençoada. Ó, Pai, abre o nosso entendimento, Senhor. Abre o nosso entendimento em nome de Jesus. Amém. Tome o seu lugar, querida igreja. Louve, louve, louve, Ele está aqui. Oh, aleluia! Meus queridos irmãos, esse encontro foi extraordinário. Meus queridos irmãos, a palavra de Deus fala que aconteceu poucos depois ir ele à cidade chamada Naim. Queridos irmãos, Jesus tomou a decisão de ir à cidade Naim. E Jesus não foi lá nessa cidade por acaso. Disse a Bíblia que nessa cidade estava acontecendo algo. O que que estava acontecendo? Uma mulher estava com seu filho morto. Mas, queridos irmãos, essa mulher já tinha sepultado o seu filho, o perdão, o seu esposo. Você pode imaginar como estava essa mulher? Irmãos, ela não casou para ser viúva. Ela não teve filho para o seu filho morrer. Certamente, esta mulher, o sonho dela era casar e ser feliz e ter um filho. E ela casou. Mas a morte chegou na casa dela. E aquele trajeto ela fez com o esposo. Mas com uma diferença. Quando ela fez aquele trajeto com seu esposo, ela não se encontrou com Jesus. E ela chegou ao cemitério e sepultou o esposo. Quem está entendendo, diga amém. Mas agora ela está fazendo o mesmo trajeto. E como que ela estava? Chorando, amargurada, sonho destruído. Toda a cidade se moveu. Toda a cidade estava com ela. Mas a única coisa que eles podiam fazer é buscar consolar ela. Quem sabe chegava alguém e dizia: é a vontade de Deus. Buscava todo mundo consolar ela. Aleluia. Mas só que Jesus já havia tomado a decisão de visitar a cidade de irmãos. E aquela multidão que estava com a mulher saíram
5: em direção ao cemitério. O cemitério ficava fora da cidade. E o que aconteceu? Justamente, Jesus, quando aquela mulher já estava para sair da cidade, para já chegar no cemitério, quem está entrando na cidade? Quem está vindo? Aleluia! Aleluia! Jesus estava indo em direção àquela cidade. Aleluia! E quando chegou perto do portão, aleluia, aquelas duas multidões se encontram. E todos da cidade, quando se encontrava ali com um cortejo fúnebre, eles todos participavam do funeral. Só que Jesus, ele não foi para participar. Ele foi para fazer um milagre. E a primeira coisa que Jesus fez foi chegar até aquela mulher. Aleluia. Jesus se aproximou dela e falou para ela: não chores. Não chores. Não chores. E depois se retirou-se e foi até o defunto. Aleluia. E tocou naquela camilha, naquele fêmito ali, naquele caixão, e mandou parar. E todos pararam. O que está acontecendo? Muitos ficaram de repente pasmados. O que está acontecendo? Quem é esse que está aí? Aleluia! A glória! Quem é esse? E Jesus olhou para aquele jovem e falou: jovem, levanta. E o defunto instantaneamente se levanta e começou a falar. Oh, aleluia! E eu posso ver Jesus agarrando pelas mãos aquele jovem e indo em direção à mãe daquele jovem, dizendo: mulher, aqui está o que você havia perdido. A morte tinha tomado de você, mas eis aqui o teu filho. Reclama, Maia. Restituição. Jesus restituiu sonhos quebrados. Aquela mulher, ela teve um sonho, o sonho dela se quebrou, o sonho dela se destruiu, mas Jesus restaurou. Aleluia! Jesus restaurou. Você pode imaginar, Senhora, aquela mulher, e principalmente naquele tempo, perder o esposo e perder o filho, e não era o filho, era o único filho. Ela tinha perdido tudo. Mas Deus, através de Jesus Cristo, restituiu. Restituiu. Ah, meu irmão, minha irmã, se você tiver um encontro com Deus, a morte tinha roubado o sonho daquela mulher. A morte tinha roubado a paz daquela mulher. A morte tinha destruído o sonho daquela mulher. Mas eu quero falar para você que aqui está alguém que é muito mais poderoso que a morte. E ele se chama Jesus. Ele se chama Jesus. E ele está aqui. Ele está aqui. Oh, aleluia. Restauração. Restituição. Eu não sei o que você perdeu, mas o que eu sei, se você tiver um encontro com ele, você vai ver um milagre. E disse a Bíblia que aquele povo ficou atônito e começaram alguns a dizer: meu Deus, é como Elias, é um profeta. Aleluia. Não, era muito mais que um profeta. Era o Deus vivo, poderoso, único, aleluia, que tem poder do céu na terra, que tem poder para ressuscitar os mortos, que tem poder. Oh, aleluia. Deus não mudou. Deus não mudou. Ele tem poder. Aleluia. Jesus não ficou sacudindo. Acorda. Não. Jovem, levanta. Levantou. E ele está assim interessado a ter um encontro contigo. Aleluia. Ele quer. Ele quer. E eu quero falar para você: jamais, jamais você vai encontrar alguém que teve um encontro com ele e a vida dessa pessoa seguiu igual. Essa mulher, o destino dela naquele cortejo era o cemitério, mas ela encontrou com Jesus. E eu pergunto para você: ela foi para o cemitério? Não, ela estava indo para o cemitério, mas antes se encontrou com Jesus. O cemitério ficou para trás, o inferno vai ficar para trás, o mal vai ficar para trás. A sua vida vai mudar. A sua vida vai mudar. A sua vida vai mudar. Pode ser que agora mesmo a sua vida está mal, de tal maneira, o pecado, você está atado, Satanás, o demônio te atou, você está morto, você está como um defunto. Mas eu quero falar para você que hoje está aqui alguém que pode mudar tudo. Pode mudar tudo na tua vida. Pode ser que a tua mãe, o teu pai, a tua esposa, o teu filho, os teus parentes, Os teus amigos já falaram para você: você vai morrer, a polícia vai te matar, a droga vai te matar, a enfermidade vai te matar. Mas está aqui alguém dizendo: eu te dou a vida, eu quero ter um encontro contigo. Glória a Deus. Todos pensavam que iam sepultar o filho daquela viúva. Todos tinham certeza que iam chegar ao cemitério, mas se esqueceram que tem alguém que tem muito mais poder que a morte, tem muito mais poder que o pecado, tem muito mais poder que o diabo, tem muito mais poder que a enfermidade. E esse alguém é Jesus. Esse alguém é Jesus. Abra a tua boca e diga: Jesus, eu quero ter um encontro contigo. Recalabaster e miás. Aleluia. Senhoras e senhores, um encontro com Deus pode ser na rua, na igreja, no pior momento da tua vida. Aleluia. Agora eu vou para o segundo encontro. Havia um homem que jamais ele pensava que ia acontecer aquilo com ele. Ele chegou ao sumo sacerdote: dá-me carta para eu ir a Damasco, porque eu quero matar os seguidores de Cristo, eu quero matar todos eles, porque eles não são dignos de viver, porque Jesus não é o Messias. E pegou a carta. Aleluia. E se foi em direção a Damasco. E disse a Bíblia, quando ele estava chegando a Damasco, quem veio ao encontro dele? Aleluia. Jesus aparece para ele. Jesus vai ao encontro daquele homem chamado Saulo. Oh, aleluia. Ele tinha certeza que ele ia entrar em Damasco, ia matar crente, ia perseguir o seguidor de Cristo. Só que Jesus se encontrou com ele. Nunca mais a vida de Paulo voltou a ser a mesma. Mudou tudo. Mudou tudo. Mudou tudo. O ódio saiu. Aleluia. Não venha me dizer, senhoras e senhores, que você teve um encontro contigo se você não mudou nada. Oh, aleluia! Quem já teve um encontro com ele, levanta as suas mãos. Aleluia! Aleluia! Aleluia! Como você sabe que você teve um encontro com ele? Porque você viu na tua vida a transformação. Paulo, ele pensava que matando um crente, ele estava fazendo um favor para Deus. Mas pronto, aquele homem, ele tem um encontro com Jesus. E aquele homem, a única coisa que resta para ele dizer: Senhor, o que queres que eu faça? O que queres que eu faça? Aleluia! Oh, que maravilha! Aquele homem que queria matar, agora ele está de joelho, adorando a Jesus. E Jesus fala: Paulo, Saulo, entre e fique lá, esperando, até que eu enviarei homens para destruir-te. Aleluia. E a vida de Paulo se transformou. Ele estava orando, ele estava jejuando. E quando Deus fala a Ananias: vai lá em tal lugar, vai lá que esse homem está orando. Ananias: não pode ser, não pode ser, não pode ser, Jesus. Ananias não sabia que aquele homem já tinha tido um encontro com Jesus. Ele já tinha tido um encontro com Jesus. Meu irmão, minha irmã, a nossa nação está sofrendo. Há muitas igrejas, mas eu quero falar para vocês: quantas pessoas que estão dentro das igrejas, mas ainda não tiveram encontro com Jesus na vida deles. Ainda calamasturibia. Eu não estou convidando você para conhecer mais uma igreja. Pelo Espírito de Deus, eu estou convidando você para ter um encontro com o Deus vivo, único, poderoso. Aleluia, que pode mudar tudo na tua vida. E quando Ananias chega, aquele valentão, aquele que dava ordem para matar, e já estava 3 dias de jejum, chorando, aleluia, já não tinha mais ódio, já não pensava mais que os crentes eram inimigos de Deus. Agora os olhos deles tinham sido abertos para reconhecer Jesus Cristo como o único Deus Todo-Poderoso. Você reconhece a Jesus Cristo como o único Deus Todo-Poderoso? É hoje que Ele quer ter um encontro contigo. E Ele pode mudar a tua vida. Em todas as áreas. Emocional. A viúva estava afetada emocionalmente. Estava destruída em tudo. Mas Deus, através de Jesus, restaurou aquela mulher. Tudo, tudo. A vida de Paulo mudou tudo, por dentro e por fora. Afetou tudo. Ele deixou tudo o que ele fazia, que ele pensava que era bom. Ele deixou tudo porque teve um encontro com Jesus. Pode ser que você está em um caminho e você pensa que é certo, mas hoje aqui está Jesus falando: eu sou o caminho. caminho. Eu sou a verdade. Eu sou a porta. Aleluia. Meu irmão, este jovem estava morto. E eu quero falar para você. Pode ser. E creio que é. Você não está em um caixão. Mas a Bíblia fala que o salário do pecado é a morte. Porque disse em Romanos capítulo 6, versículo 23. Porque o salário do pecado é a morte. Mas o dom gratuito de Deus é a vida eterna por Cristo Jesus, nosso Senhor. Eu quero falar para você que muitos não estão dentro do caixão, mas estão mortos. Estão mortos e estão indo em direção à eternidade do inferno. O pecado mata, mas eis que aqui está aquele que te pode dar vida eterna. Disse a Bíblia, porque todos pecados e destituídos estão da glória de Deus. Todos nós estamos no caminho da morte, se não nos encontramos com Cristo antes, se não temos um encontro com Cristo. A única maneira para você se livrar da condenação eterna é você ter um encontro com a vida que se chama Jesus, e Ele está aqui. E Ele está aqui. Eu não quero te assustar. O pecado mata. E o pior, que o pecado é como a lepra. Por que que o pecado é como a lepra? Você pode me explicar? Por que que o pecado é semelhante à lepra? Sabe por quê? O leproso, você pode pegar o fósforo e colocar o fósforo no dedo onde tem lepra. Ele não vai sentir dor. Ele não vai sentir dor. Mas a lepra está destruindo ele. E ele não está sentindo dor. Eu quero falar para você, o pecado é assim. O pecado está te destruindo, mas você não está sentindo a dor ainda. Mas eu quero te dizer, tenha um encontro com Deus hoje. A pior lepra que Jesus quer curar na vida do homem é a lepra da chamada pecado. Porque esse vai te matar. Mas que você tenha um encontro com Jesus e vai escapar da morte para a vida. Tenha um encontro com Jesus. Você vai mudar. Você vai mudar. Não é só externamente. Por favor. Por favor. Cambiar, mudar externamente. Isso não significa muito. Quando o homem tem um encontro com Deus, ele não muda só externamente. Ele muda a sua natureza.
4: Aleluia. Aleluia. Aleluia. Ele muda no seu interior. Como Paulo mudou. Paulo mudou tudo. Mudou tudo. Tudo, tudo na vida de Paulo mudou. Tudo. Tudo, tudo, tudo.

completamente, como aquela viúva. Ela ia para o cemitério, mas não foi, porque teve um encontro com Jesus. Paulo ia a Damasco para matar crente, mas não conseguiu mais matar. Agora ele chorava com os crentes. Agora ele consolava os crentes. Agora ele se tornou o maior pregador da história depois de Cristo. Oh, aleluia! O maior teólogo da história depois de Cristo. Tudo mudou. Por quê? Porque teve um encontro. Com quem? Com quem? Com quem? Com quem? Com quem? Não estou escutando. Com quem? Com o profeta? Com a religião? Não! Ele teve um encontro com Jesus Cristo. Eu quero perguntar: quem quer? Quem quer ter um encontro com Jesus? É muito fácil você saber se você necessita ter um encontro com Jesus. O pecado está dominando a tua vida? O ódio está dominando a tua vida? Satanás está dominando a tua vida? O mundo está dominando a tua vida? A droga está dominando a tua vida? O mal está dominando a tua vida? A luxúria está dominando a tua vida? A inveja está dominando a tua vida? A treva está dominando a tua vida? Está. Então você é a pessoa indicada. Você é a pessoa que Jesus está buscando. Você é a pessoa que Jesus está buscando para ter um encontro com Ele. É você. É você. Paulo, quando os falava de pecadores, ele falava: eu sou o número um, eu fui o pior. Mas ele mudou a minha vida. Você quer mudar a tua vida? Então levanta a tua mão e vem correndo. Vem correndo. Você quer mudar? Você quer mudar? Você quer ter um encontro com Jesus? Você quer? Então vem correndo, não vem devagar, não. Levanta tua mão e vem correndo, eu quero mudar, eu quero mudar de vida, eu quero ter um encontro com Jesus. Pode ser que você já passou várias milhares de vezes pela porta da igreja, mas nunca passou pela porta chamada Jesus. E hoje, o Senhor está convidando para você entrar por esta porta. E quem entrar por esta porta vai encontrar pasto, vai encontrar a vida, a sua vida vai mudar. Se você quer, pastor, eu quero trocar de mulher, eu tô no adultério, eu tô na imundice. É você mesmo que Jesus está chamando. É você mesmo. Pastor, a droga me tem, pastor. Eu não quero saber de Deus, pastor. Eu não quero saber do evangelho, não quero saber de crente, mas eu estou aqui, não sei porquê. Nem sei por que eu estou aqui, pastor. Eu sei, é porque Jesus quer ter um encontro contigo, vem. Vem. Jesus quer ter um encontro contigo.

0: Se você quer, hoje é hoje. Hoje ele está aqui. Aquele povo começou a gritar: Deus visitou a nossa cidade. E eu tenho certeza que Deus está visitando cada coração aqui e está batendo na porta do teu coração e está dizendo: eu quero ter um encontro com você. Eu quero ter um encontro contigo. É só você e Deus. É só você e Deus. Eu não estou te chamando para você conhecer uma religião mais. Eu estou te chamando para você conhecer a Jesus Cristo. E o único que ele fala: arrependa-te e creia em mim. Ele que fez tudo por você lá na cruz do Calvário. A única coisa que você deve fazer: Senhor, eu creio em ti e eu estou disposto a ir ao encontro contigo, e quero arrependimento, quero uma vida nova, quero uma nova vida. Pode ser que eu esteja falando com muitos religiosos, como Paulo. Paulo era tão religioso, que ele pensava que quando matava um crente, ele estava fazendo um favor para Deus, porque ele estava certo que a religião dele era a verdade, mas não, a verdade era Jesus. E quando Jesus se encontrou com ele, ele deixou tudo. Oh, aleluia! Quem, quando você se encontrou com Jesus, deixou tudo? Nunca mais você foi lá. Nunca mais você foi lá acender vela. Nunca mais. Nunca mais. Porque você se encontrou com Jesus. Quer se encontrar com Jesus? Eu tenho que te falar. Se você não se encontrar com ele, eu tenho que te falar. Se aquela viúva não se encontrasse com Jesus, ela chegaria no cemitério. Se Saulo não se encontrasse com Jesus, ele seguiria matando o crente e iria para o inferno. Mas ele se encontrou com Jesus e a vida dele mudou. Mudou tudo. Então, eu tenho que te falar: se você não se encontrar com Jesus, você está em perigo. Está em perigo. Aproveite hoje e venha correndo antes que seja tarde. Deixe tudo. Paulo deixou tudo. Aleluia. E ficou com Jesus. Você está aí me ouvindo em casa. Você está aí me ouvindo no presídio. Você está me ouvindo aí no trabalho. É você também que Jesus está falando. Você está disposto a se encontrar com Jesus hoje e ter uma vida mudada? E ele quer mudar. Não importa quantos anos você tem. Pastor, eu estou jovem. Pastor, eu estou muito jovem. Pastor, ainda me falta resolver aquele problema. pastor. Eu não quero ser crente agora, pastor. Mas Jesus está dizendo, é agora. Mas Jesus está dizendo, é agora. Jesus está dizendo, é agora. É agora que eu quero ter um encontro contigo. Levante as mãos ao céu. Diga bem forte, Senhor Jesus, eu estou diante de ti. Eu quero ter um encontro contigo. Jesus, eu escutei a tua palavra. Aquela viúva teve um encontro contigo. Saulo teve um encontro contigo. Eu quero também. Eu quero também ter um encontro contigo. Muda a minha vida. Transforma a minha vida. Me liberta do poder do pecado. O pecado vai me matar. O pecado vai me levar à eternidade, para sempre separado de ti. Por isso estou aqui agora, pedindo perdão de todos os meus pecados. Escreve o meu nome no livro da vida. Jesus, eu quero mudar de vida. Eu quero mudar de vida. Senhor, derrama sobre mim o teu Espírito Santo. Ensina-me através da tua palavra. Amém. Que o Deus de paz venha abençoar a vida de vocês, que a graça e a comunhão do Espírito Santo permaneça sempre nas vossas vidas. Vamos despedir, ouvintes. Deus já te tocou, Deus já te curou, Deus já te abençoou aí. Bem forte. A paz, Jesus. A paz, Jesus. Mais forte. Vamos lá. Agora a última. A paz, Senhor. Deus abençoe.
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1: São Paulo, bom dia Brasil, a paz do Senhor e Salvador Jesus Cristo. Que Deus abençoe a sua vida, você que está conosco, uma ótima sexta-feira para todos vocês. 6:01 na capital paulista, olha só que bênção, hein? São Paulo, nós estamos já ao vivo aqui na central de produção, nos estúdios aqui, na sede mundial. Está começando mais um Sertão Evangélico. Deus abençoe e, claro, está comigo, meu amigo, companheiro, irmão em Cristo, pastor César Medina. A paz do Senhor, pastor.
2: A paz do Senhor Jesus.
1: Como é que o senhor está? Está bem?
2: Bom dia. Tudo bem, graças a Deus.
1: Glória a Deus.
2: Que maravilha. Estamos aí na peleja, né?
1: É, pelejando.
2: Isso. Glória bom dia, bom dia. Hoje é sexta-feira, dia 2 de outubro de 2026. Clima 17 graus. Tá fresquinho, tá gostoso aqui na capital paulista. E como é que tá o clima aí na sua cidade? Como é que está o clima aí na roça? É? Verdade? Na chácara, na fazenda, no sítio? Vamos que vamos! Vamos que vamos, minha gente! E hoje é sexta-feira, guerra contra o mal, em nome do Senhor Jesus! Não é assim, Diácono Lindeberg?
1: Sim, sexta-feira da guerra contra o mal. Claro, muitas pessoas talvez estão pensando, será que eu vou vencer essa semana?
2: É verdade.
1: Já venceu, não é? Nós enfrentamos esta guerra, esta batalha, e é tudo para a glória de Deus. Sexta-feira de libertação, de milagres, curas e salvação de almas. E já queremos já reforçar este convite para que você permaneçam conosco, sintonizados, porque tem muita coisa boa de Deus aí, pastor.
2: Maravilha! Hoje é dia de bênção, dia de vitória, em nome do Senhor Jesus. Vamos que vamos! Vamos prosear com Deus, em nome do Senhor Jesus Cristo! Senhor meu Deus, Senhor meu Pai, neste momento, Senhor, aqui estou, na Tua presença, meu Deus Todo-Poderoso. Pai querido, Pai amado, Senhor da Glória, eu Te louvo, Senhor, porque o Senhor é bom e tem feito grandes coisas o Senhor tem feito por nós. O Senhor está fazendo e eu tenho certeza que o Senhor fará ainda coisas maiores, Pai querido. Que foge da nossa alçada, do nosso entendimento, sim, da nossa mensura, meu Deus. Por causa que o Senhor tem operado tanto, tanto nas nossas vidas, que nos tem concedido a vida, nos tem concedido mais um dia, nos tem concedido, Senhor meu Deus, mais um momento para que nós possamos reconhecer as nossas falhas, os nossos pecados. Senhor meu Deus, e assim, Senhor, reconhecer que só o Senhor é Deus e que somos totalmente dependentes do Senhor. Pai amado, eu lhe agradeço, Senhor, porque o Senhor fez, está fazendo e fará, meu Pai. Porque o Senhor é benigno, o Senhor é misericordioso, o Senhor é amoroso, e o Senhor provou este amor em uma cruz, morte de cruz. Pai querido, derramou seu sangue inocente para nos comprar, para nos lavar, para nos remir e nos redimir de todas as nossas transgressões, Senhor. Pai, muito obrigado por tudo. Muito obrigado pela vida, pelo pão de cada dia, pela família. Muito obrigado, Senhor, por este momento íntimo com o Senhor, meu Deus. Muito obrigado, ó Pai. Meu Deus Todo-Poderoso, e quero atrever-me neste momento, Senhor, em te pedir, sim, em te pedir que o Senhor venha abençoar este amado ouvinte que está pela Rádio Deus e Amor, este amado internauta que está pelo YouTube, pelo Facebook, pelas nossas redes sociais, meu Deus Todo-Poderoso. Venha abençoar, Pai querido. Venha guardar, venha dar vitória neste momento. E todas as obras malignas feitas contra ele, contra elas, sejam desfeitas, queimadas, destruídas. E que nenhuma, Senhor, que nenhuma sequela, Senhor, que nenhum vestígio, ó Pai, venha, meu Deus Todo-Poderoso, sobrar. Sim, todo mal seja desfeito. Toda doença sejam curadas. Senhor, meu Deus, opera. Faça, Senhor Jesus, com que toda obra do mal caia por terra, em nome do Senhor Jesus. Meu Deus poderoso, eu te peço, em nome do Senhor Jesus. Pai, toda obra feita nas encruzilhadas, toda obra feita, Senhor, nas matas virgens, toda obra feita no pé da cachoeira, toda obra feita nos campos, nos cupizeiros, toda obra feita, Senhor meu Deus, nos outeiros, sejam destruídos agora, destruídas agora, pelo poder do sangue do Senhor Jesus. Toda armadilha, todo laço, sejam quebrados, destruídos em nome de Jesus Cristo, nosso Senhor. Pai, toda obra do mal, sim, toda obra maligna, diabólica, satânica, sejam neste momento destruídas, meu Pai, queimada, meu Deus. Queima, Senhor. Pai Celestial, Tu és Deus Santo, Deus Misericordioso. Senhor, nenhuma obra maligna feita contra o Teu servo, contra a Tua serva, permanecerá, mas sim cairá por terra agora. Cai por terra agora toda obra do diabo. O sangue de Jesus tem poder para queimar e destruir. Pai Celestial, cubra-nos com Teu sangue. Cubra, Senhor, este Teu filho, esta Tua filha com Teu sangue. Cubra neste momento, Senhor. Pai querido, Deus da glória, e venha ter misericórdia, Senhor amado. Venha ter compaixão. Senhor Jesus, eu te peço neste momento para que o Senhor venha operar, venha fazer acontecer, meu Deus. Pai Celestial, confirma neste momento, Senhor, a cura dessa enfermidade que está assolando o corpo físico deste meu irmão, desta minha irmã. Pai querido, ajuda. Ajuda, Senhor. Ajuda, meu Pai. Sim, seja qual for a enfermidade que está assolando o corpo físico desta pessoa, sejam destruídas, meu Deus, células por células que estão, Senhor meu Deus, Pai querido, consumindo Meu Deus Todo-Poderoso, a energia, o corpo, Pai querido, o corpo físico desta pessoa que se definha devido à doença, devido à enfermidade. Toda célula afetada, Senhor, neste momento sejam restauradas. Seja qual for o vírus, a bactéria, seja qual for o tipo de doença, Senhor meu Deus, vai queimando agora. Queima, Senhor Jesus. O sangue de Jesus tem poder. Pai, só o Senhor pode fazer e pode operar. Senhor, abençoa neste momento, eu te peço, a nossa diretoria mundial, diretoria deliberativa, a irmã Irene Miranda, pastor Lorival de Almeida, Senhor, visita ele, sim, visita ele, meu Pai. Pai Celestial, abençoa também a irmã Débora Miranda, dê-lhe força para que ela possa sempre estar firme na tua presença. Senhor meu Deus, abençoa também o presbítero Davi Miranda Neto, Senhor. Sim, todos os que compõem o conselho deliberativo da nossa diretoria, Pai, abençoa. Abençoa também o pastor Milton de Almeida. Abençoa também o pastor Osmar de Oliveira, presbítero Gerry Adriane, presbítero Wilson Siqueira, presbítero Marco Magno, e também, Senhor Jesus, presbítero Fabrício Biata e a nossa irmã Maria Josefina, Senhor. Venha ter compaixão, abençoando-os, guardando-os e livrando-os de todo mal, meu Deus. Cada um deles sejam contemplados com a tua proteção divina. Sim, Senhor. Confirma a vitória, Senhor, na vida deles. Pai Celestial, abençoa também todos os membros da Igreja Pentecostal, Deus e Amor. Senhor, meu Deus, os cooperadores, os diáconos, os presbíteros, os evangelistas, os pastores e os missionários, meu Deus. Venha ter misericórdia e abençoa e dai, Senhor, a vitória para cada um. Confirmando, meu Deus, porque só o Senhor é Deus. Só o Senhor é Deus, Pai da glória. Pai querido, opera, Senhor, nas nossas vidas. Opera, meu Deus Todo-Poderoso, nas nossas vidas, meu Pai. Tenha compaixão, tenha misericórdia. Pai Celestial, abençoa, Senhor amado. Tenha piedade. O sangue de Jesus tem poder para queimar todo impedimento, toda obra do mal. Meu Deus poderoso, venha ter misericórdia, Senhor. Venha ter compaixão. Em nome do Senhor Jesus, meu Deus Todo-Poderoso. Amém, Senhor. Pai, abençoa teu servo, Diácono Lindenberg. Senhor, que dará prosseguimento a esta oração. Em nome de Jesus, meu Pai, eu te peço. Abençoa teu filho. Glória seja o seu nome.
3: Santo Deus, maravilhoso Deus, bendito e eterno Pai, Senhor Deus de maravilhas, Pai, nós queremos te agradecer, te louvar, glorificar o teu nome, ó Pai, na beleza da tua santidade, Senhor, porque sabemos que o teu amor é que nos sustenta. O teu amor, meu Pai, é que nos mantém de pé, a sua graça, a sua misericórdia. E nós queremos, ó Deus, te louvar e te glorificar, porque até aqui o Senhor tem nos ajudado, tem nos fortalecido, ó Pai. Meu Deus, seja conosco nesta manhã, Senhor. Seja com teu servo, com teu filho nesta manhã, meu Pai. Em nome de Jesus Cristo, em nome do teu Filho amado, Jesus Cristo Todo-Poderoso, Senhor meu Deus, glórias e glórias nós damos ao Senhor, Pai. Abençoai, ó Pai da glória, a todos os ouvintes e internautas que estão agora, meu Pai, orando conosco, fazendo seus pedidos de orações, meu Pai, através do chat, através também da rádio, no WhatsApp. Senhor, vai abençoando, vai ao encontro, Senhor. Visita esta causa, esta pessoa, esta família. Visita agora, meu Pai, esta pessoa que está em casa, meu Deus, frustrado, estará abatido, está com a sua fé, meu Pai, está desfalecendo. Meu Deus, tenha misericórdia, meu Pai, desta pessoa que neste momento, que nesta hora de oração, está pedindo ao Senhor a cura, o milagre para a sua vida. Dai o grande livramento, ó Pai, dai o grande livramento para esta pessoa agora, porque eu creio, ó Deus, na manifestação do Teu poder e da Sua glória, em nome de Jesus Cristo. Meu Pai, renova, meu Deus, renova, meu Pai, a fé da Tua igreja, do Teu servo, meu Deus, deste povo que está clamando, neste povo, ó Pai, que está agora suplicando na Sua presença, na Sua casa. Pai da glória, eu creio, ó Deus, que as obras do diabo já está caindo por terra agora, em nome de Jesus Cristo. Pai, o Senhor disse na Sua palavra que o Senhor nos dera autoridade, poder, para pisar na cabeça de serpentes e escorpiões. Meu Deus, dai autoridade, dai virtude e poder para esta pessoa, para que ela possa receber a bênção completa, a vitória, meu Pai, da parte do Senhor, em nome de Jesus Cristo. Senhor, vem libertar estas vidas, vem libertar, meu Pai, esta jovem, este jovem que está agora no vício, que está, meu Pai, em opressão, em vícios malignos. Pai, o Senhor é Deus. O Senhor é Deus que liberta. O Senhor é Deus que transforma. O Senhor é Deus que entra nesta guerra para trazer a libertação e abençoar para a Tua glória. Senhor, meu Deus, poderoso e bendito, peleja, meu Pai, pelo Teu servo, dando graça, dando forças, Pai, guardando e livrando, porque está escrito na Sua palavra, meu Deus, que aquele que habita no esconderijo do Altíssimo, a sombra do Onipotente descansará. Meu Deus, que possamos descansar agora, debaixo da sombra do Onipotente. Pai, descansar no Senhor, descansar o nosso coração, a nossa mente, em Ti, ó Pai, porque sabemos que em Ti somos mais do que vencedores. Meu Deus, graças Te damos, ó grande Deus e bendito e santo. Fica, meu Pai, fica conosco para dar livramento, para dar vitória, fortalecimento para esta vida, para esta pessoa que nesta hora, que neste momento, passou esta madrugada inteira em amargura, chorando, se pranteando, ó Pai. Mas sim, meu Deus, a alegria vem pela manhã, o refrigério, a restauração, a restituição, a bonança vem pela manhã, Senhor. E é isto que estamos aqui agora, meu Pai, desfrutando da Sua bênção, desfrutando do Teu amor, desfrutando da Sua misericórdia, porque esta é a causa de nós não sermos consumidos, porque as Tuas misericórdias, elas são novas todas as manhãs. Meu Deus, ó meu Pai da glória, em nome de Jesus, perdoa-nos, ó Pai. Perdoa os nossos pecados, perdoa as nossas falhas, perdoa as nossas transgressões. Pecamos, falhamos, mas nos arrependemos agora, meu Deus, e pedimos a Tua graça, o Teu amor, o Teu cuidado para conosco, para com esta vida agora, Pai. Reconciliamos na Tua presença, nesta manhã, a Deus, reata a amizade. porque o Senhor disse que falava com Moisés face a face, como falava com um amigo, e queremos ter esta comunhão, e queremos ter, meu Pai, este relacionamento com o Senhor, que este irmão, que esta irmã, possa ter sensibilidade para ouvir a Tua voz, possa ter, meu Pai, Deus da glória, sensibilidade para ouvir e obedecer a voz do Senhor. Fala, meu Pai, fala através do Teu servo, fala, Senhor, através da Tua serva, da Sua palavra, dos louvores, dos testemunhos, Pai, tudo para a Tua glória, para a edificação, para o fortalecimento espiritual, em nome de Jesus. Eu oro, meu Pai, para esta pessoa agora que está enfermo, desenganado pela medicina, está com este câncer, está com estes sintomas, ó Pai. Senhor, Ló, joga por terra, meu Pai. Joga por terra, Senhor. Repreenda, meu Deus, esta enfermidade. Repreenda, meu Pai, este mal que estava sobre esta pessoa. Em nome de Jesus Cristo, o Salvador. Eu creio, ó Pai, eu creio na obra sobrenatural do Teu Espírito, nesta vida, nesta pessoa, nesta manhã gloriosa, Senhor, em nome de Jesus Cristo. Ó Deus poderoso, queima mesmo, meu Pai, queima, Senhor, queima esta inflamação, este tumor, esta enfermidade, estas dores no corpo, nos ossos. Pai, tem misericórdia, esta tontura, esta fraqueza, meu Deus, vai jogando por terra, em nome de Jesus Cristo. Eu te repreendo, Satanás, eu te repreendo agora, enfermidade, eu te repreendo agora, em nome de Jesus Cristo. O Senhor te repreenda, bata em retirada, sai desta casa, sai da mente, sai do pensamento desta pessoa que faz ela pensar em suicídio. Deus, tem misericórdia, liberta esta vida, Pai, liberta esta pessoa, liberta, em nome de Jesus Cristo. Receba no nome de Jesus o Teu milagre, receba agora no nome de Jesus a Tua cura, a bênção, o milagre que você veio buscar e pedir. Deus já está te entregando nesta manhã, em nome de Jesus Cristo. Senhor meu Deus, abençoa, meu Pai, a produção, abençoa a equipe, meu Pai, de audiovisual, a Deus, a equipe técnica, o diretor, abençoa, Pai, toda esta equipe, abençoa também, Senhor, a equipe do Voz da Libertação, abençoa, meu Pai, o IPDA Play, abençoa, Senhor meu Deus e Pai, os projetos da Fundação Reviver e a Associação Reviver Help, Deus e Amor. Abençoa, meu Deus, projeto Eu Mais Um, meu Deus, projeto Multiplicação, abençoa, Pai da Glória, abençoa, meu Pai, o Ministério Regenere, o Ministério Expansão, Pai, esta juventude forte e valente, Deus, abençoa, salva as almas, salva, meu Pai, estas vidas, para a Tua glória, para o Teu louvor, os homens de fé, as mulheres de fé, Pai, abençoa, guarda, livra, dá saúde a estas pessoas, a estas vidas, Pai, conserva-os na Tua presença, na Tua casa, para que o Teu nome seja glorificado, para que o Teu nome seja exaltado. Nós queremos, ó Pai, Te louvar, Te engrandecer, e que todo impedimento, que toda barreira, que toda oposição maligna, que saia agora, que caia por terra esta oposição, em nome de Jesus, Pai da glória. Aquilo que o inimigo estava arquitetando, aquilo que Satanás estava projetando contra as nossas vidas, em nome de Jesus, já caiu por terra, para a glória do Teu nome, Senhor, para a glória do Teu nome. Nós queremos orar, pedir e Te agradecer por este momento de oração e súplica. Abençoa, em nome de Jesus, é o que pedimos ao Senhor e Te agradecemos, em nome de Jesus. Amém. Glória a Deus.
2: Amém. Glória a Deus.
1: Eita, Jesus bom.
2: Depois de uma oração dessa abençoada, né, irmão Diácono Lindenberg? O Senhor tem dado-nos vitória, bênçãos, paz, alegria, felicidade para a nossa vida. E você, que está aí, abençoado agora, você que estava com um mal terrível na sua vida, esse mal foi desfeito. Foi, o Senhor desfez esse mal, caiu por terra e você está abençoado em nome do Senhor Jesus. Olha, para que as bênçãos de Deus sejam contínuas na sua vida, até a vinda do Senhor Jesus, ou até o dia em que o Senhor nos chamar, você tem que fazer o seguinte: tem que aceitar o Senhor Jesus ou reconciliar-se com Ele, você que está afastado. Pois é. Por quê? Porque o Senhor Jesus, Ele quer cada dia mais te abençoar e te dar vitória. Mas você tem que dar o primeiro passo, você tem que se achegar ao Senhor para que a bênção seja completa na tua vida. Portanto, diga comigo assim: Senhor Jesus, neste momento, eu te aceito como meu único e suficiente Salvador. Perdoa-me todos os meus pecados. Senhor Jesus, peço-te que escreva o meu nome no livro da vida nos céus. Senhor Jesus, sela com teu sangue, para que nunca mais Satanás, o inimigo da minha vida, da minha alma, tenha poder ou influência sobre mim. Senhor Jesus, me dê forças, me guarda, me livra, para estar firme até o dia da tua vinda, ou até o dia em que o Senhor me chamar, para morar na glória eterna. Amém e amém, Senhor Jesus. Amém!
1: Glória a Deus!
2: E agora, quem aceitou o Senhor Jesus, quem reconciliou-se com o Senhor, deve fazer o que, irmão Diácono Lindenberg?
1: Já corre para enviar a sua mensagem para o nosso WhatsApp, prefixo 11 95094 4645. Envie agora a sua mensagem também por e-mail, queroaceitarjesus@ipda.com.br. Já temos, pastor César,
2: sim,
1: uma equipe já aguardando
2: para preparado.
1: Para dar acompanhamento, aconselhamento bíblico, pastoral.
2: Sim, sim.
1: E também discipular, para que ele seja também batizado, né, nas águas.
2: Exatamente.
1: E seja instruído pela palavra de Deus, e assim Deus cumpra a obra. Corre para cá, corre para a Igreja Deus e Amor, para uma igreja mais próxima de sua casa, e vocês serão certamente bem-vindos em nome do Senhor e Salvador Jesus Cristo, pastor.
2: Aleluia! E é desta maneira, e sempre depois de uma oração, que Deus abençoa, que Deus cura, que Deus liberta, né? Acontece que o irmão, a irmã orou, pediu e Deus atendeu.
1: Aleluia!
2: E neste momento nós já vamos ouvir o nosso irmão João Carvalho. João Carvalho vai contar o que Deus operou na vida dele através da oração. Ele orou ou alguém orou por ele, para Deus dar-lhe a vitória em nome do Senhor Jesus. Ouçamos e vejamos.
4: Eu já estou na Deus e Amor uns 25 anos, mas que eu recebi na Deus e Amor, ali na Consagreda, em 78, até 79, ali eu joguei um maço de cigarro, para nunca mais pôr um cigarro na boca. Foi uma benção que eu recebi. Era na Consagreda ali que eu fui, a minha mãe, ela ouvia na voz da libertação falar em cura, né? A minha mãe, Deus já levou ela já uns 35 anos atrás. A minha mãe foi uma que desceu as águas na Deus e Amor, com 80 anos. E aquilo ela deixou uma lição, a minha mãe, dela ter descido as águas com 80 anos, né? A gente, rapaz novo, né? Casado de novo, com filho. Aí ela falava para mim assim: João, leva a tua irmã, leva ela lá na Consagreda, que o Davi Miranda cura. Ela falava assim. A gente escuta muito o Davi Miranda e ele cura. Aí nós dizemos, aí eu falei assim, tá, mãe, eu levo. Aí eu fui levar minha irmã lá um dia de manhã, lá estava até em obra, né? E eu me lembro que eu passei na farmácia e peguei um... Nós passei na lanchonete, eu peguei uma minha cerveja, peguei um cigarro, pusei na minha bolsa, né? Quando eu chego lá que eu ouvi a oração do nosso saudoso Davi Miranda, né? As orações dele. Naquela hora da libertação, que as pessoas se libertaram, ele mandava o que tivesse jogar lá em cima. Mas ali naquela época tinha um tambor de 200 litros, tudo que caía ali jogava ali dentro, e a fumaça subia. Isso aí eu fui levar a minha irmã, né? Tudo bem. Aí, quando chegou a hora ali, que ele fez os apelos, eu mesmo fui um que não aceitei, né? Na hora, né? A gente não aceitou. Mas na hora que ele falou, todo mundo que tiver, largar os vícios, o que tiver de bruxaria aí, joga aqui. Na época eu estava com meu cigarro dentro de uma bolsa, aí a minha irmã falou, joga lá. Eu falei, eu não vou jogar não. Joga lá. Eu falei, eu não vou jogar não. Aí a pouco veio aquele arrepio assim em mim, sabe? Aí eu abri, do jeito que eu comprei, eu joguei. Eu nunca mais com um cigarro na boca. Eu trabalho na área do evangelismo, graças a Deus me puseram como líder, né? Sem saber nada, mas Jesus é o que está na nossa frente, né? É aquele que nos guia e nos dá a palavra. Mas então, eu 6 anos atrás, eu fiz uma operação ali nas clínicas, né? Operei de 2 hérnias, uma no estômago, outra no umbigo, né? 2 hérnias. E aí, essa operação minha, graças a Deus, até hoje, nunca tomei um comprimido, já vai para 6 anos, né? Graças a Deus, eu entrei numa mesa de operação às 9 da manhã e saí às 6 da tarde, que eu acordei, voltei pro quarto, né? Ali, para mim, contava como morto, mas Deus parece que tinha uma obra na minha vida ainda, né? Hoje eu estou aqui para contar esse testemunho. Graças a Deus.
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7: 6:34.
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7: 6:37.
11: Bom dia. 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

Aceite a paz de nosso Senhor e Salvador Jesus Cristo. Que alegria poder estar com vocês nesta manhã de sexta-feira. Hoje estou passando aqui para convidar a vocês para estarem conosco ainda hoje, hein? Participando da campanha, agradecendo também a Deus por tudo aquilo que Ele fez no decorrer de cada sexta-feira. Você que está aqui no Rio de Janeiro, nas comunidades, nos bairros, nas cidades vizinhas, ainda há tempo de você participar conosco no horário das 7 da manhã, às 9, 11, às 13.

0: no decorrer de todo o dia e à noite, venham participar conosco. Eu estarei com vocês pregando a palavra do nosso Deus.
1: Existem momentos na nossa caminhada que nós precisamos decidir qual é a voz que vai governar o nosso coração. Será que é a voz das circunstâncias ou é a voz de Deus? A notícia chegou, ou aquela palavra que vem de Cristo que caminha conosco. Oh, meus irmãos, eu quero te orientar nesta manhã. A má notícia muitas das vezes vai chegar, as circunstâncias vão falar, acabou, não tem jeito, mas eu quero orientar a igreja. Ouve a voz do seu Senhor nesta manhã. Diante dessas vozes, Jesus está dizendo: não temas, crê somente. Levanta a mão bem alta aplaudindo, levanta a mão adorando. Ouve a voz do seu Senhor nesta manhã. Oh, meus queridos irmãos, a fé significa olhar para aquilo que aconteceu sem tirar o olhar de Cristo Jesus. Isaías 43, versículo 2: quando passares pelas águas, estarei contigo, e quando pelos rios, eles não te submergirão. Quando passares pelo fogo, não te queimarás e nem a chama arderá em ti. Então a água vai chegar, o fogo vai chegar, mas o seu olhar precisa estar nele, porque ele vai entrar nas águas contigo, ele vai entrar no fogo contigo. Será que tem alguém aqui que crê nesta palavra? Se tem, levanta a mão e vai aplaudindo. Levanta a mão e vai adorando. Acredite.

Venham participar conosco. Deus, ele tem uma palavra para o seu coração. Olha, ouvintes, você que está conosco nesta campanha, você sabe o que Deus tem realizado no decorrer de cada culto. Deus tem feito maravilhas. Eu estarei orando através das revelações do Espírito Santo e também realizando aquela oração logo na sequência de desafio. A igreja estende as mãos aos céus e Deus tem manifestado a sua presença, o seu poder, e vidas têm sido libertas pela presença de Deus. Vai gritando para Jesus queimar. Sai opressão do mal, vai embora, Satanás. Sai da vida dessas pessoas. Sai da casa dessas pessoas. Opressão do mal, eu te repreendo. Sai dessas vidas. Sai dessas vidas. Sai dessas vidas. Vai expulsando, vai expulsando. Grita para Jesus queimar ele. Você vai sair da mente dela para nunca mais voltar. Sai da mente dela, Satanás. Se vocês pedir, Jesus vai queimando. Sai da mente desta moça, vai embora. Tudo que você ganhou, você perdeu, viu? Grita, queima ele, Jesus.

0: Você vai sair da família dela. Vai sair. Todo o trabalho que foi feito, Jesus vai desfazer agora. Sai da família dela.
1: Ai, eu vou acabar com ela.
0: Jesus, visita a família dela agora. E você quer matar a família dela, é?
1: Todo mundo! Fala com ela.
0: Levante a mão para cá, vamos expulsar todo o mal. Grita comigo, Satanás, vai embora. Em nome de Jesus, sai. Vai gritando para Jesus, queima ele. Sai da mente dela, Satanás. Vai destruindo essas fortalezas, meu Deus. Vai destruindo essas fortalezas. Sai da mente desta moça, Satanás. Sai dela. Vai expulsando, vai gritando para Jesus queimar. Vai gritando para Jesus queimar. Grita, queima ele, Jesus. Vai expulsando, vai embora, Satanás. Toda opressão maligna, eu te repreendo. Sai da mente desse homem, Satanás. Sai da casa dele, vai embora. Sai dele. Quem é você?
2: Vai de catacumba.
3: Sete catatumba.
0: Vai gritando para Jesus queimar ele.

0: O mal não pode resistir à presença de Deus. A glória de Deus tem se manifestado no nosso meio. Pessoas têm sido libertas por Jesus. Olha, ouvintes, as pessoas que estão participando estão felizes, estão testemunhando o poder de Deus. Nós vamos acompanhar agora para você entender que quem participa desta campanha é agraciado pelo Senhor. Aumente o volume do seu rádio e nós vamos acompanhar agora os testemunhos, aquilo que Deus tem realizado na vida das pessoas no decorrer desta campanha.
1: Pastor Antônio, é tremendo. Na campanha, Deus libertou o filho dela das drogas e ela está aqui emocionada dizendo que Jesus liberta na igreja Deus e amor, Pastor Antônio.
0: Irmã, qual é o seu nome?
2: Marilene.
0: Conta pra nós o que aconteceu.
2: Meu filho só andava endemoniado, bebia, fumava, roubava o nosso dia, chamava de demônio, me xingava, pedindo a Deus libertar e transformar ele. Deus libertou e transformou ele. Ele passou a me ajudar daqui a R$500 por mês. Aí se me deu, ele me deu 900. Agora ele fez acordo na firma pra poder me ajudar. Pagar as contas.
0: Espera aí, o seu filho era viciado.
2: É.
0: Causava um transtorno grande em casa.
2: É, filho, recebia demônio dentro de casa.
0: Participando da campanha aqui, o seu filho está liberto.
2: Me xingava, tudo que eu me ruim, xingava os irmãos dele, mas tudo morria, tudo pro inferno. Aí conversando com o senhor para libertar, transformar ele, fazer um jejum, oração. Aí Deus transformou ele, passou a me dar de R$500 por mês. Esse mês ele me deu R$900. Agora ele fez acordo na firma para me ajudar.
0: O seu filho está liberto e abençoado.
2: Graças a Deus de todo.
0: Jesus liberta aqui na igreja, Deus é bom.
2: Eu não gostava de ir para a igreja, porque eu estou amando.
0: Que maravilha. Dai glória a Deus, uma mãe feliz. Filho liberto, filho abençoado.

Deus tem feito maravilhas acontecer na vida do povo. O povo está alegre, ouvintes, recebendo os milagres, recebendo as bênçãos de Deus nesta campanha. Eu quero relembrar a todos vocês agora a campanha Destruindo Fortalezas. Olha, ouvintes, não perca, não fique de fora. Venham participar. Quando nós falamos neste tema, ouvinte, você pode observar que uma fortaleza, ela é construída ao longo dos anos. Cada tijolo é colocado e de repente você olha e tem uma fortaleza. Você olhando para você agora, talvez os anos se passaram e algo foi construído aí na sua vida que hoje te maltrata, que hoje causa sofrimento. Mas Jesus quer destruir essa fortaleza na sua vida e te colocar em liberdade. Nesta sexta-feira, eu estarei pregando a palavra, orando por revelação. Venham participar conosco. Rua Senador Pompeu, número 27, aqui no centro do Rio de Janeiro.

0: Você não vai ficar apenas ouvindo esses testemunhos. Você também vai testemunhar. Você vai contar aquilo que Deus fez na sua vida no decorrer desta campanha. Venham participar conosco, ouvintes. Rua Senador Pompeu, número 27, aqui no centro do Rio de Janeiro. Irmã, qual é o seu nome?
1: Francisca, Lorena.
0: Irmã Francisca, o que é que aconteceu?
1: Irmã, eu tenho muitas bênçãos para contar, porque todo dia que eu entro aqui eu recebo bênção do Senhor Jesus. Irmã, eu estava pregando pela misericórdia de Deus, eu oro pela família toda, do meu esposo e a minha família. E louvado seja o nome do Senhor Jesus. Ele foi revelado pelo Espírito Santo de Deus que ele estava para morrer, o sobrinho do meu marido. Então, irmãs, não sabia o que fazer. Ele pegava as coisas dentro de casa, vendia, acabava com tudo, quebrava tudo. Irmão, a mulher foi embora com filho, criança pequena, irmão, ele, ninguém aguentava ele com droga. Mas, irmão, eu falei, Jesus, eu vou orar. Eu vou pedir ao Senhor a misericórdia que o Vitor vai ser libertado das drogas. Aleluia! Glória a Deus. E ali, irmão, Jesus libertou aquele jovem das drogas. Tão bonito ele, foi libertou. E Jesus preparou um emprego para ele, para fora daqui do Rio de Janeiro.
0: Espera aí, quanto tempo ele era viciado, minha irmã?
1: Ai, irmão, Deus de garoto de novo, já.
0: Há muitos anos. Mas clamando a favor dele.
1: Clamando a favor dele.
0: Está liberto.
1: Está liberto.
0: E Deus abriu as portas.
1: Deus abriu as portas fora daqui do Rio de Janeiro e está trabalhando para a glória e honra do Senhor Jesus.
0: Liberto e está trabalhando. Dai glória a Deus com ela. Ô, glória. Que tremendo esses testemunhos. Eu tenho certeza que Deus já falou com você o suficiente para você estar conosco nesta sexta-feira. Anote o endereço: Rua Senador Pompeu, número 27, aqui no centro do Rio de Janeiro.
2: Esse Jesus hoje está aqui, toca nas vestes dele.
0: E eu quero neste momento, ouvintes, orar por você. Eu quero pedir a Deus para abençoar a sua vida, a sua casa, a sua família, e que nada possa impedir a sua chegada aqui nesta sexta-feira. Você que pode agora, dobra os seus joelhos. Você que pode fechar os seus olhos. Você que está no trânsito, claro, não vai fechar os olhos, mas liga o seu pensamento a Deus. Eu quero agora orar por você.
3: O Senhor Jesus nos promete em sua palavra no livro de João, capítulo 14, versículos 13 e 14.
4: E eu farei o que vocês pedirem em meu nome, para que o Pai seja glorificado no Filho. O que vocês pedirem em meu nome, eu farei.
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0: Senhor meu Deus e meu Pai, é no nome do Senhor Jesus Cristo, outra vez, nós estamos aqui diante da Tua presença, clamando ao Senhor. E eu já quero Te louvar, meu Deus, por tudo que o Senhor vem realizando no decorrer desta campanha. O Senhor tem feito coisas extraordinárias, o Senhor tem alcançado pessoas, Senhor, no fundo do poço. O Senhor tem curado, tem libertado, tem transformado vidas no decorrer desta campanha. Nós Te louvamos, meu Deus, ó Senhor, pelas maravilhas que o Senhor tem realizado. Eu quero aproveitar este momento e apresentar ao Senhor a vida de cada ouvinte. Senhor, pessoas que estão aqui perto, pessoas que estão longe, acompanhando esta programação. Eu sei, ó Deus, que o Senhor já tocou em corações, o Senhor já convidou pessoas para estarem presentes conosco nesta sexta-feira. Quem sabe esta pessoa, Senhor, está sofrendo, esta pessoa que está gemendo de tanto sofrimento. Ó, meu Deus, as portas se fecharam, esta pessoa que está enferma, quem sabe oprimida, desesperada, já perdeu até a esperança de viver. Eu sei que o Senhor está falando com esta pessoa agora. Meu Deus e meu Pai, traz essa pessoa nesta sexta-feira, meu Deus. Eu sei que o Senhor já preparou o milagre, o Senhor já preparou a libertação, o Senhor vai mudar a história da vida desta pessoa. Esta pessoa, Senhor, quem sabe sonha em voltar à normalidade da sua vida. Esta pessoa que tem lutado para ser feliz, para ter paz, para ter comunhão com a família, mas o inimigo tem batalhado, o inimigo tem atrapalhado. Entra nesta casa, Senhor. Entra no lar desta pessoa agora, levando a libertação, levando a paz. Meu Deus, tira os impedimentos, as barreiras. Quem sabe o inimigo está batalhando para impedir a chegada desta pessoa aqui nesta sexta-feira. Se o Senhor quiser, meu Deus, enviar anjos agora em cada lar, meu Pai, para trazer essas pessoas nesta sexta-feira, o Senhor pode fazer isso. Meu Deus e Pai, utiliza a nossa vida, Senhor, nesta sexta-feira, para que o Teu nome possa continuar sendo glorificado. Ó Deus, fala com o povo através da Sua palavra. Fala com o povo através dos milagres, das libertações, das maravilhas, Senhor. Que a glória do Senhor possa encher a casa e vidas serem transformadas, libertas pelo Senhor. É o que eu te peço, meu Deus, e também te agradeço no nome de Jesus.
2: Leva-me outra vez à sala do trono, meu...
0: Olha, ouvintes, tenha certeza que Deus já te visitou neste momento. E você vai estar conosco nesta sexta-feira. Não se esqueça, 7, 9, 11, 13, 15 ou no horário das 19 horas. É o prosseguimento da campanha Destruindo as Fortalezas.

E já quero agradecer a todos vocês que ficaram conosco até neste exato momento. Mas olha, ouvintes, não saia daí. Este programa é 24 horas no ar, falando do amor de Deus, deixando vocês informados de todos os trabalhos realizados aqui em nossa igreja Deus e Amor. E não se esqueça, divulgue aí para toda a sua família, para os seus amigos, para o seu vizinho, o programa Voz da Libertação. Deus abençoe e vamos agora aos prefixos desta emissora. E logo mais eu retorno falando com todos vocês.

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1: 6:59.
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3: 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E eis que eu estou convosco todos os dias, até a consumação dos séculos. 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
1: 7:00.
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6: Desde pequena eu aprendi que precisava me cuidar. 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
1: 7:02.

0: Neste momento eu quero fazer um convite especial para todos vocês que acompanham esta programação. Quero informar que é neste final de semana, nesta sexta-feira, aquela vigília, aquela madrugada com as mulheres de fé. Eu quero convidar todas as mulheres aqui da capital, da área central do Rio, do interior, as mulheres que estão nos bairros aqui da cidade, que estão nas comunidades, que estão distantes. Eu quero convocar todas vocês para esta vigília. E você que é homem está perguntando, pastor, e nós? Todos estão convocados também para estarem conosco nesta vigília, nesta sexta-feira. A vigília das mulheres de fé é a vigília do encontro com Deus. Quer ter um encontro com Deus nesta madrugada? Venham participar conosco. Eu tenho certeza que será uma vigília que marcará a sua vida. A presença de Deus será notória nesta madrugada. A minha esposa, a nossa irmã Sueli Santos, vai estar conosco pregando a palavra do nosso Deus.
1: Deus está dizendo orai sem cessar. A igreja não pode parar de orar. Nós não podemos parar de orar. Se este povo parar de orar, o que vai ser dessa cidade? Se este povo parar de orar, o que vai ser deste estado?
2: Ora, mas clama, anda.
1: É clamar com fé e certeza que ao clamar o sol para, como fez Josué. É preciso continuar clamando, porque o Deus que respondeu às orações passadas, Ele é o mesmo Deus do presente que ouve e responde a nossa oração e vai continuar ouvindo até Ele voltar. Aleluia!
0: É, vai ser uma vigília da presença de Deus. Olha, vários grupos estarão louvando, vários grupos adorando a Deus, o povo adorando a Deus em espírito e em verdade. E você não pode ficar de fora. Venham para esta vigília buscar a Deus, ouvir a palavra e também adorar a Deus na beleza da sua santidade.

0: Madrugada da presença, madrugada do encontro com Deus, adoração, pregação da palavra, oração, e eu estarei com vocês também, a igreja unida, naquele momento de Pentecoste. Olha, ouvinte, você que está fraco, Deus vai te dar força. Você que está caído, Deus vai te levantar. Quem sabe você já perdeu o prazer pelas coisas de Deus, já morreu espiritualmente. O Espírito Santo vai te dar vida nesta madrugada. Nós estaremos fazendo aquela oração, a oração de Pentecoste. O Espírito Santo vai encher a sua vida nesta madrugada.
1: Vai adorando aquele que vive.

0: saia daqui mais brilhando, brilhando da presença de Deus.
1: Madrugada de poder, madrugada de encontro com Deus. Você não pode ficar de fora. Nesta sexta-feira, olha, Deus tem um encontro marcado com você. Rua Senador Pompeu, número 27, aqui no centro do Rio de Janeiro.

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1: 7:08.
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3: Olha, ouvintes, está chegando dia 4 de outubro, é o prosseguimento da campanha da restituição e também o domingo dos vencedores, é o primeiro domingo do mês de outubro. Eu quero reforçar com todos vocês, não fique de fora, Deus tem uma palavra para o seu coração, a presença de Deus será notória conosco e com certeza você vai sair deste domingo com as mãos levantadas, dando o brado de vitória. Você sabe, em Cristo Jesus, nós somos mais do que vencedores. E é uma data também, claro, que você vai cumprir com seu dever como cidadão. Mas antes de cumprir com o seu dever, venha para a igreja. Passa aqui conosco no Domingo dos Vencedores e o próprio Deus vai te orientar, o próprio Deus vai te instruir. Então não fique de fora, dia 4 de outubro, o Domingo dos Vencedores, 7, 9 e 11 da manhã. Nós estaremos aqui aguardando por todos vocês.

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1: 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E você sabe, onde Jesus está presente, os milagres acontecem. 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
2: Romanos capítulo 8, versículo 6.
3: Romanos capítulo 8, versículo 6.
2: A inclinação da carne é morte, mas a inclinação do Espírito é vida e paz.
3: Porque el ocuparse de la carne es muerte, pero el ocuparse del Espíritu es vida y paz.
2: Então veja, irmãos.
3: Você vê, irmãos.
2: O irmão já aceitou a Jesus Cristo como Salvador da sua alma?
3: Meu irmão já aceitou a Jesus Cristo como o Salvador de sua alma?
2: A minha irmã já entregou a sua vida a Jesus Cristo?
3: Minha irmã já entregou sua vida para Jesus Cristo?
2: Fizeste bem.
3: Hiciste bem.
2: Um ato perfeito perante o Senhor.
3: Um acto perfeito delante do Senhor.
2: Mas não é por isso que você se considera um crente?
3: Mas não é por isso que você se considera um crente?
2: Que crê em Jesus?
3: Que crê em Jesus?
2: Porque o diabo também ele crê e até estremece.
3: Porque o diabo também crê.
2: Diante da verdade.
3: Diante da verdade.
2: Mas ele não obedece.
3: Mas ele não obedece.
2: Então veja, irmãos, a importância.
3: Você vê, irmão, a importância.
2: Quando o homem aceita Jesus.
3: Quando o homem aceita Jesus.
2: Quando a mulher aceita Jesus.
3: Quando a mulher aceita Jesus.
2: Tem que haver um crescimento espiritual.
3: Tem que haver um crescimento espiritual.
1: Ele vai estar conosco pregando a palavra de Deus na manhã desta segunda-feira. E olha, ouvintes, Deus vai falar conosco. Ele vai orar por revelação, fazer também aquela oração de explosão de milagres. E eu tenho certeza, mais uma vez, o Rio de Janeiro será impactado pela presença do nosso Deus.
4: Esta pessoa, ó Deus, que anda tomando tantos remédios, a enfermidade é terrível, a doença é terrível, mas o nosso Deus é o Deus dos médicos por excelência, a medicina divina, a operação divina que agora, para curar, para libertar, para fazer sinais, maravilhas e prodígios, de uma maneira tão gloriosa agora, eu creio na resposta que vem de Deus, eu creio no milagre que vem de Jesus, eu creio que o Senhor agora está ouvindo a oração do teu povo, que está orando para serem curados. Entra agora, Senhor, neste hospital, esta criança que está enferma, esta criança que nasceu doente, este pai, esta mãe que chora por ver os seus filhos sofrendo, mas agora a operação divina, o milagre divino, o Senhor curando agora, o Senhor libertando agora, de uma forma tão gloriosa.
2: Escute a revelação. O Espírito de Deus está me revelando 12 pessoas. Escute a revelação. Você tinha dores terríveis na coluna. Você não conseguia fazer o movimento. Faça o movimento. 12 pessoas curadas agora, Jesus está me dizendo. O Espírito de Deus está fazendo 12 pessoas. Seu nome, irmão.
5: Meu nome é Douglas, pastor Davi.
2: O que foi que aconteceu?
5: Eu estou mais de 6 meses sem poder andar com a minha coluna. E eu vim para cá hoje de carro, sentado em cima de um colchão. porque eu não podia me movimentar. E na hora da oração, Jesus colocou as mãos na minha coluna, para a honra e glória do Senhor Jesus, estou curado. Eu não conseguia mover minhas pernas, não conseguia me abaixar.
2: Abaixando e levantando.
5: Abaixando e levantando. E não podia caminhar, só que agora eu vou correr aqui para aumentar a fé do povo, olha.
2: Olha aí, ó. Chegou, olha a situação que ele estava. Dá glória a Deus, igreja! Dá glória a Jesus, igreja! Me permita conversar com ele, escute, irmão. O senhor falou que chegou em cima de um colchão.
5: Isso, porque eu dobrava o colchão no meio assim para colocar atrás da coluna, porque não dava para se movimentar.
2: Há quanto tempo essa enfermidade na coluna?
5: Eu já estou com essa dor assim, que eu não podia me movimentar já 6 meses, mas já tinha perto de mais de 1 ano já.
2: Veja, irmão, chegou aqui num colchão, irmãos. Dentro do carro não podia nem sentar. E ele correu, pulou, porque isso é o quê? Milagre, milagre, milagre, milagre! Glória a Deus, igreja!
0: Não existe outro igual, este médico tem poder.
1: Você não pode ficar de fora, dia 12 de outubro, no horário das 9 da manhã. E vai estar presente conosco, orando pelos milagres, orando pelas libertações. A evangelista Maria Lorena, ela vai deslocar de Curitiba e vai estar aqui conosco, sendo um canal de bênçãos para o Rio de Janeiro.
6: Grita, queima, queima, queima, toda legião de demônio que você quer com ela.
7: Eu vou acabar. Eu deixo eles trancados dentro. Eles não têm nada. Eu tranco tudo, eu acabo o marido dela e ela fica desesperada.
6: Você ganha muito pra fazer isso. Você não gosta dessas campanhas?
7: Não, ela vem aqui.
6: Pode gritar, queima eles. Pode gritar, queima eles. É uma legião, igreja. Fala comigo, Satanás. Eu não ouvi, Satanás. Sai dela agora. Sai dela agora. Em nome de Jesus.

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0: 7:21.
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3: Ouvintes, aceite a paz de nosso Senhor e Salvador Jesus Cristo. Neste momento nós já vamos falar com Deus. Hoje, sexta-feira, mais um dia desta campanha de oração. É a campanha que estamos aí em andamento, todos os dias orando em favor de vocês que sempre estão conosco aqui aos domingos na campanha da restituição. E nós vamos agora falar com Deus, porque é um propósito. Há propósito diante de Deus de constante oração. Olha, ouvintes, haverá restituição. Deus restituiu a vida de Jó, Deus devolveu tudo para ele, e foi em dobro. E eu não tenho dúvida que haverá restituição na sua vida, na sua casa, na sua família, na sua empresa. Deus vai restituir. E é por isso que eu te convido agora, nesta manhã de sexta-feira, para juntos agora buscarmos a Deus em oração. Em oração no
4: santuário. Elevo os meus olhos para os montes, de onde me virá o socorro? 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Ore com um homem de Deus, e a bênção chegará até você.
3: Senhor meu Deus e meu Pai, é no nome do Senhor Jesus Cristo, mais uma vez, ó Deus, nós estamos aqui diante da Tua presença em oração, clamando ao Senhor, em favor de todas as pessoas que estão conosco neste propósito de domingo, Senhor. É uma campanha que o Senhor levantou aqui em nossa igreja Deus e Amor, uma campanha de restituição. E o Senhor tem feito maravilhas no decorrer de cada domingo. O Senhor tem falado com o seu povo de uma maneira especial. E nós já te louvamos, meu Deus, por tudo que o Senhor vem realizando, pelas maravilhas, pelas vidas que o Senhor tem resgatado. Ó Deus, o Senhor tem restituído, o Senhor tem curado. O Senhor tem libertado pessoas no decorrer desta campanha. E nós estamos neste momento, meu Deus, apresentando a vida de cada pessoa, deste homem, desta mulher, deste jovem. Esta pessoa, Senhor, está no propósito com o Senhor nas campanhas que estão acontecendo aqui aos domingos. Ó Deus, nos três horários, às 7, às 9 e também às 11 da manhã, são pessoas, Senhor, que têm deslocado de tão longe, mas estão aqui cumprindo um propósito com o Senhor no decorrer desta campanha. Eu tenho certeza, meu Deus, que o Senhor não vai despedir nenhuma delas sem primeiro abençoá-las. Ó Senhor, são pessoas que têm colocado a fé em ação, são pessoas que acreditam no mover do Senhor, e é por isso que nós apresentamos as mesmas em oração. Visita, meu Deus, agora. Eu sei que tem pessoas orando comigo nesta manhã, pessoas, quem sabe, derramando lágrimas, pessoas, meu Deus, que estão desesperadas, mas o Senhor é socorro presente na hora da angústia. Ó, meu Deus, como o Senhor restituiu a vida do teu servo Jó, que haja restituição nesta casa, Senhor. Restitui a saúde. Quem sabe esta pessoa já recebeu um diagnóstico do médico. Meu Deus, e o desespero tem invadido esta casa. O desespero já tomou conta desta família. Mas o Senhor é poderoso. para restituir saúde, esta pessoa voltar à normalidade da sua vida, meu Deus. Senhor, esta pessoa que clama pela restituição do seu casamento, quem sabe o seu lar já foi destruído ou está à beira da destruição. Já não há mais paz, alegria, comunhão dentro desta casa. O Senhor é poderoso para restituir, ó Deus, a vida conjugal desta pessoa. Quem sabe, Deus, esta pessoa perdeu tudo o que ela tem. Meu Deus, tudo o que ela tinha. Senhor, os seus bens, a sua empresa. Quem sabe perdeu valores. E esta pessoa, Senhor, está nesta campanha clamando pela restituição. O Senhor é poderoso para responder, ó Deus, e abençoar a vida desta pessoa. Como o Senhor virou o cativeiro de Jó, o Senhor é poderoso, meu Deus, para fazer uma reviravolta e o teu nome ser glorificado na vida desta pessoa. É o que eu te peço, meu Deus, e também te agradeço no nome de Jesus.

0: Deus abençoe, ouvintes. Tenha certeza que Deus já te visitou neste momento. A bênção de Deus já alcançou a sua casa, alcançou toda a sua querida e amada família. Vamos lá, permanecer juntos neste propósito, porque haverá restituição de Deus na nossa vida. Domingo, no horário das 7, 9 e 11 da manhã, aguardamos por todos vocês.
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1: Agora no Rio de Janeiro, 7 da manhã, com mais 29 minutos, 7:29 da manhã, queridos ouvintes, bom dia na graça, bom dia na paz, bom dia na presença do Senhor, nosso Deus, que bom que estamos juntos. Hoje é sexta-feira, gente, dia 2 de outubro, ano 2026. Deus, o nosso agradecimento, a Deus, a nossa gratidão pela oportunidade de estarmos aqui mais um dia na presença do Senhor. Sejam todos bem-vindos. Eu sou o seu irmão e conservo em Cristo, Fábio Carvalho. Nós somos a Rádio Deus e Amor e este programa é o programa Voz da Libertação. Ele é o órgão porta-voz oficial divulgativo da Igreja Pentecostal Deus e Amor. Nossa sede mundial está em São Paulo, na Avenida do Estado, 4568, lá na Liberdade, em São Paulo, capital, onde está a nossa presidente mundial, irmã Ereni Miranda, ela que é presidente mundial da Igreja Pentecostal Deus e Amor e também das instituições Reviver. Aqui na capital carioca, a Igreja Pentecostal Deus de Amor, o Templo da Glória de Deus, está localizado na Rua Senador Pompeu, número 27, aqui no centro do Rio de Janeiro, onde cá estamos debaixo da cobertura espiritual e administrativa do nosso líder espiritual na capital carioca, pastor Antônio dos Santos, ele que já às 9 da manhã vai pregar a palavra do Senhor e orar em nosso favor. Esta é a Igreja Pentecostal Deus de Amor, que há 64 anos, junto ao programa Voz da Libertação, fundados foram pelo nosso saudoso missionário Davi Martins Miranda. Hoje já descansa no Senhor, mas nos deixou este legado de muita fé, coragem e ânimo ao povo carioca.
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1: É a sexta-feira, tacando fogo na seara do inimigo. É a sexta-feira, ouvintes. É a sexta-feira da manifestação e da graça do Senhor, onde você que neste momento está nos acompanhando já está, já claro, ciente daquilo que Deus faz às sextas-feiras aqui na Igreja Pentecostal Deus e Amor. Vidas libertas, pessoas transformadas pelo poder restaurador e transformador de Jesus Cristo, nosso querido e também amado Salvador, pessoas doentes sendo curadas por Jesus, pessoas deprimidas, pessoas depressivas, pessoas decepcionadas com a vida têm sido abençoadas por Jesus aqui na Igreja Deus e Amor. E neste momento eu falo com a senhora. Sim, neste momento eu falo com o senhor, eu falo com você que não dormiu esta noite, mesmo tomando aí os comprimidos antidepressivos, ansiolíticos, mesmo tomando e sendo medicado com os tarjas pretas, não é? Você não conseguiu sequer dormir, passou a noite em claro, tendo pesadelos, sonhos terríveis, dores no corpo. Muitas pessoas já estão nos acompanhando agora, que também estão na mesma situação que você que neste momento me ouve agora. Você aqui da Zona Norte, da Zona Sul, você aqui do grande centro do Rio de Janeiro, você que está na Baixada Fluminense, você que está nas proximidades aqui ao grande Rio de Janeiro, você que está longe, sim, hoje é sexta-feira, do dia, sim, o dia inteiro hoje, nós teremos grandes concentrações acontecendo. E o importante é, Jesus já chegou. Aleluia! Jesus já está na casa. O que opera milagres já está aqui. O nome dele é Jesus Cristo de Nazaré. O primeiro culto agora às 7. Já teremos a oração forte e extraordinária do ministro de Deus que vai pregar a palavra do Senhor agora no horário das 7 da manhã. Culto este que já começou. Teremos também um grande culto às 9, onde o servo do Senhor, o ministro de Deus, pastor Antônio dos Santos, será a ferramenta que o Eterno usará para proferir bênçãos e vitórias sobre a sua casa e também sobre a tua querida e amada família. Será um grande agir de Deus na vida do senhor e da senhora que neste momento está nos acompanhando. Olha, é importante salientar-vos também que ao lado da igreja nós temos um estacionamento próprio onde você que neste momento está nos acompanhando, você vai poder deixar o seu carro em área coberta, com segurança, sem a menor preocupação. E do estacionamento, você já tem acesso à nave da igreja. Olha, terás acesso à nave da igreja. Do estacionamento, já estarás na porta principal do Templo da Glória de Deus. Está vindo nos carros particulares, digo também nos carros por aplicativo? Já aproveite porque aqui no Templo da Glória de Deus já está tudo preparado. É uma igreja acessível, não é? Uma igreja sem rampas, sem escadas, sem dificuldades para entrar no templo. O Diácono Irã, eu sei que o senhor está aí agora já posicionado para receber este povo carioca que vem na fé, vem debaixo da autoridade de Deus, já para receber as bênçãos do senhor nesta manhã. A chuva já foi embora? Sim, a chuva já foi embora, embora o tempo esteja nublado em algumas partes do Rio de Janeiro, mas não está chovendo, e o povo carioca, Diácono Irã, já está na fé, o povo carioca já está debaixo da autoridade de Deus, porque chega de tanto sofrimento, chega de tantas angústias, Deus já preparou tudo, já tem o Diácono Irã, produção, já tem o sinal do servo de Deus chegando, áudio perfeito, sem ruídos para mim aqui no estúdio, e nós já vamos lá, já vamos ouvir o servo do Senhor no Conte a Bênção, na tomada, junto a este povo que já chega nesta manhã para ser abençoado. Servo de Deus, a partir de então é contigo, segue daí.

antes, já estamos aqui na entrada principal aqui. Quem tem o imenso prazer de cumprimentá-los, é o seu irmão em Cristo, Diácono Irã Pereira, falando aqui diretamente da capital do Rio de Janeiro. Para ser mais preciso, para ser mais exato, Rua Senador Pompeu, número 27. Isso mesmo, a Senador Pompeu, que está atualmente sob a responsabilidade do nosso pastor Antônio Santos e direção geral da nossa irmã Ereni Miranda. Nós já estamos aqui a posto, aqui já na entrada principal da nossa Senador Pompeu, para fazer a cobertura total, para falar tudo aquilo que Deus está fazendo nesta manhã, para fazer a cobertura dos milagres, das orações, e também para que nós possamos aqui encontrar alguém para que possa contar a bênção, né? Contar o milagre. Amados irmãos, nós estamos aqui fazendo toda a cobertura e o povo está chegando, a multidão já está chegando para esta primeira concentração. É, amados ouvintes, nós já estamos aqui, o povo já está chegando para a primeira concentração, aonde o Diácono Márcio Mendes, daqui a pouquinho, ele chegará e irá assumir o Santuário de Deus para pregar a palavra. Queridos irmãos, amados ouvintes, daqui a pouquinho o homem de Deus já está presente para pregar a palavra do Senhor, porque Deus é maravilhoso, Deus é poderoso, Deus é o Deus que muda.

0: para falar do amor de Deus, para falar das maravilhas de Deus, porque o nosso Deus é um Deus maravilhoso. Hoje é o culto especial, hoje é o culto de libertação total, derrubando as muralhas. Você aí que está neste momento, você ouvinte, que está nos ouvindo, que precisa, que necessita de uma libertação, ou tem alguém da sua família, aquela pessoa que está há muito tempo precisando aí de uma libertação, uma mudança de vida, ou até mesmo você que está aí com uma causa, sabe aquela causa impossível, aonde ele disse que não tem diagnóstico, que não tem mais solução, mas o nosso Deus, ele é especialista em fazer aquilo que o ser humano não pode fazer. Amados ouvintes, aquilo que eu e você, nós não podemos fazer, o nosso Deus, ele faz. Isso mesmo, o nosso Deus, ele realiza o impossível. Eu não sei qual situação que você se encontra, eu não sei que estado você esteja, eu não sei qual é o teu cenário aqui nesta manhã, mas eu deixo dizer para você, o nosso Deus, ele quer fazer, realizar o impossível na sua vida. Queridos irmãos, queridos ouvintes, o povo já está chegando, o povo já está se aproximando para contar o milagre, para contar a bênção, para contar aquilo que Deus, ele está fazendo. Deus, ele tem operado maravilhas, Deus, ele tem mudado situações. Amados irmãos, queridos ouvintes, eu creio que nesta manhã Deus irá falar fortemente em nosso coração. Ouvintes, o povo já está chegando, o povo já está chegando, o povo já está se aproximando para contar os milagres, para contar as bênçãos, para contar as maravilhas de Deus. Nós já estamos aqui com uma amada irmã que já está aqui se aproximando para participar do culto. Minha amada irmã, eu tenho certeza que é durante o culto, a senhora tem recebido milagre, tem recebido bênção. Eu tenho certeza que durante os cultos a senhora tem saído daqui de uma maneira diferente. Minha irmã, como que é o seu nome?
1: Neuci.
0: Minha irmã, da onde a senhora vem?
1: Eu venho de Inhaúma.
0: Que bênção. Minha irmã, eu tenho certeza que durante os cultos a senhora tem presenciado, tem visto, ou tem recebido algo de Deus. Quero perguntar se a senhora tem algo para compartilhar para essa pessoa que está nos ouvindo.
1: Eu não estou daqui, eu tenho minha igreja, mas vim visitar, estou aqui há 4 anos, estou lá e cá.
0: A senhora veio visitar, agora está 4 anos aqui, a senhora gosta da Deus Amor, né?
1: No rádio, toda semana.
0: Através do rádio, Voz de Libertação, a senhora ouviu e decidiu visitar a igreja?
1: Ouvi no rádio.
0: Que bênção, minha irmã.
1: É muito bom.
0: Aqui é muito bom. Minha amada irmã, eu quero que a senhora agora faça um convite. Sabe aquela pessoa que está nos ouvindo na rádio agora? Quero que a senhora convide aquela pessoa que está nos ouvindo, que está na sua casa, que ainda não conhece a Igreja Deus Amor e que não conhece a Palavra de Deus.
1: Eu convido, mas muita gente não quer não.
0: Mas faça um convite especial para aquela pessoa que precisa. Faça aquele convite agora, para aquele ouvinte que está nos ouvindo, que precisa, que não conhece a Palavra de Deus.
1: Olha, quem está fora da igreja, que quer receber as coisas de Deus, um Deus puro, eu estou falando porque eu vi lá fora o que é, não estou falando mal de ninguém. Eu fui num lugar que me pediu 50 mil na oração. Eu falei, que é isso, gente? Aí eu tenho minha igreja, eu sou da paz e vida, e estou vindo aqui, estou 4 anos, aí Jesus mandou eu pagar o rádio.
0: Amém, minha irmã. Deus. Então Jesus pediu para que a senhora pudesse abençoar esta obra, né? Isso é maravilhoso. Minha irmã, me confirma o seu nome e de onde a senhora vem.
1: Eu me chamo Neuci Gonçalves do Couto, sou de Inhaúma.
0: Amém. Deus abençoe, minha irmã. Deus abençoe. Ah, tua família toda aqui, né? Que bênção de Deus. A família inteira na presença de Deus. Deus abençoe, minha irmã. Nós sabemos que o povo está chegando para contar a bênção, onde a nossa irmã, ela quer abençoar a obra de Deus. Ela está aqui para abençoar a rádio. Nós sabemos que há um custo muito alto para manter aí a rádio, para manter aí, para você continuar nos ouvindo, amados irmãos, amado ouvinte, para você continuar nos ouvindo, se é necessário nós ajudar esta obra, porque nós pagamos aluguel e aluguel é muito alto. Ouvintes, você que está nos ouvindo, você que está aí nos acompanhando aqui nesta manhã, eu quero pedir para que você não fique na sua casa, não fique no seu lar, não fique aí aonde você está. Saia de onde você está, saia do teu lar, saia da sua casa, vem, se direcione aqui à Rua Senador Pompeu. A Rua Senador Pompeu é aproximadamente aí

0: a 500 metros ali da estação de trem, a estação central. Então você não tem desculpa para dizer que não tem condução, não tem ônibus, não tem desculpa para você dizer que não pode vir. Então hoje é o dia do seu milagre, hoje é dia da sua bênção, hoje é dia de você receber a sua vitória. E se você necessita de uma libertação total, se você necessita de uma mudança de vida, aí nos acompanhando aqui nesta manhã, eu quero pedir para que você não fique na sua casa, não fique no seu lar, não fique aí aonde você está. Saia de onde você está, saia do teu lar, saia da sua casa, vem, se direcione aqui à Rua Senador Pompeu. A Rua Senador Pompeu é aproximadamente aí a 500 metros ali da estação de trem, a estação central. Então você não tem desculpa para dizer que não tem condução, não tem ônibus, não tem desculpa para você dizer que não pode vir. Então hoje é o dia do seu milagre, hoje é dia da sua bênção, hoje é dia de você receber a sua vitória. E se você necessita de uma libertação total, se você necessita de uma mudança de vida, se você necessita que Deus ele venha restaurar o teu casamento, ouvinte, Deus é especialista em restaurar relacionamento. Eu não sei como se encontra o teu casamento, a tua família, a tua saúde, mas Deus ele quer restaurar, Deus ele quer mudar. Já estamos chegando aqui com a serva de Deus para contar os milagres, para contar a bênção. Minha irmã, como que é o seu nome?
1: Meu nome é Antônia, Antônia Ribeiro.
0: Irmã Antônia Ribeiro, de onde a senhora vem?
1: Eu venho de Pilares, pastor.
0: Que bênção, minha irmã. Minha irmã Antônia, a senhora é dona das campanhas da Igreja Deus Amor, a senhora tem visto, presenciado, ou até mesmo recebido algo de Deus. A senhora tem um milagre para compartilhar com o povo?
1: Tenho sim, mas eu estou esperando mais um pouco, orando mais a Deus para que Deus libere, né?
0: Ah, a senhora está esperando o momento certo para contar a benção. Mas, minha irmã, eu quero que a senhora então faça aquele convite. Sabe, para aquele ouvinte que está nos ouvindo, aquela pessoa que precisa de um milagre, que está nos acompanhando nessa manhã. Eu quero que a senhora faça esse convite especial para esse ouvinte.
1: Bom dia, meus amados irmãos. Eu digo irmãos e irmãs, na santa e gloriosa paz do Senhor Jesus. Hoje estendo um convite a todos que venham, né? Hoje é dia de libertação. Venham receber o culto do Senhor, a oração, que é muito boa. Aqui nós temos amor, carinho, compaixão. Os pastores são amáveis, as obreiras maravilhosas. Todos vão atender vocês com muito carinho. Então vem para a obra do Senhor, porque ela está de portas abertas esperando vocês na Rua Senador Pompeu, número 28. Fica aí o convite para todos, não só para hoje, mas para todos sempre. Na gloriosa paz do Senhor Jesus.
0: Amém, minha irmã. Me confirma o seu nome e de onde a senhora vem.
1: Meu nome é Antônia Ribeiro, eu venho de Pilares, Rio de Janeiro.
0: Deus abençoe. É isso aí, é a animação do povo. O povo chega aqui animado para contar a bênção, onde ela diz que está esperando o momento certo para contar o seu milagre. O povo ele chega aqui animado, não tem como chegar triste. Se você entra por essas portas triste, a alegria ela se transforma automaticamente, porque Deus, ele nos traz a paz, ele nos traz alegria, ele muda a nossa situação. E o povo já chega alegre, chega contente, porque tem a certeza que vai receber o milagre. Ouvinte, tenha certeza que vai receber a bênção de Deus, as maravilhas, a mudança de vida, a restauração. Então, se você que está nos ouvindo, você que precisa de uma restauração total, se você que está triste, desanimado, vem até aqui. Rua Senador Pompeu, número 27. É o número da bênção, é o endereço do seu milagre. Ouvinte, neste momento, nós vamos dar uma pequena paradinha. Eu vou retornar para os estúdios, onde o nosso presbítero Fábio, onde ele está modulando os botões. Ele vai, nós vamos agora entrar no prefixo, na identificação das emissoras. Nós estamos retornando ali agora para os estúdios. Linha aberta, presbítero Fábio.

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1: Se o meu povo, que se chama pelo meu nome, se humilhar e orar, buscar a minha face e se afastar dos seus maus caminhos, dos céus o ouvirei, perdoarei o seu pecado e curarei a sua terra. 2 Crônicas 7:14.
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Eu quero reforçar com todos vocês, não fique de fora, Deus tem uma palavra para o seu coração, a presença de Deus será notória conosco e com certeza você vai sair deste domingo com as mãos levantadas, dando o brado de vitória. Você sabe, em Cristo Jesus, nós somos mais do que vencedores. E é uma data também, claro, que você vai cumprir com seu dever como cidadão. Mas antes de cumprir com o seu dever, venha para a igreja. Passa aqui conosco no Domingo dos Vencedores e o próprio Deus vai te orientar, o próprio Deus vai te instruir. Então não fique de fora, dia 4 de outubro, o Domingo dos Vencedores, 7, 9 e 11 da manhã, nós estaremos aqui aguardando por todos vocês.

0: 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E vamos ao momento de informação aqui na Rádio Deus é Amor. Cozinhar faz bem. Preparar comida em casa foi associado a menor risco de demência, principalmente nos idosos. Mais do que criar um laço afetivo, os preparos caseiros em geral costumam ser ricos em nutrientes, com pratos com carnes, legumes e grãos. E uma nova pesquisa mostrou que esses benefícios vão além de preparar uma refeição caseira, pelo menos uma vez por semana, pode reduzir o risco de demência. Entre os idosos iniciantes na cozinha, a diminuição no risco chega a 70%. Além de ser considerado uma importante atividade para se manter ativa fisicamente, cozinhar também é um estímulo cognitivo. Por isso, os pesquisadores quiseram investigar se a frequência de cozinhar em casa poderia estar associada à incidência de demência. Quando incluímos no modelo fatores como frequência de sair de casa, tempo em pé ou caminhando, e se o participante fazia suas próprias refeições e compras, a associação entre cozinhar e demência diminuiu. De acordo com pesquisadores, a principal explicação para isso é que, nesses casos, cozinhar representa uma atividade mais nova e cognitivamente estimulante em comparação com as pessoas que já cozinham com mais frequência. Ainda que o estudo tenha limitações, os pesquisadores são otimistas em afirmar que os resultados mostram que criar condições para que idosos possam cozinhar pode, de fato, ser uma estratégia importante na prevenção da demência. Eles ressaltam que, por se tratar de um estudo observacional, não é possível estabelecer uma relação de causa e efeito, somente uma associação. Alimentação por fases. Necessidades mudam ao longo da infância e pedem escolhas adequadas à idade. Desenvolvimento infantil não depende apenas de genética. O que vai ao prato e até a qualidade do sono influencia diretamente no crescimento, na imunidade, na formação cerebral e, claro, na saúde futura. A ciência já sabe que os primeiros anos de vida funcionam como uma espécie de janela biológica, período em que alimentação e hábitos saudáveis ajudam a programar o organismo para as próximas décadas. O lanche, para volta às aulas, fica mais previsível quando você combina comida de verdade, porções realistas e um plano simples. Assim, uma lancheira saudável na prática é aquela que entrega energia estável, sem pico de açúcar, inclui grupos alimentares variados e cabe no tempo de família. Estratégias de durabilidade fora da geladeira, no calor, limites de tempo de segurança, KPI simples para acompanhar consumo, desperdício, tempo, custo e variedade. Fatos rápidos e, de acordo aí com especialistas, alimentos perecíveis não devem ficar fora da geladeira por mais de 2 horas. Depois, fecha um cardápio semanal com variação simples, alternando bases e também recheios. E, por fim, aplique a fórmula carboidrato, mais proteína, mais fruta e vegetal, para montar combinações completas. Então, todas as ações importam para que realmente a criança possa aí se alimentar de uma forma saudável. É importante que os pais verifiquem sempre com muita atenção o que está indo na lancheira para a escola.
1: Noite de gratidão. Que oportunidade, Senhor. Obrigada.
2: 7 horas.

0: 7 da manhã, 56 minutos, 7:56. Aí está então o bloco de notícias. Cristine Luiz nos falou sobre alimentação. É muito importante que você preste toda atenção na hora da alimentação. Nem sempre comer tudo que vê é a maneira mais saudável de se alimentar. Estamos falando da boa e velha comida caseira, preparada aí pela esposa, pelo papai, pela mamãe, preparada em casa com toda a segurança e tranquilidade, e além do mais, muito mais saudável. Isso é também o programa Voz da Libertação, falando sobre alimentação. 7 da manhã, 56 minutos, 7:56 da manhã, tem uma igreja Deus e Amor pertinho de você.
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0: Em Niterói, a Igreja Deus e Amor está na Rua São João, número 24, no centro de Niterói. Lá está o pastor Jarlan Pinheiro pregando a palavra do Senhor e orando também em seu favor. Hoje é sexta-feira, sexta-feira da libertação total também em Niterói. Atenção, povo de Deus que me acompanha na Ilha do Governador. Aí temos também a Igreja Pentecostal Deus e Amor. Aí está na Estrada do Dendê, número 28, no Tauá. Está com vocês o presbítero Abraão Davi, pregando a palavra do Senhor e orando em favor de todos. Hoje, sexta-feira, sexta-feira da libertação total, também na Ilha do Governador. Na Taquara, a Igreja Pentecostal Deus e Amor está localizada na Rua André Rocha, 877, na Taquara, entre a UPA e também a Faculdade Estácio de Sá. Aí está o pastor Alexandre Conceição pregando a palavra do Senhor e orando em favor de todo o povo de Deus na Sexta da Libertação, também na Taquara. Em Maricá, Igreja Deus e Amor, localizada na Rua Vereador Luiz Antônio da Cunha, 299, Centro Maricá. Hoje, sexta-feira, em Maricá, é a sexta-feira da libertação total. Às 19 horas, o presbítero Samuel Lima, pregando a palavra do Senhor e orando em favor de todos na grande sexta-feira da libertação em Maricá. Rua Vereador Luiz Antônio da Cunha, 299, Centro Maricá. Estes foram alguns dos endereços de nossas igrejas Deus e Amor. Sete da manhã, 59 minutos, 7:59, São Paulo, Brasil nos chama para uma programação maravilhosa, 30 minutos. Voltaremos em seguida, porque já o pastor Irã Pereira está na fé. Pastor Márcio, também na fé. Pastor Greik, também na fé. Nossa equipe mobilizada, porque já, quando voltarmos desde São Paulo, Brasil, já estaremos em ampla e total cobertura para o culto das 9, onde o ministro de Deus, nosso querido pastor Antônio dos Santos, que esteve em oração durante toda esta madrugada, ele vem na fé e vem para orar por você daqui a pouquinho. Corre para cá, dá tempo de ser abençoado. 8 horas em ponto, vamos à identificação das emissoras, em seguida São Paulo, Brasil, com muito mais de Deus para você.

0: 8 horas.
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8: Muito bem, são 8 horas e 1 minuto, horário de Brasília. Deus abençoe a sua vida. Seja muito bem-vindo em nome do Senhor Jesus Cristo. Igreja Deus é Amor e nós estamos com a nossa sede mundial. Avenida do Estado 4568, Liberdade, São Paulo, capital. E você já sabe, está na melhor frequência, na melhor sintonia e também na melhor companhia, que é a nossa e a de Jesus muito mais, é verdade? Eu sou seu irmão em Cristo, amigo Erwin de Lalande. Jonatas Oliveira está na técnica. Seja muito bem-vindo e que Deus te abençoe. Estou aqui também com o meu querido amigo e irmão Cleiton, ele que vem lá de Brodowski, Ribeirão Preto, faz a rádio lá com os irmãos e hoje está aqui por essas bandas de São Paulo, aqui no Estúdio C. Paz do Senhor, bem-vindo, Cleiton.
9: A paz do Senhor Jesus, queridos ouvintes, sou eu mesmo, cooperador Cleiton, da cidade de Brodowski. Estou aqui novamente flutuando na presença do Espírito Santo nesta manhã, em nome de Jesus Cristo, 8 e 2, e já estamos a todo vapor aqui com o nosso presbítero de Lalante. É fogo, é lo fuego de Deus estar aqui com esses irmãos que é fogo na presença do Senhor. Muito bom dia, eu estou muito feliz de estar aqui convosco nesta programação. Que Deus possa lhe abençoar e tem muito de Deus para a sua vida aqui nesta manhã.
8: Com certeza, bem-vindo e que Deus abençoe também. Deus abençoe a sua esposa, Deus abençoe aos irmãos que ficaram em Brodowski, aos irmãos em Ribeirão Preto. E nós estamos em comunhão porque hoje é dia de celebrar o Senhor. É sexta-feira e sede mundial e não só. Todas as igrejas de Deus e Amor, sexta-feira de guerra contra o mal. É aquela guerra, irmão Cleiton, que nós fazemos em oração, em comunhão, em adoração, palavra e Deus derrama o seu poder e faz a sua obra ser completa.
9: E já começamos nesta manhã a expulsar ele, né, pastor?
8: É verdade.
9: Todo
8: é
9: mal
8: verdade.
9: Saia de perto, vai para longe, em nome de Jesus, que a vitória seja concedida nessa sexta-feira.
8: A vitória já é nossa, em nome de Jesus. Vamos lá, meu povo, 8 horas 3 minutos, é tempo para o tempo. Voltamos com todos vocês, porque vamos saber como é que está o clima para hoje, para amanhã, para domingo. Prepara o seu coração, até já.
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8: Muito Muito bem, muito bem. Vamos de tempo e temperatura. E nós temos ligeiras alterações, tá? São Paulo mudou. Nós estamos com máxima de 18, mínima de 15. Chuvoso o dia hoje. Então, as temperaturas sofreram uma grande alteração. Tá bem? Mas vamos aproveitar. Chove também em Vitória, com 28 de máxima. E Rio de Janeiro, com 23 de máxima. O Sul, surpreendentemente, muda. Temos 18 para Porto Alegre, Rio Grande do Sul, mas estará ensolarado. 17 para Florianópolis, parcialmente nublado. O sol e as nuvens vão dividir aí o céu durante o dia. O mesmo vai acontecer para Curitiba, no Paraná, com 15 de máxima. As temperaturas sobem um pouquinho à medida que subimos, tá? Temos 32 para Salvador, 31 para Fortaleza e também para São Luís, no Maranhão. E o céu estará parcialmente nublado. Nuvens mais leves, menos densas. Já as temperaturas um pouquinho mais altas ainda, com 34 para Manaus, Amazonas, e Macapá, no Amapá. Parcialmente nublado e chuvoso. Também parcialmente nublado e chuvoso para Porto Velho em Rondônia e Boa Vista em Roraima, mas agora com 35 de máxima. Temperaturas mudam e nós temos São Luís no Maranhão com 31, caiu drasticamente, e também Rio Grande do Norte em Natal com 30 de máxima. As temperaturas também caíram. Tempo e temperatura das 8 fontes, climatempo.com.br.
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10: Olá, meu nome é Joabe, falo da cidade de Embu das Artes. Bom dia para os ouvintes da rádio A Voz da Libertação.
11: Meu nome é Sirlei, sou da cidade de Governador Valadares e vou deixar dois versículos da palavra do Senhor. É Mateus 18:18, que diz assim: o que é ligado na terra é ligado no céu, o que é desligado na terra é desligado no céu. E também deixar o Salmo 133, somente um versículo: bom e suave que os irmãos vivam em união.
12: Bom dia, que é Eliane, da cidade Curvelo, Minas Gerais, e a paz do Senhor para todos.

0: remédio do céu, o toque divino, a cura, a libertação, a transformação. E é Deus quem tem feito uma obra extraordinária. E você que está comigo, você que está conosco, já sabe. Aproveita esta manhã, vem desfrutar da presença de Jesus. E eu quero chamar a sua atenção, porque a gente vai orar, tá? Estou aqui com o cooperador Cleiton, a gente vai orar ao Senhor, ele vai puxar a oração aqui. Vamos orar ao Senhor para que as bênçãos de Jesus façam morada em sua vida. Esta sexta-feira não é uma sexta-feira qualquer, não. É a nossa sexta-feira. E sexta-feira, Jonathan, com S de vitória. Não me pergunte como, mas eu sei que é pela fé e é com S de vitória. A vitória já é nossa. E se o diabo não quiser, o problema é dele, porque Deus quer. Então estamos aqui para tomar posse. Em nome de Cristo, vamos orar, vamos falar com Deus, vamos clamar ao Senhor Jesus Cristo, porque Ele tem a bênção para a nossa alma.
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2: Muito bem, queridos ouvintes, eu elevo meus olhos para o monte de onde virá o meu socorro. O meu socorro vem nesta sexta-feira no nome do Senhor Jesus, no sangue dele. Que o sangue de Jesus te limpa nesta manhã, te lava, te reme. E que no nome do Senhor Jesus bênção seja entrelaçada na sua alma, na sua vida. Que no nome de Jesus que essa sexta-feira seja totalmente especial para você que está agora nesta programação, orando, buscando, suplicando, que Jesus possa resolver os seus problemas, queridos ouvintes, que Jesus possa resolver aquilo que é impossível aos teus olhos, porque para Ele nada é impossível nessa vida. E que no nome de Jesus, bênçãos cintilantes seja dispensada sobre a tua vida nesta manhã, por intermédio destas ondas sonoras, que a cura venha sobre a tua enfermidade, por intermédio desta oração, que o refrigério venha na sua alma, que no nome de Jesus, bênçãos sejam compartilhadas do Espírito Santo, que flua a semente dele sobre o teu coração, que haja o avivamento e o fogo que desembaraça todos os problemas mentais na sua saúde, que no nome de Jesus Cristo você venha ser hoje, em nome de Jesus, o alvo para ele operar bênçãos de maravilha, seja o alvo do Senhor nesta manhã, que Cristo acompanhe os seus projetos e os seus planos e que eles sejam finalizados pelas mãos do Mestre Jesus Cristo Nazareno. Há poder no nome dele, há poder no nome de Jesus para repreender nesta manhã. Em nome de Jesus, todo mal já expulsamos com fervor. Que saia do nosso caminho, que saia da nossa casa, que saia dos projetos, que saia dos atalhos, que no nome de Jesus ele venha correr nesta manhã, para que a sua vitória venha chegar até as suas mãos. Olha que Jesus Cristo venha trazer para as suas mãos, ouvintes, a vitória esperada há meses, há anos, que ele já está efetuando sobre a sua vida. Que no nome de Jesus, portão se abre nessa sexta-feira. Que no nome dele, muitas correntes sejam, em nome do Senhor, quebrada e você receba a vitória com todo o poder, com todo fervor, e em nome de Jesus você tenha vontade de adorar o nome do Senhor. Expulsamos já todo o mal nesta manhã, para que o nome do Senhor Jesus venha a ser glorificado. Em nome do Pai, em nome do Filho e do Espírito Santo de Deus.
0: Senhor maravilhoso, Deus Todo-Poderoso, e nós continuamos a crer em comunhão com o Teu Filho e com toda a querida amada audiência. Pai, temos a certeza que Tu és bom, Tu és fiel e Tu és gracioso. E que não vais deixar, Pai da Glória, perecer e nem ficar à míngua e nem sofrer nenhum dos Teus filhos. O Senhor não vai permitir, Pai da Glória, com que ninguém se perca. O Senhor não vai deixar, Pai, com que ninguém saia do eixo e saia do caminho. O Senhor não vai permitir, ó Deus e Pai, com que cada filho Teu, Senhor, esqueça esqueça da promessa, esqueça, Senhor, da herança, esqueça, meu Deus e meu Pai, de tudo aquilo que o Senhor preparou para a sua alma, no nome de Cristo. Eu sei, Senhor, que a tua mão poderosa vai mudar o cenário, que a tua mão poderosa vai resgatar, vai restaurar, vai renovar, vai preencher, Senhor, em nome de Cristo. Aonde houver uma força maligna, onde houver uma força diabólica, onde houver uma força satânica, onde houver um mover do inimigo e das trevas, que tenta amedrontar, que tenta assustar, que tenta, Pai da Glória, fazer com que este irmão perca o norte e perca a fé, nós repreendemos no nome de Cristo agora, que todas as forças caiam por terra, que toda a fúria maligna caia por terra, que toda a obra diabólica e satânica caia por terra, que todo mover de Satanás caia por terra. Se alguém levantou desanimado, frustrado, cansado, cabisbaixo, se alguém levantou, meu Pai da Glória, sem enxergar, Senhor, o futuro, sem entender o porvir e sem compreender a tua obra, que o Senhor o ajude, que o Senhor o desperte, que o Senhor o anime, que o Senhor o levante para a tua glória. Se alguém, Senhor, hoje, Pai, abriu os olhos e não está a entender o que está a acontecer, e não está a compreender, Pai da Glória, o que está a acontecer, Senhor, no nome de Cristo, que o Senhor coloque a sua mão e faça a obra agora. Repreenda Satanás, repreenda a obra maligna, repreenda a obra diabólica, repreenda a obra satânica, para que saia do caminho, saia da vida, saia da história, saia dessa força, saia desse fôlego, no nome de Cristo. Que toda confusão maligna, toda confusão maléfica, toda perturbação diabólica, todo incômodo satânico, nós repreendemos no nome de Jesus Cristo, para que não tenha mais autoridade. Senhor, não é em nosso nome, não é com o nosso braço, é em teu nome, é com a tua força, é com o teu braço, é com o teu poder, é com a tua autoridade, é com a tua permissão, é com a tua ação, e no nome de Jesus, meu Deus e meu Pai, onde houver um coração hoje pesaroso, cansado, frustrado, mente cansada, alma cansada, ajuda a perseverar, ajuda a caminhar, ajuda a viver o tempo do Senhor. Ajuda, Pai, esta família, esta casa. Em nome de Jesus Cristo, entra com a tua provisão, entra com a tua providência. Senhor, tu tens poder e nós sabemos disso, Pai. Onde houver fragilidade, medo e insegurança, que saia no nome de Jesus, e que a tua bênção faça morada para o teu louvor. Em nome de Cristo nós cremos, nós confiamos. Amém. E graças a Deus.

Deus abençoe, querido irmão, você que orou conosco. Não sai daí. Depois de Débora Miranda, eu quero ver Clínica da Alma, Jessé Ávila, masculinidade e saúde emocional. Fique conosco, tem muito de Deus para a sua vida. Até já.

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1: Olá, seja muito bem-vindo a mais um episódio do Clínica da Alma, um espaço para falarmos sobre saúde mental, qualidade de vida, inteligência emocional e desenvolvimento interior. Sempre de forma leve, prática e com base científica. Você sabia que os homens procuram atendimento psicológico com menor frequência do que as mulheres? E em muitos países apresentam índices mais elevados de suicídio consumado? Diversos estudos apontam que fatores culturais, como a ideia de que o homem deve ser sempre forte, autossuficiente e emocionalmente inabalável, contribuem para que muitos sofram em silêncio e demorem a buscar ajuda. Por essas razões, hoje vamos falar sobre masculinidade e saúde emocional. Como compreender que cuidar das emoções também é uma demonstração de força e responsabilidade. A psicologia reconhece que emoções fazem parte do funcionamento saudável de todos os seres humanos, independentemente do sexo. Sentimentos como tristeza, medo, frustração e ansiedade têm funções importantes, pois sinalizam necessidades, limites e situações que exigem atenção. O problema surge quando meninos e homens aprendem desde cedo que demonstrar vulnerabilidade é sinal de fraqueza. Frases como "homem não chora, engole o choro" ou "você precisa ser forte" podem levá-los a reprimir emoções, dificultando a expressão saudável do sofrimento. Pesquisas mostram que essa repressão emocional pode favorecer o isolamento, aumentar os níveis de estresse, contribuir para o abuso de álcool e outras substâncias e dificultar a procura por ajuda profissional quando necessária. Cuidar da saúde emocional, então, não torna o homem menos forte. Pelo contrário, amplia sua capacidade de enfrentar desafios, construir relacionamentos saudáveis e exercer suas responsabilidades com equilíbrio. É o exemplo do homem que trabalha o dia inteiro sob intensa pressão. Ele enfrenta dificuldades financeiras, se preocupa com a família, sente medo de não corresponder às expectativas e ele vive sobrecarregado. Mesmo assim, quando alguém pergunta como ele está, ele responde: "Está tudo bem, tudo normal." Com o passar do tempo, o cansaço se transforma em irritação constante. Pequenos problemas geram explosões de raiva. O diálogo com a esposa diminui. A paciência com os filhos desaparece e o sono já não é reparador. Por fora, todos enxergam alguém muito forte. Por dentro, existe um homem emocionalmente exausto que acredita que pedir ajuda seria admitir fraqueza. Infelizmente, essa realidade é mais comum do que imaginamos. Então entendemos que ser forte não significa carregar todos os pesos sozinho. A verdadeira força também aparece quando reconhecemos os nossos limites, aprendemos a falar sobre o que sentimos e buscamos ajuda quando necessário. E eu quero trazer aqui 5 dicas práticas como fortalecer a saúde emocional masculina. Número 1. Permita-se reconhecer e nomear as suas emoções. Muitos homens conseguem identificar o cansaço físico, mas têm dificuldade para perceber o que acontece emocionalmente. Número 2. Desenvolva relacionamentos em que seja possível falar com sinceridade. Ou seja, ter amigos, familiares ou líderes de confiança com quem seja possível conversar sobre dificuldades, fortalece a saúde emocional. Número 3. Cuide da saúde física como parte da saúde emocional. Sono adequado, alimentação equilibrada, atividade física regular e momentos de descanso influenciam diretamente o funcionamento emocional. Número 4. Rompa com a ideia de que vulnerabilidade é sinônimo de fraqueza. Falar sobre dificuldades, admitir erros ou procurar ajuda profissional exige coragem e responsabilidade. E por último, busque ajuda antes que o sofrimento se torne insuportável. Não espere que a ansiedade, o estresse ou a tristeza comprometam o seu casamento, a sua família, o seu trabalho ou a sua própria saúde. Cuidar da mente é um investimento na própria história e nas pessoas que amamos. Como disse Irving Yalom, é o encontro humano genuíno que promove crescimento e transformação. Cuidar da saúde emocional não é abandonar a força, é compreender que ninguém precisa enfrentar sozinho os desafios da vida. Mas e aí? Você gostou desse conteúdo? Então compartilhe a nossa programação com amigos e familiares e continue nos acompanhando. Fique atento, porque a qualquer momento estaremos de volta com mais reflexões que podem transformar a sua vida. Um forte abraço e até breve.
2: Muito bem, 8 horas 25 minutos, Jessé Ávila. Ele que traz sempre, não é, conteúdo. E falar de masculinidade, de saúde emocional, é importantíssimo, porque as pessoas precisam trabalhar o seu emocional. Mas vamos dar brecha e espaço agora para a irmã Cleonice. Ela vai falar de uma bênção sentimental, aquilo que ela recebeu, que tem a ver com o seu coração, com a sua mente. Você vai entender, fique conosco, não sai daí, tá já.
3: A paz do Senhor, meu nome é Cleonice, moro em São Caetano do Sul. Já tem praticamente 10 anos que meu marido faleceu devido a um câncer e eu fiquei sozinha. Meus filhos se casaram, todo mundo foi embora, tinha muita solidão, muita tristeza, mas nunca deixei de buscar a Deus. Sou de uma outra igreja evangélica, mas sempre buscando, e quando foi esse dia ouvindo a rádio aqui no meu carro, eu fiz um propósito com Deus, que se Deus enviasse alguém na minha vida, alguém que tomasse a frente, que se posicionasse, que não precisasse eu ficar pedindo, olha, eu gostaria de ser assim, o assado, porque como a gente é evangélico, a gente procura fazer a coisa correta e certa, mas no mundo que nós vivemos hoje, não é bem assim. Quando você começa a conversar com uma pessoa que está interessada em você, a primeira coisa que eles querem é sexo, é já ir morar com você. E quando a gente fala que é evangélico e que é uma coisa séria, que é esperar no Senhor, que é noivar, né? Quer casar, bonitinho, como manda as escrituras, a palavra de Deus, eles tiram até sarro da gente. Quantas vezes eu me decepcionei quando eu ia falar que eu queria alguém na minha vida, que fosse um servo de Deus, mas que procurasse fazer a coisa correta diante de Deus. Eles saíam fora. E esperei por 10 anos. Nesse dia eu falei para Deus, Senhor, se eu encontrar alguém até o final de ano de 2021, que chegue com esse propósito de querer namorar, casar, ter uma vida digna diante de Deus, essa vai ser a pessoa que eu quero para mim. E não demorou muito tempo. Logo eu comecei a ter um novo contato, um novo relacionamento. E essa pessoa que Deus preparou para mim tomou a frente de tudo. Vamos nos casar na igreja. Você quer casar na igreja? Vamos casar no civil. Vamos esperar no Senhor. E as coisas foram se ajeitando. Fomos correndo atrás. E hoje eu digo para honra e glória do Senhor, hoje eu estou casada. Vai fazer 2 meses que eu estou casada. E tudo foi conforme eu pedi. Por isso que eu estou vindo falar meu testemunho. E dizer a todas as pessoas que ficam sozinhas, por perca de esposo ou de esposa, até mesmo com problema que acaba se divorciando, não se precipite, espere no Senhor. Porque quando a gente espera no Senhor, o inimigo ele é ousado, ele coloca muita coisa no nosso caminho. Mas se a gente tem uma determinação de esperar no Senhor, com certeza o Senhor prepara. Então a todos os homens, a todas as mulheres, né, solteiros, solteiras, que esperem no Senhor. E o momento certo vai vir. Possa demorar um pouco, mas com certeza chega. Esse é o meu testemunho. Em nome de Jesus, meu nome é Cleonice, moro em São Caetano do Sul.
2: Deus abençoe, irmã Cleonice. Olha que coisa, né? Às vezes as pessoas entram num relacionamento e frustram-se e buscam novas oportunidades e ela, não é? Frustrou-se, ela não conseguiu dar continuidade àquele compromisso que tinha, e o seu coração precisava de uma bênção e precisava de uma vitória, e ela orou. Olha aí, irmão Cleiton, ela orou e falou: Deus, ó, prepara alguém que seja da sua vontade, prepara alguém que seja, não é, do teu querer, prepara alguém, Senhor, que seja do Senhor para mim. Como o Senhor orou pela sua esposa, né? Eu sei que o Senhor nos contou, né? Como o Senhor contou, orou pela sua... Prepara, Senhor! E Deus preparou, não é verdade?
4: Preparou. Aí está um testemunho de fé, né? Para que você venha perseverar nos seus projetos e nos seus planos. Então está aí um testemunho para edificar a sua fé e a perseverança de você buscar que Deus ainda tem o seu poder de realizar, pastor presbítero.
2: Sim, com certeza. Deus ainda faz milagre. Deus continua a fazer milagre. Deus continuará a fazer milagres, porque Ele é o dono do milagre. E a nossa irmã conta que, olha, a gente precisa orar a Deus, pedir um direcionamento, por quê? Para evitar quebras, para evitar destruição de lares, para evitar destruir famílias. Nós precisamos dar o passo certo com a pessoa certa que, olha, a gente escolhe e que Deus aprova, e no final de tudo vai tudo bem para a glória de Jesus, não é verdade, Cleiton?
4: Precisamos da direção porque, olha, um sinal que nos faz a entender que prosperar na rota ao contrário de Deus nunca deu certo, pastor.
2: Verdade, verdade.
4: Nunca deu certo. Então é bom que esteja em direção, comunicação com o Espírito Santo, para que essa rota ela seja entrelaçada pelas mãos dele. Porque prosperar na rota ao contrário de Deus não dá certo, ouvinte.
2: Não dá certo. Direção contrária de Jesus, você vai levar chumbo grosso de Jeová. Ele vai te arrancar, ele vai mandar baleia, ele vai permitir Jericó cair, ele vai permitir chaga no corpo. Oh, mas Deus é mau, não, é porque ele te ama. E ele quer dar a coisa certa, a direção certa. Então, você precisa se aprumar, tá? Direcionar a sua mente e a sua alma. Vamos fazer o seguinte, 8h31, vamos devolver o sinal, desfazer a rede, voltamos com todos vocês. Não sai daí, porque tem bênção de Jesus para o seu lar. Até já.
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7: 8 horas e 33 minutos.
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2: Já voltamos, 8 da manhã, 34 minutos, 8:34 da manhã. Segue a Voz da Libertação, programa da Igreja Deus e Amor, e você neste momento nos acompanhando é o nosso convidado especial para ser abençoado e abençoada por Jesus Cristo, o nosso querido e amado Salvador. Olha, gente, hoje temos vigília, hein? É a vigília das mulheres de fé.

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2: 8 da manhã, 35 minutos. Já vamos mais uma vez aos postos volantes. Já vamos retornar à porta principal do Templo da Glória de Deus aqui na capital carioca. Lá está o diácono Irã Pereira. Ele já está posicionado e neste momento já nos trará informações relevantes acerca de tudo que já está acontecendo nesta manhã. Querido diácono Irã, é com o senhor a partir de agora.

Caros ouvintes, nós já estamos de volta e vamos prosseguindo, isso mesmo, nós já estamos aqui na entrada principal e já estamos prosseguindo aqui para falar do amor de Deus, para falar de tudo aquilo que está acontecendo nesta manhã. Já está aí no Santo Altar de Deus o nosso irmão Diácono Márcio, dirigente ali, atual dirigente da Rocinha, ele já está ali pregando a palavra de Deus e o povo já está ali participando do culto, não assistindo, né, mas participando, porque assistir é uma coisa, participar é outra, que é adorar a Deus, louvar ao Senhor, e o povo já está aqui, o povo já está presente nessa primeira concentração, recebendo as bênçãos, recebendo os milagres que não vêm do ser humano, mas os milagres que vêm de Deus. E daqui a pouquinho, na segunda concentração, no segundo horário, estará assumindo o Santo Altar de Deus, o nosso pastor, atual dirigente aqui da Estadual Pompeu, o pastor Antônio Santos, homem de Deus, homem usadíssimo na palavra, usadíssimo na libertação, revelação divina. Eu tenho a plena certeza que Deus, ele tem uma palavra para você. Amados ouvintes, eu quero chamar a sua atenção, eu quero lembrá-los que hoje é sexta-feira, hoje é culto de libertação total, destruindo muralhas. Hoje é o dia de nós recebermos o nosso milagre, hoje é o dia de nós recebermos a bênção. Então você que está nos acompanhando, você que está nos ouvindo, você não pode ficar de fora, você não pode ficar ali no seu lado. Amados ouvintes, eu quero fazer uma retificação aqui neste momento. Hoje o tema da campanha é destruindo fortalezas, isso mesmo. Daqui a pouquinho o pastor Antônio Santos já está assumindo o Santo Altar de Deus e por enquanto está aqui na primeira concentração o diácono Márcio Mendes, que está pregando a palavra de Deus. Amados ouvintes, o povo já está chegando, o povo já está se aproximando para contar as bênçãos, para contar as maravilhas de Deus. Amado ouvinte, você que está nos ouvindo, você que está nos acompanhando, não fica aí no teu lar, não fica na sua casa, se desloque daí de onde você está para buscar a sua bênção, para buscar o seu milagre, para buscar as maravilhas de Deus. Amados ouvintes, Deus, ele tem algo para você ainda hoje. Deus, ele tem uma bênção, Deus, ele tem um milagre, Deus, ele tem uma restauração, Deus, ele tem uma mudança de vida, mudança de história, uma mudança é de contexto, né? Muitas vezes o nosso contexto é delicado, é complicado, o momento presente que nós estamos vivendo

0: Eu quero que a senhora compartilhe para esse ouvinte que está nos ouvindo a experiência, a melhor experiência que o senhor, aquela experiência, sabe aquela experiência que ficou marcada no seu coração? Eu quero que a senhora compartilhe o milagre que a senhora recebeu.
1: Eu estava fazendo a campanha aqui uns anos atrás, tem mais ou menos 2, quase 3 anos, e eu tinha muito desejo de me aperfeiçoar mais nos meus estudos, e eu fiz um propósito pedindo a Deus para que abrisse a porta de uma vaga no mestrado para mim, e aí eu consegui, agora eu já estou até concluindo já, graças a Deus.
0: Como é? Vamos de novo. A senhora estava aqui, a senhora tinha desejo de se aperfeiçoar na sua área profissional, né? Então, fez um propósito, participou das campanhas, orou a Deus e pediu para que Deus abençoasse. E agora a senhora está terminando?
1: Isso, já estou concluindo o mestrado.
0: Que benção, é isso que Deus faz, né? Deus, ele faz uma benção completa. Então, eu quero que a senhora agora faça um convite para aquela pessoa que quer receber o seu milagre. O nosso ouvinte que está nos ouvindo nesse momento, que quer se aperfeiçoar na sua área profissional, que precisa receber uma benção, talvez, na sua saúde, na sua área financeira, para aquela pessoa que está nos ouvindo. Quero que a senhora faça esse convite especial.
1: Bom, você que está precisando de uma bênção da parte do Senhor, que você possa ter fé primeiramente, confiar em Deus e vir buscar aqui na Igreja Deus é Amor, que é um lugar onde realmente Deus se revela e está aqui no meio de nós, eu tenho certeza disso, e atende o clamor que é realizado nesse lugar, tanto pelos pastores, os obreiros e os irmãos aqui, né, que estão juntos.
0: Que bênção, minha irmã, me confirma seu nome e o bairro que a senhora vem?
1: Mariana, vim da Penha.
0: Deus abençoe, minha Mariana. Deus abençoe tua presença, tua participação. Deus abençoe. É isso aí, amados ouvintes. É o povo contando a bênção, né? É o povo contando os milagres. É o povo contando as maravilhas de Deus. Nós vemos que a nossa irmã Mariana, ela fez um propósito com Deus, né? Ela fez um propósito para que Deus pudesse aperfeiçoar, abrir oportunidade na sua área profissional. E agora ela está terminando ali o seu mestrado. Nós vemos que é isso que Deus faz. Deus, ele faz, ele entrega as bênçãos do Senhor. São completas, né? Deus, ele não entrega nada para metade, nada pela metade. Tudo que Deus, ele nos entrega é de forma completa. Então, ouvinte, você que está nos ouvindo, você que está nos acompanhando aí nesta manhã, você que está ouvindo a rádio aí na sua casa, no celular, você que está ali com o radinho ligado ali, sabe, na cozinha, no teu quarto, ou você que está fazendo suas tarefas domésticas, que está nos ouvindo, ou até mesmo que você que está no teu celular, está caminhando no seu trabalho, eu quero fazer esse convite para você, para você que possa se deslocar, para que possa receber a sua bênção, receber o seu milagre. Hoje é culto de libertação total, destruindo fortalezas. Aqui já está na primeira concentração o nosso diácono Márcio Mendes, está pregando a palavra de Deus, e daqui a pouquinho, às 9 horas, pastor Antônio Santos pregando a palavra do Senhor. Mas se você que não consegue, vir de forma aí presencial, você que não consegue, ou melhor, se você que não consegue vir pela manhã, você que não consegue se deslocar, nós temos culto aí pela manhã, pela tarde, pela noite, então você não pode ficar de fora. Você não há desculpas, sabe? Não há desculpas para ficar em casa, não há desculpa para ficar de fora da sua bênção. Muitas vezes nós mesmos colocamos ali obstáculos, colocamos empecilhos para que nós não possamos receber o milagre. Ou até mesmo o inimigo, muitas vezes, ele trabalha na nossa mente dizendo: não vai, não adianta, você não vai receber. Mas eu tenho algo para dizer para você aqui nesta manhã. O amor de nosso Deus, ele alcança todas as áreas, alcança em todos os lugares. Então não importa aonde você esteja, não importa a situação que você esteja, não importa o teu lar, não importa o momento que você está vivendo hoje, o nosso Deus, ele quer mudar a sua situação. O nosso Deus, ele quer mudar o teu lar. Eu vou ser bem sincero, eu estou com o meu coração alegre. Eu estou aqui na entrada principal, ouvindo as bênçãos, ouvindo os testemunhos, ouvindo aquilo que as pessoas têm recebido, e meu coração se alegra de fazer aqui a obra do Senhor e ouvir os milagres que acabam estimulando a nossa própria fé, né, ouvinte? Então, você que está nos ouvindo, o milagre não é só exclusivamente para algumas pessoas, o milagre é para você também, você que está nos ouvindo. O milagre é para você, mas é necessário você sair do seu lar. Mas, Diácono Irã, aonde que é o

0: endereço da bênção, tem tanto milagre nesta igreja, para onde eu vou? É Rua Senador Pompeu, número 27, é o endereço da bênção, o endereço do milagre, é aproximadamente aí a 500 metros ali da estação de trem da Central do Brasil. Então há vários meios que você pode aí se deslocar da sua casa, do seu lar, aí da onde você se encontra. Queridos irmãos, queridos ouvintes, Deus ele tem algo para mudar a tua vida, Deus ele quer mudar a tua história. É, ouvinte, Deus ele quer reescrever, sabe? Deus ele quer reescrever as nossas histórias, mas é necessário que nós tomemos a posição, é necessário que nós nos coloquemos à disposição de Deus, se nos coloquemos ali na posição do Pai Celestial, para que Deus ele possa realizar o milagre em nossas vidas. Deus ele tem um milagre especial para você ainda hoje. Deus ele tem um milagre para você. É, ouvinte, você que está nos ouvindo, eu falo sem medo, tá bom? Eu falo isso sem medo nenhum de errar. Você que está nos ouvindo, se você sair da sua casa, do seu lar e tiver com a tua fé pautada em Cristo, a tua fé é ali se deslocada para Cristo Jesus, pode ter a plena certeza que você vai receber o seu milagre, que você vai receber a sua bênção. Amados ouvintes, nós estamos aqui na entrada principal, aqui falando da presença de Deus, nós já estamos aqui fazendo toda a cobertura, isso mesmo, toda a cobertura das maravilhas de Deus, das bênçãos de Deus. Deus ele tem uma bênção para você que está nos ouvindo, você que está nos acompanhando, Deus ele tem algo para a sua vida. Ouvinte, eu quero dizer para você que se encontra aí entristecido, com a tua alma turbada, com a tua alma aí abatida, pensando em desistindo de viver, pensando em largar tudo, Deus ele quer mudar sua situação. Amados ouvintes, nós estamos aqui também, aqui com o posto volante número 2, que está também ali posicionado na entrada principal ali para contar as bênçãos de Deus, o nosso irmão presbítero Abraão Davi. Nosso presbítero Abraão Davi, ele está posicionado para contar as maravilhas de Deus, para coletar os testemunhos. Presbítero Abraão Davi, agora é contigo, meu irmão.
1: A paz de nosso Senhor e Salvador Jesus Cristo, Diácono Irã, a paz do Senhor Jesus Cristo, amados ouvintes que nos ouvem agora através do programa A Voz da Libertação. E são exatamente 8 horas com 48 minutos. Este que tenho o prazer de falar com todos vocês é o seu irmão em Cristo, presbítero Abraão Davi. Nós estamos aqui, amados irmãos, já localizados na entrada principal do Templo da Glória de Deus, aqui mesmo na sede estadual da Igreja Pentecostal Deus e Amor, localizada aqui na rua Senador Pompeu, número 27. No Santo Altar, nosso querido diácono Márcio Mendes está aqui nesta concentração aqui da parte da manhã. O povo de Deus já está aqui, né, com as mãos levantadas, com os joelhos dobrados, em poderosa oração, e o Espírito Santo de Deus já está operando maravilhas. E os nossos corações, amados irmãos, já estão aqui aquecidos para daqui a pouquinho, aonde ele mesmo, o grande homem de Deus, pastor Antônio dos Santos, estará pregando a palavra de Deus e orando pelas mais excelentes revelações do divino Espírito Santo. Você, ouvinte que nos ouve neste momento, através das ondas sonoras desta programação, você não vai ficar de fora desta poderosa concentração a qual estará pregando o santo homem de Deus, pastor Antônio dos Santos, porque eu tenho certeza que grande bênção o Senhor vai derramar na sua vida. Eu tenho certeza, você que pode estar aqui, né? Você vai aí tomar um ônibus, um metrô, nós estamos aqui muito bem localizados, aqui perto do terminal de metrô da Presidente Vargas, da Uruguaiana. Você vai localizar rapidamente aqui a rua Senador Pompeu, número 27, e você receberá a grande bênção das mãos do Senhor. Eu tenho certeza que grandes coisas o Senhor fará por intermédio do grande homem de Deus, pastor Antônio dos Santos. Grandes bênçãos, grandes livramentos o Senhor Jesus vai liberar para a tua vida. Eu quero te dizer, amado irmão ouvinte, que a tua causa não está perdida. Muitas vezes, amados irmãos, nós somos levados a pensar que não há mais solução para nós, não há mais solução para a nossa vida, muitas vezes nós somos guiados pelo cenário, né? O cenário nos faz acreditar que tudo está perdido. Mas eu quero liberar uma palavra da parte de Deus para o teu coração aqui nesta manhã. Nem tudo está perdido. Deus está no controle da tua vida e eu tenho certeza, amados irmãos ouvintes, que grande bênção o Senhor vai derramar na tua vida. É um sobrenatural a qual o Senhor vai operar na sua vida, o Senhor vai operar na tua casa, o Senhor vai operar na tua família. Eu tenho certeza, amados irmãos ouvintes, que grandes coisas o Senhor já está fazendo pela fé. E nós estamos aqui, amados irmãos, localizados no tempo da glória de Deus. O povo vem chegando aqui de todos os lados, né, de todas as regiões aqui do estado do Rio de Janeiro, porque o povo tem sede, né? O povo tem fome de ouvir a palavra de Deus, de ser verdadeiramente alimentado pelo poder sobrenatural da palavra de Deus. E lembrando, amados irmãos, que hoje, atenção aí, amados irmãos, dirigentes, responsáveis por campos aí da Igreja Pentecostal Deus e Amor, vale lembrar que hoje é a vigília das mulheres de fé, né? Com o tema Mulheres que Cuidam de Mulheres. Estará pregando a palavra de Deus a nossa querida irmã Sueli Santos, que estará pregando a palavra de Deus nesta poderosa vigília que dará o seu início a partir das 23 horas. A partir das 23 horas, a nossa querida irmã Sueli Santos estará pregando a palavra de Deus, orando pelos diversos dons do Espírito Santo. E você que nos ouve aí, que está aqui localizado, aqui perto, né, da sede estadual da Igreja Pentecostal Deus e Amor, você membro, você visitante que nos ouve a partir deste momento, você é o nosso convidado especial. Lembrando que os dirigentes, né, os responsáveis aí pelas igrejas, devem formar aí as suas caravanas, convidar o seu campo para estar aqui nesta poderosa vigília, a qual eu tenho certeza que a presença do Divino Espírito Santo será notória. Eu tenho certeza que maravilhas o Espírito de Deus estará operando aqui na Igreja Pentecostal Deus e Amor. E lembrando também, amados irmãos, que no dia 12 de outubro, a partir das 9 horas, amados irmãos, acontecerá o culto especial que tem por título A Medicina de Deus. Estará pregando, né, o nosso querido pastor Davi Miranda Filho, que estará, né, nesta concentração poderosa, juntamente com a participação da evangelista Maria Lorena. Você é o nosso convidado especial para estar conosco nesta concentração. E agora vamos a uma palavra de oração, amados irmãos ouvintes, se aproxime do teu rádio receptor, vamos orar ao Senhor nosso Deus.
2: Prepare o seu coração, agora Deus vai falar em oração.
1: Poderoso Deus e eterno Pai Celestial, Pai de nosso Senhor e Salvador Jesus Cristo, muito obrigado, Senhor, por esta oportunidade que o Teu Espírito Santo nos concede. Ah, Senhor, os nossos corações estão, Senhor, aquecidos pelo poder do Teu Evangelho, Senhor. Meu Deus, nós estamos aqui na expectativa, porque nós sabemos muito bem que grandes maravilhas o Senhor vai operar em nosso meio. Senhor, envia, Pai, envia grande massa humana para estar, meu Deus, ouvindo a Tua palavra e recebendo os milagres da Tua parte, Senhor. Muito obrigado por esta manhã de vitória que o Senhor nos preparou e eu tenho certeza que o Senhor derramará, Pai, as bênçãos que enriquecem e não acrescentam dores. É isso, Senhor, que te pedimos e já te agradecemos em nome de Jesus. 34 minutos. É, meu Meus amados irmãos ouvintes, são agora 8 horas com 55 minutos. Este que tenho o prazer de falar com todos vocês é o seu irmão em Cristo, presbítero Abraão Davi. E nós vamos agora, amados irmãos, à identificação das emissoras. Isso, nós vamos à identificação das emissoras com o nosso irmão Ayrton. E nós, daqui a pouquinho, voltamos com o programa Voz da Libertação. Que Deus vos abençoe, fique na paz de nosso Senhor e Salvador Jesus Cristo. Esse que vos despede é o seu irmão em Cristo, presbítero Abraão Davi.

0: 8:55.
1: Olha, ouvintes, está chegando dia 4 de outubro, é o prosseguimento da campanha da restituição e também o domingo dos vencedores, é o primeiro domingo do mês de outubro. Eu quero reforçar com todos vocês, não fique de fora, Deus tem uma palavra para o seu coração, a presença de Deus será notória conosco e com certeza você vai sair deste domingo com as mãos levantadas, dando o brado de vitória. Você sabe, em Cristo Jesus, nós somos mais do que vencedores. E é uma data também, claro, que você vai cumprir com seu dever como cidadão. Mas antes de cumprir com o seu dever, venha para a igreja. Passa aqui conosco no domingo dos vencedores e o próprio Deus vai te orientar, o próprio Deus vai te instruir. Então não fique de fora, dia 4 de outubro, o domingo dos vencedores, 7, 9 e 11 da manhã, nós estaremos aqui aguardando por todos vocês.

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1: 9 horas.
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4: Segurança corporativa. Empresas brasileiras ampliam investimentos e passam a tratar proteção como rotina estratégica. A segurança da informação deixou de ser uma iniciativa pontual e passou a ocupar espaço estrutural nas empresas aqui no Brasil. Um levantamento nacional aponta que 96% das companhias já direcionam investimentos para essa área, mostrando que a preocupação deixou de ser apenas técnica e passou a fazer parte do planejamento das organizações. O estudo indica que 67% das empresas mantém investimentos recorrentes há mais de 5 anos. Esse movimento mostra um estágio mais avançado de maturidade em que a proteção digital passa a ser orientada por governança, integração com o negócio e melhoria contínua. Mesmo com o avanço, o fator humano segue como principal ponto de risco. Ataques por mensagens falsas e ligações enganosas continuam liderando os incidentes, o que reforça a necessidade de processos robustos, gestão de identidade e cultura organizacional alinhada à segurança. Proteção de dados. Privacidade passa a ser vista como base da confiança entre empresas e consumidores. A proteção de dados deixou de ser tratada apenas como exigência burocrática e passou a ser vista como elemento central nas relações comerciais. Com o avanço da inteligência artificial e da hiperconectividade, as informações pessoais se tornaram parte da reputação das empresas. O texto destaca que consumidores estão mais conscientes sobre o valor das informações. Nesse cenário, empresas que não demonstram cuidado com dados pessoais podem perder confiança, enquanto organizações transparentes conseguem fortalecer a relação com o público. A privacidade também passou a ser entendida como vantagem competitiva. Empresas que explicam melhor como usam informações coletam apenas o necessário e adotam processos claros e tendem a reduzir desconfianças e aumentar a credibilidade. O custo de uma falha não está apenas nas sanções financeiras. Quando a confiança é quebrada, a marca sofre desgaste, parceiros ficam mais cautelosos e a recuperação da imagem pode ser mais difícil do que atrair novos clientes.
5: Nove horas e quatro minutos.
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0: Neste momento eu quero fazer um convite especial para todos vocês que acompanham esta programação. Quero informar que é neste final de semana, nesta sexta-feira, aquela vigília, aquela madrugada com as mulheres de fé. Eu quero convidar todas as mulheres aqui da capital, da área central do Rio, do interior, as mulheres que estão nos bairros aqui da cidade, que estão nas comunidades, que estão distantes. Eu quero convocar todas vocês para esta vigília. E você que é homem está perguntando, pastor, e nós? Todos estão convocados também para estarem conosco nesta vigília, nesta sexta-feira. A vigília das mulheres de fé é a vigília do encontro com Deus. Quer ter um encontro com Deus nesta madrugada? Venham participar conosco. Eu tenho certeza que será uma vigília que marcará a sua vida. A presença de Deus será notória nesta madrugada. A minha esposa, a nossa irmã Sueli Santos, vai estar conosco pregando a palavra do nosso Deus.
1: Deus está dizendo orai sem cessar. A igreja não pode parar de orar. Nós não podemos parar de orar. Se este povo parar de orar, o que vai ser dessa cidade? Se este povo parar de orar, o que vai ser deste estado?
2: Ora, mas clama, anda.
1: É clamar com fé e certeza que ao clamar o sol para, como fez Josué. É preciso continuar clamando, porque o Deus que respondeu às orações passadas, Ele é o mesmo Deus do presente que ouve e responde a nossa oração e vai continuar ouvindo até Ele voltar. Aleluia!
0: É, vai ser uma vigília da presença de Deus. Olha, vários grupos estarão louvando, vários grupos adorando a Deus, o povo adorando a Deus em espírito e em verdade. E você não pode ficar de fora. Venham para esta vigília buscar a Deus, ouvir a palavra e também adorar a Deus na beleza da sua santidade.

0: Madrugada da presença, madrugada do encontro com Deus, adoração, pregação da palavra, oração, e eu estarei com vocês também, a igreja unida, naquele momento de Pentecoste. Olha, ouvinte, você que está fraco, Deus vai te dar força. Você que está caído, Deus vai te levantar. Quem sabe você já perdeu o prazer pelas coisas de Deus, já morreu espiritualmente. O Espírito Santo vai te dar vida nesta madrugada. Nós estaremos fazendo aquela oração, a oração de Pentecoste. O Espírito Santo vai encher a sua vida nesta madrugada.
1: Vai adorando aquele que vive.

0: saia daqui mais brilhando, brilhando da presença de Deus.
1: Madrugada de poder, madrugada de encontro com Deus. Você não pode ficar de fora. Nesta sexta-feira, olha, Deus tem um encontro marcado com você. Rua Senador Pompeu, número 27, aqui no centro do Rio de Janeiro.

0: 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E você sabe, onde Jesus está presente, os milagres acontecem. 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
1: Romanos capítulo 8, versículo 6.
2: Romanos capítulo 8, versículo 6.
1: A inclinação da carne é morte, mas a inclinação do espírito é vida e paz.
2: Porque el ocuparse de la carne es muerte, pero el ocuparse del espíritu es vida y paz.
1: Então veja, irmãos.
2: Você vê, irmãos.
1: O irmão já aceitou a Jesus Cristo como Salvador da sua alma?
2: O irmão já aceitou a Jesus Cristo como el Salvador de sua alma?
1: A minha irmã já entregou a sua vida a Jesus Cristo?
2: Minha irmã já entregou sua vida para Jesus Cristo?
1: Fizeste bem.
2: Hiciste bien.
1: Um ato perfeito perante o Senhor.
2: Un acto perfecto delante del Señor.
1: Mas não é por isso que você se considera um crente?
2: Mas não é por isso que você se considera um crente?
1: Que crê em Jesus?
2: Que crê em Jesus?
1: Porque o diabo também ele crê e até estremece.
2: Porque o diabo também crê e tiembla.
1: Diante da verdade.
2: Delante de la verdad.
1: Mas ele não obedece.
2: Mas él no obedece.
1: Então veja, irmãos, a importância.
2: Você vê, irmão, a importância.
1: Quando o homem aceita Jesus.
2: Quando el hombre acepta Jesús.
1: Quando a mulher aceita Jesus.
2: Quando a mulher acepta Jesús.
1: Tem que haver um crescimento espiritual.
2: Tiene que haber un crecimiento espiritual.
0: Ele vai estar conosco pregando a palavra de Deus na manhã desta segunda-feira. E olha, ouvintes, Deus vai falar conosco. Ele vai orar por revelação, fazer também aquela oração de explosão de milagres. E eu tenho certeza, mais uma vez, o Rio de Janeiro será impactado pela presença do nosso Deus.
3: Esta pessoa, ó Deus, que anda tomando tantos remédios, a enfermidade é terrível, a doença é terrível, mas o nosso Deus é o Deus dos médicos por excelência, a medicina divina, a operação divina aqui agora, para curar, para libertar, para fazer sinais, maravilhas e prodígios, de uma maneira tão gloriosa agora. Eu creio na resposta que vem de Deus, eu creio no milagre que vem de Jesus, eu creio que o Senhor agora está ouvindo a oração do teu povo, que está orando para serem curados. Entra agora, Senhor, nesse hospital, esta criança que está enferma, esta criança que nasceu doente, este pai, esta mãe que chora por ver os seus filhos sofrendo, mas agora a operação divina, o milagre divino, o Senhor curando agora, o Senhor libertando agora, de uma forma tão gloriosa.
1: Escute a revelação. O Espírito de Deus está me revelando 12 pessoas. Escute a revelação. Você tinha dores terríveis na coluna. Você não conseguia fazer o movimento. Faça o movimento, 12 pessoas curadas agora, Jesus está me dizendo. O Espírito dele está fazendo 12 pessoas. Seu nome, irmão?
4: Meu nome é Douglas, pastor Davi.
1: O que foi que aconteceu?
4: Eu estou mais de 6 meses sem poder andar com a minha coluna. E eu vim para cá hoje de carro, sentado em cima de um colchão, porque eu não podia me movimentar. E na hora da oração, Jesus colocou as mãos na minha coluna. Para a honra e glória do Senhor Jesus, estou curado. Eu não conseguia mover minhas pernas, não conseguia me abaixar.
1: Abaixando e levantando.
4: Abaixando e levantando. E não podia caminhar, só que agora eu vou correr aqui para aumentar a fé do povo.
1: Olha aí, ó. Chegou, olha a situação que ele estava. Dá glória a Deus, igreja! Dá glória a Jesus, igreja! Me permita conversar com ele. Escute, irmão. O senhor falou que chegou em cima de um colchão.
4: Isso, porque eu dobrava o colchão no meio assim para colocar atrás da coluna, porque não dava para se movimentar.
1: Há quanto tempo essa enfermidade na coluna?
4: Eu já estou com essa dor assim, que eu não podia me movimentar já 6 meses, mas já tinha perto de mais de 1 ano já.
1: Veja, irmão, chegou aqui num colchão, irmãos. Dentro do carro não podia nem sentar. E ele correu, pulou, porque isso é o quê? Milagre, milagre, milagre, milagre! Glória a Deus, igreja!
5: Não existe outro igual, este médico tem poder.
0: Você não pode ficar de fora, dia 12 de outubro, no horário das 9 da manhã. 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

0: 9:23.
1: Neste momento eu quero falar diretamente com todos os obreiros da nossa Igreja Deus e Amor, todos os pastores, conselheiras espirituais, atendentes de livrarias, você que é líder de algum ministério da nossa Igreja Deus e Amor, todos vocês que estão ativos neste domingo, dia 4 agora de outubro, no horário das 9 da manhã, nós teremos a nossa reunião ministerial. Eu estarei com vocês, trazendo uma palavra aos vossos corações e também tratando assuntos muito importantes concernentes ao crescimento da obra de Deus. Neste domingo, nós estaremos aqui nesta reunião ministerial.
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4: Agora no Rio, 9:24 da manhã, 9:24. Já voltamos com todos vocês muito bem informados. Ficamos acerca da grande reunião, o Dia da Medicina de Deus, Vigília das Mulheres de Fé e muitas outras concentrações estarão acontecendo aqui no Templo da Glória de Deus, na Senador Pompeu, número 27, aqui no centro da capital carioca, neste final de semana. Você que neste momento está nos acompanhando, olha, Jesus já preparou a oportunidade para você estar com a gente nesse final de semana. Você que neste momento me acompanha de norte a sul, de leste a oeste do Rio de Janeiro, não perca, não. Perder essas concentrações é perder as bênçãos do Senhor para a sua vida. Atenção, você que está desenganado pela medicina, você que está doente, você que está endividado, você que está deprimido, depressivo, você que está com seus parentes aí nos vícios, você que está com a sua família destruída, o seu lar destruído, sua família está totalmente desarrumada, se é que assim posso dizer, e a preocupação tem batido no seu coração, Deus está te chamando. Esta campanha é para você. Destruindo fortalezas é o tema da campanha, e a pergunta é: qual é a fortaleza que está te prendendo? Qual é a fortaleza que está prendendo o teu sucesso? Qual é a fortaleza que está prendendo a sua vida? Jesus vai despedaçar esta fortaleza, aleluia, logo mais aqui no Templo da Glória de Deus. Você não pode vir no culto das 7, você está muito próximo do culto agora em que vai ministrar o pastor Antônio dos Santos. Teremos mais um culto às 11, às 13 e 15 também no horário das 19 horas. Com um adendo, hoje, Vigília das Mulheres de Fé. O tema é Mulheres que Cuidam de Mulheres, e a palavra será ministrada pela nossa querida irmã Sueli Santos, esposa do pastor Antônio dos Santos, será ferramenta de Deus para proferir sobre a vida das mulheres uma bênção extraordinária das mãos do Senhor. 9:27. Já vamos neste momento chamar os postos volantes mais uma vez. Já vamos à porta principal do Templo da Glória de Deus. Toda a nossa equipe de repórteres já mobilizados na porta principal aqui do Templo da Glória de Deus, na Senador Pompeu 27, no centro da capital carioca, para receber toda esta multidão que chega de todas as partes do Rio de Janeiro. Pastor Greik Martins, pastor Irã, pastor Abraão, meu Deus, uma equipe de fé, mas na fé, para adorar ao Senhor nesta manhã. Vamos seguindo com eles. A partir de agora, senhores repórteres, 9:28, até que nos solicite o som desde o altar de Deus. Vamos seguir com vocês, trazendo estas informações, o Conte a Bênção, a fé, a expectativa do povo carioca.
0: Estamos prosseguindo com o programa Voz da Libertação, órgão informativo das igrejas Pentecostal Deus e Amor. Estamos na porta principal da sede estadual do Rio de Janeiro para chamar a sua preciosa atenção ao que acontece nas campanhas reveladas aqui na rua Senador Pompeu, número 7. Deus chama a sua preciosa atenção para que você também possa receber da parte de Deus aquilo que Ele tem preparado para você e para sua família. Hoje a campanha de libertação total, batalha espiritual, destruindo as fortalezas do inferno. Se você precisa de uma vitória dentro de uma guerra que você está inserido, basta você aplicar o seu coração e correr para cá. Você que me ouve aí da região da Zona Sul, está ouvindo essa programação, nós temos a linha metroviária, estamos aqui muito próximos à Uruguaiana, e você pode pegar o metrô e correr para cá agora, inclusive, para receber a sua vitória. Você que me ouve aqui na Zona Norte, na Zona Oeste, na Baixada Fluminense, todos nossos irmãos que estão nos ouvindo em Niterói, região dos Lagos, corre para cá, porque Deus está fazendo uma obra extraordinária por intermédio da fé. Quando você aplica a fé, você agrada a Deus. A Bíblia diz que sem fé é impossível agradar a Deus. Então vamos agora unir a nossa fé em um propósito. Se você crer agora onde você está nesse momento, faça uma prova com Deus mediante a situação que você está vivendo. Se Deus está nessa campanha, se Deus está nessa igreja, a sua vida mudará e o nome do Senhor será glorificado nas lutas mais terríveis da sua vida, nos sofrimentos mais difíceis da sua casa. Você vai contar o seu milagre e o nome do Senhor será glorificado na sua vida, na sua casa e na sua querida e amada família. Deus está fazendo uma obra extraordinária e você só precisa aplicar a sua fé e correr para cá. Mas não perca tempo não, corre para cá, porque o povo já está na fé. E eu chamo a sua atenção a todas as mulheres de fé do Rio de Janeiro. Hoje tem vigília das mulheres de fé, madrugada com Deus. Nossa irmã Sueli Santos pregando a palavra de Deus, orando pelos dons do Espírito Santo, a convocação para todas as regiões que estão em sintonia com esta programação. Será uma madrugada de poder, uma madrugada de unção. Também chama a atenção, domingo prossegue o jejum da restituição total, o jejum dos vencedores. É a campanha que tem abalado o Rio de Janeiro. Todos os domingos, Deus tem operado poderosamente na vida do seu povo. Então, corre para cá, 7, 9 e 11 horas da manhã, nesse domingo, é o prosseguimento da campanha da restituição total. Agora, se você está em sintonia com esta programação, recebeu uma má notícia do médico, você precisa colocar a sua fé em prática, correr para cá, porque fazendo coisas extraordinárias. E a partir de agora você vai ouvir a mobilização do povo e as operações que estão acontecendo aqui na rua Senador Pompeu, número 27, onde uma vida melhor espera por você. Pode ser, minha irmã?
5: A tarde.
0: Qual é o seu nome?
5: Meu nome é Helena.
0: Tá vindo da onde?
5: Tô vindo aqui da casa do
0: Senhor. A senhora mora onde, minha querida?
5: Mora aqui no Santo Cristo.
0: No Santo Cristo? A senhora faz campanha na Deus e Amor?
5: Acho.
0: Há muito tempo? Um tempinho, né? A senhora tem uma experiência para compartilhar com os ouvintes, que a senhora recebeu aqui na Deus e Amor, uma cura, uma libertação, uma solução de problema?
5: A minha graça não é do que a cerveja, estou bebendo agora muito pouco, quase não estou querendo mais beber cerveja.
0: É mesmo, está se libertando.
5: Libertando os poucos.
0: Está fazendo uma obra. Então vale a pena estar aqui, minha irmã?
5: Com certeza.
0: Coisa linda. Deus abençoa, minha querida. Seja bem-vinda, tá bom? Deus abençoa a senhora e a sua família. As pessoas vêm ouvintes, são livres pensadores, são católicos, são pessoas que professam outro tipo de religião. Todos são bem-vindos na casa do Senhor. E se você está doente, desenganado, vem para cá. Temos aqui mais uma pessoa a participar desta transmissão. Apareceu, meu irmão.
6: Paz do Senhor.
0: Seu nome?
6: Irmão Jorge.
0: Irmão Jorge, tá vindo da onde?
6: Freguesia Jacarepaguá.
0: Que coisa mais linda. Irmão Jorge, compartilha conosco aqui uma experiência que marcou a tua vida na Igreja Pentecostal Deus e Amor.
6: Irmão, cheguei aqui tem 3 anos atrás, lascado, doente, deprimido, magro, sem dinheiro, andando de ônibus. Hoje, pela graça de Deus, eu moro aqui na freguesia, apartamento próprio, carro quitado, saúde, família em paz, eu não dormia direito, tomava antidepressivo, vivia deprimido, angustiado.
0: Vida nova.
6: Vida nova. Venha pra cá, Igreja Pentecostal, Deus e Amor, Rua Senador Pompeu, número 27.
0: Que coisa linda, ouvintes. Quer ter uma fé como essa? É só correr pra cá, porque é como o nosso irmão Jorge foi impactado pelo poder de Deus, a sua vida também será abalada pelo Espírito Santo. Irmão Jorge, há pessoas que estão em casa numa situação tão triste como você estava. Ó, ouvintes, para você entender, o testemunho do nosso irmão Jorge é um testemunho tão bonito. Ele estava em casa, deitado numa rede, eu me lembro perfeitamente, escutando a rádio. E a situação dele era triste, como ele acabou de detalhar. E Deus depositou no coração dele uma fé tão linda, que ele quis vir buscar. Assim como Deus está operando na vida dessas pessoas, Deus também vai operar na minha vida. E através desta inspiração, você veio buscar e o resultado, irmão Jorge, vale a pena sair de qualquer parte do Rio de Janeiro e buscar solução para a sua vida aqui na Deus e Amor?
6: Como vale, porque eu sei que eu estava passando, só quem sabe o que estava passando sou eu. Eu estava, como o senhor falou, numa rede, com muita dor de cabeça, eu era afastado da Deus e Amor, e eu sabia que aqui eu teria a solução, mas eu não queria vir, eu queria ficar por lá onde eu estava mesmo, naquela vida, mas sendo que eu fui tocado, que eu estava com uma dor muito forte na cabeça, tinha que cair de uma moto, e eu estava com medo de estar com algum problema no cérebro, e aí eu vim para cá, numa quarta-feira, saí de lá, de Guaratiba, peguei 2 ônibus, BRT, saltei no metrô, vim andando para cá. Quando eu entrei aqui, eu me ajoelhei e pedi a Deus que me desse uma renda, um ganho, para mim fazer uma compra para casa. Eu estava com uma criança recém-nascida de 6 meses, e uma pessoa igual a mim que eu tive, e não tem uma compra para fazer, é terroroso.
0: Meu Deus, uma situação triste. O senhor já teve a sua vida, tem a sua vida abençoada, passou por uma fase difícil e nessa fase aproximou o senhor da presença do Senhor. Então nós vamos ver, ouvintes, que o que você está vivendo é para a glória de Deus. A dor do nosso irmão Jorge, o seu sofrimento, a sua dificuldade momentânea levou ele justamente ao desejo, à vontade de Deus para a sua vida. E hoje, como está a sua vida?
6: Hoje eu tenho meu escritório, na época eu fui funcionário público durante uns 20 anos, eu saí para ter meu escritório de consultoria para a empresa, sendo que eu perdi meu escritório, eu perdi os carros todos, eu estava atendendo em cafeteria, o cliente não dá crédito para uma pessoa atendendo em café em restaurante. Aí aconteceu, hoje eu tenho minha sala própria aqui na Cinelândia, de vista para o Pão de Açúcar. Hoje eu tenho a minha vida hoje, às vezes dá passa aperto aqui e ali, mas só eu estou em paz. Eu tenho paz no meu coração. Isso não tem preço, isso eu não compro numa farmácia. Você não compra numa farmácia um comprimido que te dá paz. Só aqui, com Deus na frente e na Igreja Pentecostal Deus e Amor.
0: Coisa linda. Deus abençoe, irmão Jorge. Muito obrigado pela sua participação. Confirma seu nome, de onde o senhor está vindo, por gentileza.
6: Irmão Jorge, freguesia, Jacarepaguá. Venha para cá, irmão. Venha para cá. Não fique deprimido, não. Pega aí o BRT, o metrô. É pertinho aqui, esse do Pompeu, no centro da cidade. Localização perfeita para você vir para cá. A casa perfeita para vocês virem e ficarem curados.
0: Coisa linda, ouvintes. Em frente à Uruguaiana está a Rua da Conceição. No final da Rua da Conceição, no seu sentido crescente, o seu final 178, está aqui a Rua Senador Pompeu, número 27. Deus convida a uma mudança, a uma transformação de vida. Eu chamo a atenção a você que me ouve em Bom Sucesso. Logo mais, eu, pastor Greg Martins, estarei com vocês às 19 horas na poderosa campanha Libertação Total pelo Sangue de Jesus. Chama a sua atenção, porque sábado prossegue em nossa sede central de Bom Sucesso o culto com os varões. Nosso irmão Josiel, com uma grande equipe, estará a partir das 18h30 numa grande concentração de poder, unção e operação de maravilhas. No domingo pela manhã, o jejum dos vencedores, cantor Aloysio Silva estará pregando a palavra de Deus e orando pelos dons excelentes do Espírito Santo. E à noite, às 19 horas, o evangelista Samuel pregando a palavra e orando pelos dons excelentes do Espírito Santo. Nossa sede central de Bom Sucesso está localizada na Rua Bittencourt Sampaio 129, em frente à Passarela 10. Ou preferindo você, o endereço Avenida Brasil 6822, em frente à Passarela 10, em frente à Estação BRT. Rubens Vaz, nesse momento, nós vamos ao posto volante número 2, com o pastor Abraão Davi, que também vai dar sua participação e estará trazendo as suas informações precisas aqui a todos que estão em sintonia com essa programação. Pastor Abraão, se me ouve, linha aberta, servo do Senhor.
7: Nosso Senhor e Salvador Jesus Cristo, pastor Greg Martins, a paz do Senhor Jesus Cristo, amados irmãos ouvintes, são agora exatamente 9h40 aqui na capital carioca e nós estamos centralizados aqui na porta do Templo da Glória de Deus. É, meus amados irmãos, é a sede estadual da Igreja Pentecostal Deus e Amor, aqui na cidade

0: Deus aqui na porta do Templo da Glória de Deus. Seu nome, minha irmã?
1: A irmã Nilza.
0: Ô, minha irmã Nilza, de onde a irmã está vindo, minha querida?
1: No Metrópole.
0: Conte uma bênção, um testemunho, uma palavra de fé para a edificação dos ouvintes.
1: É muita bênção, que eu só vou contar, vai passar, tá entendendo? É muita bênção mesmo, é muito livramento, Senhor Jesus tem me dado a mesma enfermidade. Muito livramento, né, que tem dado para meus filhos. Eu tenho um filho que saiu do presídio, né? E eu fiquei com medo de Jesus, como é que vai ser agora? E graças a Deus, Senhor Jesus abriu uma porta de trabalho para ele, está trabalhando direitinho. É muito livramento, irmã, que é muita coisa mesmo que Jesus faz nas nossas vidas, que a gente não sabe nem como falar, nem como agradecer, tá bom?
0: Então quer dizer, irmã Nilza, que é tanta bênção que a irmã até perde de vista, e a bênção que marcou agora as últimas que a irmã recebeu foi a porta aberta para o seu filho, não é verdade?
1: É, a porta aberta, que está trabalhando, graças a Deus.
0: Vale a pena fazer campanha aqui na Igreja Pentecostal, Deus é amor?
1: Vale a pena. Como vale a pena, irmã?
0: A gente enxerga as mãos de Deus operando na nossa vida, na nossa casa, não é verdade?
1: É verdade. Aqui, essa igreja é um pedacinho do céu.
0: Glória, que Deus abençoe, irmã Nilza. Glória a Jesus. A paz do Senhor Jesus Cristo. É, meus amados irmãos ouvintes, os irmãos estão vendo aí o relato da nossa irmã Nilza, né? As portas estavam fechadas na vida do filho dela, mas através das campanhas, né? Aqui na Igreja Pentecostal Deus e Amor, a nossa irmã Nilza enxergou, testificou a porta se abrindo na vida do filho dela. E ela pôde também aqui testificar, né? Dividir conosco que não foi somente a porta aberta, né? Ela mencionou que é tanta bênção, tanto livramento, tanta vitória, que ela até mesmo perde de vista, né? Se ela fosse enumerar todas as bênçãos, livramentos recebidos, seria, né? Ficaria aqui conosco por muito tempo, porque são muitas bênçãos que o Espírito Santo de Deus tem derramado como chuva na vida dela e na vida da família dela. E na sua vida, irmão ouvinte, o Espírito Santo de Deus também quer derramar na sua vida bênçãos tais como esta e ainda maiores para a honra e glória de nosso Senhor e Salvador Jesus Cristo. Mas você precisa ter uma atitude de fé, não é verdade? Você precisa ter uma atitude de fé. Você precisa levantar-se do lugar onde você está. Você precisa ir, né? Tomar aquele banho, trocar a roupa e vir aqui para a rua Senador Pompeu, número 27, porque eu tenho certeza que grandes bênçãos o Senhor Jesus vai derramar na sua vida. Daqui a pouquinho, consagrado homem de Deus, pastor Antônio dos Santos, estará assumindo o santo altar para pregar a palavra de Deus e orar pelas mais profundas revelações do Espírito Santo. Amados irmãos ouvintes, é notório como o Espírito Santo de Deus tem usado o pastor Antônio dos Santos na pregação, na revelação, na cura divina, na libertação. Realmente, Satanás não tem resistido o poder da revelação do Espírito Santo. É notório como o adversário tem caído por terra e as vidas têm sido libertas pelo poder estupendo e sobrenatural da palavra de Deus. E o endereço da bênção é Rua Senador Pompeu, número 27. É o endereço da bênção, é o endereço da vitória. Meus amados irmãos, vale a pena lembrar aos amados irmãos ouvintes que hoje a grande vigília das mulheres de fé, com o tema Mulheres que Cuidam de Mulheres, estará pregando a palavra de Deus a nossa querida irmã Sueli Santos, que estará, né, na direção desta vigília. A vigília dará início a partir das 23 horas. Você, obreiro, você que está aí na responsabilidade deste campo, você está, né, com essa incumbência de estar convidando o campo, convidando as mulheres de fé que integram aí a igreja a qual você é pastor, que integram também o campo, para estar aqui na rua Senador Pompeu, número 27, a partir das 23 horas, estará pregando a nossa irmã Sueli Santos, e eu tenho certeza, amados irmãos, que a presença do Divino Espírito Santo de Deus será notória nesta madrugada de poder, aonde eu tenho certeza que acontecerá o renovo da parte de Deus, haverá batismo no Espírito Santo, haverá a manifestação dos demais dons espirituais, e eu tenho certeza, amados e queridos irmãos, que será uma madrugada que ficará marcada no coração do povo carioca. E Vale a pena lembrar também, amados.

0: Dos irmãos ouvintes, que dia 12 de outubro, a partir das 9 horas, amados irmãos, é a grande concentração, é o culto especial que tem por título A Medicina de Deus. Estará pregando a palavra de Deus o pastor Davi Miranda Filho, estará pregando a palavra de Deus. Será um dia de milagres, um dia de curas e libertações pelo poder da palavra de Deus, e estará também a nossa irmã evangelista Maria Lorene, que estará fazendo uma participação importante nessa concentração. Irmãos, será um dia de bênção, será um feriado, né? E eu tenho certeza que a presença do Espírito Santo de Deus será manifesta na sua vida e na sua casa. Dia 12, amados irmãos, a partir das 9 horas, a Medicina de Deus. Eu tenho certeza, você que está aí desenganado pelos recursos humanos, você que está paralítico, canceroso, você que foi diagnosticado com uma doença incurável, olha, meus amados irmãos, Deus marcou um encontro contigo aqui no dia 12, e eu tenho certeza que a cura divina acontecerá na sua vida. Nós vamos agora ao posto volante de número 3, onde está o Diácono Irã, que também dará sua participação. Diácono Irã, linha aberta, homem de Deus.
1: Muito bem, queridos ouvintes, Deus abençoe tua presença, Deus abençoe aí o nosso presbítero Abraão Davi. Nós vamos prosseguindo aqui da entrada principal, é isso mesmo, na rua Senador Pompeu, número 27, aonde o povo está se aproximando, aonde o povo está chegando, para contar as bênçãos, para contar os milagres, para contar aquilo que Deus tem feito, amados ouvintes. Você que está aí nos ouvindo, você que está nos acompanhando na sua casa, no seu lar, você não pode ficar de fora, você não pode ficar aí estagnado onde você está. Jesus, ele tem algo para a sua vida ainda hoje. Jesus, ele te chama. Isso, Jesus, ele quer trazer uma mudança, uma transformação total para a sua vida. Amados ouvintes, queridos irmãos, eu não sei como você se encontra hoje, mas Deus, ele quer mudar a sua situação. Hoje é o culto especial de libertação, destruindo fortalezas. É isso mesmo, as barreiras do inimigo que se levantaram contra a sua vida vai cair. Aquilo que se levantou contra a sua vida financeira, na sua saúde, na sua vida sentimental, vai cair ainda hoje, porque o nosso Deus, ele destrói as fortalezas. Amados ouvintes, o povo já está chegando, o povo já está se aproximando para contar a bênção, para contar o milagre. E nós já estamos aqui com uma irmã entrando com uma alegria aqui para na presença de Deus. Amada irmã, querida irmã, eu quero te perguntar, como que é o seu nome?
2: Meu nome é Neves.
1: Mãe, qual bairro a senhora vem? Qual é o seu bairro?
2: Tijuca.
1: Tijuca, que benção. Minha irmã, durante os cultos, eu tenho a certeza que a senhora tem presenciado, acompanhado, visto ou recebido milagres. Eu quero que a senhora conte agora o milagre que mais marca a sua vida, aquele milagre que mais marcou a sua vida, que você recebeu durante as campanhas da Igreja Deus e Amor.
2: É só na saúde. Quando eu entrei aqui, já tem anos já, mas vai acontecendo as coisas. Eu tinha dor no joelho, dor no cotovelo, uma dor no pescoço. E hoje em dia eu não sinto mais nada, eu só venho às sexta-feira aqui. Só venho às sexta.
1: Então quer dizer que a irmã faz campanha nas sextas-feiras, a irmã entrava aqui cheia de dores no joelho, dores no corpo. Aí a partir do momento que a senhora começou a participar das campanhas, fez ali um propósito com Deus, Deus curou completamente?
2: Curou, não sinto mais, hoje em dia eu não sinto mais nada, meu joelho desinchou, sem eu perceber, de repente foi sumindo tudo, e é só bênçãos.
1: Maravilhas, é isso que Jesus faz, né? Nós entramos em situações que nós estamos com dores, que nós estamos enfermos, e Jesus, ele faz isso. Amada irmã, eu quero agora que a senhora faça um convite para aquele ouvinte que está nos ouvindo, que precisa de uma cura, que precisa de uma libertação, que precisa que a sua vida seja mudada. Eu quero que a senhora faça um convite especial para quem está nos ouvindo.
2: Que venha, todas as pessoas que tiver com problema, confie. Mesmo que você não tiver com disposição, porque o capiroto é sujo, ele deixa arruma um montão de problema pra gente não vir, mas faça uma força e venha, pelo menos venha a primeira vez, que você vai ver o que, que vai acontecer. Eu estou muito feliz e eu agradeço muito a Deus por essa porta aberta, abençoada, que foi aonde eu não tenho mais nada, dor de cabeça, não tenho mais nada, não tenho dor de coluna, não tenho mais nada. Eu sou muito feliz aqui. E que venha, que todos que tiver, venham para cá, que aqui é onde tem. Você recebe bênçãos, vitórias, você recebe cura, você recebe prosperidade, você recebe tudo. Hoje em dia eu sou dizimista, eu fiz um propósito com Deus que eu estava passando pelo tempo, pelo vento, e eu fiz um propósito com Deus, foi aonde eu fiz dizimista. E olha só, nada me falta até hoje, nunca faltou.
1: Calma lá, calma lá. Primeiro, a senhora veio, fez campanha, foi curada completamente das dores. Depois, a senhora estava passando por um processo difícil. Aí, a senhora fez um propósito com Deus. E a partir desse momento, Deus abençoou. Não falta mais nada na vida da senhora. E agora, a senhora é uma dizimista fiel, é isso mesmo?
2: E a minha família é abençoada, porque eu venho aqui, minha família é abençoada, eu trago as fotos. Eu tenho um rádio ligado 24 horas, eu acompanho as orações, dobro meu joelho. Às vezes estou muito trancada com alguma coisa da família, que a família é só eu que busco por eles. E aí tem vez que eu dobro meu joelho e eu não consigo orar. Mas eu estou ali com aquele pensamento, porque eu fico emocionada, dá vontade de chorar. E eu dobro meu joelho quando no outro dia eu já vejo algo diferente. E aí eu sei que foi Deus na minha vida ouvindo minha oração.
1: Com certeza, é Jesus ouvindo as nossas orações com a sua onipresença. Minha amada irmã, me confirma o seu nome e o bairro da senhora vem.
2: Meu nome é Maria das Neves e eu moro na Tijuca.
1: Deus te abençoe, minha irmã. É isso. A irmã está feliz, ela está contando aqui que está feliz, já entrou grata a Deus pelas bênçãos, né? Pelos milagres, é isso que Deus faz. As pessoas elas já entram aqui com alegria, porque a irmã ela entrava com dores, com seu corpo dolorido, fez um propósito com Deus, Deus curou. Além do mais, porque as bênçãos não param, né? Ela necessitava de passar por um momento difícil, necessitava de uma providência divina e Deus entrou com a providência total. Amados irmãos, então você não pode ficar de fora, porque as bênçãos aqui não param, as bênçãos aqui as bênçãos são sem cessar e Deus ele quer derramar bênção para a sua vida, Deus ele quer derramar um milagre, Deus ele quer mudar a tua situação, o teu lar, a tua vida, a situação que você se encontra neste momento. Amados irmãos, já estamos chegando aqui com uma serva de Deus para contar as bênçãos de Deus aqui. Minha irmã, como que é o seu nome?
3: Meu nome é Silvia.
1: Irmã Silvia, qual bairro a senhora vem?
3: Eu venho do Rio Comprido.
1: Rio Comprido, que benção. Minha irmã, eu tenho certeza que durante as campanhas a senhora tem recebido bênção, recebido milagre. Eu quero que a senhora compartilhe o milagre que mais marca a sua vida.
3: O maior milagre que Deus fez na minha vida, primeiro me trazer para essa igreja. Segundo, me deu um apartamento no Rio Comprido, que eu morava lá em cima do morro. E ele me tirou e botou lá no Rio Comprido, num apartamento, em frente ao ponto de ônibus para vir para cá.
1: Então, Jesus, ele deu um apartamento para a senhora. Isso é providência, né? Amada irmã, nós sabemos que Deus, ele é um Deus da providência. Então, como aqueles que têm fé, aqueles que confiam, depositam a sua fé, Deus, ele entra com a providência. A senhora precisava ali, a senhora tinha um sonho, né? Eu creio de ter um apartamento próprio, de ter a sua casa própria. E a senhora fez um propósito com Deus e Deus entrou com aquela providência, né? Ali na área financeira. Minha amada irmã, eu quero que a senhora faça um convite para aquela pessoa que está nos ouvindo, que precisa de uma providência na área financeira. Aquela pessoa que precisa ali, que está depressiva, ansiosa. Aquela pessoa que precisa de um milagre. Eu quero que a senhora faça um convite especial para os nossos ouvintes.
3: Eu convido eles, né, para vir para cá. Porque milagre mesmo, só Deus pode fazer. E aqui ele opera milagre e maravilha.
1: Deus opera milagres e maravilhas. Milagres não param. Minha irmã, me confirma o seu nome e da onde, qual bairro a senhora vem?
3: Eu venho do Rio Comprido, meu nome é Silvia.
1: Deus abençoe, irmão Silvio. É isso aí, o povo já entra alegre, né? Alegre para contar as bênçãos, para contar os milagres, para contar aquilo que Deus fez. Amados irmãos, queridos ouvintes, nós vamos fazer agora um momento de oração, um momento de clamor. Você que está aí nos ouvindo aí, se aproxima do seu rádio, aumente aí o teu celular, aumente o teu rádio. Vamos entrar em momento de oração.

Pai eterno, Pai amado, Deus santo, Deus de poder, Senhor, Deus de graça, nós oramos, meu Pai, nós clamamos a Tua presença, nós reconhecemos as nossas fraquezas, Senhor, nós reconhecemos, meu Pai amado, as nossas limitações humanas. Ah, meu Pai amado, abençoa o Teu povo que está se aproximando desta campanha, abençoa, meu Pai amado, os Teus filhos, meu Pai, destrói, meu Pai amado, as fortalezas do inimigo. Jesus amado, Deus de poder, envia, Pai, o Teu povo, Pai, nesta manhã, que almas, Senhor, possam ser transformadas, que almas possam ser libertas, que vidas possam ser restauradas ainda hoje. Pai querido, Pai eterno, Pai amado, Deus santo, Deus de poder, meu Pai amado, Deus de graça, muda a situação do Teu povo, muda a situação dos Teus filhos, muda a situação, meu Pai amado, da Tua igreja. Pai querido, Pai santo, Deus de poder, Senhor, Deus de graça, aquele ouvinte que está nos ouvindo, Pai, esta alma que está indecisa, se vem ou se não vem para a sua casa, Pai, envia, Pai, o Teu povo, envia, Espírito Santo, a Tua igreja, envia, meu Pai amado, Teus filhos.

Muito bem, queridos amados ouvintes. Deus abençoe a sua presença. Deus abençoe você que estava nos acompanhando aqui enquanto nós estávamos fazendo aí a cobertura total de tudo aquilo que estava acontecendo, de tudo aquilo que Deus estava fazendo, dos testemunhos. Eu tenho a plena certeza, eu tenho a certeza absoluta que você foi edificado pelos testemunhos que as pessoas contaram, que receberam. E Deus, ele quer fazer algo na sua vida também. Amados irmãos, amados ouvintes, neste momento nós estaremos retornando para o estúdio. Daqui a pouquinho, diretamente do estúdio, será o Santo Altar de Deus. Então eu peço para que você não saia, não desliga o teu rádio, não desliga o teu celular. Deus ainda tem bênção completa. E daqui a pouquinho, na transmissão ao vivo, o pastor Antônio Santos pregando a palavra do Senhor Jesus ali diretamente do Santo Altar de Deus. Então, nesse momento, eu quero retornar para os estúdios, onde nosso presbítero Fábio já está ali modulando os botões. E quem que despede é o meu Cristo, o diácono Irã Pereira. Deus abençoe a sua vida.

0: 10 horas.
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4: 10:02.
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8: Obrigado mesmo pela presença notória do Senhor neste lugar. Neste momento, ó Deus, nós entramos na Tua presença com ações de graças. Nós bendizemos o teu nome. Nós louvamos o teu nome. O Senhor é o grande rei. É Senhor dos senhores. O Senhor é Deus que é soberano. Senhor, aproveitando que estamos diante do Senhor, nós apresentamos agora cada vida, cada lar, cada família ao Senhor. O Senhor conhece cada necessidade. O Senhor conhece as dificuldades do povo. Senhor, que o Senhor agora possa suprir, ó Deus. Glorifica teu nome na vida deste homem, na vida desta mulher. Alcança, Senhor, cada coração. Nós levantamos aos céus cada pedido. Nós apresentamos ao Senhor cada causa. Aqui nesta manhã, meu Deus, esta causa na justiça, este processo, este contrato, nós apresentamos ao Senhor neste momento. Esta pessoa, que o seu nome se encontra em cada pedido. Senhor, nós levantamos aos céus, nós apresentamos ao Senhor agora, porque o Senhor tem a solução. Glorifica teu nome, Deus, em cada situação, em cada causa. Ó, meu Deus e meu Pai, onde a nossa mão não chega, a mão do Senhor chega. Peleja, Deus, peleja por cada vida nesta manhã. Visita cada ouvinte, visita cada internauta, Senhor. Onde a minha voz esteja chegando, que a tua presença possa alcançar esta família. Meu Deus, manifesta a sua glória. Senhor, que seja uma manhã da manifestação da presença do Senhor. Salva, Senhor, liberta, transforma. Ó Deus, alcança corações. É o que nós te pedimos e também te agradecemos, ó Deus, no nome de Jesus. Amém. Aleluia. Oh, glória a Deus. Vamos aproveitar que estamos de pé. Pegue a sua Bíblia. Nós já vamos fazer a leitura da palavra de Deus. Abra uma Bíblia comigo no livro de Salmo. Salmo 146. E eu quero ler com vocês a partir do versículo de número 7. Aleluia. Salmo 146, versículo de número 7. Glória a Deus. Nós estamos na campanha em andamento, destruindo fortalezas. É uma campanha voltada à libertação, onde Deus tem libertado muitas vidas a cada sexta-feira neste lugar. Vamos lá, Salmo 146, versículo 7, que faz justiça aos oprimidos, que dá pão aos famintos. O Senhor solta os encarcerados. O Senhor abre os olhos aos cegos. O Senhor levanta os abatidos. O Senhor ama os justos. Amém? Levanta a Bíblia bem alta e diga comigo: meu Deus, eu creio na tua palavra. Fala comigo nesta manhã. Podem tomar o vosso assento, guarda a Bíblia com carinho e podem aplaudir, podem louvar, podem glorificar o nome de Jesus. Glória a Deus! Queridos irmãos presentes, Ouvintes em casa, irmãos internautas, nós acabamos de ler a Bíblia Sagrada aqui em Salmo, no livro de Salmo 146, e eu li com vocês o versículo 7 e o versículo de número 8. Na parte B do versículo 7 está escrito: o Senhor solta os encarcerados. Irmãos, olha para cá por gentileza. Existem sofrimentos que conseguimos alcançar. Eu posso dar um exemplo simples: quando alguém está com fome, nós temos condição de levar uma comida e sanar aquele problema. Muitas das vezes, quando alguém está sozinho, nós podemos oferecer a companhia. Muitas das vezes, quando alguém caiu, nós podemos estender as nossas mãos. Muitas das vezes, quando alguém está chorando, nós podemos sentar ao seu lado e chorar também, consolar também. Mas existem lugares onde a nossa mão não entra. Existem lugares onde os nossos pés não entram. Você pode entrar na casa de uma pessoa e muitas das vezes não consegue entrar na alma. Você pode visitar alguém dentro de um hospital, mas você não consegue entrar no organismo desta pessoa para curar a sua enfermidade. Você pode conversar durante horas com alguém atormentado, com alguém oprimido, mas não consegue entrar no mundo espiritual e quebrar pela sua própria força uma cadeia demoníaca. Então há situações que nós conseguimos resolver. Tem lugares que nós entramos, mas tem ambientes, tem lugares que nós não conseguimos entrar. Quando olhamos para a realidade, você sabe que tem portas que o dinheiro é capaz de abrir. Existem portas que a medicina consegue abrir. Existem portas que uma boa amizade consegue abrir. Existem portas que uma boa influência consegue abrir. Mas existem portas diante de nós, meus irmãos, das quais todos nós paramos. É exatamente aí que começa a beleza do Salmo 46. Oh, aleluia! O salmista, ele olha para o ser humano esmagado por situações que ele mesmo não consegue resolver. E então declara: o Senhor solta os encarcerados. Em outras palavras, nós chegamos até a porta, Jesus atravessa a porta. Nós enxergamos a corrente, Jesus, ele alcança o cadeado. Nós vemos o abatido E Jesus, ele entra, toca onde nasceu o abatimento. Oh, meus irmãos, há lugares da dor humana onde nós podemos acompanhar aquela pessoa, mas somente Jesus tem o poder de entrar, quebrar a prisão e colocá-la em liberdade. Levanta a sua mão bem alta para Ele e louva, porque onde você não consegue chegar, Jesus chega! Aleluia! Quando nós olhamos o contexto histórico deste salmo, ele abre a coleção final de louvor do Saltério, começando do Salmo 146 até o Salmo 150. É um salmo de louvor que ele estabelece um contraste fundamental entre confiar no homem e confiar no Senhor. Quem aqui confia em Deus? Quando lemos o versículo 3 e 4, o salmista adverte, queridos, contra colocar a confiança absoluta nos poderosos. Quando lemos o versículo 5, ocorre aqui uma mudança: bem-aventurado aquele que tem o Deus de Jacó por seu auxílio. E quando lemos o versículo 6 até o versículo 9, esses versículos descrevem quem é esse Deus e como ele age. Que Deus, pastor? O Deus de Jacó. Aí fala: quem é este Deus? É o Deus que criou, é o Deus que guarda a verdade, é o Deus que faz justiça, é o Deus que alimenta, é o Deus que liberta, é o Deus que abre os olhos, é o Deus que levanta o caído. Será que tem alguém aqui que pode levantar a sua mão e mandar um glória para este Deus? Aleluia! Bendito é o nome do Senhor. Jesus, ele entra no lugar onde ninguém quer entrar. Existe uma diferença de poder entrar e de não querer entrar. E Jesus entra nesses ambientes onde ninguém quer entrar. É por isso que o salmo declara: o Senhor solta os encarcerados. E nós podemos pegar um exemplo bíblico em Marcos 5. Esse homem, meus irmãos, que embora não tivesse dentro de uma cadeia convencional, ele era um verdadeiro prisioneiro. Onde ele morava, nos sepulcros, a sociedade, as autoridades daquela época tentaram contê-lo. Mas Marcos, ele narra que várias vezes tentaram prendê-lo, mas ele quebrava as cadeias e voltava para o sepulcro. Nós vemos que Marcos, no capítulo 5, a partir do versículo 3, ele descreve este homem completamente destruído. Os seus relacionamentos estavam destruídos. O seu comportamento estava descontrolado. Um homem que feria a si mesmo. A sua dignidade estava esmagada. Meus irmãos, e Jesus então vai até este local. Jesus chega onde estava este homem para quebrar as cadeias, para quebrar as correntes e colocá-lo em liberdade. No Salmo 34, versículo 17, o salmista fala que os justos clamam e o Senhor os ouve. Isaías 61, no versículo 1, o Espírito do Senhor Jeová está sobre mim, porque o Senhor me ungiu para pregar boas novas aos mansos, enviou-me a restaurar os contritos de coração e proclamar liberdade aos cativos e a abertura de prisão aos presos. Aleluia, pode louvar, pode exaltar. Oh, glória a Deus. Quando nós lemos no capítulo 4 de Marcos, você vai entender aí que este capítulo termina com uma tempestade. Já, meus irmãos, no início de Marcos 5, começa com uma libertação. É uma imagem poderosa. Jesus estava de um lado do mar. Do outro lado, quem estava lá? Um homem que morava nos sepulcros. Um homem que havia perdido quase tudo. Perdera a convivência familiar. Perdera a sua dignidade. Perdera o domínio sobre as suas próprias ações. E o nosso irmão Marcos, ele escreve, ele fala que ninguém conseguia prendê-lo. Irmãos, observe bem. Jesus atravessa o mar. E nessa travessia, a Bíblia fala que no caminho tinha vento. No caminho tinha ondas. No caminho há uma tempestade intensa. Os discípulos pensaram até que morreriam nessa trajetória. Jesus vai lá, repreende o vento. Jesus vai lá, acalma a tempestade e a viagem continua. E quando chega ao outro lado, quem aparece lá? Aquele homem que estava oprimido, aquele homem que estava deprimido. Durante anos as pessoas daquela região provavelmente diziam: ei, gente, não vá para o outro lado, não passa perto daquele homem, existe ali um grande perigo. Ou seja, os moradores evitavam passar por aquele caminho, mas de repente encosta um barco do outro lado, e quem desce? Jesus desce do barco. Oh, meu irmãos, onde Jesus chega, o diabo tem que ir embora. Onde Jesus chega, a opressão tem que sair. Levanta a mão e vai aplaudindo. Levanta a mão e vai adorando. Jesus já está presente aqui nesta manhã. Oh, levanta a mão e adora o nome dele. Aleluia! O barco encosta e Jesus então desce. E Jesus começa a devolver ao homem tudo aquilo que o sofrimento havia roubado. A sua consciência, a sua dignidade, a sua convivência, o seu futuro. Marcos capítulo 5, versículo 15, Marcos então começa a mostrar o que aconteceu naquele momento. Ele fala que o homem agora está assentado, vestido em perfeito juízo. E Jesus ainda lhe entrega uma missão. Volta para casa. Oh, irmãos, será que alguém consegue imaginar a volta deste homem para casa? O seu pai, mãe, se era casado, talvez a esposa, se tinha filhos? Ele volta para casa para contar o que o Senhor havia feito. Aquele que começou o capítulo entre sepulcros, ele termina o encontro tornando-se testemunha da misericórdia de Deus. Olha para cá, por favor, irmãos. Ainda fazemos algo semelhante. Existem pessoas das quais a sociedade simplesmente mantém a distância. A sociedade olha e fala, esse aí não muda. Essa família não tem mais jeito. Nós já tentamos de tudo. E às vezes até dentro da própria casa, alguém começa a receber aquele rótulo. É o problemático, é a problemática. E depois de tantos fracassos, todos aprendem apenas a administrar o problema. Oh, queridos irmãos, talvez existam situações em sua família diante das quais você já chegou ao limite. Talvez você olhe e fala, nós já conversamos, nós já aconselhamos, já choramos, já tentamos ajudar e nada mudou, mas eu quero te informar nesta manhã, não transforme a sua limitação em limitação de Cristo Jesus. Entenda isso, porque o lugar onde você não consegue entrar, o lugar onde você não consegue chegar, Jesus, ele chega. Você precisa continuar orando, intercedendo, falando

ajuda adequada, reconhecer os meios legítimos, meus irmãos, não diminui a nossa fé, mas olha para cá, permaneça espiritualmente consciente, não existe profundidade que coloque uma vida fora do alcance de Deus, onde a família não entra, eu repito, Jesus entra. Onde os amigos desistiram, Jesus entra. Onde os recursos humanos chegaram ao fim, Jesus continua alcançando. Ele vai entrar naquele território onde todos recuaram. E quando ele entra, ele quebra cadeias. Quando ele entra, ele desfaz prisões. Quando ele entra, ele levanta o abatido. Quando ele entra, ele restaura a dignidade. Levanta a mão bem alta. Onde Jesus entra, entra a luz. E onde chega a luz, tem libertação. Tem libertação. Cadê o barulho de glória para ele? Ele já está entrando. Ele já está entrando. Ele já está entrando. Já tem cadeias sendo quebradas. Aleluia. Aleluia. Aleluia. Ele chega para mudar. Eu vejo que Jesus, ele entra na prisão que ninguém consegue enxergar. Quanta gente sofrendo por aí. E muitas das vezes, irmãos, ninguém enxerga. No capítulo 13 de Lucas, no versículo 10 ao 17, nós encontramos uma das conexões mais fortes com o tema que eu estou pregando. Uma mulher encurvada há 18 anos. E o pior, que ela frequentava a sinagoga. A mulher estava na sinagoga. Isso significa que a dor dela não estava escondida. Porque ela estava no ambiente religioso. Ela estava presente, mas ela estava presa. E Lucas capítulo 13, versículo 16, Jesus ele fala, e não convinha soltar dessa prisão no dia de sábado essa filha de Abraão, a qual há 18 anos Satanás tinha presa. Observe a linguagem, Satanás tinha presa. Agora volte comigo ao Salmo. O Senhor solta os encarcerados. Prender, soltar. Aqui está o conflito. Satanás prende, mas Jesus solta. Eu repito, Satanás prende, mas Jesus solta. Satanás querendo ou não, vidas serão soltas aqui hoje. Querendo ou não, vidas serão soltas. Eu disse que Jesus, ele entra naquela prisão onde as pessoas não enxergam. Jesus entra na sinagoga e ele vê aquela mulher. Ele vê, ele a chama e ele declara libertação sobre ela.
É por isso que o salmista no Salmo 145, no versículo 14, fala: o Senhor sustenta a todos os que caem e levanta a todos os abatidos. Salmo 147, versículo 3, ele sara os quebrantados de coração e liga-lhes as feridas. Quando olhamos Mateus capítulo 11, versículo 28, tem aqui um convite universal: vinde a mim. Quem faz esse convite? Jesus. Vinde a mim todos os que estais cansados e oprimidos, e eu vos aliviarei. Tomai

Deis descanso para a vossa alma, porque o meu jugo é suave e o meu fardo é leve. Oh, meus queridos irmãos, entenda esta realidade nesta manhã. Quem atende este convite, vinde, pode ter certeza que haverá descanso, porque Jesus vai tirar o fardo pesado, Jesus vai trocar o fardo pesado por um fardo leve e suave. Quem já está recebendo esta vitória aqui nesta manhã, joga a mão para cima aplaudindo. Todo o peso da sua vida está sendo tirado aqui hoje. Todo o peso da sua vida está sendo tirado aqui hoje. Aleluia! Esta mulher viveu 18 anos aprisionada. Não foram 18 dias. Não foram 18 meses. Foram 18 anos. Pensa uma mulher encurvada e não conseguia de modo algum endireitar-se. Imagine a sua rotina, levantar encurvada, caminhar encurvada, conversar encurvada, voltar para casa encurvada, dormir e acordar para enfrentar novamente aquela mesma limitação. Irmãos, depois de tanto tempo, provavelmente todos na região já sabiam quem ela era. Mas existe algo maravilhoso neste texto. A dor havia alterado a sua postura, mas não havia eliminado a sua fé. Por que que esta mulher tinha fé? Lucas a encontra onde? No pátio? Na rua? Não! Ele encontra ela na sinagoga. E foi lá que Jesus viu essa mulher. Jesus percebeu essa mulher. Imagine quantas pessoas poderiam estar naquela sinagoga. Ninguém enxergava o seu sofrimento. Ninguém enxergava a sua prisão. Irmãos, Jesus, ele olha e ele enxerga o sofrimento. Imagine a mulher olhando para o chão, a mulher olhando para os próprios pés, aquilo que estava abaixo. Mas quando Jesus liberou uma palavra de libertação, ela foi liberta. E talvez a primeira pessoa que ela olhou foi para o rosto de Jesus. Imagina a mulher se erguendo, olhando para Jesus, olhando para as pessoas, depois olhando para cima, e Lucas registra a sua reação. Qual

A reação, ela glorificava o nome do Senhor. Ela glorificava a Deus. Levanta a sua mão bem alta. Tenha certeza que nesta manhã, oh glória, você vai sair daqui também, louvando, exaltando, glorificando o nome do Senhor, porque Ele fará maravilhas acontecer na sua vida. Aleluia. Imagina o que é 18 anos olhando para baixo, levantando, caminhando, andando, deitando, no dia seguinte a mesma rotina. E agora a mulher olha para o rosto de Jesus, ela olha para as pessoas, ela olha para cima e ela começa a glorificar a Deus. Olha para cá, por favor. Há pessoas que continuam trabalhando. Tem pessoas que continuam estudando. Pessoas que continuam frequentando a igreja, cuidando da família, cumprindo com as suas responsabilidades, mas interiormente estão encurvadas, interiormente estão aprisionadas, ninguém vê, a roupa está arrumada, o sorriso, muitas das vezes ele aparece. Muitas das vezes a Bíblia Sagrada está na mão ou debaixo do seu braço. Mas lá dentro tem um peso. Lá dentro tem uma cadeia. Lá dentro tem uma corrente. Tem pessoas que carregam anos de culpa. Outros estão carregando medo, outros estão carregando lembranças dolorosas, outros estão vivendo escravizados por aquele pecado escondido há muito tempo. Oh, meus irmãos, isso é possível acontecer, estar presente fisicamente e ao mesmo tempo aprisionado espiritualmente. Mas eu quero te informar nesta manhã, aqui está aquele que quebra prisões.

aquela mulher está andando aqui no nosso meio para te libertar também. Levanta a mão e vai aplaudindo. Eu já ouço o barulho de correntes quebrando. Eu já ouço o barulho de cadeias sendo despedaçadas. Jesus quebra, Jesus liberta, Jesus dá vida nova. Aleluia, aleluia. Talvez eu esteja falando com pessoas que você aprendeu a funcionar encurvado. Está funcionando, mas está encurvado. Continua fazendo tudo, mas do lado de dentro tem alguma coisa cansada. Talvez seja uma lembrança. Talvez seja uma decepção. Talvez um período de luto. Talvez uma culpa. Quem sabe uma rejeição. Talvez uma responsabilidade prolongada. E ninguém consegue perceber aquilo que está te dobrando do lado de dentro. Ninguém enxerga.

Ninguém consegue ver. Mas Jesus percebe. Porque Lucas diz que Jesus viu aquela mulher. Ninguém a via, mas Jesus a viu. Observe que o texto fala, antes de Jesus tocar nesta mulher, primeiro ele a viu. Irmãos, isso significa que a sua dor não precisa ser pública para ser conhecida por Jesus. Talvez ninguém saiba da sua dor, ninguém saiba do seu sofrimento, mas Jesus, ele sabe. O que você não pode é aceitar como identidade aquilo que é apenas a sua condição atual. Porque a condição atual daquela mulher dizia, encurvada, Jesus olha e fala, filha, ó meus irmãos, aquilo que ninguém percebe em você, Jesus percebe, aquilo que ninguém consegue tocar, Jesus alcança, aquilo que ninguém consegue resolver, Jesus continua tendo poder para transformar. Se é enfermidade, ele se apresenta hoje como o Senhor que te sara. Se é uma crise na família, ele continua sendo Deus que restaura. Se é uma prisão na alma, ele é aquele que levanta os abatidos. E se é opressão maligna, ele é o libertador. Levanta a mão e adora. Levanta a mão e glorifica. Vai aplaudindo, vai aplaudindo, vai aplaudindo. Ele pode solucionar, ele pode resolver, ele pode mudar. Levanta a mão e adora! Aleluia! Aleluia! Jesus, ele entra onde todos passaram, mas ninguém parou. Eu vou repetir. Jesus, ele entra onde todos passaram, mas ninguém parou. No capítulo 5 de João, nós vemos aqui, meus irmãos, o texto que fala do tanque de Betesda. Um local que estava cheio de pessoas enfermas. E no meio da multidão tinha um homem que já tinha 38 anos. Enfermo. Paralítico. Jesus, no meio da multidão, ele enxerga este homem. Ele para perto dele e fala assim, queres ficar são? E qual foi a resposta do homem? Ele fala assim, Senhor, não tenho homem algum. Ele expressa a sua realidade de abandono. Ele expressa a sua situação de abandono. Este homem tinha uma necessidade, ele tinha um lugar, ele tinha pessoas ao redor, mas não tinha alguém que conseguisse colocá-lo onde acreditava que precisava chegar. E quando olhamos o Salmo 146, o Salmo começa justamente advertindo, não confieis em príncipes, nem em filhos dos homens, em quem não há salvação.
Então o salmista diz: bem-aventurado aquele que tem o Deus de Jacó por seu auxílio. Primeiro o salmista fala: não confia nos príncipes, nos filhos dos homens, porque neles não tem salvação. E depois ele fala: bem-aventurado, ele está dizendo feliz, bem-sucedido são aqueles que têm o Deus de Jacó por seu auxílio. Irmão, João 5 parece colocar esta verdade diante dos nossos olhos. O paralítico olha para Jesus e ele então diz: eu não tenho homem, mas diante dele estava quem? Jesus. Ele fala: eu não tenho homem, mas diante dele estava Jesus. Oh, meus irmãos, o que é que você não tem aqui nesta manhã? O que é que você pode falar? Eu não tenho dinheiro, eu não tenho amigos, eu não tenho influência, eu não tenho poder aquisitivo, mas você tem Jesus. Mas você tem Jesus. Se você tem Jesus, você tem tudo. Se você tem Jesus, você tem tudo. Levanta a mão, você que tem Ele. Levanta a mão e adora. Levanta a mão e glorifica. Levante a mão e exalta. Aleluia. Oh, glória a Deus. Aleluia. Jesus olha para ele e fala com ele: ei, pega a cama, levanta e anda. O homem estava abandonado, não tem homem algum. O Salmo 27, no versículo 10, fala: porque quando meu pai e minha mãe me desampararem, o Senhor me recolherá. Não tinha homem algum, mas tinha Jesus. O Salmo 40, 1 e 2, o salmista fala: eu esperei com paciência no Senhor, e ele se inclinou. O salmista está dizendo: olha, ele fez assim, olha. Ele inclinou para mim, ouviu o meu clamor, e ele prossegue: tirou-me de um lago horrível, de um charco de lodo, e pôs os meus pés sobre uma rocha, e firmou os meus passos. Isaías 41, 10: não temas, porque eu sou contigo, não te assombres, porque eu sou o teu Deus, eu te esforço, te ajudo e te sustento com a destra da minha justiça. Hebreus capítulo 13, versículo 5: não te deixarei, nem te desampararei. E assim, com confiança, ousemos dizer: o Senhor é o meu ajudador. Quando faltar ajuda do homem, tem ajuda de Deus. Quando o homem falhar, Deus estará sempre contigo. Levanta a mão e aplaude. Levanta a mão, levanta. Deus não vai te deixar. Deus não vai te desamparar. Ele é o seu ajudador. Aleluia. Oh, glória. Imagina o que é 38 anos enfermo. E a Bíblia fala, irmãos, que naquele local tinha muitos cegos, muitos coxos, muitos paralíticos. E no meio dessa multidão tinha um homem 38 anos enfermo. Meus irmãos, 38 anos são suficientes para uma criança nascer, crescer e se tornar adulta.
Imagine quantas coisas mudaram ao redor daquele homem. Pessoas passaram, gerações cresceram, dias viraram meses, meses viraram anos, e ele continuava ali. Então Jesus chega, e existe algo lindo nessa narrativa. No meio de uma multidão, Jesus identifica um indivíduo. Identifica um indivíduo. Queridos irmãos, Jesus olha, Jesus conversa, o homem fala que não tem homem algum, esse homem expressa a dor, agora que ele precisava de alguém e se sentia abandonado. Ele não olha para Jesus e não fala assim, eu não consigo. Ele olha para Jesus e fala, eu não tenho ninguém. Irmãos, olha para cá. Talvez aquele homem tenha visto outras pessoas que chegaram ali e receberam ajuda. Quem sabe aquele homem tenha assistido familiares carregando os seus enfermos. Talvez ele tenha enxergado pessoas chegando ali, falando com algumas pessoas enfermas, dizendo, ei, eu vou te ajudar. Mas ele continuava ali. Então acontece algo extraordinário. Jesus não olha para ele e não pergunta, quem deveria ter ajudado você? Por que não te ajudaram? Jesus não fala isso. Jesus não procura culpados. Jesus começa aqui a construir o seu futuro. A ordem é levanta-te, toma a tua cama e anda. Aquilo que havia sustentado, irmãos, durante anos a vida deste homem, agora seria carregado pelo próprio homem. Antes a cama carregava ele, agora ele carregaria aquela cama. O símbolo de sua limitação torna-se testemunho de uma nova caminhada. Eu quero que você entenda isso nesta manhã. Aquilo que tem te limitado, aquilo que você olha e fala, meu Deus, quando isso vai mudar? Isso não será para sempre. Vai chegar a hora de você olhar e ver que será testemunho para a glória do nome do Senhor. Quem acredita que Deus é poderoso para fazer isso e muito mais, joga a mão para cima e adora o nome dele. Vai virar testemunho. Vai virar testemunho. Este problema vai virar testemunho. Essa enfermidade vai virar testemunho. O nome do Senhor será glorificado. Remandai astei, que mande clama lamai. Aleluia, vai virar testemunho. Aleluia. Oh glória. Quando eu olho para esse texto e trago isso para o nosso cotidiano, talvez uma das dores mais silenciosas da vida seja observar outras pessoas avançando enquanto você continua esperando. Você olha para a vida de outras pessoas que estão crescendo, que estão evoluindo, e você olha para a sua vida e ela está parada. Você vê alguém conseguindo um emprego, mas para você a porta ainda está fechada.
Talvez você olha para famílias e vê famílias celebrando, enquanto você olha para a sua e a família está ali enfrentando adversidades, enfrentando algum tipo de crise. Você vê pessoas alcançando oportunidades e olha para você, a sua vida parece que nem saiu do lugar. E sem perceber, você começa a medir a sua vida pela velocidade dos outros. E começa a falar, todo mundo está avançando. Só eu continuo aqui. Todo mundo tem alguém. E eu estou aqui sozinho. Mas eu quero te informar que Jesus sabe onde você está. Jesus, ele sabe quanto tempo você está esperando. Talvez a sua maior frustração hoje seja aquilo que você não tem. Você olha e fala, eu não tenho oportunidade. Eu não tenho apoio. Eu não tenho recursos. Eu não tenho contatos. Eu não tenho quem me ajude. Irmãos, e o problema começa quando permitimos que aquilo que não temos determine tudo aquilo que acreditamos que Deus ainda pode fazer. Quando olhamos para o paralítico ele tinha uma ausência, ele mesmo falou, eu não tenho homem algum. Mas possuía diante dele uma presença muito maior. Jesus estava ali. Eu quero falar para a igreja nesta manhã que Jesus continua sendo a fonte da nossa esperança. O Salmo 46 não diz que bem-aventurado é aquele que encontra uma pessoa certa. Não é isso que o Salmo fala para nós. O Salmo fala que bem-aventurado é aquele cujo auxílio está no Deus de Jacó. Então entenda uma coisa aqui nesta manhã. Quando ninguém consegue carregar você até o milagre, quando alguém não consegue levar você até a solução, Cristo chega até você com o milagre. Se ninguém te leva, Jesus, ele vem ao seu encontro. Levanta a mão bem alta e vai aplaudindo. Ele continua sendo a fonte da nossa esperança. Levante a mão e adora. Levanta a mão e glorifica. Levante a mão e exalta o nome dele. Aleluia. O Senhor solta os encarcerados. Mas eu quero te dizer que existe uma prisão ainda mais profunda. Não é uma sepultura como a do gadareno. Não é uma enfermidade como a da mulher encurvada. Não é uma cama como a do paralítico. É a prisão do pecado. Essa prisão ninguém consegue sair de dentro dela sozinho. João 8:34, Jesus declarou, em verdade vos digo, que todo aquele que comete pecado é servo do pecado. Ele é escravo. Ele está aprisionado. E essa corrente, nenhum homem, nenhum ser humano consegue quebrar sozinho. Religião não consegue. Dinheiro não consegue. Boa reputação não consegue. Força de vontade não consegue apagar a culpa diante de Deus.
Então entenda nesta manhã, Jesus não veio apenas ou simplesmente, ele não veio para melhorar apenas pessoas que estão aprisionadas. Por que então que Jesus veio, pastor? Ele veio libertar os cativos. E para isso ele vai para onde? Ele foi para a cruz. Ele entregou, meus queridos irmãos, ou seja, ele entrou no lugar onde nenhum de nós poderia entrar. Para quê? Para salvar a si mesmo. Ele levou sobre si os nossos pecados. Ele vai lá, ele morre, ele vai lá, é sepultado, ao terceiro dia ele ressuscitou. E o escritor aos Hebreus, no capítulo 2, no versículo 14, declara que pela morte Cristo derrotaria aquele que tinha o império da morte, isso é, o diabo. Quando Jesus foi para a cruz, morreu e ressuscitou, derrota do diabo. Colossenses 2:15 apresenta Cristo Jesus triunfando agora sobre principados e potestades. João 8:36 afirma que se o Filho vos libertar, verdadeiramente sereis livres. Levanta a mão bem alta porque ele já venceu. Levanta a mão bem alta porque ele já triunfou. Levanta a mão, aplaude, aplaude, aplaude. Se ele libertar, verdadeiramente haverá liberdade. Haverá liberdade. Aleluia. Oh, glória a Deus. Eu já vou encerrar. O gadareno estava preso onde ninguém queria entrar. As pessoas evitavam o ambiente. Evitavam o local. Ninguém queria entrar. A mulher estava presa onde ninguém conseguia enxergar. E Jesus a viu. O paralítico estava preso onde ninguém parava para ajudá-lo. Mas Jesus entrou nesses três lugares. E essa é a esperança do Salmo 146:7. O Senhor solta os encarcerados. Talvez existam áreas da sua vida onde ninguém consegue entrar. Jesus entra. Jesus entra. Jesus entra. Ele entra onde a família não pode entrar. Ele entra onde o conselho não consegue entrar. Ele entra onde as nossas mãos não conseguem chegar. E quando Jesus chega, ele não entra para contemplar prisões. Ele não entra para contemplar correntes. Ele entra como libertador. Ele quebra, ele abre e coloca em liberdade. Levanta a mão e adora o libertador da sua vida. Levanta a mão e exalta esse libertador. Levanta a mão e glorifica. Ele entra. Ele quebra, ele solta, ele coloca em liberdade. Deus abençoe vocês. Que o Espírito Santo prossiga falando melhor em cada coração. Eu quero chamar pessoas aqui na frente que querem mudar de vida. Talvez você ouviu a mensagem
ouviu falar sobre o gadareno, sobre a mulher encurvada, sobre o paralítico lá de Betesda. E você conseguiu concluir o que o salmista está falando, que o Senhor solta os encarcerados. Jesus quer te libertar aqui hoje. Ele é o libertador. Qual é a área da sua vida que ninguém entra, que ninguém chega, que ninguém vai? Jesus quer entrar aí. E Ele quer entrar para te libertar. Ele quer entrar para te dar vida nova. Ele quer entrar para te fazer viver em novidade de vida. Eu quero te chamar aqui na frente para você entregar sua vida para Ele. Você vai abrir o seu coração agora. Os obreiros, me ajuda, por favor. Ajuda as pessoas a caminharem até aqui. As obreiras, me ajude também. Saia do seu lugar. Vem na frente receber Jesus como Senhor e Salvador da sua alma. Se tem correntes aí te aprisionando, se a alma está aprisionada, se o seu coração está aprisionado, Jesus vai quebrar essas cadeias, Jesus vai quebrar essas grades, essas correntes, e vai te libertar nesta manhã. Isso, minha irmã, fica aqui na frente. Sai do seu lugar e vem para cá. Sai do seu lugar e vem para cá. Pastor, eu não consigo perdoar. Eu tenho mágoas no meu coração. São prisões. Jesus vai quebrar essas prisões. Jesus vai libertar seu coração aqui agora. Sai do seu lugar, vem ter encontro com Jesus. Isso, vem para Jesus. Será que eu posso ouvir barulho de glória? Será que eu posso ouvir barulho de glória? O céu tem festa, será que na terra tem também? Vem para Jesus. Jesus te chama. Ele quer te dar vida nova. Aproveite a oportunidade. Saia do seu lugar e fala: Jesus, entra na minha vida. Eu quero viver algo novo. Talvez você olhe e fale assim: mas eu gostaria tanto de voltar à normalidade da minha vida. Talvez você era normal, viveu bem, daqui a pouco tudo mudou. Você vai voltar à normalidade da sua vida. Vai voltar à normalidade da sua vida, moça. Vai. Levanta as mãos para os céus. Ouvinte, aceite a Jesus. Internautas, aceite a Jesus. Levantem as mãos e digam comigo: Senhor Jesus, eu te aceito como Senhor e Salvador da minha alma. Perdoa os meus pecados. Escreve o meu nome no livro da vida para o dia da tua vinda. Amém. Deixa eu orar por vocês. Senhor meu Deus e Pai, nós entregamos essas vidas que estão aqui diante do teu altar, rendidas aos teus pés. O Senhor já liberou o perdão, já purificou de todos os seus pecados. Ajuda essas pessoas no processo de libertação, no processo da santificação. Transforma a vida dessas pessoas, para que outras sejam transformadas. Amém. Olhem para cá, por favor. Parabéns pela decisão que tomaram. Vão à minha direita, o pastor Grey que vai falar com vocês, tá bem? Daqui a pouco, vocês vão retornar para os seus lugares. Tem glória para Jesus? Tem! Vamos lá, obreiros, leva lá, encaminha as pessoas até o pastor Grey. Canta comigo alegre, desde o dia em que aceitei Jesus.

0: Aleluia!
1: A minha vida,
0: glória a Deus,
1: transformou. Agora eu sou feliz.
0: Alô, estúdio, irmãos internautas, Deus abençoe. Olha, domingo nós estaremos aqui de volta com vocês. Olha, no domingo dos vencedores, hein? Estarei com vocês no culto das 7 da manhã e às 9 a nossa reunião ministerial.

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1: 11 horas e 17 minutos.
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1: 11 horas e 19 minutos.

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1: 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Eu não sei como, mas foi Jesus. Eu me formei, eu estudei, eu me formei, hoje eu tenho o meu diploma. Em seguida, Deus me deu o meu carro. E a faculdade que eu fiz, eu não paguei um real e eu ainda ganhava uma ajuda mensalmente do governo. 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Hoje eu estou colhendo vitórias. Então que você não desista. Abençoe essa obra. Porque essa obra, Jesus, Ele trabalha através dessa obra. Não importa a quantia que você ajude, mas ajude de coração. Eu não paguei um real pelo meu carro, eu não paguei um real pela minha faculdade. Eu ganhei a minha faculdade, eu ganhei o meu carro. 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Jesus, ele curou a minha mãe de embolia pulmonar, insuficiência cardíaca, derrame pleural. Tudo isso através da Fundação Reviver. Que Deus abençoe a todos vocês e não desistam dos seus sonhos, porque Jesus, ele realiza sonhos, sim.
2: 11 horas e 24 minutos.

0: guardando.
1: Que maravilha, que maravilha. Já estamos de volta. 11 da manhã, 25 minutos. 11 com 25 da manhã. Você está acompanhando aqui o programa Voz da Libertação, programa da Igreja Pentecostal Deus é Amor. Queridos ouvintes, eu gostaria neste momento chamar a sua atenção, porque daqui a pouquinho nós vamos falar da Grande Vigília. Já já falaremos acerca da Grande Vigília, a Vigília do Poder de Deus, que vai acontecer aqui na Senador Pompeu, no número 27, no centro do Rio de Janeiro, 23 horas, a Grande Vigília das Mulheres de Fé. Logo mais às 23 horas, irmã Sueli Santos pregando a palavra de Deus, orando em favor das mulheres do Rio de Janeiro. E o tema desta vigília é Mulheres que Cuidam de Mulheres. Que coisa forte é o que Deus já preparou para o coração aqui das mulheres do Rio de Janeiro. É a Grande Vigília. Vigília das Mulheres de Fé, Mulheres que Cuidam de Mulheres. Hoje, 23 horas, esta vigília está baseada em Gálatas, no capítulo 6, no versículo de número 2, quando a Bíblia nos diz: levai as cargas uns dos outros, e assim cumprireis a lei de Cristo. Nossa irmã Sueli Santos tem uma palavra de manifestação de Deus, de graça de Deus, de presença de Deus para ministrar no coração das mulheres de fé. E atenção, mulheres de toda Grande Rio, você que pode estar presente, vai ser um investimento espiritual na sua vida você participar com a gente desta grande vigília.
0: É glória.
1: Rua Senador Pompeu, número 27, no centro do Rio de Janeiro. Daqui a pouquinho, logo mais no horário das 19 horas, o grande culto, onde muita gente já aproveita e fica para a vigília. Tá certo? É muitas irmãs que chegam, já participam do culto da noite e já ficam para a grande vigília do poder de Deus.

0: Deus contigo.
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2: Hora certinha no Rio de Janeiro, agora são 11 da manhã, com mais 28 minutos, 11:28 da manhã, seguimos com a Voz da Libertação, Rádio Deus e Amor, 102.9 no FM, no AM estamos em 1030 kHz, ambas as emissoras transmitindo a voz que liberta, transmitindo a voz da libertação. Deixe-me aproveitar o ensejo e também chamar a atenção de todo o grande povo de Deus que nos acompanha em Maricá. Atenção, atenção Maricá, porque logo mais às 19 horas teremos aí em Maricá a grande sexta-feira destruindo as fortalezas. Aí na Vereador Luiz Antônio da Cunha 299, no centro de Maricá, em frente ao terminal rodoviário, no centro de Maricá, está a Igreja Pentecostal Deus e Amor. Na oportunidade hoje, nós teremos aí a presença já confirmada do ministro de Deus, presbítero Samuel Lima, desde Niterói, vai estar com a gente para pregar a palavra do Senhor e orar em favor de todo o povo de Deus aí da nossa linda e querida Maricá. Atenção Barra de Maricá, atenção Orla Zé Garoto, atenção Itapeba, atenção você que me acompanha na Mumbuca, atenção Parque Nance, Bosque Fundo, São José do Embaçaí, olha você de Inuan, você que me acompanha no Jardim Atlântico também, atenção Recanto, vocês são os nossos convidados, Itaipuaçu, Caju, Gamboa também na fé com a gente, Interlagos, atenção Ponta Negra, Ponta Grossa, você que me acompanha também aí no Retiro, Cacheto, também na mesma fé, Silvado, Espraiado, Manuel Ribeiro, Bambuí, Cordeirinho, todos estes ônibus têm como ponto final ali a Igreja Deus e Amor, a rodoviária, perdão, onde está a Igreja Deus e Amor no centro de Maricá. Atravessou a rua, você já está na igreja. Saiu da igreja, atravessou a rua, já está na rodoviária. Muito fácil chegar ali no Templo da Glória de Deus. E hoje, presbítero Samuel Lima, pregando a palavra de Deus e orando em favor de todos, aí mesmo em nossa Igreja Pentecostal Deus é Amor, no bairro, na cidade, não é? No município de Maricá. Rua Vereador Luiz Antônio da Cunha, 299, unção, revelação, palavra, manifestação dos dons do Espírito Santo. Vá lá para receber uma unção sobre o alto da sua cabeça e ser abençoado por Jesus. Eu repito o endereço, Rua Vereador Luiz Antônio da Cunha, 299, Centro Maricá, em frente ao terminal rodoviário de Maricá, onde logo mais 19 horas tem presença de Deus para a vida do povo do Senhor. Presbítero Samuel Lima e toda a família nos acompanhando também. Um abraço, meu irmão. Até daqui a pouquinho, se Deus quiser. Atenção, irmã, as irmãs, irmã Nésia, né? Tá acompanhando a gente agora, aí através do seu rádio, irmão Ângelo, irmã Sandra também conectados com a gente, a irmã Neuci também está ligada, irmã Almerinda também está ligada com a gente, irmã Zefinha e o irmão Severino lá na Gamboa também estão ligados, nosso irmão Salvador e a irmã Celina estão lá no Condado também ligados com a gente, irmã Andréia e o esposo também lá em Ubatiba, se não me engano, também estão conectados com a gente. Quem mais está com a gente, hein? Tem mais gente conectado aqui, ó, no programa Voz da Libertação também nos acompanhando. Irmã Celina dos Santos, tá lá no Cachito acompanhando a gente. Que Deus abençoe toda a grande Maricá, estão aí ligados no programa Voz da Libertação. E você que não está em Maricá, onde quer que você esteja também, seja abençoado por Jesus!

11:32, 11:32 da manhã. Deixa eu lembrar também aos obreiros, atenção, atenção, obreiros da Casa do Senhor, porque neste domingo nós teremos a grande reunião ministerial, tá certo? Nós teremos a grande reunião ministerial neste domingo, a partir do horário, queridos ouvintes, das 9 horas da manhã, onde o pastor Antônio dos Santos estará presente para ministrar a palavra do Senhor e orar em favor de todo o povo de Deus, que estará aqui clamando ao Senhor, em especial aos nossos obreiros, não é? Esses obreiros aqui da Casa do Senhor, que são dirigentes das setoriais, dirigentes também das nossas igrejas regionais, locais, casa de oração. Olha, Deus já está preparando este domingo, 9 da manhã, para esta importantíssima reunião, que será extraordinária para abençoar o povo do Senhor nosso Deus. Tá certo? 11:34, 11:34, segue no ar a Voz da Libertação, programa da Igreja Pentecostal Deus é Amor. Estamos chegando também, queridos ouvintes, estamos muito próximos de uma grande celebração para o Dia das Crianças. Será uma festa infantil muito bonita que será realizada aqui na Senador Pompeu, número 27. E eu gostaria agora de ouvir as tias, a tia Gabi e também a tia Bia, que vai falar com a gente agora. Vamos lá, minhas irmãs, vai ser dia 10, é isso?

0: Jesus!
1: Aqui é a tia Bia.
2: E aqui é a Gabi.
1: E queremos fazer um convite muito especial pra vocês. Dia 10 de outubro, às 14 horas. O que que teremos aqui, Gabi?
2: A nossa festividade infantil. E eu espero por você. O endereço é Rua Senador Pompeu, número 27, aqui na Igreja Pentecostal Deus em Amor. Eu espero muito por você. Traga o seu amiguinho. Um beijo!
1: Beijo!

0: Muito bom, dá vontade de ser criança de novo, que coisa boa. Olha, vamos lá, criançada, toda grande, pequeno Galileu, a tia Gabi vai estar com a gente, a tia Bia também. Vai ser muito forte o que Deus vai fazer, porque olha, as crianças precisam entender, que o caminho é Jesus, certo? O caminho é Jesus. E como nós faremos isto? Faremos através de trazer estas pessoas através da presença de Deus na linguagem da criança. Sim, não adianta pregarmos na linguagem do adulto, porque a criança não vai conseguir compreender. Você precisa pregar o evangelho na linguagem da criança, porque se pregarmos o evangelho na linguagem da criança, ela compreenderá a excelência do evangelho de Jesus e vai se interessar e vai, através da pessoa do Espírito Santo, se adaptar a esta mensagem que é a palavra de Deus na linguagem infantil. Tá certo? Então já está confirmado para esse dia tão especial, Festa das Crianças. É uma maneira também de você evangelizar uma criança. Porque, diga de passagem, o pensamento e a formação de uma criança é algo extraordinário, não é? Ela está se formando, ela está começando a projetar o seu pensamento e Deus a abençoará de uma maneira especial. Então a festa já será dia 10. 10/10/2026, a grande festa das crianças. Lembrando também a você, querido ouvinte, que daqui a pouquinho mais um culto acontecendo aqui para a glória de Deus, direto da Senador Pompeu, número 27, no centro da grande capital carioca, onde nós receberemos a palavra do Senhor. Tem um grande culto agora às 11, teremos um culto também no horário das 13h15 e também no horário das 19h. Você que neste momento está me acompanhando é o nosso convidado mais que especial para estar presente, adorando e glorificando o nome de Jesus Cristo, o nosso querido e amado Salvador. Você que neste momento está me acompanhando aí de perto, de longe, você não pode ficar indiferente a esta sexta-feira. Sexta-feira de libertação, sexta-feira de palavra, é a sexta-feira da guerra contra o mal. Nós estamos na campanha que traz o tema Destruindo Fortalezas, e fortalezas estão sendo quebradas, fortalezas estão sendo destruídas pelo poder do nome bendito de Jesus Cristo, nosso Senhor. Qual é a fortaleza que tem prendido a senhora? Qual é a fortaleza que tem prendido o senhor? Fortaleza das drogas, a fortaleza dos vícios. Sim, qual é a fortaleza que tem prendido? É a fortaleza da depressão, da angústia. Se prepare, sim, se prepare, porque Deus já preparou tudo para você nesta grande sexta-feira. Sexta-feira do poder de Deus. E às 19 horas, quem ministrará a palavra do Senhor sobre a nossa vida é o nosso querido pastor Apolo Alexandre, nosso pastor adjunto aqui da Senador Pompeu. Será ferramenta de Deus para proferir uma palavra de ânimo, fé e coragem para a sua vida na oportunidade desta grande sexta-feira. Portanto, hoje, a partir das 23 horas, também teremos a grande vigília do poder de Deus. Já me chamo o pastor Antônio, porque é o momento da adoração. O ministro de Deus na fé já está adorando a Deus com o povo presente.
1: Ele é santo, Ele é digno, Ele é o Cordeiro, Ele é o Emmanuel, Ele está presente, Ele é triplicamente santo, aleluia, Ele é o grande Rei, Ele é o Senhor, Ele é o Deus soberano, por isso Ele é digno de ser glorificado. Ele é digno de ser glorificado. Nós te adoramos, meu Deus. Aleluia. Amém. Amém, Jesus. Oh, glória. Oh, glória. É gostoso demais adorar o nome deste Deus. Preste bastante atenção aqui. Obreiros, vamos orar pelo povo. Olha para cá. Tem 28.

0: mudanças acontecendo. Porque Deus está entrando onde o remédio não entra. Deus está entrando onde a mão humana não entra. E se Deus está entrando, a sua vida vai mudar. Levanta a mão e grita, eu creio. O Senhor falou comigo que tem 8 pessoas aqui entre nós. Aconteceu algo na vida dessas 8 pessoas. E daí para cá, a sua vida não é mais a mesma. Deus manda eu falar para essas 8 pessoas. Você vai voltar à normalidade. Você vai voltar à normalidade. Você vai voltar à normalidade. Levanta a mão gritando, eu creio. Vem para a frente. O Espírito de Deus falou comigo que tem 12 pessoas aqui entre nós. Um demônio entrou na frente dessas 12 pessoas e falou assim, você não vai passar. Você não vai avançar. Há uma situação para essas 12 pessoas atravessarem, mas tem um demônio na frente. Jesus vai tirar ele do seu caminho agora. Cuidado aí, viu, obreiros? Cuidado, obreiras. Este demônio já está desesperado. Porque ele sabe que vai ter que sair do caminho dessas 12 pessoas. Coloque a mão direita na sua cabeça. Aí atrás, fica de pé. Coloque a mão na cabeça, na enfermidade. Onde você estiver, Jesus vai te curar também. Jesus vai repreender esses demônios que estão entrando na sua frente para barrar a sua trajetória. Coloca a mão na cabeça e fecha teus olhos. Fecha teus olhos. O Espírito de Deus falou comigo aqui, meus irmãos, que foi feito um trabalho. Olha o desespero do diabo. Foi feito um trabalho para matar uma pessoa que está aqui. No período de 7 dias. Cuidado aí, viu? Cuidado. Coloca a mão na cabeça. Vão gritando comigo, queima ele, Jesus. Vão gritando para Jesus queimar. Vão gritando para Jesus queimar. Vai embora, Satanás. Sai daí, demônio assassino. Grita para Jesus queimar ele. Vão gritando para Jesus queimar. Sai daí, Satanás. Sai da vida dessas pessoas. Vai queimando, Jesus. Vai queimando. Sai daí, toda a opressão maligna. Sai, Satanás. Sai do caminho dessas pessoas. Você que está oprimindo esta pessoa durante a noite. Sai daí no nome de Jesus. Sai daí no nome de Jesus. Se vocês pedir, Jesus vai queimando. Se vocês pedir, Jesus queima. Queima ele, Jesus. Vai embora, Satanás. Vai gritando para Jesus queimar. Vai gritando para Jesus queimar. Vai embora, sai dessas vidas, Satanás.
1: Não, eu não vou largar ela, não.
0: Vai.
1: Não, ela é minha.
0: Ela era sua.
1: Joguei ela no chão. Eu matei ela.
0: Grita para Jesus queimar. Olha o desespero do diabo. Vamos expulsando. Grita para Jesus queimar. Sai daí, demônio assassino. Você que está levando esta pessoa ao desespero, Satanás. Você que ganhou oferendas na encruzilhada, no cemitério, na mata virgem. Sai daí no nome de Jesus.

0: ele no nome de Jesus. Grita para Jesus queimar ele. Sai da vida dela, Satanás. Grita para Jesus queimar, meus irmãos.
1: Quero sangue! Quero sangue! Quero sangue!
0: Você vai sair da vida dela para nunca mais voltar.
1: Vou beber o sangue dela, bebi da irmã dela. Agora eu vou beber o dela.
0: Você vai sair dela hoje.
1: Não, ela quer servir esse homem. Ela quer servir o homem de branco. Não vai.
0: Grita para Jesus queimar ele. Vamos expulsar esses demônios. Você vai sair da vida dela para nunca mais voltar.
1: Vou matar ela. Vou matar.
0: Você não vai matar ela, não. Levanta a mão para cá, por favor. O libertador está aqui. Jesus está aqui. E onde Jesus chega, os demônios terão que bater em retirada.
1: Te odeio. Te odeio.
0: O barco encostou lá.
1: Te odeio.
0: E Jesus desceu.
1: Te odeio.
0: O gadareno foi liberto. E essa mulher será liberta também.
1: Não vai, não vai. Não
0: vai.
1: Vai. Não vai, ela vai voltar pra mim. Já tô preparando tudo.
0: Tudo que você preparou, você perdeu. Levanta a mão para cá, por favor, irmão. Vamos expulsar este demônio. Grita comigo assim, Satanás. Em nome de Jesus. Vai embora. Sai dela. Sai da casa. Sai da família. Sai. Abra os olhos. Fala amém.
1: Perturba mesmo, todo mundo lá, dou paz. Eu mesmo não tenho paz.
0: Vocês não gritam para Jesus queimar? Em nome de Jesus, sai. Abra os olhos, minha irmã. Já foi embora. Aqui quem manda é Jesus. Continua com a mão na cabeça. Tem uma dor, tem caroço, tem hérnia, tem um problema de saúde. O médico já falou, pastor, não tem cura. Jesus está aqui se apresentando, dizendo, eu sou o Senhor que te sara. Coloca a mão na cabeça, vamos expulsar as doenças, vamos. Meu Deus do céu. O Senhor falou comigo que tem 4 pessoas aqui entre nós. Tem mais de 40 anos tomando remédios. Jesus quer te curar agora. Meu Deus, coloca a mão na cabeça. Coloca a mão. Me ajuda a expulsar as enfermidades. Vão gritando, queima Jesus. Isso, queima as doenças. Vão expulsando. Expulsa as enfermidades. Sai doença, sai do corpo desta pessoa. Sai, sai, sai do emocional. Sai do psicológico desta pessoa, sai. Sai daí doença, sai, sai. Sai do sangue, sai dos ossos, sai. Sai do pulmão, sai dos rins. Sai da bexiga, vão expulsando. Sai da pele, sai dos ossos. No nome de Jesus. No nome de Jesus. Vão expulsando, irmãos, vão expulsando. Vão gritando para Jesus queimar ele. Sai daí, enfermidade, sai. Sai do corpo desta pessoa. Sai do corpo desta pessoa, sai. Vão expulsando, vão expulsando. Sai do coração, sai dos rins. Sai daí, inflamação. Sai, infecção. É no nome de Jesus que eu te repreendo. É no nome de Jesus que eu te repreendo. Sai, enfermidade maligna. Sai, enfermidade uterina. Sai daí, tumor canceroso. Sai, sai, sai, sai. Sai, inflamação. Sai, infecção. Vão expulsando, irmãos. Vão expulsando. Vão expulsando. Queima ele, Jesus. Vai queimando. Queime esta doença, sai. Sai doença pulmonar, sai daí, sai. Vai expulsando, vai expulsando, vai expulsando. Vai expulsando, Jesus é o remédio. Jesus é o remédio. Sai daí, sai da cabeça, enfermidade. Sai das vistas, sai cegueira. Sai surdez, sai paralisia. Sai, sai do corpo desta pessoa. Sai do corpo desta pessoa, sai. Esta pessoa que está em casa doente, sai daí doença, sai enfermidade, sai. É no nome de Jesus que eu te repreendo. Sai da cabeça desta pessoa, sai. Sai, sai dos ossos, sai da coluna, sai do joelho, sai das pernas, sai daí enfermidade. Vão expulsando, irmãos. Sai hérnia, sai caroço, sai. No nome de Jesus, no nome de Jesus, no nome de Jesus, sai e não volta mais. Jesus curou a audição de 5 pessoas aqui. Estava com dificuldade para ouvir. Jesus abriu seus ouvidos aí agora. Faça o teste, por favor.
2: Abriu o ouvido aqui agora, pastor Antônio.
0: Irmã, qual é o seu nome?
3: Meu nome é Ana.
0: Irmã Ana, conta para nós o que aconteceu.
3: O que aconteceu, que eu ia operar agora, não vou mais não.
0: Espera aí. Espera aí. O que é que aconteceu?
3: Tava surda dos dois ouvidos.
0: Dos dois?
3: Dos dois, já ia operar agora essa semana.
0: Ia operar?
3: Ia operar.
0: E abriu os ouvidos agora.
3: Está aberto, estou ouvindo tudo.
0: Ouvindo perfeitamente.
3: Estou ouvindo perfeitamente.
0: E não estava ouvindo?
3: Não estava ouvindo nada.
0: Olha aí, meus irmãos,
3: surda,
0: ouvintes em casa.
3: Os dois.
0: A mulher estava surda. Ia operar esta semana. E agora Jesus revelou e destampou os ouvidos dela agora. Está ouvindo perfeitamente.
3: Perfeitamente.
0: Não vai operar mais.
3: Não vou operar mais não.
0: Está curada.
3: Estou curada em nome de Jesus.
0: Quem te curou?
3: Foi Jesus.
0: Foi Ele.
3: Foi.
0: Dai glória a Deus. Está curada por Jesus.
4: A tontura sumiu agora, pastor Antônio.
0: Irmã, qual é o seu nome?
5: Meu nome é Lourdes.
0: Irmã Lourdes, o que é que aconteceu?
5: Ontem eu estava em casa, mas eu comecei a passar mal. E aí me deu aquela tonteira, né? Aí eu fiquei em casa, aí eu queria deitar na cama, aí eu queria levantar, mas eu ficava na cama.
0: E chegou aqui hoje com esse problema?
5: E aí, é o seguinte, aí eu vou agora, capaz que eu vou fazer semana para o hospital, capaz que o médico vai... O médico vai tirar o outro meu fora, né? Mas é o seguinte,
0: vamos resumir. A tonteira sumiu.
5: Sumiu.
0: Chegou aqui tonta.
5: Tonta.
0: E a tonteira sumiu.
5: Sumiu.
0: Foi curada.
5: Foi curada.
0: Tá curada da tonteira. Dai glória a Deus com ela.
2: É milagre, pastor Antônio, é Deus agindo aqui na igreja, Deus e amor. Essa irmã falou comigo que ela chegou aqui completamente mal podia ficar de pé devido às dores terríveis no seu corpo. Mas agora, após a oração de explosão de milagre, ela está procurando as dores, não está mais encontrando, porque na hora da oração, Jesus curou. E a igreja levanta a mão e explode um glória para Jesus.
0: Irmã, qual é o seu nome?
6: Obrigado, meu Deus, obrigado.
0: Qual é o seu nome?
6: Meu nome é Magda.
0: Irmã, quanto tempo a senhora estava com esse problema?
6: Eu já tenho uns meses. Eu fui no... Teve uma festa que a minha cunhada me chamou para ajudar ela. Aí nessa festa, fomos no salão, estava a sobrinha do meu esposo, que não gosta de mim. Aí chegamos do lado, de lá pra cá, eu fiquei assim.
0: Ficou mal?
6: Fiquei.
0: Quais os sintomas?
6: Muita dor nas articulações, nos pés.
0: Dores no corpo?
6: No peito, no meio do peito, nas costas. Dormia sentada, não podia me mexer. Chorava em cima da cama.
0: Chegou aqui hoje nessa situação.
6: Muita dor, mas
0: nesse estado.
6: Estou bem.
0: Mas agora após a oração, sumiu.
6: Tô bem, sumiu.
0: Tá curada?
6: Estou curada.
0: Dai glória a Deus com ela. Está curada.
2: Testemunha aqui, pastor Antônio.
0: Irmã, qual é o seu nome?
7: É Bispa Ana.
0: Irmã, o que é que aconteceu?
7: Que aconteceu, que eu ouço muita rádio, 1029, e eu faço uma campanha toda sexta-feira, que eu também tenho um trabalho da igreja na minha mão, no Hospital de Jesus, Assembleia de Deus, Hospital de Jesus, e aconteceu um algo com um neto meu, e eu ali fazendo a campanha toda sexta-feira, e ali Deus deu um grande livramento de morte. E eu falei, quando eu receber essa vitória, orando por esse jovem, e Deus deu o livramento, eu falei, eu vou lá na Deus Amor contar esse testemunho. Então, eu estou aqui, levantei muito cedo, tenho de resolver alguma coisa, que eu não paro, porque quem faz a obra não para.
0: Livramento.
7: Mas quando Deus manda ir, tem que ir fazer a obra.
0: Cumpri de papai. Cumpri o voto aqui nesta manhã. Cumpri. Testemunhando o livramento. Levanta a mão e dai glórias com ela. Oh, glória a Deus. Fica de pé.
2: Testemunho, pastor Antônio.
0: Irmã, qual é o seu nome?
8: Cristina Santos.
0: Irmã, o que é que aconteceu?
8: Pastor, ontem eu trouxe duas amigas aqui, uma é bispa e a outra é pastora, que estava afastada. E essa minha amiga, a bispa, ela está sendo vítima de um ritual de bruxaria. E ela estava muito mal de saúde, eu trouxe ela aqui ontem. E aí hoje, ouvindo para o culto, o diabo ficou tão revoltado que vinha um carro, eu parei para o carro passar. De repente saiu outro carro assim do nada e veio com tudo pra cima de mim. Aí eu escutei o diabo falando assim, desgraçado, eu vou te matar hoje. Quem mandou você levar ela lá? Que aí a minha obra de bruxaria foi desfeita. Mas o carro veio com tudo pra cima de mim. Só deu tempo de eu pular assim pro lado e ele passou igual um louco. Mas o voto do livramento já estava dentro da minha bolsa preenchida.
0: Diabo está furioso. Ele porque você trouxe as mulheres aqui.
8: Ontem, ela ainda falou assim para mim, irmã, eu estou passando muito mal. Aí a gente estava na campanha dessa outra pastora, eu falei para ela, vamos lá na Deus e Amor, que hoje ainda tem culto. Aí eu pedi até o pastor Apolo para orar, ele orou a gente ontem, quando a gente chegou aqui, ela chegou aqui mal, sentindo muita dor no corpo todo. E ela saiu daqui bem.
0: Saiu curada.
8: Saiu daqui curada.
0: E o diabo revoltado.
8: E hoje ele quase me atropelou. Mas se, ele veio com tudo. Se ele me pegar, ele ia me matar.
0: Mas Deus está contigo,
8: mas
0: irmã.
8: Mas Deus me livrou.
0: Livramento. Dai glórias com ela. Aleluia. Fica de pé, meus irmãos.

0: meio-dia.
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1: 12 horas e 1 minuto.
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1: A paz do Senhor e Salvador Jesus Cristo, queridos irmãos e ouvintes da Rádio Deus e Amor, programa Voz da Libertação. Sejam todos muito bem-vindos, 12 horas, 2 minutos na capital paulista. É isso aí. E quem comunica com todos vocês, eu mesmo, seu irmão em Cristo, Diácono Lindenberg Araújo, já para darmos início a este momento de oração, de clamor, de propósito. E eu já quero pedir a todos vocês que compartilhem esta live e divulguem também para o máximo de pessoas possíveis, para que eles também certamente sejam abençoados por Deus. Antes de orarmos, eu quero ler aqui um trecho da Palavra de Deus, onde está escrito em Isaías, capítulo 43, versículo 13, que diz assim: ainda antes que houvesse dia, eu sou, e ninguém há que possa fazer escapar das minhas mãos. Operando eu, quem impedirá? Amém? Jesus, o nosso Deus, Ele é quem guerreia as nossas guerras, e nós cremos nisto, que o poder de Deus, que a glória de Deus está sobre nós, está sobre esta igreja, está sobre você. Portanto, ouvintes, internautas, vocês que estão conosco, convido a todos vocês, oremos ao nosso Deus. Bondoso Deus, maravilhoso, poderoso Pai, Senhor, aqui estamos na Tua presença, na Tua casa, para Te glorificar, Te exaltar, ó Deus, na beleza da Tua santidade. Senhor, meu Deus, além do Senhor, outro Deus não há. O Senhor é o Salvador, o Senhor é o nosso Deus, poderoso, grande e tremendo. E nós queremos, Pai, Te glorificar, Te exaltar e Te agradecer por esta oportunidade, por este momento de oração e súplica, porque o Teu nome, ó Pai, é grande, é poderoso. Perdoa, Senhor, perdoa as nossas falhas, as minhas iniquidades, transgressões, os meus pecados. Queremos Te louvar nesta tarde, queremos glorificar a Ti, ó Pai, porque o Senhor que nos concedeu esta oportunidade de estarmos reunidos nesta tarde gloriosa para clamarmos por Ti, porque diz a Sua palavra: clamas a mim e respondeste-ei e anunciar-te-ei coisas grandes e firmes que Tu não sabe. Pai da glória, Deus tremendo e poderoso, Senhor, visita agora este irmão, esta irmã que ora conosco, Pai, que não tem forças, que não tem, ó Pai, este vigor, que não tem mais, ó Pai da glória, esta virtude, mas eu clamo ao Teu Espírito Santo neste momento. Traz de volta, meu Pai, traz de volta esta essência, esta virtude, este avivamento sobre nós, que o Teu poder, que a Tua graça, que a Tua glória possa pousar sobre esta vida, sobre este coração, neste momento de oração, ó Pai, que nós fazemos, neste momento de oração e de súplica. Joga por terra, Senhor, as obras do adversário, as obras do inimigo, ó Pai, que nós estamos lutando, batalhando, Pai da glória, para vencer. Eu creio nisto, que o Teu Espírito Santo já está repreendendo o mal, já está repreendendo as obras do inferno, já está repreendendo as obras do inimigo contra a nossa casa, contra a nossa vida, contra a nossa família. Senhor, meu Deus e meu Pai, abençoa, abençoa mesmo, de forma especial, poderosa, esta irmã, este irmão que está clamando agora, Senhor, ao Teu Espírito Santo. Seja conosco, ó Pai, seja com Teu filho, a Tua filha, que ora para que o Senhor possa enviar a providência nesta causa. Meu Deus e meu Pai, eu creio, Senhor, eu creio na manifestação do Teu poder, da Tua glória, da Tua graça. Vem, Espírito Santo, vem sobre nós, ó Pai, vem sobre a sua igreja, vem sobre nós, ó Pai de amor e de verdade. Meu Deus tremendo e santo, vem operar sinais e maravilhas. Meu Pai, abençoa as campanhas, abençoa as concentrações, abençoa mesmo de forma poderosa. O Senhor, meu Deus, não mudou e não mudará. O Senhor opera milagres, o Senhor opera maravilha, o Senhor faz uma coisa nova. Meu Deus, e agora sairá a luz, Pai da glória, que nós podemos, ó Pai, que possamos contemplar o Teu agir, que possamos contemplar a Sua mão trabalhando sobre cada um dos que estão agora em oração. Senhor, abençoa o pastor Lorival de Almeida, visita o Teu filho, ó Pai, estenda as Tuas mãos, ele está agora diante da Tua presença. Visita, Senhor, realiza o Teu milagre. Realiza a Tua obra, o Teu grande mover sobre o Teu servo. Pai, abençoa a nossa irmã cantora Débora Miranda. Pai da glória, a nossa irmã presidente mundial, irmã Ereni Miranda. Dai graça à Tua serva também, dando forças, graça e abençoando em nome do Senhor Jesus. Pai, toda a diretoria deliberativa e executiva da nossa igreja pentecostal, Deus é amor, meu Deus, abençoa de forma poderosa, usando grandemente os Teus servos, as Tuas servas com poder e autoridade. Pai de amor, graças te damos, e eu quero também orar por cada vida que está clamando agora, que está buscando o revestimento, a Tua graça, o Teu grande poder. Enche-nos nesta manhã ou nesta tarde, enche, Senhor, da Sua graça, enche, meu Pai, do Teu poder. Queremos ser renovados, queremos ser, meu Pai, avivados pelo poder da Sua palavra. Meu Deus tremendo, como o Senhor mudou o cenário, mudou a vida de Jó, quando ele orou até por aqueles que lhe amaldiçoaram, que, meu Pai, desprezaram, Pai da glória, mas ele orou, ele buscou, ele apresentou, e eu quero agora apresentar aquelas pessoas, ó Pai, que estão lançando palavras contrárias, palavras de maldição. Queima mesmo, meu Pai da glória, e faz uma nova história, muda o cenário, muda o quadro, muda o decreto, porque a oração, ela faz isso, Senhor. A oração, ela muda o cenário. Quando oramos ao Senhor, Deus muda este decreto. Senhor, meu Deus e meu Pai, Pai da glória, glorifica o Teu nome nesta tarde. Teclama, alamas, tubiclama, labaia. Quando Ezequias recebeu aquela sentença, conserta o altar, porque certamente morrerá e não viverá. Ele olha, Senhor, chora, vira o rosto para a parede e ora. Meu Deus, a oração, ela faz isto. A oração, ela nos quebranta. A oração, meu Deus, ela nos molda. A oração, ela muda o quadro. Pai, Deus tremendo e poderoso, quando Ezequias está orando, quando Ezequias está em lágrima, o Senhor manda que Isaías retorne para a casa dele e disse: olha, Deus viu as tuas lágrimas e ouviu a tua oração. Oh Deus poderoso, ouve a oração dele agora, meu Pai, ouve a oração do teu servo, ouça, Senhor, a oração da sua igreja, que clama, que está agora reunida em uma só fé, em um só propósito, meu Deus tremendo, que não percamos a fé, que possamos acreditar, mesmo nas horas de angústia, mesmo nas horas de tribulação, mesmo nas horas de provações, que possamos ter fé e confiar na manifestação da Tua glória, da Tua graça. Vem sobre nós, ó Pai, vem sobre nós, Espírito, vem sobre esta vida agora, sopra sobre ele o fôlego do Teu Espírito, para que ele viva, para que ele possa contemplar agora a cura, um milagre. Senhor, esta pessoa que sofre com esta enfermidade, que está sofrendo com estes sintomas, Pai, em nome de Jesus, que o Senhor possa fazer a Tua obra, realizar o milagre. Deus, em nome de Jesus Cristo, que toda a enfermidade, que todo o mal, que toda a seta, que toda a obra maligna possa ser agora desfeita. Repreenda, sim, meu Deus, repreenda, meu Pai, toda a obra do inimigo contra a casa, contra a família, contra o ministério, o matrimônio, ó Deus, o relacionamento nesta pessoa. Meu Pai, tenha misericórdia, meu Pai, tenha misericórdia, Senhor. Eu oro, meu Pai, com fé, porque eu creio no poder da Sua palavra. Oh, glória a Deus, eu creio, Senhor da glória, que o Teu Espírito Santo está agora ouvindo o clamor, a oração, meu Pai, a petição que é feito nesta tarde poderosa. Abençoa, meu Pai, vai ao encontro ali, Senhor, do presídio, da penitenciária, Senhor, das prisões, onde vidas estão ali agora, claro, pagando com uma consequência daquilo que cometeu, meu Pai, mas também existem vidas ali que estão agora arrependidos, estão, ó Deus poderoso, crendo que o Senhor pode libertar, que o Senhor pode salvar, que o Senhor pode realizar o Teu milagre. Eu oro, ó Pai, que neste momento Teu Espírito Santo possa alcançar, possa ir ao encontro, possa agora, Senhor, enviando, ó Deus, ah, meu Pai, a Sua palavra, para que eles possam ser transformados, transformados e libertos pelo poder do Teu Espírito Santo, pelo poder da Tua palavra, em nome de Jesus Cristo. Eu oro, ó Pai, pelo novo convertido, Pai da glória, vai ao encontro agora, Senhor, destas pessoas que agora recentemente desceram as águas batismais, cumpriram com a justiça divina, mas que agora eles estão em perseverança, mas vem a luta, vem o vento, Pai, mas eu creio que o Senhor está guardando, que o Senhor está dando força, está dando graça para que ele possa permanecer firme, permanecer, ó Deus, alicerçado na rocha, na Tua palavra, sim, Senhor, ó glória. Eu creio, ó Pai, eu creio, Senhor, na obra que o Senhor tem nesta vida. Alamassuri me anda, clama, Labai. Ó Deus poderoso, meu Deus, que coisa tremenda, que coisa linda. É o Teu Espírito Santo falando conosco, falando com esta pessoa. Fala, meu Deus, toca mesmo, ó Pai. Não vos embriagueis com vinho em que há contenda, mas enchei-vos do Espírito Santo. Vai, Senhor, vai nos enchendo. Nos enche agora da Tua graça, da Tua presença. Como o salmista Davi declarou, não me lances fora da Tua presença e nem retires de mim o Teu Espírito Santo. Oh, meu Deus, vem, ó Pai da glória, blinda o nosso coração com a Sua palavra, com o Teu poder, com a Tua graça, com a Tua presença, para que nós não possamos ser alvo de Satanás, presa fácil, que possamos fechar a brecha, para que o Teu nome seja glorificado. Sim, Pai da glória, renova, meu Pai, renova este homem, esta mulher, que não tem força, que está fraco, está desanimado, mas que crê, ó Deus, acredita no Teu mover, acredita na manifestação da Tua glória, na manifestação do Teu poder e graça, em nome de Jesus Cristo, o Salvador. Meu Deus, tira, tira esta rapina, tira esta mágoa, tira agora, tira, meu Senhor, esta frieza, esta raiva, este rancor, Pai, Pai, em nome de Jesus Cristo, tira esta depressão, esta ansiedade, esta insônia, esta pessoa que está sofrendo perturbações na madrugada, está passando por momentos, ó Pai, de vulnerabilidade, está agora vulnerável, está agora fraco, desanimado, está agora querendo se suicidar, pensando em suicídio, mas eu te repreendo agora, Satanás. Queima agora, Senhor, queima todos estes sentimentos, queima agora, meu Pai, toda obra satânica, toda obra diabólica, toda obra do inimigo que estava sendo arquitetado contra esta pessoa. Meu Deus, que coisa tremenda! Oh, glória a Deus, em nome de Jesus Cristo, meu Pai, que possamos ser cheios da Tua presença, tendo relacionamento, tendo, ó Pai, comunhão com Teu Espírito Santo, porque a Tua palavra nos diz que Deus falava com Moisés face a face, como falava com um amigo. E eu quero, Senhor, nós queremos ter esta comunhão, nós queremos ter esta amizade como o Senhor tinha com Moisés. Queremos também, ó Pai, ter este momento de comunhão, de conversa, como um amigo, ó Pai, meu Deus poderoso, em nome de Jesus Cristo. Não deixa, Pai, esta pessoa se perder, não deixa, Senhor, esta pessoa cair, tropeçar, mas que ele possa perseverar, alama calamaia. Eu creio, ó Pai, eu creio no renovo, eu creio no avivamento, eu creio, Senhor, eu creio, eu tenho fé, meu Pai, que o Senhor está operando, que o Senhor está entrando nesta casa, que o Senhor está agora visitando este familiar que estava enfermo e que recebeu agora do Senhor a cura, o milagre. Sim, meu Deus, em nome de Jesus Cristo, tira, meu Pai, na mente desta pessoa, meu Deus, que por muitas vezes ele perde o sentido. Meu Pai, tira agora, tira esta obra maligna, tira, repreenda, Pai, em nome de Jesus, todo mal, toda seta, toda obra do adversário, palavras contrárias, palavras de maldição que foram lançadas contra esta vida, contra esta casa, esta família. Senhor, que a partir deste momento eles possam contemplar a Tua mão agindo, operando, salvando, livrando, protegendo. Alamassúmbia, comanda, alamaia, alamachandarábia. Oh, meu Deus tremendo, visita nossa casa, visita nossa família, de perto, de longe, os parentes, Senhor, os familiares, vai ao encontro nesta tarde, vai visitando, Senhor, meu Deus e meu Pai. Espírito Santo, confirma, meu Pai da glória, a Tua graça, o revestimento. Sim, ó Pai, a Tua palavra nos diz que nós não fomos comprados com sangue de bode, ó, Senhor, mas sim com o sangue do Cordeiro. Nós fomos comprados com o precioso sangue, meu Pai, que foi derramado naquela cruz de madeira. Pai da glória, obrigado, Senhor. Obrigado, meu Deus. Obrigado pelo Teu amor, pela Tua bondade, pela Tua graça, pela Sua misericórdia. Obrigado, meu Deus. Glórias e glórias nós Te damos, porque o Teu amor é que nos sustenta, a Tua graça, o Teu poder, a virtude do Teu Espírito Santo é que nos faz permanecer firmados na Sua palavra, porque a Sua palavra é a nossa regra de fé e prática, é a lâmpada para os nossos pés e luz para o nosso caminho. Pai, em nome de Jesus Cristo, direciona-nos nesta tarde, dando graça, sabedoria. Usa, Senhor, o Teu servo com poder e autoridade neste grande culto, nesta grande concentração dessa tarde, da libertação total, Pai, visita todas as igrejas locais. Ah, Senhor, as igrejas regionais, as igrejas centrais, as setoriais e as estaduais. Visita, meu Pai, todas as nossas igrejas pentecostal, Deus de amor, casa de oração também. Vai alcançando, vai abençoando, vai salvando vidas. Aquelas igrejas do interior, aquelas igrejas da roça, aquelas igrejas da cidade, da capital, todas as igrejas, todas, ó Pai. Eu quero orar por elas. Oriclama la masur mianda. Pai da glória, seja com estes pastores, seja com os teus servos, os pastores, obreiros. Levanta, meu Pai, ceifeiros, levanta obreiros para esta seara, para este campo tão extenso, tão grande. Eu creio que o Senhor levantará uma safra de obreiros para pregoar a sua palavra, para fazer a tua vontade. Orimi canta la masuri mi anda la pai. Eu creio, ó Pai. Sim, meu Deus, eu creio. Eu creio que o Senhor já está a falar conosco, a falar, meu Pai, em nosso coração, em nossa mente. Vem, Espírito Santo, tirar esta fraqueza nos ossos, esta fraqueza no corpo, este homem que está sentindo estas tonturas, pontadas, que o Senhor possa jogar por terra também, este homem, esta mulher que não está agora conseguindo ouvir. Ó Deus, toca agora, meu Deus, na audição, toca nas vistas, toca, meu Pai, em nome de Jesus, que ele possa agora voltar a ouvir perfeitamente, que ela possa agora também contemplar e ver, enxergar perfeitamente, porque é o Senhor que opera milagres, é o Senhor que opera sinais e maravilha. Alá, bacalamasterianda, labaia, é o Senhor que cura, Senhor, este câncer, esta, ó Pai, obra maligna, esta enfermidade que esta pessoa está passando, sentindo. Eu creio no milagre, eu creio na porta aberta, eu creio no grande livramento desta vida, desta pessoa que tem orado, que tem clamado e pedido pelo socorro, que tem orado e clamado pelo teu amor, pela tua presença, em nome de Jesus. Pai, confirma a tua bênção, confirma o vigor, a ousadia, o revestimento, abençoa. Sim, Senhor, de forma especial e poderosa, que possamos enxergar e contemplar a sua mão agindo em todas as nossas áreas. Prospera nesta vida, entra com prosperidade, com a providência, multiplicando e prosperando o lar, a família deste teu servo e da tua serva. Pai, abençoa a área financeira, as finanças, abençoa a área ministerial, em todas as áreas desta pessoa, que ele possa agora receber a bênção completa, porque a bênção do Senhor é quem enriquece, e dela não acrescenta dores. Eu creio, por isso te agradeço, por isso eu quero entregar em tuas mãos os internautas e ouvintes, e a todos quantos estão orando conosco, no Brasil e no mundo. Sim, Senhor, estenda as tuas mãos. Muito obrigado. Realiza a tua obra por completo, para a glória de Deus Pai. E assim eu peço ao Senhor e te agradeço, em nome de Jesus. Amém. Glória a Deus. Aleluia. Que Deus abençoe. 12 horas e 26 minutos na capital paulista. Você que orou com fé, você que orou e crê na providência de Deus na sua vida. E eu quero fazer este convite especial para quem ainda não entregou a sua vida para Jesus. Reconcilia-te hoje com o Senhor. Faça uma nova aliança com Deus da sua vida. E repita estas palavras comigo. Senhor Jesus, eu te aceito como meu único e suficiente Salvador da minha vida. Perdoa, Senhor, as minhas fraquezas, as minhas falhas, os meus pecados. Perdoa, Senhor. Me ajuda a permanecer firmado na sua presença. Me concede a Tua presença, Teu amor e Teu perdão. E escreve o meu nome lá no céu, no livro da vida, e me prepara até para o grande dia do arrebatamento. Amém? Glória a Deus! Glória a Deus! Seja muito bem-vindo você que entregou a sua vida para Jesus, reconciliou com Deus. Graças damos ao nosso Deus pela sua vida. Agora, você vai fazer o quê? Enviar a sua mensagem para o nosso WhatsApp. Corre lá, anota aí, prefixo 11, 95094-4645. Você pode enviar o seu e-mail, queroaceitarjesus@ipda.com.br. Corre e manda a sua mensagem também, porque temos já uma equipe preparada para te abençoar, para te ajudar e aconselhar, para que você permaneça firme na presença do nosso Deus. Amém? Lembrando a todos, nós estamos localizados na Avenida do Estado, 4568 Liberdade, aqui na capital paulista. Entrada principal, Avenida Prefeito Passos, número 10. Não perca esta oportunidade. Entrada gratuita, temos o santuário, temos a cantina da Fundação Reviver Help, Deus e Amor. Temos um almoço, uma comida abençoada, onde você pode vir se alimentar e também vir ao Templo da Glória de Deus. Daqui a pouquinho, às 15 horas, Pastor Kleber de Oliveira, pregando a palavra de Deus e orando por todos vocês. Deus abençoe a sua vida, Deus abençoe o seu lar, a sua casa, todos os seus familiares. Quem orou com todos vocês? Seu irmão em Cristo e amigo, Diácono Lindenberg Araújo. Que Deus abençoe, tenha uma ótima tarde, que Deus abençoe a todos. Fiquem com Deus e a paz do Senhor Jesus.
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5: 12 horas e 29 minutos.

0: programa Mensagens Cantadas no seu rádio, a paz do Senhor São Paulo, a paz do Senhor Brasil. Que Deus abençoe grandemente todos vocês. Estaremos com vocês durante 90 minutos falando de Deus, falando de coisas boas, trazendo uma palavra de esperança para o seu coração. Sou seu irmão Lourival de Almeida, bem-vindo à nossa programação. E já conosco também, tem ouvinte que gosta quando a Débora chega atrasada, né? Mas chegando na hora certa, então.
1: A paz do Senhor, Lourival,
0: ouvintes. Eu pedi desculpa, ouvinte, desculpa, ouvinte, já chegou na hora certa.
1: A paz do Senhor, irmãos, ouvintes, internautas, é uma alegria estar com os irmãos e com vocês até as 14 horas. Muita música linda, muito louvor, muita adoração, muito conhecimento, edificação. Não saia daí, fique conosco, você vai gostar. O MC apresenta mais uma de suas mensagens musicais. Nós vamos ouvir com a Caterine o hino Eu Confio em Deus.

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3: E nós vamos ouvir, amados, um versículo tão conhecido, né? Eu mesmo já preguei tantas vezes esse versículo, Mateus 27, 22. Que farei então de Jesus, chamado Cristo? Algumas bíblias colocam que se chama Cristo, né? O que você pensa de Jesus? Existiria alguma pergunta mais profunda do que essa? Não só, eu diria, pela questão, natural do conhecimento do homem em si, assim, mas pela questão espiritual, pela questão do que representa Jesus Cristo para a humanidade como um todo. Eu sei que muitas pessoas têm respostas diferentes e muitas pessoas não têm resposta alguma, nunca pararam para pensar. Mas é uma pergunta vital. Todos os vislumbres de ideais serão ou coloridos ou apagados conforme a resposta. Dependendo da resposta que você der, então nós vamos ver se a sua vida, as suas expectativas, enfim, serão de sucesso ou serão nada, ou nadarão. Motivos, propósitos, iniciativas, tudo será diferente dependendo da sua resposta. Alguém sabiamente disse que os ideais de uma nação nunca são os mais altos que os ideais dos seus deuses. Se um povo adora ídolos de madeira e de pedra, o seu coração está endurecido e os seus ideais amesquinhados. Se adora o Deus verdadeiro, serão transformados de glória em glória na imagem, ou seja, na mesma imagem, como pelo Espírito do Senhor. Então pense bem na sua resposta. O que você acha de Jesus chamado Cristo? O que você pensa dele? Pilatos fez essa pergunta: o que eu faço? E você? O que você faz? Quem você diz que ele é? O que você pensa de Jesus, da sua morte? É apenas um homem histórico que... um grande revolucionário, o primeiro comunista. Eu já cheguei até a ouvir isso. Olha, Jesus foi o primeiro comunista.
4: Que horror.
3: Cheguei a ouvir isso.
4: Nossa, eu nunca tinha ouvido isso.
3: Eu já ouvi. O que você pensa dele? Se você acha que ele foi apenas um homem, um judeu que realmente foi bastante significativo porque apregou ideias diferentes e tal, é uma coisa. Se você acha que ele é o salvador, o mestre da sua vida, é outra. É ele, vida dentro de você, que transborda em beleza, utilidade, tranquilidade, esperança? Ele está perto ou você o considera como um ser inatingível, longínquo? Como muitas pessoas, até religiosas, pensam, né? Você já ouviu isso também? Não, Deus está distante, ou o Senhor Jesus está lá no seu trono, assentado, como se nós não tivéssemos acesso a ele. O que você pensa? Você pensa do poder dele? A resposta que você tem, ela vai também revelar a extensão da sua fé. Se você o considera o Todo-Poderoso, certamente isso vai excluir da sua vida as dúvidas, os embaraços, os temores, as fraquezas, as angústias. Mas se você acha que ele foi apenas e tão somente aquele político, certamente você vai ficar nas dúvidas que a política traz também. O que faz você de Jesus chamado Cristo, prezado ouvinte? O que você pensa dele? Você tem de decidir o que fazer dele. Se o rejeitar, você tomará parte com a multidão.

0: Se você o aceitá-lo como seu salvador, você vai entronizá-lo como Senhor no seu coração. E você vai permitir, abrindo o seu coração, as portas da sua vida, que ele haja inteiramente e integralmente na sua vida. Que Cristo seja tudo em todos. Mas o que você fará de Jesus chamado o Cristo?
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2: A mensagem do Senhor está chegando para você na voz de Ângela, do CD Promessa de Vitória.

0: vocês, eu ouço todos os dias, gosto muito de uma experiência com Deus, minha vida no passado, gosto muito de ouvir e dizer para vocês que esse programa é uma bênção no meu lar. Eu ouço a Rádio Deus Amor o dia todo, só desligo no momento em que eu vou para a igreja. Gosto muito do programa de vocês.
1: Aqui é Juliana, de Natal, Rio Grande do Norte. Quero agradecer a Deus pela vida de vocês, pois esse programa é uma bênção no meu lar. Amém.
2: Aqui é a irmã Nisa, de Catanduva. Eu sou ouvinte do seu programa todos os dias. É uma bênção no meu lar.
3: Aqui é o irmão Alexandre, do Rio de Janeiro. Nós sempre escutamos o seu programa, tem sido bênção de Deus na nossa vida, tem nos enriquecido espiritualmente muitíssimo. Deus abençoe a irmã, o irmão Orival, que continue com esse programa, que é uma bênção de Deus na nossa vida.
4: Obrigada, obrigada, obrigada, e também o nosso carinho a todos vocês. Lorival, chegou aqui também uma mensagem bastante interessante.
5: Uhum.
4: Eu queria que você ouvisse os ouvintes também.
5: Então vamos lá, vamos ouvir essa mensagem.
6: A paz do Senhor Jesus, irmã Débora, a paz do Senhor Jesus, pastor Laurival, pastor... Como é o nome do homem?
5: Ah, chefinha!
4: Como que é o nome do homem?
5: Pois é, pastor Lourival, né? Ah, obrigado.
4: Seu nome é difícil, hein?
5: Só por ter feito a tentativa, já estou agradecido.
4: É, isso mesmo. Obrigada a você que está ouvindo, a gente não tem o nome dela aí, né? Nem chegou a terminar a mensagem. Mas a gente quer realmente sentir o carinho de vocês, né? Através dessas mensagens.
5: Eu tô lembrando, né? Assim, é diferente, não tem muita coisa a ver, mas eu tô lembrando a questão de esquecer o nome. Eu me lembro de um pastor que ele foi disciplinado uma vez, porque ele estava fazendo um casamento.
4: É.
5: E ele falou, bom, estamos aqui para celebrar, não é? A união desse casal, a nossa irmã, e citou o nome da irmã lá, fulano de tal, e também o nosso irmão, aí ele perguntou no microfone, qual é o nome da vítima mesmo aí? Você lembra disso?
4: Acho que o casamento desse pastor era ruim, viu? Não, tem coisas engraçadas que acontecem até dentro da igreja. Dá para escrever um livrinho das coisas, das gafes que acontecem dentro da igreja.
5: Chamar o noivo de vítima.
4: Engraçado. Vamos seguindo, ouvintes. É muito bom saber que nós estamos aí entrando na sua casa, no seu veículo, no seu trabalho. E eu quero falar um pouquinho de saúde também. Ouvinte, você sabia que alimentos que ingerimos e são inflamatórios... Você sabe que tudo que termina com it é inflamação, né? Por exemplo, você está com amidalite, quer dizer, as amígdalas estão inflamadas, né? Celulite, as células estão inflamadas, né? Então, um nutrólogo, Alexander Gomes de Azevedo, ele elaborou um plano alimentar sério e bastante científico, com pesquisas, a dieta anti-inflamatória. Agora, vamos falar já, antes de a gente, como a gente... desinflamar o nosso organismo, eu vou trazer aqui os alimentos que aumentam a inflamação. Mas eu fiquei pasma que no top dessa lista está a alimentação básica do brasileiro. Olha só, os alimentos que aumentam a inflamação no nosso organismo. Arroz branco, hello, arroz branco, adoro. Vocês também comem todo dia. Pãozinho francês, carnes em geral, margarinas, sorvetes, bolachas... Não é a nossa alimentação? Leite, batata inglesa, banana, gente, por favor. Embutidos em geral, salame, mortadela, presunto, peito de peru, salsicha, tudo isso é embutidos. Enlatados, álcool e café em excesso. Meu Deus do céu. Vamos entender essa dieta? Existem dois tipos de inflamação. A normal, aquela que o nosso corpo já tem, que nos protege. Por meio de alertas de que algo no organismo não vai bem. E tem a inflamação anormal, que se divide entre a sintomática, como artrite, por exemplo, e a sintomática, a qual que você não sente nada, é aquela silenciosa, responsável por diversas doenças. E hoje, consumimos em nossa dieta, vamos dizer assim, ocidental, de 20 a 50 vezes mais produtos pró-inflamatórios do que anti-inflamatórios. Por exemplo, alimentos como ômega 6 estimulam a inflamação, enquanto que os ômega 3 a diminuem. Então vamos lá, vamos à nossa dieta, à nossa lista de alimentos anti-inflamatórios. Enfim, olha, No geral, vamos assim, falando frutas e legumes e verduras, praticamente são todos anti-inflamatórios, tirando a banana. Olha, Lourival, você que gosta de banana.
5: Eu gosto de banana.
4: Banana é anti-inflamatório. Não, é inflamatório. Ah, é inflamatória, né?
5: Mas tem potássio.
4: E olha, todos os legumes e verduras, tirando a batata inglesa e a banana, todos vocês podem comer, tirando só os inflamatórios, né? Banana e batata inglesa. Agora, na questão de carnes e produtos animais, salmão anti-inflamatório, sardinha, truta, aquele arenque, cavala, atum, bacalhau, polvo. Quer dizer, nessa parte assim de peixes e pescados e frutos do mar, tudo. Lagosta, pato, ganso, avestruz, lula, camarão, ostra, clara de ovo e não a gema. A gema é inflamatória. Bebidas, água mineral, anti-inflamatório, chá verde ou de ervas, suco de tomate, suco de cenoura, café moderadamente, leite de soja e não leite de vaca e ervas especiarias. Olha, alga marinha, orégano, cebola, essas coisas a gente usa em casa bastante, né? Cebolinha, alho, pimenta, gengibre, salsa, coentro, alecrim, açafrão da terra e manjericão sagrado. Acho que tem outro tipo de manjericão, por isso colocaram o sagrado aqui, né? Na questão de massa, cereais e açúcar, vamos prestar atenção nisso, gente. O que não é inflamatório de massa, cereais e açúcar estão todos integrais. Espaguete, macarrão, todos integrais são anti-inflamatórios. Arroz, só o integral. Feijão anti-inflamatório. Aveia, farelo de trigo, germe de trigo e granola light, não aquela com açúcar. Para terminar, das sementes e oleaginosas temos anti-inflamatórias. Semente de linhaça, de girassol, nozes, castanha do Pará, de caju, amêndoa, pistache, amendoim, avelã, soja, todos em pequenas quantidades. Lourival, a gente não tem quase para onde correr, né? Praticamente a nossa base alimentar é inflamatória.
5: Pois é.
4: Arroz branco, pãozinho branco, leite de vaca, banana.
5: Se você não quiser comer nada disso... Simples, mude para Venezuela. Eu acho que quem quer fazer regime para perder peso, muda para Venezuela, você vai perder peso em 30 dias, você perde 20 quilos.
4: Ô dó, só Deus. Mas falando aí de saúde, creio que tenha sido assim bastante benéfico para você essa dica hoje sobre saúde.
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5: E nós vamos ouvir mais um hino. Qual hino? O Conselho?
4: Conselho de Maria.
5: Daniela vai cantar do CD Novos Valores, volume 4.

0: Nós vamos agora para os nossos prefixos. Nós temos uma cadeia de emissora transmitindo o MC para todo o Brasil. E já já voltamos, não saiam daí.
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2: Meio-dia e 59 minutos.
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7: Jesus curou a audição de 5 pessoas aqui, que estava com dificuldade para ouvir. Jesus abriu seus ouvidos aí agora. Faça o teste, por favor.
8: Abriu o ouvido aqui agora, pastor Antônio.
7: Irmã, qual é o seu nome?
9: Meu nome é Ana.
7: Irmã Ana, conta para nós o que aconteceu.
9: O que aconteceu? Que eu ia operar agora, não vou mais não.
7: Espera aí. O que é que aconteceu?
9: Tava surda dos dois ouvidos.
7: Dos dois?
9: Dos dois. Já ia operar agora essa semana.
7: Ia operar. E abriu os ouvidos agora.
9: Tá aberto, ouvindo tudo.
7: Ouvindo perfeitamente.
9: Ouvindo perfeitamente.
7: E não tava ouvindo?
9: Não estava ouvindo nada.
7: Olha aí, meus irmãos, ouvintes em casa.
9: Dois...
7: A mulher estava surda. Ia operar esta semana. E agora Jesus revelou e destampou os ouvidos dela agora. Está ouvindo perfeitamente.
9: Perfeitamente.
7: Não vai operar mais.
9: Está
7: curada.
9: Curado em nome de Jesus.
7: Quem te curou?
9: Jesus.
7: Foi ele. Dai glória a Deus. Está curada por Jesus.
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0: 13 horas e 2 minutos.
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1: 13 horas.

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1: Além do Véu, hino bonito que vocês ouvem agora, CD Assim Que Adoro, lançamento MC Music.

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1: Falamos agora de família. O que é, então, uma família? Família não é um grupo unido por afinidades. Não se trata de pessoas que encontraram coisas em comum e dependem delas para se relacionarem. Família é aceitação. Família é assimilação. Família é presente entregue em mãos. Família é ter do que se lembrar, convívio demorado. Vimos e fomos vistos, do rosto de bebê até as espinhas que incomodam. Família é testemunhar fases. É almoço na casa da mãe, dos tios, bagunça no quintal da avó, é confusão no encontro dos primos. Família é chorar perdas. É rir nas conquistas e se ajudar quando o calo aperta. Família é ter conflitos, se decepcionar, não compreender e às vezes até brigar. Família é fazer da mesa um lugar para se discutir como os problemas dos outros poderiam ser facilmente resolvidos se ouvissem os nossos conselhos. Família é o nome que falaremos quando os nossos filhos pegarem os álbuns já envelhecidos, talvez. É a voz que tenta nos convencer a seguir um caminho melhor. Família é o amor que não nos abandona diante da nossa teimosia. Família é uma ideia de Deus e é o colo do nosso Pai.
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0: Mais uma vez, Débora, cientistas, né, declaram e incentivam a oração como arma contra o estresse e problemas emocionais.
1: Acredito piamente.
0: Então, os quatro evangelhos mostram que Jesus, ele recorreu à oração.

0: momentos de mais angústia, momentos de muita carga, né? Momento de ser preso, crucificado. E agora, depois de tanto tempo, uma vez mais, pesquisadores estão comprovando que a oração é eficaz contra o estresse. E a gente sabe que o estresse realmente ele é muito maléfico, né? Ele causa problemas muito grandes a todos nós, leva a problemas cardíacos, depressão, ansiedade, dor nas costas, indigestão, problemas no intestino, dores de cabeça, problemas no sono e muito mais ainda, né? Então, os cientistas estão dizendo, né, depois de vários levantamentos, que a oração é um santo remédio, né? A oração é uma arma que ajuda as pessoas a lidarem com as circunstâncias e emoções, pois permite que elas expressem seus sentimentos mais profundos, sem temor de represálias.
1: É, porque ali ela é um desabafo, né, o Senhor, e o que, que Deus vai fazer, né?
0: Então, durante a oração,
1: vai ouvir, né?
0: É, as pessoas passam a se ver como elas acreditam que Deus as vê. Como essas percepções são positivas, ajuda a aumentar os sentimentos de autoestima e também ajuda as pessoas a se livrarem, não é? De pesos e mais pesos que levam a doenças que podem até matar. Então, ouvinte, oração, meu Deus, orai sem cessar, buscai ao Senhor, tudo que pedides com fé, crendo recebereis, não é? Clama a mim, responder-te-ei, quer mais? Vamos orar, minha gente, orar faz bem. Não só para a vida espiritual, mas faz muito bem para a saúde de uma forma geral. Mas o nosso tema aqui, Débora, é porque a gente viu aí recentemente, né, motivo de chacota até nas redes sociais, pessoas que oferecem curso de libertação e tal.
1: Eu ouvi esses dias aí mandado para mim um áudio, oração tanto, com profecia, valor é dobrado. Eu fiquei até chocado, falei, não, isso deve ser uma brincadeira, né? Disseram que é verdade.
0: Pois é. E está falando sobre esse curso de libertação, coisa assim, que acabou virando uma chacota, né? Mas você sabe que o Vaticano disse que a procura por exorcismos é a forma que se utiliza, através de rituais, a Igreja Católica para expulsar demônios, uhum, né? Então, eles estão dizendo que a própria Igreja Católica também vai oferecer curso de libertação para suprir a demanda, porque cresceu 300% o pedido, a procura por exorcismos. Então, o Vaticano anunciou que vai oferecer um treinamento internacional de exorcismo muito em breve. Esse curso é parte de uma demanda, não é uma resposta à crescente demanda por pessoas capacitadas para realizar os rituais reconhecidos e autorizados pela Igreja Católica. Então, quer dizer, a coisa está, pelo menos espiritualmente, levando as pessoas a ter um despertamento de que muitas coisas, Débora, são realmente de cunho espiritual.
1: Com certeza.
0: Não é?
1: Tem aqueles que a Bíblia fala, né, o espírito de enfermidade, que não é patológico, não é natural, não é físico, né?
0: E nesse caso aqui, a questão de possessões demoníacas, uhum, né? Veja esse rapaz que matou 17 pessoas em Parkland, na Flórida. Ele acabou dizendo que uma voz dizia para ele, vai matando, vai atirando, enfim... Não é? Então, só na Itália, hein, o Vaticano levantou que chegaram a 500 mil casos de exorcismo só na Itália. E está faltando, então, gente que possa fazer esse trabalho. Então, a Igreja Católica também vai oferecer curso de libertação. Aí a pergunta é, para aprender a expulsar um demônio...
1: Vamos fazer um curso?
0: Eles, como é que faz? Tem demônios lá ou tem que levar de casa? Como é que é? Bom, de qualquer maneira, essa foi a chacota, né? De qualquer maneira, ouvinte, isso é uma coisa séria. Eu não critico absolutamente nada em sentido algum. Eu acredito que Deus, ele conhece a intenção dos corações. E acredito que tudo que é honesto, tudo que é verdadeiro, as pessoas cedo ou tarde ficam sabendo, não é? Agora, que os demônios estão aí, estão acabando com vidas, acabando com a sociedade, acabando com a moral, bons costumes, matando, tirando vidas, produzindo todo tipo de coisa ruim, ninguém pode negar.
1: É verdade.
0: E que precisa ser repreendido, porque a Bíblia Sagrada nos fala que nós devemos repreender demônios, expulsar demônios. Jesus dá uma ordem para nós expulsarmos demônios. Agora, é claro, né, a gente busca de Deus o poder e o restante aí cada pessoa analisa da forma que entende. A verdade é que nós temos que ter o discernimento de Deus, senão a gente acaba realmente caindo em algumas armadilhas e fazendo coisas que não servem realmente para muita coisa, né?
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0: Nós vamos ouvir mais um hino, Subindo a Colina.
3: esse hino que está no CD Esperança, né? CD Esperança, exatamente. CD Esperança, Débora e Ireni vão cantar o hino Subida Colina. Vamos lá ouvir esse hino. A gente já volta com todos vocês.

0: A Débora também gostaria de contar uma historiazinha. Posso, tia Débora?
1: Não vou deixar.
0: Deixa então. Tempos atrás, em um distante e pequeno vilarejo, havia um lugar conhecido como a Casa dos Mil Espelhos. Um pequeno e feliz gatinho soube desse lugar e decidiu visitar. Lá chegando, saltitou feliz, escada acima, até a entrada da casa. Olhou através da porta da entrada com as suas orelhinhas bem levantadas, a sua cauda levantadinha. E para sua surpresa, deparou-se com outros mil pequenos e felizes gatinhos, todos com a sua cauda eretinha, levantadinha, igualzinha a dele. Ele abriu um enorme sorriso e foi correspondido com mil enormes sorrisinhos, igualzinho o seu sorriso. Quando saiu da casa, pensou: que lugar maravilhoso! Voltarei sempre, um montão de vezes. Um monte de gatinhos felizes, um monte de gatinhos sorrindo para mim. Neste mesmo vilarejo, um outro pequeno gatinho rabugento decidiu visitar a casa. Escalou lentamente as escadas e olhou através da porta. Quando viu mil olhares de raiva de gatos que olhavam fixamente para ele, ele rosnou e mostrou os dentes e ficou horrorizado ao ver mil gatos rosnando e mostrando os dentes para ele. Quando saiu, ele pensou: que lugar horrível, nunca mais volto aqui. Uma lição para refletir é: todos os rostos no mundo são espelhos. Que tipo de reflexo você vê no rosto das pessoas que você encontra? Para vocês refletirem.
1: Vamos seguindo, porque aí nós temos mais louvores para apresentar. Nós vamos ouvir a Cristina cantando o hino Chega, que está no CD Deus no Controle.

E nós vamos também, ouvintes, trazendo coisas que são importantes para nós, né? Nós temos motivos para moderar a internet. Eu já falei sobre esse problema há algum tempo atrás e volto a falar de novo. Tem gente que perde, né, horas e horas na rede, né? Isso pode causar problemas de comportamento e até levar à depressão. Nós já falamos sobre isso. É esse uso intenso da internet, que está ligado a vícios, à obesidade, além de problemas comportamentais. É preciso, sem dúvida alguma, moderar o uso da internet. Porque a partir do momento que a internet começa a ser usada, e quando eu digo internet, eu não estou dizendo só você ficar em frente ao laptop ou aqueles monitores cabeçudos do passado, não. Você está também no seu celular, ali também está zap-zapeando, texting, não é? Começa texting. Também não é bom, você tem que dar um tempo para tudo e resumir o seu tempo diante dessas questões da internet, porque isso pode trazer a você grandes problemas. Um dos grandes problemas é que também acaba levando pessoas à depressão, acaba levando pessoas, por exemplo, tem pessoas que começam a abrir a internet aqui, ali, uma coisa chama a outra, a internet é cheia de aquelas armadilhazinhas, né? De repente a pessoa que vê, entra naquele site que chama outro e logo, logo a pessoa está se envolvendo em grandes problemas. Eu digo problemas de todas as ordens, inclusive de ordem sexual, não é? E também aquele cuidado que deve se tomar com a internet. Quantas pessoas estão perdendo a vida? Porque marcam encontro pela internet, não é? Ou seja o Zap Zap, ou seja sites de encontros. Algumas pessoas, não são todas, é claro, não posso dizer que são todas, mas algumas pessoas estão, infelizmente, sendo enganadas por outras pessoas, não é? Você vê aquela foto linda da pessoa lá, você fala, esse aqui é o meu reizinho agora. Vai ver lá, não é nada daquilo, né? E além da propaganda enganosa, existem as pessoas que querem enganar para tirar proveito, para fazer assalto, para fazer mal. Tem gente ruim nessa terra, viu? Então tome cuidado. Agora, o grande problema é a questão do comportamento, o grande problema é a questão do vício, o grande problema é a questão da obesidade, dos problemas, como eu já disse, que podem levar até mesmo muitas pessoas ao campo da depressão. Aconteceu, virou notícia, é bom para nós, está dentro daquilo que nós chamaríamos o programa MC, a gente traz aqui para você. E nós vamos dando sequência à nossa programação. Temos aqui agora para vocês o hino Jantar em Betânia. Nós vamos ouvir esse hino do CD Olhe para Jesus, cantando Ereni e Débora.

Uma experiência com Deus de hoje é de Graziela Barbosa, do bairro Guarapiranga, São Paulo, que assim escreve para o nosso programa Uma Experiência com Deus. Começo a minha história em 2018. Comecei a orar a Deus e pedir mais um filho como dádiva do Senhor, como um presente dele para mim. Eu já tinha uma menina com 10 anos, mas eu desejava ter agora um garoto. Antes mesmo da minha conversão, nasceu meu primogênito, mas ele tinha um problema no pulmão e veio a falecer. Depois de 2 anos do seu falecimento, Deus me presenteou com uma filha, a Raíssa. E quando ela completou 1 aninho, eu me converti ao Senhor. E passado 10 anos, aí passei a pensar em ter outro filho. Em oração, comecei a falar com Deus, insistentemente, me humilhando, pedindo que a vontade dele fosse feita na minha vida. E eu estava naquela passagem bíblica que o Senhor realiza os desejos do nosso coração quando nós confiamos nele. E quando um certo dia eu cuidava ali dos meus afazeres domésticos, na minha casa, eu comecei a orar em espírito. Senhor, olha o desejo do meu coração. Quero ter um filho. Eu comecei a falar para Deus que se Ele me concedesse uma criança do sexo masculino, eu o apresentaria ao Senhor. Eu o separaria para que Ele servisse na sua casa. E o nome dele seria Enzo Emanuel. Naquele momento eu recebi a confirmação no meu coração, porque eu senti o meu coração queimar. Recebi esta confirmação que o seu nome seria mesmo Enzo Emanuel. Que alegria eu senti naquele momento. Eu vi que Deus se agradou de eu oferecer o meu filho a Ele para servi-lo na sua casa. Enzo Emanuel, então, será o nome dele. E Emanuel significa Deus conosco. Contudo, recebi uma mensagem de Deus a fim de me preparar, porque eu ia passar por uma difícil prova. Deus iria me provar. Após 2 meses, foi confirmada a minha gravidez. Ah, como eu estava feliz! Eu me encontrava já no 4º mês de gestação e eu glorificava ao Senhor, porque o Senhor havia se agradado das minhas palavras, do meu voto de dedicá-lo a servir a Ti. E comecei a fazer o pré-natal, e o médico começou a solicitar os exames, né, protocolares, normais, quando uma mulher fica grávida, e foi solicitado um exame de ultrassonografia. Irmãos, vocês não podem imaginar como o nosso Deus é grande, como nosso Deus realiza os desejos do nosso coração. Aleluia! E eu fui toda alegre para o laboratório onde seria feita aquela ultrassonografia, porque eu tinha certeza que Deus tinha ouvido a minha súplica, que eu queria um menino. E assim começou o exame. Quando eu comecei a ouvir estas batidas do coração do meu Enzo, do meu Emanuel, as lágrimas desciam pela minha face e o médico começou ali a trazer aquele aparelho de um lado para o outro. Ele disse, é...

Deus é maravilhoso e ouviu e atendeu a minha oração. Louvado seja o nome do Senhor, porque o Senhor é grande. Bendizemos o seu nome. Agora eu já entrava no quinto mês de gestação e em uma terça-feira, acordei com uma forte dor de cabeça. Não somente na cabeça, dores por todo o corpo, calafrios. O que está acontecendo comigo, meu Deus? Será que eu estou infectada com algum vírus? Fui verificar a minha temperatura e eu estava com febre alta. E eu fiquei ali, na cama mesmo, permaneci ali. Quando meu esposo chegou do trabalho, ele se assustou ao observar o meu estado e disse: querida,

0: casa. E na manhã do dia seguinte, o médico disse: volte aqui para a gente saber o resultado desses exames. Logo pela manhã, estávamos nós ali no hospital e o resultado estava em nossas mãos. Levei ao médico, que os examinou e afirmou o seguinte: há uma alteração nos exames. Você vai ficar internada para que o caso seja investigado. Eu comecei a chorar. Meu Deus, eu estou preocupada, estou com medo. Pai, eu confesso que eu não estou conseguindo lançar sobre o Senhor a minha ansiedade, o meu medo. O que será que vai acontecer com o meu bebê? Eu estou preocupada. E ali foi dada entrada com as guias de internação e fui internada naquele hospital para que eles descobrissem o que estava acontecendo. Outros exames foram feitos e logo que saiu o resultado deles, o médico me comunicou que eu estava com uma forte anemia e um processo de infecção interna. Começou então a introdução de antibióticos. Durante uma semana recebi esta medicação. Passou a dor, passou a febre, obtive a alta e fui encaminhada para o acompanhamento de alto risco. E era assim, eu tinha que ir em dias alternados para o hospital, um dia sim, um dia não, para receber uma medicação intravenoso na minha veia. Continuei fazendo o pré-natal no posto de saúde perto da minha casa, mas eu tinha de ir ao hospital da mesma maneira, em dias alternados, para fazer o acompanhamento de alto risco. E o tempo foi passando, agora chegava no 8º mês de gestação. Sempre que eu completava mais um mês de gestação, era feita a realização de um novo exame, de um novo check-up. E ali, irmãos, com muita dor no meu coração, eu recebi a seguinte constatação: você tem uma bactéria muito forte. E ele continuou dizendo para mim, ao se aproximar o momento do parto: você vai se dirigir imediatamente para o hospital, para o início do tratamento com antibióticos novamente, para nós combatermos esta bactéria detectada neste último exame. Comecei a indagar sobre o risco que corria o meu filho e o médico respondeu que o tratamento teria de ser realizado antes do nascimento dele. E se a criança tivesse contato com a bactéria ao nascer, ela não iria sobreviver nem 24 horas. Meu Deus, como é isso? Meu filho está correndo o risco de morrer. Saí da sala do médico em prantos e desta unidade médica fui direto para o hospital, o pronto-socorro de Jesus Cristo, nosso Salvador. Aleluia. Fui direto para o círculo de oração que estava acontecendo naquela hora. Comuniquei o fato à minha mãe, também à minha irmã. A minha irmã me trouxe palavras de coragem, de fé e disse: querida, vamos confiar em Deus, porque aquele que confia com todo o seu coração, o Senhor responde às orações. E naquela mesma semana, Deus começou a falar comigo. Eu estava ouvindo este programa, Mensagens Cantadas.
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0: E naquele momento, a irmã Débora estava contando o testemunho de uma irmã que relatava

um processo de enfermidade igualzinho ao que eu estava vivenciando, exatamente com todos os detalhes, e Deus havia lhe concedido a vitória. Aleluias! Ah, não hesitei duas vezes. Naquele momento, dobrei os meus joelhos diante do rádio e eu fiz um voto com Deus. Aleluias! Senhor, eu estou ouvindo esse testemunho. Conceda-me também este livramento para o meu filho, que eu vou testificar, eu vou testemunhar por onde eu passar e até vou escrever uma carta para o quadro Uma Experiência com Deus, para compartilhar com os ouvintes o poder do Senhor, o grande milagre que o Senhor há de operar na vida do meu filho, e o seu nome será glorificado. Chegou a semana do bebê nascer, do meu Enzo Emanuel. E eu sabia que Deus estava conosco. Eu invocava a presença do Senhor em todos os momentos, não somente de adversidades, onde eu teria de estar no hospital, mas em casa eu glorificava ao Senhor, eu o louvava, eu orava, eu estava em plena comunhão íntima com Deus. E como o médico havia já recomendado que na semana do nascimento eu não esperasse, eu fosse direto ao hospital. E assim eu o fiz. Então me deram entrada para a internação, para o nascimento do meu filho. E ali eles começaram a ver que não havia dilatação para um parto normal. E o médico disse, vamos fazer o seguinte, vamos induzir o parto. Não podemos ficar esperando algo urgente acontecer. Eu me lembro que era dia 10 de março. Era tarde. E no dia seguinte o meu filho Enzo nascia. O Enzo Emanuel, que quer dizer Deus conosco, nascia o meu filho. O presente, a dádiva que eu tinha pedido ao Senhor com todo o meu coração. Eu só tinha como agradecer, glorificar ao Senhor. Eu estava radiante como todas as mães quando tem o seu filho. Mas ao mesmo tempo eu queria saber como estava a sua saúde, porque ele estava também passando por uma série de exames como eu, e ainda eu não o tinha amamentado. Então eu fiquei em oração. Eu falei com o Senhor, Senhor, seja feita a sua vontade. Eu sei que o Senhor está cuidando dele lá no berçário, como está cuidando de mim aqui neste quarto. E quando eu orei assim, em seguida, a enfermeira trouxe o bebê para ser amamentado por mim. E eu imediatamente perguntei à enfermeira, está tudo bem com o meu filhinho? Já saiu o resultado dos exames? Eu naquela ansiedade. A enfermeira, com um olhar sereno, respondeu, sim, o seu bebê está muito bem. Naquele momento em que eu amamentava o meu Enzo Emanuel, eu me lembrei daquela mensagem que Deus havia me trazido. Eu iria passar por um momento de muita provação. Eu recebi esta mensagem e naquele momento em que eu o amamentava, o Senhor confirmava aquilo para eu me lembrar, e Ele dizia que eu me preparasse, mas que Ele iria me dar forças. E eu me lembrei daquela passagem bíblica que o Senhor não nos dá uma prova acima das nossas forças. Mas aquela lembrança do que o Senhor havia falado a mim me deixou tranquila. Sim, e quando Deus nos fala, é para que a gente ore, para que o livramento de Deus alcance as nossas vidas, a graça dele, a misericórdia nos alcancem. Porque a palavra de Deus diz que o Senhor revelaria aos seus servos e aos profetas o seu querer antes mesmo de acontecer. Eu fiquei tranquila. Afinal de contas, ele estava bem, eu estava com ele em meus braços.
e logo depois eu desci com ele para o quarto e ali permanecemos internados por 3 dias. Contudo, amanheceu um novo dia. Era o dia que nós iríamos receber alta para ir para casa. Mas o Enzo Emanuel acordou com os olhos na cor de cenoura. O médico pediatra veio imediatamente ao meu quarto com resultado em mãos e constatou alteração na corrente sanguínea. E ele me disse: mãe, nós vamos providenciar um aparelho para iniciar este tratamento. E eu disse: amém, porque eu já sabia que Deus já havia me avisado. Então eu comecei a entrar em oração. Em todo o tempo que eu estava internado, eu estava em oração, em espírito de oração e louvando a Deus. Adorando a Deus, porque é muito difícil no momento de aflição, quando nós estamos passando na fornalha do fogo ardente, nós adorarmos ao Senhor, nós o louvarmos, parece que fica muito mais difícil, não é? E logo ele foi levado para a sala de exames. Irmãos, o resultado foi desalentador. A enfermeira trouxe outro aparelho semelhante a um globo visando obter um resultado positivo. Quando a enfermeira afirmou que algumas crianças, na situação do meu filho, ficam com sequelas. O quê? O meu filho está com sequelas? Quais são elas? Senhor, tenha misericórdia. O Senhor nos visita num momento de aflição. E eu te peço socorro agora, meu Deus, que o Senhor venha colocar as suas mãos. E eu não sei porquê, eu fui encaminhada para outro quarto, para ceder lugar, para colocar os aparelhos no meu filho. E naquela noite, eu digo que foi as piores noites da minha vida, passei a noite em claro. Não somente observando o Enzo Emanuel ao meu lado, mas era uma luz muito forte sobre ele. Ele não poderia tirar a proteção dos olhos a fim de evitar danos irreversíveis à sua córnea, à sua retina. E eu fiquei ali, em vigília. Eu não dormi um segundo sequer, somente orando, glorificando e dizendo: Senhor, o Senhor seja louvado. O Senhor seja glorificado. Eu sei que o Senhor está comigo, está com o Enzo, e eu confio na tua palavra, que é viva e fiel. Aleluia, Senhor. Amanheceu o dia, a pediatra logo cedo entrou no quarto para nos visitar, e ela me disse: o seu filho tem de ir para a UTI. Meu Deus! Ir para a UTI? O meu coração quase parou. Eu estava ali também em recuperação de uma cirurgia. Eu estava fraca fisicamente. E eu comecei a me lembrar do que havia se passado com meu primeiro filho, que também ficou na UTI, mas ele faleceu. Será que a vontade do Senhor agora seria de que o meu novo filho, o Enzo Manuel, partisse para a glória? Meu Deus! Meu Deus! Socorre-me agora! Socorre o meu filho! E quando a profissional de saúde falou isso para mim e viu meu desespero na minha fala, nas minhas palavras, no meu semblante, ela disse: calma, calma, vai dar tudo certo. Calma, Graziella, fique em calma. E eu orando ao Senhor. E aquela enfermeira me disse: olha, não é tão grave assim. Ele precisa ir para a UTI apenas para ter uma observância mais de perto. Ele iria tomar soro para que nada de mal acontecesse.
Ele não está mal, ele não está entre a vida e a morte. Calma. E eu continuava angustiado. Comecei a orar o Salmo 23. Senhor é meu pastor. E nada me faltará. Me leve aos pastos verdejantes, meu Deus. E as águas tranquilas. Aleluia.

veredas da justiça por amor ao seu nome. Ah, meu Deus, eu entrego meu filho em tuas mãos. E perdoa-me, Senhor, por minha preocupação. Eu estava preocupada também, porque foi naquele mesmo hospital que eu havia perdido meu primeiro filho. E eu tinha medo de que aquele hospital não tivesse recursos ou os cuidados necessários na hora certa. Passados dias, fui para casa. Mas, para minha tristeza, meu filho permaneceu internado. Naquele mesmo dia, eu resolvi ir à igreja. Eu fui buscar a presença do Emanuel. A presença do Deus Emanuel. Fui para a igreja louvá-lo. Fui para a igreja como Ana. E eu só clamava ao Senhor. E eu pedi ao pastor que levantasse a igreja em oração, para que o Senhor o visitasse naquele hospital. Voltei para minha casa. E logo que amanheceu, no dia seguinte, fui correndo ao hospital visitar o meu filho. E ali permaneci com ele até às 3 horas da tarde. Em seguida chegou o pediatra responsável por ele e disse: mãe, seu filho está bem. Aleluia! Seu filho está de alta, porque o resultado do exame dele está normal, está dentro dos parâmetros de referência. Fique tranquila. Aleluias! Que notícia maravilhosa! Glórias e honras ao nosso Deus, que ouve a oração dos seus servos. Realmente a oração do justo pode muito em seus efeitos. A igreja clamou e Deus ouviu o seu povo. A minha mãe levantou a igreja em oração à noite. No outro dia, a criança já estava de alta. Eu quero te glorificar, Senhor, através deste testemunho. E eu, radiante de felicidade, com o meu pequeno nos meus braços, liguei para o meu esposo e disse: ele está de alta, vem nos buscar. Aleluia! Louvado seja o nosso Deus. Como sou grata ao Senhor por esta bênção grandiosa, a grande vitória, pelo milagre que operou na minha vida e na vida do meu pequeno Enzo Emanuel. Esta foi uma experiência marcante em minha vida, que jamais esquecerei e levarei para toda a eternidade. Obrigada, meu Deus, por ter ouvido a oração do seu povo, a minha oração no dia de angústia. Porque quando estamos em perigo, quando estamos aflitos, o socorro vem de ti ao nosso encontro. E aqui agradeço a vocês por lerem a minha carta, me despedindo na paz e na graça de Cristo Jesus. Escreve Graziela Barbosa, do bairro Guarapiranga, São Paulo.

0: Ah, Senhor Jesus, muito obrigada por este dia, por este testemunho que tocou tantos corações. E eu sei, Senhor, que neste momento há muitas pessoas com problemas diversos ou semelhantes. Senhor, aumenta a fé desta vida, porque o Senhor continua o mesmo que abriu o mar vermelho, que fez o sol parar. O Seu poder é imenso, cobre toda a terra e tudo está sob o Seu controle. Ah, meu Deus, eu apresento essa pessoa que está me ouvindo no hospital e também ora comigo. Senhor, o médico diagnosticou que não tem mais cura, mas para o Senhor tem, porque Tu és o médico dos médicos. Senhor, eu oro também por esta pessoa que está afastada de Ti. Que a Sua presença chegue a esta casa, que esta pessoa possa reconhecer os seus erros, se humilhar, se arrepender, deixar dos seus pecados e voltar à Sua presença. Senhor, quantas pessoas neste momento nos presídios também, nos manicômios, envia os Teus servos lá nos manicômios, meu Deus, para orar por estas pessoas, que muitas vezes o diagnóstico é loucura, mas nós sabemos que Satanás se esconde através desses diagnósticos, dizendo que é um problema natural, mas nós sabemos que é o espírito de enfermidade que traz a loucura a estas pessoas. Liberta-as, Senhor, liberta-as neste momento. Pai querido, eu Te agradeço por este programa. Podemos estar aqui toda esta semana Te glorificando, exaltando o Teu nome, e que possamos voltar amanhã, Senhor, com mais ânimo, com mais fé, sentindo a Sua presença. Fica nesta casa, Senhor. Levanta o caído, fortaleça, Senhor, aquele que não tem mais vigor. Nós Te agradecemos, em nome de Jesus, o nosso Salvador. Amém, Jesus. Amém. E não temos mais tempo, nós vamos agora, já agradecendo a sua audiência, amanhã sábado temos o MC, a partir das 12h30. Se despedem, pastor Lorival de Almeida e Débora Miranda. Fiquem na paz do Senhor e até amanhã, se Deus assim nos permitir.
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Neste momento eu quero falar com todos os pais, tios, avós. Está chegando, hein? Dia 10 agora de outubro, aquela linda festividade com todas as crianças da nossa igreja, aquelas crianças também que ainda não fazem parte da igreja. Nós estaremos aqui a partir das 14 horas com todas as tias. São irmãs preparadas para falar com a sua criança na linguagem infantil. A sua criança vai ouvir a pregação da palavra e ela vai entender. Teremos também brincadeiras. Olha, você não pode deixar a sua criança de fora desta festividade. Então, olha lá, pai, mãe, tio, avó, vem para cá. Tragam todas as crianças para esta festa. Até porque o mês de outubro é o mês das crianças. Então, marque esta data. 10 de outubro, no horário das 14 horas. E teremos muitas brincadeiras com essas crianças. E pode ter certeza, vai alegrar o coração de cada uma delas. Nós estaremos aqui, aguardando por todos vocês.

porque desde a antiguidade não se ouviu, nem com o ouvido se percebeu, nem com os olhos se viu, um Deus além de ti, que trabalha para aquele que nele espera. Isaías 64:4.

0: Neste momento eu quero fazer um convite especial para todos vocês que acompanham esta programação. Quero informar que é neste final de semana, nesta sexta-feira, aquela vigília, aquela madrugada com as mulheres de fé. Eu quero convidar todas as mulheres aqui da capital, da área central do Rio, do interior, as mulheres que estão nos bairros aqui da cidade, que estão nas comunidades, que estão distantes, eu quero convocar todas vocês para esta vigília. E você que é homem está perguntando, pastor, e nós? Todos estão convocados também para estarem conosco nesta vigília, nesta sexta-feira. A vigília das mulheres de fé é a vigília do encontro com Deus. Quer ter um encontro com Deus nesta madrugada? Venham participar conosco. Eu tenho certeza que será uma vigília que marcará a sua vida. A presença de Deus será notória nesta madrugada. A minha esposa, a nossa irmã Sueli Santos, vai estar conosco pregando a palavra do nosso Deus.
1: Deus está dizendo orai sem cessar. A igreja não pode parar de orar. Nós não podemos parar de orar. Se este povo parar de orar, o que vai ser dessa cidade? Se este povo parar de orar, o que vai ser deste estado? Ora, mas clama, anda. É clamar com fé e certeza que ao clamar o sol para, como fez Josué. É preciso continuar clamando porque é o Deus que respondeu às orações passadas. Ele é o mesmo Deus do presente que ouve e responde a nossa oração e vai continuar ouvindo até Ele voltar. Aleluia!
0: É, vai ser uma vigília da presença de Deus. Olha, vários grupos estarão louvando, vários grupos adorando a Deus, o povo adorando a Deus em espírito e em verdade. E você não pode ficar de fora. Venham para esta vigília buscar a Deus, ouvir a palavra e também adorar a Deus na beleza da sua santidade.

0: Madrugada da presença, madrugada do encontro com Deus, adoração, pregação da palavra, oração, e eu estarei com vocês também, a igreja unida, naquele momento de Pentecoste. Olha, ouvinte, você que está fraco, Deus vai te dar força. Você que está caído, Deus vai te levantar. Quem sabe você já perdeu o prazer pelas coisas de Deus, já morreu espiritualmente. O Espírito Santo vai te dar vida nesta madrugada. Nós estaremos fazendo aquela oração, a oração de Pentecoste. O Espírito Santo vai encher a sua vida nesta madrugada.
1: Vai adorando aquele que vive.

0: saia daqui mais brilhando, brilhando na presença de Deus.
1: Madrugada de poder, madrugada de encontro com Deus. Você não pode ficar de fora. Nesta sexta-feira, olha, Deus tem um encontro marcado com você. Rua Senador Pompeu, número 27, aqui no centro do Rio de Janeiro.

0: Ouvintes, eu quero neste momento convidar todos vocês, todas as famílias, para participarem conosco neste domingo no prosseguimento da campanha da restituição. E você sabe, todo primeiro domingo de cada mês, nós estamos aqui no Domingo dos Vencedores. Você não pode ficar de fora deste culto especial. Olha bem, é uma manhã de consagração, é uma manhã de bênçãos, é uma manhã de vitória. Quem sabe eu esteja falando com pessoas que no decorrer da semana você tem dificuldade de estar aqui conosco, mas no domingo você e a sua família podem estar aqui conosco participando. É a campanha da restituição e também o Domingo dos Vencedores. Eu tenho certeza, ouvinte, você vai dar o brado da vitória. Você vai erguer as mãos aos céus, vai soltar aquele grito de vencedor. Você vai falar: eu vou vencer, eu vou conseguir, eu vou conquistar. Você não pode ficar de fora. Domingo agora, no horário das 7, 9 e 11 da manhã, nós estaremos no prosseguimento desta campanha. Estarei com vocês, pregando a palavra de Deus neste domingo. Mas se Cristo entrar na sua vida, Ele vai reconstruir e fazer tudo novo. Ele não precisa de ouro para encher a sua vida. Ele não precisa de prata para manifestar a sua glória. Ele só precisa de um coração que está disposto. Só precisa de um coração aberto para Ele entrar. Será que a porta do coração já está aberta para Ele entrar aqui nesta manhã, meus irmãos? Não é o ouro que traz a glória, não. O que traz a glória é um coração quebrantado e contrito na presença de Deus. Se tem coração quebrado e contrito aqui, levante a sua mão e aplaude, porque a glória já está descendo. A glória já está enchendo a casa. Levante a mão e vai adorando. Levante a mão e vai glorificando.
1: Glória, glória.
0: Você não pode ficar de fora. Você precisa estar aqui conosco, com a sua família, ouvinte, participando desta campanha. É a campanha da restituição, mas o primeiro domingo do mês é o Domingo dos Vencedores. É tão triste quando nós olhamos pessoas que não conseguem vencer na vida, estão de cabeça baixa, no fracasso, derrotados. Deus não tem prazer em te ver nessa condição. Deus quer que você esteja de cabeça erguida. Deus tem prazer em fazer de você um vencedor. Eu estarei orando por revelação, fazendo aquela oração para Deus repreender o mal, para Deus confirmar a libertação. Nós vamos acompanhar neste momento, este momento de oração, que é feita todos os domingos nesta campanha.
2: Vamos expulsando, irmãos, vamos expulsando. Vão gritando para Jesus queimar, vão expulsando. O esquadrão da fé coloca a mão e expulsa aí as doenças. Vão orando para Jesus curar. Vão orando para Jesus curar. Vão orando para Jesus curar. A doença não pode resistir à presença de Deus. Os demônios não podem resistir à presença de Deus. Está caindo muito fogo neste lugar, meus irmãos. A doença não resiste o fogo de Deus. O diabo não resiste o fogo da presença de Deus. O diabo não pode resistir à presença de Deus. Sai, doença. Sai, opressão maligna. Vai embora.
0: É, você não vai ficar de fora. A libertação de Deus, ela vai alcançar a sua vida e a sua casa na manhã deste domingo. Olha, ouvintes, as pessoas que estão participando têm testemunhado o poder de Deus. Pessoas que saíram do fracasso, de uma vida de derrota, e hoje podem testemunhar: Deus abençoou a minha vida, Deus mudou a minha história. E nós vamos acompanhar para você entender o que Deus está realizando a cada domingo dos vencedores nesta campanha da restituição.
3: É tremendo, pastor Antônio, o milagre que acabou de acontecer agora. Essa senhora chegou com o braço engessado, sentindo muitas dores no braço, mas agora, na hora da revelação, a dor no braço sumiu. O braço está engessado, mas ela está mexendo normalmente, para a glória de Deus, pastor Antônio.
0: Irmã, qual é o seu nome?
4: Neuza.
0: Irmã Neuza, o que é que aconteceu?
4: Foi uma queda que eu levei, um tombo que eu levei em cima da mão, quebrou, aí eu fiz a cirurgia, né? Mas graças a Deus foi aliviada. Tem causado muitas dores, sabe, nas regiões dessa cirurgia que eu fiz. Eu não estava podendo conseguir fazer nada. Há poucas horas mesmo eu estava sentindo fisgada. Graças a Deus, em nome de Jesus, meu Pai.
0: Senhor, após meu Pai, a oração, sumiu as dores.
4: Nada, não estou sentindo mais nada. Aqui, ó,
0: sumiu a dor.
4: Eu não podia fazer isso, pastor. Agora estou fazendo exercício nas mãos.
0: Está movendo a mão, está curada.
4: Graças a Deus, Senhor, me dá cura.
0: Curada por Jesus. Vocês podem glorificar o nome de Jesus. Você não pode ficar de fora. Venham participar conosco. Você também, ouvinte, vai testemunhar o milagre de Deus. Você ouviu alguém contando agora? Você é a próxima pessoa a testemunhar. Todo primeiro domingo de cada mês, o domingo dos vencedores. Participe conosco. Rua Senador Pompeu, número 27, aqui no centro do Rio de Janeiro.
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1: Romanos capítulo 8, versículo 6.
2: Romanos capítulo 8, versículo 6.
1: A inclinação da carne é morte, mas a inclinação do espírito é vida e paz.
2: Porque el ocuparse de la carne es muerte, pero el ocuparse del espíritu es vida y paz.
1: Então veja, irmãos.
2: Você vê, irmãos.
1: O irmão já aceitou a Jesus Cristo como Salvador da sua alma?
2: O irmão já aceitou a Jesus Cristo como o Salvador de sua alma?
1: A minha irmã já entregou a sua vida a Jesus Cristo?
2: A irmã já entregou sua vida para Jesus Cristo?
1: Fizeste bem.
2: Hiciste bem.
1: Um ato perfeito perante o Senhor.
2: Um acto perfeito delante do Senhor.
1: Mas não é por isso que você se considera um crente?
2: Mas
1: não é
2: por isso que você se considera um crente?
1: Que crê em Jesus?
2: Que crê em Jesus?
1: Porque o diabo também ele crê e até estremece.
2: Porque o diabo também crê.
1: Diante da verdade.
2: Delante de la verdad.
1: Mas ele não obedece.
2: Mas ele não obedece.
1: Então veja, irmãos, a importância.
2: Você vê, irmão, a importância.
1: Quando o homem aceita Jesus.
2: Quando o homem aceita Jesus.
1: Quando a mulher aceita Jesus.
2: Quando a mulher aceita Jesus.
1: Tem que haver um crescimento espiritual.
2: Tem que haver um crescimento espiritual.
0: Ele vai estar conosco pregando a palavra de Deus na manhã desta segunda-feira. E olha, ouvintes, Deus vai falar conosco. Ele vai orar por revelação, fazer também aquela oração de explosão de milagres. E eu tenho certeza, mais uma vez, o Rio de Janeiro será impactado pela presença do nosso Deus.
3: Esta pessoa, ó Deus, que anda tomando tantos remédios, a enfermidade é terrível, a doença é terrível, mas o nosso Deus é o Deus dos médicos por excelência, a medicina divina, a operação divina que agora, para curar, para libertar, para fazer sinais, maravilhas e prodígios, de uma maneira tão gloriosa agora. Eu creio na resposta que vem de Deus, eu creio no milagre que vem de Jesus, eu creio que o Senhor agora está ouvindo a oração do teu povo, que está orando para serem curados. Entra agora, Senhor, neste hospital, esta criança que está enferma, esta criança que nasceu doente, este pai, esta mãe que chora por ver os seus filhos sofrendo, mas agora a operação divina, o milagre divino, o Senhor curando agora, o Senhor libertando agora, de uma forma tão gloriosa.
1: Escute a revelação. O Espírito de Deus está me revelando 12 pessoas. Escute a revelação. Você tinha dores terríveis na coluna. Você não conseguia fazer o movimento. Faça o movimento, 12 pessoas curadas agora, Jesus está me dizendo. O Espírito dele está fazendo 12 pessoas. Seu nome, irmão?
4: Meu nome é Douglas, pastor Davi.
1: O que foi que aconteceu?
4: Eu estou mais de 6 meses sem poder andar com a minha coluna. E eu vim para cá hoje de carro, sentado em cima de um colchão. porque eu não podia me movimentar. E na hora da oração, Jesus colocou as mãos na minha coluna, para a honra e glória do Senhor Jesus, estou curado. Eu não conseguia mover minhas pernas, não conseguia me abaixar.
1: Abaixando e levantando.
4: Abaixando e levantando. E não podia caminhar, só que agora eu vou correr aqui para aumentar a fé do povo. Olha aí,
1: chegou, olha a situação que ele estava. Dá glória a Deus, igreja! Dá glória a Jesus, igreja! Me permita conversar com ele, escute, irmão. O senhor falou que chegou em cima de um colchão.
4: Isso, porque eu dobrava o colchão no meio, sim, para colocar atrás da coluna, porque não dava para se movimentar.
1: Há quanto tempo essa enfermidade na coluna?
4: Eu já estou com essa dor assim, que eu não podia me movimentar já 6 meses, mas já tinha perto de mais de 1 ano já.
1: Veja, irmão, chegou aqui num colchão, irmãos. Dentro do carro não podia nem sentar. E ele correu, pulou, porque isso é o quê? Milagre, milagre, milagre, milagre! Dá glória a Deus, igreja!
5: Não existe outro igual, este médico tem poder.
0: Você não pode ficar de fora, dia 12 de outubro, no horário das 9 da manhã. E vai estar presente conosco, orando pelos milagres, orando pelas libertações. A evangelista Maria Lorena, ela vai deslocar de Curitiba e vai estar aqui conosco, sendo um canal de bênçãos para o Rio de Janeiro.
6: Grita, queima, queima, queima, toda legião de demônio que você quer com ela.
7: Eu vou acabar. Eu deixo eles trancados dentro de casa. Eles não têm nada. Eu tranco tudo, eu acabo o marido dela e ela fica desesperada.
8: Você ganhou muito pra fazer isso. Você não gosta dessas campanhas?
7: Não, ela vem aqui.
6: Pode gritar, queima eles. Pode gritar, queima eles. É uma legião, igreja. Fala comigo, Satanás. Eu não ouvi, Satanás. Sai dela agora. Sai dela agora. Sai!
8: Em nome de Jesus.

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1: Não importa a enfermidade que está lhe atormentando.
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0: Muito bem, ouvintes do programa Voz da Libertação. São exatamente 2:37 na capital carioca. E esse que tem o prazer de falar com todos vocês é o seu irmão em Cristo, presbítero Abraão Davi. E na técnica, modulando o controle sonoro do nosso programa, está aqui o nosso querido irmão Ayrton Fernandes. Conosco, o âncora deste programa, né? Nosso querido irmão presbítero José Ribeiro. A paz do Senhor Jesus, servo de Deus.
1: A paz do Senhor Jesus, presbítero Abraão. A paz do Senhor Jesus, amado ouvinte. A paz do Senhor Jesus, nosso irmão Ayrton, aí modulando os botões sonoros. Que Deus abençoe. Vamos em frente aí, porque o Senhor nosso Deus tem muita coisa maravilhosa para a sua vida.
0: E está começando agora o programa Voz da Libertação, órgão informativo oficial das Igrejas Pentecostal Deus e Amor, fundada em 13 de junho de 1962 pelo saudoso missionário Davi Miranda. A Igreja Pentecostal Deus e Amor tem a sua sede mundial localizada na Avenida do Estado 4568, Baixada do Grissério, São Paulo, Brasil. E está sob a responsabilidade geral da nossa presidente, irmã Irene Miranda. E aqui no Rio de Janeiro, a sede estadual está localizada na rua Senador Pompeu, número 27, no coração do estado do Rio de Janeiro, no qual está sob a responsabilidade do pastor Antônio dos Santos. É, amados irmãos ouvintes, já quero chamar sua atenção para esta sexta-feira da libertação total. São coisas maravilhosas que o Espírito Santo de Deus está fazendo aqui em nosso meio. As libertações que Deus tem operado aqui na Igreja Pentecostal Deus e Amor, nós estamos sendo testemunhas oculares daquilo que Deus está fazendo aqui na Igreja Pentecostal Deus e Amor. E você, ouvinte, não pode ficar de fora destas libertações que o Espírito de Deus tem operado. Inclusive, amados irmãos ouvintes, estamos ainda sob o impacto daquilo que o Espírito Santo de Deus operou aqui nesta manhã. Deus usou poderosamente o pastor Antônio dos Santos numa palavra edificante para a nossa alma, para o nosso coração. Deus usou poderosamente ele também ali nas revelações profundas do Espírito Santo, nas libertações poderosas, e realmente Satanás não conseguiu ficar de pé diante das revelações do Espírito Santo. Satanás furiosamente caiu por terra e o nome do Senhor Jesus foi glorificado. Muitas curas o Senhor operou aqui nesta manhã para a honra e glória de nosso Senhor e Salvador Jesus Cristo. E o nosso coração se encontra impactado pelo poder que Deus derramou aqui nesta manhã. E você, ouvinte, que não pôde, por algum motivo, estar presente aqui pela manhã, nós temos agora também o horário da tarde, aonde estará, né, o consagrado homem de Deus ali, Diácono Irã, trazendo a palavra da parte de Deus. E no horário das 15h, daqui a pouquinho, eu mesmo, presbítero Abraão Davi, estarei pregando a palavra de Deus e orando pelos dons do Espírito Santo. E à noite, amados irmãos, atenção, à noite, a partir das 19h, estará o consagrado homem de Deus, presbítero Apolo Alexandre, que estará, amados irmãos, pregando a palavra de Deus e orando pelas mais profundas revelações do Espírito Santo. Você que se encontra perturbado, você que se encontra afligido pelos espíritos malignos, você que não consegue ter paz, você que não dorme à noite, você que sonha com pesadelos terríveis, você que não consegue ter paz durante a noite, você que ouve vozes, enxerga vultos, você que sente a sensação que está sendo observada, Deus tem uma libertação profunda para entregar a sua vida aqui na Igreja Pentecostal Deus e Amor. O endereço é muito fácil, é Rua Senador Pompeu, número 27, é o endereço da tua bênção e da tua libertação. O inimigo está tirando a sua tranquilidade. E eu tenho certeza, amados irmãos ouvintes, que o Espírito Santo de Deus vai quebrar essas cadeias, esses grilhões que te prendem. Eu tenho a convicção que o mesmo Deus que operou no passado é o mesmo Deus que está operando também nos dias de hoje. Não é isso, presbítero José Ribeiro?
1: É verdade, com toda certeza, presbítero Abraão, nós pudemos aí contemplar nesta manhã Deus fazendo coisas lindas desde 7h, né? Desde 7h, Deus operando aí usando o nosso irmão pastor Márcio, né, ali o primeiro culto, depois veio o culto com o pastor Antônio, também foi uma operação, algo tremendo, Deus ali revelando e jogando por terra as obras do diabo, porque conforme diz a palavra do Senhor, nosso Deus, Jesus se manifestou para desfazer com as obras do diabo. E nós podemos aí presenciar nesta manhã, prefeito Abraão, Deus aí cumprindo, né, com essa parte que está aí profetizada, né, na palavra do Senhor, cumprindo, né, pessoas aí sendo libertas, pessoas aí contando a bênção e a vitória. Pessoas que estavam ali possessa, mas foi embora para sua casa, liberta para a glória de Deus. E nada melhor do que nós ouvir também, né, ter uma reprise aí desse acontecimento desta manhã, prefeito Abraão.

portas que uma boa influência consegue abrir, mas existem portas diante de nós, meus irmãos, das quais todos nós paramos.

0: Jesus chega!
1: No Salmo 34, versículo 17, o salmista fala que os justos clamam e o Senhor os ouve. Isaías 61, no versículo 1, o Espírito

0: anjos. Toda obra maligna, tudo que você ganhou, Satanás, na encruzilhada, no cemitério, na Santa Virgem, você que está amarrando a vida dessas pessoas, sai daí, Satanás, vai embora, grita pra Jesus queimar ele, sai da vida dela também, Satanás.
1: Linda, pastor Antônio dos Santos, irmãos presentes, ouvinte de casa, aqui está uma menina emocionada, pois ela sofreu uma descarga elétrica, e em razão da descarga elétrica, seu braço, seu ombro especificamente, ficou duro, ela não mexia o ombro por nada. E hoje ela veio para a campanha, chegou chorando aqui, sofrendo muito, mas após a oração, Deus soltou o ombro dela e ela está mexendo o ombro para a glória de Deus.
0: Irmã, qual é o seu nome?
2: Raquel.
0: Irmã Raquel, conta para nós o que aconteceu.
2: Ficou também um choque no trabalho, 120 volts, e meu braço não mexia mais.
0: O seu braço não mexia mais. Qual foi a data mesmo do acidente?
2: Dia 9 de agosto de 2025.
0: Desde agosto do ano passado, o seu braço não movimentava,
2: não
0: é
2: mexia,
0: isso?
2: Não mexia, não mexia, meu braço não mexia.
0: Não mexia. Você chegou a fazer tratamento?
2: Fiz terapia, fiz acupuntura, tomei remédio, mas não mexia.
0: Não mexia. Mas você conseguiu mexer agora após a oração?
2: Consegui mexer agora, agora meu ombro está mexendo.
0: Olha aí, desde o ano passado sem poder movimentar o ombro, ela sofreu uma descarga elétrica, mas agora após a oração, ela está movimentando o ombro dizendo que está curada por Jesus. Dai glórias, a mulher está curada.
1: O interessante, pastor Antônio, é que ela chegou com o braço completamente duro e o médico desenganou ela, falou que o braço dela não ia mexer nunca mais, por isso o motivo da sua emoção e da sua alegria, porque o médico falou que nunca mais ela iria mexer o braço.
0: Raquel, quer dizer que no período do acidente você começou a fazer o tratamento e o médico falou que não tinha jeito?
2: Não tinha jeito, meu braço não ia mais voltar a mexer.
0: Não ia voltar. E agora está mexendo.
2: Agora está mexendo.
0: Deus, ele é além da medicina. O doutor Jesus te curou mesmo aqui nesta manhã. Cadê o glória para ele? Dai glórias. Jesus tem a palavra final.

0: tempos bíblicos, são coisas que ficaram restritas ao ministério de Jesus, dos apóstolos, da igreja primitiva, mas não é isso que nós vemos aqui na Igreja Deus e Amor, não. Aqui na Igreja Pentecostal Deus e Amor, nós vemos o acontecimento dos milagres, das maravilhas nos dias de hoje, porque nós testificamos, né, a continuidade destes dons também para a igreja da atualidade. Não somos cessacionistas de forma alguma. Nós cremos na continuidade dos dons do Espírito Santo e tanto é que nós somos testemunhas oculares das maravilhas que o divino Espírito Santo de Deus opera aqui na igreja pentecostal Deus e Amor. Não é isso, presbítero José Ribeiro?
1: É verdade, presbítero Abraão. Nós vemos aí, né, a palavra de Deus, o Senhor Jesus, ele precisa nós temos aí afirmação pelo Senhor, o Senhor aí dizendo ao seu discípulo, né, que ele disse, eu sou o mesmo ontem, hoje e eternamente. Então, quer dizer, aí está uma prova, né, Jesus não teve somente com o discípulo, ainda hoje ele está conosco, né. E ele diz também, quando certa feita, ele disse, esses sinais seguirão os que crê. E eu creio, e eu tenho certeza que você crê também. Então, aí já é dois pontos, né, fundamental, que nós temos o quê? Fundamentado na palavra de Deus. E a palavra de Deus, ela não volta vazia para o Senhor. Quando Deus enviou ela, o resultado vai para o Senhor, porque ele enviou naquele fim. Então essa palavra ela vai produzir para que o nome dele seja glorificado. Então não tem como nós tentar tirar uma coisa que não tem como nós tirar.
0: É verdade, presbítero José Ribeiro, e o senhor tocou num ponto aí fundamental a respeito daquilo que a palavra testifica, né? Que os sinais seguirão aos que crê. Tem muita gente que fala assim, ah, mas na minha vida não acontece, na vida de fulano não acontece, mas espera aí, a pergunta é, você crê? A sua fé está fundamentada que o Espírito Santo de Deus pode fazer na sua vida? Se você não crê, realmente os sinais não têm condições de acontecer na sua vida. Mas na vida de todo aquele que crê, aquele que acredita, eu tenho certeza, o milagre de Deus é uma realidade. Talvez você esteja ouvindo esta programação, se questionando por que na sua vida não acontece isso, não acontece aquilo, mas espere um momento. Se aconteceu na vida dessas pessoas que estão dando testemunho aqui, nos trechos de mensagem aqui na rádio, é porque elas tomaram a atitude de crer. E é isso que está faltando para você, meu irmão ouvinte. Levante-se agora, creia no milagre de Deus e eu tenho certeza que as portas do Senhor vão se abrir na sua vida. Não é isso, presbítero?
1: É verdade, presbítero Abraão. E lembrando aí, presbítero Abraão, veja bem como que é uma coisa assim muito linda que Deus, né, como Deus tem aí testificado aquilo que Deus falou com o saudoso missionário. E nós, eu pelo menos, presenciei muitas coisas lindas, tremendas que Deus fez. Por exemplo, presbítero Abraão, uma mulher que ela estava ali já morta, já, entendeu, para ser sepultada e Deus ressuscitar ela. E tantas, né, tantos mais que foi ressuscitado. Então, quer dizer, aí é a prova de que Deus verdadeiramente, ele está conosco. Ele está provando a sua presença conosco mediante a sua palavra. Nós presenciamos isso aí e tem presenciado hoje, ainda hoje, os milagres acontecendo, presbítero Abraão.
0: É verdade. E nós, como já foi dito, né, somos testemunhas das maravilhas que o Espírito de Deus derrama aqui sobre a Igreja Pentecostal Deus e Amor. E você que está aí ao alcance das ondas sonoras desta programação, você não vai ficar apenas escutando aquilo que Deus está fazendo na vida daqueles que estão vindo aqui na Igreja Pentecostal Deus e Amor. Você vai tomar uma atitude de fé e você vai estar aqui na rua Senador Pompeu, número 27, aqui no Templo dos Milagres, aqui no Templo da Glória de Deus, e eu tenho certeza que uma porta, uma libertação, uma cura, o Espírito Santo de Deus vai realizar na sua vida. Talvez você está aí olhando para o teu problema e já decretando a tua derrota, o teu fracasso. Não faça isso, por favor. Levante-se agora, tome uma atitude ousada de fé. Pare de declarar o teu fracasso, a tua derrota, e comece a declarar a tua vitória, porque eu tenho certeza que a tua história já vai começar a mudar a partir do momento de você parar de declarar a tua derrota, declarar a tua vitória e tomar a iniciativa de estar aqui na Igreja Pentecostal Deus é Amor.
1: É isso aí, amado ouvinte, não perca, vem estar conosco. Você que não pôde estar agora na parte da manhã ou agora na parte da tarde, vem à noite, porque Deus, Ele está presente para estar operando na sua vida. Ele que é o grande interessado e está falando no seu coração para que você possa estar conosco recebendo essas bênçãos e essas vitórias. 6 horários de culto, né? É aí para você estar escolhendo um e você está conosco. Então ainda resta ainda aí às 15 horas e também às 19 horas. Vem estar conosco na rua Senador Pompeu, número 27. Estamos na campanha aí de libertação nesta sexta-feira. E neste momento, Rio de Janeiro, são precisamente 14 horas com mais 57 minutinhos.

meus amados irmãos ouvintes, é os milagres que Deus tem operado aqui na Igreja Pentecostal Deus é Amor. O interessante, amados irmãos ouvintes, é que eu fico escutando estes trechos de libertação, de curas, de milagres, e muitas vezes eu fico lembrando, né, irmãos, de muitos ensinamentos que nós escutamos de pessoas que não acreditam na operação de maravilhas, de curas, de libertação para os dias de hoje, né? Nós ouvimos muitas pessoas afirmando, né, que os milagres, as maravilhas, são coisas do passado, são coisas do

0: Prezado ouvinte, eu quero chamar a vossa atenção, atenção Rio de Janeiro. Hoje é sexta-feira, a primeira sexta-feira é do mês, e os irmãos já sabem, né, a primeira sexta-feira do mês, o que está acontecendo na primeira sexta-feira do mês. Os irmãos já sabem aí, já tem marcado aí, que é a vigília, né, a vigília das mulheres de fé. Você não pode perder, logo mais, às 23 horas vai estar acontecendo esta vigília. Olha, vai ser algo tremendo que Deus vai estar fazendo essa vigília. E, Previta Abraão, vigília é momento de você colocar a boca no pó, como nós usamos, né, nossa expressão, para você poder buscar a Deus. Porque num culto você chega, você olha um pouquinho, mas aí tem aquele, né, toda aquela liturgia ali, né? Agora, o momento da vigília tem aquele momento que, não, agora vamos buscar a Deus agora. Você dobrar o joelho e falar, papai, eu preciso do Senhor aqui. E se clamar a Deus.
1: Com certeza, a vigília é um momento especial, íntimo, aonde nós já chegamos com aquele objetivo, né, de buscar a presença do Espírito Santo de Deus em oração e também receber os dons espirituais, né? Pelo menos, né, meus amados irmãos, nós deveríamos vir com este objetivo, né? De vir buscar a presença de Deus em oração, receber os dons do Espírito Santo, e eu tenho certeza que o Espírito de Deus vai plantar no seu coração agora este objetivo, de você vir aqui para orar a Deus e buscar também os dons espirituais, porque nós temos a certeza que será uma madrugada aonde o Espírito Santo de Deus vai derramar poder sobre a sua igreja. Você que não é ainda batizado com o Espírito Santo de Deus, venha neste propósito de buscar a promessa, receber o dom do Espírito Santo, o batismo com o Espírito Santo, porque eu tenho certeza que após aquele momento de oração, aquele momento de busca intensa, quando nós levantarmos daquele momento de oração, né, o fogo do Espírito Santo vai ser derramado, e eu tenho certeza que a igreja vai ser sacudida pelo poder de Deus. Então, meus amados irmãos que estão aí ouvindo esta programação, você membro da Igreja Deus e Amor, você visitante, você que pertence a um outro ministério, não importa, você é o nosso convidado para estar aqui hoje a partir das 23 horas nesta poderosa vigília. Inclusive, eu quero chamar também a atenção dos dirigentes, você presbítero, diácono, você obreiro que está aí na responsabilidade dessa igreja, deste campo, forme aí as suas caravanas, né? Forme aí a convocação formal ao campo ao qual você lidera, convidando os grupos de mulheres de fé da sua igreja, da região, para estar aqui na rua Senador Pompeu, número 27, porque eu tenho certeza que esta igreja será abalada, sacudida pelo poder do Espírito Santo de Deus.
0: Com toda certeza vai ser muito forte, Deus vai estar derramando o seu poder, você não pode perder. Se prepara aí e venha para estar passando essa madrugada na presença de Deus, porque Deus tem muita coisa tremenda para estar derramando sobre a vida de todos aqueles que estiver fazendo presente aqui na nossa igreja pentecostal Deus de Amor, na rua Senador Pompeu, número 27. Você de outro ministério, você também não crente, você da igreja pentecostal Deus de Amor, todas as regiões, aí você de Piabetá, de Magé, você aí também de Alcântara, você de Araruama, você aí de Niterói, você de Maricá, você do Rio do Ouro, você também de Campo Grande, você também de Caxias, venha pra cá, Ilha do Governador, venha pra cá em nome de Jesus, amém? E vamos falar com Deus neste momento.
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0: Amado Deus, glorioso, eterno e poderoso Pai, no nome de Jesus nós agradecemos a Ti, Senhor, por este momento maravilhoso, ó Pai, em poder falar com o Senhor. Pai querido e eterno, somos gratos ao Senhor, ó Pai, por estas bênçãos, por estas vitórias, Pai, em poder estar na Sua presença santa, Senhor, glorificando o Teu santo e poderoso nome, ó Pai. Deus de poder e glória, visita a cada irmão, a cada irmã que está passando, ó Pai, por um momento adverso. Ajuda ele, ajuda ela, Pai, e dai a bênção e a vitória pelo poder do Teu santo nome, ó Pai. Nós oramos e nós cremos, ó Pai, na grande bênção, no nome de Jesus, ó Deus. Traga o Teu povo para receber a vitória, em nome de Jesus. Amém e amém, Senhor Jesus.

0: vou clamar.
1: Neste momento, o Rio de Janeiro, são precisamente 15 horas, capital dos Carioca e horário de Brasília. Você não desliga o seu rádio não, fica ligadinho, porque nós vamos agora à identificação das emissoras e vamos estar diretamente ali da capital dos bandeirantes. Já tem um homem de Deus ali, vai estar ministrando a palavra para o teu coração e com certeza você recebendo a grande bênção, a grande vitória do Senhor nosso Deus. Nós vamos ficando por aqui, nesse primeiro bloco, logo aí às 17h30 nós voltaremos novamente no nome de Jesus, permitindo o nosso Deus e Pai. E se despede vocês, seus irmãos em Cristo,
2: presbítero Abraão Davi,
1: e também o presbítero Zé Ribeiro, e modulando os botões sonoros, ele mesmo, o nosso irmão professor Ayrton Fernandes.
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3: Só as palmas. Ô, glória. Cadê o glória aí? Cadê? Deus está recebendo. Deus está recebendo a adoração. É na adoração que Deus abençoa. Ô, glória, ô, glória, ô, glória, aleluia. Diga comigo assim: meu Deus, em nome do Senhor Jesus, eu estou aqui para te adorar, para te servir, em nome de Jesus. Repreende agora todo mal, sai agora, sai desta casa agora, em nome de Jesus, sai, sai dessa família agora, sai em nome de Jesus, sai doença, sai enfermidade, sai demônio do pecado, sai demônio da contenda, em nome de Jesus Cristo, cai por terra agora, cai por terra agora, em nome de Jesus Cristo, sai, sai. Sai, sai, sai, sai desta casa, sai dessa família, sai deste homem, sai dessa mulher, sai dessa criança, em nome de Jesus Cristo, sai, sai, sai, e abençoa, Senhor.

0: nesta condução, na estrada, livra, livra, Senhor, e dá vitória para o teu povo, em nome de Jesus. Grita, igreja, a vitória chegou, a vitória chegou, a bênção chegou, o sangue de Jesus tem poder. Grita, o sangue de Jesus tem poder, em nome de Jesus, estou abençoado. Grita aí, em nome de Jesus, já estou abençoado. Aleluia. E as palmas para Jesus. Vamos ouvir o irmão Vitor cantando para Jesus.
1: Igreja Capela do Senhor Jesus, amém?

0: oportunidade junto. Nós, Deus, que o Senhor Jesus, nós louvemos ao Senhor.
1: Agora recebeu o servo de Deus, pastor Cleber de Oliveira. Fica em pé, querida igreja. Fica em pé. Vamos fazer uma oração em favor do servo de Deus, que trouxe a mensagem do coração de Deus para entregar para vocês. Em nome de Jesus, levanta a mão. Diga, meu Deus, nesta tarde, nesta campanha, guerra contra o mal, libertação total, usa o teu servo para ajudar essa humanidade tão necessitada, Senhor. Usa ele agora, em nome de Jesus. E as palmas para Jesus.
2: Aleluia, aleluia. Pode glorificar com palmas mais forte, com glória. Queridos, assim como vocês estão, levante as mãos para o alto, da onde vem a resposta. E nós vamos apresentar a toda a querida audiência, aqueles que estão perto, aqueles que estão longe. Todos eles devem e pode ser alcançado. Quem crê que Deus vai te usar para clamar agora? Quem crê que Deus te usa para colocar a causa da sua família, para Deus libertar o lar? Quem veio pela libertação da família, diga eu. Então comece dando glória, glória, glória, glória. Soberano Deus, maravilhoso Pai, agradecemos, te louvamos, Pai, por mais a sexta-feira, por mais uma sexta-feira de libertação, de mover, de poder, de graça, de glória. Pai, esta igreja já está aqui para pedir a Ti, para confiar. Ó Pai, nós queremos testemunhar nesta tarde, nós queremos louvar o Teu nome pelas bênçãos recebidas, pelas vitórias, Pai querido, que só o Senhor pode dar. Clame, clame, clame ao Senhor, minha irmã, não deixe a distração, não deixe o desânimo espiritual entrar no teu coração, clame a Ele.

vida financeira da tua filha, na vida financeira do teu filho. Abre as portas para a nossa nação, Pai. Nós oramos a Ti para que haja um mover. Alamanaramandakandalabalabaia.

pode glorificar, aleluia. Estão ouvindo este eco de aleluia, este barulhão de glória a Deus, com palmas, quando aqui na terra. Vamos lá, minha irmã. Vamos lá, meu irmão. Estão ouvindo este eco de aleluia, este barulhão de glória a Deus.

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0: Queridos, nós estamos vivendo um momento muito importante na vida da nossa nação e nós sabemos que a intenção de todos aqueles que são cidadãos, quem aqui é cidadão, não somente dos céus, mas é cidadão desta nação. Domingo é dia de exercermos a nossa cidadania, domingo é dia de cumprirmos, não é com obrigação, é com privilégio. E você que vai estar exercendo a sua cidadania, que é o direito de votar, pela manhã, nós esperamos você aqui pela tarde. A tarde é o início da poderosa campanha Portas Abertas. Diga comigo, Portas Abertas. Segunda coisa, quem estará pela tarde, pela manhã nós teremos culto público e também será a reunião de obreiros. Ah, pastor, mas no dia da eleição? Claro que sim. O direito de exercer a sua cidadania é de 7 da manhã até as 17 e nós não vamos deixar de cumprir com Deus em primeiro lugar para depois cumprir com a nossa cidadania. Então, nós estaremos cumprindo com Deus, eu estarei aqui pela manhã também, quero participar com a nossa diretoria da reunião, depois eu voto. Na hora do almoço, volto para o culto da tarde, porque me toca ministrar, e Deus vai nos abençoar. Quem crê que já está abençoando, diga glória a Deus. Livro de João, capítulo de número 9. Pastor, em quem eu devo votar? Problema teu. A igreja não quer saber em quem você vota, como você vota, não condiciona, não incentiva, não pende, nem para a direita, nem para a esquerda, não pende, nem para republicanos e nem para democratas. A Igreja Deus e Amor, repita comigo, não se envolve em política. Agora o direito de votar é seu. Eu voto em quem, pastor? Em quem você quiser. E se eu errar, problema seu, você vai arcar com o seu voto. Hoje de manhã eu estava no estúdio e veio uma pergunta. Pastor, me orienta, como eu devo votar? Falei, minha irmã, pergunta para o mesário. Nós não nos envolvemos nisso. Quem entendeu, diga glória a Deus. Pastor, mas dá-se uma sugestão. Que sugestão? O que, rapaz? Isso aí é algo pessoal, intransferível, é um direito seu. Ore a Deus e Deus vai te orientar. Quem entendeu, diga glória a Deus. E nós sabemos que aí em muitos lugares o altar é usado para quê? Hã? O altar é usado para quê? Aqui não. Vamos continuar na nossa missão. A nossa missão é pregar o evangelho. Quem entendeu, diga glória a Deus. E quem se alegra com isso, diga eu. Livro de João, evangelho de João. E aí tem pastores que se revoltam comigo. Eu estava no Peru, estava uma polarização do inferno. Ex-presidente se matando. Aquela questão na nação. E aí me chamou os obreiros e disse, pastor, o melhor para a nossa nação é o Bertrano. Aí chegou os outros e disse, pastor, não creia nele, o melhor para a nossa nação. O senhor é brasileiro, o senhor não entende aqui do Peru. O melhor para a nossa nação é o Ciclano. Eu disse, e o melhor para nós como igreja e o melhor para nós como servo é não se envolver nem com A e nem com B. Quem entendeu, diga glória a Deus. Porque se você entrar uma unha, tu vai se atolar até a sua alma. É assim ou não é? Quando você chega na padaria, no trânsito, e começa aquela historinha, e aí, quem você vai votar? Já começa uma farândula do inferno, sim ou não? Não se mete nisso, irmão. Levante a tua mão e diga, sai, Satanás. Isso aí é laço. Agora, a igreja incentiva. A igreja incentiva. É caso de utilidade pública. Exerça a sua cidadania. Cristian está dando risada. Se você não for, você vai ser multado, Cristian. Geralmente, quando você não vai também, é voluntário. Mas se você não for, o teu CPF é bloqueado. Bom que você saiba disso também. Tá bom? Quem entendeu, diga glória a Deus. Livro de João, capítulo de número 9. Quem já encontrou, diga glória a Deus. Diga comigo, obrigado, meu Deus. Porque o Senhor... Diga comigo, porque o Senhor é o meu ajudador.
1: E diz assim, capítulo 9, versículo 9, a libertação na visão do entendimento é o maior milagre que você pode receber para a sua alma. A libertação da visão no seu entendimento é o maior milagre que você pode receber para a sua alma. Diz assim, Evangelho de Jesus, segundo escreveu João, capítulo 9, versículo 9. Uns diziam, é este. Outros, parece-se com ele. E ele dizia, sou eu. Uns diziam, é este. E outros, parece-se com ele. E ele dizia de si mesmo, sou eu. E diziam-lhe, pois, como se te abriram os olhos? E ele respondeu e disse, o homem chamado Jesus fez lodo, untou-me os olhos e disse-me, vai ao tanque de Siloé, lava-te. E fui, lavei-me e vi. E disseram-lhe, pois, onde está ele? E ele disse, não sei. Levaram, pois, aos fariseus o que dantes era cego. E era sábado quando Jesus fez o lodo e lhe abriu os olhos. Diga comigo, era sábado quando Jesus fez o lodo e lhe abriu os olhos. Tornaram, pois, também os fariseus a perguntar-lhe, como vira? E ele lhes disse, pôs-me lodo sobre os olhos, lavei-me e vejo. Por isso, alguns dos fariseus diziam, este homem não é de Deus, pois não guarda o sábado. É que hipocrisia do inferno, né, irmão? O ser humano tem uma inclinação para a hipocrisia, eu não suporto, irmão. Só na leitura do texto já me ferve a alma. É muita hipocrisia, né, irmão? É muita hipocrisia. E alguns dos fariseus diziam, este homem não é de Deus, pois não guarda o sábado. Diziam outros, como pode um homem pecador fazer tais sinais? E havia dissensão entre eles. Tornaram, pois, a dizer ao cego, tu que dizes? Daquele que te abriu os olhos. Tu, que dizes? Daquele que te se abriu os olhos. E ele disse, que é profeta. E os judeus, porém, não creram que ele tivesse sido cego e que agora visse, enquanto não chamaram os seus pais. Enquanto chamaram os pais do que agora via. E perguntaram-lhe, dizendo, é este o vosso filho? Que vós dizeis ter nascido cego? Como, pois, vê agora? Seus pais lhes responderam e disseram, sabemos que é nosso filho e que nasceu cego, mas como agora vê, não sabemos. Ou quem lhe abriu, quem lhe teria aberto os olhos, não sabemos. Tem idade, perguntai a ele mesmo, e ele falará por si mesmo. Seus pais disseram isso porque temiam os judeus, porquanto já os judeus tinham resolvido que se alguém confessasse ser ele o Cristo, fosse expulso da sinagoga. Por isso é que seus pais disseram, tem idade, perguntai-lhe a ele mesmo. Chamaram, pois, pela segunda vez o homem que tinha sido cego e disseram-lhe, da glória a Deus, nós sabemos que este homem é pecador. E respondeu ele e disse, se é pecador, não sei. Uma coisa sei, é que havendo eu sido cego, agora vejo. Responde comigo. E respondendo ele, disse, se é pecador, não sei. Uma coisa sei, é que havendo eu sido cego, agora vejo. Agora vejo. Levante as tuas mãos. Alabassuri alamaia. Alabassuri mikanda alamasteri andalabas.
0: Oh, palavra poderosa, palavra gloriosa, palavra de vida, palavra que alcança o entendimento, a divisão da alma e do espírito, palavra de poder, palavra Kamadori Mikalabasuri Alamaia, é a tua palavra, a palavra que abre os olhos, a palavra que abre os sentidos, a palavra que abre, Pai querido, os caminhos da eternidade diante de nós. Não deixe, Senhor, a nossa incredulidade nos cegar. Não deixe as nossas dúvidas arrancar a nossa visão dos

no nosso coração. Nós queremos o operar do teu Espírito, oh Pai bendito, porque não há quem possa operar assertivamente, prodigiosamente no nosso entendimento, a não ser o poder do teu Espírito Santo. Abre, abre os nossos olhos para ver o teu poder, abre os nossos olhos para ver a nossa hipocrisia, abre os nossos olhos para ver os nossos pecados. Amada Candalabaia, abre os nossos olhos para ver aonde temos errado. Abre os nossos olhos, Pai, em nome de Jesus. Agora você vai desocupar as tuas mãos. E agora você vai celebrar ao Deus desta palavra. Celebrar ao Deus desta palavra. Celebrar ao Deus desta palavra com palmas, com glória. Isso, com palmas, com glórias, com aleluia. Com palmas, com glória, com aleluia. Com palmas, com glória. Está chegando até os céus. Está chegando até as moradas celestiais o teu glorificar. Aleluia, aleluia. Tenha paciência para apresentar um culto, porque Deus escolheu a sua vida para te abençoar. Diga comigo, Deus escolheu a minha vida para me abençoar. Queridos, quando você entende esta lógica, você vai notar que havia centenas de cegos. Havia dezenas e dezenas de cegos nos dias de Jesus Cristo, e nem todos foram curados. A Bíblia diz que havia centenas de viúvas necessitadas, e nem todas foram alcançadas, como diz a Bíblia, como a viúva de Serepta. A Bíblia diz que havia centenas, e por que não dizer milhares, de leprosos em Israel. Mas nem todos foram curados, a não ser Naamã, o sírio. Então a primeira lógica que nós entendemos é que Deus não está querendo simplesmente operar milagres. Não. Deus tem uma forma prática de atuação na vida de todos aqueles que estão necessitados. Diga, eu necessito do meu milagre. Mais alto, diga, eu necessito do meu milagre. E quando você entende isso, você sabe que a cura deste cego de nascimento não é porque Jesus viu a ele, como diz a Bíblia no capítulo 1, versículo 1 do capítulo 9. Não é porque Jesus queria fazer do seu nome grande. Não é porque Jesus estava disposto, de bom humor, não. Mas Jesus conhece a história, Jesus conhece a condição, Jesus sabe qual é o contexto que ele está inserido, e Jesus está, como Filho de Deus, disposto a usar aquele homem para confrontar a cegueira espiritual daquela nação. Que a primeira coisa que nós notamos é a condição, não do cego, mas da cegueira espiritual da nação. Diga comigo, a cegueira espiritual da nação. Os teus olhos estão bons, obrigado. Os meus olhos físicos estão excelentes. Mas será que a cegueira espiritual que tomou a vida da nação, será que a cegueira daquela estupidez, da hipocrisia, não arrancou a nossa visão da manifestação e da grandeza do amor de Deus na pessoa de Cristo Jesus? Ele não viu a Jesus, mas Jesus viu a ele. A primeira coisa que você precisa entender no texto, capítulo 9, versículo 1, que você não sabe, mas Deus sabe. Você não escolhe a Deus, é Deus que te escolhe. Você não busca Deus, é Deus que te busca. Você não está, mas Deus em Cristo Jesus, ele veio para te buscar. É para que ninguém se sinta privilegiado.
É para que ninguém se sinta honrado. O único privilégio, a única honra aqui é em Jesus Cristo. Quando eu e você conseguimos definir a nossa visão de obediência ao mando da palavra dele. Jesus viu o cego. Diga comigo, Jesus viu o cego. Só que antes Jesus vê o contexto dele, no presente. No futuro, Jesus vê que ele vai ser um testemunho. O passado, que está sendo usado pelos homens, que quando olham aquele cego, começam a dizer: Senhor, é necessário trazer a causa madre ou matriz do sofrimento, da cegueira natural, física, mental, espiritual. Quem pecou? Ele ou os seus pais? Diga comigo, visão limitada e humana. Infelizmente, basta você cair numa luta, basta você cair num sofrimento, basta você perder o emprego, basta você contrair um câncer, basta você levar um bufete, basta você escorregar numa casca de banana, basta você sofrer uma caída, e você começa já. Meu Deus do céu, aonde eu pequei? Aonde eu errei? A mãe, quando vê o filho chegando com o olho vermelho, usando droga, o que ela fala? Filho dos meus pecados, aonde eu errei? Aonde eu pequei? Visão humana. Diga comigo, visão humana. Esta visão não te ajuda em nada. Esta visão não te edifica em nada. A visão humana é limitada. A visão humana está colocada dentro de uma caixinha chamada prova do tempo. Está colocada dentro de um quadrado chamado limitações humanas. E você não anda pela visão humana, você não anda na direção humana, você anda na visão e foco do Espírito Santo, que todo dia está renovando a sua visão. Qual era a visão humana? Tanto dos discípulos de Jesus Cristo, como aqueles que cercava. Isso é aí a raiz do pecado. O leproso é atingido pela lepra por causa do pecado. E nem tudo é o pecado. Não estou aqui justificando o pecado, não estou aqui fazendo apologia ao pecado, e não estou aqui advogando o pai do pecado, que é o diabo. Mas eu estou deixando claro que este pecado é permitido e acontece para a glória de Deus resplandecer. Diga comigo, para a glória de Deus resplandecer. Teve pecados que veio para me convencer de que eu não posso lidar com o pecado. Tem o pecado que foi derramado para me mostrar o quanto eu necessito ser ajudado. Tem pecado que é colocado como redes ocultas, livro de Salmo número 35. Porque no caminho em que eu andava, me ocultaram uma rede. O que salmista está ali dizendo assim: eu tenho visão. Eles estão na espreita, mas Deus está vendo e eu também. Eles colocam rede e o Deus está vendo e eu também. Ele está falando de uma visão espiritual que ele tem, que está sendo dada por Deus. E ele diz assim: Senhor, mas tu tornarás sobre as suas próprias cabeças os laços e as redes ocultas que estão lá para fazer tropeçar o seu filho, porque o Senhor é aquele que estende para minha alma as tuas mãos. Que ele está deixando claro que ele não anda na visão humana, na visão natural, na visão limitada. Se apagar a luz, você não consegue achar a letra da Bíblia. Ai, meu Deus do céu, onde o pastor leu? Não, isso aí é visão limitada. É foco de um dos melhores sentidos que é nos dado, a visão. Agora, eles estão buscando um culpado. Foi o pai, foi a mãe, foi os avós. E Jesus chega e diz: não. Na verdade, a condição dele aqui não é coincidência, é encontro marcado. Aqui não tem fatalidades, tem uma necessidade de Deus. Ele está no caminho certo, na hora certa, no momento certo, vivendo a situação errada. Mas hoje ele está diante de Jesus, no lugar certo, na hora certa, para receber o milagre perfeito. Mas quando que tudo está certo? Quando que a hora é certa e o momento é exato? Diga comigo, quando eu estou no caminho com Cristo, e Cristo está no caminho comigo. Então Jesus disse: o milagre se operará para que a glória. Diga comigo, glória. Deus não faz nada para a tua glória, tudo que ele faz é para a glória dele. Deus não faz nada porque eu quero. Ai, aquele menino manhoso, quem já viu aqueles meninos manhosos?
O Senhor me dá ou eu me mato. O Senhor me dá ou eu me desvio. O Senhor me dá ou eu volto a cheirar. O Senhor me dá ou eu volto para o copo. Deus não tem compromisso com crentes mimados. Deus não tem compromisso com mentes que estão numa visão humanista. Deus tem compromisso com aqueles que estão na visão do discernimento. Eu vou receber, porque vai ser para a glória de Deus. Eu vou ser liberto, porque vai ser para a glória de Deus. Eu vou voltar a ver as coisas de outro panorama e de outro estado e lugar, porque vai ser para a glória de Deus. Hoje ele barassuri alamaia. Ele vai atuar para a sua glória. É a segunda visão que nós devemos aplicar na nossa condição. Diga comigo, será para a glória de Deus se revelar. Tem pessoas que ele busca um milagre, quando chega a hora de testemunhar, é para a glória dele, ele não testemunha. E Jesus está vendo naquele homem uma capacidade que Paulo viu em Atos dos Apóstolos, naquele homem que não desistiu, esperava a manifestação dos filhos de Deus para saltar contra aquela paralisia. E a Bíblia diz, e pregando Paulo, viu que o coxo de nascimento tinha fé para ser curado. Que visão maluca é essa? Se eu olhar para você, eu vejo camisa branca, eu não vejo a tua fé. Se eu olhar para a senhora, eu vejo sobretudo de cor negra. Esse eterno, não estou vendo fé. Mas por que que Paulo vê fé? Porque ele está olhando além daquilo que a realidade está mostrando. Diga comigo, a realidade, ai, com autoridade, diga, a realidade mostra a necessidade, a fé, a visão de fé mostra o milagre. É isso que você tem que ver. Fica olhando para a sua realidade. Tem pessoas que estão no fundo do poço, mas ele já está vendo a glória de Deus. Tem pessoas que estão enterradas em dívidas, mas ele está vendo já o dia e a provisão de Deus esclarecendo sobre a vida dele. Tem pessoas que estão aqui numa luta travada contra as forças demoníacas das trevas, mas ele já está como Daniel, vendo a glória. Não, esta não é a minha realidade, é uma visão limitada da minha atuar. Ai meu Deus do céu, ai meu Deus do céu, esta não é a minha condição, esta não é a minha real posição, esta não é o meu real estado. Eu estou sendo preparado por tudo isso para viver e vencer para a glória de Deus. Agora, o que o maligno faz neste processo? Ih, rapaz, meu Deus do céu, você está com fome, hein? Você está quebrado, hein? Eita bagaceiro, olha como você está. Ih, rapaz do céu, e tu não vai casar? A pessoa, ah, meu Deus, é assim, não é? Eita, rapaz, que tu tá até o pescoço de dívida. Ih, rapaz, tu vai acabar preso, hein? Porque o diabo quer usar presentes realidades para te aprisionar. O diabo é maestro em usar presentes realidades para te aprisionar. E se você tiver numa visão humanista, e se você tiver numa visão limitada, é verdade, eu estou quebrado, é verdade, estou desempregado, é verdade, eu estou. Não, querido, você não está. Você passa pelo estado que você se encontra agora abatido, ferido, mas você está em Jesus Cristo.

a visão da incredulidade daquela nação. O cego demonstra, diga comigo, visão de fé. O cego demonstra visão de obediência. Diga comigo, visão de obediência. O cego, ele se porta como submisso. Submisso aos que lhe dirigem, submisso aos que lhe guiam, submisso àquilo que lhe aconselham, submisso àquilo que lhe mandam. Agora preste atenção na visão da palavra. Quando Jesus está construindo cavidades ocular no rosto daquele homem que não havia. Não é porque ele tinha um olho e era branquicento. Não é porque ele tinha um olho e levou uma pedrada e ficou cego. A Bíblia diz que Jesus está pegando lodo e está construindo cavidades. Este é calamassuri micanda labaia. Jesus não está cuspindo no barro para sujar a cara de ninguém. Jesus está fazendo lodo, porque recorde-se que você é pó, mas o pó com água, com saliva divina, colocada nas mãos do alfarreiro do universo, é milagre manifesto. É milagre manifesto. Tecalamacandalabaia. Tecalamassuri micandalamassi. Teramanarabassúria. Você imagina Jesus ali, ó, ó, ó, ó, construindo pálpebras, construindo cavidade ocular, construindo pálpebras, construindo. Oh, que maia suri mandaraia. Ai, ai, ai, ai, ai, eu sinto a tua palavra. Olha a mão dele construindo aqui, ó. Olha as mãos dele trabalhando, dando visão. Olha as mãos de Kalamakandaramassúria, mostrando direção, mostrando caminho, mostrando como você deve fazer. Jesus faz a parte dele, constrói o milagre. Só que o rosto continua sujo. Constrói olhos aonde não tinha olhos. Põe visão, alamassuri micanda labaia, aonde não tem visão, dá possibilidades aonde não tem possibilidades. Ele agora começa a colocar luz aonde não tem luz. Ele começa agora a colocar cor aonde não existe cor. Ele começa a dar brilho, porque este é o trabalho de Jesus Cristo. E Jesus dá uma ordem, palavra. Diga comigo, palavra de mando. Vai e lava-te. É mais, não vai e lava-te. Mas eu estou curado ou não? Vai e lava-te. Ah, mas será que vai dar certo? Vai e lava-te. Mas será que é hoje ou amanhã? Vai e lava-te. Tem milagres em você que não vai acontecer enquanto você não entender o poder de obedecer a palavra de Deus. Tem coisa que você se purifica quando se banha. Tem coisas que você se purifica quando você expurga. Tem coisas que você purifica do teu corpo quando você está se desverminando. Agora na tua alma tem coisas que acontecem quando você está submetendo e dizendo: obrigado Jesus, eu vou me lavar. Obrigado Jesus, eu vou até o tanque, eu vou até a fonte, levar a suri micanda labaia. Obrigado Jesus, eu estou aqui não é para obedecer a minha vontade, o meu querer. Eu vou fazer o que o Senhor está estabelecendo. Eu vou cumprir a visão que o Senhor está colocando sobre a minha condição. Eu vou cumprir a visão. O nosso molde e o nosso mal é andar na visão do nosso coração, na visão daquilo que diz as pessoas, na visão desta geração. E quando vem a palavra, o milagre já está. Diga comigo, o milagre já está. Você precisa simplesmente se lavar. Se lavar no quê? Nesta palavra. A única coisa que lava a alma. Tem demônios que não saem. Esse dia uma senhora me buscou, pastor, 41 anos de evangelho. Eu continuo com os mesmos fantasmas de quando era menina. Eu continuo com as mesmas...

mesmas cicatrizes de quando eu era moça. Eu continuo com os mesmos monstros dentro da minha casa. Eu disse para ela: minha irmã, Jesus Cristo é uma fonte que lava a alma. Você permitiu Ele lavar a tua boca, você não xinga mais. Você permitiu Ele lavar os teus pulmões, você não fuma mais. Você permitiu Ele lavar até a sua forma, maneira de se vestir, de deitar e de se levantar. Mas você não permitiu a palavra lavar a sua mente. Você não é mais aquilo que era 41 anos atrás. Você não é mais pastor, mas como que eu faço para me lavar? Obedeça esta palavra. Ele te mandou ir para a fonte, vai para a fonte. Ele te mandou ir para as águas, vai para as águas. Ele te mandou se lavar, se banha, mergulhe, salte nas águas. Que tem pessoa que ele não quer se limpar. Esse dia um senhor falou para mim: pastor, está todo mundo comprometido. Todo mundo comprometido. E eu estava na porta da igreja, chegou um rapaz: estou chegando do monte. Endo, eu estou chegando do monte com a touca. E tirei a touca e esses belos cabelos que Deus me deu, que está indo embora. Ô, menino, todos eles saltados de pé. Aí está entrando um irmão com a Bíblia na mão. Ele disse: pastorzão, ó, eu vi algo. Se é, falou, e compartilha o que você viu. Eu vi você usando droga. Eu falei: Poxa, irmão. Oh, meu Deus do céu. Está aqui Gustavo, estava comigo na madrugada. Eu falei: querido, foi você que viu isso? Eu vi isso. Você sustenta o que você viu? Viu. Falei: então agora nós vamos lá na UPA. Eu vou tirar o sangue e vou te provar com exame antidope que eu não estou, que eu não sou e que eu não uso. E se você não conseguir sustentar a tua visão, você vai sair daqui algemado. Você aceita? É, não, varão, você recebe se quiser, mas você fica tranquilo. Eu falei: tranquilo não, vem para cá. Você acabou de ver algo que o diabo te mostrou. Só porque você me viu de cabelo arrepiado, rapaz, só porque você me viu com os olhos cheios de lágrima, vermelho, chorando, você quer empurrar droga na minha vida? Eu vou te provar com o exame antidope e você vai ter que provar também. Ah, irmão, de repente já chegou a polícia: o pastor, eu queria que você me perdoasse, porque agora eu vou sair fora. Eu falei: tranca o portão, não vai sair fora não. Agora você vai sustentar a tua visão. Você falou que me viu. Falou ou não falou? Falei. Você sustenta? Sustento. Então agora você vai ter que ir até o fim. Porque tem uma visão que você tira de conclusão daquilo que você vê. Você vê a irmã abatida, você fala: ih, está ferida. Você vê o irmão chorando, ih, está derrotado. Você vê o outro lutando. Não, querido, esse não é o nosso estado. Nós estamos aqui nos limpando. Nós estemanaya cancho, remanaya candalamanaya. Ele olha para a viúva e fala: vai passar fome. E Deus olha dos céus e fala: não, eu estou mandando profecia, eu estou mandando socorro. Vai faltar pão, vai faltar azeite na tua botija, mas não vai faltar na botija dela. Vai faltar na tua panela, mas não vai faltar na panela dela. Sabe o que é isso? Diga comigo: palavra de Deus. Tem pessoas que nem estão na visão limitada e humana, eles já estão na visão do maligno. Este mundo vai ser destruído, pastor, vai ser tudo queimado. Olha as mulheres como estão, olha que prostituição, olha, pastor, estão mostrando tudo. Aí eu falei para ele: irmão, você está mostrando tudo e eu vou olhar para quê, irmão? Eu tenho a minha mulher. Tu tira teu olho daí, Satanás. Já tá... Ignorar, irmão, olha, pastor, meu Deus do céu, olha lá, pastor, olha lá. Olha lá, eu disse: olhar para onde, amado? Ô, rapaz, você está sendo usado, tira teu olho daí. Tem pessoas que estão com a visão no anzol, já está fisgado. Ele colocou tanto mal diante dos olhos que ele não crê mais em nada, é ou não é? Você fala da religião, você fala a igreja, nenhuma pressa, é do pastor, todos ladrão, é aquele, todos comendo, é aquele, todos adultos, porque ele foi o quê? Fisgado na visão.
O que é para olhar, ele não olha. O que é para colocar diante dos olhos, ele não coloca. Mas o que não é para colocar, 24 horas está diante dos olhos dele. Como que você vai se purificar? Sendo que a Bíblia diz que assim como são os olhos, resplandece o corpo, porque os olhos são a candeia do corpo. Se os teus olhos forem bons, com luz e resplendor vai trazer Jesus sobre o seu corpo. Mas se os teus olhos forem mal, quão grandes trevas serão a sua vida. E a Bíblia diz: vigiai, para que a luz que há em vós não seja trevas. Por que que Deus está falando isso? Você tem que vigiar com a tua visão. Você está andando em que visão? Tem a visão humanista, tem a visão da nação, tem a visão da incredulidade, mas tem a visão da palavra, tem a visão da obediência, tem a visão da submissão, daquela que te leva para a fonte. Eu vou me lavar. Quem mandou? Foi Jesus. Mas você é cego, não importa. Mas você está todo sujo, não adianta. Ele vai me limpar. Ele colocou este lodo, não foi para me humilhar, foi para me ajudar. Ele colocou lodo no meu rosto, não foi para me sujar, foi para construir uma visão que eu não tinha. Alabacandalabaia. Foi para construir uma visão que eu não possuía. Irmãos, e quando ele se lava, como que ele volta? Limpo ou enxergando? Irmão, quem está sujo ou limpo não interessa. Quem está bem ou mal, isso não importa. O que importa é que um cego obedeceu e recebeu o milagre de Deus. O que importa é que um cego obedeceu e recebeu o milagre da visão de Deus. Ó, aí começa a guerra desse homem. Enquanto ele era cego, ele não tinha luta. Enquanto ele era cego, todo mundo ajudava. Enquanto ele era cego, papai e mamãe apoiavam. Filhinho da mamãe. Depois que ele recebe o milagre, até o pai e a mãe disse: nem sei. É teu filho? É. Era cego? Era. E como vê? Não sei, pergunta para ele. É. Quando os teus olhos se abrem, você não se encaixa mais no mundo. Quando os teus olhos se abrem, você já não se encaixa mais no mundinho das pessoas. Alabassurimikandalamaya. Quando os teus olhos se abrem, ou melhor, quando a palavra de Deus abre os olhos do teu entendimento, você já não quer mais se encaixar. Você agora é testemunho e milagre para louvar. Ó, chegou alguém e disse assim: é ele. Outro disse: parece-se com ele. Ele já gritou e disse: sou eu. Aqui não tem aparência não, querido. Eu vivia de aparência, vivia das consequências daquilo que eu era. Eu era cego, mas agora eu vejo. Eu era deficiente, mas agora sou suficiente. Eu tinha uma especialidade, mas agora fui alcançado pela bondade. Eu sou outro homem. Diga comigo, quando a minha visão muda, a minha vida muda. Tem pessoa que vai ficar a vida toda na igreja, ouvindo palavra, recebendo revelação, e não vai mudar a sua situação, porque ele não permite o Espírito Santo mudar a visão dele. O Espírito Santo está falando: eu quero dar visão ao teu entendimento. Você está sendo vítima de visões, você está sendo vítima de direções, de orientações, de crenças e caminho que não foi você, não foi Deus que deu para você. Você está andando à luz de outras pessoas, você não está andando na luz da obediência da palavra de Jesus. Em quarto lugar, visão pessoal. Diga comigo: visão pessoal. Você não pode ser um papagaio. Você não pode ser um papagaio. Aí, pastor, eu concordo com a visão do arcebispo. Eu discordo com a visão do pastor. Eu concordo com a visão do mundo, pastor, mas eu também tenho as minhas ressalvas. Cadê a tua visão, irmão? Cadê o teu parecer? Sou eu. Eis cego. Sou eu transformado e mudado.
sou eu, o homem calabaia Súria. Não, não é Maria, não é João, sou eu. Jesus colocou em mim as suas mãos, Jesus operou em mim o seu milagre, Jesus fez resplandecer o significado de voltar a viver. Eu vivia em trevas, mas agora eu estou vendo a luz, luz, luz, luz. Enquanto não se abrir esta visão espiritual nos seus olhos, você vai continuar andando, tateando ao meio-dia. A Bíblia diz no livro de Jeremias: e arrancarei deles a palavra, e tirarei deles o espírito de profecia, e andarão tateando ao meio-dia, como se fosse escuro à meia-noite. Ou você permite o Espírito Santo te curar. Diga comigo: eu quero ser curado. Ah, pastor, mas eu não preciso, os meus olhos estão perfeitos. O teu entendimento está perfeito? A tua visão de longo alcance para o futuro eterno da tua alma está perfeito? Ou você continua como aqueles? É ele, não é ele. Essa igreja é de Deus, não é de Deus. O pastor é de Deus, o outro não é de Deus. O evangelho é de Deus, o outro não é de Deus. Ah, porque... chegou uma hora que o homem se indignou. Ele dizendo: eu não quero saber se ele fez no sábado, se ele transgrediu o sábado. Eu não quero saber o que você tem para dizer acerca daquele que me curou. De uma coisa eu sei: eu era cego e agora eu vejo. Eu era limitado e agora eu fui visitado. É o que eu sei, é o que importa, irmão. Porque o que importa agora é a visão que você tem com relação a Cristo. Esquece o mundo, esquece as pessoas. Agora é a tua alma. Jesus chegou no capítulo 16 de Mateus e perguntou para os seus discípulos: o que dizem as gentes sobre o Filho do Homem? Ou seja, o que a multidão está falando a meu respeito? Se levantou alguém e falou: alguém disse que o Senhor é Elias. Outros disseram que o Senhor é João. Outros dizem que o Senhor é alguns dos profetas. Então deixa a multidão de lá. Tua visão. Vós, que dizeis ser o Filho do Homem? O que, que vocês estão vendo? Durante esses 3 anos que vocês estão convivendo comigo. Quando alguém foi responder, Pedro saltou e falou: tu és o Cristo, o Filho de Deus. Tu és o Cristo, Salvador de Deus. Tu és o Cristo, o caminho, a verdade e a vida. Ó, sabe o que Jesus fez? Bem-aventurados sois, Simão, porque não foi carne nem sangue, ó, limitação, natureza humana, que tu revelou, mas o meu Pai que está nos céus. Hoje ele soprou revelação divina na tua visão. Hoje ele soprou e te mostrou. Hoje ele abriu os céus para te abençoar. Hoje ele abriu os céus para te contemplar. Os céus está comunicando conosco. Os céus está falando conosco. E sabe o que diz a Bíblia? Naquele mesmo momento Jesus diz: e a partir de hoje haverá uma consequência desta visão. Porque eu estabeleço autoridade e condição. Até o dia de hoje o inferno venceu. Mas a partir de hoje o inferno está derrotado. Até o dia de hoje os céus estavam fechados. Alabacandaraia. Livro de João. Falando com Filipe: mas a partir de hoje os céus estarão abertos e vereis os anjos descendo e subindo sobre o Filho de Deus. Diga comigo: os céus estão abertos. Os céus estão abertos. Os céus estão abertos. Ah, meu Deus do céu, eu recebo esta palavra revelada. Deus está ministrando a nossa alma. Os céus estão abertos. Estava trancado na visão limitada da nossa alma. Os céus estão abertos. Porque tem pessoas...
pessoas que ele tem aquela visão. Aí eu vou perder. O diabo vai vencer. Essa é a tua visão, não é a de Deus. Ah, pastor, é tão difícil trabalhar, é tão difícil estudar, é tão difícil cuidar da minha vida. Ah, pastor, é tão difícil isso, aquilo outro. Essa é a tua visão. Não é a visão da palavra. Aplique a visão da palavra na tua alma. Alabassuri mikanda lamaya. Aplique a visão da palavra na tua alma. E qual é a visão da palavra para minha alma? Jesus deixa claro: resplandecer a glória do seu poder na sua vida. Não é só te mostrar um mundo novo. Não é só mudar as probabilidades de um dia alcançar a eternidade nele. Não. Mas é viver nesta vida na principal condição pela qual fomos criados. Diga comigo: viver para a glória de Deus. Ele vai te responder, você vai continuar a viver para a glória dele. Ele vai te exaltar e te curar, você vai continuar vivendo para a glória dele. E se eu tiver que morrer, morrerei nele para a glória dele. Porque a nós foi dado o alto privilégio, fomos chamados para glorificá-lo em nossa vida e também em nossa morte. Agora, se você não tem essa visão da palavra, você vive com medinho. Você vive com ressalvas. Você vive limitado. Este jovem aqui, ó, deixado pelos amigos, porque os discípulos seguiram a Cristo e Cristo se foi e ele ficou, mas o milagre ficou nele. A construção das mãos do oleiro do universo ficou na face. Na face, ai, ai, ai, ai, ai, ai, eu recebo uma palavra revelada agora. Ficou na face, na face, na face. E aonde ele chegava, ele dizia: é branco, é azul, é lindo, é maravilhoso. O que Deus formou e criou, eu estou vendo tudo. Eu estou sendo esclarecido em tudo. E aonde ele chegava, ele externava o milagre de Jesus. Ele foi para os amigos e confrontou-os. Ele foi até os inimigos e testemunhou. Ele foi até os religiosos e deu testemunho. Porque o que Jesus fez na vida dele, diga comigo, pessoal, mudou. Mudou a história. E a Bíblia diz que agora, quando ele vai ao templo, e aonde ele chegava, começava a contenda. Quando você nasce para a glória de Deus, aonde você está tem luta. Aonde você está tem confronto. Aonde você está tem perseguição. Você já notou isso? Um dia a minha tia estava cobrindo o mercado dela. Ela tem um mercado no centro de Curitiba. E ela pediu para o irmão da igreja, da assembleia, disse: irmão João, não vem mais em jejum não. Ah, irmão João, quando o senhor chega aqui em casa, as crianças gritam, os gatos começam a vomitar, o depósito começa a cair, aquele... O que o senhor faz, irmão João? Ele falou: não sei, não faço nada. Não faço nada. Disse: meu Deus, irmão João, o senhor vem trabalhar aqui, é um conflito. E ela crente. Eu disse: meu Deus, eu quero conhecer esse irmão João. Deus está na vida dele. Ele foi ao templo e a Bíblia diz que expulsaram ele do templo. Olha que coisa, irmão. Expulsaram o milagre de Jesus do templo. Oh meu Deus, você está aqui nesse templo para quê? Para receber os milagres de Jesus. Não, não, não. Aqui nós não vamos expulsar o glória a Deus, não. Aqui nós não vamos expulsar a magnífica, não, não, não. Aqui nós não vamos expulsar os milagres. Nós viemos pelo maior de todos os milagres, Jesus. E agora, aquele homem curado, iluminado na sua visão, vive em função. Eu quero encontrar Jesus. Eu quero colocar Andaraya Súria. Alabasticandalaba.
Eu ouvi a sua voz, mas eu não vi a sua face. Oh, eu recebi a sua palavra, mas não tive como tocar naquele que me tocou. E no dia da maior frustração daquele cidadão, oh Espírito Santo, eu sinto a tua glória. Expulso do templo, jogado para fora, cabeça baixa, dizendo: meu Deus, fui expulso de casa, expulso da sinagoga, agora expulso do templo, meu Deus do céu. Quando ele levanta a cabeça, diante dele está Jesus Cristo de Nazaré. Oh, oh, aleluia. Foi a segunda vez que Jesus se declarou Filho de Deus para alguém em cima da terra e debaixo dos céus. Olha que conversação. Você sabe quem é o Filho de Deus? O cego perguntou: quem é para que eu prostrado lhe adore? Ele disse: é este que fala contigo. É este que está aqui, que está falando contigo. É ele. Senhor, mas me expulsaram do templo. Mas não conseguiram me expulsar do teu coração. Senhor, me expulsaram de casa. Mas não poderão te expulsar na casa preparada que eu vou edificar para a sua alma. Senhor, aonde eu vou há conflitos, aonde eu vou tem lutas, aonde eu vou há uma perseguição. É no trabalho, na rua, no transporte. Fique tranquilo, você foi escolhido para isso. Você foi escolhido para isso. Esta é a marca de Jesus Cristo. Este cai amante, oreba, suri, alamaia. Alamante. Ai, meu Deus do céu, esta palavra não é palavra, é profecia mandada dos céus e do Espírito Santo para alguém aqui nesta tarde. É palavra libertadora. E Jesus disse para ele assim: você recebeu? Eu recebi. Você obedeceu? Eu obedeci. Você se lavou? Eu me lavei. O que aconteceu? Milagre de Deus, agora eu estou vendo. Então agora, mantenha-se no teu milagre. Cultive esse milagre. Não ignore, não menospreze este milagre. Um dia, eu fui repreendido pelo Espírito de Jesus Cristo, por causa da minha incredulidade. Eu recebi o homem sem língua em Johannesburg. Mais precisamente em Pretória, ele ia pregar a palavra de Deus. E eu comecei a pensar, eu disse: meu Deus, se esse homem não tem língua e ele fala, o paladar não está na fala, o paladar está na língua. Hoje eu quero ver se ele tem língua. Aí eu cheguei e perguntei: irmão, o senhor tem língua? Ele falou: tem búviba, que me deu uma língua. Eu disse: não, irmão, não tenho. Então eu vou abrir a boca, e quando eu abro a boca, as pessoas que duvidam caem endemoniadas. Quando ele abriu a boca, rapaz, eu olhei lá no céu da boca, não tinha nada, nem toco de língua. Disse: meu Deus do céu, mas como que esse homem fala? Pelo amor de Deus, quem colocou língua nessa boca? E ele já completou: Deus usou e ele abusou. Ele falou: e você tem língua e baba, e eu não tenho língua e não babo. E eu já fiquei nervoso. Falei: hoje eu pego ele. Peguei, irmão, preparei um café, aquele cafezão, e coloquei meio quilo de açúcar. Eu quero ver onde está o paladar. Se não tem língua, não tem paladar. O paladar está na língua. Irmão, ele pegou e tomou. Quando ele tomou, eu disse: que é isso, irmão? Disse: que foi? Você colocou meio quilo de açúcar.
Jesus querido, não pode. O homem sentiu o açúcar do café. E eu incrédulo falei, não, mas isso aí foi coincidência. Esperou o café passar, era eu que estava na churrasqueira, comprei uma carne, falei, agora te pego. Peguei sal grosso, pum de um lado, pum de outro, cortei e falei, querido, está o ponto. Está excelente. Bati o sal e dei para ele. Quando ele começou, meu Deus do céu! Está um salitro! Eu falei, agora eu me curvo diante de Jesus Cristo, é um milagre. Sente o sal, sente açúcar. Você duvida? Você vai continuar duvidando? E aí, irmão, eu passei aquele dia todo pensando. Eu disse, irmão Valdir, pega a visão. Essa língua que está na tua boca é aquela língua que Deus pôs na boca daquele povo que falava em hebraico, em aramaico, em sidônio, na língua local, nos dialetos. Hoje você vai falar todos os idiomas. Ele olhou para mim e disse, mas fé, meu irmão. Eu falei, cadê a tua fé? Você não tem língua e fala. Você não tem língua e sente o paladar. Você não tem língua, Deus vai te dar. Aí, problema. Nós falando português, alguma coisa de inglês. Só que o povo local falava em africano. E a única pessoa que tinha para interpretar só falava francês. Entendi o português. Falei, está resolvido. Aqui vamos para três. Você, meu querido irmão, que é um milagre, prega em português. O que está, porque quem falava inglês não entendia português. Pega do francês e joga para o inglês. E o inglês pega do inglês e joga para o africano. De repente ele está pregando. Ele está pregando. Porque Jesus Cristo, aí o rapaz em francês, jogava pro coisa e depois pro africano. Chegou uma hora que ele falou, ele tem a vitória. Aí o rapaz falou, porque ele pode dar a vitória. Ele falou, não, você falou errado. Aí o rapaz perguntou para ele, como que você sabe que eu falei errado? Se você não fala o idioma. Olha que milagre. Um dia eu estou pregando em Roma, em português, e o intérprete ficou. Você sabe que o pentecostal, quando se emociona, deixa tudo para trás. Aí se levantou a mulher e falou, pastor, eu estou te entendendo tudo, tudo em latim. Eu falei, mas eu não falo latim. Ela falou, mas estou entendendo tudo em latim. Eu falo latim. Falei, então vamos fazer um teste. Então vamos fazer um teste. Pega a Bíblia. Eu lendo a Bíblia em português e ela transliterando em latim. E como pode? Ela falou, não sei, aconteceu no culto. Houve um estalo no meu sentido. Houve um estalo no meu ouvido. E tudo que o senhor fala em português, eu discerno clarinho em latim. Quem está entendendo? Quando se abre o teu entendimento, a tua visão esclarece. Você entende a linguagem dos céus. Não precisa falar nada. Não precisa labai de candaraba súria. Você sabe aonde você está. Você sabe porque Jesus te colocou aqui neste lugar. Você sabe porque Ele está dando esta palavra. Você sabe porque Ele está ministrando sobre a nossa alma. Recebe esta palavra. Recebe este milagre em nome de Jesus. Ponha-se de pé. O problema é que as dificuldades não nos deixam ver desse jeito. O problema é que as lutas, as limitações locais não nos deixam enxergar a nossa estadia na terra, que fomos criados para a glória dele. É por isso que o salmista diz, eleva os meus olhos para os montes, e de onde me virá o socorro? O meu socorro vem do Senhor que fez os céus e a terra. Porque não deixará vacilar os teus pés. Ora mandori calabassuri alamaia.
Ele está dizendo: até quando você vai ficar olhando somente para esta vida? Até quando você vai ter visão na tua condição humana somente para este momento? E Deus está dizendo: o que eu estou trazendo é muito mais do que futurístico, é interno, é eterno, é glorioso. E o que eu devo fazer, pastor? Eleva os olhos para Ele. Levante os teus olhos e diga para Ele: do Senhor virá. Eu estou na angústia, mas eu não vou continuar. Você está na luta, mas esta não é a tua vida. Ele vai te arrancar daí. Eu estou em cercos, em apertos, mas Ele vai me levar. Eu sinto a tua palavra, eu sinto a tua palavra. Eleva os teus olhos para Ele, deixe Ele arrancar as escamas. Quem sabe você estava andando pensando que estava agradando a Deus, como Paulo estava no caminho de Damasco, mas lhe faltava o resplendor da glória que direcionaria a sua vida e ministério para sempre.

O meu esconderijo está onde? Nas asas dele. Seu amor é grande. Nunca deixe os seus. Eu sei que o mal está perto, próximo, querendo te abater. Mas Deus está mandando te dizer, hoje é o dia. Põe as mãos assim na sua face, na sua visão. E você vai pedir, constrói em mim, Espírito Santo. Constrói em mim uma visão sólida. Constrói em mim uma visão eterna dos céus. Eu não quero viver estas limitações. Eu não quero viver nas opressões das minhas condições. Teramaya cancho. Pai, tudo o que contrapunha, tudo aquilo que impedia, tudo aquilo que trazia trevas, guerras, opressões para minha alma, levanta os meus olhos, Alamai de Candarabassúria. Ah, Pai, e eu vejo que há alguém que ama minha alma, alguém que morreu pelos meus pecados. Alebarassuri Kalamaya. Abre esta visão. Abre, Pai, o entendimento deste coração agora. Espírito Santo, Espírito Santo, aquele milagre que estava faltando, aquele milagre, Pai, que esta vida estava esperando. Pai, esta vida que vive de conflitos em conflitos, de lutas e mais lutas, de perseguições, Erabaia, canto. Aramacanda labaia, mas Pai, nesta tarde o Teu Espírito ilumina as almas, o Teu Espírito arranca, tira de nós esta visão unicista, esta visão, meu Pai, de aflição, esta visão humanista, esta

porque não entendemos, ó Deus, que estamos sendo gerados para a tua glória. Ó, meu Pai, esta moça está aqui para a tua glória, este moço, esta mulher está aqui para a tua glória. Oriandalabá, oribicalabacandalabaia, tira as escamas dos nossos olhos agora, tira as opressões dos nossos olhos.

Calabaia. Erimi Calabasuri Alamaia. Deixe Deus glorificar o nome dele na tua vida. Deixe Deus ser glorificado nesta luta que você tem passado. Deixe Deus ser glorificado neste momento espiritual.

0: pela tua palavra. Eu quero ser liberto pela tua palavra. Queridos, olha aqui. A Bíblia diz que há demônios que têm que sair, porque expulsamos, em nome de Jesus. A Bíblia diz que tem demônios que saem, segundo a nossa fé no Filho de Deus. A Bíblia diz que tem castas de demônio que só saem com jejum e oração. Mas a Bíblia diz que tem um gênero que só sai quando você toma a decisão de se lavar em Cristo Jesus, pela obediência da palavra. Você não arranca a soberba, o orgulho, a altivez do teu coração se você não tomar uma decisão. Moça, moço, eu quero ser limpo disso. Você não consegue lavar a sua alma. Mas quando você decide se obedecer à palavra, você está indo para as fontes. E Ele vai te purificando. Ele vai te limpando. Espíritos não justificam espíritos. Homens não salvam homens. Mas se você hoje decidir, eu vou sair daqui, pronto, para obedecer. Eu sou formação, eu sou criação das mãos de Deus. E eu nasci para viver o poder da sua palavra. Se você tomar essa decisão vai detonar uma sequência de milagres na sua vida espiritual, na sua vida social, na sua vida financeira. Você vai ficar assustado. Você vai ficar abismado. E o que faltava e o que trancava para que esses milagres não acontecessem é esta decisão. Imagine se aquele cego dissesse assim: eu sou cego, não consigo ir. Eu sou cego, o senhor quer me lavar? Por que não alguém tira a água do poço e traz para cá? Ele teria impedido a glória de Deus. Eu te chamo, não amarre mais, não impeça mais a glória de Deus na sua vida. Você nasceu para obedecer, não foi para desobedecer. Você nasceu para resplandecer, não para ser trevas. E agora é a hora. Eu te chamo, mulher, homem, moço, moça, aonde você está? Venha para Jesus Cristo. Venha se banhar nesta fonte de amor. Ah, pastor, mas eu não tenho força. Ele te dá força. Eu não tenho condição. Ele te dá condição. Eu não consigo me entregar. Se submeta, que a obra Ele faz. Tem alguém? Sai do seu lugar. Eu quero orar por você, moço. Eu quero orar por você, mulher. Você veio aqui. Esta palavra não veio em vão. Esta palavra abriu o teu entendimento. Pode vir. Pastor, eu estou aqui. Eu tenho que voltar. Eu estou sofrendo. Eu preciso me reconciliar. Vem. Pastor, eu estou aqui. E Deus tocou em mim. Deus falou que os céus estão abertos. E eu não vou mais fechar o céu pela dureza do meu coração. Não, sai do teu lugar, vem. Eu quero orar por você, vem. Vem, não fica adiando não, vem moço. Está vindo mais uma pessoa, está vindo mais um moço. Vem, essa palavra veio revelada. Deus vai abrir os teus olhos. Deus vai te mostrar nesta vida o que realmente importa. Você vai entender o que é o poder da salvação em Cristo. Tem mais alguém? Jesus está dizendo: tem, meu filho. E hoje eu chamei estas almas para abençoar. Eu chamei estas vidas para libertar. Eu quero orar por você agora. Não deixe passar. A gente tem uma visão da vida que a gente tem a vida toda, sim ou não? A gente tem uma visão de mundo que a gente tem o mundo todo. E a gente não sabe que a única visão que a gente deveria ter é da nossa própria alma. Como ela está? Você está perdoado? Você já foi justificado em Cristo? Você aceitou a justificação pela sua transgressão? Você vai continuar se enganando? Você vai continuar se mentindo? E dizendo e definindo: está tudo bem, pastor. Quem falou que você pode definir que a tua vida está tudo bem? A última vez que eu disse que estava tudo bem, quando eu saí, já sofri um infortúnio que quase perdi a vida. Quem é você para definir dizendo que está tudo bem? Só Deus pode dizer: agora está bem. Agora você está bem. Agora você está perdoado, salvo. Tem mais alguém? Sai do teu lugar. Levante as mãos para cá. Eu não vou mais esperar. O relógio vai embora, mas a vitória é tua. Não deixa o inimigo te amarrar. Vem, vem. Jesus está vindo mais uma pessoa. Glória a Deus por isso. E o Espírito Santo continua tocando. Ele está dizendo: eu vou trazer, eu vou perdoar, eu vou purificar, eu vou mudar esta vida, eu vou mudar a história dele e dela. Basta você crer, basta você crer. Levante as mãos, vem, vem, não fique com vergonha não, vem. Tem mais alguém? O Espírito Santo está dizendo, tem, Ele vai operar. Ele vai te libertar. Irmãos, esse aqui é o maior milagre. Ó. O milagre na minha vida começou depois que o Senhor me tocou. Vai, eu quero te perdoar. Vai, eu quero te salvar. Levante as mãos para cá. Soberano Deus, aqui está diante do altar estas vidas, Pai. Senhor, vem com teu poder e com teu sangue sobre a vida destas 6 pessoas que aqui estão. Pai, há centenas, dezenas em casa que precisam também deste perdão, que precisam também receber esta palavra, porque, Pai, a nossa alma foi revelada nesta tarde que não há outra forma e maneira de viver a graça sobrenatural do teu poder a não ser através do obedecer da tua palavra. Recebe esta tua filha, recebe este teu servo, recebe aquele que está, Senhor, se reconciliando lá no presídio, que está se reconciliando lá dentro daquela casa. Recebe aquela vida, Pai, que estava atormentada, mas agora levantou as mãos, pedindo perdão, ajuda e socorro. Espírito Santo de Deus, Tu eres poderoso, para confirmar este milagre, Senhor, profundo e eterno nesta alma. Obrigado, Senhor. Obrigado, Pai de amor. Vem cá, querida, qual é o teu nome?
1: Neuza.
0: Neuza, seja bem-vindo à vida. Fica aqui. Querida, qual é o teu nome? Fica aqui.
1: Julieta.
0: Bem-vindo à vida. Vem cá, meu irmão. Qual que é o teu nome, querido?
2: José Cícero.
0: Bem-vindo à vida. Qual é o teu nome, meu amado?
3: Fábio.
0: Fábio. Bem-vindo à vida. Qual é o teu nome, meu irmão?
4: Vanderlino.
0: Bem-vindo à vida. Qual é o teu nome, querido?
5: Israel.
0: Bem-vindo à vida. Qual é o teu nome? Charles, vem cá. Fica aqui. Fica aqui. Fica aqui. Vem cá. Vem cá. Vem cá. A confissão já vai ser feita lá, pastor. Ó, nós vamos ajudar vocês. Melhor, levanta a mão aqui. Levanta a mão aqui, não vai para lá não. Levanta a mão aqui. Só vamos lá para receber oração e presente. Levanta a mão, diga: Senhor Jesus, recebe, aceita a minha alma, porque a minha vida foi transformada pela tua palavra na tarde de hoje. E eu recebo e me deleito na tua salvação. Sela o meu nome no livro eterno da tua redenção e me cobre com o teu sangue para nunca mais retroceder e voltar. Aí, bem-vindo à vida. Isso, vamos lá. Ô glória, ô glória, é glória.

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vai para lá a tristeza. Irmãos, todas sextas-feiras nós estamos fazendo a oração da provisão. 82% da população brasileira está até o pescoço, endividados financeiramente, endividados empresarialmente, endividados no sentido investimento. E aí você me diz assim: pastor, o que fazer? Crê, porque crendo você vai ver a glória de Deus. Outros estão endividados pessoalmente, o cartão está estourando, a conta está chegando, e as propostas foram se desenhando: compra o carro, compra a casa, compra a roupa, e aqui, e ali, e a Shopee, e o outro, e tá, e agora veio a boleta. Quem entendeu, diga glória a Deus. Agora veio a fatura para a nação pagar, agora chegou a fatura na tua casa, e agora a gente começa a olhar e dizer: meu Deus do céu, foi o diabo. Não, o diabo não tem a senha do cartão, foi você. O diabo só incentivou. O diabo te incentivou: compra, seja feliz. Mas é que eu ganho 5 e está custando 10. Seja feliz. Você pá, comprou. Sim, senhor. Pastor, mas tinha um carro de 30, mas te ofereceram de 110 e você comprou um de 150. Não foi o diabo, foi você. E agora você tem que sair disso. E agora, para quem que nós vamos pedir ajuda? Para Deus. Deus ajuda ou não ajuda? Hã? Me recordo que um dia chamamos uma irmã para ajudar, tinha 7 cartão. E aí começou a pressão, ela começou a passar mal, chamaram os irmãos da comissão de visita, e diz: pastor, a coisa aqui é grave, grave. Tinha o cartão de um banco 7.200, no outro tinha 16 mil, no outro tinha 50, no outro tinha 30. E aí eu falei: minha irmã, e como que aconteceu isso? Ela: pastor, foi tudo o diabo. O diabo, pastor, é astuto. Pastor, o senhor imagina que eu estava assim, pastor, e eu nem via, quando eu sentia, pastor, já tinha passado o cartão. E fazia clique, clique, clique. E agora? Ela falou: não sei, pastor, a dívida de 50 já está quase em 500 mil. A dívida de 60, pastor, eu estou sentindo que vai ter uma hora que eu vou ter que me matar para sair dessa dívida. Falei: minha irmã, não, você não vai fazer que nem os portugueses, não. Você vai sair dessa dívida pagando. E mas como? Fazendo aquilo que você não fez no começo. Se você tivesse pedido direção a Deus, se você tivesse sido fiel nas suas ofertas e nos seus dízimos, Deus teria repreendido esse devorador. É, pastor, é mais, mas... Falei: a senhora aceita esse princípio ou não? Senão nós vamos continuar sofrendo nessa ilusão de que vai acontecer um milagre, e o maior milagre está à disponibilidade da senhora todo dia. Vamos fazer um voto com Deus? É, pastor, mas que eu já estou no perrengue, pastor. Eu já estou devendo a própria alma. Eu vou fazer voto de que jeito? Está entendendo que Deus vai trazendo a solução e a gente vai dizendo não, porque a nossa visão mercantilista, humanista nos impede? Quem entendeu, levante as mãos. Diga: sai, Satanás. Se você perguntar para uma pessoa que está na luta financeira: irmão, vamos tomar uma decisão, Deus tem a prosperidade para te dar, mas a partir de hoje, o que vir na nossa mão, nós vamos consagrar a Deus. Ele fala: depois do agiota, pastor, porque ontem foram lá em casa para me matar. Primeiro é o agiota, pastor. E aqueles que recebem no banco, nem recebem. Cidadão de 76 anos falou: pastor, meteram um empréstimo no meu nome. E eu falei: é, varão, olhe bem. E pastor, e quando eu recebo o meu benefício, que dá 2.900, pastor, só chega a 750, já descontado na fonte. Falei: rapaz, e quem fez esse empréstimo? Ele disse: pastor, eu não sei. O gerente, pastor, é um bandido. Falei: ah. E foi um consignado, pastor. Eu falei: em quantas vezes? 78 vezes. Falei: rapaz, nós vamos ter que sair disso, hein?
Vamos ter que sair disso. Quem está entendendo? Tem a parte do maligno, não vamos inocentar, mas tem a nossa parte. Agora é com você. Quem decide ajudar, ofertar ou não é você. Aqui não entra o diabo. É o teu coração. Se você tomar uma decisão, pastor, eu vou paralisar. Vem para cá, filha. Ó, e não precisa ter dinheiro. Dinheiro nós também não temos, mas nós temos crédito. Quem tem crédito? Não, mas eu não estou fazendo crédito para dever. Nós temos crédito para vencer. Quem entendeu, diga glória a Deus. E eu vou te falar. Enquanto muitos tratam a dívida como maldição e derrota, a maior vitória da minha vida começou no ano de 75, quando eu nasci. E depois aos 94, quando eu entendi o poder da dívida. Eu quero dever, querido. Eu quero dever. Meu sonho é ficar devendo. Eu quero dever IPTU de 100 terreno. Eu quero dever IPVA de 50 carro. Eu quero devolver dízimos de 100 mil, de 500 mil. Eu quero é dever. A maior bênção na minha vida é a dívida. Para muitos é tormento, porque não tem visão de reino. Esse dia minha esposa estava reclamando: vende aquele terreno, só está comendo dinheiro. Vende. Eu falei: você quer ter? Você tem que querer pagar. Quer ter ou não? Então paga. Não quer pagar? Então vende. Tem pessoa que não quer? Quer ter e não quer? Como que você vai querer ter ambiente como esse, ar-condicionado, som preparado, alguém para te atender, alguém para orar, e chega na hora da oferta, seu rau, eu não dou. Está errado. Você está errado. Quem entendeu, diga glória a Deus. Eu quero é dever. Para ter, tem que dever. Pastor, eu estou devendo ao Bertrano. Pastor, eu estou devendo IPVA da casa. É porque você tem casa. Pastor, esse ano me pegou pela garganta as multas do carro. É porque você tem carro. Pastor, eu estou devendo porque está chegando desconto no meu dinheiro no investimento. É porque você tem investimento. Se você não tivesse nada, você não devia nada. Quem entendeu, diga glória a Deus. Vamos expulsar esse impedimento da nossa vida. Pega aí o teu voto, pega a tua oferta. Pastor, eu vou ministrar, eu estou sendo tocado, traz aí meu voto, minha irmã, eu quero colocar. Pastor, eu vou fazer este voto do Salmo 70, apressa-te, ó Deus. Pastor, eu vou fazer este voto do Salmo 21, aquele que habita no esconderijo do Altíssimo, é aí que eu quero estar. Ah, pastor, eu vou fazer este voto do Salmo 23, o Senhor é meu pastor, não faltará. Faz. Agora o que você não pode é querer tudo sem participar de nada. Quem entendeu, diga glória a Deus. Isso aí é herança maldita das trevas. Você foi chamado para ser usado para glorificar o nome do Senhor. Ouvinte de casa, Deus ministrou, pastor, eu estou numa guerra financeira, Deus vai te ajudar nesta guerra. Vamos colocar a fé em ação agora, vamos? Levante o teu voto, levante, levante a sua oferta, levante o seu melhor. Pastor, eu tenho aqui no meu celular, as irmãs da máquina vai chegar aí, e agora nós vamos orar. Diga comigo, meu Deus, ai, ai, ai, está fraco, diga comigo, meu Deus, o teu poder pode repreender todo mal, toda fúria infernal, toda miséria, toda arma preparada contra nossa família não prosperará. Ó, não tenha medo de prosperar. Tem pessoa que tem medo de dever, medo de comprar, medo de ter, porque não entende a visão de Deus. Quem entendeu, diga glória a Deus. Agora levante as mãos, expulsa toda a miséria agora, diga: sai miséria, sai miséria, em nome de Jesus te repreendemos. Espírito que está devorando, espírito que está colocando medo, espírito que mandará surimi candalamaia, ah Pai, faz ele perder este medo, ó Deus, de ser, ó Pai, ó Deus, furtado, enganado, levado. Sai, sai Satanás, sai em nome de Jesus agora. Ah Senhor, vai queimando da vida dos teus dizimistas, vai queimando da vida de todos os ofertantes, todas as trevas, todos os males. Meu Deus, prospera a tua igreja pentecostal, Deus.

Deus Salvador, aqueles que têm a visão e a missão, Pai, nós oramos pelos que estão buscando pela causa, Pai, na justiça, Senhor, pelo dinheiro que está, ó Deus, lá bloqueado naquele banco. Oramos, Pai, pela pessoa que está agora gemendo e chorando porque não tem para pagar estas dívidas. Sai daí, setas malignas, sai daí, opressão do inferno, sai, Satanás, expulsa, sai, sai, sai, legião, sai. Sai, espírito que consome, que devora, sai, sai em nome de Jesus. Levante as tuas mãos, diga: Senhor Jesus, recebe a minha oferta em tuas mãos. Coloca aqui, ó, grita bem alto, amado. Deus te abençoe, Deus te abençoe, que Deus te abençoe, igreja, que Deus te prospere em tudo, que Deus faça você avançar nesta vida para a vida eterna. A isto vai entregando, irmãos, nós vamos prosperar. Traz este voto, este voto é para a próxima sexta-feira, o voto em que nós vamos pedir para Deus nos ajudar. Obrigado, receba em nome de Jesus. Quem quer ser ajudado por Deus? Quem quer ser ajudado pelo Senhor? Então agora nós vamos colocar nas mãos dele, porque hoje é dia do nosso milagre. Não tenha medo, quem te prepara a condição é Deus, quem te faz prosperar é o Senhor. Quem crê, diga glória. Pega o seu voto, porque hoje é dia do milagre. Quem ainda não ofertou, as irmãs estão ali, e nós vamos pedir, porque a Bíblia diz: até agora nada recebestes em meu nome, porque não pedistes. Livro de João 16, pedi e receberei. Quem quer pedir agora de Deus a vitória, diga glória a Deus. Quem quer pedir do Senhor agora a vitória, mas pede com o teu coração, pede com a sua alma. Fica de pé, agora nós vamos orar para Deus revelar, para Deus manifestar o seu poder e glória. Já levanta, abre o votão, põe teu coração naquilo que você deseja. Pastor, é familiar, Deus vai te dar. Pastor, é espiritual, ele tem prazer de operar. Pastor, é financeiro, ele é dono da prata e do ouro, não tem o que amarre. Tem 5 pessoas que quando eu orava, Deus me mostrava: o inimigo quer te atingir em uma enfermidade para te destruir no seu físico, para você perder tudo, para você perder tudo. E já começou o inimigo a dissipar o que você tem, e Deus está dizendo: eu vou livrar. Aonde estão estas 5 pessoas? Levante a mão e vem, vem, levante as mãos e vem, vem. O Espírito Santo está me revelando que você, a sua casa, a sua família, estão vivendo uma guerra contra o demônio da inveja das trevas, querendo o que é seu, querendo a sua casa, a sua moradia. Vem para cá, vem para cá. Jesus vai queimar, grita: queima, Jesus. É, não, você está muito passivo, grita: queima, Jesus. Grita: queima, Jesus. Ó, tem 19 pessoas que você está orando para Deus queimar uma bactéria, é um micróbio no teu organismo, ele te atinge, ele te enferma, e você não sabe mais o que fazer. E Deus está dizendo: não é simplesmente uma infecção, é bactéria no seu organismo. Aonde estão estas pessoas? Levante a tua mão, não fica aí não, vem, vem para receber. Chegou a hora da vitória, chegou a hora do milagre, agora, agora, agora. O Espírito Santo está me mostrando 4 pessoas ficando cegas, e Deus vai curar a tua visão agora. Você vai lá atrás, venha, Jesus vai te operar agora. Alabassuri, alamaia, recebe a vitória. Tem 8 pessoas que estão aqui, e Deus disse para mim: não vai ser melhor não, vai ser mudança e transformação de libertação. Vem cá, ele vai operar, venha cá, lá atrás, vem, aqui, vem, levante a mão, diga: eu creio no meu milagre. Mais alto, diga: eu creio no meu milagre. Tem uma senhora que está aqui, e Deus está dizendo para mim: o teu coração parando, e você sentindo a morte te esperando, e Jesus vai te dar saúde na sua coronária. Receba o teu milagre, senhora, é a senhora.

0: Recebe o teu ministério. É assim ou não é? Deus me mostrou. Mostrou o teu coração. O que, que você sente?
1: Eu sinto, pastor, uma dor em cima do peito. Eu faço fisioterapia aqui embaixo na...
0: Porque já sente no coração?
1: Aí a pressão estava vindo e não consegui fazer a fisioterapia.
0: Mas agora Jesus vai fazer um milagre. Não é fisioterapia, não. Quem crê, levante a mão e diga glória a Deus. Tem quatro pessoas que Deus está me mostrando. As obras do inferno se renovando, estourando a tua casa. Colocando um contra o outro, aquela contenda diabólica. E já, vem cá, Jesus vai colocar as mãos, vem cá. Jesus. Tem uma pessoa que está aqui, ó. E Deus está dizendo para mim, foi peças de roupas apresentadas, amarradas e apresentadas nos altares das trevas para te amarrar, para te impedir tudo, para amarrar tudo. Põe a mão na cabeça, vai cair por terra aí agora, vai cair por terra. As obreiras têm que estar atentas. Os obreiros têm que estar atentos. É libertação agora. É libertação do Espírito Santo agora. Ó, Deus está me dizendo. Ele está fazendo um milagre nos rins, nos rins. Ah, Espírito Santo de Deus. Esta opressão do inferno não pode continuar. Esta dor maligna, Pai, não pode mais prosperar. O mal que esperava esta alma lá fora vai cair por terra agora. Tem uma pessoa que está aqui, Deus está dizendo para mim que o mal está te esperando lá fora. Mas o bem de Deus vai te visitar. E este mal das trevas vai cair por terra. Segura aí, sai! Sai, Satanás! Não adianta a legião do inferno. Não adianta a casta das trevas. Nós te repreendemos agora. Aonde você estava vindo? Aonde você estava

Espírito Santo, vai queimando, vai queimando. Espírito de Deus, vai jogando. Segura o homem, segura. Sai, Satanás. Olha a libertação de Deus acontecendo lá. Segura lá, onde estiver passando mal agora. Agora não é para dissertar, é para expulsar. Sai daí, Satanás. Sai daí, legião do inferno. Sai daí, legião de morte. Sai daí, legião da doença. Sai agora em nome de Jesus. Sai do sentido desta moça. Sai.

0: apoderando das dores desta mulher. É você que se apodera das dúvidas do coração daquele ouvinte. É você que se apodera. É você que coloca medo. Sai daí, espírito das trevas. Sai daí, espírito do mal. Legião ganhada, legião mandada, legião que ganhou para levar ao suicídio este homem, para levar à morte esta mulher. Agora nós te repreendemos, legião das trevas. Sai daí agora. Sai daí agora, casta das trevas. Sai, sai, sai. Sai daí agora. Sai daí agora, legião maligna. Sai daí agora, força inimiga. Sai pelo poder do sangue de Jesus. Sai, sai. Sai daí agora, Espírito Santo está libertando. O Espírito Santo está passando agora com fogo para queimar toda morte, toda doença. Sai. Sai daí agora, sai da vida emocional, sai da vida moral, sai da vida espiritual, sai, sai, sai, sai, Satanás, sai daí. Ó, o Espírito Santo está revelando para mim, tem um homem que está sendo buscado por morte. Você sabe o que está acontecendo, e você está praticamente vivendo para se esconder, e se escondendo vivendo. E você sabe que o dia que essas pessoas te encontrarem, eles vão te matar. E você está aqui. E Deus está revelando que Ele quer cortar o laço de morte. Cadê este homem? É o Senhor. Não expõe ele, não põe ele na imagem, não. Por favor. É assim ou não é? E sabe o que Deus me falou? Hoje Ele fechou a tua sepultura. Você crê?
1: Glória a Deus.
0: É assim ou não é?
1: Verdade.
0: Jesus vai te dar vitória. Hoje você não vai mais se esconder, você vai se guardar debaixo das asas do Onipotente. Levante a mão e dá glória. Labarassúria. O Espírito Santo está me mostrando. Eu vejo claramente 40 lares, o inimigo acusando, dívida sobre dívida, angústia sobre angústia. Mas Deus está dizendo, hoje eu te liberto, alabassúria. Tecalabacandaraia. Teirabadacalabarassúria. Levanta a tua mão e dá glória. Diga, eu recebo Jesus. Ó, tem 9 pessoas que estão aqui. E Deus está falando para mim, é obra de santificação. Deus te trouxe para a igreja, Deus em amor, com muita luta. Porque a obra que Ele tem é para a glória do nome dEle. É para te limpar do presente e do passado. Recebe, recebe. Levante as tuas mãos, recebe, moça, recebe. Aramaya cancho, oramaya candelebarasi candaraya. Ó, 8 pessoas que você vai colocar para fora, você vai excretar as pedras que estava nos teus rins e cortava. Ó, você fazia assim, ó. Ah, esticava, queimava. Queimava. Pedras. Cálculos. Nos teus rins. Você vai jogar para fora. Cadê? 8 pessoas. Hã?
2: Eu tô assim. Aqui assim, ó.
0: Queima, arde.
2: Isso, queima bastante. Dói bastante.
0: Irmão, dor renal se compara a dor de parto. Eu nunca sofri um parto, não, nem quero, né, varão? Mas as mulheres sabem a dor que é. E a dor renal é de desmaiar. Um dia eu fui atender o irmão, ele estava se arrastando dentro da casa. Falei, pronto, levou um tiro. O homem se arrastava assim que parece. Sabe quando você quebra as pernas da pessoa assim e ela se arrasta só com a mão? Falei, o que é isso, irmão? Dores renais. 8 pessoas. Quem viu aquele irmão testemunhando sexta passada? Que ele foi no banheiro e excretou a pedra. Ele está aí. Você vai pôr para fora, cadê? Levante as tuas mãos, diga obrigado, Jesus, pela tua operação. Oramaya Surya. Ó, tem 2 pessoas que eu vejo claramente. Deus decretando o benefício amarrado. Deus confirmando, vai chegar nas tuas. Recebe em nome de Jesus. Oração, eu queria orar mais, mas agora nós vamos orar pelo nosso país e nação. Nós vamos pedir a bênção da paz, da comunhão. Você notou que o diabo, onde ele está, ele quer confusão? Você já notou ou não? Aonde tem uma pessoa oprimida, ele quer confusão. Vamos pedir agora a libertação. Livra, Senhor, da confusão dos perversos. Oração da fé. Levante as mãos. E depois você vai testemunhar lá nos postos volantes, hein? Tem testemunho lá. Porque nós vamos avançar. Levante as tuas mãos. Comece dando glória, glória. Poderoso Deus, apresentamos a vida desta congregação. Apresentamos a vida da nossa diretoria. Apresentamos a vida da nossa nação. Ori calabasso. Surialamaia, apresentamos a vida do nosso país. Senhor, venha destruir os algozes, trevas e males que queriam ceifar a nossa nação. Leve em paz debaixo das tuas sombras, das tuas asas, a esta irmã, a esta irmão. Ah, Pai, derrama uma gota da tua virtude para operar o milagre na vida dele. Que o Senhor te abençoe e te guarde. Que o Senhor tenha misericórdia de ti. Que o Senhor sobre ti levante o seu rosto e te dê a paz. Domingo pela manhã, reunião de obreiros e culto público. À tarde, início da campanha Porta Aberta, não falte. A paz do Senhor Jesus. A paz do Senhor Jesus e a paz. Não, mas vem cá, vai louvar sim. Não derruba a live não. Nós vamos

0: Uma tarde abençoada e repleta do amor de Deus. Boa tarde.
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Neste momento eu quero falar com todos os pais, tios, avós. 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Dia 10 agora de outubro, aquela linda festividade com todas as crianças da nossa igreja, aquelas crianças também que ainda não fazem parte da igreja. Nós estaremos aqui a partir das 14 horas com todas as tias. São irmãs preparadas para falar com a sua criança na linguagem infantil. 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Teremos também brincadeiras. Olha, você não pode deixar a sua criança de fora desta festividade. 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Tragam todas as crianças para esta festa. Até porque o mês de outubro é o mês das crianças, então marque esta data, 10 de outubro, no horário das 14 horas. 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

porque desde a antiguidade não se ouviu, nem com o ouvido se percebeu, nem com os olhos se viu, um Deus além de ti, que trabalha para aquele que nele espera. Isaías 64:4.

0: Neste momento eu quero fazer um convite especial para todos vocês que acompanham esta programação. Quero informar que é neste final de semana, nesta sexta-feira, aquela vigília, aquela madrugada com as mulheres de fé. Eu quero convidar todas as mulheres aqui da capital, da área central do Rio, do interior, as mulheres que estão nos bairros aqui da cidade, que estão nas comunidades, que estão distantes. Eu quero convocar todas vocês para esta vigília. E você que é homem está perguntando, pastor, e nós? Todos estão convocados também para estarem conosco nesta vigília, nesta sexta-feira. A vigília das mulheres de fé é a vigília do encontro com Deus. Quer ter um encontro com Deus nesta madrugada? Venham participar conosco. Eu tenho certeza que será uma vigília que marcará a sua vida. A presença de Deus será notória nesta madrugada. A minha esposa, a nossa irmã Sueli Santos, vai estar conosco pregando a palavra do nosso Deus.
1: Deus está dizendo, orai sem cessar. A igreja não pode parar de orar. Nós não podemos parar de orar. Se este povo parar de orar, o que vai ser dessa cidade? Se este povo parar de orar, o que vai ser deste estado?
2: Ora, mas clama, anda.
1: É clamar com fé e certeza que ao clamar o sol para, como fez Josué. É preciso continuar clamando, porque o Deus que respondeu às orações passadas, Ele é o mesmo Deus do presente que ouve e responde a nossa oração e vai continuar ouvindo até Ele voltar. Aleluia!
0: É, vai ser uma vigília da presença de Deus. Olha, vários grupos estarão louvando, vários grupos adorando a Deus, o povo adorando a Deus em espírito e em verdade. E você não pode ficar de fora. Venham para esta vigília buscar a Deus, ouvir a palavra e também adorar a Deus na beleza da sua santidade.

0: Madrugada da presença, madrugada do encontro com Deus, adoração, pregação da palavra, oração, e eu estarei com vocês também, a igreja unida, naquele momento de Pentecoste. Olha, ouvinte, você que está fraco, Deus vai te dar força. Você que está caído, Deus vai te levantar. Quem sabe você já perdeu o prazer pelas coisas de Deus, já morreu espiritualmente. O Espírito Santo vai te dar vida nesta madrugada. Nós estaremos fazendo aquela oração, a oração de Pentecoste. O Espírito Santo vai encher a sua vida nesta madrugada.
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0: Saia daqui mais brilhando, brilhando na presença de Deus.
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0: Ouvintes, eu quero neste momento convidar todos vocês, todas as famílias, para participarem conosco neste domingo no prosseguimento da campanha da restituição. E você sabe, todo primeiro domingo de cada mês, nós estamos aqui no Domingo dos Vencedores. Você não pode ficar de fora deste culto especial. Olha bem, é uma manhã de consagração, é uma manhã de bênçãos, é uma manhã de vitória. Quem sabe eu esteja falando com pessoas que no decorrer da semana você tem dificuldade de estar aqui conosco, mas no domingo você e a sua família podem estar aqui conosco participando. É a campanha da restituição e também o Domingo dos Vencedores. Eu tenho certeza, ouvinte, você vai dar o brado da vitória. Você vai erguer as mãos aos céus, vai soltar aquele grito de vencedor. Você vai falar: eu vou vencer, eu vou conseguir, eu vou conquistar. Você não pode ficar de fora. Domingo agora, no horário das 7, 9 e 11 da manhã, nós estaremos no prosseguimento desta campanha. Estarei com vocês, pregando a palavra de Deus neste domingo. Mas se Cristo entrar na sua vida, Ele vai reconstruir e fazer tudo novo. Ele não precisa de ouro para encher a sua vida. Ele não precisa de prata para manifestar a sua glória. Ele só precisa de um coração que está disposto. Só precisa de um coração aberto para Ele entrar. Será que a porta do coração já está aberta para Ele entrar aqui nesta manhã, meus irmãos? Não é o ouro que traz a glória, não. O que traz a glória é um coração quebrantado e contrito na presença de Deus. Se tem coração quebrado e contrito aqui, levante a sua mão e aplaude, porque a glória já está descendo. A glória já está enchendo a casa. Levante a mão e vai adorando. Levante a mão e vai glorificando.
1: Glória, glória.
0: Você não pode ficar de fora, você precisa estar aqui conosco, com a sua família, ouvinte, participando desta campanha. É a campanha da restituição, mas o primeiro domingo do mês é o Domingo dos Vencedores. É tão triste quando nós olhamos pessoas que não conseguem vencer na vida, estão de cabeça baixa, no fracasso, derrotados. Deus não tem prazer em te ver nessa condição. Deus quer que você esteja de cabeça erguida. Deus tem prazer em fazer de você um vencedor. Eu estarei orando por revelação, fazendo aquela oração para Deus repreender o mal, para Deus confirmar a libertação. Nós vamos acompanhar neste momento, este momento de oração, que é feita todos os domingos nesta campanha.
2: Vão expulsando, irmãos, vão expulsando. Vão gritando para Jesus queimar, vão expulsando. O esquadrão da fé coloca a mão e expulsa aí as doenças. Vão orando para Jesus curar. Vão orando para Jesus curar. Vão orando para Jesus curar. A doença não pode resistir à presença de Deus. Os demônios não podem resistir à presença de Deus. Está caindo muito fogo neste lugar, meus irmãos. A doença não resiste o fogo de Deus. O diabo não resiste o fogo da presença de Deus. O diabo não pode resistir à presença de Deus. Sai, doença. Sai, opressão maligna. Vai embora.
0: É, você não vai ficar de fora. A libertação de Deus, ela vai alcançar a sua vida e a sua casa na manhã deste domingo. Olha, ouvintes, as pessoas que estão participando têm testemunhado o poder de Deus. Pessoas que saíram do fracasso, de uma vida de derrota, e hoje podem testemunhar: Deus abençoou a minha vida, Deus mudou a minha história. E nós vamos acompanhar para você entender o que Deus está realizando a cada domingo dos vencedores nesta campanha da restituição.
3: É tremendo, pastor Antônio, o milagre que acabou de acontecer agora. Essa senhora chegou com o braço engessado, sentindo muitas dores no braço, mas agora, na hora da revelação, a dor no braço sumiu. O braço está engessado, mas ela está mexendo normalmente, para a glória de Deus, pastor Antônio.
0: Irmã, qual é o seu nome?
4: Neuza.
0: Irmã Neuza, o que é que aconteceu?
4: Foi uma queda que eu levei, um tombo que eu levei em cima da mão, quebrou, aí eu fiz a cirurgia, né? Mas graças a Deus foi aliviada. Tem causado muitas dores, sabe, nas regiões dessa cirurgia que eu fiz. Eu não tava podendo conseguir fazer nada. Há poucas horas mesmo eu tava sentindo fisgada. Graças a Deus, em nome de Jesus, meu Pai.
0: Senhor,
4: após
0: meu pai, a oração, sumiu as dores.
4: Nada, não tô sentindo mais nada. Aqui, ó,
0: sumiu a dor.
4: Eu não podia fazer isso, pastor. Agora estou fazendo exercício nas mãos. Em
0: nome tá de Jesus, movendo a mão, tá curada.
4: Graças a Deus, Senhor, me dá cura.
0: Curada por Jesus. Vocês podem glorificar o nome de Jesus. Jesus. Você não pode ficar de fora. Venham participar conosco. Você também, ouvinte, vai testemunhar o milagre de Deus. Você ouviu alguém contando agora? Você é a próxima pessoa a testemunhar. Todo primeiro domingo de cada mês, o domingo dos vencedores. Participe conosco. Rua Senador Pompeu, número 27, aqui no centro do Rio de Janeiro.
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1: Romanos capítulo 8, versículo 6.
2: Romanos capítulo 8, versículo 6.
1: A inclinação da carne é morte, mas a inclinação do Espírito é vida e paz.
2: Porque el ocuparse de la carne es muerte, pero el ocuparse del Espíritu es vida y paz.
1: Então veja, irmãos.
2: Você vê, irmãos.
1: O irmão já aceitou a Jesus Cristo como Salvador da sua alma?
2: O irmão já aceitou a Jesus Cristo como o Salvador de sua alma?
1: A minha irmã já entregou a sua vida a Jesus Cristo?
2: Minha irmã já entregou sua vida para Jesus Cristo?
1: Fizeste bem.
2: Hiciste bem.
1: Um ato perfeito perante o Senhor.
2: Um acto perfeito delante do Senhor.
1: Mas não é por isso que você se considera um crente?
2: Mas não é por isso que você se considera um crente?
1: Que crê em Jesus?
2: Que crê em Jesus?
1: Porque o diabo também ele crê e até estremece.
2: Porque o diabo também crê e tiembla.
1: Diante da verdade.
2: Delante de la verdad.
1: Mas ele não obedece.
2: Mas ele não obedece.
1: Então veja, irmãos, a importância.
2: Você vê, irmão, a importância.
1: Quando o homem aceita Jesus.
2: Quando el hombre acepta Jesús.
1: Quando a mulher aceita Jesus.
2: Quando la mujer acepta Jesús.
1: Tem que haver um crescimento espiritual.
2: Tiene que haber un crecimiento espiritual.
0: Ele vai estar conosco pregando a palavra de Deus na manhã desta segunda-feira. E olha, ouvintes, Deus vai falar conosco. Ele vai orar por revelação, fazer também aquela oração de explosão de milagres. E eu tenho certeza, mais uma vez, o Rio de Janeiro será impactado pela presença do nosso Deus.
3: Esta pessoa, ó Deus, que anda tomando tantos remédios, a enfermidade é terrível, a doença é terrível, mas o nosso Deus é o Deus dos médicos por excelência, a medicina divina, a operação divina que agora, para curar, para libertar, para fazer sinais, maravilhas e prodígios, de uma maneira tão gloriosa agora, eu creio na resposta que vem de Deus, eu creio no milagre que vem de Jesus, eu creio que o Senhor agora está ouvindo a oração do teu povo, que está orando para serem curados. Entra agora, Senhor, neste hospital, esta criança que está enferma, esta criança que nasceu doente, este pai, esta mãe que chora por ver os seus filhos sofrendo, mas agora a operação divina, o milagre divino, o Senhor curando agora, o Senhor libertando agora, de uma forma tão gloriosa.
1: Escute a revelação. O Espírito de Deus está me revelando 12 pessoas. Escute a revelação. Você tinha dores terríveis na coluna. Você não conseguia fazer o movimento. Faça o movimento, 12 pessoas curadas agora, Jesus está me dizendo. O Espírito dele está fazendo 12 pessoas. Seu nome, irmão?
4: Meu nome é Douglas, pastor Davi.
1: O que foi que aconteceu?
4: Eu estou mais de 6 meses sem poder andar com a minha coluna. E eu vim para cá hoje de carro, sentado em cima de um colchão, porque eu não podia me movimentar. E na hora da oração, Jesus colocou as mãos na minha coluna. Para honra e glória do Senhor Jesus, estou curado. Eu não conseguia mover minhas pernas, não conseguia me abaixar.
1: Abaixando e levantando.
4: Abaixando e levantando. E não podia caminhar, só que agora eu vou correr aqui para aumentar a fé do povo. Olha aí,
1: chegou, olha a situação que ele estava. Dá glória a Deus, igreja! Dá glória a Jesus, igreja! Me permita conversar com ele, escute, irmão. O senhor falou que chegou em cima de um colchão.
4: Isso, porque eu dobrava o colchão no meio assim para colocar atrás da coluna, porque não dava para se movimentar.
1: Há quanto tempo essa enfermidade na coluna?
4: Eu já estou com essa dor assim, que eu não podia me movimentar já 6 meses, mas já tinha perto de mais de 1 ano já.
1: Veja, irmão, chegou aqui num colchão, irmãos, dentro do carro não podia nem sentar. E ele correu, pulou, porque isso é o quê? Milagre, milagre, milagre, milagre! Dá glória a Deus, igreja!
5: Não existe outro igual, este médico tem poder.
0: Você não pode ficar de fora, dia 12 de outubro, no horário das 9 da manhã. E vai estar presente conosco, orando pelos milagres, orando pelas libertações. A evangelista Maria Lorena, ela vai deslocar de Curitiba e vai estar aqui conosco, sendo um canal de bênçãos para o Rio de Janeiro.
6: Grita, queima, queima, queima, toda legião de demônio que você quer com ela.
7: Eu vou acabar. Eu deixo eles trancados dentro de casa. Eles não têm nada. Eu tranco tudo, eu acabo o marido dela, e ela fica desesperada.
6: Você ganhou muito para fazer isso. Você não gosta dessas campanhas?
7: Não, ela vem aqui.
6: Pode gritar, queima ele, igreja. Pode gritar, queima ele, igreja. É uma legião, igreja. Fala comigo, Satanás. Eu não ouvi, Satanás. Sai dela agora. Sai dela agora. Sai! Em nome de Jesus.

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1: Não importa a enfermidade.
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3: Bem-vindos, ouvintes do programa Voz da Libertação. São exatamente 5 horas e 30 minutos. Nós acompanhamos participação do homem de Deus. É do homem de Deus, pastor Antônio dos Santos, atual responsável pela sede estadual do Rio de Janeiro. E você sabe, a nossa sede mundial está localizada na Avenida do Estado, número 4568, na Baixada do Glicério, em São Paulo, capital, no templo. É no templo da glória de Deus, hoje sob a responsabilidade da nossa irmã Ereni Miranda. E como dito, no Rio de Janeiro, pastor Antônio dos Santos, atual responsável pela sede estadual no Rio de Janeiro, na cidade carioca, na rua Senador Pompeu, número 27, no centro da cidade, aonde Deus tem realizado os seus mais grandes e maravilhosos milagres. Eu sou seu irmão em Cristo, Ayrton Fernandes, e comigo, pastor Irã Pereira, e juntos iremos até o horário das 18 horas, acompanhados também do pastor José Ribeiro e também do pastor

Hoje sendo sexta-feira, dia 2 de outubro de 2026, tivemos grandes cultos, grandes concentrações acontecendo no templo, é no templo da glória de Deus, o prosseguimento da grande campanha, destruindo as fortalezas, 7, 9, 11, às 13, às 15, e daqui a pouquinho, na hora das 19 horas, vai estar conosco o presbítero Apóstolo Alexandre, pregando a palavra de Deus, e orando em favor dos mais excelentes dons do Espírito Santo, e Deus se

0: oração, consagração ao nosso Deus, o povo de Deus reunidos, apoiando, intercedendo por todas as mulheres do estado do Rio de Janeiro, nossa irmã Sueli dos Santos, hoje, sexta-feira, dia 2 de outubro, pregando nesta grande madrugada. E o nosso pastor Adoro dos Santos orando em favor do avivamento e vidas sendo avivadas. É daqui a pouquinho, pastor Irã Pereira, esta grande madrugada de consagração e avivamento na presença do nosso Deus.
1: Muito bem, queridos amados ouvintes, que tem imenso prazer de cumprimentá-lo, seu irmão Cristo Draco Irã Pereira. E daqui a pouquinho, é isso mesmo, daqui a pouquinho, é vigília, vigília de avivamento, sermos impactados pela palavra de Deus. É o momento que nós nos reservamos, uma madrugada que nós reservamos para buscar a presença de Deus, ser cheio do Espírito Santo, ser cheio da presença de Deus, porque eu tenho a plena certeza que Deus irá falar fortemente em nossos corações.
0: Que tem fogo em suas mãos, o nome dele é Jesus de Nazaré. E nesta grande sexta-feira, pastor Abraão Davi, pastor José Ribeiro, pastor Irã Pereira, nesta grande madrugada, ele vai passar por aqui.

0: nossa irmã Sueli dos Santos. E hoje, nesta grande madrugada, não será diferente. Deus vai estar nos avivando através da oração e da ministração da palavra.
1: Chamado, o que é que você está fazendo? Deus tem desejado momentos com você, aleluias, na oração. E o que é que a igreja está fazendo? O que é que nós estamos fazendo na hora que Deus nos chama para orar? Na hora que Deus nos chama para momentos de intimidade com Ele, aleluia. A igreja não pode perder o relacionamento, a comunhão e nem a intimidade com o Senhor, aleluia. Deus deseja ouvir, aleluia, a voz do seu povo clamando a Ele, adorando a Ele, glorificando o nome dEle. Será que nós somos muito desejados por Deus? Será que o Espírito Santo deseja, oh glória a Deus, que a gente entre na presença de Deus? Será que há desejo de Deus por nós, meus amados? Aramai clamas, terranga.
0: Daqui a pouquinho, pastor José Ribeiro, pastor Abraão Davi, esta grande madrugada de unção, poder, autoridade e dons do Espírito Santo sendo derramados neste lugar. Rua Senador Pompeu, número 27, no centro da cidade do Rio de Janeiro. Pastor José Ribeiro, é daqui a pouquinho, hoje, dia 2 de outubro, em nosso templo da glória de Deus.
2: Muito bem, nosso irmão pastor Ayrton, que Deus abençoe na paz do Senhor e Salvador Jesus Cristo. Deus abençoe a todos os nossos amados e diretos ouvintes que nos acompanham neste momento através aí desta emissora aí da 102.9 e também da 1030, né? Que Deus abençoe a vossa vida, o vosso lar, a vossa casa. Estamos aí aguardando, né, este momento tão maravilhoso que eu tenho certeza que vai estar aí, com toda certeza, a nossa igreja vai estar cheia de todos aqueles que quer buscar e vai estar recebendo o poder de Deus, que é uma vigília, né? Vigília de buscar o poder de Deus. Logo mais às 23 horas, nossa irmã Sueli Santos já vai estar ali, já dando início, né? O louvor, adorando a Deus, começando ali no louvor, adoração a Deus. E quando for 00 hora, vai estar levantando as mãos ao céu e clamando a Deus. E você deve de estar presente, porque é momento de estar aí, clamando a Deus e recebendo o poder de Deus com toda certeza. Não é assim, pastor Abraão? A paz do Senhor Jesus.
3: A paz de nosso Senhor e Salvador Jesus Cristo, presbítero José Ribeiro, a paz do Senhor Jesus, aos ouvintes que nos ouvem através das ondas sonoras desta programação. Nós estamos com os nossos corações aquecidos para que o Espírito Santo de Deus vai fazer nesta madrugada. Eu tenho certeza que o sobrenatural de Deus se fará notório em nosso meio, aqui na Igreja Pentecostal Deus e Amor, localizada aqui na Rua Senador Pompeu, número 27, e eu tenho certeza, amados e queridos irmãos ouvintes, que a presença do Espírito Santo de Deus será derramada como chuva em nosso meio, porque vigília é para nós buscarmos em oração a presença de Deus e também para receber do Senhor os mais excelentes dons do Espírito Santo. Inclusive, eu quero falar para você, meu irmão, você que ainda não recebeu o batismo com o Espírito Santo, você que está aí buscando com excelência os mais excelentes dons do Espírito de Deus, é a madrugada perfeita, é a oportunidade excelente para você estar vindo com este propósito de ser cheio do Espírito Santo de Deus, porque eu tenho certeza que terá ali o momento do louvor, terá o momento das orações, o momento da palavra e também terá aquele momento do avivamento pentecostal, aonde nós buscamos, né, os dons do Espírito Santo, aonde nós procuramos ali nos encher da graça de Deus. E eu tenho certeza que esta promessa, da mesma forma que se cumpriu na minha vida, na nossa vida, vai se cumprir na tua vida também. O endereço da bênção é Rua Senador Pompeu, número 27. Atenção os dirigentes que nos escutam aí. Formem as suas caravanas, convide o povo, convide o campo. Em nome do Senhor Jesus Cristo, ainda dá tempo. Você pode pensar, mas está em cima da hora. Não, convide. convite. Sempre tem alguém que dá ouvidos ao convite, né? Até porque este convite é do Espírito Santo de Deus e vai estar aqui presente nesta vigília do sobrenatural de Deus.
2: É verdade, pastor Abraão, e olha só, coisa linda, né? É, como o irmão estava falando aí, né? É, olha só, pastor Abraão, de uma forma grosseira, né? Assim, as pessoas às vezes não dão aquela devida ênfase, né? Ao Espírito de Deus. E olha só, Jesus, ele não quer, eu vou dizer da seguinte maneira, Jesus não quer crentes a pecado. Sabia dessa, pastor Abraão? É. Crente sem pecado, sabe o que o crente sem pecado? É aquele crente que fica só murmurando, só reclamando, mas quando ele é cheio do Espírito de Deus, que, como Jesus ordenou, disse, olha, ficar em Jerusalém, que ele é revestido do poder de Deus, vamos dizer, o saudoso missionário, ele está o quê? Ele vai aguentar pancada, entendeu? Né? Ele está blindado pela glória de Deus, e é o que Deus vai fazer nessa madrugada.
3: É verdade, presbítero José Ribeiro, até porque a murmuração é um pecado contra Deus, não é verdade? A murmuração é um ato de ingratidão. Certa vez, presbítero José Ribeiro, eu estava ouvindo um irmão cheio do Espírito Santo falando a respeito deste tema da murmuração e muito me chamou a atenção uma expressão que ele usou dizendo que a murmuração é como se nós tentássemos nos assentar no lugar de Deus para ensinar a Deus como Deus deveria fazer as coisas. E isso eu nunca mais me esqueci, porque é verdade. Quando nós murmuramos, nós estamos declarando com a nossa boca que Deus não é perfeito naquilo que faz. Então, por isso que a murmuração é um ato de ingratidão contra Deus e nós não devemos jamais praticar este ato. Nós devemos buscar ser cheio do Espírito Santo de Deus e esta vigília é a oportunidade principal que você está tendo para ter esta chance de se encher do Espírito Santo de Deus nessa madrugada onde nós estaremos buscando com excelência os dons do Espírito Santo. Não é verdade, presbítero José Ribeiro?
2: Presbítero Abraão, olha só, é aquilo que o Senhor Deus ele falou certa feita, olha só, até muitas pessoas denominam ele como profeta chorão, né? Quando Deus tinha um trabalhar com o profeta Jeremias, e aí Deus viu nessa situação, ele falou, Jeremias, ó, vai lá, ó, desta casa do oleiro, Jeremias 18. Muitos crentes hoje não querem saber de fazer isso mais, pastor Abraão. Sabia disso?
3: É verdade, infelizmente, não é? Infelizmente, porque quando nós descemos a casa do oleiro, né, nós estamos tendo a oportunidade de ser trabalhado, moldado pelas mãos de Deus, e nada melhor do que nós sermos moldados pelas mãos de Deus, porque fazendo aqui uma rápida analogia, quando o oleiro está trabalhando no barro, moldando o vaso, as digitais do oleiro ficam gravadas, né, no barro. E nós queremos, né, fazendo aqui uma rápida analogia, nós queremos, né, as digitais do Senhor, as mãos do Senhor gravadas no nosso ser, e para isso acontecer, nós precisamos descer a casa do oleiro, estarmos com o coração aberto, dispostos para sermos moldados pelo Senhor, e nesta madrugada é a oportunidade ideal, a oportunidade perfeita, aonde você estará sendo moldado pelas mãos do Espírito Santo de Deus.
2: Presbítero Abraão, você disse aí algo aí, é algo muito tremendo. Eu não sei se o irmão conhece Olaria, né? Olaria, onde eles fazem ali, formam o barro ali, né? Trabalha aquele barro para poder fazer a telha, fazer, por exemplo, o tijolo. Então, eu já tenho um certo, né, conhecimento disso aí. Então, quer dizer, o barro, você vê, ó, o barro tem que ser específico, o barro tem que ser trabalhado para que quando moldar ali a telha, ela não vai ficar danificada. Então, quer dizer, você vê, vai ter que estar bem trabalhada, não vai dar umidade, né? Não vai causar umidade, a água não vai passar, vai embora. Assim também é a nossa vida. Deus, ele é tremendo. Você vê como é que Deus fala, né? Deus falar sobre a olaria. Então, e todo crente, para ele poder ser uma bênção na mão de Deus, como Deus falou para Abraão, ele tem que passar pela olaria, a olaria de Jeová, pastor Abraão.
3: Com certeza. Temos que passar por lá, porque, afinal de contas, nós estamos aqui fazendo, claro, uma analogia, mas trazendo para o campo espiritual, este oleiro é Deus. E somente este oleiro, que é Deus, Ele sabe trabalhar em seus vasos, que somos nós, não é verdade? Somente Deus pode trazer à nossa vida a modelagem que precisamos para que possamos estar diante de sua presença como Ele quer. E é por isso que nós estamos estendendo este convite, fazendo esta chamada para que você possa se colocar na disposição do oleiro aqui nesta madrugada, para que o Espírito de Deus possa trabalhar na sua vida espiritual, possa

0: áreas, que Ele possa fazer de você um vaso novo. E eu tenho certeza que o Espírito de Deus muito vai trabalhar na tua vida nesta madrugada. Eu tenho certeza disso, para a glória de Deus.
1: Com certeza, é prevido Abraão. Por exemplo, você vê quando Deus, né, Deus assim escolhe, Deus quer glorificar o seu nome. Deus pega, por exemplo, Deus pega Jó e Deus vai trabalhar na vida de Jó. E quando Jó sente ali a mão de Deus, que Deus está trabalhando, você vê, olha, ele sentiu aquele prazer, ainda passando por aquela aprovação, você vê, olha, ele sentiu o prazer daquela presença de Deus, disse, olha, ainda que ele me mate, mas todavia eu creio nele.
0: É verdade, porque quando nós passamos pela aprovação e nós sabemos que Deus está no controle de toda a situação, a gente não se desespera. Parece que é um paradoxo nós falarmos desta maneira, mas é verdade. Por quê? Porque quando nós temos a ciência que estamos passando pela provação de fogo, que estamos sendo quebrados pelo oleiro, que o Espírito de Deus está trabalhando na nossa vida e está permitindo que passemos por determinado processo, mesmo este processo sendo de dor, mesmo esse processo sendo um processo intenso, onde até mesmo as lágrimas façam parte, né, deste processo que estamos atravessando, ainda assim nós nos alegramos, porque nós temos a certeza que Deus está no controle de tudo e Ele nos dará a vitória no final deste processo. Quem sabe, amados irmãos, esta é a situação. Quem sabe, amado ouvinte, você está ouvindo aqui esta analogia, esta palavra que não é nossa, não é minha, não é do presbítero José Ribeiro, é de Deus, e você está se identificando, e eu quero dizer para você, Deus tem uma vitória para te dar, Deus tem algo a fazer através deste processo que você está atravessando, e eu tenho certeza que nessa vigília, nessa madrugada, olha, o sobrenatural de Deus vai se manifestar e você vai ser feito vaso novo para a honra e glória de nosso Senhor e Salvador Jesus Cristo.
1: É isso aí, amado ouvinte, o Senhor Deus tem bênção para você, e olha só, presta bem atenção, prevido Abraão, e interessante, porque a unção de Deus, prevido Abraão, você não acha no botiquinho na esquina, não. A unção de Deus, você tem que buscar direto do trono de Deus. E uma coisa interessante, você sabe o que é? Olha, tem três coisas que somente a unção de Deus faz na vida do homem, sabia, prevido Abraão?
0: Verdade, presbítero José Ribeiro, a unção de Deus é algo que precisa ser buscado, né? A palavra do Senhor nos afirma dizendo que nós devemos buscar com excelência os dons do Espírito Santo de Deus, e nós sabemos que a unção de Deus, o dom de Deus não é um objeto, não é algo que possa ser imitado. Inclusive, quando eu falo a respeito disso, eu lembro daquela passagem, né, dos sete filhos de Seva, que foram tentar imitar o dom do Espírito de Deus, e ali eles não obtiveram êxito, né? Porque o dom de Deus não pode ser imitado, não pode ser angariado, a não ser pela busca intensa pelo Espírito Santo de Deus. E quando nós estamos falando de um tema de vigília, né? Nós estamos falando sumamente para nós buscarmos os dons do Espírito Santo de Deus, que eles vêm do alto. Ele não pode ser comprado, não pode ser imitado, ele só pode ser recebido das mãos do próprio Espírito Santo de Deus.
1: É verdade, como disse o escritor Hebreu, disse o quê? O dom perfeito dado o quê? Pelo Pai da luz. Somente Ele pode nos dar esse dom excelente com unção que vem da parte do Todo-Poderoso.
0: Meus amados irmãos ouvintes, a vigília que está se aproximando, hoje, dia 2 de outubro, às 23 horas, tem um tema muito específico, né? Um tema muito bonito, mulheres que cuidam de mulheres. Mas lembrando, amados irmãos, que embora esta vigília seja neste tema de mulheres, né, a vigília Mulheres de Fé, esta vigília não está restrita apenas para o público feminino. Você, varão de Deus que nos ouve e quer buscar o dom do Espírito Santo de Deus, você está convidado também para estar aqui nesta madrugada de poder, porque muito embora tenha este tema, vigília Mulheres de Fé, mas é uma vigília aberta a todos que querem receber a graça de Deus, o dom do Espírito Santo de de Deus. Então você é o nosso convidado especial para estar aqui na Rua Senador Pompeu, número 27, a partir das 23 horas. Não é isso, presbítero José Ribeiro?
1: Com certeza, presbítero Abraão. Por exemplo, as pessoas não crentes podem vir também, presbítero
0: Abraão? Ah, com certeza, devem.
1: Outro ministério?
0: Com certeza, estão todos convidados. Pessoas não crentes, pessoas que professam outro tipo de fé, pessoas, membros de outra denominação.

0: pessoas, né, livre pensadoras, estão convidadas para estar aqui conosco, para ouvir a palavra, ouvir, receber as orações, os louvores e, né, receber o Espírito de Deus na sua vida, confessar a Cristo como teu Senhor e Salvador. É madrugada de salvação, é vigília, mulheres de fé, mas é madrugada de salvação. Para você que nos ouve, eu tenho certeza que o Espírito de Deus está, através dessa programação, lançando para você este convite.
1: Com toda certeza, e lembrando os irmãos aí, olha, nossa irmã Sueli Santo vai estar ministrando, e olha só, o coração da serva de Deus, como disse o salmista, está cheia, né? Está cheio de palavras boas para ser lançada para a tua vitória, para que Deus venha abençoar a sua vida.
0: E o endereço da bênção é bem fácil, é Rua Senador Pompeu, número 27. Nós estamos aqui muito bem localizados, bem próximo ao terminal do metrô da Presidente Vargas, da Uruguaiana. Nós temos aqui uma grande disponibilidade de ônibus, de coletivos, que podem deixar você aqui bem próximo aqui à Rua Senador Pompeu, número 27. Nós temos aqui, né, amados irmãos, uma facilidade muito grande para que esta rua possa ser localizada. Ao encontrar aqui a Rua da Conceição, automaticamente você já encontra a Rua Senador Pompeu, número 27, aonde está localizado o Templo da Glória de Deus, a sede estadual da Igreja Pentecostal Deus é Amor.
1: E vamos ter também, pastor Ayrton, vamos ter muito louvor a Deus também, né? Com certeza vão ter aí adoração a Deus, já vai iniciar essa vigília adorando a Deus aí às 23 horas. E o louvor, a adoração a Deus não pode parar, porque, presbítero Abraão, a Bíblia diz que Deus habita no meio do louvor. Louvor é algo excelente, presbítero Abraão. É tanto que, veja bem, olha, tem pessoas que falam assim, louvor e tal, mas olha só. Louvor não é cantarolia, não. Louvor é louvor que Deus disse na sua palavra que o quê? É somente o quê? Para aqueles que Ele reservou para louvar e adorar a Ele em espírito e em verdade.

0: É, Prefeito Abraão, olha aí, louvando a Deus, é, toda Expansão Jovem, todos os grupos vão estar aí adorando a Deus. E como a gente estava comentando, Prefeito Abraão, é interessante porque o louvor, ele é algo tão instante que o louvor, ele cura, ele liberta, ele salva, ele batiza. Louvor é algo excelente, Prefeito Abraão.
1: E pela misericórdia de nosso Senhor e Salvador Jesus Cristo, eu já pude contemplar, em algumas ocasiões, obras maravilhosas do Espírito Santo através do louvor, como uma vez uma pessoa testemunhando uma cura instantânea enquanto um grupo de louvor adorava o nome santo do Senhor Jesus. O tumor desapareceu milagrosamente, misteriosamente, só em meio à celebração ali, à ministração do louvor. E com isso nós percebemos, né, presbítero Ribeiro e ouvintes, que o Espírito de Deus se faz presente através do louvor. A cura, a libertação, a transformação, e eu tenho certeza que nessa madrugada não será diferente.
0: É verdade, com toda certeza, o nosso Deus, ele vai estar trabalhando de uma maneira especial na vida de todo aquele que tem aí. Eu tenho certeza, presbítero Abraão, que neste momento tem pessoas que estão com o seu coração aí, ó, pulsando, porque ele quer estar na casa do Senhor nosso Deus, buscando a presença de Deus, porque ele tem sede de receber de Deus. Como dizia o salmista, a minha alma tem sede de Deus. E neste momento vamos agora entrar na presença de Deus, buscando ao Senhor em oração. Amado Deus, bendito, eterno e glorioso Pai, no nome de Jesus, ó Deus, nós agradecemos a Ti, Senhor, por este momento maravilhoso, ó Pai. Eu tenho certeza, Senhor, que o Senhor está tocando em vidas, meu Pai. Neste momento tem pessoas, ó Pai, que está sentindo, Senhor Deus da glória, o toque do Senhor. Meu Deus, nós não estamos aqui, Senhor, para falar de nós mesmos. Nós estamos aqui, ó Pai, na direção do Senhor. Senhor Deus, eu tenho certeza, ó Pai, as palavras que foram proferidas aqui, Senhor, na direção do Senhor, o Senhor está tocando em vidas. Porque, ó Deus, o Senhor que é, ó Pai, onipresente, o Senhor sabe o que está passando essa vida. E assim, ó Deus, como o Senhor coloca nos nossos lábios, Senhor, a palavra de oração, assim, ó Pai, que o Senhor coloca nos nossos lábios, Senhor, a palavra, meu Deus e Pai, para estar falando, ó Pai, com os ouvintes, que neste momento o Senhor está acompanhando, ó Deus. Que o Senhor venha, meu Pai, tocar nessa vida. O Senhor venha, Senhor Deus da glória, falar de maneira excelente, ó Pai, pelo Teu poder.
1: Poderoso Deus e eterno Pai celestial, unindo a minha voz à voz do Teu servo, Pai, eu Te agradeço também, Senhor, por esta oportunidade que o Senhor nos concede de estarmos, Senhor, oh meu Deus, nesta programação, sendo um canal de bênção para os ouvintes que nos ouvem, Senhor, quem sabe a longa distância. Meu Deus, que a cura do Senhor, Pai, não somente a cura física, mas também a cura emocional, Senhor. Oh meu Deus, haja como um bálsamo, Senhor, através das ondas sonoras desta programação, e este aflito, Senhor, possa receber, Pai, a libertação para a honra e glória do Teu santo nome, em nome de Jesus. Amém.
2: Senhor, meu Deus e meu Pai, tem concordância, coração dos Teus filhos. Nós oramos em favor desta grande madrugada, meu Pai, aonde, meu Deus, o Teu povo vai estar orando, vai estar clamando, vai estar buscando, meu Pai, a Tua face, meu Deus, e milagres, curas, libertações, unção de Deus, autoridade, vai estar descendo pelo Espírito Santo do templo, é no templo da glória de Deus, meu Deus, confirma a oração dos Teus filhos, usa nosso irmão Sueli dos Santos, meu Deus, e decreta o Seu milagre na vida deste povo que vai estar entrando pelas portas mais uma vez da Igreja Pentecostal. Deus, amor, é isto que nós Te pedimos e desde já Te agradecemos para a glória do Pai, para a glória do Filho e também para a glória do Deus Espírito Santo, em nome de Jesus.
0: Maravilha do nosso Deus. Aí, amado ouvinte, foi a oração a Deus, nosso Pai. Eu tenho certeza que Deus visitou você, sua casa, sua família, neste momento no Rio de Janeiro. São precisamente 17h59, um minuto apenas nos separa aí das 18h, horário de Brasília. Nós vamos agora às identificações das emissoras e logo após você vai estar diretamente do Santuário de Oração, ali da Central Internacional, na capital dos Bandeirantes. Já tem um homem de Deus ali, vai estar clamando a Deus em teu favor e Deus visitando você, Deus fazendo coisas tremendas na sua vida, para a glória e honra do santo nome do Senhor. Vou sair do vale. Lembrando os irmãos aí que dia é no domingo, né? A partir das 9h da manhã, os irmãos no dia 4, né? Os irmãos estão conosco, todos os obreiros, né? Todos aqueles que têm uma ocupação na casa do Senhor, que é reunião com o nosso irmão, pastor Antônio dos Santos. Não esqueça, venha, porque Deus tem vitória para nós. E neste momento se despede de vocês, seus irmãos em Cristo.
1: O Abraão Davi.
0: E também o nosso irmão, presbítero José Ribeiro, nosso irmão.
2: Seu irmão em Cristo, Ayrton Fernandes, Deus abençoe pastor José Ribeiro, Deus abençoe pastor Abraão Davi, Deus abençoe os ouvintes do programa Voz da Libertação, lembrando que estamos aguardando por todos vocês nesta madrugada.
0: Muito bem, lembrando que essa programação tem a direção geral da nossa irmã, Irene Miranda. Deus abençoe, Rio de Janeiro, Deus abençoe, Brasil.

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3: Através do YouTube, Instagram, Facebook, a compartilhar. Compartilhe essa live com mais pessoas, para que mais pessoas possam orar juntamente conosco. Eu tenho a certeza que a bênção de Deus vai se manifestar de uma maneira poderosa. E você que ainda não mandou o seu pedido de oração, faça isso. Nós temos o chat no canal do YouTube e temos também o nosso WhatsApp da Central de Produções Internacional, onde você pode mandar o seu pedido de oração. Anote o telefone, DDD 11 95094 4645. Ou melhor dizendo, 11 98922 3392. Faça isso. E a bênção de Deus, ela vai te alcançar. E o bom nome do Senhor Jesus será glorificado. Quero lembrar a todos também, você que está aqui na região central de São Paulo, que nós ainda estamos no propósito. É isso mesmo, o grande propósito, sexta da libertação total. E você que está na região central, você é o nosso convidado. Ainda dá tempo de você estar conosco em glorificação, em um santo culto ao nome do Senhor Jesus. Eu mesmo, Diácono Douglas, estarei pregando a palavra, orando pelos mais excelentes dons e Deus, pela sua infinita graça, vai fazer algo sobrenatural, porque a fé, querido ouvinte, ela move a mão do Deus Todo-Poderoso. E eu tenho certeza, você que comparecer enfermo, você que comparecer atribulado, angustiado, depressivo, você sentirá a presença de Deus e o Espírito da Verdade, o Espírito do Senhor Jesus Cristo, ele vai manifestar o seu poder e haverá cura, libertação e salvação de almas. Creia nisso e venha para cá. O endereço é fácil, Avenida do Estado, 4568, entrada principal, Avenida Prefeito Passos, número 10, bairro da Liberdade, aqui mesmo, no centro da capital paulista. Vem para cá e a bênção de Deus, ela vai se manifestar. Sem mais delongas, vamos já ao momento da oração. Maravilhoso Deus e eterno e querido Pai, Pai de nosso Senhor e Salvador, Jesus Cristo de Nazaré. Mais uma vez, Senhor meu Deus e meu Pai, diante da Tua presença, eu me coloco, ó Deus, em oração. Eu quero tributar ao Senhor toda a honra. Eu quero tributar ao Senhor toda a glória e também todo o louvor. Quero te agradecer, Senhor meu Pai, pela rica oportunidade que é estar na Tua casa, que é estar na Tua presença. E eu não estou sozinho, louvado seja o Teu nome por isso. Eu estou acompanhado de milhares de ouvintes do programa Voz da Libertação, de milhares de irmãos internautas que estão conosco, ó Pai, através das nossas cadeias de transmissões. Pai, quero pedir que a bênção do Senhor, uma vez mais, seja manifestada, ó Pai, sobre cada vida, sobre cada alma. Pessoas que estão agora já compartilhando essa live, pessoas que estão sendo, ó Pai, uma evangelista, um evangelista, ó Pai, digital, sim, meu Deus, vai abençoando, vai impulsionando, Senhor, para que mais pessoas sejam alcançadas e libertadas pelo poder do Senhor, através da oração e na autoridade do Teu nome, Senhor Jesus. Que haja curas, que haja prodígios, que haja maravilhas, que haja salvação, que haja a manifestação do Seu poder. Eu creio Eu creio que nenhum dos teus pensamentos, ó Pai, podem ser impedidos e operando o Senhor. Operando o Senhor, como diz a Escritura, quem impedirá? Quero apresentar, ó Deus, cada pedido de oração. São pedidos de orações vindos de todas as partes, ó Pai, do território nacional. São pedidos de orações que estão chegando a nós, ó Pai, do continente africano, do continente asiático, do continente europeu. É, meu Deus, pedidos de orações, ó Pai, vindos da América do Sul, da América Central, da América do Norte. Senhor, oramos agora e apresentamos cada causa, cada demanda, cada situação, desde as situações mais simples até as mais complexas, ó Pai. Porque para o Senhor não tem diferença. Um probleminha ou um problemão. O Senhor é o Deus que tudo pode. E uma palavra que o Senhor libera, algo sobrenatural acontece. Porque foi por meio da sua palavra que foram criados todas as coisas. Eu creio que nessa tarde, ó Pai, o Senhor já está liberando palavra. Palavra de cura, palavra de restauração, palavra de edificação, palavra de restauração, de avivamento. É, Papai, de curas, prodígios, maravilhas. Eu creio pela fé que o teu bom nome, Rei da Glória, já está sendo glorificado. Eu quero unir a minha fé com a fé desse irmão internauta, com a fé desse irmão ouvinte, e apresentar ao Senhor cada causa. Quero orar por pessoas que estão enfermas agora, pessoas que estão, ó Deus, ó Pai, precisando de um milagre urgente. Senhor, estende as suas mãos, ó Pai, estende as suas mãos e que haja verdadeiramente um milagre urgente na vida de cada uma dessas pessoas. Pessoas que estão, ó Pai, com a pressão arterial totalmente descontrolada, uma hora está baixa, outra hora está alta, meu Deus, e essa pessoa sente os sintomas desse descontrole arterial, como náuseas, tontura, ah, Papai, entre outros. E eu quero orar para que esse mal desapareça, no nome do Senhor Jesus. Aquilo que está causando esse descontrole, essa queda ou essa elevação, ó Pai, descontrolada, que esse mal desapareça agora, no nome de Jesus. Meu Deus, eu oro por esta pessoa que está acamada, é, Pai, em alguns casos até mesmo desenganada pela medicina, essa pessoa que não pode andar com as suas próprias pernas, porque está debilitada, porque está fraca, porque está, ó Deus, ó Pai, com o seu organismo totalmente fragilizado. Mas eu oro para que haja restauração, eu oro para que haja a cura, para que haja o milagre urgente. Meu Deus, e nesta oração, eu quero orar também pela vida do nosso irmão pastor Lorival de Almeida, que se encontra, ó Pai, até aonde nós sabemos, se encontra hospitalizado. Toma a vida do teu filho, Senhor. É, Papai, o Senhor está no controle. Ah, Papai, o Senhor tem o controle de todas as coisas na palma das suas mãos. Mas oramos, porque cremos que poderoso é o Senhor para levantá-lo mais uma vez. Poderoso é o Senhor para livrá-lo, ó Deus, ó Pai, de todos os males possíveis. Ah, Papai, de toda complicação, vai livrando, Senhor. Nesse momento, em nome de Jesus, eu oro, pedindo para que o Senhor, por meio do Teu Espírito Santo, venha ministrar e liberar, ó Deus, vida e vida com abundância. Que o Teu Filho saia dessa condição, se levante pela sua infinita graça, ó Deus, e o grande testemunho seja, ó Deus, gerado no meio da dor, no meio do vale, no meio do deserto. Vai abençoando toda a família, a nossa irmã Débora Miranda, ó Pai. Vai fortalecendo ainda mais, porque o Senhor é socorro bem presente na hora da angústia. Por isso, fortalece ainda mais a tua filha. Porque não é fácil, Deus, atravessar vales, atravessar desertos, mas o Senhor é esse socorro bem presente na hora da angústia. Eu creio, Senhor, que o Senhor está coladinho, ó Pai, com a tua filha, com o teu filho e com toda a família. Vai abençoando, Senhor, aquela pessoa, ó Deus, que recebeu um diagnóstico aonde os médicos disseram que não tem mais jeito, ou que é um quadro quase que irreversível, um quadro clínico, ó Deus, ó Pai, aonde a porcentagem, ó Deus, de vir a óbito é muito alta. Ah, Deus, vai estendendo as suas mãos nessa tarde, vai confundindo a medicina, mediante a operação do milagre, mediante a operação do extraordinário, meu Deus. Só o Senhor pode fazer, só o Senhor pode realizar. Por isso atende a oração do teu povo, atende a oração da sua igreja. A sua igreja está clamando, Deus. Ah, papai, por isso estende as suas mãos, porque as suas mãos, como diz a Escritura, não estão encolhidas, ó Pai, para que o Senhor não possa abençoar, nem os teus ouvidos, Deus, estão agravados, para que o Senhor, ó Pai, não possa nos ouvir. Por isso, ah, Deus, clamamos ao Senhor com a convicção dada pelo teu Espírito e a certeza mediante a fé na pessoa bendita do Senhor Jesus. Ah, papai, que já tem milagres acontecendo, já tem coisas extraordinárias sendo manifestadas nessa tarde, ó Pai, na vida desse ouvinte, na vida desse irmão internauta, na vida desta pessoa que está sendo agora tocada pelo Senhor, tocada pelo poder que há no teu nome, Senhor Jesus. E essa enfermidade já está batendo em retirada. Oh, glória, Senhor, vai abençoando aquele, aquela, ó Deus, que está lutando para se ver livre da dependência química, ó Pai. Esta pessoa que já tentou uma vez, já tentou duas, três, até quatro ou mais vezes se ver livre, ó Pai, dessa dependência química, mas sozinho ela não tem tido êxito, ó Pai. E verdadeiramente, sem a tua presença, nós não podemos fazer nada. Sem a tua presença, não chegamos e nem jamais chegaremos a lugar algum. Por isso eu oro, Deus. Por isso eu clamo, ó Pai, pedindo ao Senhor aqui nessa tarde, estende as suas mãos, Espírito de vida, estende as suas mãos e traz sobre a vida desta pessoa a libertação total. Quantas mães estão orando agora pelo filho? Quantos pais estão orando agora, ó Pai, ó Deus de poder, em intercessão pela vida desse jovem, pela vida desse parente, desse ente querido, ó Pai, que como que fosse uma brincadeira, acabou entrando no mundo das drogas e agora não consegue mais sair, porque está totalmente cativo, totalmente aprisionado, Deus. Mas estende as suas mãos, Espírito do Senhor Jesus Cristo, e faz um milagre. O milagre da libertação. E eu creio, Pai, eu creio, meu Deus, que aquele que estava, ó Deus, totalmente, ó Deus, ó Pai, perdido, distante, afundado, ó Pai, ó Deus, no charco do lodo, do lamaçal do pecado, aquele, ó Deus, que a sociedade, ó Pai, julgava que não iria chegar a outro lugar a não ser a sepultura. Mas o Senhor, que é um Deus de misericórdia, o Senhor, que é um Deus longânimo, rico em misericórdia, o Senhor não vê como o homem vê, meu Pai. E ainda que a sociedade diga não tem jeito, ainda que, ó Deus, a sociedade diga que não tem solução, se o Senhor quiser, ó Pai, o Senhor, ó Deus, convence por meio do Teu Espírito essa pessoa. Ah, meu Pai, é claro, ela precisa fazer a parte dela. O Senhor delegou a nós essa responsabilidade, ó Deus, ó Pai, sim, de fazermos o que deve ser feito. Ah, Pai, mas o maior o Senhor já fez, que foi nos proporcionar a salvação de maneira gratuita, mediante e exclusivamente, mediante a fé em Jesus Cristo de Nazaré. Meu Deus, nós levantamos a nossa voz porque cremos, nós clamamos porque em Ti esperamos, e aqueles que esperam no Senhor, como diz a Escritura, ah, meu Pai, renovarão as suas forças. E eu creio, meu Deus, eu creio, meu Pai, que já tem forças sendo renovadas nessa tarde. Pessoas que, ó Pai, não conseguiam, ó Deus, se dedicar de maneira, ó Pai, positiva, de maneira, ó Deus, ó Pai, com uma verdadeira entrega por meio da oração. Pessoas que, ah, Pai, não conseguiam consagrar mais a vida ao Senhor. Pessoas, ó Pai, que já não sabem mais o que é, ó Deus, um culto, porque não tem forças de vir à Tua casa. Ô, meu Pai, pessoas que há anos já não ouvem a voz do Teu Espírito Santo de maneira clara. Ah, Papai, vai nessa tarde estendendo a Sua mão de amor, estendendo a Sua mão de misericórdia e tornando, ó Pai, a levantar aquele que caiu, tornando a dar força ao fraco, ânimo ao cansado. Meu Deus, faz essa obra, porque o Senhor é aquele, ó Deus, que opera na vida daquele que crê. Como o Senhor disse, se creres, verás a glória de Deus. Ah, meu Pai, aparentemente estava morto, e estava morto mesmo, ó Pai, há 4 dias. Mas o Senhor disse para Maria, se creres, verás a glória de Deus. E foi o que aconteceu. A Sua glória, ó Pai, ela foi manifestada. A Sua glória, ela foi revelada. Porque o Senhor disse a Lázaro, que morto estava, sai para fora. E houve ali uma verdadeira explosão de milagres. E eu creio, meu Pai, que pessoas que estão, ó Deus, já desenganadas. É, Pai, alguns dizem que a vida dele espiritual se findou, que a vida dela espiritual está em frangalhos, e certamente ele vai, certamente ela vai, ó Deus, se distanciar cada vez mais. Mas eu quero orar, meu Pai, para que essa pessoa que ao longo do caminho se perdeu, é, Pai, no decorrer do trajeto, acabou perdendo o alvo que é Cristo e a coroa incorruptível de glória, ao qual Paulo diz que o justo juiz dará a nós naquele grande dia. Quantas pessoas se perderam no meio da caminhada? Quantas pessoas, meu Pai, ó Deus, estão desta maneira? Mas o Senhor é aquele, ó Pai, que, ó Deus, é apresentado na Bíblia como a estrela da manhã. Sim, o Alfa, o ômega, o princípio, o fim, o primeiro e também o derradeiro. Por isso nós apresentamos essas vidas, ó Pai, e que essas pessoas que estão perdidas vejam, ó Deus, a alva, ó Deus, brilhando, sim, o resplendor da sua majestade, ó Deus de todo poder, e possam se encontrar novamente contigo, sim, pessoas que estão como um barco à deriva, perdido no meio do mar, sem o norte, sem uma direção, ó Deus, totalmente perdido, sem saber para onde ir, mas como este barco que perdido está, mas ao avistar a luz do farol, ele consegue se encontrar, ele consegue chegar a um lugar seguro, consegue, ó Deus, alcançar, ó Deus, solo, para que ele possa pisar, ó Deus, e desfrutar, ó Pai, de todos os benefícios. Quantas pessoas estão assim, Pai, perdidas, mas o Senhor é essa estrela da manhã que faz raiar, ó Deus, e aquele que está perdido se encontra. Aquele que está perdido tem um encontro contigo, meu Pai. Por isso nós oramos, por isso nós clamamos, por isso nós pedimos, crendo no milagre, crendo na providência, crendo, ó Pai, que nenhum dos teus pensamentos podem ser impedidos, e vitórias extraordinárias nós vamos alcançar aqui nessa tarde. Eu posso já ver pelos olhos da fé, ó Pai, pessoas regozijando e alegrando-se diante a manifestação do seu poder, diante a manifestação da tua graça. Pessoas, ó Pai, que outrora estavam totalmente desanimadas, estavam totalmente angustiadas e aflitas, errantes, ó Pai, como Agar no deserto, achando, ó Deus, que é o fim, achando que não tem mais jeito, mas como o Senhor preparou, meu Pai, um oásis para Agar naquele deserto, para que a vida de Ismael pudesse ser preservada. Oh Deus, o Senhor já está preparando oásis para crentes, sim, que estão caminhando há muitos dias no deserto, achando, ó Pai, que é o fim. Mas eu creio que nessa tarde, ó Pai, esta pessoa já está sendo conduzida para esse oásis que o Senhor já preparou, é, meu Pai, para que ela possa desfrutar do refrigério, para que ela possa, ó Deus, desfrutar, ó Deus, de um descanso, sim, ó Deus, vai abençoando aqui agora, vai confirmando esta vitória, ah, meu Deus e meu Pai, a vitória que vem do alto, a vitória que vem das suas mãos, ó Deus, fica conosco, Espírito, fica conosco, Espírito da verdade, porque coisa boa é sentir a tua presença, coisa boa é sentir a tua unção, coisa boa é, ó Pai, fluir do teu Espírito. Por isso, ó Pai, nos leva ao nível mais profundo, Deus, o nível, ó Deus, mais profundo na intimidade para com o Senhor. É, Pai, queremos sair da superfície, queremos sair do raso e mergulhar, meu Pai, em águas profundas, as águas do teu Espírito, meu Deus, que os nossos ouvidos, que o nosso entendimento, que a nossa alma esteja sensível ao falar, ao direcionar do teu Espírito Santo, meu Deus. Ajuda-nos nessa tarde, confirma sim o elevo espiritual e confirma sim a grande vitória, o grande milagre sobre a vida dele e sobre a vida dela, que nesse momento deposita a fé e a confiança em ti, ó Deus, por meio da pessoa bendita do Senhor Jesus. Amém? E amém. Que Deus abençoe, querido irmão ouvinte e também irmão internauta, você que orou juntamente comigo. Que bênção, tenho certeza que você pode sentir a presença do Espírito Santo, porque foi o que eu senti aqui dentro desse estúdio em oração. O nosso Deus, para Ele operar, não tem barreira, não tem muralha, Ele não está limitado a quatro paredes. Ele é onipresente, Ele está aqui, Ele está com você aí na sua casa, no seu local de trabalho, enfim. Nesse momento eu quero fazer um convite muito mais do que especial. Você que ainda não tomou a decisão por Cristo, chegou o momento. Você que está afastado, chegou o momento de voltar, de reconciliar. Volta, filho meu, diz o Senhor. Esse é o tempo, essa é a hora. Vamos lá? Faça comigo a oração de confissão a Deus. Soberano Deus e eterno e querido Pai, nesse momento eu quero pedir perdão pelos meus pecados, pelas minhas transgressões e iniquidades. Reconheço que sou um pecador e deposito agora a minha fé de maneira pública em Jesus Cristo de Nazaré. Eu creio que Ele morreu e ressuscitou para dar à humanidade o direito à vida eterna e nos reconciliar com o Pai. Nessa fé, eu quero permanecer até que o Senhor venha buscar a igreja. Me dá do Teu Espírito Santo, ó Pai, para que eu tenha condições de caminhar nessas veredas. Pedimos agora, em nome de Jesus. Parabéns, querido ouvinte, parabéns, irmão internauta, você que aceitou a Jesus, você que reconciliou. Eu quero compartilhar com você os endereços eletrônicos ao qual você pode entrar em contato. Nós temos uma equipe que vai dar a você a devida orientação. Anote, o e-mail é queroaceitarjesus@ipda.com.br ou o nosso WhatsApp, DDD 11 95 94 46 45. Mande a sua mensagem, entre em contato e você não vai se arrepender, porque você será muito bem-vindo na família Deus e Amor. Estou chegando ao término desta transmissão. Eu quero agradecer você que permaneceu conosco na audiência. Eu tenho a certeza que a bênção de Deus já está sobre a sua vida. E lembrá-los que ainda hoje, às 19 horas, segue a campanha Sexta da Libertação Total. Vem para cá, porque a bênção de Deus vai te alcançar. Esse quem se despede de você é o seu irmão em Cristo, Diácono Douglas Almeida, diretamente aqui nos estúdios da Central de Produção Internacional. Que Deus abençoe. Você que está no YouTube, você pode migrar para o canal Direto com Deus. Lá nós temos 24 horas de oração. Você que está no programa A Voz da Libertação, permaneça na audiência, porque isso e muito mais Deus já preparou para que a sua alma continue crescendo em graça e em comunhão com Jesus Cristo. E se Deus nos permitir, em uma outra oportunidade, a gente volta. Deus abençoe, fique na paz do Senhor Jesus.
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1: 18 horas e 31 minutos.
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0: chegando, emanando paz para todas as pessoas que estão nos acompanhando a partir de agora. Que a graça do Senhor Jesus, a bênção agradável do Espírito Santo, tome a sua vida e agora que você possa sentir essa paz, que não é uma paz como o mundo dá, mas ela é especial, sabe por quê? Porque ela não dura só um tempo, ela é eterna. A paz do Senhor Jesus, família Reviver. E só pra variar, eu não estou sozinha. Quem tá aí, gente?
1: Oi!
0: Eu tá aqui junto.
1: O eu é a Larice e o outro eu sou o Cido.
0: E o outro é o Cido.
1: A paz do Senhor.
0: Famoso, viu?
1: Ah, eu tô ficando famoso?
0: Tá ficando famoso.
1: Opa!
0: Porque antes eu passava nas igrejas e as irmãs vinham dizer assim pra mim: ah, irmã Eliana, eu ouço a irmã todos os dias. Agora elas falam assim: irmã Eliana, eu ouço a irmã e o Cido todos os dias.
1: Ah, olha, estou ficando famoso, olha aí. Olha, que Deus continue abençoando esse nosso trabalho, que a gente faz com muito carinho, com muita alegria. E muitas vezes a pessoa ouve o rádio, né? E imagina, mas será que é assim? É assim, gente. É assim. Antes de acontecer, a gente já está nesse clima maravilhoso. A Eliana já chega sorrindo, aí conta: ah, como é que foi seu dia? Ah, eu passei por isso, fiz aquilo. Blá, blá, blá. Já vai falando. E já tomamos pito da senhora Larice logo de cara, né?
0: Eu sou uma marita. E eu lhe conto pra vocês que eu cheguei, né, pro povo, né, Cido?
1: É verdade.
0: Porque eu já cheguei aqui, assim, Outubro Rosa, né? Ou melhor, não foi o Espalhe, tá, gente? Eu cheguei aqui Outubro Rosa.
1: Outubro Rosa.
0: Outubro Rosa já chegou.
1: E eu fiquei com a música na cabeça.
0: E aí ele queria lembrar o Espalhe o Amor e não conseguia.
1: Não conseguia.
0: Só ficou com o Lagoa Verde.
1: E é nesse clima que a gente começa, porque tem muitas vezes, eu já trabalhei muito em rádio, né? Como todo mundo sabe, e às vezes a pessoa vai trabalhar junto ali, chega sério, aí entra no ar, oi! O negócio sabe, meio teatrinho.
0: Uhum.
1: Claro, tem dia que a gente
0: formal,
1: tá mais down,
0: né?
1: Tem dia
0: Vamos
1: que a gente tá mais
0: assim,
1: down.
0: Aquela coisa mais formal, vou cumprimentar porque não tem outro jeito, né?
1: Exatamente, mas a gente se encontra aqui, é um clima delicioso, então a gente tem muito prazer em fazer esse trabalho, dividir com você e tentar levar uma parte dessa alegria, desse prazer, dessa emoção, desse carinho, desse respeito que a gente tem por você que nos ouve e que comenta com a irmã Eliana, fala: eu ouço vocês. Isso faz bem pra gente também, né?
0: Pois é, sabe onde eu tive esses dias recentemente? Itaquaquecetuba.
1: Ah,
0: Itaquaquecetuba. Foi um fim de semana agradável, maravilhoso. Olha, eu fiquei surpresa com a quantia de irmãs que tinha ali. Foi um encontro de mulheres, de fé e encontro de homens. Então, assim, pra você ter uma ideia, não coube na igreja, tá? Porque a igreja é pra 280 pessoas.
1: E não coube.
0: Só irmãs tinha mais de 500.
1: Só irmãs?
0: Só irmãs.
1: Então foi encontro, não é um encontro, é o encontro.
0: Então, essa quantia de irmãs convidadas, fora as que estavam trabalhando ali, né? Porque como eles fazem lá o sorteio de brindes, que não dá pra dar brinde pra todo mundo, então fazem
1: Verdade.
0: Alguns sorteios, aí eles têm uma numeração que eles vão entregando pra cada pessoa que vai chegando. E por aí eles sabem quantas irmãs estão ali participando, né?
1: Glória a Deus,
0: hein? E aí chegou-se a essa contagem aí, a última que eu soube foram 515, mas eu soube que depois dessa tinha mais. Então, vamos calcular lá umas 550 irmãs e mais, vamos pôr aí, não sei dizer exatamente, mas acho que uns 180 irmãos ou 200 irmãos, mais de 700 pessoas no
1: Glória
0: total.
1: Foi algo
0: lindo ali, maravilhoso. Quero, inclusive, agradecer ao pastor Gildásio com a sua esposa, que pacientemente esperou por mim.
1: Ah, esperou?
0: Esperou, sabe por quê? Porque as minhas datas são assim, às vezes eu dependo, a resposta, me convidam, né? Aquele que chega primeiro, que manda a solicitação, eu tenho a disponibilidade. Aí os outros, vai depender das autorizações que já foram pedidas.
1: Sim.
0: Se vai ser autorizado ou não, né? Porque tudo aqui é com ordem de decência. Então vem, eles me fazem um convite, aí eu respondo: olha, tenho essa disponibilidade ou não tenho, consegue encaixar uma outra data. E aí eles mandam para o nosso setor de apoio, que é o setor que cuida dessa parte evangelística.
1: Certo.
0: De agendar, de passar para os diretores, de buscar autorização, de fazer tudo, sabe?
1: Uhum.
0: Depois que vai para o setor de viagens lá, que é para comprar passagem, para fechar o hotel, esse tipo de coisa. Então, assim, tem muita gente trabalhando até ter essa certeza. E, às vezes, demora um pouquinho, às vezes, né, porque tem muito. Então, imagina, eu não estou falando só de mim, estou falando de todo esse setor evangelístico que é grande no Brasil inteiro.
1: Que é grande,
0: inteiro.
1: Verdade.
0: No Brasil então, inteiro, porque mesmo, por exemplo, que alguém vá pregar num evento na cidade vizinha ou na mesma cidade, tudo demanda de autorização. Então, aí demora um pouquinho. E ele pacientemente esperou. Ele falou, não, irmã Eliana, eu vou esperar que vai dar certo. E graças a Deus,
1: graças
0: deu certo.
1: Graças a Deus, oh, glória.
0: E eu estive lá com as nossas irmãs. Foi algo tremendo, lindo, maravilhoso, realmente.
1: Ah, Deus é bom o tempo todo, né?
0: O tempo todo.
1: Ele prepara. Na realidade, a gente... Outro dia eu estava brincando com a minha esposa, com a Mari. Falei, vamos fazer um planejamento. Falei, olha, a gente pode pensar no planejamento, mas quem dá o aval final
0: dele.
1: É Deus. Então, por quê? Porque a gente estava rindo que a gente já fez tanto planejamento que aconteceu melhor, mas o que a gente tinha planejado
0: não
1: aconteceu.
0: Não deu nada certo. Mas não é bom assim?
1: Ah, é
0: quando
1: ótimo,
0: a gente,
1: né,
0: planeja... às vezes vão surgir alguns obstáculos, né? Alguns obstáculos. E aí, de repente, dá tudo certo e de maneira que não foi nem planejado. Você sabe que eu sou muito impulsiva, assim, não é impulsiva. Eu gosto de tomar decisões assim, não, é para agora, vamos fazer já. Não vamos esperar para amanhã.
1: Sim, é imediatista.
0: Exato. É. Eu sou assim. Mas tem coisas que a gente tem que esperar realmente, né?
1: É verdade.
0: E às vezes, né, eu percebo algumas situações que... Às vezes eu quero fazer naquele dia, mas não dá certo. Mas depois, o gosto de ter dado certo de uma forma muito melhor, eu entendo trabalhar e o planejar de Deus, como Deus cuida de nós em todo tempo. Ele é tremendo, ele é maravilhoso. E assim, quando nós entregamos a nossa vida para o Senhor Jesus, não tem como dar errado. Ah, então não vamos passar luta. Não, passar luta é uma coisa, dar errado é outra. Primeiro, né? Vamos fazer uma análise aqui. Vamos fazer porque hoje a gente está com tempo.
1: É verdade.
0: E o nosso horário voltou, né? Graças a Deus.
1: Então graças a Deus. Tempo. Atualizou, a gente tem tempo de sobra. Quer dizer, não existe tempo de sobra aqui nesse quadro.
0: Exatamente.
1: É.
0: E eu vou começar falando, sabe do quê, Cido? Por exemplo, nós planejamos fazer o quê? Furar um poço, o primeiro propósito, furar um poço lá na região lá de Paulistana.
1: Certo.
0: Aí, né, nós vimos que tinha água no solo depois de comprar o terreno. Então, primeira coisa, os nossos planos, vamos comprar um terreno e vamos furar para ter o poço aqui. A prefeitura, a gente faz um acordo com a prefeitura para mandar o caminhão para levar para essas pessoas, ou porque às vezes a prefeitura também até tem um caminhão, mas não tem muito de onde estar tirando a água e tal. Senão a gente, né, compra um caminhão para levar água para as pessoas, quem pode passa aqui e pega água também e tal, né? Esse foi o nosso plano.
1: Que era o plano inicial, né?
0: É, só que com esse planejamento, o que aconteceu? Algumas coisas não foram dando certo, por exemplo, né? Compramos o terreno, que foi o primeiro passo, então fizemos lá a consagração do terreno a Deus, colocamos a pedra fundamental lá e vamos construir a vila. Só que aí, nós começaram a aparecer o quê? Os primeiros obstáculos. Então, tínhamos um plano. Aí, ó, em um ano, vamos estar distribuindo água pro povo, né?
1: Certo.
0: Um ano estourando 2 anos. Esse era o nosso... Estava ali na nossa programação.
1: Que estava dentro do planejamento, né?
0: Exatamente. É. E aí, o que aconteceu? Aconteceu que com isso... Primeiro, né, nós descobrimos que não era só puxar a água lá de baixo, precisava ter uma dessalinização, porque a água que estava lá embaixo não era água potável, não era água doce, então precisávamos fazer isso. Então, o projeto foi atrasando, entende?
1: Entendo.
0: Foi atrasando, porque estava no nosso planejamento. Teve até pessoas que chegou a cobrar. Ah, vocês não falaram, não fizeram tanta propaganda lá de Paulistana e agora nada. Cadê a Vila Reviver? Cadê isso? Cadê aquilo?
1: Tem muita gente que fica mais só para apontar o dedo, né?
0: Exatamente. Mas por quê? Porque a Vila Reviver, aos nossos olhos, é de acordo com que a intenção era. Vamos construir os poços para fornecer a água, construir uma igreja aqui que também será uma fonte de evangelização também.
1: Certo.
0: Essa era a intenção. bênção. Só que foram surgindo com isso, com essas dificuldades, né, que foram surgindo, nós começamos a ver a real necessidade da

0: essa maravilhosa notícia de que o Estado já está chegando com a luz trifásica lá na região.
1: Que delícia.
0: Que não
1: Glória
0: havia uma programação.
1: Não tinha.
0: Havia. Mas aí, né, a prefeitura colocou lá tudo nesse pedido aí, né, acho que é a licitação que fala, que precisava da luz e tal ali. Então foi colocando tudo lá, o que era necessário, que estávamos fazendo ali, a nossa oração e Deus abençoando.
1: Glória a Deus.
0: Então veja só, e hoje nós temos o Oásis, que acabei de falar com o pastor Paulo Martins, e ele disse, estamos com 80 mulheres no nosso segundo ano.

0: estão aprendendo a costurar.
1: Olha só!
0: E fora os outros que estão sendo... Tem alfabetização para adultos, tem computação, tem... É algo, assim, espetacular o que Deus está fazendo. Musicalização também, né? Estamos ali... não tem uma... Nós temos uma carência na região, sabe? Inclusive, a nossa intenção já de princípio era de ter o nosso projeto ASAF lá também, de musicalização, mas acabou, né, em princípio não dando certo, porque só tem um professor na cidade. Esse professor, ele, como só tem ele na cidade, e ele é... Paulistano é um ovinho, é pequenininho.
1: Sim.
0: E ele tem a sua própria escola. Então, o valor que ele pediu era, assim, um valor que... Não tinha condições de
1: negociar. Está fora do orçamento, né?
0: Fora do orçamento.
1: Para esse tipo de prioridade no momento.
0: A gente sabe que é meio impossível ele ganhar, eles ganharem, né?
1: É.
0: Esse valor lá na escola deles, mas colocaram, né? Esse valor que não temos condições.
1: A pessoa acaba... Isso é uma coisa do ser humano, não generalizando, mas é fato, né?
0: Que vê o nosso tamanho, né?
1: Aí o olho cresce,
0: exatamente,
1: né? E aí a pessoa, em vez de participar de uma forma justa e ter mais oportunidade, opção para crescer, né, criar um projeto, participar do projeto.
0: Nem todo mundo entende que os dons que Deus nos dá, os talentos que Ele nos dá, que nós temos também a nossa parte beneficente para poder usar.
1: Exatamente.
0: Né? E como tem muitas pessoas que não entendem isso, então às vezes as pessoas são até cristãs. Conhecem a Deus, mas aí eles acham que, né, diferente de nós não estamos ali para ganhar em cima de ninguém. Muito pelo contrário, nós estamos para ajudar a quem precisa.
1: Exatamente.
0: Né? E por causa disso não foi possível chegar ali num acordo, então não temos ainda musicalização. Mas Deus vai preparar.
1: É o que eu ia falar, Deus... é só uma questão de tempo.
0: Exatamente.
1: E às vezes Deus, é interessante isso, como a gente falou bem no início, a gente faz um planejamento, Deus faz outro. Aí ele fala assim, não, aqui estou precisando de, se eu musicalizar agora, eles vão se perder ali.
0: Exatamente.
1: Ele redireciona.
0: Exatamente. Mas às vezes a necessidade nesse momento não é musicalizar.
1: Exatamente.
0: É assim que nós entendemos.
1: É.
0: A necessidade hoje maior é o que nós estamos, esse trabalho que nós estamos fazendo lá nos quilombos. De levar alimentação, de levar roupa, de levar sapato, de levar água. Quanto teve, por exemplo, né, o nosso projeto ali, hoje temos água já potável lá e tal, mas ainda não temos as construções que planejávamos, como, por exemplo, né, a igreja. Só que nós temos uma igreja na cidade de Paulistana que atende a necessidade. O pastor e a esposa que estão ali, eles são muito solícitos para as instituições Reviver. E a igreja, que não era própria, compramos um espaço ali, reformamos tudo. É uma igreja linda, uma igreja agradável.
1: Glória
0: uma igreja...
1: a Deus.
0: Então, assim, as coisas estão andando, não como nós planejamos, mas eu digo que melhor do que planejamos.
1: É o que falamos, a gente começou nisso mesmo, né? A gente planeja, deu tudo errado, mas só que deu mais certo do que a gente imaginava.
0: Porque Deus sabe a necessidade do povo, né?
1: E quando a gente busca Deus, quando a gente consegue sagra o nosso trabalho, quando a gente faz para honra e glória, a gente sempre, você que está ouvindo agora, sempre vai se surpreender.
0: Exatamente. E tudo isso só é possível por quê? Porque você tem aberto a sua mão, o seu coração. Você tem juntado-se a nós de maneira em que eu sou tão grata a cada ouvinte, a cada pessoa que é contribuinte, de perto ou de longe. 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

0: regiões aí, todas as doações são separadas para as instituições Reviver. 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
0: Estamos de volta com aquele nosso momento todo especial. Momento de quê? De meditar no nosso manual de vida na Terra. É isso mesmo. Você está buscando palavras de sabedoria, discernimento, palavra de autoridade, autoconhecimento, olha, palavras de vitória, palavras de fé, de milagres. Tudo que você buscar, você vai encontrar na Bíblia. Exatamente, é a boca de Deus falando conosco. E é por isso que nós valorizamos cada palavrinha que tem nessa palavra, cada tiozinho, cada pontinho que tem nessa palavra. Porque tudo, com toda certeza, vem do coração de Deus para o nosso coração. E a minha Bíblia já se encontra aberta em Provérbios, livro de Provérbios, capítulo 31. E o versículo é o versículo 10, e depois vamos lá para o 25. O versículo 10 diz o seguinte: virtuosa, quem a achará? O seu valor muito excede ao de rubins. O coração do seu marido está tão confiado, assim ele não necessitará de despojo. Ela só lhe faz bem e não mal, todos os dias da sua vida. E agora lá no 25, ó, a força e a glória são seus vestidos, e se alegrará com o dia futuro. Ah, que palavra maravilhosa! Sabe por quê? Porque no livro de Provérbios, o Provérbios 31 aqui, que começa no 10, está falando exatamente do quê? De uma mulher prudente, de uma mulher que não tem preguiça, de uma mulher que negocia para poder ter em abundância na sua casa, para poder ter fartura na sua casa. Ela não tem preguiça, ela levanta bem de manhã, e vai trabalhar, e vai fazer ali o alimento, vai preparar o alimento para os seus. E quando os seus despertam, quando eles acordam, a mesa já está posta, já está pronta, farta, com bastante comida. E então ela sai para fazer o quê? Para trabalhar no comércio. Esta mulher, ela é comerciante, ela busca a lã, ela fia a lã. O que é fiar a lã? Prepara o fio da lã ali. ela faz o seu tecido e ela vai para o comércio para poder negociar e vender ali o que ela faz. Então, é uma mulher o quê? Extremamente prudente. É uma mulher que cuida de tudo, de tudo, de tudo. Ah, e tem mais. Aqui no 25, fala que além dela cuidar de tudo, olha, ela é forte. E porque a sua força e a glória são seu vestido. Ela se veste de força. Ela se veste daquilo que traz para o seu marido, para os seus filhos, para a sua família, para todos que dependem dela, que vão olhar e vai trazer a glória. Não a glória para si, mas a glória para Deus. Porque todos que olham vão dizer, bem-aventurada essa mulher. Feliz este homem que tem essa mulher por esposa. Feliz são os filhos desta mulher que foram gerados no seu ventre. Uma mulher disposta, trabalhadora, lutadora, que não tem medo, que enfrenta tudo. E aí, vem aqui, olha, isso sim que me chama a atenção. E se alegrará com o dia futuro. Por que se alegrará com o dia futuro? Porque esta mulher é uma mulher que ela não espera morrer hoje, morrer amanhã, morrer, né, de repente. Ela não espera, ela espera viver muito. Ela espera cuidar dos seus muito tempo. E é aí que nós entramos, porque estamos no mês de outubro, Outubro Rosa. A mulher, para ela ter este valor de preciosidade tão grandioso como ela tem, ela precisa cuidar de tudo e de todos, mas principalmente cuidar de si. Porque ela não conseguirá cuidar dos seus se ela não cuidar dela mesma, se ela não estiver preocupada com a sua saúde. Então, ela não vai conseguir, se ela não se cuidar, ela não vai conseguir cuidar nem dela e nem dos demais. Por isso que a mulher virtuosa, ela cuida de si mesma. Ela tem, sim, esse cuidado, né? Estamos aí num mês em que conscientizamos sobre o câncer de mama e todas as mulheres precisam ter essa consciência. E tem mais, viu? Eu sei que tem moças que estão nos ouvindo e às vezes, né, nem casada é, não tem um relacionamento, né, mais íntimo. E por isso, esta pessoa acaba não se importando em se cuidar, em fazer o toque. Mas sim, a menina, a partir ali, né, dos seus 20 anos, ela precisa fazer. Porque eu conheci moças que aos 22 anos descobriram câncer de mama. Quando a situação é hereditária, então precisa-se ter este cuidado. E é por isso que esta palavra vem hoje para nós como quê? Como despertamento. Nós podemos ser fortes, nós podemos ter a força, nós podemos ser mulheres virtuosas, nós podemos ter todas as qualificações do mundo possíveis que se encaixam aqui. Mas se nós não cuidarmos de nós mesmas, nós não estamos fazendo com que os nossos dias futuros sejam dias alegres. Por isso, preste bem atenção que eu vou repetir aqui. Esse alegrará com o dia futuro. Você precisa se cuidar para que você possa se alegrar com o dia futuro. Estamos terminando aqui mais um informativo Reviver. Lembrando que todos os dias você tem um encontro de segunda a sexta-feira conosco no horário das 18h30. E eu, como sempre, nunca estou sozinha. Eu volto. Quem mais volta comigo?
5: Voltamos.
0: É isso aí.
5: Glória
0: a Deus. Até a próxima, se Deus quiser.
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1: 19 horas.
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0: Neste momento eu quero fazer um convite especial para todos vocês que acompanham esta programação. Quero informar que é neste final de semana, nesta sexta-feira, aquela vigília, aquela madrugada com as mulheres de fé. Eu quero convidar todas as mulheres aqui da capital, da área central do Rio, do interior, as mulheres que estão nos bairros aqui da cidade, que estão nas comunidades, que estão distantes. Eu quero convocar todas vocês para esta vigília. E você que é homem está perguntando, pastor, e nós? Todos estão convocados também para estarem conosco nesta vigília, nesta sexta-feira. A vigília das mulheres de fé é a vigília do encontro com Deus. Quer ter um encontro com Deus nesta madrugada? Venham participar conosco. Eu tenho certeza que será uma vigília que marcará a sua vida. A presença de Deus será notória nesta madrugada. A minha esposa, a nossa irmã Sueli Santos, vai estar conosco pregando para todas vocês para esta vigília. E você que é homem está perguntando, pastor, e nós? Todos estão convocados também para estarem conosco nesta vigília, nesta sexta-feira. A vigília das mulheres de fé é a vigília do encontro com Deus. Quer ter um encontro com Deus nesta madrugada? Venham participar conosco. Eu tenho certeza que será uma vigília que marcará a sua vida. A presença de Deus será notória nesta madrugada. A minha esposa, a nossa irmã Sueli Santos, vai estar conosco pregando.
1: Parar de orar, o que vai ser dessa cidade? Se este povo parar de orar, o que vai ser deste estado? Ora, mas clama e anda. É clamar com fé e certeza que ao clamar o sol para, como fez Josué. É preciso continuar clamando, porque o Deus que respondeu às orações passadas, Ele é o mesmo Deus do presente que ouve e responde a nossa oração e vai continuar ouvindo até Ele voltar. Aleluia!
0: É, vai ser uma vigília da presença de Deus. Olha, vários grupos estarão louvando, vários grupos adorando a Deus, o povo adorando a Deus em espírito e em verdade. E você não pode ficar de fora. Venham para esta vigília buscar a Deus, ouvir a palavra e também adorar a Deus na beleza da sua santidade.

0: Madrugada da presença, madrugada do encontro com Deus, adoração, pregação da palavra, oração, e eu estarei com vocês também, a igreja unida, naquele momento de Pentecoste. Olha, ouvinte, você que está fraco, Deus vai te dar força. Você que está caído, Deus vai te levantar. Quem sabe você já perdeu o prazer pelas coisas de Deus, já morreu espiritualmente. O Espírito Santo vai te dar vida nesta madrugada. Nós estaremos fazendo aquela oração, a oração de Pentecoste. O Espírito Santo vai encher a sua vida nesta madrugada.
1: Vai adorando aquele que vive.

0: saia daqui mais brilhando, brilhando na presença de Deus.
1: 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Você não pode ficar de fora. Nesta sexta-feira, olha, Deus tem um encontro marcado com você. Rua Senador Pompeu, número 27, aqui no centro do Rio de Janeiro.

0: Ouvintes, eu quero neste momento convidar todos vocês, todas as famílias, para participarem conosco neste domingo no prosseguimento da campanha da restituição. E você sabe, todo primeiro domingo de cada mês, nós estamos aqui no domingo dos vencedores. Você não pode ficar de fora deste culto especial. Olha bem, é uma manhã de consagração, é uma manhã de bênçãos, é uma manhã de vitória. Quem sabe eu esteja falando com pessoas que no decorrer da semana você tem dificuldade de estar aqui conosco, mas no domingo você e a sua família podem estar aqui conosco participando. É a campanha da restituição e também o domingo dos vencedores. Eu tenho certeza, ouvinte, você vai dar o brado da vitória. Você vai erguer as mãos aos céus, vai soltar aquele grito de vencedor. Você vai falar, eu vou vencer, eu vou conseguir, eu vou conquistar. Você não pode ficar de fora. Domingo agora, no horário das 7, 9 e 11 da manhã, nós estaremos no prosseguimento desta campanha. Estarei com vocês, pregando a palavra de Deus neste domingo. Mas se Cristo entrar na sua vida, Ele vai reconstruir e fazer tudo novo. Ele não precisa de ouro para encher a sua vida. Ele não precisa de prata para manifestar a sua glória. Ele só precisa de um coração que está disposto. Só precisa de um coração aberto para Ele entrar. Será que a porta do coração já está aberta para Ele entrar aqui nesta manhã, meus irmãos? Não é o ouro que traz a glória, não. O que traz a glória é um coração quebrantado e contrito na presença de Deus. Se tem coração quebrado e contrito aqui, levante a sua mão e aplaude, porque a glória já está descendo. A glória já está enchendo a casa. Levante a mão e vai adorando. Levante a mão e vai glorificando.
1: Glória, glória.
0: Você não pode ficar de fora. Você precisa estar aqui conosco, com a sua família, ouvinte, participando desta campanha. É a campanha da restituição, mas o primeiro domingo do mês é o domingo dos vencedores. É tão triste quando nós olhamos pessoas que não conseguem vencer na vida, estão de cabeça baixa, no fracasso, derrotados. Deus não tem prazer em te ver nessa condição. Deus quer que você esteja de cabeça erguida. Deus tem prazer em fazer de você um vencedor. Eu estarei orando por revelação, fazendo aquela oração para Deus repreender o mal, para Deus confirmar a libertação. Nós vamos acompanhar neste momento, este momento de oração, que é feita todos os domingos nesta campanha.
2: Vamos expulsando, irmãos, vamos expulsando. Vão gritando para Jesus queimar, vão expulsando. O esquadrão da fé coloca a mão e expulsa aí as doenças. Vão orando para Jesus curar. Vão orando para Jesus curar. Vão orando para Jesus curar. A doença não pode resistir à presença de Deus. Os demônios não podem resistir à presença de Deus. Está caindo muito fogo neste lugar, meus irmãos. A doença não resiste o fogo de Deus. O diabo não resiste o fogo da presença de Deus. O diabo não pode resistir à presença de Deus. Sai, doença. Sai, opressão maligna. Vai embora.
0: É, você não vai ficar de fora. A libertação de Deus, ela vai alcançar a sua vida e a sua casa na manhã deste domingo. Olha, ouvintes, as pessoas que estão participando têm testemunhado o poder de Deus. Pessoas que saíram do fracasso, de uma vida de derrota, e hoje podem testemunhar: Deus abençoou a minha vida, Deus mudou a minha história. E nós vamos acompanhar para você entender o que Deus está realizando a cada domingo dos vencedores nesta campanha da restituição.
3: É tremendo, pastor Antônio, o milagre que acabou de acontecer agora. Essa senhora chegou com o braço engessado, sentindo muitas dores no braço, mas agora, na hora da revelação, a dor no braço sumiu. O braço está engessado, mas ela está mexendo normalmente, para a glória de Deus, pastor Antônio.
0: Irmã, qual é o seu nome?
4: Neuza.
0: Irmã Neuza, o que é que aconteceu?
4: Foi uma queda que eu levei, um tombo que eu levei em cima da mão, quebrou, aí eu fiz a cirurgia, né? Mas graças a Deus foi aliviada. Tem causado muitas dores, sabe, nas regiões dessa cirurgia que eu fiz. Eu não tava podendo conseguir fazer nada. Há poucas horas mesmo eu tava sentindo fisgada. Graças a Deus, em nome de Jesus, meu Pai.
0: Senhor, após meu Pai, a oração, sumiu as dores.
4: Nada, não tô sentindo mais nada. Aqui, ó,
0: sumiu a dor.
4: Eu não podia fazer isso, pastor. Agora estou fazendo exercício nas mãos. Em
0: nome tá de movendo Jesus, a mão, tá curada.
4: Graças a Deus, Senhor, me dá cura.
0: Em nome curada de por Jesus. Vocês podem glorificar o nome de Jesus. Você não pode ficar de fora. Venham participar conosco. Você também, ouvinte, vai testemunhar o milagre de Deus. Você ouviu alguém contando agora? Você é a próxima pessoa a testemunhar. Todo primeiro domingo de cada mês, o domingo dos vencedores. Participe conosco. Rua Senador Pompeu, número 27, aqui no centro do Rio de Janeiro.
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0: Lembrando a todos que será nesta segunda-feira o nosso culto doutrinário, o nosso culto de ensino da palavra de Deus. E eu quero neste momento reforçar este convite a toda a membresia da nossa Igreja Deus e Amor, aqui da nossa sede estadual da Senador Pompeu. E você também que está aí no bairro, você que está longe, mas você gosta da palavra e queira participar, eu quero informar que nesta segunda-feira, no horário das 19 horas, eu estarei aqui com todos vocês, com muita alegria no meu coração, para transmitir uma palavra vinda diretamente do coração de Deus para o vosso coração. Olha, ouvintes, uma igreja que senta para ouvir a palavra é uma igreja que não é enganada, é uma igreja que ela prossegue caminhando rumo à Nova Jerusalém. Uma igreja forte, uma igreja que resiste o mundo, o diabo, o pecado. É esta igreja que senta para ouvir, para receber a palavra de Deus. E nesta segunda-feira eu estarei aqui com vocês, pregando a palavra do nosso Deus.
6: Hoje há muitos Nicodemos nas cadeiras da igreja, líderes, cantores, pregadores, sem o novo nascimento, porque a religião tem aparência de vida, mas não gera vida. Podemos cantar, podemos pregar, podemos postar versículos, meus queridos irmãos, e até usar a linguagem de crente, mas se o Espírito Santo ainda não regenerou o coração, vamos continuar mortos espiritualmente. vamos continuar sem vida. O novo nascimento não é colocar uma roupa nova no velho homem, é vestir o novo homem em Cristo Jesus. Em Efésios 4:24 fala: e vos revistais do novo homem, que segundo Deus ele é criado em verdadeira justiça e santidade. Não é apertar seguir em uma página evangélica, não, é seguir a Cristo de verdade. Não é decorar versículos da Bíblia, é viver a Bíblia, é viver a palavra. Num tempo de religiosidade digital, Jesus ainda fala: é necessário nascer de novo. Levante a sua mão e vai aplaudindo. Para ver Deus, para entrar no reino, necessário é nascer de novo. Tiago capítulo 3, versículo 5, nos salvou pela lavagem da regeneração e da renovação do Espírito Santo. João capítulo 1, versículo de número 13, os quais não nasceram do sangue, nem da vontade da carne, nem da vontade do homem, mas de Deus. No capítulo 36 do livro de Ezequiel, no versículo 26, Deus olha para a nação e Deus fala assim: eu vou dar para vocês um coração novo e vou colocar dentro de vocês espírito novo e vivereis.
7: Assim diz o Senhor, eu farei.
0: Deus, ele tem uma palavra para o seu coração. Eu tenho certeza, ouvinte, você vai sair daqui fortalecido na presença de Deus. A palavra de Deus nos alimenta, nos instrui, nos fortalece, guia os nossos passos. O salmista chega a afirmar: lâmpada para os meus pés é a tua palavra e luz para o meu caminho. Uma pessoa que anda iluminada pela palavra de Deus, essa pessoa tem o rumo, tem a direção certa para onde ela vai. Olha, ouvintes, e todas as segundas-feiras, após a pregação da palavra, eu tenho feito com a igreja aquele momento de Pentecoste, aquela oração pedindo a Deus para renovar a igreja. O Espírito Santo tem derramado porção dobrada e também tem batizado pessoas todas as segundas-feiras.
6: Aleluia, glória! Renova, Jesus. Faz novo, Deus. Faz novo, faz novo. Oh, aleluia! Aleluia! Aleluia! Transforma, Senhor, transforma, regenera. Bendito é o nome do Senhor. Bendito é o nome do Senhor. Deixa o Senhor transformar sua vida. Deixa o Senhor transformar a sua vida. O Espírito Santo quer soprar para transformar, fazer de você um crente novo, um crente renovado, um crente transformado. Só ele transforma. Novo nascimento vem de cima. Novo nascimento vem de Deus.
7: A presença de Deus faz o inferno inteiro.
0: Você não pode ficar de fora. Ficar em casa é perder tudo isso. O Espírito de Deus tem renovado, tem batizado, tem derramado porção dobrada. As pessoas têm sido capacitadas pelo Senhor a cada segunda-feira. E também, ouvintes, é o prosseguimento da campanha Jesus Salva o Meu Lar. Olha bem, é o culto de ensino, culto doutrinário, culto de avivamento e o culto voltado à salvação da família. Todas as segundas-feiras eu tenho feito com a igreja essa oração, a oração para Jesus entrar no nosso lar e alcançar toda a nossa família.
6: Oh meu Deus, salva nossa família, Senhor. Que haja curas, que haja libertações, que haja milagres. Recebe o nosso propósito, Senhor, livrando a família do mal, protegendo a família do mal.
0: Não fiquem em casa, venham participar conosco, venham ouvir a palavra, receber o poder, o avivamento do Espírito Santo e também clamar a Deus pela salvação da sua família. Nesta segunda-feira, no horário das 19 horas, Rua Senador Pompeu, no número 27, aqui no centro do Rio de Janeiro.
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0: Deus abençoe, ouvintes. Deus abençoe o seu lar, toda a sua querida e amada família. Neste momento eu quero relembrar a todos vocês que é nesta quarta-feira, é o prosseguimento da campanha da prosperidade Portas Abertas e também a quarta-feira da consagração dos trabalhadores. Toda a primeira quarta-feira de cada mês, nós estamos aí na consagração dos trabalhadores. E eu quero, neste momento, focar em você, que é um trabalhador. Você tem lutado aí para o sustento da sua família, para o crescimento da sua vida financeira. Olha, ouvinte, quem não quer ser abençoado? Quem não quer ser próspero? Quem não quer crescer na vida? Então, vamos lá. Nós queremos, nesta quarta-feira, fazer a consagração de todos os trabalhadores, clamar a Deus, pedir a Deus para continuar abençoando todo o trabalho das suas mãos, abençoar os seus projetos de vida. É você que tem um sonho de crescer, vem participar conosco nesta quarta-feira. Eu estarei aqui com vocês pregando a palavra do nosso Deus.
6: Entenda uma coisa, quando o medo tentar te dominar, os teus próximos passos, o que fazer? Imagina Jairo no caminho ouvindo uma notícia trágica. A primeira resposta de Jesus foi direta: não temas. Hoje você pode ter medo do diagnóstico. Hoje você pode ter medo da falência. Você pode ter medo de não conseguir sustentar a família. Pode ter medo de várias coisas, de se expor e falhar de novo. Porque o medo paralisa, meus irmãos. O medo paralisa. E eu repito, a fé nos coloca em movimento. Irmãos, uma pessoa que tem fé, o diabo fica desesperado. Porque quando as coisas desabam, o diabo se opõe, bate de frente. Quem tem fé se movimenta porque crê que Deus fará o impossível se tornar possível. Aleluia! Levante a mão e vai glorificando. A fé te movimenta. A fé faz você reagir. A fé faz você tomar posse. Lembra de Lázaro? João 11, 43, 4 dias morto. Jesus chegou dizendo: Lázaro, vem para
8: fora. O mundo pode falar: acabou, aceite a derrota, já está fracassado. O seu coração pode estar desfalecido, também falando para você desistir. A lógica pode estar preparando aí, quem sabe, um cenário dizendo: acabou, meu filho, não tem jeito mais, não tem o que fazer. Mas Jesus está dizendo: eu vou entrar para fazer, eu vou entrar para ressuscitar, eu vou entrar para curar, eu vou entrar para transformar este cenário. Quem crê na voz do Senhor, levante a sua mão e aplaude a Ele com alegria. O que você precisa ouvir hoje é a voz.

0: Tenho uma palavra para o seu coração amanhã, nesta quarta-feira. Não fique de fora, ouvinte. Eu tenho certeza, Deus falará com você. Nós vamos, neste momento, acompanhar aquilo que tem marcado esta campanha. Deus tem marcado esta campanha de quarta-feira com milagres. As pessoas têm testemunhado o poder de Deus no decorrer desta campanha. Vamos acompanhar o que Deus vem realizando.
1: Pastor Antônio, Deus faz coisas extraordinárias aqui, pastor. 9 anos desempregado e Deus abriu a porta agora, pastor. Agora, nesse exato momento.
0: Irmã, qual é o seu nome?
2: É Vilma.
0: Irmã, conta o que aconteceu.
2: É, quarta-feira eu estive aqui, né? Aí eu tô ali sentada agora, eu não gosto de olhar o telefone dentro da igreja não, né? Aí eu fui olhar, aí tava uma mensagem do departamento lá, que eu fui selecionada para o processo seletivo.
0: Espera aí.
2: Para segunda-feira comparecer.
0: Calma aí. Quanto tempo desempregada?
2: 9 anos.
0: 9 anos. Veio aqui quarta-feira.
2: Quarta-feira.
0: Fez o propósito com Deus.
2: Fiz o propósito.
0: A mensagem chegou agora.
2: Agora.
0: Dentro aí. Da igreja.
2: Dentro da igreja. Até mostrei para ele agora.
0: Porta aberta.
2: Porta aberta.
0: Cadê o glória para Jesus? Cadê o glória?
3: Deus está,
0: é verdade, onde Deus está, os milagres acontecem, e Deus todas as quartas-feiras tem estendido as mãos e abençoado o povo. É por isso que eu estou te convidando. Você não pode ficar de fora das bênçãos de Deus, você precisa receber as bênçãos de Deus. Rompe agora as dificuldades, os obstáculos, as barreiras, tudo aquilo que está impedindo a sua chegada aqui na Igreja Deus e Amor. Você vai romper aí essas barreiras e vai estar conosco. Não fique de fora. Nesta quarta-feira, aqui mesmo neste endereço, Rua Senador Pompeu, número 27, aqui no centro do Rio de Janeiro.

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1: Olha, ouvintes, nós vamos agora clamar a Deus em favor de todos os dizimistas fiéis da casa do nosso Deus. Você que é um dizimista, tem contribuído nesta grande obra, tem passado na livraria da nossa igreja ou da sua casa mesmo, você tem feito aí um Pix, uma transferência bancária, nós vamos orar por você. Você entendeu aí a importância de dizimar esta obra, de contribuir no reino de Deus e continuar vivendo debaixo de grandes promessas. Vamos agora, eu vou citar alguns nomes e nós vamos juntos orar por essas pessoas. Lúcia de Souza, Sunamita dos Santos, Edite dos Santos, Elizabeth Pereira, Jandira Josefa, Ronaldo, Rosângela Alves, Rosângela Teixeira, Jesuíno Alves, André Luiz, Walter Pereira, Antônio José, Ivonete Maria, Shirley dos Santos, Irene Ribeiro, Gidinalva Celestrine, Fábio da Silva, Elza Marinho, Leila de Vieira, Marcílio Pereira, Michele da Silva, Elisane Aparecida, Maria Carlos, Fabrício de Arruda, Maria Alves, Antônia Alves, Roberto Barbosa, Maria Estela, Sônia Maria, Priscila Mota, Yasmin Mota, Telson Mota, Simone de França, Sebastiana da Silva, Camila Cruz, José Barbosa, Berenice, Eudinaldo, Talita de Souza, Oscar da Silva, Zenete Paiva, Maria Oliveira, Heleno João, Elma Eusinete, Cláudio Gomes e Eva Cecília. Vamos clamar a Deus por essas pessoas.
2: Vão ser dobradas, Deus aumenta.
0: Prostremos agora e busquemos a face do nosso Deus com fé, e Ele nos ouvirá.
1: Senhor, meu Deus e meu Pai, em nome do Senhor Jesus Cristo, mais uma vez, ó Deus, nós estamos aqui diante da Tua presença através desta humilde oração, apresentando esses nomes, apresentando esses lares e essas famílias ao Senhor. São pessoas, meu Deus, que têm contribuído no crescimento do Teu reino. Pessoas que são dizimistas fiéis, pessoas tementes, pessoas, meu Deus, que amam o Senhor, que amam o crescimento da Tua obra. Ó, meu Deus e meu Pai, visita agora esta pessoa, Senhor, que o Seu nome foi falado aqui dentro desta programação. Visita mesmo esta pessoa onde ela se encontra, quem sabe dentro do seu automóvel, dentro do ônibus, quem sabe no seu local de trabalho, dentro do seu lar. Que esta pessoa possa ser alcançada pelo Senhor neste momento. Meu Deus, abençoe todo o trabalho das mãos desta pessoa, Senhor, prosperando, que o Senhor possa entrar neste lar agora, levando saúde, levando a paz, levando a prosperidade do Senhor. Meu Deus e meu Pai, nós acreditamos, ó Deus, que o Senhor, ó Deus, tem suprido, o Senhor tem agido, protegido, ó Deus, cada dizimista fiel da Tua casa. Ó, meu Deus, são pessoas, Senhor, que têm separado tudo que o Senhor tem dado a elas, a décima parte de tudo. Meu Deus, continue honrando essas pessoas no seu trabalho. Esta pessoa, Senhor, que é aposentada, ó Deus, e tem sido fiel ao Senhor, prospera mesmo a cada dia e garante a segurança do seu patrimônio. Ó Deus, é o que nós te pedimos e também te agradecemos no nome de Jesus.
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1: Deus continue te abençoando, ouvintes. Tenha certeza que Deus já te abençoou neste momento e continua sendo fiel a Deus, um dizimista fiel, porque as promessas de Deus se cumprirão na sua vida e você vai continuar sendo um portador da bênção de Deus. Que Deus te abençoe. Nós estaremos aqui constantemente orando por todos vocês.
2: Assim diz o Senhor.
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0: Muito bem, queridos e amados ouvintes do programa Voz da Libertação. Deus abençoe a sua vida, a sua casa, a sua família. Estamos ao vivo e com todos vocês nesta programação. Acabamos de ter a participação com o consagrado homem de Deus, pastor Antônio dos Santos. E na comunicação neste momento, seu irmão em Cristo Jesus, Silvana Araújo, juntamente com nosso querido irmão Diácono Irã Pereira, estamos aqui nesta programação para trazer para você as preciosas informações dos grandes cultos, das grandes campanhas que estão em andamento na nossa Igreja Pentecostal Deus e Amor. Lembrando que a nossa sede estadual do Rio de Janeiro se encontra localizada na Rua Senador Pompeu, número 27, no centro da capital carioca. Sobre a responsabilidade do pastor Antônio Santos, a nossa sede mundial se encontra localizada na Avenida do Estado 4568, Baixada do Glicério, São Paulo, capital. Atualmente, sobre a responsabilidade e liderança geral da nossa querida irmã Ereni Miranda. Diácono Irã, a paz do Senhor Jesus, seja bem-vindo a mais uma programação.
1: A paz Senhor Jesus, queridos amados ouvintes, nós estamos aqui em mais uma programação da Rádio Deus Amor. Quem tem o imenso prazer de cumprimentá-lo, seu irmão em Cristo, Diácono Irã Pereira. Você que está chegando agora nesta programação, seja muito bem-vindo, seja muito bem-vinda a mais uma programação da Rádio Deus Amor. Eu tenho a plena certeza que até o final desta programação, Deus irá falar fortemente o seu coração. Não.

0: Que maravilha, ouvintes! Nós já queremos chamar a sua atenção porque está chegando. É o domingo dos vencedores na nossa igreja pentecostal. Deus e Amor, 7, 9, 11 às 13, 15. É Deus fazendo grandes coisas, prodígios, maravilhas. E eu quero convidar você a participar da campanha dos vencedores. E também lembrando a todos que é a continuação também do propósito da restituição de Deus que acontece na nossa sede estadual do Rio de Janeiro. Quando nós falamos de restituição, muita passagem bíblica, muitas referências nos dá, e nós sabemos que a palavra do Senhor, ela mostra para nós que Jó também teve uma grande restituição na sua vida. Deus abençoou tudo aquilo que Jó perdeu quando ele começou a orar, quando ele reconheceu, quando ele viu que a sua situação não dependia da ajuda humana, mas da ajuda de Deus. E nós sabemos, Diácono Irã, que Deus, neste grande dia, nesta grande campanha dos vencedores, vai restituir tudo aquilo que esta pessoa que está acompanhando agora, talvez pessoas que perdeu seu lar, a sua casa, foi abandonado, desprezado, chegou o momento de Deus mudar o quadro, a situação, por intermédio da fé. É uma campanha de fé, é uma campanha onde o povo coloca o propósito nas mãos de Deus, e nós sabemos que quando está nas mãos de Deus, tudo ele pode, tudo ele faz, porque o nosso Deus é Deus que honra com a sua palavra.
1: É, ouvintes, Deus ele quer restituir o teu casamento, Deus ele quer restituir a tua vida sentimental, Deus ele quer mudar a sua situação, porque nós somos mais que vencedores em Cristo Jesus. É isso mesmo, domingo é o culto dos vencedores com o propósito da restituição de Deus. Deus ele quer restituir a sua vida. Assim como nosso irmão Silvan citou, falou muito bem sobre a vida de Jó, onde Jó havia perdido tudo pela permissão de Deus, é lógico, mas depois nós vemos que Deus restituiu tudo na vida dele. Então, se você que está nos ouvindo, você que está nos acompanhando aqui neste momento, nessa programação, você pode ter a plena certeza que Deus ele quer restituir algo na sua vida. Eu não sei aquilo que você precisa, que você necessita, eu não sei, ouvinte, eu não sei como está seu coração, mas deixa eu dizer para você, Deus ele quer restituir em nome do Senhor Jesus Cristo.
0: Rua Senador Pompeu, número 27, no centro da capital carioca, é o nosso Deus dando para você a oportunidade de estar no culto dos vencedores. É o culto daqueles que vêm para vencer, é o culto daqueles que vêm para tomar posse da sua vitória, é o culto daqueles que se levantam a uma peleja. E a Bíblia Sagrada fala para nós que nesta peleja não tereis que pelejar, porque eu, Senhor, pelejarei por vós e vós calarei. Meus irmãos, Rua Senador Pompeu, neste domingo, o povo contando milagre, o povo contando testemunhos, e é o que nós vamos ouvir. Nós vamos ouvir relatos de fé, onde Deus tem abençoado a vida daqueles que entram nesta campanha. Rua Senador Pompeu, número 27, lembrando que o culto principal, no horário das 9 horas da manhã, pastor Antônio dos Santos, pregando a palavra e orando.

0: ser no sangue, mas vindo aqui na igreja, Deus e amor, através das revelações do Espírito Santo, ela usou a fé, foi no hospital e fez um novo exame de sangue. No novo exame de sangue está dizendo que ela não tem mais nada para a glória de Deus, pastor Antônio.
1: Irmã, qual é o seu nome?
2: Margarida Barbosa.
1: Irmã Margarida, eu lembro da senhora. A senhora foi fazer os exames. Fiz primeiro, aqui, constou o câncer. E a senhora veio aqui, pediu oração, falou que estaria fazendo novos exames naquele dia.
2: Isso.
1: E a senhora foi buscar os exames.
2: Aqui todos.
1: O câncer sumiu.
2: Aí eu pedi para Jesus: Senhor, esse sangue que vão tirar não é meu, é seu. Ele é cristalino, não vai dar nada.
1: Sumiu o câncer.
2: Aí, ó.
1: A mulher está curada por Jesus, meus irmãos.
2: Obrigado.
1: Os primeiros exames constou o câncer. Ela me procurou e falou. Eu orei por ela no dia que ela foi fazer os novos exames. E os novos exames estão aí. O câncer desapareceu para a glória do nome de Jesus. Pode glorificar a Deus com ela. Jesus cura o câncer.
3: É o nosso Deus curando as enfermidades. Para Deus não há câncer, para Deus não há doença, para Deus não é a palavra do médico. Nós sabemos pela palavra do nosso Deus, quando ele entrou na casa de Jairo, não havia mais a morte. Porque quando Jesus entra na casa, ouvinte, ele entra para fazer o milagre, ele entra para ressuscitar mortos, ele entra para trazer a vida naquele que não há mais vida. Talvez você tenha um parente seu que se encontra no hospital, no leito de enfermidade, ou até mesmo você está doente, está com câncer, meu irmão, está com esta enfermidade. Nós queremos convidar você para este domingo, é o domingo dos vencedores. Faça como Jairo, convidou Jesus para ir para a sua casa e Jesus fez o milagre. Convide Jesus para tomar conta da sua vida, da sua casa, da sua família, e com certeza, neste domingo, o Diácono Irã, Deus irá fazer grandes coisas por intermédio da fé.
4: Isso mesmo, queridos ouvintes, Deus ele quer fazer muitas coisas por intermédio da sua fé. Nós devemos colocar a nossa fé em ação, crer, acreditar, confiar que Deus ele está no controle de tudo. Então, ouvinte, você que está nos ouvindo neste momento, não importa o teu momento, não importa o teu cenário, não importa o diagnóstico do médico, que muitas vezes não é favorável, mas deixa eu dizer para você, Deus ele quer mudar a tua situação. Deus muitas vezes, ouvintes, Deus ele não quer mudar o cenário, mas dentro desse cenário que nós estamos vivendo, ele quer nos ajudar a passar por ele. Ouvintes, você não pode ficar de fora. Domingo é o dia do seu milagre. Domingo é o dia de você receber a sua bênção. Domingo é dia de você receber as maravilhas de Deus. Deus, ele tem maravilha para você. Deus, ele tem cura. Então, não importa. Não importa se o médico olhou para a tua situação e o diagnóstico do médico disse que não tem jeito, não tem como, não tem outra forma. Ou até mesmo o inimigo olhou para a tua situação e disse que não tem mais jeito. Mas, amados ouvintes, o nosso Deus, ele é maravilhoso. O nosso Deus, ele é especialista em fazer aquilo que o ser humano não pode fazer. Aquilo que muitas vezes fugiu da tua alçada, fugiu das tuas mãos humanas. Aí é o momento que Deus entra. Deus, ele entra fazendo o seu mover, o impossível acontecer. Então, ouvinte, se você que está com essa causa, não se preocupa. Domingo é o dia do seu milagre. Domingo é dia de você receber a sua bênção.
3: Rua Senador Pompeu, número 27, no centro da capital carioca. É o endereço do seu milagre, é o endereço da sua vitória. Lembrando, 7 da manhã, 9 da manhã, 11 da manhã, 14, 15 horas, é a grande campanha dos vencedores com o propósito da restituição. Pastor Antônio dos Santos estará no horário das 9 horas da manhã. Este é o culto principal, é o culto com o consagrado homem de Deus, que vai orar pela sua vida, vai orar pela sua casa, vai deliberar a bênção, a vitória, e você não vai se sentir oprimido, e tudo aquilo que você perdeu, Senhor Jesus vai restituir em dobro.

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1: E nós também queremos chamar sua atenção, atenção mulheres de fé, lembrando que hoje, a partir das 23 horas, é a grande vigília das mulheres de fé aqui na nossa sede estadual do Rio de Janeiro, Rua Senador Pompeu, número 27, no centro da capital carioca. Acontecerá a maior vigília jamais vista pelas mulheres de fé na nossa sede estadual do Rio de Janeiro. As mulheres em uma só fé, lembrando que este culto não é só para as mulheres. Você homem que adora passar uma madrugada também pode estar presente. Você de outro ministério, outra denominação, está acompanhando este programa agora. Esta vigília é para você vir buscar a presença de Deus e se encher da sua presença.

0: sua glória.
1: É os ouvintes, nesta programação você não pode perder. O nosso querido irmão Paraguaçu já está também na escuta do programa Voz da Libertação. Deus abençoe a sua vida. E com certeza, ouvintes, no horário das 23 horas, teremos momento de palavra, momento de oração, momento de louvor, momento de busca pelo Espírito Santo de Deus. Não é verdade, Diácono Irã?
2: É, momento de busca, momento de sermos cheios da presença de Deus. Então, hoje é o momento de você buscar a presença, ser cheio, aproveitar enquanto nós temos fôlego, né? Aproveitarmos quando nós temos fôlego para ser cheio da presença de Deus. Nós já estamos aqui também na expectativa, o nosso irmão Silvan, ele está aqui alegre, aqui cantando, porque logo mais nós estaremos também nesta vigília, buscando a presença de Deus, se enchendo do Espírito Santo. Então, ouvinte, você que está nos ouvindo neste momento, não fica na sua casa não fica no teu lar, se desloca para cá, para sentir a presença de Deus, se renovado, buscar o Senhor enquanto nós podemos, porque há muitas pessoas que não têm essa oportunidade, que infelizmente tem as suas limitações físicas, está na cama de hospital, e você que está nos ouvindo, você consegue, você tem esta oportunidade de estar buscando a presença de Deus. Então não fica no seu lar, não fica na sua casa, se desloca para cá. Eu tenho certeza que nós sairemos daqui de uma forma diferente, cheios da presença de Deus, cheios da graça do Espírito Santo. Mas aonde que é, Diácono Irã? O endereço se encontra na Rua Senador Pompeu, número 27, é o endereço da bênção, é o endereço do seu milagre. Falou muito rápido, então pega aí seu papel, pega a caneta, anote no teu celular, pega o teu rascunho, anote aí, Rua Senador Pompeu, número 27, aproximadamente a 500 metros da Central do Brasil.
1: Com certeza, Diácono Irã, com certeza Deus vai falar tremendamente, que nós queremos lembrar também dessas mulheres de fé que estão na busca. É importante, minha irmã, você talvez está passando uma luta no seu casamento, com o seu filho, com a sua casa. É uma oportunidade onde essas mulheres também unem para poder estar orando umas pelas outras. E nós queremos que você também venha se revestir, venha buscar da presença de Deus, venha tomar posse daquilo que Deus tem para a sua vida. A vitória é sua e ninguém pode roubar. A bênção é sua e ninguém pode tirar aquilo que Deus tem para você. É o seu casamento, é o seu lar, é a sua família. Deus, ele está tomando a direção de tudo e nós precisamos fazer a nossa parte. Venha você também, nós queremos convidar você a estar conosco nesta grande madrugada. A partir das 23 horas, teremos um momento especial em buscar a presença de Deus, nos alegrarmos com ele, é claro, que o nome do nosso Senhor Jesus venha a ser glorificado. Deus sinal. 19 horas 56 minutos na capital carioca, Rua Senador Pompeu, é o endereço do seu milagre, é o endereço da sua vitória. Lembrando, estamos balizados entre duas estações de metrô Uruguaiana e Estação Central do Brasil. A nossa igreja também contém um amplo estacionamento 0800 gratuito para que você possa estacionar o seu carro, o seu veículo. E, é claro, você está aqui glorificando a Deus, adorando ao Senhor sem nenhuma preocupação. E neste momento nós já queremos orar por você que vai estar aqui nesta grande vigília, por você que também vai estar aqui neste domingo e também por você que já está se preparando para este próximo culto que acontecerá daqui a pouquinho, o presbítero Apolo Alexandre no altar de Deus, pregando a palavra, orando também pela sua vida, pela sua casa, pela sua família. Hoje tivemos, Diácono Irã, grandes cultos no decorrer da manhã, 7, 9 horas da manhã, pastor Antônio dos Santos esteve no altar de Deus, e agora também às 19 horas, já o presbítero Apolo Alexandre vai estar orando, pregando a palavra de Deus, entregando as divinas revelações do Espírito Santo, orando por aqueles que precisam de libertação, de cura e de milagre. Quer uma vitória? Quer uma bênção? Vem para a Igreja Pentecostal Deus Amor, Deus tem um milagre preparado para a sua vida. E agora nós vamos de oração, dobre seus joelhos, eu daqui, você daí, iremos orar para que Deus possa entrar com providência na sua vida.
2: Glorioso Deus, eterno, maravilhoso e santíssimo Pai, Nós estamos aqui, Senhor, buscando a Tua presença. Nós estamos aqui, meu Pai amado, orando, Pai do estúdio, Pai, orando e buscando a Tua presença. E lhe pedimos, meu Deus, que o Senhor venha visitar esta pessoa que está nos acompanhando na rádio, Pai, neste momento, que está acompanhando no Teu celular. Deus, visita esta alma, visita esta pessoa, visita este coração, esta pessoa, Pai, que está pensando em desistir. Esta pessoa, Deus, que não tem mais força, Pai, para prosseguir e caminhar na Tua presença. Espírito Santo, não deixa-nos desistir, não deixa-nos estagnar, não deixa-nos parar, não deixa-nos voltar para trás, mas sim seguindo em frente no alvo que é o Senhor Jesus Cristo. Pai querido, Pai eterno, Pai amado, a nossa alma, ela anseia pela Tua presença. A nossa alma, Pai, ela anseia por Ti, Senhor. A nossa alma, Senhor, ela anseia, meu Pai amado, pela Sua presença. Pai querido, Pai eterno, Pai amado, Senhor, nós somos dependentes, Deus. Nós somos dependentes da Tua presença. Nós somos dependentes das Tuas misericórdias. Nós somos dependentes de Ti, meu Pai amado. Opera, Pai querido, grande milagre.
1: Sim, meu Deus, sim, meu Pai, opera, meu Deus, o milagre, opera, meu Deus, a vitória. Nós acreditamos, meu Deus, que é tempo, meu Deus, de mudança, é tempo, meu Pai, de prosperidade, é o tempo da restituição, é o tempo, meu Pai, em que a Tua glória vai se manifestar sobre a vida deste homem, desta mulher. Aumenta a fé deste ouvinte agora, aumente a fé desta pessoa, meu Deus, que está crendo, meu Deus, na vitória, está crendo, meu Pai, que esta enfermidade vai cair por terra. Está crendo, meu Deus, que a porta aberta, meu Deus, o Senhor já deixou, meu Pai, para esta pessoa passar. Esta pessoa está crendo, meu Deus, ó, meu Pai, que este câncer vai cair por terra. Meu Deus, que esta paralisia, esta leucemia, meu Deus, em nome de Jesus, saia desta casa enfermidade, saia desta casa obra maligna, saia desta casa legião. Eu te repreendo agora, espírito da enfermidade, em nome de Jesus de Nazaré, eu te repreendo agora. Sai daí, obra maligna. Nós oramos, meu Deus, e repreendemos agora esta enfermidade, meu Pai, na vida desta pessoa que está agora no hospital do câncer, esta pessoa que está agora, meu Pai, internada, entubada, na UTI, na CTI. Senhor, meu Deus, Senhor, meu Pai, ó, meu Deus, a mensagem, meu Pai, é que esta pessoa vai morrer, mas o Senhor já tem, meu Deus, uma palavra, meu Pai, para esta pessoa. Ó, Senhor, meu Deus, Senhor da glória, entre agora neste leito de enfermidade, muda, meu Deus, a vida desta mulher, dá força ao cansado, renova as forças desta pessoa agora. Assim nós oramos, meu Pai, e cremos na vitória, em nome do Pai, do Filho e do Espírito Santo de Deus. Amém e graças a Deus. Que Deus abençoe ouvintes, Deus possa abençoar a sua vida. Nós iremos à identificação das emissoras. Não sai daí não, porque daqui a pouquinho o consagrado homem de Deus, presbítero Apolo Alexandre, vai estar orando pela sua vida. Também você que não pode estar em nenhum dos cultos, uma transmissão ao vivo acontece. O que é isso, irmão? É um culto ao vivo dentro do seu lar para você ouvir, glorificar a Deus onde você estiver. Rua Senador Pompeu, número 27. Aqui no centro da capital carioca, é o endereço da nossa igreja pentecostal Deus Amor, e nós iremos, diácono Irã, as palavras de confraternizações finais.
2: Muito bem, queridos amados ouvintes, muito obrigado para você que estava nos acompanhando até esse presente momento. Deus abençoe sua vida. Eu tenho a certeza que Deus falou no seu coração. Deus abençoe tua presença. Mas não vá embora, não vá embora. Não saia, não saia. Fica conosco, deixa a sua rádio ligada, deixa o teu celular ligado, que daqui a pouquinho o presbítero Paulo, presbítero Apolo Alexandre estará ministrando a palavra de Deus.

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5: Horas e 8 minutos.
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5: 20 horas e 8 minutos.
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0: 20h16. Boa noite, Rio de Janeiro. Boa noite, Brasil. Infeliz. Na comunicação com todos vocês, de novo, seu irmão em Cristo Jesus, Silvana Araújo. Estamos aqui com o diácono Irã Pereira. E nós queremos chamar a sua atenção, ouvintes. Nós queremos chamar a sua atenção, porque será neste dia 10, a nossa igreja pentecostal Deus Amor, estaremos aqui em celebração ao Dia das Crianças. Pobrezinha, e você não pode deixar de trazer o seu filho para a igreja pentecostal Deus Amor. Aqui nós temos, né, professoras, tias altamente qualificadas, trazendo para os seus filhos um excelente ensinamento acerca da palavra de Deus. Imagina você crescendo na graça e no conhecimento, e seu filho, sua filha também crescendo nesta mesma graça. É, a nossa igreja pentecostal Deus Amor passa para as crianças um ensinamento da nossa linguagem, né? É, a nossa liturgia, não é verdade, Diácono Irã? A nossa liturgia de culto, de ensinamento, e para tudo tem uma liturgia. E as crianças também recebem uma liturgia, um ensinamento acerca da palavra de Deus, de uma maneira que ela entenda. E a Bíblia mesmo fala que nós devemos ensinar o nosso filho no caminho que se deve andar. E neste dia 10 teremos aqui um grande encontro de crianças, mães que vão estar ali com seus filhos. É, nós vamos louvar o Senhor. Tem muita coisa, muita atração, vai haver muita coisa para os seus filhos neste dia. É, Diácono Irã, nós podemos falar como que é o culto para as crianças, né? Porque quando nós trazemos para a igreja, eles aprendem a já se desenvolver um ministério, eles aprendem também a conviver com o povo da igreja. E nós sabemos que no tempo em que nós vivemos, há uma dificuldade das pessoas terem uma constância no evangelho, continuar guardando tudo aquilo que eles aprenderam. Mas na igreja pentecostal Deus Amor é uma semente que brota, e esta semente acaba dando muitos frutos. Não é verdade, Diácono Irã?
1: É verdade, meu querido irmão Silvan, amados ouvintes. E lembrando que as crianças também é o futuro, né? Da nossa geração, é o futuro da nossa igreja, e nós devemos cuidar e zelar pelas crianças. Amado ouvinte, você que tem um filho, você que tem uma criança, você tem que trazer também. Sabe por quê? Porque é o futuro da nossa igreja. Amados ouvintes, nós sabemos que nós vivemos em um mundo, falando de forma contemporânea, o mundo está difícil, o mundo muita violência, o mundo tem acontecido muitas coisas. Então, não há algo melhor do que nós colocarmos as nossas crianças, os nossos filhos na presença de Deus. Crescendo já desde pequenininho, já crescendo na presença do Senhor, aprendendo da palavra, a semente que vai entrando no coração vai germinando. Então, ouvintes, ouvintes, nós devemos ter total e completa atenção para nossas crianças. Então, esse culto é um culto especial, voltado totalmente para as crianças, para o aprendizado, desenvolvimento na palavra de Deus. Eu sempre falo que se eu tivesse a oportunidade, eu teria ido para o evangelho mais cedo, porque não tem coisa melhor do que estar na presença de Deus.
0: Com certeza, Diácono Irã, com certeza, estar na presença de Deus é a melhor coisa que nos aconteceu. Nós estamos felizes, a igreja pentecostal Deus Amor tem crescido a cada dia, e você, ouvinte, você não pode perder a grande oportunidade de trazer os seus filhos. Venham, você que é de outra denominação, você que é de outro ministério, você que já faz parte da igreja, traga o seu neto, traga a sua filha, venham todos, porque este dia será um dia especial. 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

20 horas, mais 20 minutos na capital carioca e nós já iremos a transmissão ao vivo diretamente do Santo Altar do Nosso Deus. Já recebemos o sinal, presbítero Apolo Alexandre já está no altar de Deus fazendo a oração e nós iremos a transmissão ao vivo para que você possa ver e ouvir o que Deus está fazendo e vai acontecer nesta noite por intermédio da fé. Rua Senador Pompeu, número 27, no centro da capital carioca. Vamos, estúdio, vamos à transmissão ao vivo do culto diretamente do Santo Altar do Nosso Deus.

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1: Top de 5 segundos.
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4: Sai agora, sai agora, sai agora, meu Deus, venha agir no problema dessa pessoa, meu Deus, venha agir na causa desse homem, dessa mulher, vem jogar por terra toda força maligna, que toda ação do diabo, sai, sai, sai. Você que trouxe foto, peça de roupa, levanta pro céu aí agora, levanta pro céu e clama agora. Quem não trouxe, levanta o celular e clama a Deus aí agora. Meu Deus, desfaz toda inveja, joga por terra toda inveja, repreende, ó Pai, todo olho grande, repreende agora toda ação do adversário, que todo mal saia, que toda inveja saia, que toda ação maligna sai, sai, sai, sai, saia, sai espírito da derrota, sai espírito do fracasso, sai impedimento, sai praga rogada, sai obra maligna, sai ação do diabo, cai fora daí, Satanás, cai fora daí, espírito maligno, cai fora daí, legião satânica, maligna, diabólica, sai dessa casa, sai desse lar, sai dessa família, toda inveja, sai pra lá, inveja, sai pra lá, inveja, sai pra lá, espírito maligno, é uma ordem imperativa, no nome de Jesus Cristo, o mal tem que sair, o inferno tem que sair, Satanás tem que sair, o mal tem que sair, sai, sai, sai, sai, sai, saia, sai, sai, sai, sai, saia, expulsa com fé, vamos lá, sai, sai, sai, sai, sai, sai. Sai, sai, sai, sai, sai, saia, sai, sai, sai, sai, sai, sai agora, sai agora, sai agora, levanta a mão e diga: a vitória é minha, em nome de Jesus. Já, já, vamos fazer mais orações. Rapidamente, pega a sua Bíblia Sagrada e abra no livro de Provérbios, Antigo Testamento, capítulo de número 14, versículo de número 30, para nossa breve meditação. Provérbios 14, 30, para nossa breve meditação. Graças a Deus. Diga graças a Deus. Graças a Deus. Isso, Provérbios 14, versículo de número 30. Glória a Deus. Isso, pode tirar o fundo. Louvado seja, por favor. Louvado seja o nome do Senhor. Cumprimento a todos os ouvintes do programa de rádio, A Voz da Libertação. Essa é uma programação direta e ao vivo aqui da rua Senador Pompeu, número 27, no centro da capital carioca. Você que está nos escutando, seja abençoado nessa hora, em nome do Pai, em nome do Filho e em nome do grande Deus divino, Espírito Santo. Vamos lá? Diz assim a palavra do Senhor. Provérbios 14, 30. O coração com saúde é a vida da carne, mas a inveja apodrece os ossos. Grita: queima a inveja, Jesus. Queima a inveja, Jesus. Levanta a mão para o céu, diga comigo: meu Deus, meu Pai, fala comigo através da sua palavra, fala comigo através da sua palavra. Bate palma e dá glória a Deus. Graças a Deus, rapidamente eu quero deixar aqui registrado em poucas palavras que Deus te trouxe aqui para dizer que você está sendo guardado da inveja, do olho grande, do mal disfarçado de bem que vem sobre a sua vida. Quando você busca Deus, o mal não consegue prevalecer na sua vida. Perceba que eu não disse se levantar lutas, todos nós vamos ter tribulações, todos nós vamos passar, mas vitória é para quem está aqui buscando, dando glória a Deus e aleluia. O texto que acabamos de ler fala de uma forma muito clara acerca da nocividade da inveja na vida de todo aquele que não tenha uma busca constante a Deus. Perceba, meu irmão, que quem escreveu esse texto foi o homem mais invejado daquela época, chamado Salomão. Salomão optou viver uma vida, a princípio, buscando a Deus, fazendo a vontade de Deus, orando, se consagrando. A Bíblia Sagrada diz que Salomão assume o reinado do seu pai com as riquezas, tudo entregue para a obra de Deus. A Bíblia Sagrada diz que antes de Davi morrer, ele deu toda a sua riqueza, todo o seu dinheiro, todo o seu ouro, para que o templo do Senhor fosse erguido. Dado isso, Salomão assume o reinado com o caixa do reino completamente zerado, mas dentro dele ele tinha um propósito: vou fazer a vontade de Deus, vou buscar ao Senhor. E como inauguração do seu reinado, a Bíblia diz que ele dá um jeito, separa 1000 bois e sobe junto a um monte para entregar aqueles bois como oferta em sacrifício ao Senhor. Parece que eu vejo a cabeça das pessoas dando um nó, perguntando: Salomão poderia vender esses bois? Salomão podia arrumar um dinheiro em cima desses bois? O reinado está sem nada, mas Salomão tinha um propósito: eu vou fazer a vontade de Deus, eu vou buscar aquele que pode mudar a história da nossa vida. A Bíblia Sagrada diz que Salomão ora, Salomão busca Deus, Salomão se coloca 100% na dependência de Deus. Em dado momento, Deus se agrada daquela oferta de sacrifício e vai até Salomão em sonhos, dizendo: peça-me o que quiseres que eu vou te dar. Perceba, meu irmão, que quem busca Deus tem a oportunidade de clamar e ver a resposta da oração na sua vida. Quem busca Deus tem a oportunidade de ter o próprio Deus do seu lado, perguntando e dizendo: que queres que eu te faça? Salomão vai pedir sabedoria a Deus, entendimento a Deus. Ele não pede ouro, ele não pede riqueza, ele pede sabedoria. A Bíblia diz que Deus se agradou de uma forma tão grande da oferta, da oração, da súplica de Salomão, que vai entregar a Salomão muito mais do que aquilo que ele havia pedido. O tempo vai passando, por conta da sua intimidade com Deus, Deus vai multiplicando os recursos de Salomão. Salomão deixa de ser uma pessoa fraca financeiramente para se tornar um homem mais rico que já existiu. E a intimidade
5: intimidade com Deus continuava prevalecendo. A Bíblia Sagrada diz que quando o templo do Senhor foi inaugurado, Salomão orou e Deus respondeu a oração. Quando Salomão clamou ao Senhor, orou ao Senhor, fogo do céu caiu, consumiu o holocausto, a casa ficou cheia de fumaça, a nuvem da glória de Deus desceu naquele culto e os sacerdotes não puderam ficar de pé, mas de joelhos clamavam e diziam: só o Senhor é Deus, só o Senhor é Deus. A Bíblia diz que dado ao ouro, a prata, a riqueza de Salomão, ele foi vítima muitas vezes de inveja, mas o interessante é que quando você está no esconderijo do Altíssimo, a inveja não vai destruir aquilo que Deus preparou para a tua vida. Enquanto você estiver buscando, enquanto você estiver orando, enquanto você estiver colocando a sua vida no altar de Deus, o diabo não vai prevalecer. Pode se levantar contra você, mas Deus vai jogar por terra. Pode se levantar o inferno, Deus vai jogar por terra. Você já percebeu, meu irmão, que nos dias atuais você não precisa ter muita coisa para alguém te invejar. Basta você ter um sorriso, basta você ser uma pessoa simpática, basta você ter algo que você compra de maneira simples para sua casa. Alguém já olha com inveja e já começa a pensar: por que ela tem e eu não tenho? Perceba que a inveja é a pessoa querer algo que você lutou para conquistar, lutou para ter, mas a pessoa não quer fazer o esforço que você fez, não vê a dificuldade que você enfrentou, e diante disso, olha para você e diz: se ela não tem, se ela tenha e eu não tenho, ela não vai ter. Se eu não tenho, ele não vai ter. Se eu não consigo, ele não vai conseguir. Mas Deus te trouxe aqui para dizer que toda inveja está caindo por terra, todo olho grande está caindo por terra, toda obra maligna está caindo por terra. Por quê, meu irmão? Porque você está no lugar aonde Deus está. E se você está aqui adorando, tem livramento para você, tem livramento para o que é teu, tem livramento para aquilo que Deus te deu. Levanta a tua mão e dá um glória a Deus. É interessante, pois Salomão deixa claro dizendo que quando a pessoa não tenha a proteção de Deus, a inveja consegue apodrecer ossos, a inveja consegue colocar pessoas de cama enferma. Quando eu olho para a Bíblia Sagrada, eu vejo pessoas que, por conta de uma ausência da proteção de Deus, foram prejudicados por conta da inveja. A Bíblia Sagrada nos mostra também pessoas que Deus tinha um propósito, um plano muito grande, mas a inveja entrou e tentou destruir aquela vida. Mas quando a pessoa se volta para Deus, Deus faz a maldição se tornar tornar em bênção. Parece que eu vejo José andando, caminhando, tendo os seus sonhos, os seus projetos, as suas realizações. Em dado momento, os seus próprios irmãos olham para ele e dizem: ele está sonhando demais, ele tem muitos pensamentos. É aqui que eu abro um parênteses para dizer: nem todo mundo pode saber do teu projeto. Para de ficar falando para todo mundo aquilo que é para você falar somente em oração a Deus. Para de ficar postando tudo em rede social, quem tem. Para de ficar falando para as pessoas que não faz parte do projeto de Deus na sua vida aquilo que você tem em pensamento. Mas José não tinha esse conhecimento. Pensava que todo mundo queria ver o bem dele, e começou a falar acerca dos sonhos que Deus deu. A Bíblia Sagrada diz que por conta do seu sonho, ele sofreu perseguição, foi jogado dentro de um poço, vendido como escravo, foi preso injustamente, mas Deus tinha um projeto na vida dele. Em nome do Senhor Jesus Cristo, Deus me autoriza a falar com crente que está aqui e está em casa ouvindo essa pregação: todo plano do diabo para te destruir, Jesus está desfazendo aqui agora. Todo projeto de Satanás, pode adorar a Deus, Jesus está jogando por terra nessa hora, porque maior é aquele que está contigo do que aquele que está no mundo. Davi também foi vítima de inveja. A Bíblia diz que quando Davi matou Golias, a perseguição veio com tudo para cima dele. Saul olhou e disse: ele matou Golias, quem ele pensa que é? Vou destruir a vida dele, vou acabar com ele, vou destruir a história desse homem. Mas enquanto Saul estava querendo destruir Davi, Deus já tinha projetado um reinado para ele. Está sendo perseguido, meu irmão, joelho no chão, boca no pó, vida no altar, porque está vindo livramento para você aqui. Livramento de Deus para você, por conta de inveja. A Bíblia é clara: por conta de inveja, Jesus foi traído, por conta de inveja, Jesus foi vendido, por conta de inveja dos fariseus, Jesus foi crucificado. Mas a Bíblia diz que ao Pai agradou, moeu. Deus te trouxe aqui para você ouvir essa palavra: não temas, tudo está no controle de Deus, tudo está na direção de Deus. Se você está buscando, Deus está colocando um limite nessa situação hoje aqui. Deus está colocando um basta. O diabo só vai agir até onde Deus quiser. Por que, pregador? Porque hoje Deus está se levantando pela vida de alguém aqui. Deus hoje está se levantando para agir na tua vida nesse lugar. E o diabo vai cair por terra. A Bíblia Sagrada diz que mesmo Jesus naquela cruz, ele foi fiel até a morte. E por conta disso, Deus Pai o exaltou soberanamente. Ele deu um nome que está acima de todo o nome, para que no nome de Jesus se dobre todo o joelho no céu, na terra, terra e debaixo da terra, e toda a língua confesse que Jesus Cristo é o Senhor, para a glória de Deus Pai. A inveja está caindo por terra aqui, a maldição está caindo por terra aqui. Levanta a mão, recebe proteção de Deus aí agora, recebe revestimento de Deus aí agora, recebe força de Deus aí agora, recebe autoridade, bate palme da glória. O próprio Satanás tem inveja de você. O diabo não aceita que você está aqui ouvindo a palavra de Deus. O diabo queria que você estivesse no botequim. O diabo queria que você estivesse no campo de futebol. O diabo queria que você estivesse no forró. O diabo queria que você estivesse no baile funk. O diabo lutou para você não buscar a Deus. O diabo lutou para você não estar aqui. Mas mesmo assim, você está aqui. E o diabo tem mais inveja ainda. Sabe por quê? Porque independente dos seus pecados, Jesus te ama. Jesus é contigo. Jesus tem uma obra de salvação na sua vida. E ele não consegue apagar o amor de Deus por você. O amor que ele tem pela sua vida. Nessa noite, o Senhor Jesus está dizendo: eu sou contigo. Levanta a mão e dá glória. Eu estou contigo. Eu sou o teu protetor. Eu sou o teu refúgio. Eu sou tua fortaleza. É por conta do amor que Deus tem por você que o diabo usa a gente para te olhar de cara fechada, que o diabo usa pessoas para falar algo para te entristecer, porque o invejoso é assim. O invejoso quer te ver triste, para baixo, decepcionado, com a cabeça baixa, confessando derrota, mas não vai ver. Deus é contigo, rapaz. Deus é contigo, mulher. Deus te escolheu e a barreira está caindo por terra. Levanta a mão e dá glória. Quando você entende essa verdade, você começa a entender que tudo teu pertence a Deus. Para de ficar temendo inveja. Para de ficar temendo. Não, eu acho que fulano está jogando inveja contra a minha vida. Deixa jogar. O Senhor Jesus é contigo. O Senhor Jesus é contigo. E qual é a raiva do diabo? É quanto mais gente se levanta contra ti, mais Deus te abençoa. Mas Deus prospera a sua vida. E é por isso que ele te trouxe aqui, para você entender que toda inveja já caiu por terra em nome de Jesus. Fica de pé toda a igreja. Fica de pé, não dá mais tempo. Fica de pé. Isso, você que está aqui e quer ter um encontro com Deus. Pastor, eu quero ter um encontro com Deus. Vem aqui diante do altar que eu vou orar por você agora. Eu vou clamar a Deus pela sua vida. Chega do mal vencer na sua vida. Chega do inferno vencer na sua vida. Jesus te dá vitória. Pode bater palme da glória a Deus. Pode bater palma, deixa num ponto. Pode bater palma e da glória. Pode bater palma e da glória. Pode bater palma e da glória. Tem mais gente aí que Jesus está te chamando. Ele te chama para mudar a sua vida. Ele te chama para você ser mais do que vencedor. Ele te chama. Coisa maravilhosa é quando Deus nos chama, pastor. Pastor Braz, coisa maravilhosa é quando a gente sabe que Deus nos chama. Porque diante disso, a gente se enxerga como mais do que vencedor. Sabe o que é isso? É você entender que Deus é contigo. Levante as mãos para o céu. Levante as mãos para o céu. Diga comigo: meu Deus, meu Pai, eu entrego a minha vida nas tuas mãos. Escreve agora o meu nome lá no céu, no grande dia da vida eterna. Salva a minha alma, em nome do Senhor Jesus. Pode bater palma e dar glória a Deus. Pode bater palma e dar glória. Anota o nome. Vamos anotar. Vamos lá. Isso. Pode bater palma e dar glória.
6: Aleluia. Cumprimento todo o povo presente com a doce paz do Senhor Jesus. Amém. Palmas glorifica Jesus. Mais forte as palmas. Aleluia. Vamos adorar o Senhor, porque o nosso Deus é um Deus que faz coisas extraordinárias. Aleluia. É um Deus todo poderoso.

0: Pode bater palma e dar glória.
1: Diz a Bíblia em Romanos 10, 17. 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

0: 20:56 na capital carioca. Boa noite para você. Você acabou de ouvir uma transmissão ao vivo com o presbítero Apolo Alexandre pregando a palavra de Deus. E também você acabou de também estar ouvindo um grande louvor da nossa gravadora MC Music, Daniela Balabem, Sala do Trono. Você pode estar adquirindo todos os lançamentos da nossa gravadora através do Spotify, também todas as plataformas como YouTube e até mesmo acessando os canais da nossa Igreja Pentecostal Deus e Amor, Instagram, Facebook. Você pode estar acessando tudo e conhecendo mais todos os projetos da nossa Igreja Pentecostal Deus e Amor. E lembrando a todos que nós iremos dar uma pausa, iremos já daqui a pouquinho aos prefixos das emissoras, e também você vai ficar com o noticiário do Poder Judiciário, que é a voz do Brasil, tudo o que está acontecendo. E nós queremos agradecer a sua participação, você que está ouvindo o programa Voz da Libertação. Deus possa abençoar a sua vida. Não, você não pode também deixar de estar sendo bem informado da hora certa, 20:58. Vamos à identificação das emissoras. Não se esqueça, lembrando a todos que estão ouvindo o programa Voz da Libertação, 22:00, pastor Antônio dos Santos estará convocando todos à oração para este grande dia 12, que é o dia da medicina de Deus. Vai estar aqui conosco o nosso querido pastor Davi Miranda Filho e também a nossa irmã evangelista Maria Lorena, todos em uma sua fé. E o pastor Antônio Santos já mandou passar este comunicado e nós queremos convocar todos para poder, no horário das 22:00, levantarmos um clamor a Deus. Atenção você paralítico, atenção você doente, atenção você que está me ouvindo agora. Você precisa estar atento, porque no horário das 22:00 nós queremos orar para que neste dia, o dia da medicina de Deus, Deus possa garantir o seu milagre, garantir a sua vitória. 22:00, pastor Antônio dos Santos estará orando por todos. Peço a você, fique próximo do seu rádio receptor, fique próximo, bem pertinho do seu rádio, dobre os seus joelhos. Vamos entregar a Deus tudo aquilo que nós precisamos, e eu tenho certeza que o nome do Senhor vai ser glorificado. Vamos, estúdio, vamos à identificação das emissoras. Logo após a Voz do Brasil, entraremos todos em uma só fé neste propósito para o grande dia 12, a medicina de Deus.
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6: O país no dia de hoje.
7: Olá, boa noite.
8: Boa noite para você que nos acompanha em todo o país.
7: Sexta-feira, 2 de outubro de 2026.
8: Vamos aos destaques do dia.
7: Resgate de dinheiro das casas de apostas online. Mais de R$1.400.000 devem ser retirados até segunda-feira.
8: A partir do dia 6, terça-feira, os sites e aplicativos deixam de operar. Luana Karen.
9: Os recursos que ainda estiverem nas contas vão começar a ser devolvidos aos apostadores pelos próprios bancos que...
7: A ECA ambiental garante o direito de crianças e adolescentes ao contato com a natureza.
8: E nas escolas, a educação ambiental vira tema em sala de aula. Pablo Mundinho.
10: A partir de agora, o país conta com uma política nacional de educação ambiental escolar. Isso significa que as redes de ensino da educação básica devem dar conteúdos relacionados à educação ambiental nas salas de aula.
7: Domingo é de eleições.
8: Polícia Rodoviária Federal atua para manter a segurança e garantir o livre deslocamento dos eleitores. Luciana Colares de Holanda.
11: Polícia Rodoviária Federal orienta que é importante buscar informações sobre o trajeto até os locais de votação.
7: Hoje, na apresentação da Voz do Brasil, Mariana Jungmann e Luciano Seixas.
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7: Quem tem valores a resgatar de apostas em bets tem até segunda-feira para fazer isso diretamente nos sites ou aplicativos.
8: Com a proibição dos jogos, os sites têm até essa data para permanecerem no ar.
7: Depois, o dinheiro será devolvido com o intermédio dos bancos.
12: Termina na próxima segunda-feira, dia 5, o prazo para que pessoas que tenham saldo em sites de apostas possam resgatar o valor diretamente nas páginas. De acordo com o ministro da Fazenda, Dario Durigan, desde a última sexta-feira, foram resgatados cerca de 30% do valor que estava em posse das empresas de bets. O saldo a